0: E todo mundo corre atrás dessas oportunidades. E especificamente sobre o Wesley e o Cadu, são dois atletas que têm entrado e têm sido interessante as suas entradas. Hoje, especificamente, nós colocamos o Wesley porque precisávamos, no meu entendimento, com o Botafogo muito atrás, um atleta que tivesse drible curto para tentar sair da marcação, né, encontrar espaço, e o Cadu já com uma característica mais de ataque ao espaço, né, de profundidade, já que a gente tinha já o Anselmo como finalizador das jogadas. E no segundo tempo vejo que conseguimos ter superioridade sobre o Botafogo, conseguimos criar algumas alternativas, mas assim, a questão do Wesley e do Cadu são atletas que têm trabalhado, em alguns momentos ficaram fora, inclusive de própria relação, né? Nem pegando relação para jogo, mas nunca deixaram de trabalhar. E sempre houve transparência com eles pelo momento. Se não estavam sendo relacionados é porque precisavam melhorar, precisavam evoluir. E dessa forma, como a gente trabalha com todos, não só os atacantes, mas os defensores da mesma forma, entendeu? Então, isso é muito bom quando você vê a resposta do trabalho, entendeu? Pedrinho voltou hoje, entendeu? Infelizmente, o Sábio também teve um problema ontem ocular no treinamento, uma fatalidade, uma bolada no olho, né? Vai refazer os exames, ainda a gente não sabe como vai ser a sequência, mas para o jogo específico não pôde ser relacionado. Foi uma perda também, que foi outro atleta que estava começando a ganhar minutos e entrando também, na minha visão, sendo interessante, ajudando, mas é futebol, uns entram, outros saem, e isso mostra a força do elenco, que vem reconquistando bons resultados e vai crescendo dentro da competição.
1: Daniel, boa noite. É o segundo jogo consecutivo na Série B que você mexe, o time muda, né? Contra o Vila Nova, o gol saiu de três jogadores que saíram do banco, né? O Lourenço, o Caíto e o Anselmo, e hoje, mais uma vez, o Wesley e o Cadu. Queria que você falasse sobre esse trabalho do treinador também, que você falou dos jogadores, mas esse trabalho do Daniel também, né? Tem um dedo seu ali na vitória. E eu queria que você falasse também especificamente do Cadu, que é um jogador que veio de um time menor do que o Goiás. Ele veio como aquele que a gente chama de aposta. Como é que foi o seu trabalho com o Cadu, que já veio ganhando oportunidades nessas últimas partidas?
0: O Cadu, assim, eu não conhecia, né? Fui conhecer ele aqui. Foi uma contratação que foi feita antes da nossa chegada. Mas sempre se mostrou um atleta muito esforçado, um atleta que sempre está buscando conhecimento, buscando melhora, entendeu? E acho que o salto que ele deu do Anápolis para o Goiás tem uma distância grande. E talvez ele precisava desse momento que ele ficou até agora para ir se ambientando, porque não é só a vida financeira, o status que muda. Muda também o comportamento, muda as ações do jogo. Uma coisa é jogar no Anápolis, com todo respeito ao Anápolis, outra coisa é defender o Goiás. Entendeu? Que aqui é pressão o tempo todo. A gente viu aí os últimos momentos, o que aconteceu, entendeu? Então, e saber trabalhar em cima disso, tem que ter vivência, tem que ter sequência. É um atleta que nunca desistiu, como eu disse, ficou fora de relação, tá colhendo agora todo o esforço que ele praticamente em 5 meses ficou se esforçando, treinando, trabalhando. Acho que tem ainda muita coisa para evoluir, mas começa a demonstrar sinais que é um atleta que pode ser útil para nós no desenvolvimento da competição, entendeu? E com relação às substituições, eu falo que a vida do treinador não é fácil, né? Eu vejo que nos momentos em que nós passamos 4 jogos sem ganhar, acho que a avaliação talvez das minhas substituições não foram as melhores. Mas assim, o resultado final, ele impacta muito nisso, entendeu? Impacta na questão da avaliação de quem entrou ou propriamente da equipe. Teve um momento que eu achei que, vamos lá, eu achei que no jogo contra o Fortaleza nós jogamos melhor do que jogamos hoje. Perdemos 4 e hoje ganhamos, entendeu? Então, assim, eu não avalio a questão das substituições. Claro que eu acho que as substituições hoje contribuíram para que a equipe fosse mais ofensiva, encontrasse espaços que se desenharam pelo primeiro tempo, conhecendo e vendo a equipe do Botafogo no primeiro tempo. Mas, de uma maneira geral, acho que o trabalho não só do treinador, mas principalmente dos atletas dentro de campo, tem sido muito interessante, porque eles têm comprado a ideia, têm se dedicado, e o resultado mostra isso.
2: Daniel, boa noite. É Vinícius Silva, Rádio Difusora. Além dos jogadores citados aqui pela Natália, né, o Cadu Souza, o Wesley, O Brian também entrou em dois lances. Primeiro deu um chute, né? Por pouco não faz um golaço de fora da área. Depois no lance do escanteio também com o Brian. E eu queria que você falasse assim, eu acho, não sei se você concorda com isso, eu acho que foi o adversário mais antijogo que eu vi do Goiás nessa Série B até agora no campeonato. Um time fazendo cera com 20 minutos, não querendo jogar de forma alguma. Como que tem que ser a estratégia para quebrar esse tipo de barreira, entre aspas, assim, um time muito defensivo, covarde em relação ao jogo do Botafogo de Ribeirão Preto, e se você espera ter algum adversário com essa mesma postura daqui para frente, principalmente jogando aqui dentro, ou se é uma coisa que acontece pouco na sua avaliação em relação à postura do adversário?
0: Eu acho que eu vejo que as equipes têm respeitado muito a nossa equipe pelo futebol que o Goiás joga desde o início da temporada. As escalações dos adversários quando nos enfrentam aqui dentro tem sido, na maioria das vezes, escalações cautelosas, equipes que vêm para jogar pelo contra-ataque, vêm jogar por uma bola parada, e vejo que hoje não foi diferente. Claro que a postura, principalmente no primeiro tempo, de ali do goleiro cair e ficar quase 5 minutos o jogo parado para que o Tencati pudesse fazer orientações aos seus atletas, eu acho que a gente perde com isso, né? O futebol perde com isso, mas tá, não é ilegal. Pode ser imoral, mas ilegal não é, né? Mas isso aí não é problema nosso. Eu acho que o Goiás foi muito bem no jogo, se manteve concentrado mesmo com todo esse tempo parado, e se manteve focado naquilo que interessa, que é dentro das quatro linhas, procurando fazer o seu jogo mediante das dificuldades que estavam acontecendo. E fez por onde conseguiu uma vitória, que é uma vitória muito importante pelo momento da competição, né? 9 rodadas, quarta vitória da equipe na competição, volta a crescer, volta a subir na tabela e demonstra que o Goiás vai continuar brigando, né? Ainda tem muito campeonato, mas está no caminho certo para continuar brigando pelas primeiras posições.
3: Daniel, Caio Munif, do Futebol Globo CBN. Agora o próximo compromisso é fora de casa, contra o Avaí. O Goiás tem um aproveitamento altíssimo como mandante na temporada, mas na Série B ainda não venceu como visitante. São 3 derrotas e um empate. O que você mira para tentar reverter já essa situação, pensando no próximo jogo, os dois próximos jogos que o Goiás vai atuar como visitante?
0: Olha, eu miro muito trabalho durante a semana e que para que nós possamos focar em erros que aconteceram fora de casa, que também foram determinantes para que os resultados talvez não acontecessem. São Bernardo, nós tivemos várias finalizações, penalidade, e tomamos um gol no último lance numa bola parada. Também foi determinante para não ter tido uma história melhor. Fortaleza, jogamos bem, mas perdemos. Então, assim, Juventude, 2 jogadores expulsos. Assim, nós fomos também impactados muito, né, em alguns jogos, impactados por situações que fugiram um pouco ao nosso controle. Mas a expectativa é que contra o Avaí a equipe se porte novamente muito bem fora de casa, porque se você não se comportar bem, se você não for agressivo e não fizer aquilo que está planejado para ser feito, é claro que a sua chance diminui. E nós esperamos agora, durante esse período, ajustar bem a equipe, olhar a maneira como o Avaí joga para chegarmos lá fortalecidos e trazer um bom resultado para a Goiânia, que vai ser fundamental para que a equipe continue um passo de cada vez crescendo na competição.
4: Humberto Castro, da PUC TV. Foi bacana ver no intervalo, passou também um pouco antes do jogo, né, aquele vídeo do Tadeu, está se recuperando aí da cirurgia, né, deu uma declaração, emocionou muita gente, até um colega nosso repórter que é fã do Tadeu também se emocionou com o vídeo. Eu queria te perguntar se a atuação do Thiago Rodrigues, por mais que não tenha feito defesas milagrosas, mas foi firme, não tomou gol, passa uma confiança para vocês e para a torcida de que o Thiago vai substituir bem o Tadeu.
0: Acho que você falou, é o nosso sentimento, né? Nós que estamos no dia a dia dentro do clube, não esperávamos uma situação diferente do que aconteceu. O Thiago se comportando muito seguro, comprometido, sem falhas, assim, passando a segurança para a equipe. Quando teve que jogar com os pés também, fez o que estava sendo trabalhado para ser feito desde o início da temporada e substituiu muito bem. Então, assim, a confiança no Thiago e em todos, ela é muito grande. E, assim, não passa pela minha cabeça uma situação diferente, né, de prosseguimento. Claro que, como você disse, ele não foi tão exigido hoje, né, em defesas que precisasse, mas se por um acaso, se ela tivesse acontecido, eu acredito que ele teria feito o seu papel e nos ajudado a conquistar a vitória que foi conquistada.
5: Boa noite, Daniel. Marco Gerê, do Placar Esportivo.
4: Ainda mantendo sobre o assunto Thiago Rodrigues, eu percebi muito bem que ele conseguiu sair muito bem com os pés em várias jogadas, e eu percebo também que desde que você chegou, você valoriza muito essa questão da saída com os pés, da posse de bola. O Tadeu faz muito bem isso, e agora o Thiago Rodrigues, depois de 8 meses sem jogar, vem desempenhando desse jeito. Isso também é importante para o seu estilo de jogo, para o que você deseja taticamente do time aqui do Goiás com o Thiago Rodrigues também?
0: Não tenho dúvida. Eu acho que o início de uma construção de um jogo, ele é um jogo de passe, né? Nós não podemos, a bola longa faz parte do jogo, ela é necessária em alguns momentos, mas de uma maneira, quando você tem espaço, você tem que exercitá-la e tem que procurar sair pela qualidade que você tem, não só do goleiro, mas também dos seus zagueiros, laterais, volantes, entendeu? Porque se a gente ficar só bola longa, a gente vai ficar jogando por segunda bola. E acho que não é a característica pelo potencial e a qualidade que os nossos jogadores apresentam. Então, assim, o Thiago se comportou, porque desde o início da temporada, apesar do Tadeu estar jogando, também sempre foi preparado para fazer o mesmo conteúdo que o Tadeu executava. Então, por isso que hoje, quando ele entra, ele sabe fazer os movimentos, ele sabe o momento da bola longa, o momento da bola curta, e nos ajudou muito na conquista dessa vitória.
5: Algo mais a acrescentar aí, professor?
0: Não, bom domingo e mais um final de semana verde e branco.
6: Tá aí então o treinador Daniel Paulista em entrevista coletiva no estádio Aile Pinheiro após a vitória do Goiás pelo placar de 1-0. 9:13, apenas aqui trazendo como informação, pintou gol, pintou Unitintas na Arena Barueri em São Paulo, é gol do Cruzeiro. Cruzeiro abre o placar então primeiro tempo em São Paulo. Palmeiras 0, Cruzeiro 1, 9:14. Vou com Cláudio Rabelo de Castro Cacau para analisar e opinar sobre a entrevista coletiva de Daniel Paulista para Unitintas. 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Daniel abriu a coletiva explicando que a formação dos quatro homens no meio de campo, que não é característico, não é normal dos jogos em que o Goiás realizou até aqui, foi para povoar o meio de campo e impedir as subidas do Botafogo de Ribeirão Preto. Cacau.
7: Do adversário. Ele não fez isso para fazer graça para ninguém. Ele fez em virtude do que o Botafogo também ia apresentar no setor de meio campo. O que ele não quis foi se expor. E aconteceu o que já aconteceu em outros jogos, deixar ali espaço para o adversário crescer aqui dentro do estádio Aile Pinheiro. Ele fez certo. E o Goiás teve posse de bola. O problema é que não conseguiu uma jogada individual para livrar a marcação e conseguir chegar no gol do Botafogo em condições de finalizar. Anselmo Ramon ficou a ver navios, ficou lá paradão no meio dos dois zagueiros, esperando a bola chegar, e a bola não chegou. E às vezes quando ela vinha no cruzamento, ela chegava sempre na cabeça dos jogadores de defesa do Botafogo. Mas ele fez o certo, entrou, o time tocou bem a bola, né? Criou situações para progredir para o campo adversário. E manteve o Botafogo, a maior parte do tempo, no seu campo. Né? Só cometeu erros na saída de bola, onde o Botafogo acabou criando algumas oportunidades. E ele falou sobre isso na entrevista. Ele só não nominou, ele só não falou os erros individuais, mas eu falo aqui, já falei do Caio, já falei do Lucas Ribeiro, já falei do Luizão, né, que são jogadores que tem que ter mais atenção, mais seriedade. Quando ele fala bola longa, é bico na bola, é só para traduzir, né? Quando ele fala jogo em profundidade, é na velocidade do contra-ataque com o Cadu, é nas costas dos zagueiros, é com o Jean Carlos na velocidade. É o contra-ataque que o Goiás tem que melhorar. Ele já teve várias oportunidades para isso, mas vários jogadores foram experimentados nessa situação. Quando ele disse que o Bruno estava ganhando condição, Bruno Sávio, ele lamenta a contusão do Bruno Sávio, porque ele está procurando alguém para ser a válvula de escape, para ser o jogador que se movimenta para receber essa bola em velocidade na frente. E ele está apostando no Cadu, ele está vendo o Cadu evoluindo. E está vendo o Jean Carlos né, com pouco repertório. Embora o Giancarlo briga muito, ele luta, ele é um menino bom. Mas ele precisa criar melhores situações para ele definir, para ele criar uma jogada de perigo para o Anselmo Ramon. Então ele precisa se reinventar para continuar tendo a oportunidade de começar jogando. Porque senão daqui a pouco ele vai entrar com o Cadu, daqui a pouco vem o Cadu, que veio do Atlético Mineiro, se recuperando, já ganhando condição de jogo também, e aí vai perdendo espaço, depois vira um Pedrinho lá no banco, né? E tentando convencer ele que pode ter mais alguma oportunidade. Então o Daniel Paulista aqui frisou também, além dele ter essa precaução, é lógico que ele tem carinho com os jogadores dele, é importante também. Você já imaginou o cara chegando em casa agora, tá o treinador falando o nome dele, dizendo que, poxa, ele ficou brabo da vida ali na beira do campo com ele? E ficou mesmo. Ele, só que ele é muito educado, ele é muito já vivido, experimentado, né? Ele só não pode deixar acontecer isso literalmente o tempo inteiro. Ele tem que corrigir isso. E falando no tempo que ele vai ter de trabalho, agora ele vai ter o jogo do Avaí só no próximo domingo. Aliás, o próximo domingo é amanhã, né? É no outro domingo, então. Ele vai ter 8 dias até o jogo. E espero que nesse tempo de trabalho ele possa pegar o pessoal que grava os jogos e que faz a edição, para ele dar uma aula lá depois de como foram as falhas, de como foram os acertos, que hoje é um trabalho. Tranca os jogadores dentro da sala de vídeo e vão analisar o jogo. E eu espero que ele possa mostrar isso para conscientizar ainda mais os jogadores dos erros que estão sendo cometidos. Mas uma coisa boa, né? Ele está tendo a evolução do Lourenço, ele está tendo um belo futebol desse Felipe Machado. Que cara consciente para jogar futebol, hein? Hoje ele simplesmente ele deu uma aula de como jogar como volante, né? Muito bem, firme na dividida, na segurança que ele dá ali quando ele retém a posse de bola, não faz passes precipitados, né? Então ele e o Lourenço fizeram uma bela de uma partida juntos. Isso aí motiva qualquer treinador a continuar o seu trabalho, viu, Guga?
6: Viu, Cacau? 9:19, 9:19, Dracon, a sua distribuidora de peças, freio, a área, embreagens, ligue e comprove os melhores preços, telefone, WhatsApp 3233-0888. 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Tá ligando o rádio agora. O Goiás venceu, bateu o Botafogo pelo placar de 1-0. Daqui a pouco destaque final do nosso Divino Lucena, mas antes eu volto aqui com a Ivana Mamede. E antes também da Ivana Mamede, pintou gol, pintou Unitintas, para a alegria de alguns aqui nos estúdios da Bandeirantes. É gol do Palmeiras. O Verdão empata o jogo na Arena Barueri. Primeiro tempo, Felipe Anderson. Agora, Palmeiras 1, Cruzeiro também 1. Ô Ivana, o Daniel Paulista analisou o contexto geral do jogo e foi direto. O Goiás foi melhor, teve mais chances e mais oportunidades. É isso mesmo, né, Ivana?
8: Ah, com certeza. E ele teve até uma pergunta no início, né? E antes de responder a pergunta, ele falou da satisfação, da felicidade dele pela vitória. Que foi um jogo muito difícil, né? Um jogo de Série B. Mas que a vitória foi muito importante. Então ele disse que o meio campo do Botafogo estava muito congestionado, por isso tanta dificuldade que o Goiás teve de penetrar nesse meio campo e na defesa do Botafogo. Então assim, quando foi colocado para ele a questão do Esli Garcia, do Cadu, dois jogadores que saíram do banco, né, para poder fazer o gol do que deu a vitória para o Goiás, ele disse que são dois exemplos naturais do futebol, são dois atletas que têm entrado e tem sido muito interessante. E quando ele fala do Cadu, ele fala, sempre mostrou muito esforçado. Lembra do que eu falei quando me perguntou, o ouvinte me perguntou do Cadu? Falei que com certeza nos treinos ele estava se esforçando bastante. E essa foi a resposta que o Daniel Paulista deu, né? Muito esforçado. Aí só que ele falou, uma coisa era de jogar no Anápolis, outra coisa é jogar no Goiás, e que aqui a pressão é muito maior. E ele falou, ele tem muito a evoluir, mas já está acontecendo. E quando foi questionada a questão de jogar fora de casa, né, com o Goiás não tem o mesmo desempenho jogando em casa com jogando fora de casa. Ele ressaltou que contra o Fortaleza, né, o Goiás jogou melhor do que jogou hoje, só que com dois erros individuais, Goiás acabou perdendo de 4. Então, assim, e dentro de casa, a dificuldade que ele teve hoje foi porque as equipes que vêm jogar contra o Goiás dentro de casa têm respeitado muito o Goiás Esporte Clube. Quando vem, joga aqui por uma bola. Foi o que nós vimos hoje com a equipe do Botafogo.
6: 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Goiânia, 9:23. Apta paradinha, daqui a pouco tem mais apito final.
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1: Pelo Campeonato Brasileiro da Série A, jogos encerrados em Belo Horizonte, o Atlético Mineiro bateu o Mirassol pelo placar de 3-1. Em Porto Alegre, o Internacional bateu o Vasco da Gama pelo placar de 4-1. No Rio de Janeiro, o Fluminense bateu o São Paulo pelo placar de 2-1. Pela Série A do Campeonato Brasileiro, a bola tá rolando em Barueri. Primeiro tempo, Palmeiras e Cruzeiro vão empatando em 1-1. Pela Série B, o Operário de Ponta Grossa recebeu o Náutico e perdeu pelo placar de 6-2. No 1º de maio, o São Bernardo recebeu o América Mineiro e o jogo terminou empatado em 1-1. E nesse momento, intervalo de jogo na Arena Pantanal, Cuiabá e Novo Horizontino vão empatando em 0-0.
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2: 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Boa noite, 9 horas 31 minutos. O Goiás venceu a segunda consecutiva na Série B e agora, acumulando duas vitórias seguidas, chegou na quinta posição para o Verdão, que agora se mantém invicto a duas rodadas nesta Série B de Campeonato Brasileiro. 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Eu volto ao estádio Ailê Pinheiro. Divino Lucena tá com um convidado, né, Lucena? Daqui a pouco, então, Lucena com um convidado aqui na Rádio Bandeirantes. Volto com Cláudio Rabelo de Castro Cacau antes dos convidados para poder seguir aqui com a entrevista coletiva do Daniel Paulista. E ele, quando perguntado, Cacau, sobre Cadu e Esli, ele comentou que são dois atletas que estão entrando e tem sido interessante a participação de ambos. O Esli com o drible e o Cadu com um ataque no espaço quando está no sistema ofensivo do Verdão, Cacau.
3: O Esli até jogou bem hoje, né? 45 minutos. Eu que digo sempre que ele tem que ser aproveitado em 10, 15 minutos, que eu acho que aí ele tem fôlego e dá conta. Ele hoje ele teve uma boa participação no jogo, né? O time do Botafogo estava muito fechadinho e precisava mesmo de um jogador com drible. E não foi o que eu falei o tempo todo. Eu e a Ivana, nós estávamos observando isso. O time do Botafogo muito fechado, na jogada individual estava faltando o drible para desequilibrar, para livrar a marcação, né? Porque se continuasse da mesma forma, o Goiás ia voltar a bola de um lado para o outro, da esquerda para a direita, da direita para a esquerda, ia manter a posse de bola, mas não ia finalizar. Ou numa bola parada, como aconteceu, ou de longa distância, como o Brian também tentou. Então, é bem verdade que o Cadu também entrou com essa mesma condição. Eu acho que o Daniel Paulista, mais uma vez, foi feliz, né? Mesmo porque aquela observação feita pela Ivana também vale muito. Já é a segunda vez que os jogadores que ele coloca em campo no segundo tempo acabam decidindo o jogo. Então ele está enxergando a necessidade do time e ele está buscando alternativas. Ele olha para o banco, ele está vendo as suas opções. Hoje ele definiu, mais uma vez, para aqueles que entraram e mudaram a história do jogo. Então isso é que ele tem que fazer. Embora ele ainda mostre insatisfação com o número de oportunidades desperdiçadas ali para a conclusão das jogadas. E não é só dos atacantes. É quando o Caíton pega uma bola e cruza errado. É quando o Nicolas não consegue chegar à linha de fundo, faz um jogo muito ruim, como fez hoje. É como o próprio GG, que teve uma participação muito, muito discreta, lenta. Ele que não é veloz, claro. Não vamos cobrar dele velocidade, nem tampouco que ele saia em velocidade no contra-ataque, mas ele pode ter uma movimentação melhor. E por isso foi substituído também, para que o Goiás ganhasse mais mobilidade e mais velocidade para entrar numa defesa assim. E o Goiás vai ter muitos jogos com essa dificuldade. Não é só o Botafogo que vai vir jogar dessa forma, né? Muitos vão vir aqui já sabendo que o Goiás tem essa alternativa de jogo, que tem também bons resultados aqui no Ailê Pinheiro, vai vir para neutralizar, ficar bem fechadinho, vão estudar aquilo que o Botafogo fez, assim como outros já vieram aqui e também fizeram. Então, que ele encontre e que ele continue dando sorte nessas análises, e conquistado os resultados aqui no estádio Elê Pinheiro.
2: 9:35, 9:35. 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
4: Felicidade, gratidão a Deus por tudo que ele tem feito na minha vida, e isso é fruto de muito trabalho, e agradecer sempre a Deus por tudo.
5: O Cadu, e essa crescente sua no Goiás, né, cara? Chegou no final do ano passado, no Goianão não teve praticamente chances, né? E de repente na Série B começou a jogar com Daniel, entrou no jogo hoje, fez o gol. Eu queria que você falasse sobre a sua crescente, não desistiu, né? Enfim, é essa a colocação pra ti.
4: Então, sobre essa crescente, é fruto de muito trabalho, igual eu já falei aqui, né? Vim trabalhando muito desde quando eu fui contratado. Sabia que a minha hora ia chegar se eu continuasse trabalhando firme no dia a dia. E graças a Deus, Deus está me honrando com o fruto do meu trabalho e da confiança do treinador também. Agradecer ele pela confiança em mim também.
2: Cadu, e ali na hora da comemoração do gol, né? Todo mundo ali correndo junto com você. Como que foi a emoção ali do gol?
4: A emoção foi demais, né? Deu pra ver que eu fiquei meio emocionado, saí correndo o campo todo. Primeiro gol com a camiseta do Goiás, muito feliz, e fui comemorar com meus companheiros, que eles têm me ajudado no dia a dia.
2: Tá aí então o Cadu Souza, que quando perguntado, Ivana Mamede, sobre a crescente, vai muito de encontro aqui com o que disse o Daniel Paulista, que comentou que o salto do Anápolis para o Goiás tinha sido grande para ele, Cadu, e que ele precisava desse tempo até hoje para assimilar a diferença. Ivana?
6: Com certeza, achei bonitinho demais quando ele fala, né, da comemoração. Foi uma comemoração com muita emoção, né? Então, assim, primeiro gol com a camisa do Goiás. E falou sobre a crescente, é fruto de muito trabalho e da confiança, exaltou, né, do treinador. E aquilo que o treinador falou, Daniel Paulista falou do Cadu. Uma coisa é jogar no Anápolis, outra coisa é jogar no Goiás. Que aqui no Goiás a pressão é muito maior, mas ele tem muito a evoluir, e disse, mas já está acontecendo, Guga.
2: 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Passou aí o Cadu Souza, o Cláudio Rabelo de Castro Cacau. Agora o Cadu começa a ficar em evidência na equipe esmeraldina, Cacau.
3: Então, desde o início do Campeonato Brasileiro, eu vinha pedindo o Cadu. Mesmo porque os atacantes do Goiás estavam toda hora engasgando, né? Parece aquele carro que quando você coloca mais álcool do que gasolina, ou mais gasolina do que álcool, mistura os dois, o carro desregula, né? Fica aquela coisa, né? Meio barro, meio tijolo. E eu fiz isso, viu, Guga? Acabei com a regulagem do meu carro agora. Nossa Senhora! Eu tava só usando gasolina, aí fui misturar álcool que tava mais barato e achei que não ia ter problema nenhum, né? Pior. Agora eu vou ter que esperar o tanque esvaziar para ver, completar com gasolina, para ver se ele vai realmente voltar a ser aquele carro gostoso, macio, né? Agora tá engasgando pra caramba.
2: Vixe!
3: Então, os jogadores do ataque do Goiás, de vez em quando, são assim, né? Dá engasgada, erra gol, erra oportunidade. E ele estava buscando um jogador de velocidade, já que tinha perdido o Jajá, né? E não conseguiu repor com o Bruno, como é que é o nome dele?
6: Sempre Bruno esqueço, Sávio. Rapaz.
3: Ele não joga, pô. Como é que eu, toda hora ele tá de fora. O Bruno Sávio agora tá começando a melhorar, mas muito lentamente. Então ele ficou um tempão procurando o Bruno Sávio não deu resposta. Procurou o Pedrinho também não deu resposta. Procurou o Esli é só de vez em quando. Procurou então no Giancarlo começou a dar um pouco de resposta e ele manteve o Giancarlo. Agora ele está descobrindo o Cadu. Agora ele está começando a perceber que o Cadu pode dar ele uma resposta de força, de velocidade e outra, de regularidade. O que é mais importante de tudo é você confiar no jogador que na próxima partida ele vai te dar exatamente a mesma produção. Então eu vou torcer pro Cadu. Eu vi ele jogar com a camisa do Anápolis, eu vi ele disputar o campeonato muito bem. Aliás, o time do Anápolis foi muito bem na competição e não era só o Cadu, mas ele se destacou. Então eu não posso duvidar da capacidade que vi de um jogador por ele estar num degrau maior, numa exigência maior. Ele tem que ter oportunidade para mostrar que ele pode evoluir. E a gente já viu vários jogadores chegarem aqui na capital e timidamente irem mostrando aos poucos uma evolução. Isso é importante. Se ele parar de evoluir também, fica parado no tempo e ele vai voltar. Mas se ele continuar melhorando, evoluindo e dando resposta, como aconteceu no jogo de hoje, ele vai ganhar espaço. Vai ganhar confiança do Daniel Paulista e principalmente da torcida, que está ávida. A torcida quer ver um grande jogador no ataque, ela quer ver um driblador, ela quer ver um cara decidir jogos. Ela quer confiar de que quando a bola for pro lado dele, vai ter alguma jogada, vai ter algum perigo pro adversário. Então é isso que caracteriza um grande jogador. E eu espero continuar vendo no Cadu evolução, regularidade, para o Goiás ter mais uma vez um grande atacante que decida jogos lá na frente.
2: 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Oi, Ivana, ainda com o Daniel Paulista na entrevista coletiva, destaquei aqui uma seguinte situação. Quando perguntado sobre o antijogo do Botafogo, o Daniel comentou que as equipes têm respeitado muito Goiás no estádio Aile Pinheiro. Você tem percebido esse respeito às equipes adversárias esperando muito Goiás no campo de defesa, Ivana?
6: Ah, com certeza, a gente viu isso, né? Você vê, o Goiás jogou contra o América, venceu pelo placar de 3-1, depois jogou contra o Criciúma, conseguiu ganhar só de 1-0, né? E esse mês foi com muita dificuldade, perdeu pro Cuiabá e depois pro Vila Nova, né? Goiás teve três vitórias e um empate. E ele disse, né, que a dificuldade que teve hoje, porque o Goiás vinha de uma vitória consistente em cima do seu arquirrival, com um jogador a menos, conseguiu bater o Vila Nova, depois fez aquele jogaço contra o Cruzeiro. Não vou falar que jogou de igual para igual, não. O Goiás no segundo tempo foi até superior ao time do Cruzeiro e chega em casa para jogar com o Botafogo e tem muita dificuldade furar a retranca do Botafogo. E ele justificou, né, essas esquinas, que o que acontece é esse respeito, né, grande que a equipe tem, né, dentro da casa, que elas vêm para jogar por uma bola. E foi o que nós vimos hoje acontecer, Guga.
2: 9:44, este é o apito final. 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Ô Cacau, quando o Daniel planejou, né, ou pelo menos iniciou a fala dele citando o planejamento para a semana, ele comentou que vai atacar com muito trabalho a correção dos erros cometidos em jogos passados, jogando fora de casa, principalmente nas derrotas, e ele destacou um ponto, que foi o comportamento. Ele analisou que o comportamento mental dos jogadores está afetando o técnico, até porque o Goiás estava, ou esteve, né, passando por um momento de muitas expulsões no Campeonato Brasileiro da Série B. Cacau.
3: Olha, o Goiás, principalmente na parte física, melhorou. Correu mais, teve mais força para buscar o resultado. e caiu nos jogos em que ele foi derrotado. Você via no segundo tempo o time estava caindo pelas próprias pernas. Então uma das coisas que ele precisa é manter uma pegada forte aí com o pessoal na parte física, recuperar aqueles que estão sentindo alguma dorzinha ainda, dar condições de força principalmente para aguentar o restante da temporada, aproveitar esse tempo principalmente na parte física. A parte técnica é muito boa. Pô, o Lourenço, o que você precisa melhorar na parte técnica do Lourenço? Rapaz, o Lourenço fez uma jogada hoje aqui, que se ele tivesse um atacante com super capacidade de contra-ataque, o Goiás teria feito o gol com tranquilidade. Ele fez uma jogada de gênio, rapaz. Ele botou uma bola pro Jean Carlos, que o Jean Carlos foi perdendo caminho, perdendo força, chegou, teve que voltar a bola para trás. Então, ele tem tecnicamente um grande jogador, que é o Lourenço. Outros também muito bons. Esse Felipe Machado é um craque. Ele raramente ele tem uma atuação ruim. É, ele já passou aquele sufoco das duas expulsões, mas é um jogador que tem que estar sempre na ponta do casco. É um jogador muito útil. Outro, o Luquinha, já mostrou evolução física também. E o que falar da condição técnica do Luquinha? É boa também. O que pode melhorar o Luquinha? Na movimentação, na abertura de espaço, na passagem ao ataque também. Que ele como jogador hoje em evidência, ele tem que fazer algo diferente. E a diferença passa pelas jogadas de construção de ataque. E que ele, com a passada aberta, com a juventude, ele bem condicionado, ele vai aparecer muito mais. Então, fisicamente, eu acho que é o princípio. Tecnicamente, nem tanto. Mas taticamente, ele pode também posicionar o time, alertar para essas falhas defensivas, né, que são horríveis, não dá para aceitar mais, né, isso aí beira o ridículo. Um time que não aprende durante 6, 7 rodadas, né, cometendo os mesmos erros de saída de bola e todo mundo apontando a mesma falha. E os jogadores continuam cometendo as mesmas falhas, é imperdoável. Então que ele consiga, pelo menos o seguinte, se ele não consegue colocar na cabeça do jogador, diminuir os erros. Pelo menos diminuir um pouco esses erros, já vai ser de boa valia, viu, Guga?
2: Viu, Cacau? 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Volta ao estádio Ailê Pinheiro, Zona Mista, com o repórter Divino Lucena.
7: Guga, beleza, voltando aqui na Zona Mista, vamos pegar agora o goleiro Thiago Rodrigues, já está falando.
8: Não foi tão exigido hoje não, né?
9: Cara, foi um jogo tranquilo, mas desde que se trata de assumir essa camisa aí, que é tão pesada e tão tradicional, sempre é uma responsabilidade muito grande, né? Graças a Deus nós vencemos hoje. Pudemos somar mais 3 pontos, confirmar esse nosso bom momento. E agora seguir com a cabeça tranquila e trabalhar forte para a próxima partida.
8: Eu não cheguei a trocar ideia com você em BH, mas eu queria saber como que foi a sua conversa com o Tadeu depois do jogo contra o Cruzeiro e antes também. Hoje, antes do jogo, queria saber se você chegou a trocar ideia com ele sobre você ser titular agora na ausência dele.
9: Rapaz, o Tadeuzão é um grande amigo nosso, né? É um irmão que a gente tem dentro do futebol. Antes eu conhecia ele só de ouvir, hoje é de ter realmente amizade de modo quase que familiar, a gente divide nosso dia a dia juntos, estamos aqui há quase 2 anos e meio, então realmente criou-se, né? É inegável que criou-se um aspecto de irmandade, a gente tem uma parceria muito grande e naquele dia foi, a gente até combinou de ter falado, até segurei porque tinha a questão dele ali, até em respeito a ele, teve essa questão da sua lesão, que foi muito triste para todos nós, é um peso significativo para a equipe, né? A falta dele, mas nós estimamos aí melhoras para ele. Ele me mandou mensagem agora, eu falei com ele, né, durante o trajeto para a volta para Goiânia, falei com ele quando ele fez a cirurgia também no pós-cirúrgico, nós temos aí essa irmandade, assim como ele sempre me recebeu de braços abertos aqui desde quando eu cheguei também, me vindo também nessa condição de poder ajudá-lo, estender a mão para ele também nesse momento. Hoje ele me mandou uma mensagem super bonita, de apoio, de me encorajando, e realmente fiquei muito feliz. Essa irmandade que nós temos é algo muito especial, eu levo assim de um modo muito realmente forte, que é difícil no futebol você conseguir fazer conexões assim, né? Ainda mais da mesma posição. O que a gente tem realmente de verdade é algo familiar entre as esposas. Então, assim, fico muito feliz. Não é fácil substituir o homem, não, mas a gente está levando aí e aguardamos ele aí com muita fé que ele possa se recuperar muito bem.
10: Ô, Thiago, em cima disso, como é que você vê essa missão, né? Não é mais só um jogo, é uma sequência de jogos, você como titular do Goiás. Como é que você vê a missão? E ao mesmo tempo, vira e mexe, temos a informação que você é líder positivo também, igual o Tadeu no dia a dia. É fato isso? Você também assume essa liderança positiva no Goiás de agora em diante na Série B?
9: Com certeza, a gente recebe essa incumbência de agora ter um tempo aí, um período de jogos aí pela frente, com muita responsabilidade. Vestir essa camisa aqui é algo muito sério, tem muita coisa envolvida, a torcida, tem os objetivos profissionais da instituição durante esse ano, então realmente a gente tem que se colocar nesse lugar de muito trabalho de fato, realmente, para tentar realmente substituir em alto nível nosso amigo Tadeu. E a questão da
10: liderança positiva?
9: Da liderança, poxa, eu sempre tive isso dentro de mim, eu fui criado com esses princípios, né, de sempre ajudar o próximo, de sempre ser proativo, independente de estar jogando ou não, de respeitar a empresa que eu represento ali no momento, e no caso aqui do Goiás. Então acho que é de todos, né, acho que todo mundo tem um pouco dessa responsabilidade de estar sempre ali jogando o pessoal para cima, de estar sempre ali aparando ali as arestas. A comissão não consegue ter o controle de tudo, né? Então cabe também a nós, também como mais velhos ali, experientes, conduzir de uma melhor forma ali o grupo. Mas graças a Deus a gente tem um grupo aqui incrível. Temos o nosso treinador também, que é o Daniel, que tem uma autoridade muito grande sobre nós. Então fica fácil da gente ser esse líder positivo aí.
7: Tiago, quando se ganha, às vezes algumas coisas se escondem ali dentro do jogo, né? No primeiro tempo teve uma situação perigosa ali com o Luiz.

0: espera fazer uma grande semana para o próximo jogo.
1: Thiago, hoje é quase que uma exigência, né, o goleiro saber sair jogando e ter alguma condição com os pés também para jogar. Como que você faz uma autocrítica dessa questão? E para você, o goleiro hoje tem que ser exemplo tipo Neuer mesmo, que é o cara, que é a referência, né? Aquele grande goleiro que tem habilidade para jogar também. Como é que é esse negócio para você e como é que você vai aplicar isso aqui no Goiás? O Daniel não gosta muito de chutão, né?
0: Rapaz, é o seguinte, o futebol moderno exige isso, né? O futebol moderno pede isso. Eu peguei essa transição, eu sempre tive essa motivação para treinar com os pés, desde a época que não se pedia isso para os goleiros. Eu vim de uma época que o treinador, quando a bola recuava para o goleiro, se desse um chute para escanteio, o cara já dava graças a Deus. E na minha época eu já tinha esse recurso de bater com as duas pernas, de trabalhar com outros treinadores também que dependiam também esse começo de jogo com os pés ali, mas tudo dentro de uma segurança que o Daniel pede, de treinamento. A gente não faz ali nada de modo instintivo, é tudo bem trabalhado. Então de uma forma mais segura ali e trabalho durante a semana, a gente vai sempre crescendo e evoluindo em todos os aspectos.
2: Se precisar bater pênalti,
0: rapaz, deixa isso daí com o Tadeu, né? Eu vou me colocar aqui na minha incumbência apenas de defender.
3: Ele foi perguntado se precisar de bater pênalti, essa última colocação dele aí. Vai deixar por conta do Tadeu, quando o Tadeu voltar a jogar. Beleza, Guga? Foi o último jogador que passou aqui, então, na zona mista, no time esmeraldino.
4: Beleza, então, Divino Lucena. 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Alô, Divino Lucena, você de volta e o seu destaque final do Verdão, hein, Lucena?
3: Beleza, Guga, time esmeraldino então, agora representação na próxima terça-feira pela manhã lá no CT, porque o Goiás já tem compromisso na sexta-feira jogando fora de casa às 21 horas na Ressacada contra a equipe do Avaí. Aí o técnico Daniel Paulista já vai ter o retorno do zagueiro Ramon Menezes e também do Lucas Lima, e aí completa apenas o Cadu, aquele do Atlético Mineiro, que ainda entrega o departamento médico, vai passar aí pela transição, certamente essa semana, vamos tentar atualizar a situação dele, mas ele já deve estar talvez ficar à disposição do técnico Daniel Paulista para esse compromisso, e aí só o goleirão Tadeu que fica entregue ainda ao departamento médico. Então, elenco mais um pouco recheado para esse confronto na 10ª rodada contra a equipe do Avaí, Guga.
4: Tá certo então, Lucena, bom descanso para você e até mais aqui na programação da Rádio Bandeirantes Goiânia. 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Na volta tem mais aqui pra você na Bandeirantes Goiânia, fechada com você, fechada com a verdade.
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3: Campeonato Brasileiro da Série B, os resultados de momento colocam o Goiás na quinta posição, agora com 13 pontos conquistados em 9 partidas disputadas. O Vila Nova entra em campo amanhã contra a equipe do Avaí no estádio Onésio Brasileiro Alvarenga. A bola rola no Oba às 6 da noite deste domingo. O Tigrão caiu uma posição na tabela de classificação, agora é o 6º, também com os mesmos 13 pontos da equipe esmeraldina. O Dragão também em campo amanhã, domingo, 30 minutinhos depois, no Heriberto Rios contra o Criciúma, joga fora de casa. O Dragão é atualmente o 11º colocado com 11 pontos e, em caso de vitória, pode até mesmo ultrapassar o Goiás na tabela de classificação.
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6: Este Gustavo Ramos. É o Apito Final, 10:03 da noite. O Goiás venceu, bateu a equipe do Botafogo pelo placar de 1-0. Botafogo de Ribeirão Preto pela nona rodada do Campeonato Brasileiro da Série B. Já estamos aqui partindo para a reta de chegada do nosso Apito Final, que é o oferecimento Tintas e Mangueiras Aliança. 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Ô Cacau, passou pelo microfone do Lucena o Thiago Rodrigues, pouco exigido, porém, né, ele comentou ali sobre a parceria que tem com o goleiro Tadeu de 2 anos e meio. Recebeu uma baita força do paredão Tadeu e hoje passou segurança no gol do Goiás, hein, Cacau?
7: Foi bom para ele o Goiás ter vencido e ele também não ser tão exigido assim, porque vai dar tempo para ele assentar, né? Assimilar agora a titularidade. Ele é o goleiro titular do Goiás até o Tadeu voltar. Ou, se o Tadeu demorar demais, vai ter que esperar até a janela. E até a janela tem muito jogo pela frente. Então agora ele vai ter mais tranquilidade para trabalhar e já vem com a. Já com essa estreia, com um pouco mais de tranquilidade. Eu desejo muita sorte para ele. São muitos desafios que ele tem pela frente, mas hoje, como você disse, não foi exigido, né, Guga?
0: Pois é, não foi exigido, não foi testado o goleiro Thiago Rodrigues. 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Oi, Vana Mamed, o que você destaca da fala do Thiago Rodrigues? Passou pelo microfone do Lucena, da Rádio Bandeirantes Goiânia, neste apito final, Ivana.
8: É, ele disse da tranquilidade, que foi um jogo muito tranquilo, mas com muita responsabilidade, né? Investir a camisa do Goiás, com certeza, ele sentiu o peso, né? Mas foi muito bem, foi muito tranquilo, foi pouco exigido, mas quando foi exigido, ele correspondeu. E quando ele fala do Tadeu, a gente vê, assim, a questão da admiração, da amizade que tem entre os dois, né? Ele falou, nós temos uma amizade tipo irmandade. Isso é muito bacana você ver, né, entre dois profissionais que disputam a mesma posição. E ele fala que o falou com o Tadeu, que o Tadeu mandou mensagem para ele encorajando. Então, assim, isso aí é tipo, quem conhece o Tadeu mais um pouquinho, quem se aprofunda o Tadeu, sabe que isso aí é do coração do Tadeu. Então, parabéns ao Thiago Rodrigues, foi elogiado até pelo Daniel Paulista, né, que falou que ele foi muito seguro e sem falhas, substituiu muito bem o goleiro Tadeu.
0: 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Ô, Cacau, destaque final da opinião. Goiás bateu a equipe do Anápolis 1-0. Gol de Cadu Souza. E aí, Cacau, o que você destaca desta reta final de transmissão?
7: A destaque foi muito importante, a vitória. A vitória veio porque o Goiás insistiu, né? Pegou pela frente um time muito fechado. E coisa que vai acontecer ainda neste Campeonato Brasileiro, e o Daniel Paulista tem que encontrar soluções. Como encontrou no jogo de hoje, colocando o Cadu, e ele deu a vitória ao Goiás num belo gol de cabeça. Aliás, um que cabeceio certeiro que tem que ser observado também. Né? Parabéns à torcida esmeraldina, parabéns a você, Guga, a Ivana Mamed, ao nosso Thiago, ao Pisquila, ao Quirino, ao Lucena, que fez um grande trabalho mais uma vez, ao Danilo Santos, que deu um show de narração, né? Abraçando a você, um abraço a todos que acompanharam o nosso trabalho. E até segunda, grande Guga!
0: Valeu, Cacau, até segunda no Nossa Área, a partir das 10 da manhã com Danilo Santos, aqui na condução do primeiro programa, né? Da primeira hora do esporte aqui na Rádio Bandeirantes. Um abraço, bom descanso, Cacau. 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E aí, Ivana Mamed, o seu destaque final da opinião para Goiás 1-0.
8: Jogo importantíssimo, Guga, né? Foi um jogo que eu vou até repetir as minhas palavras no final do jogo. Foi o jogo da confirmação para o Goiás voltar a figurar aí no G6, lugar que é dele, né, que é um dos grandes desse campeonato, lugar que o Goiás ali para poder lutar, para poder voltar para a Série A do ano que vem. Agradeço a Deus, agradeço o Cacau, agradeço ao Danilo, a você, ao Didi, ao Thiago, ao Divino Lucena, e que o Papai do Céu possa nos abençoar e nos levar de volta para casa. Guga, uma ótima noite para você, fiquem com Deus.
0: Amém, com Deus também, e até segunda no Esporte em Debate. 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Vem aí o segundo tempo de Palmeiras 1, Cruzeiro também 1, Campeonato Brasileiro da Série A.
9: Se não bastasse a dificuldade da chuva, é claro, agora gramado escorregadio, grama artificial aqui em Barueri, mas escorregando, jogadores do Palmeiras já em domínio, bate, a bola vai ter desenhada em Kaique, sai lateral, em bola pro Verdão. 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Jair arremessa a bola no meu campo, vira a bola para Evangelista, marca Matheus Pereira, recua Murilo, dá no meu campo, belo passe pelo meio, Andréas Pereira passa para Flaco Lopes na direita, dominou, cortou para canhota, defesa prensa, Arias bateu direto, ela bateu na marcação no peito do Kaique, Wagner pega a sobra e sai jogando. Salvou com o peito o Kaique Fabiani.
10: E a defesa do Cruzeiro deixa o Flaco livre o tempo todo. Mal sabem, artilheiro do Verdão nessa temporada com 12 gols marcados. Responde bem o Palmeiras nesse segundo tempo.
9: Arena Barueri, a bola rola, o relógio não para. 5 minutos do segundo tempo. Placar do Brasileirão na 16ª rodada, 1-1 Palmeiras e Cruzeiro. Lucas Bueno.
11: 3 jogos encerrados no Campeonato Brasileiro. O Atlético Mineiro vence por 3-1 a equipe do Mirassol. O Internacional vence por 4-1 a equipe do Vasco. E o Fluminense ganha por 2-1 da equipe do São Paulo.
9: Gerson Melua da área, tentou, tocando por trás pelo Evangelista, foi falta, o árbitro não deu. Sai jogando mal a defesa do Verdão, tentou tomar a frente, a defesa tira Murilo. Gerson caiu aqui de longe, impressão de falta, arbitragem não pega. Volta Cruzeiro, Fagner por dentro para Matheus Pereira. Vem Marlon Freitas, Matheus prende, belo passo por dentro, a bola bate na marcação. Christian Carrinho para Matheus Pereira, vai bater, rolou para Gerson na meia-lua, de costas para trás. Christian domina, pede arroio, ele recua a jogada, volta para a direita. Fagner domina, levantou pro gol, ela passa de cabeça, Gustavo com biscoita. No pé do Matheus Pereira, ele bateu pro gol, bateu no Jai, voltou, tira Lucas Evangelista e bateu no peito do árbitro, no jogo parado. Para a sorte do Palmeiras, o zagueiro Sávio Pereira Sampaio cortou. Palmeiras tomando sufoco, Fabiani.
10: É, foi providencial o corte do defensor Sávio Pereira Sampaio nessa blitz do Cruzeiro para cima do Palmeiras, com o Matheus Pereira sumido no primeiro tempo, chamando para si o protagonismo e ditando o ritmo no meio-campo cruzeirense.
9: 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Passe de bola para o Verdão, ela bateu no árbitro, vai ficar então, ele joga a bola para o chão para que Carlos Miguel jogue. 7 minutos do segundo tempo, o começo de segundo tempo bom, hein, Leandro Quezada, 1-1.
12: É, o jogo está muito intenso, né? Agora essa chuva é um componente diferente, e aproveita-se melhor aí o chute de fora da área, né? Então os dois times precisam chutar um pouco mais fora da área, né? Tanto Cruzeiro como Palmeiras, para tentar complicar a vida dos goleiros aí.
9: Fabrício Bruno para Fagner, para trás o passe, a bola passa na marcação, não pega por dentro aqui o Arroio, para tomar Romero, capitão do Cruzeiro, e recua e já tinha no meio, Christian domina, pelo meio, Caio Jorge na esquerda, na área dominou, limpou, fintou, Caio Gustavo Gomes, caiu para trás, a bola recua, para Kaique, bateu direto, tem desvio, escanteio, o Cruzeiro vai para cima e ganha escanteio na esquerda, Luiz Fabiani.
10: E o Kaique, lateral esquerdo, é praticamente um atacante nesse segundo tempo, ele que força a defesa do Carlos Miguel, que é alto, e no alto ele se garante. Escanteio lado esquerdo, Fagner cruza o campo, responsável pela batida.
9: 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Fagner bate o escanteio, Cruzeiro. Chuva agora dá uma trégua, diminui um pouco aqui em Barueri. Para a grande área, os zagueiros Jonathan Jesus e Fabrício Bruno. Fagner para a bola, levantou para Gerson, passou a marcação, tiro de cabeça, rebate para fora da grande área, Flaco Lopes, ela sai da área, fica do lado esquerdo para o Arroio, domina o autor do gol no primeiro tempo, toca pelo meio do campo, serve atrás e volta, bola por dentro aqui, domina, marcado Romero, devolve a bola para a ponta esquerda, o passe para Arroio, dele para Fagner, linha de fundo, Kaique fecha de primeira para Matheus Pereira, lá no frente às costas, ele bico tira, que atrás da defesa de Ai, dando meio para ninguém, a bola volta na marcação, limpa na jogada com o time do Cruzeiro que joga. 10 e 15 da noite, marcando o quinto sinal Bandeirantes, hora de Brasília. Por dentro o passe, tentou girar. Opa! Falta marcada no Gerson. O Gerson pega na bola, a galera vai. É que o cara joga muito também, né, Fabiane?
10: E ele tem um tom meio displicente, mas na realidade ele tá pensando mais do que todo mundo, que ele prende a bola, ele pausa e ninguém tira a bola dele. Claro que a bronca do Palmeirense fica em cima do 11 do Cruzeiro, que é bom demais.
9: O Leandro Quezada, o Gerson vai pra Copa, Quezada?
12: Deve não, ir, né? Não, o Gerson não vai pra Copa, infelizmente não. Não vai.
9: Andréas Pereira na canhota, roubou a bola, girou, prendeu, tocou, bateu no pé do Arthur e saiu. Era pro André, era só deixar a bola. Quando ele deu um bico pra trás, a bola bateu no pé do Arthur, porque foi forte demais. E saiu direto. Aqui é linha de fundo. O Sávio tá correndo aqui pra linha de fundo. Será que ele perdeu alguma coisa aqui?
10: Parece. Ah,
9: ele tá tirando o equipamento. É que os técnicos estão aqui, ó. Na linha de fundo.
10: É isso.
9: Ele tá arrancando aqui, ó.
10: O monitor do VAR é por ali também. E os jogadores do Cruzeiro aproveitam a pausa para se conversar um pouco, em especial o Jonathan Jesus e o Otávio. Alguma orientação de posicionamento defensivo? O Sávio está lá no monitor, acho que ele vai deixar os equipamentos lá.
9: É que o Daniel Xingote do equipamento está aqui, ó, tá vendo? O Daniel Xingote deles.
12: Mas tá indo o Alexandre Marques.
9: Rafael Pellegrini. Vai arrancar tudo, né? Ela está arrancando tudo, pronto. E vai colocar o novo equipamento, Quezada.
12: É o Alexandre Marques agora que tem. O negócio do vídeo é o Alexandre Marques, o áudio é o Alexandre. O Xingote, entendeu?
9: Não, mas é só o áudio.
12: Mas consultos profissionais. Uma rápida sobre o Gerson. O Gerson chegou a ser convocado lá no início pelo Ancelotti, né? Mas essa mudança de Flamengo para o Zenit, isso, viu, Canhão, arrebentou com a possibilidade do Gerson seguir mais no radar, né? Aquela história, o cara vai pensar num bom contrato, nem sei se foi tão bom assim.
9: Pé de meia, né?
12: É, mas já tinha o pé de meia, né? O que é mais importante para quem tem um pé de meia? Ter outro pé de meia ou disputar uma Copa do Mundo?
9: É, o uniforme inteiro da seleção, com meio tudo, é melhor, né?
12: É isso, cara. É isso.
9: Ele não pensou nisso, não. Sábio tá aqui ainda, ó. Pelo jeito, o nosso rapaz da técnica lá tá se enrolando. Mas vamos combinar com essa chuva também, o coitado do técnico ali sofre, né, Fabiano? Vídeos nossos, né, coitados?
10: Ah, sofre bastante, mas a chuva tá dando uma trégua, de fato, ficando um pouquinho mais tranquila, mas ainda chove aqui no estádio de Barueri. O jogo já está em vias de ser reiniciado pelo Sávio Pereira Sampaio.
9: O Xingote me chamou aqui, opa, muito obrigado pelos elogios, essa semana o cafezinho lá na firma é meu, obrigado, Xingote, pode deixar, mas foi de graça, não precisa pagar não. Tá voltando o seu Sávio, pronto. Já deu pra ver que quando ele voltou, né, Fabiana, do intervalo, ele já voltou com o equipamento escorregando, caindo. E aí parou geral, entrou água, parou tudo, né?
10: Claro, deve ter atrapalhado um pouco do trabalho dele, que agora autoriza o reinício do jogo.
9: Reiniciando o jogo, Kaique pro Cruzeiro, dá um bicudo, prensada, defesa atenta, Flaco na sobra, meia lua da área, Andreas Pereira, limpou, tá na área, tocou pra trás, o Gerson sai do gol, Otávio, não foi recuo, não. Palmeiras é que perdeu a chance, Fabiane.
10: E duelo de ex-Flamengos, né? O Gerson e o Andreas Pereira, ambos jogaram na equipe carioca. O Andreas com uma passagem menos vitoriosa e numa disputa interessante dentro da grande área.
9: Matheus Pereira para a direita, bela sequência com o Fagner que bota para Matheus. Dá no comando agora, tira de Ai. Cai no meio para João Marias, para o Verdão, ele já limpa. Domina, sai do Gerson. Flaco na direita, pede não, lança o Arias. Toca do lado, vira a bola para Marlon Freitas. 12:30, segundo tempo, 1-1. Domina pela direita, de Ai. Jair de volta, a bola para Marlon Freitas. Arias encosta, Marlon, Arias de volta no meio, de cadencia a jogada. Domina e volta aqui a jogada por dentro para Murilo. Para o e a bola rola, o relógio não para. 12 minutos e meio do segundo tempo. Placar da 16ª rodada do Campeonato Brasileiro. Palmeiras e Cruzeiro, 1-1, Lucas Bueno.
11: Na Série B do Campeonato Brasileiro, o Náutico venceu por 6-2 a equipe do Operário. São Bernardo e América Mineiro empataram em 1-1. E o Goiás...
9: Evangelista na área, levanta, Maurício para trás, Arthur bateu! Fora! Tabela rápida! devolvida com uma levantadinha experiente do Maurício. Bola preparada de cabeça para trás. O Arthur mandou cruzado. Ela passa perto, Fabiane.
10: Parecia um jogo de altinha, de cabeça, cavada, até terminar no pé canhoto do Arthur, que estava encherido ali na grande área. Lateral esquerdo, como se fosse atacante, bateu bem. O suficiente para tirar do Otávio, mas também para tirar do gol, permanece um.
9: 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Matheus Pereira para a jogada, disputa, ela sai desviada por quem? Pelo Marlon, pelo próprio Matheus. 14 segundo tempo, Leandro Quesada. 1-1, Palmeiras e Cruzeiro. Tá bom o jogo no segundo tempo, também Quesada.
12: É, precisa chutar, mas precisa ter um pouco mais de qualidade. Aí no lance anterior, o Caio Jorge demorou um tempão para chutar. Chuta, né? Fica tentando ajeitar a bola, chuta. Atacante tem que chutar. E agora o Arthur que não pegou tão bem nela, né? Os times precisam finalizar mais, né? Estão finalizando pouco nesse início de segundo tempo, Canhão.
9: Kaique por dentro, passe, Romero de evolução, Kaique vem flaco, deslocou Kaique, falta, o outro não deu melhor para o Palmeiras, mas que foi falta, foi, Giai toma, na direita por dentro, passe, dá para o Andréas Pereira, dá para bater, um canhão, bate no Jonathan Jesus, saiu o escanteio, bateu no Gerson, na verdade, que teve falta, que teve, arbitragem não viu, escanteio,
10: e ao próprio Andréas,
9: é pro time do Verdão na esquerda, Fabiane,
10: com pressa Andréas, perdão canhão, vai se posicionando pelo lado esquerdo do campo de ataque, pé direito para cobrar o escanteio, o Arias é quem está na sobra.
9: 14 minutos e meio do segundo tempo, intensa pressão do Palmeiras para virar o jogo. Começou perdendo num golaço do Arruí, depois empatou num belo gol do Felipe Anderson, que já saiu machucado. Andréas Pereira perto da bola para bater o escanteio. Autorizado para a bola, levantou pro gol, para Murilo, cabeceou no meio de cabeça, Fabrício tenta, na área a bola bateu, Marlon Freitas, na puxeta, tentou de bicicleta, Maurício, oh, bateu, Otávio, sensacional, defendeu, Gustavo Gomes acendeu a bicicleta, Otávio gigante, que defesa monstruosa, Fabiane.
10: E comemora como se fosse um gol o garoto Otávio, em cima da linha, se recupera em uma bela puxeta do Gustavo Gomes, impede o gol da virada palestrina. 20 anos de idade, um milagre, escanteio Palmeiras.
9: Andréas cobra aqui, lance maravilhoso, lindo. Andréas, pra bola, cruzou pra Murilo. Defesa corta, ela sai na grelha de Matheus Pereira. Perdeu, girou, Lucas Evangelista, no travessão das costas do goleiro. A bola entrou, mas o Sábio havia apitado a falta primeiro. Fabiane.
10: Falta clara na disputa do Evangelista, tanto é que o Otávio nem vai na bola, ciente que a falta seria marcada pro Cruzeiro respirar um pouquinho. Há pouco a Raposa tentava, responde o Verdão, jogaço em Barueri.
9: Arias tomou pro Palmeiras, pro Evangelista, por dentro o passe, Flaco com dois, perde a bola, pedindo falta, não houve a falta no Flaco Lopes. Em Barueri, a bola rola, o relógio não para. Aqui são 16 minutos do segundo tempo e o placar da Bandeirantes. 1 Palmeiras, 1 Cruzeiro. Lucas Bueno.
11: Na Série C do Campeonato Brasileiro, o Maringá ganha de 4-1 da equipe do Ipiranga. Santa Cruz ganha de 2-0 do Volta Redonda. Neste momento, o Floresta vai fazendo 3-2 para cima do Amazonas. E o Itabaiana ganha de 1-0 do Figueirense.
9: E uma chegada no Caio Jorge pela ponta do Jai, nada de cartão e a falta reclama os cruzeirenses, Fabiane.
10: Em lance que os palmeirenses também acusam que o desarme do Jai teria sido na bola. No entendimento do Sávio, não foi. A falta é perigosa. Matheus Pereira e Wagner posicionados, todo mundo do Cabuloso por ali.
9: 17 minutos do segundo tempo, o Cabuloso manda todo mundo para dentro da grande área do Carlos Miguel. 1-1, Barueri, a chuva praticamente terminou, praticamente cessou aqui. Matheus Pereira, dois braços erguidos para a grande área, Jonathan Jesus, Caio Jorge, Gerson também com Fabrício Bruno. Matheus Pereira, bateu para a grande área, a bola de cabeça, Jonathan Jesus por cima do gol, essa bola vai para fora. 17 minutos e meio do segundo tempo, Leandro Quesada. Uma pena que de vez em quando o jogo descambe para a violência, porque quando jogam bola, eles mostram qualidade. 1-1, Quesada.
12: Sim, muita qualidade de ambos os lados, sem dúvida, acho que essa análise é interessante, não é? Agora, um jogo muito legal, um dos melhores jogos do Campeonato Brasileiro até aqui, uma sequência incrível do Palmeiras, e esse moleque, o goleiro aí, Otávio, da base do Cruzeiro, sendo um cara importantíssimo nesse início de segundo tempo. Grandes defesas evitando o segundo gol do Palmeiras.
10: É bom acrescentar, Canhão, que o Otávio ganhou a vaga há poucos jogos. O Matheus Cunha vinha jogando, muito contestado pelas falhas. O Otávio trabalhando, conquista a vaga e hoje é titular absoluto do Cruzeiro, que tem o Cássio, titular ex-Corinthians, com uma ruptura total multiligamentar no joelho direito.
9: 18 minutos, o mal Fabrício por dentro da bola, que é o que a Cristian vira a jogada para a esquerda, para o Jonathan Jesus, domina o zagueiro do que domina, já abre a passada, enfia pela ponta, caneta para Kaique, marcado, para cima dele, volta Giai, dá no fundo para Cristian, voltou para fora, João Marias, em lateral, bola, ataque do Cruzeiro, lado esquerdo, quando o Brasil entra em campo, 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Terminando o Palmeiras e Cruzeiro, Ana Martins aí, aí apito final, Bandeirantes. Gerson do lado esquerdo no ataque do Cruzeiro. Marca a bola no Freitas, Gerson faz uma graça. Domina, dá do lado, tenta o Cristian, volta, Flaco chuta para fora, Flaco. Lateral com pressa, já cobrou, Cristian tá valendo. Arremessa para trás, a bola fica para Jonathan Jesus. São 19 segundos do tempo na Bandeirantes, 107.3. 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Arroio, lindo drible, dá a caneta no Arthur Arroio. Entra na área, levantou a cabeça, cruzou, passou. Não tocou na bola. Cristian, rasga, tira Marlon Freitas da direita, bola para Flaco Lopes, ganha Jonathan Jesus, vem o zagueirão, pernão comprido, Flaco insiste, vem Jonathan na trombada, tentou girar, caiu sozinho, nada de falta, Flaco toma, domina, dá no meio para Andreas Pereira, para trás, a bola para Evangelista, vem na ponta esquerda, passando bem aberto Maurício, para Evangelista, do que domina a defesa do Cruzeiro, volta, já no meio a Flaco, vem marcando o Kaique na bola, Kaique, deu a falta, sabe, achei que foi só na bola. Pelo jeitão vai trocar o Cruzeiro. O Kaique está reclamando ali, olha para o banco de reservas. Chama a atenção do Arthur Jorge. Menção de mexer o Cruzeiro?
10: Sem menção no banco. Acho que o Arthur Jorge mandou ele seguir no campo. Tanto é que está de pé e prontinho para marcar o John Arias. Deve cansar mesmo o Paraíso colombiano.
9: 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Arias para a direita, a bola. Gustavo Gomes como se fosse um ponta. Pela direita, domina a bola, encosta Andreas Pereira. Domina Gustavo Gomes, dá uma olhadinha do ladinho. Dá para Andréas, que volta Gustavo, que dá para Andréas de volta. Ele bate atrás de volta, a bola com o Murilo mais atrás. 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Andréas Pereira para a direita, já em linha de fundo, marcado, ensaia a driblar, só ensaiou, da Andréas Pereira, Marlon de novo na área, jogada Maurício, dominou para Flaco, para Maurício, tentou girar, cortou na defesa, já de primeira bateu, tocando no Jonathan, Maurício na sobrinha, chuta, trava a defesa, a bola volta para Cristian, para Gerson, ele vira jogando para a direita e sai jogando do Cruzeiro. Você já ouviu o toque com Beto Rebeca na central técnica, com Rafael Palmeira, mesa de som, em Barueri, a bola rola, o relógio não para. 20 minutos e meio do segundo tempo. Placar da 16ª rodada do Campeonato Brasileiro. Um Palmeiras, um Cruzeiro. Lucas Bueno.
11: O Campeonato Brasileiro segue no domingo com Santos e Curitiba, Botafogo e Corinthians, Bahia e Grêmio, Bragantino e Vitória, Chapecoense e Remo, terminando a 16ª rodada com Atlético Paranaense e Flamengo.
9: 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Gerson Cruzeiro abre a jogada pela meia esquerda para Matheus Pereira, passa pela ponta Kaique, marca Marlon Freitas. Matheus atrasa o passe, entregando pela meia direita para Romero, capitão cercado pelo Flaco Lopes. Entrega a bola de volta lá do lado esquerdo para Kaique, para trás para Cristian, toma a pressão do Giai. Cristian pelo meio, Gerson aqui, gira, em cima marcou Evangelista, nada de falta. Giai toma da Flaco, Flaco dando volta a bola para Evangelista, sai da marcação de Romero. E aí tem uma abraçada do Cristian no Flaco e tem cartão. O Sávio errou, Sávio. Palmeiras tinha uma vantagem gigante. Mesmo que ele tivesse que dar o cartão, que não fosse o vermelho, seria o amarelo. Ele prejudicou o Palmeiras, marcou a falta e o Palmeiras tinha contra-ataque armadinho. Fabiano errou o ato, hein?
10: E ficou só na conversa por ali, numa entrada sem bola do Cristian. Por isso que o protesto dos palmeirenses é justo aqui na Arena Barueri. E claro, desacelerando o jogo, posse de bola, campo defensivo.
9: Você com a gente no youtube.com/Rádio Bandeirantes Oficial, nas imagens do Alexandre Marques ao lado do Renato Peranton, com Gustavo Tomás no digital. 1-1, Arthur domina, o garoto cai com ela pela esquerda, domina e já devolve, a bola começa com o Murilo. E o jogo em Leandro Quesada, 22 e meio segundo tempo. deu aquela queda no ritmo, seria natural. 1-1 aqui em Barueri, Quesada.
12: É, muita correria no primeiro tempo, também no início da segunda etapa, né? Tem uma hora que os jogadores começam a dar uma diminuída nesse ritmo, mas o jogo continua interessante, tático. O Caio Jorge com pouco espaço para fazer algo do lado do Cruzeiro, e o Jesus espertíssimo
9: na direita, Giai no fundo, cortou para bater, tocando por trás, é falta, o outro não deu. Christian comete a falta, volta pela jogada, dominando aqui pela meia esquerda, Lucas Romero. Continua caído, já erra, Sávio Pereira Sampaio, Fabiani.
10: Perdeu o jogo, Sávio Pereira Sampaio já se perdeu, vem Cruzeiro.
9: O Cruzeiro, KJ inverteu jogada para a direita na área, Arroio dominou, bateu no canto, fora! O Cruzeiro quase marca no contra-ataque. Continua caído o Giai perto de você, Fabiane.
10: É, e tá com a mão na lombar por aqui o Giai, atacante que se aventurou no ataque. Foi falta clara na minha frente a jogada, e seria daquelas faltas para bater no gol, para testar o goleiro. Se o Cruzeiro faz o gol no contra-ataque, daria polêmica para uma semana, hein, Canhão?
9: Comissão técnica do Palmeiras, para variar, já tá de pé, reclamando, e com razão, Leandro Quesada, às 10h30 da noite, porque foi falta no Giai, não foi, Quesada?
12: Foi falta sim, Christian, tô revendo o lance aqui no nosso monitor, por trás, e aí como o Fabiane falou, ia dar confusão realmente. O Caio Jorge, eu tava dizendo, ele não tem tanto espaço assim, mas o Arroio tá aproveitando esse raro espaço que às vezes o Palmeiras dá. E do outro lado, o Jesus, né, o zagueirão do Cruzeiro, marcando em cima o Flaco Lopes, desde o primeiro tempo, são embates interessantes, não é? De defesa e ataque nesse jogo entre Cruzeiro e o Palmeiras. E o Giai continua caído no gramado. Acho que daqui a pouco pode ter outra alteração aí pelo lado do Palmeiras, né?
9: Que a pegada foi firme, né, Fabiano? Foi séria, né?
10: Foi feia, não teve nada de bola. Ele interpretou como ombro no ombro, mas foi mais para um choque nas costas ali do Giai, desequilibrando o jogador argentino, pré-convocado pela seleção do seu país à Copa do Mundo deste ano. O Sávio está ali prestando o auxílio necessário, e o Flaco está dando uma cobrada, assim como o Fabrício Bruno, explicando que de fato foi falta para o Palmeiras. Aperta de novo a chuva por aqui.
9: É, aquela chuva que tinha ido embora voltou, insistente, ela ficou por aqui. Ela estava dando um tempo e agora pelo jeito volta de novo com intensidade. O Abel está sentado no banco, os reservas se aquecem. Deixa eu ouvir o do Leandro Quesada com quase 25. Já seria hora de mexer, fazer mais uma troca. Aquelas duas do primeiro tempo forçadas por contusões. E aí, Quesada?
12: É, a gente elogia muito o Palmeiras, se tem aí um baita elenco e tal, né? Mas e se você começa a olhar para o banco, quem que pode mudar, né? O Emiliano Martínez não vai ser o cara para mudar nada no meio-campo, a não ser ajudar na marcação. Aí tem a molecada, né? Luigi, o Eric também, que é um moleque, né, de área, mas, que faz o segundo atacante. E só, né? Pro ataque, só esses caras, né? E tem o Paulinho, né? O Paulinho. Se for pra mudar, que entre o Paulinho, né? Porque aí você tá falando de uma qualidade incrível do lado do Palmeiras aí.
9: Flaco, tanto a jogada, ela passa, não pega, André Pereira, a bola fica na grande área do Cruzeiro. Aqui em Barueri, a bola rola, o relógio não para. 26 minutos do segundo tempo. Brasileirão na 16ª rodada, gols do primeiro tempo, Palmeiras e Cruzeiro, 1-1, Lucas Bueno.
11: Na Série B do Campeonato Brasileiro, no domingo teremos...
9: Andréas toma, Maurício se ajeitou, chuta, ela bate no Fabrício Bruno, cai na ponta, caigota com o Flaco Lopes, que domina a bola, marcado, vai tentar driblar, Arroio, insistiu, Flaco deixou o braço, seguiu, Flaco domina. Ele deu a falta agora, o Sávio Pereira Sampaio, vai puxar cartão pro Flaco Lopes. Ele demorou para marcar. Eu não sei se foi o assistente aqui, o Rafael Alves, ou o quarto árbitro, o Zé Mendonça Júnior, que disseram alguma coisa no ouvido dele, que ele demorou, né, Fabiane?
10: Ele inicialmente faz um gesto de negativo, indicando que não havia sido nada. Depois, alguém falou com ele. E o Arthur Jorge foi um desses, técnico do Cruzeiro, ficou muito incomodado. De fato, teve um braço do Flaco por ali, sem gatilho, sem intensidade, mas pegou no rosto do jogador do Cruzeiro, caído no chão, por ali, o Lucas Romero.
9: 27 minutos aqui, segundo tempo, Lucas Bueno. 1-1, Palmeiras e Cruzeiro.
11: Na Série B do Campeonato Brasileiro, no domingo teremos Atlético e Juventude, Vila Nova e Avaí, Criciúma e Atlético Goianiense, Ceará e Fortaleza, Sport e CRB.
9: Leandro Quesada, 27 minutos, o outro tá se perdendo também, Quesada, 1-1.
12: É, o Arroio tava no lance ali, né? O Fabiani tem razão, não foi um lance assim, assintoso, mas ele abriu o braço, né? Ele abre o braço, e impede que o jogador do Cruzeiro siga na jogada. É, não sei se era para amarelo, sinceramente eu não daria para amarelo, mas que a falta existiu, existiu.
9: Kaique domina a jogada, meio campo do Cruzeiro, vai recuar, devolve atrás com o Jonathan Jesus, que lança pelo meio para Gerson, domina marcado, camisa 11 do Cruzeiro, já entrega a bola para a ponta, canhota para Romero, capitão domina, tenta tentar, marcado pelo o André Gasperina, bota na quieta, passe, bate demais essa bola. Lateral de graça para o Palmeiras cobrar. 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Próximos dos 28 minutos, amanhã, 11 da manhã. Neoquímica Arena, estaremos para Santos e Coritiba. Santos e Coritiba, Neoquímica Arena. 4 da tarde, Botafogo e Corinthians com Ulisses Costa. Maurício bota o cabeção na ponta, a bola volta para Jonathan Jesus, que domina marcado, ele devolve a bola. O Otávio ajeita e joga com o pé. Já temos público errando aqui em Barueri? Fabiano, ainda não, né?
13: Ainda nada, Canhão.
9: Com essa chuva. Arias tomou. Marlon Freitas na meia lua. Andréas de frente, bateu. Fora! Ele tinha espaço, tempo para dominar, girar e manda longe do gol, Fabiano, perdendo 2-1 Palmeiras.
13: Esse dá para chamar de gol perdido, porque ele estava de frente pro gol, sozinho, num vacilo da saída de bola do Cruzeiro e pegou muito embaixo. Ele chuta bem, era que ele precisava, desperdiça a chance clara o Palmeiras.
9: 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Tá preparando uma alteração, Cruzeiro. Fabiano, consegue ver daí quem vem? Quem é a criança que tá ali?
13: É, vai mudar daqui a pouco a equipe do Cruzeiro. Camisa 70,
9: Otávio,
13: o Kenji.
9: Vai tomar cartão. Demorou, Fecere vai levar uma lembrancinha para BH, né, Fabiane?
13: Otávio, goleiro, mais um cartão para a equipe do Cruzeiro. Quarto nesse jogo, não estava entre os pendurados.
9: Kenji vem aí. E o Abel mandou chamar 3 de uma vez só, ó. Um deles é Paulinho. Já troca o Verdão na saída, jogando o Cruzeiro. Fabrício Bruno bate, ela bate no Maurício. Kenji já no Cruzeiro. E 3 mexidas do Palmeiras. 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Daniel Xingoste mostrando para você o somzão da Arena Barueri com um grande público. Torcedor do Verdão tá cantando aqui, esperando a virada. Mexe o Cruzeiro. Luiz Fabiani.
13: Sai 99, Arroio, autor do gol do Cruzeiro. Entre os 70, o Kenji. Uma curiosidade, o Kenji é filho de um cara que jogou muita bola, o Kleber, lateral esquerdo. Passagens pelo Corinthians, pelo Santos, Internacional. Pai do Kenji.
9: Mexe o Cruzeiro, já 3 no Palmeiras. 30 minutos, você ouviu o toque marcando na central técnica com Beto Rebeca, Rafael Palmeira, mesa de som. Em Barueri, a bola rola, o relógio não para. 30 minutos do segundo tempo. Brasileirão na 16ª rodada, gols do primeiro tempo. Palmeiras 1, Cruzeiro também 1, Lucas Bueno.
11: A Série C do Campeonato Brasileiro segue amanhã com Ferroviário e Brusque, Caxias e Paysandu, Guarani e Ituano, terminando com Anápolis e Barra.
9: Agora as 3 mexidas do Palmeiras. Agora, depois do lateral. Quem são, Fabiane?
13: Vamos ver, vai subir a placa por aqui. Eu vejo de fato o Paulinho por ali, já posicionado e pronto para entrar. É ele mesmo, com a 10 na vaga do 8, Andréas Pereira. Tá, então 10 Paulinho, no 8 o Andréas Pereira. A primeira das 3 trocas do Palmeiras, serão as 3 últimas nesse jogo. Vai subir a placa também para a segunda troca do time mandante, 12, Kelvin. Na vaga do 4, Giai. Lateral pelo outro, portanto. Fica nisso, as trocas do Palmeiras, acho que a terceira ele voltou atrás. O Jefté ainda não sobe a placa, indicando. Lateral esquerdo, camisa 6 da equipe do Palmeiras, o Jefté, ele entrou na vaga do 56, o Arthur.
9: Mexeu, 3 trocas, fez o técnico do Palmeiras. Kelvin na ponta, levou o tranco, dominou para becar, chuta, passa na marcação, rebote, volta para o Palmeiras. Paulinho domina pela direita, já recua. Marlon Freitas para trás, a bola vira para Evangelista. GT na cagota, já passa, se apresenta. Pelo meio, Maurício aberto do lado, Flaco Lopes. Toca a bola para Paulinho, vem buscar a jogada. 32 minutos, 1-1. Paulinho domina, Gerson em cima, ele recua a jogada. Maurício batendo no meio, passe errado. Tira Jonathan Jesus, Quezada, as 3 mexidas no Palmeiras, Quezada.
12: É, tirou os laterais porque realmente foi uma correria danada. Agora, se quer vencer, não tiraria o Andrés. Eu acrescentaria o Paulinho a esse time. Mexe com um dos laterais ali, ok, né? Enfim, faz só duas substituições, tira o Lucas Evangelista, mas tirar o Andrés no lance pode decidir um jogo. Talvez ele não tenha tirado, ou talvez tenha tirado por causa desse chute mal dado. Se foi isso, o Abel errou. Mas a entrada do Paulinho é um deleite, né? Esse cara joga muita bola.
9: Wagner comete a falta em Maurício, é falta para o Palmeiras bater do lado esquerdo no seu próprio campo. 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Faz a inversão de Gustavo Gomes. Já vira a bola para o Evangelista, que toca do lado esquerdo para Jefté. Domina marcado. Tenta driblar, adianta a jogada. Como o tranco, falta vantagem para João Arias. Se levanta Jefté. Arias domina e joga. O Palmeiras já sai jogando. 33, segundo tempo, 1 a 1. Placar do jogo em Barueri. 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Tem coisas que só acontecem na Série B. Vira a jogada, Maurício, lá para a ponta esquerda com o Jefté, fechando para o Evangelista, bola bateu no Evangelista, volta para o Jefté, carrinho da bola, voltou para fora, essa bola se levanta e pega a frente a marcação. Kinji conseguiu tocar para fora, já arremessou com pressa, arremessa o Jefté, toca na meia para Maurício, que abre a jogada para o meio campo com Gustavo Gomes. 33,5, segundo tempo, 1 a 1, nada interessante, esse empate para o líder do Campeonato Brasileiro, não. Vem pela jogada pela ponta, Paulinho. Já recua para Kelvin. Kelvin para trás. Toca a bola para Gustavo Gomes. 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Kelvin para a ponta, para Kelvin. Kaique chega marcando. Toma a frente. Kelvin chegou. Caiu Kaique. Falta. A dona Leila da Cruz está marcando falta. Fabiana Galdera ameaçou xingar. Dona Leila, alguns respeitarão a moça.
13: Foi experiente o Kaique, porque ele viu que o Kelvin estava com muita sede ao pote. Ele deu as costas para o lateral do Palmeiras, que fez a carga. Caiu, pedido atendido pela arbitragem do jogo, que marca falta lado esquerdo do campo de defesa.
9: Terminando o jogo em Barueri, vem Ana Martins no comando do apito final pela maior rede de rádios do Brasil, na Bandeirantes. 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A cobrar falta, Jonathan Jesus, vem em uma velocidade... Já dá no meio campo essa bola para Caio Jorge, vem de cabeça Gustavo Gomes. Gustavo tira a bola, voltou para Matheus Pereira. Dá na ponta para chegar Christian. Dando toque na ponta para Kaique, ninguém de fundo. Para Matheus de novo, para área Kenji. E Caio Jorge cruzou para Caio, deixou passar a bola, vem tirando. O Jefté botou para fora. Sorte do Palmeiras é que o Kenji não entendeu o corta-luz do KJ. Hein, Fabiane?
13: Era só antecipar o Jefté, né, Canhão? Foi juvenil. Kenji, que tem pouca idade, 20 anos. Daria fácil a missão do gol e mais um lance interessante do Matheus Pereira pela ponta.
9: Na Arena Barueri, a bola rola, o relógio não para. 35, segundo tempo. Placar do Brasileirão, 16ª rodada. 1 a 1, Palmeiras e Cruzeiro em Barueri, Lucas Bueno.
11: Jogos encerrados na Série A do Campeonato Brasileiro. O Atlético Mineiro vence por 3 a 1, o Mirassol, o Internacional vence por 4 a 1, o Vasco, e o Fluminense vence por 2 a 1, o São Paulo.
9: 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Gerson para trás da bola, vira para Kenji. Kenji recua para Fagner, que não pega. Perde a bola, Fabrício Bruno domina. Fagner e volta a bola para Fabrício. 36, segundo tempo. Leandro Quezada, opinião Bandeirantes. 1 Palmeiras, 1 Cruzeiro, Quezada.
12: O ritmo era mais alucinante no primeiro tempo e o jogo foi mais jogado. E deu o toró, né? Aquela chuva fortíssima. Aí o campo fica pesado, não importa se é sintético ou não, fica pesado, né? Grama natural e no sintético também. E aí houve uma queda de velocidade e os times ficaram muito limitados à marcação do adversário. E alguns chutes que não saíram do jeito que se esperava, tanto do lado do Cruzeiro, né? Lembro daquele lance do Caio Jorge e esse último aí também do Andrés Pereira para fora.
9: Levanta Kaique para Caio Jorge, passa a marcação, Jefté com o peito, recua para Carlos Miguel dentro da grande área do Palmeiras. Público. 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O público quer saber, o público, Fabiano.
13: 27.657 na Arena Barueri, bom público, um dos maiores da história do estádio, para uma renda de R$ 903.506.
9: E agora o Sábio arrancou tudo, pronto, chega, não quero mais equipamento. Vê se está na garantia, pede outro. Arrancou tudo agora o árbitro do jogo, Fabiane, o seu Sávio Pereira Sampaio. Não vai querer mais equipamento, não.
13: Daqui a pouco vai ficar pelado o Sávio, né? Já foram duas idas ali para se despir de equipamento. Agora com o auxílio do Bandeira para tentar agilizar um pouquinho o processo.
9: Tá lá colocando outro, ó. Pronto.
12: Tá trocando a pilha.
9: Acho que não é a prova d'água, né, Quezada? Ah, a pilha? Foi isso?
12: O árbitro tem que aprender com o repórter. Entendeu? Já fala com o Luiz Fabiano antes do jogo. Leva uma pilha guardadinha.
14: Leva
12: um aparelho reserva, né? Isso.
14: Certo. Tá.
12: Mas molhou,
14: tem,
12: né?
14: Que entrar com a...
12: Esse equipamento não, é muito sensível, né?
14: É isso. Deixa eu dizer uma coisa proteção. A você. O árbitro entra, no mínimo, com dois apitos. Um ele tá usando, tem um no bolso. Aí tem os cartões.
12: Exato.
14: Tá? Aí, relógio. Dois. Um em cada pulso. Você quer que ele entre com pilha, com bateria.
12: Leva uma pochete, é assim.
14: Ah, uma pochete. Vai ficar bonito. Maravilhoso.
13: O equipamento da Bandeirantes tá 100%.
14: É isso. Mas vai correr dentro do campo e apitar o jogo pra você ver se não cai tudo aí. Gerson domina pra Kaique, recua a jogada pra Kaique de volta. 38, segundo tempo. Já vem ela com a sua categoria, com a sua calma e tranquilidade. Ana Martins comanda o apito final. Domina Kenji, toca a bola para a meia direita, volta para Fabrício Bruno. Cruzeiro tá na dele, né, Kessara? Tocando passe aqui, ó, de um lado para o outro. Se levar a um, tá bom, não tá bom, não, Kessara?
12: Tá ótimo resultado para o Cruzeiro, sem dúvida alguma, né? Não é fácil vencer o Palmeiras na casa do Palmeiras. O resultado é ruim para o Palmeiras. Não tem nada a ver com o Cruzeiro, estou falando, tá? Porque tem um tal de Flamengo que tá chegando junto aí, joga amanhã, tem um confronto direto ainda e tem um jogo a menos, né? O Flamengo tem um jogo a menos em relação ao Palmeiras. Esse empate é ruim.
14: Wagner para a área, a bola, rebateu o Murilo, fica para Maurício, dominou e já viu para Flaco, passe é curto. Jonathan Jesus tomou, vem o zagueiro, na meia lua ajeitou, bateu no canto, fora! Passe ruim do Maurício no pé do zagueiro Jonathan Jesus. O Abel perdeu a compostura, deu para ver aqui os palavrões que ele soltou em bom português de Portugal. Para o Maurício, Fabiani.
13: É, e com razão, porque o Maurício tentou um passe arriscado. O Jonathan Jesus desarma o Flaco Lopes com o campo todo para correr sem marcação. Desatenção enorme do Palmeiras, poderia ter custado o jogo. Para sorte, o Jonathan Jesus é zagueiro, não atacante, chutou para fora.
14: 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Flaco no meio, arranca, dá na esquerda. Paulinho, mano a mano, na meia lua. Flaco no fundo, para trás a bola. Marcação voltou, Arias bateu no pé. O Jonathan Jesus, Arias errou. Era acertar o canto, ele acertou no zagueiro, a bola voltou para o Evangelista, para Marlon Freitas, pressando o Verdão atrás do gol. Domina Paulinho, meio lado da área, vira Maurício, para Paulinho de novo, na direita, na área, a bola, Kelvin livre, bateu, soltou o goleiro, voltou na sala, bateu Paulinho, fora! Parecia a Pebolinha, ela bate aqui, volta ali, o Palmeiras perdeu. Fabiani,
13: mais uma, agora com o Paulinho tendo protagonismo na criação. E o Marlon Freitas, depois dessa jogada do Kelvin, olhou pro lateral do Palmeiras com uma cara de choro, dizendo: eu tava livre, tava mesmo. Para bater pro gol vazio, atento o Otávio para espalmar, e o Paulinho quase marca o gol da virada do Palmeiras.
14: Barueri, a bola rola, o relógio não para. 40. Segundo tempo. Campeonato Brasileiro, 16ª rodada, Palmeiras Cruzeiro 1-1, Lucas Bueno.
11: Jogos encerrados na Série B do Campeonato Brasileiro. O Náutico vence por 6-2 o Operário, São Bernardo e América Mineira empatam em 1-1. O Goiás ganha de 1-0 o Botafogo de Ribeirão, Cuiabá e Novo Horizontino empatam em 0-0.
14: Kaique para trás, a bola vira para Caio Jorge, que inverte a jogada pela direita para achar o Fagner. Kenji desmarcado, pede pela meia, Matheus Pereira. Fagner vira a bola para Matheus, que dá para Fagner. Kenji rasga de bico, rebate a jogada. Jefté chegou e acertou o garoto. Depois protegeu, caiu o Matheus Pereira. Jefté pegou a bola, arremessou, tá valendo. Segue o jogo, Marlon Freitas, a direita vira. Forte a bola para Flaco Lopes, ele corre. Domina, entra na área, cortou para canhota, se desequilibra. Sai do Jonathan, bateu direto para fora. Nem bateu pro gol, nem cruzou, mandou lá longe. Fabiani.
13: Porque não tinha companhia. O Flaco Lopes, nesse grande lançamento do Marlon Freitas, sabia que chutar pro gol poderia ser o caminho mais interessante. Assim o fez, manda pra fora, na sequência ele e o Christian. Os dois adversários ficaram sentindo por aqui.
14: 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Em Cruzeiro, 41:30, segundo tempo. Kaique na jogada, puxa a bola pela ponta canhota, vira para Matheus Pereira. Linha de fundo, marca Gustavo Gomes, ele colocou para a grande, para ninguém. Kelvin escolta a bola que vai direto, linha de fundo, tiro de meta, o Palmeiras cobra. 42, Leandro Quezada, o Verdão cria, raramente cria, quando cria, desperdiça a chance da vitória, Quezada 1-1.
12: Mas o Jesus tem sido o cara mais importante nesses últimos minutos, né? Porque ele deu esse chute aí perigoso. Então, o Cacuete, né? Se tivesse um pouco mais de qualidade, de repente poderia ter complicado a vida do Palmeiras. E salvou nesse chute do Arias aí, aquele que seria o segundo do Verdão. Pode ser que aconteça o gol de alguém aí nessa reta final.
14: Quem sabe agora, ó.
9: João Arias pela meia direita, dá no fundo, Kelvin pela direita, marcado, balançou, limpou, Christian chegou, Kelvin ganhou, Christian se antecipa, vira para Kaique, entrega de volta, tá sentindo o Christian, ela fica em jogo ainda para Kelvin, ele vai buscar, caiu o Christian, Kelvin domina, meia lua da área, vira Marlon Freitas, cruzou pro gol para Paulinho, passa a bola forte, fica na ponta, os jogadores do Cruzeiro reclamam que o Palmeiras não parou, o Christian continua caído, para a ponta caiu o Jorge, chega Maurinho, Murilo, comete a falta, Murilo, o outro vai parar o jogo, e segue caído aqui na grande área, Christian, jogador do Cruzeiro. Luiz Fabiani.
13: Na panturrilha, o incômodo do Christian. Cartão no time do Palmeiras, Murilo, zagueiro amarelo para ele por uma falta para cima do Caio Jorge, posterior reclamação. E o Cruzeiro prepara uma troca. Sinisterra, número 17, vem pro jogo. Sinisterra, atacante colombiano, 17, ainda sem sinalização da placa. Pela conduta dos jogadores aqui na beira do campo, eu imagino que seja o Caio Jorge a sair.
9: A Jota que durante um bom tempo, né, que é sério, o Caio Jorge, cotado para a seleção, chegou aí para a seleção, pensava em Copa do Mundo, mas ficou só no pensamento, só no sonho também, né?
12: É, tá nessa lista de 55 do Ancelotti, né, mas não vai, não vai
9: para
12: a Copa.
9: Até eu tô nessa.
13: Ele chegou a ser convocado pelo Carlo Ancelotti no final do ano passado, mas não teve grande sequência por ali, principalmente no trabalho do Tite, caiu muito a produção do Caio Jorge no começo desse ano. Ó, o Christian faz um gesto pro banco dizendo que não quer sair. Vamos ver se o Arthur Jorge vai atender. Os médicos estão passando a mensagem para ele aqui. O jogo segue paralisado para atendimento médico do camisa 88. A orientação é que ele saia do campo, ele vai deixando, a ver se o Sinisterra entra agora ou depois. Lucas Silva, 16, também vem pro jogo. Claro que a torcida do Palmeiras não perdoa o Christian. Ó, saiu 10, Matheus Pereira, vem o 17, o Sinisterra. E a outra troca é a entrada do Lucas Silva. Camisa de número 16, prontinho, à beira do campo, esperando a sinalização do quarto árbitro do jogo, o José Mendonça Júnior, na vaga do Christian, 88, machucado.
9: Mexe o Cruzeiro, 44 mil, pelo menos uns 6 ou 7 de acréscimos aqui, ou até mais, com duas paralisações para trocar ali o equipamento do seu Sábio Pereira Sampaio. O Cruzeiro está enrolando para trocar, já trocou, o Christian saiu. Torcida tá na bronca, quer sabe, com razão aqui, a arbitragem se enrolou no segundo tempo, hein?
12: Sim,
9: os caras
12: enrolou.
9: Molharam e enferrujaram, hein?
12: Sem dúvida, você tem razão, realmente. Agora essas duas entradas, né? Mantendo o mesmo esquema, Lucas Silva é um cara que marca mais que o Matheus Pereira, né? Um jogador que marca mais, e o Sinisterra é um ponta, né? Faz muito bem a ponta ali, agora na vaga do Christian.
9: Vem aí o toque dos 45, já já na plaquinha, sobe na mão do José Mendonça Júnior, o quarto atro aqui para Verbos. Quanto de acréscimos e dependendo da reação da torcida, a gente vai acompanhar.
13: Sete.
9: Tá de bom tamanho, Quesada? Sete tá bom, né, Quesada?
12: Do jeito que você tava falando e o cálculo que eu tava fazendo, achei que ele ia dar uns 30, né? Sete ficou de bom tamanho. É que tá todo mundo molhado. Os caras querem, ó, ir pro vestiário e tomar um banho quente e depois casinha, né? É isso.
9: Pelo jeito tá, tem uma sopinha, né? Tá tudo
12: opa,
9: certo.
12: Cai bem.
9: Vamos a 52. Lateral cobrando bola pra trás, domina Sinisterra, sai da grande centroavante, recua, dá na ponta Lucas Silva, pra Fagner, dá um bico na ponta pra chegar Sinisterra, tomou, domina marcado o atacante por aqui, dá Lucas Silva, faz a inversão pra Kaique, lado esquerdo, bola passou por debaixo do seu pé, Kelvin insiste, domina Kaique, toma a pressão, recua, dá para Romero, dispara de volta e pede que domina Romero, um pouco mais de tranquilidade, volta a bola com o seu xará, Lucas Romero para Lucas Silva, domina pelo meio campo, 46, já já o toque, teremos a 52, Fabrício pra direita essa bola, 15, vai fechar por aqui, domina o menino, recebe de volta no ataque, tenta a tabela no fundo, voltou o Jefté para tomar, para ganhar, Bic toca a bola para fora, bola vai direto no lateral, arremessa a bola para o Cruzeiro bater, quando o Brasil

0: Arias tocou aqui atrás do meio, vira com o Evangelista pro Arias de novo. Opa! Lucas Silva arrancou a camisa dele, vai voltar para BH com uma lembrancinha de Barueri, Fabiani.
1: Cartão amarelo confirmado, Lucas Silva, 16, deu um golpe. Parecia futebol americano para cima do Arias, que tinha pressa, quer cobrar curtinho.
0: 47 minutos, iremos a 52. Perdão, bate a falta atrás, a bola fica para Evangelista, marcado por dois, por três. Gerson para cima dele, dá na ponta esse passe. Paulinho busca, sai da falta, recua, toca no meio, devolve a bola para Maurício mais uma vez. Palmeiras todo ataque, Cruzeiro todo defesa. Domina a bola, abre Gustavo Gomes pela meia direita, na ponta para Kelvin, tenta driblar, balançou de um lado para o outro, dá no meio para Arias, para trás, Mano Freitas, passa errado, volta, tira Jonathan Jesus. Ela fica na ponta para Caio Jorge, domina o centroavante, chama a falta, gira e volta na entrada da grande área a bola. Fagner domina e joga tranquilo, 47,5 segundo tempo, GT tomou, Flaco vira, Paulinho na canhota, entrou na área, ganhou no fundo, levantou a cabeça, cruza forte demais, a bola atravessada, fica na ponta, Kaique corre na marcação, no que domina já faz um belo drible, Kaique já dispara e sai do Kelvin, na ponta Kenji pede, Kaique domina e volta, a bola com o Lucas Silva, que entrega a bola para Romero. 48, que seda, o jogo vai a 52, parecem satisfeitos os times, quer dizer, o Palmeiras nem tanto, 1-1, que seda.
2: É, mas ainda não é um placar definitivo. O Palmeiras teve chance lá, o Cruzeiro rebate aqui, né? Não sei se vai terminar nesse 1-1 aí. É um ótimo resultado para o Cruzeiro, não tão bom assim para a equipe do Palmeiras, mas ainda alguns minutos para definir esse placar aí final.
0: Cruzeiro gira a jogada pelo meio, Fabrício Bruno enfia pela meia direita, jogada, repete na marcação por dentro do Palmeiras, Lucas Silva domina, olhou para um lado, enfim, no outro, dá para Gerson, marcado pelo meio campo, sai do Marlon Freitas, toma o tapa, falta marcada em Gerson, futebol pede uma boa ideia, Cachaça 51, uma boa ideia do Brasil. Quase 49, apito final, chega já com Ana Martins e o Palmeiras se impressa aqui na marcação, Cruzeiro ganha, bola enfiada por dentro, para buscar Caio Jorge na direita, passa marcado Sinisterra, vira a bola para trás, recua para Caio Jorge, ele volta, perdeu, Murilo ganha, dá para Paulinho, lado esquerdo, vem Fabrício Bruno, Paulinho tomou na jogada, foi tocada, é falta, não teve vantagem, é falta, Fabiani.
1: E teve um toquinho ali para afastar a bola na sequência do Romero e a cobrança por um cartão amarelo. Há poucos minutos tive a impressão de um pênalti no Paulinho, que se ele caísse seria marcado. Agora a posse vai ser reiniciada, nada a se marcar no Paulinho naquele
0: 49 mês. 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Paulinho, que ele pela direita, domina a bola, parte marcada pelo Romero, vai ter que devolver, devolve a bola para Marlon Freitas, o jogo vai a 52, 49 e 30, Marlon para direita, bola de cabeça, Kaique tira, a bola voltou na ponta para o Arias, lá dentro o Flaco pede, Arias domina, não cruza, encara, limpou para cruzar, levantou para o gol, segunda trave, pode levar GT, cabeça do Fagner para escanteio, Fabiani.
1: E o Otávio faz um gesto para ele, pedindo para o Fagner recuar essa bola, ele fala, não tinha como saber. Dá o Palmeiras o escanteio. Já
0: batido. Curto o escanteio para Evangelista. Cruzou, desenha a bola para a área. Gustavo Gomes cabeceou para fora. Lá vai longe do gol. Perdeu Gustavo Gomes a chance aos 50, Fabiani.
1: A bola certa na cabeça certa, mas ele não conseguiu colocar a força necessária para surpreender o Otávio, que cobra tiro de meta naquela velocidade, como você fala, Canhão.
0: 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Otávio levanta a bola de cabeça. Murilo rebate, ganhando do Gerson. Dá no meio para Paulinho. Sobe de cabeça. Fabrício Bruno rebate. Evangelista cabeceia para Flaco. Pelo meio. Paulinho pediu. Flaco girou para Paulinho. Volta a marcação. Tira do Casilo. Vai para ali. A bola não é recuo intencional. Otávio se abaixa para pegar o Maurício Abiani.
1: Alguns gritos até dizendo que o recuo foi intencional, mas não foi não. A bola bateu no jogador do Cruzeiro e agora vem a Raposa.
0: Lucas Silva na meia direita, arrancou Marlon Freitas em cima, o Lucas ganhou, partiu, rolou no lado esquerdo da bola, Sinisterra cortou para bater pro gol, travou Arias, escanteio aos 51 pro Cruzeiro, tudo que o Cruzeiro queria, Fabiani.
1: Essa é para quem achou que o Cabuloso estava morto, vem para suas cartadas finais do jogo com a individualidade do Sinisterra, o escanteio do lado esquerdo, Lucas Silva vai se posicionando para a batida.
0: Vem ele numa velocidade sem pressa alguma. 51 minutos e meio em Barueri, 1-1 para mais de 27 mil espectadores aqui na Bandeirantes em 107.3 para Grande São Paulo. Jogo Lucas Silva no escanteio, Cruzeiro atrás, quem sabe no gol da vitória. Nos acréscimos, está para

0: acabar o jogo. Lucas Silva no escanteio, bateu pro gol na grande área, a bola tentou a defesa, a bola passa por Caio Jorge, vai sair do outro lado. Olhou pro relógio, Sávio Pereira Sampaio, o Palmeiras quer mais um minuto, hein? Carlos Miguel cobra o tiro de meta, levanta para o ataque. Flaco Lopes sobe aqui marcado. De cabeça rolou para o meio, para ninguém passa na bola. O árbitro botou o apito na boca e assoprou. Termina na Arena Barueri. Palmeiras 1, Cruzeiro também 1. Na Bandeirantes agora, Ana Martins.
1: Valeu, Canhão. Rogério Assis contou toda essa história da partida entre Palmeiras 1, Cruzeiro 1, rodada 16 do Campeonato Brasileiro. O Palmeiras que vai acumulando aí o terceiro empate e foi, apesar do empate, um resultado positivo para a equipe do Cruzeiro, né? Que já tinha 4 vitórias em 5 jogos, agora marcou um ponto aí com esse empate. Saiu melhor para o Cruzeiro do que para o Palmeiras esse jogo, mas quem vai trazer essa análise daqui a pouquinho é o Leandro Quessada. Eu chamo agora o Luiz Fabiani, tomando menos chuva, né? Espero que menos encharcado de água aí em campo, né, Fabiani? Seu destaque aí da saída dos jogadores e de todo esse segundo tempo.
2: É claro que a chuva acaba quando o repórter sai de campo, né, Ana? Agora vai abrir uma noite belíssima aqui em Barueri, depois de realmente uma chuva torrencial, sobretudo no começo do segundo tempo. Jogadores do Cruzeiro, é claro, celebram o resultado, um ponto inesperado fora de casa, apesar de terem saído na frente com o gol do Arroio, foi suficiente para segurar o Palmeiras no segundo tempo. Agora, logo ao apito final, algumas vaias por parte da torcida do Palmeiras, muito provavelmente destinadas ao árbitro do jogo, no Sávio Pereira Sampaio. Foi bastante vaiado. O time do Palmeiras em si não cria tantas chances, mas a repercussão na arquibancada é negativa, muito pelas decisões tomadas pela arbitragem do jogo. Palmeiras agora com foco na Libertadores, vira a chave quarta-feira. Cerro Porteño, o adversário no final de semana. Que jogo, hein? Bandeirantes em loco no Maracanã para Flamengo e Palmeiras no próximo sábado, Ana.
1: É isso aí, Fabiane. A gente na expectativa aqui para ouvir o Abel Ferreira, que estava afastado aí, né, por suspensão, voltou hoje a comandar a equipe direto do campo. A gente espera que ele fale aí direto da região das entrevistas aí na Arena Barueri. Talvez ouviu o Arthur Jorge, é só chamar aqui pelo estúdio que imediatamente a gente faz o contato com você, tá bom, Fabiane?
2: Combinado.
1: Agora 11 horas, daqui a pouquinho tem apito final, a gente vai falar de toda essa partida entre Palmeiras e Cruzeiro. Quessada, sua análise desse segundo tempo e desse empate em 1-1 com Palmeiras e Cruzeiro.
3: Eu disse que era um resultado melhor para o Cruzeiro do que o Palmeiras, porque arrancar aí um ponto do Palmeiras é um bom resultado sempre para qualquer time. Falaria isso do Flamengo, do Corinthians, do São Paulo, de qualquer time que vai enfrentar o Palmeiras na casa do Palmeiras. Na segunda casa do Palmeiras, porque a primeira, a gente sabe, hoje não pôde ser usada, né? Mas, pensando bem, pro Cruzeiro também não foi um resultado lá muito legal. Não tô vendo os números do Cruzeiro aqui. Nos últimos 6 jogos, 4 empates, 2 vitórias. 6 vezes 3, 18. O time conquistou 6, 7, 8, 9, 10. 10 pontos, deixou 8 para trás. E olha que curioso. Palmeiras também, nos últimos 6 jogos, 2 vitórias e 4 empates, deixou 8 pontos para trás.
1: Empatados literalmente.
3: Exatamente. Isso quer dizer o quê? Que o Flamengo encosta, por isso, nas últimas rodadas, tem jogo ainda contra o Atlético Paranaense, tem um jogo a menos o Flamengo e tem um confronto ainda com o Palmeiras. Então aquela vantagem, aquela folga, aquela gordurinha que o Palmeiras tinha construído nas últimas rodadas, antes dessa sequência que eu falei, desses 6 jogos, ela se perdeu. Por isso o Flamengo encosta, com a possibilidade até de ser líder e ficar como líder antes da parada da Copa do Mundo. E depois o Lucas vai trazer uma informação para a gente, né, atualizando a tabela de classificação. Eu estava aqui fazendo umas contas com o Luquinha. Foi meu destaque, inclusive, né, naquela mudança rápida de um jogo para o outro. Eu falei rapidamente sobre isso. O Cruzeiro, Aninha, está com 20 pontos, não é isso? Me ajuda aí, Lucas. 20 pontos, certo?
4: Exatamente, Quessadinha. Vamos lá, falando da tabela rapidamente, porque o Cruzeiro está em
3: décimo... Desculpa, né? Só para eu analisar isso.
4: O Cruzeiro está em 12º com 20 pontos. Amanhã jogam Vitória, Botafogo, Santos e Corinthians, que são os times que estão abaixo do Cruzeiro na tabela. Todos eles com 18, em exceção do Vitória com 19. Então, vamos supor que o Vitória ganhe o seu jogo do Bragantino. que o Botafogo ou o Corinthians ganhem os seus respectivos jogos. Botafogo e Corinthians jogam amanhã no Nilton Santos e o Santos ganhe do Coritiba. Com isso, o Cruzeiro ia para 15º, o Botafogo ou o Corinthians ficariam em 16º. E daí o Cruzeiro ficaria a 3 pontos da zona de rebaixamento, que quem abre a zona de rebaixamento é o Grêmio. Lembrando que o Grêmio joga amanhã também e se ganhar vai a 20 pontos. Então ficaria empatado com o primeiro time da zona de rebaixamento.
3: Perfeito que o Lucas falou. Então você viu o tamanho da confusão onde o Cruzeiro está se enfiando.
1: Sim, com esse empate aí com o Palmeiras. E esse jogo que o Flamengo tem amanhã na casa do Atlético Paranaense, inclusive com o Ancelotti, né, assistindo.
3: Presente.
1: Presente, junto com o Rodrigo Caetano. É praticamente uma vitória garantida, né? Eu só não vou cravar, porque depois do que aconteceu na eliminação com vitória na Copa do Brasil, eu acho melhor nem cravar nada.
3: É bom não.
1: Meio inesperado, é bom não cravar, né? Mas você falou dessa gordurinha.
3: Ruim para os dois, tá?
1: Ruim
3: o empate
1: pros
3: ruim
1: para os
3: dois, se for
1: ruim
3: para os
1: dois. É. Agora você falou dessa gordurinha. Ela já foi gigante, né? O Palmeiras já foi líder isolado nessa tabela, nessa classificação aí geral. E agora é uma diferença muito pequena. Então foi a conta gotas aí, um passinho de cada vez. E hoje a gente vê esse cenário aí para o Palmeiras. É o que a gente vai falar daqui a pouquinho no apito final, até falar sobre tudo isso, né? Sim.
3: Se o Flamengo vence e vai para 33, ele fica a 2 do Palmeiras. Ainda tem um jogo a menos para fazer. E ainda tem o duelo direto com o Palmeiras. Se o Flamengo não fizer nenhuma lambança, conquistar essa vitória do jogo atrasado e conseguir em casa bater o Palmeiras, ele será o novo líder do Campeonato Brasileiro. Isso não quer dizer que ele será campeão, mas ele ultrapassará o então líder de momento.
4: Só para falar desse momento do Palmeiras, porque se a gente pegar na 9ª rodada do campeonato, na 9ª para 10ª rodada, o Palmeiras estava a 10 pontos do Flamengo.
3: Nossa!
4: Agora a gente viu essa vantagem diminuir drasticamente.
1: Olha o tamanho da gordura que tinha, 10 pontos. Era líder isolado na classificação geral, né?
3: Que
1: líder
3: absurdo.
1: Isolado. Então a gente vê o cenário aí do Palmeiras com a equipe que tem hoje. Agora, 11 horas mais 5 minutos. Vamos lá para o craque Bandeirantes. Solta a Rafinha.
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1: Bom, a gente tem que escolher um craque do jogo, que foi um bom jogo hoje, né, Quesada? A gente começou com o gol do Arroyo, que ali puxou, né, o Palmeiras para a realidade. Teve um golaço do Felipe Anderson. Para você, quem foi o craque do jogo na partida de hoje pelo Brasileirão entre as duas equipes?
3: O Arroyo foi um destaque, sem dúvida, uma menção honrosa para ele, fez um golaço. O Matheus Pereira construiu toda aquela jogada, não é? O Otávio Costa, goleiro da base do Cruzeiro, foi muito bem, salvando o Palmeiras em alguns momentos. Mas eu vou ficar com o Felipe Anderson. Porque o Felipe Anderson, há muito tempo estava querendo falar que o Felipe Anderson estava fazendo um bom jogo. Ele estava fazendo um bom jogo. E foi premiado com um gol, um golaço.
1: Um golaço.
3: E aí, infelizmente, golaço. Né, Ana, sentiu aquela contusão muscular. Lucas e Ani, o que aconteceu? Saiu, né, não sei o problema, daqui a pouco Fabiane vai trazer para a gente. Mas o meu voto vai pro autor do gol do Palmeiras.
1: Eleito então o craque do jogo pelo Leandro Quesada, o Felipe Anderson. E aqui a gente vai chamar o apito final em mais uma edição, 11 horas mais 6 minutos.
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1: Sonsa pro Verdão, Gerson tentou, tirou, ganhou pro Cruzeiro, Sonsa insistiu, Gerson domina bem, a bola sai do Arias, Flaco toma, dá a Sonsa no meio, rola, errado o passe, ela fica para Matheus Pereira pro Cruzeiro, pelo meio pede Caio Jorge, Christian dominou pela meia, caminhou para bater, Marcado enfia a bola para direita, Arroio para Canhota, bateu no canto, é gol! Cruzeiro! Arroio! Ao receber a bola pela direita, corta pro pé esquerdo, bom, manda um canhão, ela vai no chão, no cantinho, Carlos Miguel tenta, não pega, sai na frente o Cruzeiro, 10 minutos e meio, primeiro tempo em Barueri, Arroio, 1 Cruzeiro, Palmeiras 0, Carlos Miguel não tem jeito, tá feito, sai na frente o Cruzeiro, e depois o Arroio vai lá, salta e dá um chute na bandeira de escanteio que tem ali a bandeira do Palmeiras. Andréas Pereira cobra o escanteio pro Verdão. Pé direito na direita, 1 a 0 Cruzeiro. Quase 20 minutos do primeiro tempo em Barueri. O torcedor do Verdão espera o empate. Andréas Arias, para Andréas, tentou cruzar, travou Kaique. Arias cruzou pro gol de cabeça, tira aqui atrás, Jonathan Jesus. Felipe Anderson ajeitou. Direto do ângulo! É gol!

0: Suaço, Felipe Anderson da entrada na grande área, domínio, dá um bate pronto, ela vai no ângulo esquerdo. O Otávio tentou conseguir.
1: Tá então na narração do Rogério Assis os dois gols da partida, do empate entre Palmeiras e Cruzeiro, gol do Arroio. Foi o que saiu na frente com o gol do Cruzeiro. Felipe Anderson, eleito pelo Leandro Quessada, o craque do jogo, fez o segundo gol da partida. Portanto, Palmeiras e Cruzeiro empataram, um sinal de alerta. O jogo do sinal de alerta aqui hoje, como a gente falou. Começa aqui o apito final para você que está na Bandeirante junto com a gente. Aliás, em São Paulo, região metropolitana, já desde ontem em 107.3. Você já colocou aí na memória do seu rádio, já está falando o tempo inteiro 107.3. Se não colocou, vai aí no seu radinho de pilha ou no seu rádio em casa, onde quer que seja, no rádio do seu carro, 107.3, a sua Bandeirantes, em São Paulo, região metropolitana, tá bom? Você que nos acompanha no Brasil inteiro pelo dial, também no youtube.com/Rádio Bandeirantes Oficial, no ar mais uma edição do Apito Final, para a gente falar dessa partida, de mais partidas que aconteceram nessa rodada 16 do Brasileirão e mais cedo na nossa jornada esportiva. Também Fluminense 2, São Paulo 1, tudo isso e muito mais a partir de agora, com o nosso timaço aqui comigo, Leandro Quessada, fazendo os comentários, Lucas Bueno no plantão esportivo. Já vou chamar o Luiz Fabiani, que está lá na Arena Barueri. Fabiani, você está por aí, como é que está a situação? Teremos o Abel Ferreira falando e também quero saber se você já tem uma atualização aí da situação do Felipe Anderson.
2: Estamos aqui na zona mista da Arena Barueri, aguardando os jogadores, os personagens do jogo e também o técnico Abel Ferreira. É até um questionamento pertinente a ser feito a ele, né? Felipe Anderson e o Sosa. Os dois saíram machucados no jogo. Até que ponto isso não muda o planejamento estratégico de um treinador para uma partida como essa, né? Então, assim, isso ditou certamente muito da atuação do Palmeiras. Estamos no aguardo do Abel Ferreira. Assim que ele pintar, eu te dou um toque, Ana.
1: Obrigada, Fabiane. Até já, então. Quessada, antes da gente falar do jogo, já vamos para o nosso gabarito aqui, porque os nossos jogadores merecem uma nota,
3: né? É o momento que eu mais espero, é o gabarito.
1: Então, vamos para o gabarito?
3: Bora, eu só vim para isso.
1: Bora, Rafinha.
3: Bora.
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1: Começando aqui pela equipe do Palmeiras, com o goleiro Carlos Miguel.
3: Carlos Miguel, hein? Nota 6, Carlos Miguel.
1: Nota 6, como diz. Aliás, eu vou deixar o Lucas, que está no nosso plantão, dar o seu parecer aqui da característica principal do Carlos Miguel. Por favor.
5: Bola rasteira é gol, né? Não tem muito o que falar sobre o Carlos Miguel. Bola rasteira é gol.
1: Seguindo no nosso gabarito aqui no apito final, Giai.
3: Isso é uma verdade. Ele não gosta de ouvir isso, mas é uma verdade. Bola rasteira é gol. Giai, nota 5,5 para o argentino.
1: Aí a gente teve a saída do Giai e entrou o Kelvin.
3: Kelvin, sem nota para o Kelvin, substituto do Giai.
1: Gustavo Gomes,
3: nota 6,5. Joga muito sério sempre o paraguaio, né? É excepcional, realmente um dos maiores zagueiros da história do Palmeiras. Está na seleção de muitos palmeirenses aí, 6,5 para ele.
1: Murilo,
3: companheiro de zaga, nota 6.
1: Murilo, inclusive, foi um dos cartonados aí, né? Cartão amarelo para ele. Aí a gente teve o Arthur.
3: 5,5 para o Arthur.
1: Saiu o Arthur, entrou o Jefté.
3: Jefté sem nota.
1: Marlon Freitas,
3: nota 6.
1: Andréas Pereira,
3: também nota 6.
1: Paulinho, os minutos do Paulinho aí, Quessada.
3: Rapidinho, é difícil para Andréas e Marlon, até para os jogadores do Cruzeiro também, com um campo mais molhado e tal. É difícil o controle da bola, tá?
1: Então, na volta estava chovendo muito, né?
3: Na volta muita chuva, né? Os jogadores realmente sentem, tá? Mas o Andréas e o Marlon são fundamentais e têm capacidade de jogar muito mais do que jogaram hoje. Paulinho, eu vou dar uma nota 5 pela entrada, mas pouco fez, né? Pouco fez,
1: tentou,
3: entrou pouco tempo.
1: Pouco
3: é, pouco tempo para avaliação.
1: Arias,
3: nota 6. Quando o time do Palmeiras toma um gol, ele fica um pouco mais solto para resolver as coisas. Às vezes tomar gol faz bem.
1: Felipe Anderson,
3: melhor do Palmeiras, eleito craque aqui, Bandeirantes, nota 7,5, movimentação boa, um golaço, pena que saiu contundido, uma contusão muscular ainda no primeiro tempo.
1: Aí a gente teve a entrada do Lucas Evangelista,
3: né? Entrou para compor o meio campo, ajudar na marcação, fez esse papel bem, tal, característica diferente, né? Mas o objetivo era reforçar ali o sistema de marcação. Conseguiu fazer isso sem maiores problemas. Nota 6 pro Evangelista.
1: Sosa, também machucado.
3: Sosa, nota 5, 5,5. 5,5, vai. 5,5. não foi tão acionado assim para merecer uma nota maior e também saiu ainda no primeiro tempo, né? Isso atrapalhou a nota. 5,5 para ele.
1: Maurício.
3: 5,5. Esperava mais do Maurício. Né? Inclusive, estou esperando mais do Maurício há muito tempo. Veio para substituir o Veiga quando o Veiga não pudesse jogar. O Veiga foi para o América do México, teve a chance e não agarrou a chance. Né? Então, o Maurício tem que ficar ligado. E deu aquele passe lá que irritou o técnico palmeirense, lembra? Né? Que o Canhão falou, ih, ó, tá irritado aqui o Abel sim. Ferreira. Então, nota baixa para ele, tá? Nota 5.
1: Flaco Lopes.
3: Nota 6 para o Flaco Lopes. Brigou muito, não recebeu tantas bolas com qualidade e teve um embate todo especial com o Jesus. Não se pode brigar com Jesus, mas ele teve um embate especial com Jesus, zagueiro do Cruzeiro.
1: Nota para o técnico Abel Ferreira, que está suspenso, voltou hoje para o comando em campo do Palmeiras.
3: Eu acho que o Abel Ferreira tem uma paixão, uma apaixonite por sistemas defensivos, né? Porque ele poderia ter deixado o Andrés ao colocar o Paulinho. Mexe com um dos laterais, puxa o Lucas Evangelista. Faz algo fora do arroz com feijão, entendeu? Porque é muito arroz com feijão. Sai a lateral, entra a lateral. Sai outro lateral, entra outro lateral. Sai um meia, entra o Paulinho. Sai o ponta, entra o ponta, né? E aí quando ele faz alguma coisa de diferente, ele tira, quando perde um atacante, ele coloca um cara com característica defensiva. Pô, brincadeira, né, Abel? Nota 6.
1: É isso, fechamos as notas aqui do Palmeiras.
3: Você acha que eu tô muito chato nas notas?
1: Não, tá bom, que você tá sucinto, tá uma maravilha.
3: Obrigado.
1: Sobe o hino do Cruzeiro, Rafinha. Existe um grande clube na cidade. Destaque aqui pra ele, revelado aí nas categorias de base do Cruzeiro, inclusive 20 anos, fez uma boa partida, o Otávio, goleiro.
3: Nota 7, fez uma partidaça, não teve culpa no gol, sinceramente não. E no segundo tempo, aquela metralhada palmeirense, hein? Moleque, olha, tem futuro, hein? E olha que o Cássio é o titular, né? Nesse momento tá fora, mas o Otávio fez uma boa partida. Tá bem entregue aí o gol pro Otávio, o gol do Cruzeiro.
1: Muito bom. Fagner.
3: Nota 6 pro Fagner.
1: Fabrício Bruno.
3: Fabrício Bruno, que tá na lista do Ancelotti, né? Não vai pra Copa, tá, Fabrício? Nota 6. Acho que não vai, né? Nota 6.
1: Jesus.
3: Muito bem no jogo. Ganhou a maioria dos combates e nesse embate especial com o Flaco, ele se deu bem o tempo todo. Nota 6,5 para o Jonathan Jesus, da base do Ceará.
1: Kaique Bruno.
3: Outro que está na lista do Ancelotti. Nota 6. Gosto do Kaique atacando, viu? Quando ele ataca, ele manda bem.
1: Lucas Romero.
3: 6,5. Teve muito trabalho hoje para parar ali, não é? Os jogadores de ataque e a chegada dos homens de meio do Palmeiras. 6,5 para ele.
1: A gente falou bastante dele hoje, o Gerson.
3: O Gerson caiu no segundo tempo, não é? Mas fez um bom primeiro tempo. Ele que rouba aquela bola, né? Na disputa com o Sosa. Aí origina a jogada que sai o gol do Arroyo, né? Nota 6,5 pro Gerson.
1: Matheus Pereira.
3: Nota 6,5 pro Matheus Pereira. Outro que também está na lista do Ancelotti. Ele e o Gerson.
1: Arroyo, autor do jogo.
3: Arroyo, equatoriano, Arroyo.
1: Gol, aliás, né?
3: É um belo gol, né? Um belo gol. Quem faz gol não pode ter menos do que 7. 7 para ele.
1: Kaique Kenji, que entrou no finalzinho da partida.
3: Que é o filho do Kleber, né? Como o Luiz Sabiani falou pra gente. Kleber, ele é lateral do Corinthians, do Santos, do Internacional. Do Juventus da Moca, esse Kenji. Ah, não vou dar nota pra ele. Pouquíssimo tempo, minutagem curta, não dá pra avaliar.
1: O Lucas Bueno falou muito bem, inclusive. Ele vinha com um desempenho bom, até de desempenho em campo. Não por artilharia. Caio Jorge.
3: É, 11 gols na temporada. Não sei se ele já tá. Se bateram aquele telefone e falaram, Caio Jorge, você não vai estar na Copa, tá? Só tá na lista. É, às vezes o jogador se abala, né? Porque sonha. Esses jogadores todos que estão na lista, tem uma turma que fica ali batendo nas costas dele. Oh, você é o maior, você é o maior, você é o maior. Aí o cara começa a acreditar, entendeu? Isso é com todo mundo. Dos garantidíssimos até aqueles que ainda estão sonhando. E o Caio Jorge não vai pra Copa. Nota 5,5 hoje, não gostei do Caio. Na hora que ele teve a chance de dar o chute, atacante tem que chutar. Ele foi tentar preparar a jogada para quem? Né? Chuta a bola, né? Complica a vida do goleiro, ou faz o gol, ou tem um rebote e tal. Não gostei do Caio Jorge, 5,5 para ele.
1: Christian.
3: 6 o Christian.
1: Tá nosso esquentadíssimo hoje, Arthur Jorge.
3: Aí o Lucas Silvio Sinisterra, só pela entrada, 5 para cada um, tá? Arthur Jorge, ele veio com a ideia fixa de não perder. E tá levando um empate para casa. como resultado, não, né, o placar, não, legal, empatou com o Palmeiras, é um super Palmeiras, né? Mas se você olhar a tabela de classificação, como o Lucas Bueno já contou pra gente, não alivia, não, muito a situação do Cruzeiro nesse momento, muito mais próximo no grupo lá de baixo do que do grupo lá de cima.
1: Arbitragem do Sávio Pereira Sampaio.
3: É, se complicou mesmo no fonezinho de ouvido, no microfone.
1: Faltou um xingote ali pra ele, né?
3: Faltou um xingote e tal, mas assim, fez algum lance fora da... Não, nada fora da casinha que tenha prejudicado. Então é nota 6. Nota 6 é uma nota boa máxima pra arbitragem, é isso que os caras merecem.
1: É isso então, agora 11h20, notas aplicadas aqui aos jogadores de Palmeiras, Cruzeiro. Vou chamar o nosso plantão esportivo com o Lucas Bueno. Precisamos de um parâmetro aí de toda a rodada, do Brasileirão, jogos que tivemos ontem, hoje, aliás, de muitos gols para Inter, para Atlético Mineiro, né, Luquinhas?
4: Exatamente, Ana. Falando um pouco dos jogos de hoje, deste sábado, começando com Atlético Mineiro 3, Mirassol 1. O Internacional ganhou por 4-1 a equipe do Vasco, Chocolate, no Rio Grande do Sul. O Fluminense, na voz do Pedro Martelli, vimos a vitória do tricolor do Rio de Janeiro por 2-1 com gols de John Kennedy e Canóbio. O Dória marcou pelo lado do São Paulo. Na Série B do Campeonato Brasileiro, o Náutico ganhou de 6-2 do Operário. América Mineiro e São Bernardo empataram em 0-0. Goiás ganhou de 1-0 do Botafogo de Ribeirão. Cuiabá e Novo Horizontino empataram em 0-0. Na Série C, o Ipiranga perdeu de 4-1 para o Maringá. Santa Cruz ganhou de 2-0 do Volta Redonda. E o Floresta ganhou de 3-2 do Amazonas. E o Itabaiana ganhou de 1-0 do Figueirense. Falando um pouquinho do futebol internacional, porque é extremamente importante para a seleção brasileira o que aconteceu hoje. O Manchester City foi campeão da Copa da Inglaterra, em cima do Chelsea, ganhou de 1-0. Mas o João Pedro saiu machucado desse jogo. Acabou saindo com algumas dores, ainda não temos mais notícias sobre o que aconteceu com o João Pedro, mas o João Pedro estava com a vaga ameaçada até pela vaga do Neymar. A gente falou um pouquinho sobre isso no Esporte Debate na última sexta-feira. Quem daria a vaga para o Neymar? Talvez tenhamos uma resposta, né, Quesada?
3: Que coisa, hein?
1: Não, que coisa, e assim...
4: A sorte tá brilhando pro lado do Neymar.
1: Não, e toda a sorte que veio do nadão, como dizem, pro Chelsea na Copa do Mundo de Clubes, agora tá caindo sobre terra, né? Porque... Não é uma temporada...
3: Espetacular nesse sentido.
1: Exatamente. Né?
4: Porque machuca Estevão, machuca Rodrigo, agora uma possível lesão do João Pedro.
1: Exatamente. E quem acreditava no Chelsea na Copa do Mundo de Clubes, né?
4: Sim.
3: É, isso ainda é final de temporada passada, né? Porque na atual temporada, senão
4: O torcedor... Chelsea tá 7 jogos sem vencer.
3: Porque senão algum torcedor do Chelsea vai falar, não, a temporada começa com o título mundial. Na realidade,
1: sim,
3: não. Título mundial é o final da temporada, né?
1: Por exemplo, mas você imaginava que o João Pedro ia fazer o que fez ali? A gente tá falando da metade do ano passado, um ano, né?
4: Ele sai do Brighton.
1: Será que se ele tivesse feito... não tivesse feito aquilo, a gente estaria falando dele aqui em seleção brasileira,
3: e ele chega no meio da competição.
1: Exatamente.
3: E faz a diferença. Agora, Estevão machucado joga onde? Chelsea. João Pedro agora sentindo uma contusão, como o Lucas falou, a gente não sabe porque vai ter informação oficial. Chelsea. Não sei se estão arrebentando esses jogadores do Chelsea, hein? Tem outros aí que se machucaram também durante a temporada.
4: Sim.
3: Aí, né? Então é bom entender o que, que o Chelsea está fazendo com essa boleirada.
4: Não só no Chelsea, mas eu diria na Premier League. Se você parar para ver muitos dos desfalques dessa Copa do Mundo, a gente tem na Argentina o Cuti Romero, jogador do Tottenham.
3: Ekitike do Liverpool.
4: O Isaac quase fica fora da Copa, Isaac, Liverpool. Então, a Premier League tem sido muito pesada para os jogadores.
3: Sabe por que isso? Muita correria. Os caras correm muito, muito, muito. Sim. O Gordon, que é do Newcastle, perguntado se ele gosta mais de Champions ou de Premier League, ele falou, olha, eu gosto mais de jogar Champions, porque na Champions a gente ainda tem um jogo de futebol. Aqui na Premier League, palavras minhas, tá? Na tradução, a batida é muito lá em cima,
1: é,
3: entendeu?
1: É intenso demais.
3: Você não consegue dar uma cadência. O jogo de futebol, ele não precisa ser lento o tempo todo, os 90 minutos, mas também não precisa ser os 90 minutos numa coisa de correria desenfreada. Não estou dizendo que a Premier League tem muita qualidade, mas a batida é muito alta.
1: Sim.
3: E aí esses caras jogando quarta e domingo, quarta, porque lá eles jogam quarta e domingo. Aqui que a gente tem essa frescurite de, nossa, o cara não pode jogar quarta e domingo, não pode. Não, os caras lá jogam mais do que jogam aqui, e a intensidade de um jogo lá é muito maior do que uma intensidade de jogo aqui.
1: Eu queria até que, Sada, que você aproveitasse o gancho, né, do que o Lucas falou sobre o futebol internacional e sobre a seleção brasileira, e falasse sobre esses selecionáveis que tivemos hoje, inclusive, nessa partida entre Palmeiras e Cruzeiro, né?
3: Pois é, olha, eu estava vendo aqui, né, fazendo uma continha, do lado do Cruzeiro, na lista dos 55 estão Fabrício Bruno, Kaique, Gerson, Matheus Pereira, Caio Jorge, 5, tá? E o Arroyo é da seleção do Equador, não sei se vai pra Copa ou não, né? Enfim, e o Sinisterra também, da Colômbia.
5: Sim.
3: Então nós já temos aqui, eu falei
5: 7.
3: Quantos? 7, do lado do Cruzeiro, tá? Do lado do Palmeiras, Carlos Miguel podia estar, tá? Eu acho que tem condição já de ter chance na seleção, mas não tá, ok. Mas Gomes está pelo Paraguai. É, Jefté, tá na... Não, tô brincando, Jefté não tá. Vai cair a rádio aqui.
1: Pô,
3: o Lucas Bueno já arregalou
1: o Lucas travou na cadeira.
5: Jefté pode estar na Kings League, por alguma outra liga aí.
1: Você que tá acompanhando com imagens do YouTube, Lucas travou aqui na cadeira.
3: Tô brincando, calma, vamos, é brincadeirinha. Gomes na seleção paraguaia. Andreas na seleção brasileira. Arias na seleção colombiana. Sosa e Maurício, ambos na seleção paraguaia.
5: Tem Giai e Flaco pela seleção argentina.
3: Giai e Flaco pela Argentina, 7.
5: 7 também.
1: Isso... Infelizmente, não, teríamos um Piquerez também, né?
3: Piquerez que eu não sei se...
5: Ainda pode voltar,
3: ainda,
5: né?
3: Pode, tem uma chance remota, mas tem.
5: Então são 15 jogadores aí.
3: Sem contar o Felipe Anderson, que é campeão olímpico. Do outro lado...
5: O Vitor Roque, que tá machucado, mas foi convocado pelo Ancelotti.
1: Já foi convocado pelo Ancelotti.
3: Paulinho, que já esteve em seleção.
5: Paulinho foi campeão olímpico com a seleção.
3: Do lado do Cruzeiro, o Fagner, que já esteve em Copa do Mundo. Então, quer dizer, hoje, gente...
5: O Cássio já esteve em Copa do Mundo, agora machucado.
3: Perfeito, perfeito, Lucas. Então, quer dizer, um jogo de muitos selecionáveis. Por isso, o jogo teve muita qualidade. Pena que a chuva atrapalhou em alguns momentos. Então, a gente vai estar... A Bandeirantes vai ser a rádio da Copa. Então, muito do que a gente estiver vendo na Copa é uma pontinha daquilo que a gente está vendo no Brasil. Isso é muito legal, né? A gente está aí há 30 dias do início da Copa do Mundo, e um pouquinho menos, né? E a gente hoje pôde fazer um jogo com sabor Copa do Mundo. Porque isso daí é que vai estar na Copa do Mundo.
1: Falando,
3: é o que temos.
1: É isso mesmo.
5: É
1: o que temos.
5: Muitos jogadores estão em várias convocações. O Atlético Mineiro, acho que tem 3 jogadores na pré-lista da seleção do Equador. O Grêmio tem jogador na pré-lista
1: tem
5: da seleção.
1: Everton, inclusive,
5: do,
1: né?
5: Brasil, que na é o pré-lista. Everton. Tem o Vila Sante também na pré-lista do Paraguai. E tem o Amuso na pré-lista de Gana. Então, assim, o Campeonato Brasileiro vai levar muitos jogadores para essa Copa do Mundo.
1: Falando nisso, eu quero lembrar você, ouvinte, que está com a gente tanto no Daio. Em São Paulo, região metropolitana, em 107.3. Não esqueça, desde ontem, tá? Já muda aí a memória, 107.3. Você que está acompanhando a gente no Brasil inteiro e também youtube.com/Rádio Bandeirantes Oficial, eu vou lembrar, a gente está falando aqui de seleção brasileira, segunda-feira tem a convocação direto do Rio de Janeiro, no Museu do Amanhã, dos 26 jogadores que vão representar o Brasil na Copa do Mundo, essa Copa que vai ser itinerante, super especial, que vai ter uma cobertura incrível, completa, extraordinária da Bandeirantes. E ele, Leandro Quessada, estará lá junto com toda a equipe do Esporte em Debate, no comando do Ricardo Capriotti. Vai ter Alexandre Pretzel, vai ter Capelanes, vai ter... Vocês vão estar lá no Museu do Amanhã, né?
3: Estaremos lá, e também com a presença do Cláudio Zaidan. Parece
1: do
3: que o Abel
1: Zaidan
3: vai falar, hein?
1: Abel vai falar. Vamos lá, Fabiane.
6: Vamos lá, a coletiva do técnico Abel Ferreira vai começar por aqui, já está posicionado no palco aqui da sala de coletivas da Arena Barueri, estamos no aguardo das orientações, vai começar a entrevista do técnico Abel Ferreira em instantes.
7: Gustavo Soler da TMC, aqui. Hoje o Palmeiras encontrou dificuldades, né, para conseguir marcar o segundo gol e vencer a equipe do Cruzeiro. Ainda no primeiro tempo você perde 2 jogadores ofensivos por questão de lesão, já tem o Vitor Roque que está no departamento médico, então com relação a jogadores de ataque você já tem um número escasso de atletas e hoje não conseguiu que os outros jogadores também conseguissem marcar o gol da vitória. Como suprir essa ausência dos jogadores ofensivos para melhorar com aqueles que estão em campo para ajudar o Palmeiras a voltar a vencer no Brasileiro?
8: Infelizmente eu também me lesionei há 3 dias no Capada, senão podia ser mais uma opção também para a frente, mas não vai dar porque também me lesionei na panturrilha, portanto... Olha, o que é que eu te posso dizer? Em relação a isso, eu acho que não há novidades para ninguém. Isso, o futebol brasileiro é assim, mas é de hoje e vai continuar a ser se ninguém cuidar. Não sei qual foi a gravidade do Sousa, mas sei que é um jogador que pode estar presente na seleção. E portanto eu tanto olho para a seleção de outros países como olho para a seleção brasileira. Portanto, eu acho que temos que perceber que nestes dois meses são muitos jogos seguidos, pouco tempo de recuperação, às vezes campos extremamente pesados. Felizmente o gramado sintético dá-nos esta vantagem, ao contrário do que foi, por exemplo, no jogo do Remo, porque tu estás a jogar e estás... É diferente correr na areia, ou correr na madeira, ou correr na grama natural, ou correr... É completamente diferente. E, portanto, esse tipo de desgastes com as viagens não há hipótese. Nós, por muito bom que seja o nosso núcleo de saúde, que o é, que temos processos, mas não há como evitar. E por isso é que eu já falei, há 5 anos falo muito da sorte que é preciso ter. Felizmente ou infelizmente, o nosso adversário, que também tem uma excelente equipa, basta vocês olharem posição por posição e comparar com o Palmeiras, que tem recursos não só técnicos e financeiros também, uma excelente equipa, onde na primeira parte, na minha opinião, o jogo foi bem, bem dividido. A primeira oportunidade que o nosso adversário tem, acabou por fazer golo da mesma forma que ganhou na casa do Bahia, e nós sabíamos disso, mas mérito ao remate do nosso adversário. Acabamos por empatar o jogo. Na segunda parte, mesmo o jogo sendo equilibrado, tivemos muito mais oportunidades. Tivemos o Arthur numa combinação muito boa, em que ele recebe na frente e podia meter em todo lado, menos fora. A seguir tens uma do Gomes, que é uma meia bicicleta, onde o goleiro adversário tira a bola. Tens outro remate dentro da área do Arias. Tens no final uma bola que recuperamos muitas bolas na frente, na saída do nosso adversário, em que o Andrés pode rematar ou pode passar ao lado ao Maurício. Enfim, a minha sensação e a minha opinião neste momento é que acho que fizemos um bom jogo e um resultado que não era o que nós queríamos, mas foi o que foi.
9: Abel, boa noite. Maurício Ferreira, da Rádio Band News FM. Quando você pede hoje o Sousa e o Felipe Anderson, na vaga do Sousa entra o Maurício, que são características mais parecidas, e depois, quando sai o Felipe, entra o Evangelista para o Andreas Pereira pisar um pouco mais à frente, né? Eu queria entender essa substituição, a ideia de avançar um pouco mais o Andreas Pereira, e se foi uma leitura daquele momento do jogo, ou se também, até dentro dessa pergunta anterior, era uma questão da escassez de atacantes. E aí eu já aproveito para emendar sobre a questão física do Paulinho também, que entra depois na vaga do Andreas Pereira. Ele teria condição naquele momento do primeiro tempo já de entrar na partida, ou o Palmeiras ainda vai tratar com cautela essa questão da minutagem do Paulinho nessa volta dele?
8: Obrigado. Olha, em relação ao Paulinho, se o doutor quiser falar, ou alguém do departamento médico, fala. Eu não vou falar sobre essas partes, esta parte física. Ele tem uma condição de utilização. Eu estou a fazer aquilo que temos que fazer em função daquilo que é o contexto, em função daquilo que é os quase dois anos que teve sem fazer jogos consecutivos. Ele próprio, há sempre aqui uma conversa entre três, treinador, departamento médico e o jogador, e perceber como é que ele vai estar amanhã. Mais do que se passou hoje é qual é o feedback do jogador amanhã. E depois de amanhã pensamos no próximo. Portanto, a cada jogo que ele faz, vocês viram, e tu és inteligente, penso eu, ele não foi escalado para o jogo da Copa. Se não foi escalado é porque não podia jogar, certo? Então, infelizmente, e para azar do treinador do Palmeiras, um dos melhores jogadores do Campeonato Brasileiro eu não posso utilizar quase há 2 anos. Quando falavam, Palmeiras gastou, mas nós depois precisamos de usá-los. E infelizmente, neste momento, como tu sabes, em função daquilo que têm sido as lesões, temos vários lesionados. O Andrés felizmente conseguiu recuperar para este jogo, depois daquela pancada fortíssima que ele levou nas costas no jogo do Remo, mas enfim, nós sabemos que ali o Paulinho não está a 100%. Logicamente que quando tu vês ele entra, ficamos todos com água na boca, porque é verdade que quando a bola cai, eu não o treino diferente dos outros, é a qualidade dos jogadores. E ele tem uma qualidade diferente dos outros. Mas nós não podemos utilizar mais e vamos ver amanhã como é que ele vai estar. E a outra era sobre?
10: Sobre ter colocado o André.
8: Ah, boa, boa pergunta. É como tu dizes, há lá fora, Filipe fora. Começas a ver a média de idades do nosso adversário, o peso, a experiência que eles têm. Podia ter metido o Riquelme, podia ter metido o Belé, podia ter metido esses jogadores, mas entendi que, na minha opinião, em função daquilo que também é a nossa equipa e o momento que nós estamos, e meter jogadores experientes para continuar a aguentar, e na segunda parte, na minha opinião, fizemos um jogo muito bem conseguido com estes. Infelizmente, ou não podemos, em três ou quatro oportunidades que temos, do Arthur, do Arias, do Gomes e do Andrés, numa destas não fazer, porque se não fazemos quando criamos, a probabilidade de nós ganharmos o jogo é diminuta. Portanto, acho que só nos podemos queixar de nós. Para resumir, acho que fizemos um bom jogo e um mau resultado em função das oportunidades criadas, sobretudo na segunda parte, onde jogamos com um adversário, na minha opinião, com um treinador do mesmo nível do Palmeiras e com uma equipa do mesmo nível do Palmeiras.
11: Abel, boa noite, tudo bem? André Neto, da Rádio CBN. Palmeiras, ano passado, brigou pelo título do Brasileiro com o Cruzeiro e com o Flamengo, acabou não vencendo nenhum dos confrontos diretos com as duas equipes. Hoje empata com o Cruzeiro, um jogo bom, como você falou, mas que o resultado não é ruim. Tendo pela frente o confronto com o Flamengo já no próximo fim de semana, esse momento de mais empates do Palmeiras na temporada começa a acender talvez um sinal de alerta para vocês de uma oscilação no momento meio decisivo desse primeiro semestre? Obrigado.
8: É a tua opinião, sobre isso eu digo-te no final, quando chegamos à reta da meta, eu digo-te agora, pouco me importa, quando chegamos ao final, e basta ver a história do Palmeiras e todos os clubes, ninguém ganha todos os anos seguidos, por isso é que às vezes eu entendo as tuas perguntas, elas são muito bem colocadas, é só fazeres as contas de 2020, de 2000 a 2020 e 2020 a 2006, e fazes as contas. Portanto, isto é passo a passo, quando chegarmos a dezembro, em dezembro, podes-me criticar, podes-me elogiar, vai depender sempre do resultado, já sei. O ano passado, 3 vices foi tudo uma porcaria, né? Portanto, nós já estamos habituados como é que isto aqui funciona e nós temos é que manter os pés bem equilibrados, perceber as opções que temos neste momento, perceber as viagens que fizemos, perceber os jogadores que estão disponíveis, perceber os jogadores que não estão disponíveis, perceber que temos aí uma convocatória para o Mundial, perceber que temos um jogo, isto é outra coisa inacreditável, temos um jogo a seguir à FIFA, dizer que os jogadores estão liberados para sair, para irem para as seleções, que é outra coisa que a mim me custa muito entender, desculpem dizer-vos isto, mas vamos seguir as regras, porque não sou eu que organizo, não sou eu que tenho essa competência, mas como disse, infelizmente eu não posso jogar porque tenho a panturrilha machucada, mas se for preciso nesse jogo jogar, acho que o Palmeiras me consegue inscrever e eu jogo, não tem problema nenhum.
12: Boa noite, Abel, tudo bem? Felipe Oliveira, Nova Brasil FM. Hoje, ao final da partida, tiveram algumas vaias da torcida do Palmeiras. Eu queria que você explicasse como você reage.
8: A quem? O árbitro? A quem? Vaias, não ouvi.
12: Foram umas vaias da torcida do Palmeiras no estádio do...
8: Não ouvi.
12: Foi do setor. Mas queria que você reagisse...
8: Não tem que reagir nada.
12: E se acha essas vaias justas, se foi direcionado...
8: Não tenho uma opinião diferente da tua. Não ouvi vaias nenhumas. Até porque nós na segunda parte jogámos bem, só não fizemos golos.
13: Eu queria que você falasse um pouquinho mais do jogo contra o Flamengo, porque depois desse empate de hoje o jogo ainda mais importância, né? Porque amanhã a gente sabe que a diferença pode cair para 2 pontos e é o jogo que vai valer a liderança, né? Então ganhou mais importância para você depois desse terceiro empate, no caso, desse resultado de hoje?
8: Não, temos um jogo antes para disputar, esse jogo é depois. Não... E se acontecer nesse jogo, não vai decidir nada. Estamos em 3 competições e vamos lutar por elas até o 5, como sempre fazemos, portanto. Acho que não é justo estarmos a falar de um jogo que, quando temos um jogo importantíssimo da Libertadores, ainda daqui a 3 dias não tenho que falar desse jogo nada.
14: Boa noite, Abel. Guilherme Giuliari, da 105 FM. Abel, o Palmeiras tem feito poucos gols, sim, não tem conseguido ganhar, mas tem somado pontos com empates. Eu queria que você falasse o quão importante é essa lesão do Vitor Roque para deixar o Palmeiras com essa escassez de gols na temporada. Se ele realmente está fazendo muita falta ou se o Sousa ainda está conseguindo suprir a necessidade.
8: Eu vou ter que voltar a falar do mesmo. Eu não queria estar a falar sempre da mesma coisa. Nós não defendemos o produto, nós não defendemos o futebol brasileiro, nós não defendemos os jogadores brasileiros, nós não... Eu vou ter que te falar do mesmo. Depois temos lesões, vou jogar com os que tenho, da melhor maneira que nós tivermos, com as opções que tivermos, não jogar o lateral, se não jogar um ponta, joga um médio, um volante, joga outro, não tem problema nenhum. Infelizmente, como eu já vos disse várias vezes, às vezes as lesões são por incompetência do treinador pela metodologia de treino, incompetência dos departamentos médicos, e a outra que tem a ver com viagens, com noites não dormidas, com gramados péssimos, tem a ver com isso tudo, com tempos de recuperação. Eu tenho que vos dizer que muitas vezes a minha equipa vai a jogo e muitos dos jogadores têm toques, não estão a 100%. Mas não dá para fugir disso. E depois é a sorte ou azar dos jogadores que se lesionam ou não. O Piqueires se lesionou-se, o Fux se lesionou-se, o Benedetto lesionou-se, o Paulinho veio lesionado, o André estava lesionado. E podia estar aqui a dizer mais do que isto. A direção sabe, isto é das coisas que eu cobro à direção, porque a direção também tem responsabilidade junto à CBF de organizar um calendário condizente com aquilo que é a exigência e a demanda de muitos de vocês, que querem bons espetáculos, querem intensidade. E hoje, sinceramente, acho que foi um jogo bastante intenso, bastante dinâmico, onde duas equipas jogaram do primeiro ao último segundo para ganhar o jogo. Infelizmente o Palmeiras não ganhou, não foi porque não criou, ganhou porque foi ineficiente ou não foi eficaz nas oportunidades que teve. Mas essas lesões, eu já falei várias vezes sobre isso e elas vão acontecer. Se calhar eu estou aqui a reclamar porque tenho muitas lesões e o Cruzeiro acho que não tem lesão nenhuma, mas é o que é.
1: Tá, então, a coletiva do Palmeiras com o Abel Ferreira. Leandro Quessada, o que você achou das palavras do Abel, hein? De todas as perguntas, de todas as respostas ao longo da coletiva.
3: Vamos começar por algo, e nós concordamos, eu, Abel, acho que todo mundo. Foi um grande jogo, foi um jogo muito legal entre Palmeiras e Cruzeiro. O Abel tem razão, foi um jogo muito bem jogado por essas duas equipes. Os outros temas, tem um que já ficou chato e já ficou surrado, né? Ele precisa ser discutido, claro, porque se pergunta para o técnico a respeito de contusão, já se imagina que ele vai falar do número excessivo de jogos aqui na América do Sul, né? Mais particularmente no Brasil. Então essa já é uma pauta bem vencida, bem surrada, mas necessária, porque hoje o Palmeiras teve dois jogadores contundidos no primeiro tempo. Sousa, e ele disse na entrevista que não sabe o que vai acontecer com Sousa. E tem ainda a questão do Felipe Anderson, né? O Fabiani depois atualiza pra gente. Agora, todo mundo joga muito, né? Não é só o Palmeiras que joga toda hora. O Flamengo joga toda hora. O São Paulo tá entrando em campo toda hora. O Corinthians joga toda hora. O Cruzeiro tá jogando toda hora. Então, é mais do mesmo, né? É uma repetição, é um museu de velhas novidades, né? E fica chato toda hora falar sobre isso. Então é o seguinte, se o Abel acha mesmo, e ele acha, que o problema é escalar o mesmo time em todos os jogos, é simples. Escala na quarta um time e joga no domingo com outra equipe. É simples. Porque o problema existe. Agora, quem tem que dar a solução é ele.
1: Tô sim, errado? Não viver você em cima do mesmo problema.
3: Você,
1: né?
3: Está dirigindo o seu carro na Giovanni Gronk aqui no Morumbi. Aí vem um motoqueiro na contramão. Você está vendo que ele está na contramão. Você faz o quê? Você continua ou você joga o carro do lado? Eu jogo o carro do lado para não acertar o motoqueiro. Se bem que se ele acertar o meu carro, a culpa é dele. Tá entendendo onde eu tô querendo
1: sim,
3: chegar?
1: Sim,
3: há um problema, você tem que dar uma solução naquele momento ao problema. Saia do problema. Por mais que você não esteja criando o problema, e a culpa não é sua, Bel, e não é, né? Você não tem culpa nenhuma do calendário ser assim, você está aí para dar uma solução. Então, se é muito pesado contar com o mesmo time titular, toda santa quarta-feira e todo santo domingo, escala um na quarta e o outro no domingo. Oi, Fabiano.
6: Só um destaque final aqui da entrevista coletiva. Numa das últimas respostas, ele foi perguntado sobre os duelos individuais com o Arthur Jorge, técnico do Cruzeiro, que comandou o Botafogo naquela temporada mágica de 2024, né?
2: E ele respondeu: eu lembro bastante dos jogos, Botafogo dele era um time muito bom, contratou e não pagou ninguém. Ele deu uma alfinetada aqui no Botafogo ao John Textor depois do final do jogo, já na reta final da entrevista coletiva.
3: Você sabe que quando a gente vê essas cutucadas de alguém do Palmeiras, eu acho que a Leila e o Abel são a mesma pessoa?
1: Né?
3: Porque o discurso é sempre o mesmo.
1: E a convivência faz isso,
3: deixa
1: parecido.
3: É sempre dando cutucada,
1: né?
3: Nos outros. Vai falar do fair play, do botando o Corinthians na parada, aí tem sempre alguma coisa para falar do Flamengo. Agora veio falar do Botafogo, entendeu?
1: É por isso que tem, se o Abel sair, eu saio junto.
3: Coisas fora de um contexto, enfim, acho que o Palmeiras tá num outro patamar, o Palmeiras. O Palmeiras deveria, porque isso daí, na realidade, o Palmeiras está ouvindo agora, vai concordar comigo. Isso daí é para tirar o foco daquilo que é mais importante, entendeu? De um time que perdeu mais alguns pontos preciosos na competição. Vou repetir para quem não ouviu. Nos últimos 6 jogos no Campeonato Brasileiro, 2 vitórias e 4 empates. Os 18 pontos disputados pelo Palmeiras, desses 18, o Palmeiras conquistou 10. Então é isso que tem que ser discutido. Porque é isso que é do interesse do palmeirense, do Palmeiras, do Abel, do clube. Essa queda na conquista de pontos nos últimos jogos. Aí fica se discutindo coisas, sexo dos anjos. O que o Palmeiras tem a ver se o Botafogo está devendo, não está devendo, se o Textor está com problema ou não.
1: Algo que já foi.
3: O que tem a ver o fair play, se os outros não têm. O Palmeiras tem que cuidar da vida dele. Porque você começa a olhar muito o quintal do vizinho, você esquece de regar as plantas do seu. E olha que as plantas do Palmeiras são muito mais bonitas, né? Hein, Andreas Pereira, Marlon, Arias, Paulinho, Flaco Lopes, Felipe
2: Anderson.
3: Muito
2: mais verdes.
3: Muito mais verdes, lindas. Né? Então é isso. Então, isso daí é o seguinte, isso daí é a jogada para tirar foco. Foi até boa essa intervenção do Fabiani aí, para mostrar que o que tem que ser discutido não é isso. Porque isso daí não vai dar pontos e nem tirar pontos do Palmeiras no Campeonato Brasileiro. Estou muito amargo nesse final, hein? E olha que o estúdio está lindo aqui, eu deveria estar mais feliz.
1: Imagina, e tá, inclusive, nas suas costas aqui, todo verde. Ó, eu vou te perguntar, inclusive, antes do seu destaque final, o Palmeiras tem jogo, inclusive, da Libertadores com o Cerro Porteño em casa. Como é que vem o Palmeiras para esse jogo da Libertadores e o seu destaque final, Quesada?
3: Ah, o Palmeiras é um time que sabe jogar Libertadores, né? Também reclamar da campanha do Palmeiras. O Palmeiras está na próxima fase, gente. Vamos com calma. Também não precisa ficar em primeiro, né? Tá aí, tá fazendo uma campanha legal, uma campanha boa no brasileiro, classificado na Copa do Brasil, né? Tá tudo dentro do script. O que precisa é dar um salto de qualidade ofensiva, na minha visão, entendeu? Aproveitar mais essa qualidade que eu tenho destacado nos últimos tempos para soltar mais essa equipe. Uma parte da torcida do Palmeiras tá muito feliz só com o que tá vendo aí, porque tá líder em tudo. Tá? Ok, classificado na Copa do Brasil, repito, líder no grupo da Libertadores e líder do Campeonato Brasileiro. Mas tem uma outra parte que acho que precisa um pouco mais de glamour, né, na prática do futebol. Lembrando as grandes academias do passado que o Palmeiras teve. E aí teve tempo que o palmeirense cobrava sem ter a qualidade. Aí não dá para você querer que um time jogue um futebol de altíssima qualidade se você não tem o pé de obra especializado ali. Hoje o Palmeiras tem. Então, é isso que se cobra do Abel, que solte um pouco mais o time, entendeu? Simeone fez isso no Atlético. Ah, mas Quesada não ganhou a Champions. Não importa. Ele deixou de lado um sistema que era muito retranqueiro e começou a dar um pouco mais de rodagem para o ataque. O time começou a fazer mais gols. É verdade que começou a sofrer mais gols também. Mas às vezes
1: mas
3: é bom.
1: Andou, né?
3: E o Abel tem tamanho para fazer isso. Se ele fizer isso, a torcida do Palmeiras abraça esse negócio de vamos ser mais ofensivos, entendeu? Porque isso é um negócio que me incomoda. Acho que é muita qualidade e a oferta em campo, quando a gente olha para o ataque, ela não está correspondendo a toda essa qualidade do meio para frente. É uma impressão que eu tenho. Tem gente que não concorda, enfim, mas eu estou aqui para dar minha opinião.
1: É isso, Quesada, obrigada, vou acompanhar você, segunda-feira você...
3: E o Lucas Bueno concorda comigo, tá?
1: Concorda também, concorda, ele tá balançando a cabeça, concorda, aí, lógico que concorda sempre. Vou acompanhar você, Pretzel, Zaidan, Capriotti, Capelanes, direto do Museu do Amanhã. Segunda-feira, começa às 16h a transmissão, todo mundo do Esporte em Debate, o Zaidan vai estar junto... Todo mundo na expectativa do anúncio da lista com os 26 jogadores de Carlo Ancelotti para representar a seleção brasileira. Vocês estarão lá.
3: Estaremos lá. Ou Neymar e mais 25, né?
1: Neymar
3: que é a brincadeira de momento, né?
1: Você acredita que vai ser?
3: O Neymar vai estar convocado para a Copa
1: convocado?
3: Do Mundo. É o meu palpite.
1: Todos vocês acham isso?
3: É a minha impressão.
1: Ou tem uma...
3: Não, todo mundo está achando que ele vai. Aí, uma coisa é achar que ele vai, outra coisa é achar se ele... Dar uma opinião se ele deve ir ou não, né?
1: Eu, na realidade, o momento já é se ele vai ou não, né?
3: Eu acho que ele vai, tá? É uma impressão minha. E se você me perguntar, levaria? Eu levaria. Porque a gente não tem nenhum bam-bam-bam arrebentando a boca do balão a ponto de você abrir mão do Neymar. Sinceramente, eu pensei muito nos últimos tempos a respeito disso. E eu acho que ele precisa estar lá.
1: E se estiver, que consiga contribuir com a seleção.
3: Que é uma outra história, né, Aninha?
1: É uma
3: segunda
1: história.
3: Etapa nessa convocação.
1: Já é uma segunda etapa. É. Estaremos na sintonia e na
3: com
1: audiência.
3: Certeza.
1: Obrigada, é sempre um prazer estar com
3: prazer
1: você.
3: Prazer é todo meu. Um beijão pra você, Aninha.
1: Um beijão.
3: Tchau, Rafinha, que tá ali, né, comandando. O pessoal lá da Central, o Rebeque, o Alexandre, você, Lucas Bueno. Tá com frio, né? Ué, o ar-condicionado tá forte aqui. Vamos lá, mas tá gostoso.
1: Obrigada, viu, Quesada? Vou chamar o Fabiane lá da Arena Barueri. Fabiane, alguém mais passando aí pela Zona Mista? Se não, seu destaque final também, meu amigo.
15: Já sendo desmontada por aqui, Ana, rolou simultaneamente ali a entrevista coletiva do técnico Abel Ferreira. Então a gente vai recuperar na programação da Bandeirantes daqui a pouco essas declarações dos jogadores do Palmeiras que atenderam a imprensa. Vou buscar aqui o material e durante a semana, claro, amanhã também no Esquenta pro Jogo, a gente repercute tudo a respeito do Palmeiras, que vira a chave, pensa agora em Libertadores da América. O adversário será o Cerro Porteño na quarta-feira. Vamos acompanhar de perto a situação do Paulinho. Se vocês prestarem atenção no que disse o Abel Ferreira quando perguntado sobre o Paulinho, ele delega a responsabilidade ao departamento médico e dá um certo sinal de insatisfação ali com a condição física do camisa 10. Depois do Cerro, o adversário será o Flamengo no sábado, no que para muitos pode ser uma final antecipada de Campeonato Brasileiro. Portanto, jogo importante, Maracanã, sábado, 9 horas da noite, Palmeiras e Flamengo, Flamengo e Palmeiras na Bandeirantes, Ana.
1: Obrigada, viu, Fabiane? Bom descanso pra você, valeu por mais uma transmissão. Sugiro, depois dessa chuva, desse jogo, uma sopa pra você, tá bom? Um beijo, querido.
15: O banho quente é o que eu preciso agora, Ana. Vou voando pra casa, valeu.
1: Valeu, faltando 8 minutos pras 11, esse é o apito final, futebol, Ana Bandeirantes, fica por aí, a gente volta já.
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8: Você sabia que o maior artilheiro da história da Copa Libertadores é equatoriano? Alberto Spencer foi para a rede 54 vezes entre 1960 e 1972, principalmente jogando pela equipe uruguaia do Peñarol. Já entre os brasileiros, o líder neste quesito ainda está em atividade. Gabriel Barbosa, conhecido como Gabigol, que já marcou 31 vezes com as camisas de Flamengo e do Santos.
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10: Estamos de volta aqui na Bandeirantes, agradecer todo mundo que interagiu com a gente, participou. Você que está desde toda a jornada esportiva acompanhando Fluminense 2, São Paulo 1, empate entre Palmeiras e Cruzeiro na Arena Barueri, Apito Final, obrigada pela audiência. No Dial, no Brasil inteiro, lembrar mais uma vez, você de São Paulo e região metropolitana, já salvou aí na memória do seu rádio 107.3. Desde ontem estamos com você na Bandeirantes, agora em 107.3, para você acompanhar não só a nossa programação esportiva, nossas jornadas, como também

0: toda a programação da Rádio Bandeirantes, todo o nosso conteúdo em São Paulo e região metropolitana, 107.3. Já salva aí na memória, seu rádio em casa, no seu carro, para não esquecer, tá? Obrigada a você no YouTube também, sempre acompanhando todos os nossos ouvintes maravilhosos. E a nossa equipe sem igual, na mesa de som comigo, meu braço direito e esquerdo aqui, sempre o Rafael Palmeira, na central técnica o Beto Rebeque, no switcher o Alexandre Marques, no digital o Gustavo Tomás, na externa, sabe tudo, Daniel Xingote e o Rafael Pellegrini, também fazendo a nossa jornada esportiva de hoje. Comigo, meu companheiro de sempre, Lucas Bueno, trouxe o nosso plantão esportivo. É sempre um prazer estar junto com você, ouvinte Bandeirantes, você que acompanha a gente no nosso novo estúdio. Que prazer estar junto com você nessa nova etapa, nessa nova página da história brilhante da Bandeirantes e que vai fazer uma grande história em mais uma edição da Copa do Mundo. Eu volto a encontrar você na terça-feira, na edição da Sul-Americana. Obrigada e um ótimo domingo para você. Tchau.
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0: Olá, seja muito bem-vindo ao Band News no Mundo, comigo, Beatriz Ferretti. O nosso programa analisa todas as semanas um dos destaques do noticiário internacional. Bom, nos últimos dias, o mundo acompanhou com tensão o surto de um vírus mortal que atingiu um navio que partiu de Ushuaia, na Argentina, com destino a Cabo Verde, na África. Depois de ter registrado 3 mortes, o cruzeiro chegou às Ilhas Canárias, na Espanha, para o desembarque de cerca de 150 passageiros e tripulantes. Todos foram colocados em quarentena em seus países de origem, enquanto ainda são monitorados por autoridades de saúde. Para entender os riscos dessa doença, geralmente transmitidas por ratos, e as ações de contenção e prevenção a partir de agora, a minha convidada é a infectologista Raquel Moarec. Doutora, obrigada pela presença aqui
1: obrigada
0: no programa.
1: Obrigada a você. Vamos lá.
0: Nós estamos falando do hantavírus, uma Sim. doença rara, mas muito mortal. Por que que nesse momento a Organização Mundial da Saúde diz que não há riscos, ainda bem, de pandemia, doutora?
1: Então, hantavírus é uma doença que já existe desde a década de 50. Nós já temos conhecimento sobre ela. Ela tem uma mortalidade alta, mas uma transmissão inter-humano baixa. Então, por ser baixa de transmissão e alta mortalidade, você não tem uma propagação muito grande, então não vai virar uma pandemia onde você precisa de transmissão alta para o contágio ser bem grande. Então, como isso não acontece no hantavírus, isso não é provável que aconteça.
0: Agora, neste navio, a variante detectada entre os pacientes infectados foi a variante Andes, né, ou Andina, que é transmissível entre humanos. Essa é a mais rara de todas, porque, como eu disse antes, o comum é passar de roedores para os humanos.
1: Não é que é raro. Existem mais de 40 espécies do hantavírus no mundo todo. Existem as mais comuns na América e a de Ásia e Europa, que são os outras espécies. Das Américas, a Andina, ou Andes, como você falou, ela é comum na Argentina e no Chile, onde foram reportados casos confirmados em inter-humano. Não é comum no hantavírus essa transmissão, é comum realmente entre roedores silvestres. Não é rato comum de casa, é roedores silvestres, mas foi encontrado em outros animais, né, como orangotango, já foi encontrado na China, em porcos, suínos, mas no geral é roedores silvestres para humano.
0: Então, se a gente encontrar um rato dentro de casa, por exemplo, não precisa ficar preocupado, pode pegar hantavírus por causa disso.
1: Não precisa preocupar, que não é esse rato que é o portador assintomático. Porque o roedor, como um todo, ele é portador assintomático do hantavírus. Então, ele não tem sintoma, ele não vai morrer com ele, vai ficar toda a vida dele portador. O que é problema? Saliva dele, fezes e a urina, nesses ambientes onde ele põe isso, né, no ambiente que ele está presente. E essa região onde ele está presente, se tiver fechado ou úmido ali, local, parado, ele vai transmitir, ele vai ficar mais viável e transmissão para o humano vai ficar mais comum.
0: O Brasil já registrou casos de hantavírus, né? Não são muitos na história, eu queria que a senhora contasse. E tem alguma região mais propensa para identificação desse tipo de doença aqui no nosso país?
1: Nós temos casos desde 93, né? Nas Américas, bem antes, teve surto na década de 50, 54 e tal. Mas no Brasil, primeiro caso, começou em 93, em São Paulo, e depois foi para todas as outras regiões. O que que acontece? Você tem que ter um mapeamento da zoonose, um mapeamento total da quantidade de casos silvestres, a transmissão para o humano e avaliar os subtipos, né, as espécies. No Brasil, é muito mais comum, em torno de 8 espécies desses 40 que tem de hantavírus, temos 8 muito comum no Brasil. Então, nós já tivemos casos desde 93, foram mais de 2 mil casos. Só no Brasil, esse ano, nós tivemos 3 com 1 óbito, mas todos relacionados a ambiente silvestre para humano.
0: No caso do navio, que foi a transmissão entre humanos, né? A Organização Mundial da Saúde disse que, muito provavelmente, as pessoas infectadas tiveram um contato muito próximo umas com as outras. É isso, né? Então, quer dizer, não é porque você está num ambiente, mesmo que fechado, como o caso de um navio, que tenha uma pessoa com hantavírus, que você vai se contaminar. Você precisa ter um contato com a pessoa doente.
1: É mais comum contato íntimo. Porque você vai ter o contato de respiratório, que é o aerossol, que é o que eles transmitem. Então, a pessoa que já está com sintoma, quer dizer, perto de apresentar o sintoma, ela vai ser alta viremia, então ela tem maior propensão à transmissão. 2, 3 dias antes de começar a febre, ela está transmitindo bastante ali. E aí ela pode transmitir até o 4º, 5º dia, na grande maioria dos casos. E é respiratório importante. Então, se você tem um contato íntimo, é em torno, até a gente fala, o contato que vai até 1 metro de distância desse convívio íntimo, que é o que transmite mais.
0: A senhora falou febre como um dos sintomas. Isso. Quais outros que as pessoas percebem antes de confirmarem que
1: então,
0: estão doentes?
1: Se você está contaminada pelo vírus, você tem um prazo de em torno até 60 dias para se manifestar o quadro febril.
0: É bastante tempo.
1: É, ele é um período de incubação longo. Em média, 2 a 3 semanas. Mas, no geral, pode chegar até 90 dias. 90, desculpa, 60 dias. Então, até 60 dias, você tem que controlar e fazer a quarentena desse pessoal para que, se ele tiver febre, ele já estava transmitindo 2, 3 dias antes. E é alta transmissão, alta viremia. Começou a febre. Ele apresenta prostração, dor de cabeça, dor abdominal, cansaço, artralgia. Ele apresenta um quadro comum das infecções virais. No 5º dia, ele vai apresentar um quadro de falta de ar. Aí piora a dor abdominal, entra choque e entra a síndrome propriamente dita. Se for nas Américas, que a gente chama é síndrome cardiopulmonar. Se for na Europa e Ásia, é chamado de febre hemorrágica com insuficiência renal, que é o principal lá, diferente do quadro nosso.
0: Aqui, então, a síndrome cardiopulmonar significa que o nosso pulmão e o nosso coração ficam infeccionados.
1: Então, vamos lá. Ele apresenta o seguinte. Ele dá falta de ar porque, como o pulmão está congesto, é como se ele estivesse cheio de água. Ele não troca, então dá uma falta de ar e uma taquicardia. O coração trabalha menos. Num pulmão cheio, ele tinha que trabalhar mais e ele trabalha menos porque ele fica doente. E ele não consegue passar o sangue para frente porque tem uma resistência no corpo importante. Então, é uma doença grave porque ela faz. No ar não vem, porque você não respira. O coração não bate adequadamente, então o débito cardíaco fica baixo. E não vai o sangue para a periferia, então ele choca o mais rápido possível. Então, ele precisa ter uma síndrome respiratória grave, que dá necessidade de ventilação mecânica e medidas de unidade de terapia intensiva.
0: Isso explica a alta taxa de mortalidade.
1: Alta, né? Taxa de mortalidade, que nas Américas é em torno de 37% até 43%, 45% dos casos, quando tem o quadro agudo. Porque você pode ter leve e assintomático. Pode transmitir, mas é leve e assintomático. E aí você tem uma porcentagem de 40%, 50% que vai levar esse quadro grave já rapidamente e subitamente em até 5º dia.
0: Mas tem tratamento?
1: Tratamento é os sintomas gerais. Você não tem tratamento para o vírus. Hoje em dia está sendo feito vários trabalhos, um dia até de antídoto, mas ainda não tem definição. E já se usou na síndrome febril hemorrágica, lá da Europa, um antiviral, mas que teve baixa resposta, ajudou nas formas graves. Mas na nossa, no quadro das Américas, não temos nenhum tratamento específico para ele. Só tratamento das intercorrências, que é o que a gente faz em unidade de terapia intensiva.
0: Durante a viagem de cruzeiro, houve 3 mortes registradas, né? A de um casal de holandeses e também um cidadão da Alemanha.
1: Isso.
0: Um homem holandês foi o primeiro a morrer. E no momento em que ele morreu, até então não se sabia que era hantavírus, né? O comandante do navio até fez um anúncio para os outros passageiros, anunciando, né? Dizendo, confirmando que havia uma morte, mas por causas naturais. Só depois de vários dias, O surto de hantavírus foi descoberto e aí mais pacientes acabaram sentindo sintomas. O navio foi impedido de atracar em Cabo Verde por causa desse surto e aí acabou indo para a Espanha para o desembarque. Mas eu fiz todo esse contexto para tentar entender, doutora, se na sua opinião, o fato de não saberem que esse senhor estava contaminado com o hantavírus, infelizmente, acabou contribuindo para a morte dele e também para de outros passageiros. Será que a detecção precoce poderia ter impedido essa morte?
1: Tudo que é precoce, né, funciona para a gente poder fazer o melhor. O que que acontece dentro de um navio? Se você tem um óbito, ele foi a óbito no dia 11, né, de abril. Isso. 11 dias depois que ele embarcou. Então, se você tem, você pensa que é relacionada ao convívio ali. Só que tudo que é um vírus de alta transmissão, não seria uma pessoa só. Teria várias pessoas já no início daquele quadro. E que não teve. Então, provavelmente teria que ser estudado e feito um diagnóstico sorológico. A sorologia de Hanta demora também. Então, o motivo da gente não saber, porque o diagnóstico não é tão rápido como a gente gostaria. É claro que estudar a epidemiologia, pegar a esposa e falar, aonde vocês passaram? Da onde vocês vieram? Porque se ele vai a óbito, que a gente fala na cardiopulmonar, no dia 11, ele já estava com sintomas há 5 dias antes, no mínimo. E ele já era, para ele ficar doente, ele já veio de fora do navio. Então, ele já entrou doente, provavelmente. Pelo tempo de incubação do Hanta, que é em torno, no mínimo, em torno de 2-3 semanas, e 60 no máximo, se ele pegou em 2-3, é no mínimo fora do navio. Então, não houve uma coisa de que estava contaminado o ambiente. Foi contaminado pelo paciente que entrou. O que acontece é que ele teve contato íntimo e como era da variante ou da espécie Andes, que é uma transmissão pessoal por tosse, por secreção e as pessoas pegando nele. Então, isso transmitiu para as outras pessoas que apresentaram lá. E tem que todos ficarem realmente de quarentena, porque tem uma incubação muito grande e não se sabe onde ele andou ali. E isso lembra, a higiene, a limpeza do lugar precisa ser muito intensa e ter bloqueio muito grande para onde ele andou, para que isso funcione e não transmitir para o resto das pessoas.
0: Houve uma preocupação também com cerca de 32 passageiros que desembarcaram no meio do caminho, né, na ilha de Santa Helena. Sim. E não voltaram para o cruzeiro. Isso. E aí 12 países começaram a rastrear essas pessoas que voltaram para casa pelo risco delas também estarem contaminadas. Sim. E acabarem transmitindo a doença. Ou seja, isso acabou alarmando ainda mais a população em geral, pensando, olha, pode ter infectado por aí que nem sabe e a doença acaba se espalhando.
1: Né? No dia 23 de abril, O alerta que teve do óbito e da confirmação não foi em abril, foi em maio. Então, as pessoas já estavam em alta convivência dentro desse navio, podendo ser realmente alta transmissão da mais das pessoas. A quem saiu, ele não poderia ter saído, porque ele teria que ter feito a quarentena junto com todos ali no navio para saber. Só que, com certeza, quando ele saiu, tinha o óbito, tinha a esposa, que também tinha ido a óbito nesse período, e eles saíram porque ficaram com medo e não foi feito o bloqueio. Então, o motivo é, atrasou-se para ser feito um bloqueio e a rastreabilidade foi depois do acontecido. Então, por isso eu receio e eu alerta, porque é o de transmissão inter-humana onde você realmente tem que ter um bloqueio maior.
0: Houve uma negligência, então, na sua
1: opinião? Não dá para saber, porque você tem que ter um diagnóstico. Olha, que a partir do momento, demorou para se ter o diagnóstico. O ideal da gente saber é, você coletou o material, quanto tempo depois se coleta a sorologia? Quanto tempo demorou para sair a sorologia? E saber o subtipo ainda, né? Então, aí é uma parte genética, vai por PCR, né? O que você diagnostica a espécie. Então, esse delay é o que gera o tumulto, é porque você não tem ainda a formação de qual é o transmissor. Pode ser o Hanta, mas pode ter pego ali no navio e não é o subtipo Andes. Então, até saber que é o Andes, eu acho que foi o alvoroço todo, é porque as pessoas estavam sem saber realmente de qual espécie era.
0: E eu acho que o que contribuiu também para esse alvoroço foi o fato do governo de Cabo Verde se recusar a receber esse navio, né, impediu que os passageiros desembarcassem lá.
1: Não tinham condições, provavelmente.
0: Não tinham condições.
1: Quando você nega uma coisa, você não sabe o real... capacidade daquele país ou daquela região de comportar. Porque tratar uma síndrome cardiopulmonar tem que ter experiência, tem que ter capacidade e tem que ter uma unidade de terapia intensiva que possam fazer uma intervenção maior. A SARA, ou síndrome respiratória nos outros vírus, já é grave, tem mortalidade alta. No Brasil, os outros vírus levam a óbito também, porque existe uma dificuldade, não só lá, mas em todo o mundo, de tratar uma síndrome respiratória aguda grave de forma adequada. Né? Então, recentemente houve a óbito um jovem por gripe, influenza, que é a gripe K, que é o H3N2, uma criança jovem. Por quê? É muito difícil tratar em síndrome respiratória. Então, às vezes, o país não tinha condições clínicas para fazer uma intervenção e ajudar as pessoas de forma ideal.
0: Aí houve a autorização para desembarcar nas Ilhas Canárias, na Espanha, mas até uma certa tensão entre o governo central espanhol e o governo das Ilhas Canárias, que não queriam, as Ilhas Canárias não queriam a princípio receber, né, por medo de risco à população local. Houve até protestos de trabalhadores portuários em Tenerife que não queriam, mas no fim o desembarque foi muito bem sucedido, né? E a gente acompanhou imagens impressionantes dos passageiros descendo do navio com uma roupa de alta proteção. Sim. Que nos remete à época da pandemia da Covid-19. Eu ainda quero chegar lá para ver se tem algum comparativo. Sim. Mas máscara, luva, né? Aquelas roupas super protegidas. Então, esse é o padrão que deveria ter sido seguido. E foi mesmo, doutora, de alta proteção, teste e quarentena.
1: Tem que ser feito os testes a cada 48 horas, porque é assim, vamos dizer, quando você inicia o quadro de febre súbito, e ele entra no quadro clínico de febre, dor torácica, dor muscular, tal, ele é muito igual aos outros quadros virais. Só que se ele fizer um hemograma, ele vai ter uma plaquetopenia muito baixa, que aí lembraria uma dengue, vamos dizer assim, quadro semelhante inicial. O problema é a falta de ar no quinto dia. Então, se você ficar monitorizando laboratório desses pacientes, você tem um diagnóstico precoce e ajudar numa intervenção maior, mais rápida. Então, o ideal é controlar e avaliar. Se esse paciente entrou num pico febril, ele já estava transmitido. Se ele fizer um hemograma 2 dias antes, com sintoma baixo ou sem sintoma, e der plaquetopenia ou trombocitopenia, que a gente fala, com certeza ele já vai apresentar o quadro. Então, você tem que ter essa restrição e bloqueio e controle laboratorial dessas pessoas para que elas não apresentem o quadro nem inicial, nem grave, para transmitir, porque já estaria transmitindo na hora que teve a febre.
0: E essa quarentena tem alguns pacientes, lá nas Ilhas Canárias mesmo, 14 cidadãos espanhóis foram levados para um hospital militar, né? Mas alguns pacientes estão fazendo quarentena em casa mesmo. Qual que é o ideal?
1: É saber que não tem a transmissão, né? Então, se você não tem, se a pessoa realmente vai ficar em casa com restrição correta, ele não vai sair para comprar pipoca na esquina, vamos dizer assim, se ele não tiver, ele tiver realmente restrito, ele pode ficar na residência dele. Então, os bloqueios são feitos de várias formas, desde que tenha capacidade de entendimento, a entender a sua gravidade e aderir adequadamente a esse bloqueio.
0: Então, e aí eu citei a Covid-19, né? Porque eu acho que está muito na nossa memória coletiva aquelas cenas horrorosas que eu preferia esquecer, mas a gente não pode esquecer.
1: Nunca.
0: Né, doutora? Disso, das pessoas usando máscaras, equipamentos de proteção, aquele terror da quarentena, você confinado em casa, com medo de morrer, da doença ser transmitida e tal. O mundo parou, né? E aí eu acho que houve esse medo de... Só a gente falar num surto de confinamento. Eu lembro que no início da pandemia, aliás, teve cruzeiros que foram retidos, né, da Covid por causa de, inicialmente, um surto de coronavírus. E aquilo cresceu, né, como a gente viu. Então, é comum, eu acho, que a gente ter esse medo.
1: Sim.
0: Mas a OMS já esclareceu e eu queria que a senhora esclarecesse também, né? E eu te perguntei até no início do programa, por que não há o risco de pandemia? E a gente pode fazer um comparativo com a Covid-19 ou nada a ver? O hantavírus nunca vai ser uma Covid-19 para o mundo?
1: A hanta nunca vai ser um Covid para o mundo, de jeito nenhum, e nem gripe. Eles são semelhantes no início de sintomas, febre. Olha, vamos lá, febre do Covid é uma febre baixa, febre da gripe, uma febre alta. Hantavírus também é alta, então, em relação à febre, são dois iguais e um diferente. Influenza, né, a gripe e o Covid, alta transmissão interpessoal. Hantavírus, um subtipo, no momento, foi isolado interpessoal dos 40 subtipos que ele tem. O que acontece na gripe e Covid? Ela tem mutações maiores, porque ela tem uma transmissão maior, ela se adapta mais e transmite mais pela alta rotina de mutações. O Hanta não tem alta mutação. Ele é um vírus, como ele tem uma mortalidade alta, ele não vai se adaptando para se transformar, para continuar vivo. Então, ele morre muito mais fácil. Então, a transmissão é baixa. Primeiro que só tem um subtipo, e não tem essa transmissão para a pessoa, porque a pessoa já vai estar acamada quando ela está começando a ter um quadro grave. O Covid e a gripe não, porque no início ela vai estar andando e transmitindo para todo mundo do lado. Então, alta mutação e alta transmissão. Essa é a diferença grande de Covid para hantavírus.
0: Tá, doutora, coincidentemente, alguns dias depois do desembarque nas Ilhas Canárias e dessa história que veio à tona, né, desse navio, houve também a notícia de pelo menos dois navios de cruzeiro, um no Caribe e outro na Europa, que sofreram surtos de norovírus, que desencadeia uma gastroenterite. É muito mais comum, né? E aí não tem uma preocupação com alta mortalidade?
1: Assim, diarreia, é uma diarreia aguda, é grave pela desidratação, se o paciente ter comorbidades e a baixa ingesta de líquidos ou já ser um paciente mais imunossuprimido, isso leva a choque. Então, diarreia pode matar? Pode. Nós tivemos N casos de cólera, N casos de gravidade maior. Então, assim, o problema é ingestão de líquidos e a quantidade de diarreia. Quer dizer, o que entra, ele tem, e você não tem que sair tanto para poder segurar e fazer uma pressão boa. Então, a pessoa tem que conseguir ingerir e não ter tanto quadro de diarreia. E ela vai ter uma duração autolimitada, que é em torno de 4 a 5 dias e máximo 7 dias de quadro. Então, ela é autolimitada. O problema do norovírus é comum. Nós tivemos em janeiro, na época de verão, todo verão, águas contaminadas no geral transmite principalmente o norovírus. Isso é uma rotina.
0: É esse mesmo, então, que a gente vê no litoral?
1: No litoral, nos surtos, a maior frequência é ele. É rede de esgoto, limpeza e alta transmissão intrapessoal, porque precisa da higienização de copos, gelo com uma água contaminada, falta de tomar coisas mais envasadas, alta limpeza, falta essa higienização para a transmissão do norovírus.
0: É o famoso piriri, né, doutora?
1: Mais ou menos.
0: Mas que ninguém quer pegar, então.
1: Lógico,
0: assim...
1: Lógico que não, porque é grave.
0: Exato. Agora, por que que é tão comum em cruzeiros e será que os navios poderiam seguir algum protocolo a mais para evitar... Já que a gente, coincidentemente, está falando de três surtos aí, num curto período de tempo?
1: Então, foi chamada a atenção por ser perto do hantavírus, vamos dizer assim. Mas tem surtos de norovírus com alta frequência, né? Principalmente por ser um ambiente fechado, tá? Então, o ideal é você ter umas medidas de prevenção, né? Higienização das mãos de forma correta, quer dizer, está disponível não só álcool gel, mas limpeza com água e sabão, que mata muito vírus. Vamos só faltando só no Hanta, só explicando que o hantavírus, ele morre em ambiente de sol, detergente, qualquer limpeza. O norovírus também, ele morre também com limpeza. Qualquer limpeza faz ele morrer rápido. Então, se você tiver uma limpeza adequada, você não transmite. Então, cuidados com água, não toma água com gelo que você não conhece, né? Qual procedência, então, água fechada, envasada. Limpeza dessa água, desse lado de superfície do externo, porque ele também entrou em contato. E aí você pega com a mão, põe a mão na boca com recorrência, isso pode transmitir no ambiente que já estava com tomar. Explicando que o norovírus fica em um ambiente, alta presença no ambiente. Então, se não tiver realmente a limpeza, você vai contaminar pelo próprio ambiente.
0: Então, quer dizer, tem que ter o cuidado, claro, tem. Da empresa, da operadora, do cruzeiro, sim, mas um cuidado pessoal também,
1: sim,
0: de quem quiser.
1: As duas.
0: Viagem de cruzeiro, tá tudo bem, tá, gente? Podem continuar viajando à vontade, sim, mas um cuidado a mais também é sempre, sim, bom para evitar, né, doutora?
1: É, ingesta, né? Porque como é uma diarreia autolimitada, a gente desidrata, né? Então, uma diarreia, uma vez que você tem um episódio diarreico, você perde em torno de 200 ml. É, se você vomita, em torno de 150 ml. Só que você tem que tomar água em torno de 1,5 litro por dia, em média. Não é isso, a população? Você tem que beber líquido, beber água, você fala que é em torno de 1,5 litro. Se ele teve 5 episódios de diarreia, 5 vezes 2, né, é mais 1,5 litro a mais. Então, não é só o basal para o corpo. É o basal mais o que você perdeu, que você tem que ingerir. O que as pessoas esquecem é, eu estou doente, estou ruim, vou ficar deitado, e não ingere o que vai, continua ainda no banheiro. Seca, desidrata, e isso piora o quadro clínico.
0: Doutora Raquel Moarec, quero muito agradecer as suas explicações aqui. Te espero numa próxima. Obrigada pela presença.
1: Eu agradeço muito a todos. Obrigada.
0: Quero agradecer também a sua companhia aqui no Band News do Mundo. E se você quiser rever este programa, é só acessar as redes sociais do Jornalismo da Band. Semana que vem eu estou de volta. Tchau, tchau.

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0: Olá, no Band News Docs desta semana você vai ver um paraíso no Nordeste, os Lençóis Maranhenses. A região foi considerada Patrimônio Natural da Humanidade pela Unesco em 2024, devido à sua beleza única. Vamos conhecer a população que habita os oásis e como é o cotidiano em meio às dunas infinitas. Descobriremos os segredos das lagoas cristalinas que se formam com as águas das chuvas e entender por que quem visita decide ficar. Confira.
1: 1.500 quilômetros quadrados de dunas. Água doce. E muita areia. Os Lençóis Maranhenses parecem cenário de filme. Uma paisagem única no Brasil e no mundo.
2: O campo de dunas com 155 mil hectares com lagoas só vai encontrar aqui.
3: Lagoas que faz três cores diferentes só numa lagoa só. Azul, verde, branquinha, cor de leite. É muito linda.
4: É um lugar maravilhoso, importante para a gente que mora e eu acho que importante também para os visitantes.
1: Em junho de 1981, o governo brasileiro decidiu transformar esse paraíso em uma área de preservação e criou o Parque Nacional dos Lençóis Maranhenses. O parque abrange três municípios do estado do Maranhão, no nordeste do país: Santo Amaro, Primeira Cruz e Barreirinhas. E é administrado pelo ICMBio, o Instituto Chico Mendes de Conservação da Biodiversidade. O nosso ponto de partida é o município de Barreirinhas, às margens do Rio Preguiça. Somos acompanhados pelo Gil, que é guia turístico há 4 anos.
2: A gente vai sair daqui, vamos atravessar o Rio Preguiça numa balsa, em seguida pegar a trilha com vegetação. Logo depois trilha com Campo de Dunas até chegar ao primeiro oásis, que é Baixa Grande.
1: A travessia de balsa é rápida, não dura nem 10 minutos. Seguimos de quadriciclo pela estrada de terra até avistarmos uma imensidão de areia branca. As dunas, esculpidas lentamente pelo vento, escondem as enormes lagoas de água doce, formadas pela água da chuva. O nome do parque surgiu por causa do efeito visual causado pelas dunas. Elas cobrem o solo como se fossem um lençol branco na cama.
5: Não sei nem expressar assim em palavras.
6: É tipo assim, a gente tem orgulho de dizer que é nosso, né?
1: Mas as belezas do Parque dos Lençóis vão muito além das dunas de areia branca e das lagoas de água cristalina. Os turistas mais aventureiros podem caminhar durante 10 horas até chegar nos chamados oásis. Vilarejos isolados, onde vivem famílias nativas da região. Quem nos recebe é Dona Losa. Ela vive sem nenhum vizinho por perto. Dona Losa mora dentro do Parque Nacional dos Lençóis há mais de 30 anos, quando não tinha nem água e nem luz nas casas da região. Ela lembra do tempo em que precisava caminhar um dia inteiro só para carregar a bateria do telefone celular.
3: 4 horas para ir, aí tinha que esperar mais 4 para carregar o celular e 4 para voltar. Então era o dia todo.
1: Hoje a luz chega pelas placas de energia solar, que ela conseguiu comprar graças ao trabalho com os turistas do parque. Dona Losa transformou a casa em uma espécie de pousada. Ela nos recebe com um tambaqui grelhado, recém-pescado em um lago próximo.
3: Um peixe nativo, cria da gente.
1: Das 5 famílias do povoado, 4 hospedam turistas durante o ano inteiro.
3: Ah, depois do turismo foi só alegria, graças a Deus, foi só sucesso. Melhorou nossa vida 100%.
1: A maior parte dos clientes de Dona Losa vem da França, como mostra o livro que registra a presença dos visitantes.
3: É? Aí é França, França, França. França, França, França. Tanto de francês, só tem 2 Brasil, 3.
1: Ela faz questão de dividir o seu paraíso particular com todos aqueles que estiverem dispostos a preservar um dos cenários mais deslumbrantes do planeta. Os inigualáveis Lençóis Maranhenses.
3: Quem não conheceu, que venha conhecer o nosso Lençóis Maranhenses, que tem coisa melhor que ele vai ver que talvez nunca viu.
1: No meio da imensidão de areia branca, onde não chega energia elétrica, nem água encanada, onde pouca gente já pisou, surgem pequenos povoados.
4: Se olhar para um lado tem duna, olhar para outro tem dunas, e a duna está cercando nós. Nós moramos dentro de uma oásis circulada de areia.
1: Os oásis ficam dentro do Parque Nacional dos Lençóis Maranhenses, um paraíso de dunas e lagoas de água doce, localizado na região nordeste do Brasil. São 2 povoados, Baixa Grande e Queimada dos Britos. No oásis, quem dita o ritmo é a natureza. E quem manda é o vento.
7: As donas aqui no verão, ela não para de seguir hora nenhuma. Aí quem tá na frente, ela vai cobrindo, não sabe?
1: Muitos moradores já foram obrigados a abandonar a casa por causa do avanço das dunas de areia.
3: O bisavô do meu marido já trocou a casa, infelizmente ele não é mais vivo. Ele mudou a casa 2 vezes. O outro vizinho da gente já mudou 1 vez.
1: Debaixo dessa duna está a antiga casa da Luana.
8: Que aí a gente mudou por causa que a duna vem chegando, aí não pode ficar em cima da casa. Aí a gente mudou.
1: O vento faz areia invadir as casas, mas também é o responsável por moldar a paisagem deslumbrante dos Lençóis Maranhenses. Em um dos lugares mais isolados do Brasil, os moradores precisam ser autossuficientes. A criação de animais é comum.
8: É a galinha, é o pato, o porco.
9: É assim.
8: A gente cria para se alimentar.
7: Cada um não tem muito, mas tem. Cada um tem um tantinho de porco, um tantinho de bode, um tantinho de carneiro.
1: Mas o principal alimento vem das lagoas, que rodeiam os oásis. Seu Maçu pesca com essa armadilha feita pelos próprios nativos, chamada de choque.
7: Ele é um material de a gente pegar o peixe na água, não sabe? A gente pega e pega ligeiro.
1: Antes de entrar na água, ele nos explica como faz para capturar os peixes.
7: Bate de baixo e eu sinto, não sabe? Aí eu sinto, aí eu meto a mão dentro.
10: Aí pega.
7: Aí eu pego. Tem vezes que elas me mordem, ó. Isso bem aqui é bocada que elas me mordem. Aí eu fico com o braço ali, vou levando o braço para dentro d'água, aí ela vai abrindo a boca na manha, aí larga de novo.
1: Logo na primeira tentativa, seu Maçu encontra uma traíra, peixe que tem dentes fortes e afiados. Como Como não há energia elétrica nas casas, os peixes são misturados com sal. Uma técnica dos nativos que ajuda a conservar o alimento por até um mês.
8: Esse aqui é o peixe salgada. Que a gente pega...
1: A natureza oferece a água para os peixes e também um solo fértil para o cultivo da castanha de caju.
9: Pra nós,
1: uma fruta típica do Nordeste.
9: Este é o caju e esta é a castanha do caju.
1: Diferentemente do peixe, que é todo consumido pelos moradores nativos, a castanha de caju é também uma fonte de renda para a comunidade.
9: A minha castanha eu vendo toda crua. É, apanhou, vendeu. É naturalzinha. Apanhou, vendeu, mesmo que seja menos o preço, mas de qualquer maneira, já o que compra já vai produzir ela de outra forma.
1: Ele consegue retirar cerca de uma tonelada de castanha de caju por ano nas árvores da região.
9: Castanha do caju, natural daqui do Maranhão.
1: Para quem vive perto dos deslumbrantes lençóis maranhenses, simplicidade é sinônimo de felicidade.
10: Me sinto mais feliz, né? Sinto muito bem aqui na minha casa. Meu sonho é morrer num lugar que é vivo. É, meu sonho é esse.
1: A beleza inigualável dos lençóis maranhenses. Do outro, a imponência do Oceano Atlântico. O Canto do Atins é um pequeno povoado com cerca de 800 habitantes, cercado por dunas e pela água do mar.
11: Morar no Atins é uma liberdade, a gente tem uma liberdade tranquila, você está entendendo?
12: Gosto muito da minha terra. Gosto muito da minha terra. Muito bom.
8: O meu lugar é tão maravilhoso que vocês nem pensam quanto são. Porque aqui você bebe livre, em ar livre. Aqui não tem quem mexa com você, não tem quem lhe roube, não tem quem nada.
1: Para chegar ao Canto do Atins, vamos navegar pelo Rio Preguiça.
13: É um rio genuinamente maranhense, nasce no Maranhão e se põe no Maranhão, né?
1: Entre os moradores nativos, há duas versões sobre a escolha do nome do rio.
13: Ele é bem lento, ele é bem calmo, então ele é bem, a gente fala que ele é bem preguiçoso. Os mais antigos também dizem que antes era muito fácil ver o bicho preguiça, né? As margens do rio, mas hoje com a movimentação, as embarcações motorizadas, esses bichos já não estão mais à margem. Mas tem essas duas versões, o bicho preguiça e a sua maresia, que é bem tranquila.
1: Se hoje é quase impossível avistar um bicho preguiça às margens do rio, os visitantes são recompensados pela presença dos macacos prego. Maria pertence a uma das famílias mais antigas do Canto do Atins.
8: Meu bisavô morreu com 120 anos. A minha avó morreu com 110. E o meu pai morreu agora com 98 anos. Então, assim, nós somos totalmente donos dessas terras. Porque foi passando para neto e tataraneto.
1: Os donos da terra são fiéis testemunhas do poder da natureza.
11: Arduna não é areia, não, é cantoria. Hoje ela tá aqui, amanhã ela tá em outro lugar, você tá entendendo?
1: Seu José conhece cada movimento das dunas de areia que formam os lençóis maranhenses.
11: Ela não é uma montanha que fica no lugar. Ela é uma montanha que anda. Ela anda. Que quando eu nasci aqui, as montanhas eram aqui, nesse lugar aqui. Já vão a 6 quilômetros daqui, andando aí para frente.
1: Seu Antônio passa 6 meses do ano pescando. Durante esse período, ele e a mulher dormem nessa casa, construída no meio da praia.
12: Aí você deita numa baladeira aqui, numa redinha dessa daqui, dorme que não sente o tempo passar.
1: Nos outros 6 meses, ele trabalha como guia turístico.
12: Gosto muito de receber, eu tenho um prazer de receber.
1: Boa parte do que ele tira do mar é comprado pelos restaurantes do povoado.
12: Todo mundo vende o camarão e todo mundo faz o camarão. E todo mundo come o camarão.
1: No restaurante da Sessé, o camarão pescado pelos nativos ganha um sabor único, que atrai turistas de todas as partes.
14: Tem gente que vem diretamente de São Paulo comer o risoto.
1: Essa é a lógica do canto do Atins e dos lençóis maranhenses. O que a natureza oferece em abundância ganha novas cores e sabores nas mãos dos moradores nativos.
11: É a maravilha mais bonita do mundo. Você tá entendendo? O mundo inteiro é a maravilha mais melhor.
12: Aquele que tem vontade e pode vir, tem que vir conhecer Lençóis para Contar. Porque quem vem perto conta de certo.
1: Dunas de areia branca esculpidas pelo vento. Lagoas de água doce formadas pela chuva. Os lençóis maranhenses são uma paisagem única no planeta. O paraíso encravado na região nordeste do país, que conquista visitantes do mundo inteiro.
13: É impressionante como nos oásis, os lugares mais isolados, com mais difícil de chegar, tem mais europeu, tem mais gringo do que brasileiro.
1: E muitos dos turistas estrangeiros que visitam os lençóis maranhenses acabam ficando por aqui, definitivamente.
8: Alguns sempre vêm como turistas, ficam apaixonados do lugar e muitos ficam morando e nunca mais vão embora.
15: Cada um tem o seu futuro e o seu destino, eu escolhi aqui.
1: Estamos em Atins, um povoado de 800 habitantes que pertence ao município de Barreirinhas, no estado brasileiro do Maranhão. 20 anos atrás, a vida na pacata vila de pescadores começou a mudar. Turistas, principalmente da Itália e da França, passaram a comprar terrenos na região.
8: Então eles chegaram e acharam muito bonito e eles compraram essas terras. E eles compravam por muito dinheiro, né?
1: Aos poucos, o povoado de Atins foi ganhando ares cosmopolitas.
16: Você fala português muito pouco aqui em Atins, para falar a verdade. A maior parte você escuta francês. Você vai num restaurante aqui, uma mesa falando francês, outra inglês, japonês.
1: A maior parte dos estrangeiros que vivem em Atins administra algum tipo de negócio no vilarejo. O francês Timothy ficou hipnotizado com a beleza do Parque Nacional dos Lençóis e decidiu abrir uma pousada.
15: É diferente de tudo, não dá para explicar. É uma obra de arte da natureza ao nível mundial.
1: Antes de vir morar em Atins, ele trabalhava com comércio de matéria-prima na África.
15: Era comprador de cacau em Costa de Marfim.
1: O vilarejo foi indicado por outros turistas quando Timothy viajava a passeio pelo Nordeste brasileiro.
15: Estava de viagem, já bastante mochileiros falavam: ah, tem um vilarejo bem isolado, bem difícil de acesso, chega de barco e chega num vilarejo cheio de areia.
1: O isolamento é visto como um dos grandes atrativos de Atins.
16: A localização é difícil? É, e a gente adora isso. O pessoal fala, é difícil já chegar lá. Maravilha, é isso que a gente quer.
15: Faz tempo que procurava um lugar afastado de cidade, de civilização, de gente, me aproximar de um lugar mais de natureza. E chegando aqui com tanto de água salgada, doce, de vento, de areia, de natureza aqui é intensa.
1: A vida dos estrangeiros em Atins é um constante aprendizado.
8: Para mim foi uma mudança muito grande para a minha vida. Escolher este lugar, ficar aqui e também aprender, não? Dia a dia com estas coisas que te vêm neste lugar.
1: A equatoriana Sara vivia em Buenos Aires, a capital da Argentina, onde trabalhava como modelo.
17: Olá!
1: 7 anos atrás, ela e o namorado decidiram trocar a cidade grande pelo pequeno povoado no litoral do Brasil.
17: Eu cheguei em 2014, não tinha internet nem energia, só ficava monofásica, que é uma energia muito precária, não?
1: Hoje ela é dona de um bar que atende os turistas da região. Escolhas que levaram a equatoriana a conhecer outra paixão em Atins, o kitesurf.
17: Mudei dessa forma de comida, de como me alimentava, até o kitesurf, que para mim foi a paixão, ainda a paixão mais grande que tenho.
18: Um esporte que qualquer pessoa pode fazer, não é um esporte físico, é um esporte mais bem técnico. A única coisa que precisa ter é vento, vento e um pouco de água.
1: Com muito vento e muita água, Atins é o cenário perfeito para a prática do kitesurf.
18: Disneyland do kite, de kite.
1: O argentino Pedro dá aulas de kitesurf para os turistas, a maioria deles estrangeiros.
15: Não pensava que no mundo existia uma coisa assim. É único, não tem, é por isso que estamos aqui.
0: E o Band News Docs vai ficando por aqui. Muito obrigado pela sua companhia e audiência. Até a próxima.

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0: parte de políticas públicas. Marcos, muito feliz de te receber aqui no programa. Obrigada.
1: Boa noite, prazer estar aqui.
0: Marcos, a gente vê aí, por tudo que você escreve agora com esse estudo, seus livros, que a gente tem diagnósticos e tem propostas para poder gerar as reformas estruturantes. Por que que a gente não tem conseguido sair dessa armadilha que a gente está preso há décadas?
1: Bom, Juliana, primeiro vamos falar um pouco do diagnóstico desse trabalho, né? A gente chegou à conclusão que nós temos três problemas graves na economia brasileira e esses problemas se retroalimentam. Você tem um desequilíbrio fiscal crônico, você tem muito baixa produtividade e você tem uma quantidade muito grande de políticas sociais, porém mal calibradas e mal desenhadas. Como é que essas coisas se retroalimentam? Então, vamos partir, por exemplo, do desequilíbrio fiscal crônico. Você tem um déficit grande nas contas do governo. Isso significa aumento da inflação, porque o governo está sempre jogando dinheiro na economia, que vai pressionar os preços, e vai significar também aumento de taxa de juros, porque o Banco Central levanta os juros para segurar a inflação. Inflação e juro alto significa aumento de pobreza e desigualdade, porque bate na conta da pessoa mais pobre. Como você tem um volume grande de pessoas sofrendo com a pobreza, você tem pressão sobre os políticos para gerar políticas sociais. Mas essa pressão, por conta do desenho do nosso sistema político, ela acaba gerando políticas sociais muitas vezes distorcidas. Aumentou o preço do gás, faz um auxílio gás. Está na véspera de eleição, aumenta o Bolsa Família e vai fazendo as coisas de qualquer jeito. Então você tem políticas sociais que vão se juntando como uma amálgama de coisas soltas, custam caro, né? E essas políticas sociais, elas vão aumentando o déficit público, aumentando o desequilíbrio fiscal. Na hora que aumenta o desequilíbrio fiscal, principalmente pelo aumento de despesas obrigatórias, né? Porque você aumenta benefício de prestação continuada, é uma despesa obrigatória.
0: Está em lei, né?
1: Exatamente. Você aumenta a aposentadoria rural, é obrigatório, tem que pagar. Na hora que aumenta a despesa obrigatória, quais são as reações do governo? Primeiro, cortar a despesa discricionária, aquela despesa da administração. Isso aí diminui investimento público, isso diminui o financiamento de órgãos importantíssimos para a economia, como Banco Central, SUSEP, CVM, Embrapa.
0: Que é o que a gente está vendo agora, instituições depauperadas.
1: Instituições depauperadas. E isso vai fazer o quê? Vai derrubar a produtividade da economia, porque você não tem investimento público, você não tem regulação adequada da economia. Derruba a produtividade, a economia cresce pouco. A economia cresce pouco, você tem mais pobreza e desigualdade, mais demanda por políticas sociais, você gera esse ciclo, né? Um outro efeito desse aumento das despesas obrigatórias você forçar o governo acaba tendo que aumentar carga tributária para tentar fechar as contas. Na hora que ele aumenta a carga tributária para fechar as contas, todos os setores se organizam para escapar da carga tributária alta. Então é subsídio para pequena empresa, é subsídio para o setor A, para o setor B, para o setor C, é proteção aqui, proteção acolá. Isso vai distorcendo os incentivos na economia. O capital vai sendo investido onde se paga menos imposto e não onde ele é mais produtivo, mais eficiente. De novo você derruba a produtividade. De novo você gera baixo crescimento. Não só baixo crescimento, como também crises e recessões periódicas. Você tem, às vezes, uma crise fiscal, ou você tem uma crise de endividamento das empresas. Se você olhar a trajetória do PIB brasileiro, ele parece um eletrocardiograma.
0: Né?
1: Toda hora você tem uma derrubada.
0: E o eletrocardiograma, né? Que eu reparo que ele era mais alto e agora ele vem ficando num patamar mais baixo, né?
1: Mas volta e meia você tem uma crise, né? Então você teve um PIBão lá em 2010, se eu não me engano, depois, bumba, 7% de queda.
0: E aí não tem desigualdade que diminua, né? Porque uma hora você está bem, uma hora você está mal. Uma hora você está bem, uma hora você está mal. Você não consegue melhorar e fazer a mobilidade social. Você deixar de ser uma pessoa pobre e ir para um patamar de renda média.
1: Aí você tem outras questões que nós percebemos no estudo, que é o fato de que não existe uma bala de prata. Então, assim, eu não consigo transformar a economia brasileira numa economia produtiva com uma ou duas reformas. Eu preciso fazer muitas reformas.
0: Eu ia te perguntar isso, né? Se tinha uma ordem, né? Porque imagino que o grande guarda-chuva, quando você fala em desequilíbrio das contas, não só a gente gasta muito, mas a gente gasta mal.

0: Porque se houvesse eficiência, a situação poderia ser outra. Então, não dá para dizer que o primeiro passo seria a questão fiscal. São uma série de ações paralelas.
1: É, né? Na verdade, você precisa de uma série de ações. Por quê? Hoje, a gravidade fiscal, da crise fiscal brasileira, é tão grande que eu não consigo fazer um ajuste de uma hora para outra. Com a taxa de juros no nível que está hoje, taxa de juros essa gerada pelo desequilíbrio fiscal, com o nível da dívida que eu tenho, eu preciso de um ajuste fiscal de 4% do PIB para fazer a dívida parar de crescer.
0: É muita coisa. Né?
1: 4% do PIB é metade do que se gasta com aposentadorias e pensões do INSS.
0: É impossível.
1: É impossível. Tá? Então,
0: é interessante até você falar isso, que você falou que o juro é muito alto por conta desse desequilíbrio fiscal. E a gente está hoje com um recorde de endividamento no Brasil. Então, essa questão estrutural, o juro é alto, por quê? Relacionado a esse desequilíbrio fiscal.
1: Aí você trouxe um ponto bom, que é sempre bom a gente esclarecer. Quando você fala em juros, todo mundo fala, o Banco Central aumenta o juro é alto, porque o Banco Central aumentou o juro. O Banco Central, ele aumenta o juro de curto prazo. Tá? Aquele dinheiro das transações monetárias dos bancos ali de curto prazo para dar um piso à taxa de juros dos bancos. Agora, a taxa de juros de médio prazo, aquela que se cobra nos títulos federais que vão vencer daqui a 5, 7, 10, 15 anos, essa taxa de juros, o Banco Central não consegue influenciar essa taxa de juros. Quem determina essa taxa de juros somos nós, poupadores, que compramos esses títulos. Eu só estou disposto a comprar um título do Tesouro por taxa de juros real acima de tanto, porque tem um risco embutido nessa operação com o Tesouro, porque o Tesouro está muito endividado. Né? E nós estamos num país em que nós já tivemos, por exemplo, um plano Collor, que foi uma forma indireta de dar um calote na dívida. Nós estamos num país em que já corroeu dívida via aumento da inflação. Então, o poupador, o investidor brasileiro está mais do que escolado. E isso aceita financiar o governo a um prazo longo por uma taxa de juros mais alta.
0: E esses prazos mais longos que são referência para a tomada de crédito.
1: São referência para o investimento produtivo.
0: Sim.
1: Né? Então, a taxa de juros é uma consequência de um desequilíbrio crônico das finanças públicas brasileiras. Agora, o que a gente vê no estudo é o seguinte. Primeiro, não tem bala de prata. Né? Então, por exemplo, não tem uma ou duas reformas que eu faça na área fiscal que vai me resolver o problema. Né? Todo mundo fala, tem que corrigir o salário mínimo só pela inflação para a despesa da Previdência crescer mais devagar. Se eu fizer essa reforma, no primeiro ano ela vai me dar 0,15 do PIB, de um ajuste fiscal de 4 que eu preciso. Então é muito pouco. Isso aí só vai fazer efeito daqui 10 anos. Daqui 10 anos, por conta dos efeitos acumulados, aí já vai dar uma economia de 1,2% do PIB.
0: Muita gente fala até, a reforma da Previdência acabou, que não ajudou em nada, a dívida continua crescendo. Se não tivéssemos feito a reforma da Previdência, a situação poderia ter sido ainda pior.
1: Então, o que a gente vê no trabalho é que a gente precisa começar com um conjunto grande de reformas fiscais e reformas visando aumento da produtividade. Porque com isso você gera uma mudança de perspectiva. As pessoas olham e falam assim, com essa quantidade de reformas, daqui a 5, 10 anos, as contas vão estar mais equilibradas e o potencial de crescimento da economia vai estar maior. Isso aí muda a expectativa dos agentes econômicos, que olham lá na frente e falam, eu estou disposto a emprestar para esse governo uma taxa de juros mais baixa. A taxa de juros cai. Tá? Quando a taxa de juros cai, a gente ganha tempo. Porque quando a taxa de juros cai, a dívida começa a crescer mais devagar. E aí o ajuste fiscal que eu preciso vai ficando menor. Tá? E aí dentro desse conjunto, nós temos um volume de despesa que é mais da metade da despesa primária do governo, da despesa não financeira do governo, que diz respeito às despesas sociais. Aposentadoria rural, BPC, abono salarial, seguro defeso, programa pé de meia. Hoje, a gente gasta 640 bilhões, aproximadamente, por ano com todos esses programas. Isso é pouco ou é muito? É muito, porque se esses programas todos, supostamente sociais, que deveriam ir para os mais pobres, se todo esse dinheiro fosse para os 20% mais pobres da população, eu conseguiria colocar na mão de cada família dos 20% mais pobres uma renda de R$ 3.700 por mês.
0: É, o que você está dizendo é que ele não está atingindo só quem realmente precisa.
1: Exatamente.
0: Né?
1: Agora, você imagina o que, são R$ 3.700 por mês. Você acabou de me dizer que a renda média domiciliar per capita do Brasil é R$ 2.600 e pouco.
0: Isso.
1: A pessoa receberia muito mais do que a renda média domiciliar per capita.
0: Agora, é importante isso que você está falando, porque quando você fala que se paga muito, fica a impressão sempre que há uma defesa em deixar as pessoas morrerem de fome.
1: Não, porque... pelo contrário.
0: A gente tem hoje uma população brasileira onde a metade recebe até em torno de R$ 1.000. Então, a gente tem, de fato, uma necessidade muito grande de proteção social. O que você está dizendo é que a questão não é diminuir, não é cortar, proteção social, mas sim gastar para quem realmente precisa.
1: É desenhar melhor. O que está lá no nosso trabalho, que é a parte foi desenvolvida pelo nosso colega Vinícius Botelho, é uma visão em que hoje você fala em política social transferir renda, né? Tem a parte dos muito pobres que precisam receber transferência de renda, mas você tem aquelas pessoas que conseguem gerar renda, mas é uma renda muito instável, muito volátil, né? É o cara do mercado informal que uma hora faz dinheiro, outra hora não faz dinheiro. Então você pode usar parte desse dinheiro para fazer uma espécie de colchão, uma poupança em que esse sujeito saque essa poupança quando ele estiver numa situação pior, uhum, né? E você pode, por exemplo, amarrar isso com incentivo a ele para declarar corretamente a renda dele para o cadastro único, porque as pessoas estão no cadastro único. A renda que está lá é declarada, eu que digo quanto eu recebo. Então, para você estimular o sujeito a não subdeclarar a renda, quanto mais ele declarar a renda e ele estiver acima do limite Bolsa Família, maior uma poupança que ele tem depositada lá na conta dele para diminuir a flutuação de renda. Você tem que investir no treinamento de mão de obra, na capacitação das pessoas, no treinamento para o mercado de trabalho. Você tem uma quantidade enorme de alunos da rede pública, de alto desempenho, que não recebem um tratamento especial. São talentos que estão se perdendo porque ficam sem espaço, né? Sem uma mentoria, sem um direcionamento para desenvolver aquele potencial. Conectar as pessoas com o mercado de trabalho através de feiras de profissão, explicar como é que aquilo funciona, fazer programas de treinamento que efetivamente funcionem, não como o Pronatec, que deu tudo errado. Então, tem um leque grande de atividades que você pode fazer dentro de um programa, de um conjunto de programas sociais com esses recursos que daria um retorno muito maior. Hoje você gasta essa fortuna e você não conseguiu zerar a pobreza extrema.
0: Você não usa bem,
1: né?
0: O dinheiro, né?
1: O dinheiro é muito mal usado.
0: Uma coisa que realmente chama atenção, até coloquei na abertura, dentro dessa pesquisa do IBGE, da PNAD, é a alta desigualdade que a gente tem há muito tempo no Brasil, que está no segundo menor patamar da história, mas ela é uma desigualdade sempre entre as maiores do mundo, né? E eu me lembro, no seu livro, Por que o Brasil Cresce Pouco, que tem ali um exemplo que, para mim, ficou guardado, que é o fato de que pessoas que têm uma formação, engenheiros, que têm rendas mais altas, eles têm rendas similares à de países desenvolvidos. No entanto, pessoas que têm hoje uma função com rendas menores, elas ganham muito menos do que funções similares em outros países. Então, a questão dessa desigualdade de renda é a principal. Por que a gente tem essa desigualdade tão grande de renda de quem tem rendas maiores e rendas menores?
1: Bom, uma empresa não vai pagar R$ 1.000 para uma pessoa se ela não tem capacidade e qualificação para gerar R$ 1.000 para essa empresa, né? Então, como nós temos uma mão de obra muito desqualificada, muito mal treinada, desde a escola básica, você fica com uma massa de pessoas que não tem capacidade de gerar renda ou de ir para o mercado formal. Essas pessoas ficam no mercado informal, né? Além disso, a gente construiu uma sociedade que subsidia tremendamente os mais ricos, né? Então, por exemplo, universidade pública gratuita para os filhos da classe média alta é um subsídio tremendo, né? você tem empresas muito protegidas, muito subsidiadas pelo governo, que acaba, isso acaba sendo uma transferência de renda para essas empresas, que é uma transferência de renda para os profissionais que estão nessas empresas também, né? E aí você veja, mais uma vez a gente volta para a questão da produtividade. Todo esse subsídio, toda essa proteção que vai para as empresas nacionais, derrubam a produtividade. Uma produtividade baixa, você cresce pouco, você absorve pouca tecnologia, você não escala no processo de complexidade e diversidade da economia, porque você não tem insumos, você não tem capital, e fica preso nessa armadilha de baixo crescimento.
0: É que é um pouco essa discussão agora da taxa das blusinhas, que o governo zerou novamente, e o varejo vem reclamando que a competitividade já era muito desigual, porque a carga tributária era bem mais alta, já era mais alta, agora mais ainda, e o pequeno varejo principalmente, a indústria principalmente, né, pode sofrer com essa concorrência desleal. Então, o que eles argumentam, Marcos, é que eles têm que ter uma isonomia, então oferecer a mesma vantagem, por exemplo, se tem, não paga imposto federal de compras internacionais de até 50 dólares, que também as empresas locais tenham o mesmo benefício. Parece justo, o que você acha?
1: Olha, o problema da indústria têxtil brasileira não é a indústria têxtil chinesa. O problema da indústria têxtil brasileira é a indústria de máquinas e equipamentos brasileira, é a indústria química brasileira, porque todas essas são protegidas. Você não consegue importar máquinas de qualidade para a indústria têxtil, você não consegue importar fios de qualidade para a indústria têxtil, você não consegue importar tinturas e outros insumos que a indústria têxtil vai usar, porque você está protegendo a indústria de máquinas e equipamentos, você está protegendo quem está a montante na cadeia produtiva. Toda vez que eu protejo quem está aqui para trás, eu desprotejo quem está na frente, né? Aí a indústria têxtil fica pedindo, não, me dá também uma proteção, porque assim eu não aguento. Mas não faz sentido você fazer mais uma distorção na economia para resolver problemas que foram criados por uma distorção anterior. A gente faz isso há 70, 80 anos e não dá certo.
0: E é difícil desfazer esse nó, né, Marcos? Porque assim, na emergência, você pensa que pode ter uma perda imediata, uma concorrência que de fato o pequeno vai ter muita dificuldade em concorrer com um site chinês, né?
1: Veja bem, um raciocínio difícil de entender em economia é o seguinte, os recursos humanos de capital são escassos. Se eu protejo um setor que não é competitivo, não consegue concorrer, eu protejo aquele setor e ele sobrevive, o capital que está sendo empregado ali, as pessoas que estão sendo empregadas ali, estão produzindo menos do que elas produziriam num setor mais competitivo, tá certo? Então, o grande problema, um dos grandes problemas da economia brasileira é esse. Nós temos uma quantidade enorme de empresas pouco competitivas, pouco produtivas, e que consomem capital e trabalho, e só sobrevivem porque tem subsídio tributário, porque tem proteção comercial, porque tem um subsídio aqui e acolá.
0: Aí fica cheio de remendo, né?
1: Cheio de remendo e você não aloca o capital de forma correta.
0: E é claro que não é de uma hora para outra, tem que ter um plano para ir aos poucos destravando esses nós. Né? Por exemplo, agora na história dos combustíveis, toda vez que aumenta combustível, não só nesse governo, lógico que agora estamos vivendo uma emergência, o mundo inteiro está adotando medidas, mas sempre que aumenta combustível, todo o governo sofre essa pressão para fazer alguma coisa para limitar esse aumento de combustível, né? Quando a gente poderia ter, por exemplo, a gente tem conversado muito aí nos debates sobre se preparar para esses momentos, por exemplo, criar um colchão onde você possa amortecer altas muito fortes de preços. Então, a gente, nesses momentos, acaba sendo sempre vendo o governo tendo que oferecer subsídios, gastar dinheiro para poder proteger ali a inflação e agora até a gasolina entrou, porque diesel parece até que faz mais sentido, né? Porque tem um efeito inflacionário que pega alimento, né? Que é mais expansivo, agora a gasolina você acaba beneficiando muito pessoas de renda mais alta, né?
1: Tem um economista americano, John Cochrane, que ele falou uma frase muito interessante essa semana. Diz que a regra número um de economia é não distorcer preço para tentar redistribuir renda com distorção de preço. E a regra número um dos políticos é exatamente o contrário, né? Então, sempre que o político tem oportunidade, ele tenta distorcer preços para ter uma vantagem eleitoral. Você me disse que o mundo todo está adotando medidas para segurar. Eu fiz até uma pesquisa rápida. São poucos os países que hoje estão subsidiando ou reduzindo tributação de combustíveis. Inclusive, os organismos internacionais, a boa prática internacional, o que eles aconselham é dê um subsídio localizado naquele combustível que afeta o mais pobre, o gás de cozinha, né? ou que gere algum problema, como, por exemplo, greve de caminhoneiros. Então, vamos dar uma bolsa caminhoneiro durante 6 meses para resolver o problema.
0: Algo específico.
1: Algo específico e focado de baixo custo. Porque o que o governo está fazendo hoje é botar uma montanha de dinheiro, né? E me parece que é muito mais com interesse eleitoral do que efetivamente pensando em desenho de política econômica, colocando uma montanha de dinheiro para subsidiar a gasolina, que é um bem de consumo de classe alta, né? E já fez outras coisas similares, como, por exemplo, subsidiar a querosene de aviação, né? Está subsidiando passagem da classe A, dá crédito subsidiado para empresas de aviação, dá crédito subsidiado para exportadores brasileiros. Agora vai abrir uma... sinalizando que vai abrir 30 bilhões em crédito para motorista de táxi e de aplicativo, né? Então, a sensação, talvez eu esteja exagerando, mas acredito que não, a sensação que eu tenho é de que a gente não tem mais Ministério da Fazenda, Ministério do Planejamento, que a gente tem um comitê de financiamento de campanha eleitoral. Porque Ministério da Fazenda e do Planejamento é para botar algum filtro técnico em propostas que vêm da área política. Quando o Ministério do Planejamento e da Fazenda viram apenas operacionalizador daquilo que é vontade da campanha política do presidente, a gente está entrando num caminho muito perigoso.
0: Agora, Marcos, a gente, ao mesmo tempo, é grande exportador de petróleo. Então, está aumentando a arrecadação do governo. E temos algum espaço para fazer políticas públicas, como você está dizendo, que precisam ser pontuais. Mas olhando esse volume que a gente tem hoje de possibilidade de fazer essas políticas, a gente poderia, de forma pontual, no seu ponto de vista, proteger mais hoje do que outros países, por exemplo, que não têm o colchão que a gente tem hoje pelo fato de ser grande exportador de petróleo.
1: Primeiro eu questiono esse colchão, tá? Porque você vai arrecadar mais receita primária de royalties, de petróleo, etc. Só que, no outro lado, a taxa de juros vai cair mais devagar por conta do conflito, né? Você esperava que o Banco Central fosse descer a taxa de juros até 12% no começo do ano. Hoje já está se falando em 13,5%, 13,75%. Isso vai custar, por baixo, em juros, 40, 50 bilhões em um ano. Não aparece na conta primária, aparece na conta financeira. Mas o efeito final que importa é o que vai acontecer com a dívida pública. Então, primeiro ponto, a gente não tem todo esse colchão. Segundo ponto, em economia, uma regra básica é qual o uso alternativo que eu tenho para os recursos. Não é, entrou mais dinheiro que eu não estava esperando, eu posso gastar. Não é isso. Entrou mais dinheiro, vamos ver no que eu posso gastar. Eu tenho uma situação fiscal, como a gente falou no começo, muito crítica, né? Se eu uso esse dinheiro para abater dívida pública, para fazer um resultado primário melhor... daqui a pouco, eu estou reduzindo taxa de juros, estou melhorando a economia, estou melhorando a condição de todo mundo, estou melhorando o problema do endividado, com que o governo está preocupado. Então, você tem que olhar quais são os usos alternativos do recurso. Subsidiar combustível está sempre no fim da lista da racionalidade.
0: A gente está no finalzinho do programa, eu queria que você pudesse trazer para a gente por que é tão difícil, Marcos, fazer um grande acordo, porque não é só o governo, mas também o Congresso e o Judiciário que não têm contribuído para esse grande acordo, para a gente ter, de fato, um plano para termos um desenvolvimento, uma redução de desigualdade, uma renda melhor para o Brasil, né?
1: Olha, por vários motivos da nossa história política, do nosso sistema político, nós temos uma característica que eu costumo chamar de baixa coesão social. O que caracteriza isso? A baixa coesão social ela existe quando, no trato da coisa pública, prevalecem os interesses privados. Então, quando eu vou discutir matérias no Congresso, é muito mais fácil eu conseguir um subsídio para o meu setor, eu conseguir um piso salarial para o meu sindicato, do que eu conseguir uma reforma que vai me dar estabilidade e vai gerar benefício público para todo mundo, né? Os benefícios localizados e os custos socializados é o que a gente mais vê, né? Então, num ambiente de baixa coesão social, é muito difícil você ter concertação política para fazer reformas que atendam o interesse público efetivamente, né? Isso só acontece quando você tem uma crise grande, por exemplo, na crise do governo Dilma, que o PIB caiu 7%, você conseguiu logo em seguida fazer algumas reformas, a sociedade estava assustada, né? Aceitava algumas reformas, mas logo que a gente tirou o nariz debaixo d'água, voltamos à prática tradicional. Então, o grande desafio para o próximo ciclo governamental vai ser construir essa concertação política e ter consciência de que a gente precisa dessas reformas antes que a gente chegue numa crise grave e faça as reformas por conta da crise, porque aí o custo é muito maior, né?
0: Tomara que a gente consiga. Marcos, obrigada pela sua contribuição aqui no programa e a contribuição ao debate público aí que tem sido fundamental para a gente ter alguma esperança de um futuro melhor. Muito obrigada.
1: Obrigado.
0: Muito obrigada a você por estar aqui comigo no Economia para você. Até o próximo.

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0: Olá, começa agora mais um Viver Melhor. No programa de hoje, vamos falar sobre problemas nas articulações e na coluna. E para tirar todas as nossas dúvidas, recebo o Dr. Luciano Miller, que é ortopedista e cirurgião de coluna do Einstein Hospital Israelita, aqui em São Paulo, e Bruno Rudelli, especialista em ortopedia e traumatologia do Hospital Sírio-Libanês. Mas antes, vamos assistir uma matéria sobre esse tema. Vamos lá.
1: Para caminhar era muito difícil. As dores apareceram aos 35 anos. Era uma artrose que atingia o fêmur direito do jovem que sempre jogou tênis.
2: Vivia com dor todos os dias da minha vida, todos os dias. Quando eu bati uma bola no tênis, eu senti uma dor. Eu falei, essa é a dor que foi o termômetro para eu parar o esporte, para eu ver o que era o problema.
1: 10 anos depois, Thiago colocou uma prótese e voltou a praticar esporte. A artrose acontece quando a cartilagem da articulação se desgasta e os ossos ficam em atrito, causando dor crônica e perda de mobilidade. Pode ocorrer em qualquer idade, mais frequentemente após os 30 anos. É comum afetar as articulações do quadril e joelho, principalmente em atletas. De acordo com a Organização Mundial de Saúde, é uma das principais causas de incapacidade em adultos com mais de 60 anos.
3: A obesidade é um fator de risco, uma malformação congênita. Muitas pessoas às vezes nascem com um pequeno caroço aqui na cabeça do fêmur. Prevenção, postura correta, alimentação correta, evitar a obesidade, fazer os exercícios corretos. Se você sentir sinal de dor, procure ajuda.
1: Quem vê o Alex assim não imagina que ele também tem uma prótese no fêmur. Até fazer a cirurgia, o professor de dança vivia à base de remédios para a dor. Hoje...
4: Hoje eu tô novo, né? Tô bem, com a minha carreira rodando. Mudou a minha vida, né?
0: Pois é. A gente sempre ouve a questão de alterações na articulação para pessoas muito mais idosas. Luciano, para você, como que tem sido hoje para essas novas gerações, principalmente por esses exercícios de alto impacto, você acha que a gente vai começar a ter problemas muito mais precoces, tanto na coluna quanto nas articulações desses jovens?
5: Eu acho que a grande questão hoje, quem está vivendo, é o envelhecimento da população. Isso vai ser um desafio para nós, cirurgiões, ao longo das próximas décadas, que a gente vai cada vez mais tratar pacientes com mais idade. E a parte clínica, a gente sabe, coração, as medicações todas, elas deram uma sobrevida para a população muito grande. Então a gente vai se deparar com mais artrose, mais a questão de fazer uma artroplastia do quadril, do joelho, da coluna, naturalmente. Então eu acho que é importante os mais jovens entenderem que a longevidade cada vez está mais alta e se cuidarem mais durante a vida. Com isso, com exercícios corretos, não... Que nem minha avó falava sempre assim, o segredo da vida é mais ou menos nem ser sedentário, nem fazer exercício extenuante sem descanso. Esse equilíbrio, como ele falou, apareceu no vídeo, alimentação correta, peso, exercício da maneira adequada, na intensidade adequada, isso é extremamente importante para você ter o seu corpo bem, para você aguentar 80, 90 anos, que é isso que a população está se encaminhando.
0: Pois é. Agora eu te pergunto, quando a gente olha essa questão relacionada a cuidados, a gente pergunta, quando começa o cuidado com o nosso esqueleto, né? Tanto a coluna quanto as nossas articulações, ela começa em que momento?
6: O quanto antes, veja, essas doenças osteodegenerativas ou músculoesqueléticas, elas começam a progredir a partir de alterações e hábitos que a gente vai acumulando desde a primeira infância, adolescência, parte do adulto jovem e, como o Luciano muito bem falou, chegando na terceira idade, onde a gente está tendo um volume populacional cada vez maior nessa transição demográfica, mas ela já começa na primeira infância.
0: E o que fazer nessa primeira infância já para preservar? Ou melhor, o que também não fazer no sentido de se proteger?
6: Perfeito. Então, uma vida equilibrada. Então, desde a parte alimentar, a gente sabe que sedentarismo e obesidade são um dos fatores importantes que estão relacionados a essas doenças osteodegenerativas. Respeitar o seu corpo, então, entendendo que você tem uma dor que está persistente, que está recorrente, que não melhora, procurar um ortopedista, procurar um médico para fazer uma avaliação adequada. Parte postural é fundamental. A gente vive num mundo imerso em tecnologia atualmente. A gente sabe que o uso excessivo de tela, seja na televisão, seja em celular, que é um dispositivo que a gente usa para trabalho, lazer e outros usos pessoais. Então, tudo isso, de certa forma, influencia em sobrecargas que podem levar a degenerações na coluna, no quadril, em diversas outras articulações, membros superiores, mão, por exemplo.
0: É interessante que você fez um comentário que faz parte da vida de todas as pessoas. Nós estamos diante da tela, seja no ambiente de trabalho, de frente, por exemplo, de um computador, ou simplesmente digitando nos nossos smartphones. Aí a pergunta é, se nós estamos diante de atividades físicas, isso não deixa de estar se manifestando como uma atividade física. Eu deveria ter algum cuidado nisso, por exemplo, pausas, alongamentos, como que eu poderia cuidar realmente das articulações e da coluna nesse contexto do dia a dia?
5: Nesse contexto do dia a dia, falou muito bem, pausa é importante. Alongar, alongamento, a cada 30, 40 minutos parar um pouco, fazer o alongamento, isso é extremamente importante. Mas, o que eu sempre falo, que é importante cuidar do corpo. Como a gente cuida do nosso corpo? Tendo uma boa ergonomia em casa, no trabalho, fazendo atividade física, cuidando da alimentação, cuidando do peso. Eu acho que o sobrepeso acaba afetando muito as articulações. Toda essa que a gente sabe que é bom para a saúde, é importante também para as nossas articulações.
0: Agora, você consegue enxergar, por exemplo, um indivíduo chegando no ambiente de trabalho e antes de começar já fazer aquela alongada das mãos, assim como o indivíduo vai para a piscina ou para atividade de musculação, por exemplo?
6: Pô, sem dúvida, eu acho que isso é um hábito que cada vez mais a população deveria incorporar. Como o Luciano muito bem falou, essas pausas programadas, então a cada 20, 30 minutos você fica naquela mesma posição, você para um pouquinho, dá uma caminhada. A gente sabe que hoje em dia o home office é um fator que acaba atrapalhando bastante, porque as pessoas ficam em reuniões, em cima de reuniões, e acabam não tendo esse tempo de pausa que muitas vezes você tem no escritório presencial. Então, não é fácil mudar hábito, né? Hábito é uma das coisas mais difíceis de você mudar dentro de um contexto de tratamento com o paciente, mas é muito importante que você consiga tentar incorporar isso na sua rotina, senão o preço é esse que vocês viram aí na reportagem.
0: Sem dúvida alguma. Agora, uma das perguntas que a gente acaba fazendo, porque, por exemplo, eu estou num ambiente de trabalho, eu estou num home office, é fácil, eu me alongo, eu me preparo. E as pessoas que trabalham, por exemplo, em aplicativos, motoristas de aplicativo, motoristas de caminhão, como que eles também poderiam ter essa concepção de proteção, até porque as poltronas, os bancos não são nada ergonômicos, seja de um carro, seja de um caminhão, por exemplo, ou de um ônibus no transporte público.
5: Essa questão dos motoristas de aplicativo, tudo isso, é difícil a gente conseguir adaptar uma forma correta, né? Que a gente sabe que a condição também desses aplicativos não é o ideal da mobilidade. Mas dá para ajudar bastante fazendo atividade física. Eu acho que preparar nosso corpo, ter musculatura, ajuda muito assim a preservar essas articulações. Tem alguns estudos que mostram que você evita artrose, você previne artrose mantendo a articulação em movimento. A gente achava que movimento acaba degenerando, mas o movimento não extenuante, você preserva a sua articulação. Ela irriga mais, tem mais pressão nessa cartilagem, assim como no disco da coluna. Tem um certo exercício, o disco é como se fosse uma esponja, essa pressão no disco, você nutre mais esse disco, você fortalece e previne o desgaste precoce.
0: Aliás, baseado na tua pergunta, vamos lá para a sala digital, que é uma parceria da Google com o Grupo Bandeirantes, e vamos ver o que os internautas têm acessado e procurado sobre esse assunto. Vamos lá.
7: Olá, doutor Jean. Sala Digital chegando por aqui para falar sobre aquela dor que aparece no joelho, no quadril. Muita gente costuma dizer que é coisa da idade, né? Mas como você já adiantou, tem nome, diagnóstico, muitas vezes é artrose. E as buscas no Google mostram que ainda existe muita dúvida sobre a doença, viu? Artrose, que de forma simples é o desgaste da cartilagem das articulações, pode atingir regiões como joelhos, ombro, coluna e até o quadril. A gente levantou algumas das principais perguntas feitas sobre esse tema no Google nos últimos 5 anos e olha só o que as pessoas querem saber. Artrose tem cura? Artrose pode virar câncer? Qual a diferença entre artrite e artrose? E quem tem artrose pode fazer academia? Além disso, tem mais uma aqui. Artrose é hereditária? E esse é um problema com impacto direto no dia a dia dos brasileiros, né? Entre 2017 e 2021, o país registrou quase 75 mil internações por artrose. A doença, que afeta principalmente pessoas na faixa dos 60 anos, é mais frequente entre as mulheres. E além da dor, do desconforto, ela também pode comprometer atividades simples do dia a dia, como levantar, agachar, caminhar por médias, longas distâncias. A gente também fez um ranking aqui das regiões que mais doem. E olha só o que as pessoas procuram em relação a isso. Artrose no joelho lidera em disparada, com folga, seguida por artrose na coluna, quadril, lombar e cervical. E agora, para responder a nossa audiência, doutor Jean, eu deixo com o senhor duas perguntas. Primeira, artrose tem cura? E depois, para não deixar ninguém em dúvida, qual a diferença entre artrite e artrose? Eu volto com você.
0: Muito bem, essa vai para você. Qual é a diferença entre artrite e artrose? E na sequência já embala se ela tem cura ou pelo menos tratamento.
6: Perfeito. A questão da diferença entre artrite e artrose vai muito mais de um termo conceitual. O sufixo "-it", ele correlaciona muito mais com um processo inflamatório. Então, quando você tem uma artrose, uma lesão da cartilagem, que era secundária, um processo inflamatório, uma artrite reumatoide, uma doença reumatológica, a gente tende a usar mais o termo artrite. O termo artrose, o sufixo "-ose", ele vai mais para degeneração. Então, quando é uma degeneração da idade ou uma degeneração mais associada a alterações mecânicas, a gente tende a usar mais o termo artrose. Mas muitas vezes na literatura ele fica confuso, porque depende muito da interpretação do autor. Então, muitas vezes elas podem significar a mesma coisa.
0: E aí, tem cura ou tem tratamento? Como que é?
6: Infelizmente, ela não tem cura, mas com certeza ela tem tratamento, né? Então, óbvio que isso vai depender especificamente de qual articulação que está sofrendo aquele desgaste articular, aquela artrose. O tratamento inicial, ele é sempre voltado para a parte não cirúrgica, né? Então, você vai fazer fortalecimento daquela musculatura ao redor da articulação, mudanças de hábitos. Então, melhor alimentar para combater obesidade, sobrepeso, atividade física que ajuda na mobilidade articular, evitar atividades que vão sobrecarregar aquela articulação e podem aumentar a sintomatologia. E muitas vezes você consegue contornar e melhorar a sintomatologia por muitos e muitos anos. Em algumas articulações específicas, como joelho e quadril, por exemplo, né, que foi um dos temas mais procurados, né, como a gente viu agora, o final da linha evolutiva dessas doenças degenerativas acaba sendo as próteses totais, seja do quadril, do joelho, que acabam tratando de forma definitiva. Ela não cura a artrose, mas você resseca a lesão e acaba substituindo aquela articulação com resultados fenomenais, como foi visto na matéria inicial.
0: Agora, quando a gente fala de artrose, a gente viu na reportagem que ela é um desgaste ósseo exatamente no roçar de um osso com outro. Como que a gente justifica? O bico de papagaio, ele seria um exemplo de artrose, por exemplo, na coluna?
5: O bico de papagaio seria o envelhecimento da coluna. O que é importante, eu gosto de falar para todo paciente, que envelhecimento não é doença. A gente vai envelhecer de uma forma melhor ou pior, depende de cada paciente, mas envelhecendo é doença. Então, muitas alterações, quando a gente faz um exame da coluna, um raio-x, uma ressonância, a gente vê alterações do disco, alterações da articulação, nem sempre tem uma relação direta com dor. A dor, muitas vezes, em muitos pacientes que olham, tem uma degeneração do disco, uma degeneração da articulação, A dor é muscular, a dor é ligamentar, a dor é devido a posturas ruins. E diferente do joelho e do quadril, a coluna, ela muda ao longo da vida, ela vai endurecendo. Então, esses osteófitos, bico de papagaio, é um processo natural da coluna de se defender. Ela vai fundindo, ela vai diminuindo a movimentação e, com isso, menos pressão, menos dor. Diferente do quadril e joelho, que são articulações de muita carga, então essa perda da cartilagem sempre vai piorando e, como falou muito bem, no final acaba evoluindo para uma artroplastia. Na coluna, com o tempo, a coluna acaba enrijecendo e faz um processo natural com melhora da dor. Então é bem interessante essa diferença, assim. E eu explico que o bico de papagaio é um processo natural de envelhecimento. E somente ele vai causar dor quando esse bico de papagaio está na região posterior, em direção ao nervo, comprimindo uma raiz nervosa, dando dor. Mas isso, por sorte, é a minoria dos casos. A maioria dos casos, esse bico de papagaio aparece na frente, é um processo natural de envelhecimento.
0: E ele também gera dor, esse bico de papagaio na porção anterior?
5: Muito pouco. Só se alguns casos, às vezes tem uma quebra desse bico de papagaio, um ligamento, um movimento que você acaba forçando um pouco mais essa região, mas na maioria das vezes ele não está relacionado à dor.
0: Agora, em que momento eu viro e falo, puxa vida, estou com dor, vou procurar um médico ortopedista? Em que momento isso é um sinal que as coisas não estão indo bem?
6: Perfeito. Bom, sinais de alarme que fazem o paciente procurar o ortopedista é dor com mais de 2 a 3 semanas, então uma dor que está se prolongando no tempo, não está resolvendo de forma natural, né? Dores muito intensas, óbvio, que acabam levando alguma limitação ou não cedem com medicação de uso habitual analgésica. Quando você tem um bloqueio articular, né? Então você está tendo restrição de mobilidade, quando tem alteração neurológica, né? Então perdeu sensibilidade, perdeu força motora, sentiu que aquela perna está formigando, está com alguma alteração, é hora de procurar. E principalmente quando tem alteração na qualidade de vida, né? Você está se limitando em alguma situação, em alguma atividade que você gosta de fazer, seja ela uma atividade mais esportiva ou atividades do dia a dia, é importante procurar o ortopedista, porque muitas vezes tem tratamento e quanto antes começa o tratamento, melhor o prognóstico.
0: Agora, é interessante, Luciano, que uma das perguntas dos internautas era assim: e aí, quem tem artrose, enfim, doenças degenerativas, ou mesmo artrite, podem fazer atividade física ou não?
5: Não, devem fazer atividade física, porque você vai fortalecer a musculatura, você vai diminuir a carga nas suas articulações e com isso você vai preservar essa articulação. E também tem trabalhos que mostram que você manter a mobilidade, você diminui as citocinas inflamatórias dessa articulação, você diminui a inflamação nessa articulação. Então é muito importante. Agora, é bastante importante, tem um dado, que dor nas costas é a segunda procura ambulatorial, só perdendo para dor de cabeça. Então, se você, o paciente que procura um pronto-socorro, isso falando do sistema público, e chega no pronto-socorro e você vai fazer um raio-x, uma ressonância, você vai muitas vezes estar usando recursos necessários. Porque a maioria das dores nas costas, que é importante falar para todos, o seu público, que ela vai melhorar ao longo do tempo, porque a maioria das dores são autolimitadas. Somente você é uma dor nas costas, que é um problema mais grave, quando tem alguns sinais de alerta, como perda de peso, a dor nas costas, febre, antecedentes de câncer, que pode ser uma metástase em pacientes de mais idade. É importante também, quando tem um trauma, pode ser uma fratura, tem osteoporose, pode ser uma fratura também. Então, tem alguns critérios de alerta que faz uma triagem no paciente quando ele procura um pronto-socorro, procura um ambulatório, para ver se ele precisa ou não fazer um exame de imagem. Porque muitas vezes eu vejo na prática muitos exames desnecessários. Eu gosto bastante de uma frase do Dr. Cláudio, que é assim: exames nem a mais nem a menos, uso necessário. Porque o recurso é finito, então tem que deixar para quem realmente precisa desse recurso.
0: Agora eu vou aproveitar esse gancho, porque é natural o paciente chegar no médico e falar: eu estou com dor nas costas, o senhor vai me pedir uma ressonância? Eu queria que você falasse um pouquinho da diferença do raio-x, da tomografia e da ressonância. Quem seriam as pessoas que deveriam fazer uma ressonância e quem seriam as pessoas que eventualmente a gente deveria avaliar apenas com raio-x, avaliar deformidades, alterações que são sequenciais a posturas, escolioses, enfim, queria que você falasse um pouquinho sobre isso.
6: Perfeito. Acho que essa é uma pergunta muito feliz, porque a gente vive um mundo atual onde o paciente traz um peso muito grande para o exame de imagem, né? Mas, na verdade, o mais importante para um bom diagnóstico, seja coluna, quadril, joelho, é um bom exame físico, uma boa conversa com o paciente. E no exame físico, você colocando a mão no paciente, você examinando, entendendo qual que é a queixa, você consegue fazer a vasta maioria dos diagnósticos apenas assim. O exame de imagem, ele vem só para confirmar uma suspeita clínica ou para afastar algum diagnóstico que possa ter de gravidade. Então, veja, o raio-x, ele vai avaliar muito bem a estrutura óssea. Então, quando você quer entender a anatomia desse paciente, um alinhamento da coluna, se o quadril tem algum desgaste mais avançado ou não, se ele tem alguma alteração estrutural, o raio-x, ele às vezes é até muito mais interessante do que a própria ressonância. Não é incomum você ver paciente vindo com ressonância sem radiografia. A radiografia traz muita informação que às vezes é até melhor para a gente entender a patologia do que a ressonância. E a ressonância, ela vai entrar para situações onde você quer avaliar mais detalhadamente estruturas não ósseas. Então você quer ver cartilagem, você quer ver o disco intervertebral, você quer ver se pode ter alguma lesão, né? Paciente com antecedente oncológico tem alguma lesão metastática, alguma lesão tumoral, alguma suspeita de uma fratura oculta, mas a gente tem que usar com um pouco mais de sabedoria, porque muitos dos exames que a gente vê, eles são desnecessários. Um bom exame físico, uma boa conversa e eventualmente uma radiografia é mais do que suficiente.
0: Agora, a gente fala de escoliose. O que é escoliose? O que é lordose? Essas terminologias que as pessoas falam, pô, mas isso é grave, eu vou morrer disso?
5: Boa pergunta. Na verdade, a gente, se você olhar a coluna de qualquer animal, ela é um ser longo. Quando a gente virou bípede, para a coluna se equilibrar na posição ereta, ela adquiriu as curvaturas na parte lateral, a lordose e a cifose, para a coluna agir como uma mola. Então, ter lordose e cifose é importante para o equilíbrio da coluna. Se não tivesse a lordose nem a cifose, não teria equilíbrio. Então, essas são curvas naturais que apareceram durante a nossa evolução. Agora, a escoliose já é uma curva no plano frontal, olhando de frente, tem uma curvatura para a esquerda ou para a direita. Hoje a gente sabe, com dado a mais, que não é só uma curvatura lateral, uma rotação da coluna. Mas eu falo para todo paciente, ele chega muitas vezes numa avaliação da academia e fala assim, tem um desvio aqui, um desvio ali e tudo. Eu falo, ninguém é uma tela na hora da 20, aquela simetria perfeita. Então ter um pouquinho de desvio faz parte de todo mundo, faz parte da natureza humana. Se você olhar o rosto, tem uma simetria no lado esquerdo, direito, não é simétrico. A coluna também. Então para ter o diagnóstico da escoliose, no raio-x, a medição angular que a gente mede tem que ter acima de 10 graus. Daí é definido com escoliose esse desvio no plano frontal.
0: Agora, esses desvios geram algum comprometimento, por exemplo, sintomas, dores, por exemplo?
5: Então, isso é interessante essa pergunta. Eu fiz alguns trabalhos, eu publiquei alguns trabalhos sobre isso. Curvas até 20, 25 graus, elas não têm uma relação com dor na fase adulta. Elas vão ter relação com dor, curvas maiores de 35, 40 graus. Aí sim, nesse público, curvas maiores, escoliose de uma magnitude bem maior, daí tem uma incidência maior de dor do que quem não tem escoliose. Quando você, mas mesmo assim, nessas curvas de 30, 40 graus, você pegar dois grupos que fazem atividade física, praticamente a incidência de dor é igual. Então é bem interessante. Então você vê como a atividade física é importante, e protege de dores.
0: Existe a dor de crescimento? A gente vê as crianças muitas vezes tendo quadros de dor. Quando a gente olha e diz isso pode ser a dor desse estirão, ou quando isso pode ser algo mais grave?
5: Sim, isso é importante entender. Eu gosto muito de falar para todos os pacientes que dor em criança não é comum. Dor em criança, quando não melhora, tem que, da maioria das vezes, tem que ser investigada. Porque criança não sente dor. Sente, lógico, a cartilagem, se você faz muita atividade, você pode machucar um pouquinho a cartilagem, inflamar, você pode ter dor. assim como as apófises de crescimento, osteocondrite, você pode ter dor, assim, que são as dores que, relacionadas com o crescimento, que a cartilagem é um pouco mais frágil. Mas, geralmente, a criança não tem dor. Quando tem dor, tem que ser investigada, que pode estar por trás algum escorregamento de uma vértebra, pode estar por trás infecções, tumores. E crianças muito novas, que também com dor, manchas, hematomas também, a gente não pode esquecer maus traços também. Então tudo isso entra num pacote que tem que ser investigado, dor em criança.
0: Quando a gente fala de atividade física, qualquer atividade física ou alguma em especial, principalmente para os acima de 50, 50 a mais, por exemplo, eu faço atividade física, obrigatoriamente eu deveria associar, por exemplo, a musculação, atividades que incorram ao uso do peso?
6: Ótima pergunta, veja, a gente gosta de falar que a melhor atividade física é que o paciente gosta de fazer, né? Então, é lógico que dependendo de cada articulação, existem atividades esportivas, físicas, que são mais indicadas, vão ter mais ou menos impacto para aquela articulação especial. Todavia, veja, é muito difícil você pegar um paciente que não gosta de fazer uma atividade como natação, por exemplo, e falar, olha, você vai nadar. Esse paciente não vai ter uma consistência a longo prazo dessa atividade. Então, a primeira coisa é você entender o que aquele paciente gosta de fazer. A partir daí, uma orientação baseada, né? O senhor falou de pacientes 50 a mais. Se ele já tem um começo de uma artrose do quadril ou do joelho, talvez você precise adaptar essa atividade para que não seja excessiva. Nem o céu, nem a terra, né? Existe um meio termo que cada paciente consegue encontrar para poder praticar a atividade que gosta, sendo benéfica para proteger a articulação e sem ter essas sobrecargas que podem fazer com que ela evolua para um desgaste mais avançado.
0: Olha, tenho certeza que a gente ficaria muito mais tempo batendo papo. Muitas dúvidas, muitas curiosidades, mas Viver Melhor de hoje vai terminando. E lembrando que todos os episódios do programa estão disponíveis no canal Band Jornalismo no YouTube. Nos vemos na semana que vem, sempre com muita informação sobre saúde e bem-estar. Obrigado pela companhia e, ó, te espero na próxima semana. Beijo.
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0: Chileno é preso por ofensas racistas e homofóbicas durante um voo entre o Brasil e a Alemanha. Polícia passou a monitorar o passageiro que foi detido quando voltava ao seu país.
1: Senhor, volta pro seu assento.
2: O que o senhor falou?
3: Mono.
2: Senta agora. Senta agora.
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2: Senta agora. 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
4: Tragédia na Tailândia. Trem de carga atinge ônibus que tinha parado em cima da linha. Acidente causa explosão e deixa 8 mortos.
0: Pânico na Itália. Homem atropela multidão com carro e deixa 8 feridos, 4 em estado grave. Ele tentou fugir, mas acabou preso.
4: Fundo ligado a advogado de Eduardo Bolsonaro compra casa de quase 4 milhões de reais no Texas, onde vive o ex-deputado nos Estados Unidos. Paulo Calisto é dono de outro fundo, que recebeu dinheiro de Daniel Vorcaro para o filme sobre o ex-presidente Bolsonaro.
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5: Corantes, conservantes, aromatizantes. Médico alerta que alimentos ultraprocessados são responsáveis por 30% dos casos de câncer.
4: Começa a temporada de turismo de inverno. Na Serra da Mantiqueira, temperatura chegou a quase 7 graus negativos esta semana.
5: Socorrista morre em operação de resgate dos corpos de mergulhadores italianos em uma caverna submarina nas Ilhas Maldivas.
4: Sem ele, navios gigantes não conseguem atracar no maior porto do país. Vamos conhecer o prático há mais tempo em atividade no mundo.
5: Preocupação às vésperas da convocação para a Copa. É o histórico de lesões de um dos

0: causa da orientação sexual dele.
1: Ele é gay em contra de mim. Eu não sou gay.
0: Chega a dizer que era um problema o tripulante ser gay.
1: Esse é um problema para mim ser gay.
0: Os ataques de German Maldini, que se recusava a voltar para o assento depois de tentar abrir a porta do avião em pleno voo, não pararam por aí.
2: O problema é esse preto também.
1: A pele negra.
0: Ele volta a ofender o comissário com mais ataques racistas e xenofóbicos.
1: O olor a negro, a brasileiro.
0: E chega a imitar um macaco.
1: Los monos andan en los árboles.
2: Senta agora.
0: O caso aconteceu no último domingo, durante um voo que saiu de São Paulo com destino a Frankfurt, na Alemanha. Enquanto o chileno permaneceu no país europeu, a tripulação denunciou o caso à Polícia Federal. Assim que voltou ao Brasil, a PF abriu investigação, pediu a prisão preventiva e passou a monitorá-lo. Nesta sexta, German Maldini embarcou de volta para o Chile, mas o voo fazia conexão em São Paulo. Ao pousar aqui no aeroporto de Guarulhos, o passageiro foi preso pela Polícia Federal pelos crimes de injúria racial e homofobia. Ele passou por uma audiência de custódia e teve a prisão mantida. Depois, foi encaminhado para um centro de detenção provisória. O acusado é gerente comercial de uma indústria pesqueira chilena. A empresa condenou os atos de discriminação e disse que não são compatíveis com seus valores e aguarda a conclusão de uma investigação interna para tomar providências. A Latam repudiou a atitude discriminatória e violenta do passageiro. A companhia informou que está colaborando com as investigações e prestando assistência psicológica ao funcionário. Os crimes de racismo e homofobia prevêem penas de 2 a 5 anos de prisão, além de multa.
3: Reviravolta num caso de polícia no Rio de Janeiro. Um homem foi preso suspeito de envenenar e matar a mulher. Ele tinha dito que a vítima havia sofrido um mal súbito.
4: Policiais civis prenderam um homem investigado pela morte de Nairi Bezerra Galvão, de 55 anos, na zona norte do Rio, onde o casal morava. Num primeiro momento, o investigado disse que ela tinha sofrido um mal súbito, mas a versão começou a levantar suspeitas. Segundo a polícia, a mulher deu entrada numa unidade de saúde por volta das 11h30 da manhã, do dia 9 de maio, e morreu uma hora depois. Em depoimento, o homem afirmou que ela passou a noite inteira agonizando antes de ser levada ao hospital. A demora pela busca por socorro chamou a atenção dos investigadores. O corpo foi levado para o Instituto Médico Legal. Um primeiro laudo apontou fortes indícios de envenenamento e descartou inicialmente morte natural. Durante as investigações, os policiais também descobriram que logo depois da morte de Nairi, o homem foi até o local de trabalho dela para tentar conseguir senhas e acessar recursos financeiros da vítima. Além do mandado de prisão, os agentes cumpriram busca e apreensão no imóvel do casal. Aparelhos eletrônicos foram recolhidos e vão passar por perícia. O corpo da mulher permanece no ML para exames complementares. A polícia ainda investiga qual substância teria sido usada e como o envenenamento aconteceu. Casos de envenenamento têm se repetido no Rio de Janeiro. Em março deste ano, Cíntia Mariano foi condenada a quase 50 anos de prisão por envenenar a enteada Fernanda Cabral e tentar matar o irmão dela, Bruno Cabral, em Padre Miguel. Segundo as investigações, o veneno foi colocado na comida das vítimas.
5: O roubo do celular já não termina mais na perda do aparelho. Em poucos minutos, criminosos invadem contas bancárias, trocam senhas e fazem a limpa. Os bandidos se aproveitam da praticidade do reconhecimento facial.
6: O roteiro virou rotina. O telefone é roubado e, na sequência, a conta bancária é invadida. Foi assim com o Matheus.
7: Eles tinham trocado a senha numérica e a senha de letras do caixa eletrônico. E eu não faço a menor ideia como eles conseguiram isso, porque eles não tinham essa senha de letras. Eles nem chegaram a pedir essa senha de letras.
6: Ele foi obrigado a fornecer todas as senhas. Tantas outras situações, no entanto, chamam a atenção pela agilidade em acessar as contas bancárias, mesmo sem nenhuma informação da vítima, apenas o aparelho. Reduzir o número de etapas, vincular, por exemplo, o acesso a uma conta bancária ou uma carteira virtual de crédito usando apenas o reconhecimento facial. A gente faz isso no dia a dia para facilitar a nossa vida, mas acaba tornando mais simples também ação dos criminosos, que se aproveitam inclusive de algumas

0: as janelas abertas nesses sistemas para praticar os crimes.
1: Este especialista em tecnologia de reconhecimento facial explica que com o celular desbloqueado é possível cadastrar outra imagem nas chaves de acesso aos aplicativos.
2: Da mesma forma que eu vou lá e crio uma nova, um novo cadastro de biometria, o fraudador também consegue fazer. Só que dentro das camadas de segurança do aparelho, você pode desabilitar essa criação, essa associação de novas faces no seu usuário.
1: Para acessar as contas, os bandidos precisam seguir os mesmos passos que a vítima seguiria. Por isso, para aumentar a segurança, a orientação é não deixar as informações das contas salvas no celular. Aumentar o número de etapas de confirmação necessárias, como uso de senhas que precisam ser digitadas. E limitar o acesso ao cadastro de imagem para reconhecimento facial.
3: O que eu faço hoje é simplesmente deixar outro aparelho mais antigo e todos os meus bancos ficam nele.
4: Infelizmente aconteceu de novo. A gente vai falar de um caso de violência sexual envolvendo menores de idade no Rio de Janeiro. A polícia investiga um caso de estupro coletivo contra uma menina de 12 anos. Vamos ao vivo então ao Rio. A Amanda Martins tem as informações desse caso assustador. Amanda.
5: Thaís, a vítima contou em depoimento que foi atraída pelo próprio namorado, mas que não sabia que haveria outros adolescentes no local. Ela afirmou ainda que foi agredida e violentada por 8 adolescentes que ainda filmaram esse ato criminoso. Esse caso aconteceu em Campo Grande, na Zona Oeste do Rio de Janeiro, no mês passado, mas a mãe da menina só procurou a delegacia essa semana, depois que passou a receber os vídeos no próprio celular. Os adolescentes filmaram os atos criminosos e um desses adolescentes, inclusive, chegou a tentar a vender as imagens por R$ 5 antes de publicar os vídeos nas redes sociais. 6 adolescentes foram detidos, acusados de participação nesse estupro coletivo. A Polícia Civil ainda tenta buscar pelos outros 2 criminosos. Eu volto com vocês.
6: Obrigado, Amanda. Um acidente entre um trem e um ônibus deixou 8 mortos e mais de 30 feridos em Bangkok, capital da Tailândia. O ônibus estava atravessado sobre os trilhos em um cruzamento movimentado quando foi atingido pelo trem de carga em alta velocidade. A batida causou um incêndio e o fogo se espalhou para carros e motos que estavam por perto. Ainda não se sabe por que o motorista do ônibus tinha avançado sobre os trilhos. O maquinista do trem não conseguiu frear a tempo.
1: Ainda hoje, Donald Trump diz ser contra a independência de Taiwan e reforça que isso poderia levar a uma guerra na região. A declaração acontece depois da viagem de 3 dias a Pequim para encontros com o líder chinês Xi Jinping. E também, comida ultraprocessada é responsável por 30% dos casos de câncer. A boa notícia é que a alimentação saudável e outros hábitos para a saúde ajudam a prevenir a doença. É já já.
4: Depois do ataque de uma onça parda, uma criança na Chapada dos Veadeiros aumentou o alerta para a segurança de turistas em áreas de preservação. A menina passou por cirurgia e segue internada.
7: A criança voltava de uma cachoeira com a família quando foi atacada por uma onça parda numa área de preservação, perto do principal acesso ao Parque Nacional da Chapada dos Veadeiros, em Goiás, a cerca de 250 quilômetros de Brasília. A menina, de 8 anos, passava por uma trilha quando o animal, que estava no alto de uma árvore, pulou em cima dela. O pai da criança interrompeu o ataque e teria usado uma mochila para afastar o bicho, que fugiu para a mata.
8: A menina sofreu ferimentos no rosto e nos braços. Nessa sexta, foi transferida para este hospital de Brasília, onde passou por uma cirurgia plástica. O quadro é estável, mas ainda não há previsão de alta.
7: O Santuário Volta da Serra, responsável pela conservação e administração do local, suspendeu as visitas e informou que vai reforçar os protocolos de segurança para turistas e funcionários. No mês passado, a 10 quilômetros do local do ataque, uma turista registrou uma onça parda na região.
9: É uma onça! É uma onça!
6: Como? Começou a temporada do turismo do frio em algumas regiões do país. Uma delas é a Serra da Mantiqueira. Nesta semana, a mínima registrada por lá chegou a quase 7 graus negativos.
9: Quando as temperaturas despencam, as expectativas vão nas alturas na região do Parque Nacional do Itatiaia.
10: A gente está na divisa entre os estados de Rio de Janeiro, São Paulo e Minas Gerais, a quase 1.700 metros de altitude. E vamos subir ainda mais.
9: Ponto da Serra da Mantiqueira é um dos mais frios do país. Essa semana, a estação, que fica na parte alta do parque, registrou 6,8 graus negativos. O frio atraiu esse casal de São Paulo.
11: É, a gente veio um pouco por causa do frio, né? O pessoal fala que agora é época de montanhas, a gente aproveitou, pegou umas férias em maio agora e falou, bora, né? É, empacotou um monte de blusa na mala e viemos pra cá.
12: É a primeira vez que eu vi gelo natural na minha vida, assim, então foi uma coisa maluca, mas estava muito gostoso.
9: O parque é o mais antigo do país e foi criado na década de 70. Nos anos 80, o local ficou coberto de neve. E sempre que o inverno se aproxima, o número de turistas aumenta.
13: É, o ano passado foi o ano recorde, né? Com 163 mil visitantes, né? Tá entre os parques mais visitados do Brasil.
9: O frio aquece a economia da região. Muitos visitantes lotam os hotéis e pousadas de Visconde de Mauá.
14: A gente estima que a região, ela movimenta em torno de 100 milhões de reais por ano. E dentro desse volume de dinheiro que a região movimenta, 70% dele está nesse período de alta temporada, que vai de maio até agosto. Então esse é um movimento muito importante para
9: a
14: gente.
9: E a gastronomia da Serra da Mantiqueira deixa qualquer coração quentinho.
15: É, essa época do frio, ela atrai um público geralmente muito apaixonado pela gastronomia e vinho, né? Uhum. E tem tudo a ver com montanha, né? Eu tô com as expectativas bem altas para essa nossa alta temporada, que começa agora.
4: E tá só começando essa temporada de frio, vem mais frio intenso por aí, principalmente para metade de baixo do Brasil nesta semana. E a partir do fim do mês, outro fenômeno vai mexer com o clima aqui no país.
9: Foi só sair a previsão de frio para a próxima semana que o comércio esquentou. No centro de Porto Alegre, movimento alto, em busca de agasalhos. O gaúcho saiu de casa com um casaco no corpo e voltou com outro na sacola.
16: Pijama. Viemos comprar conjunto e a meia também.
17: Roupa de frio para criança.
9: Estão preparados então para o inverno?
17: Preparados. Renovando o estoque, né? Do filho.
9: Se prepare, a partir de amanhã uma nova massa de ar polar vai derrubar as temperaturas no país. Pode ter geada nas serras catarinense e gaúcha. E diferente da última onda de frio, essa é acompanhada da chuva, sem aquele solzinho bom para dar uma esquentada.
18: Esse frio úmido vai incomodar muita gente, né? Porque, veja, a diferença é, no começo desta última semana, nós tivemos frio com sol. Agora a gente tem frio sem o sol. Então, essa sensação térmica de frio, também durante a tarde, vai ser uma grande diferença aí na maioria das áreas do sul, em muitas áreas de São Paulo, do Rio.
9: Notícia boa para esse negócio familiar, de mãe e filha. Elisa e Thalise têm um delivery de sopas. E sempre é assim. A temperatura diminuiu e os pedidos aumentam.
19: As vendas são garantidas daí com frio. A gente fica bem feliz.
9: E enquanto o frio avança pelo país, os meteorologistas brasileiros olham com atenção para projeções internacionais. A Administração Nacional para Oceanos e Atmosfera dos Estados Unidos emitiu um alerta de El Niño. O fenômeno acontece devido ao aquecimento das águas superficiais do Oceano Pacífico, na costa do Peru. Isto altera a circulação atmosférica na América do Sul e impacta o clima. Os efeitos do El Niño variam conforme a região do Brasil. Entre maio e julho, norte e nordeste tendem a ter mais períodos de seca. Já no sul e sudeste são esperadas chuvas volumosas.
18: Ninguém tem dúvida de que nós teremos um El Niño no segundo semestre. Agora, em relação à intensidade desse El Niño, ainda temos incertezas. Mas, assim, tudo está caminhando para que a gente tenha, no mínimo, um El Niño forte.
4: E vamos então à previsão do tempo. O domingo será de tempo instável, com um aumento dos temporais no sul, sudeste e também centro-oeste. Em destaque aqui em azul no nosso mapa, isso por causa de um sistema de baixa pressão associado a uma frente fria. Risco de tempestades com potencial de transtornos também a gente reforça. Paraná, São Paulo e no Mato Grosso do Sul, mas destacando agora a parte de cima do mapa, chove muito forte ainda nos estados do norte e na faixa entre o Maranhão e o Ceará. Praticamente toda a costa do Nordeste com chuva intensa. Tempo firme, aí a gente reforça a área que está em laranja no nosso mapa. Todo esse trecho aqui do interior do Brasil, interior do Nordeste, Tocantins, Goiás, Distrito Federal, Minas Gerais, Espírito Santo. Nessa região, o calor continua. Já na Grande São Paulo, pancadas de chuva, raios e trovoadas. A máxima não passa no domingo de 23 graus e o tempo fica assim também até meados da semana. Vamos por outras capitais agora, dá aquela passadinha. Porto Alegre, com chuva mais intensa, a máxima não passa dos 18 graus. Rio de Janeiro, calor, mas com pancadas de chuva, 30 graus. A mesma máxima de Salvador, que também conta com pancadas de chuva. Belém, 31 graus.
6: Os alimentos com corantes, aromatizantes e conservantes, os chamados ultraprocessados, são responsáveis por 30% dos casos de câncer, segundo um dos maiores especialistas do assunto no mundo. O repórter Giba Ismanioto conversou com o Dr. Antônio Carlos Buzaide para saber o que, além de uma alimentação saudável, pode ajudar a prevenir a doença.
20: Mesmo que hoje os tratamentos sejam cada vez mais eficazes, o câncer ainda representa um grande desafio.
21: E muitas vezes o limite entre a vida e a morte está no diagnóstico precoce e nos hábitos do dia a dia. Dieta adequada, atividade física, dormir bem e controlar o estresse. São hábitos consistentes e saudáveis para evitar a doença.
22: Esses quatro pilares são importantes na área da oncologia. Porque esses quatro elementos modulam o sistema imune. Quem é que previne câncer? O sistema imune. Porque a pessoa tem câncer, porque o sistema imune falhou. Ele não identificou o bandido e o bandido cresceu na pessoa. Se o sistema imune está saudável e forte, ele identifica e mata o câncer.
20: Em todo o mundo, entre 1975 e 2020, quase 6 milhões de mortes por câncer foram evitadas graças ao diagnóstico precoce, aos avanços no tratamento e à prevenção. O Dr. Buzaide, que é cofundador do Instituto Vencer o Câncer e diretor médico-geral do Centro de Oncologia do Hospital 9 de Julho em São Paulo, diz que a alimentação é responsável por 30% dos casos de câncer. Mas tem o tabagismo, o álcool, sedentarismo, a poluição e radiação, infecções e fatores genéticos.
22: E o que é uma dieta saudável? Nada mais de comer o que Deus fez. Grande salada no almoço, uma proteína. Carne vermelha não é tão boa, ela inflama o corpo. Carne branca, peixe, frutos do mar. Quero verdes, o que você quiser. Arroz integral ou melhor, arroz negro.
21: A gente sempre ouve falar que o açúcar faz mal. E aí a gente se joga pro adoçante. Faz mal também?
22: Os dois fazem igualmente mal. Se eu dou imunoterapia e o paciente está tomando um adoçante chamado sucralose, muito popular, a eficácia reduz para menos da metade.
20: O exercício não só previne, como cura o câncer, mostram vários estudos. E deve ser uma mescla entre aeróbio e musculação. O tabagismo e bebida alcoólica devem ser evitados.
22: Quanto mais álcool eu ingiro, maior o risco de câncer. Então, não existe mais uma dose baixa. Mas é óbvio, se eu tomar um pouquinho, um cálice, dois cálices por semana, o impacto disso vai ser muito pequeno.
21: Quantas horas de sono?
22: Você não dormir pelo menos umas 7 horas, as células do sistema imune, chamado natural killers, matadores naturais em português, diminuem. Se você dormir 5 horas e eu for medir, você tem menos matadores naturais no sangue.
4: Crime organizado dentro do governo do estado do Rio de Janeiro. É assim que a Polícia Federal definiu a ação do Grupo Refit, a antiga refinaria de Manguinhos, na gestão do ex-governador Cláudio Castro, que foi alvo de busca e apreensão. O dono da Refit é considerado foragido, ele mora nos Estados Unidos.
5: Uma investigação que colocou a Refit e o governo do Rio de Janeiro no centro de uma das maiores fraudes tributárias do país no setor de combustíveis, no que a Polícia Federal classificou como a mais latente e exitosa frente de espoliação do Estado pela criminalidade organizada. A investigação trouxe à tona a relação entre o ex-governador do Rio, Cláudio Castro, e o dono da Refit, Ricardo Magro. Segundo o relatório da PF enviado ao Supremo Tribunal Federal, Castro atuou diretamente para proteger os interesses do grupo empresarial. De acordo com as investigações, Castro fez mudanças em cargos estratégicos do governo para beneficiar a Refit. O então governador permitiu o parcelamento dos tributos da companhia a longo prazo, mas a iniciativa foi barrada pela Procuradoria-Geral do Estado. Então Castro substituiu o procurador Bruno Dubô por Renan Miguel Saad, que também foi alvo de busca e apreensão. A PF aponta que, em determinado momento, a Secretaria de Estado de Fazenda virou uma extensão da estrutura empresarial do Grupo Refit, facilitando a operação e, ao mesmo tempo, evitando a aproximação da concorrência. A Refit acumula 52 bilhões de reais em dívidas. Segundo a Polícia Federal, o esquema envolve sonegação fiscal, lavagem de dinheiro e ocultação de patrimônio. Rio de Janeiro e São Paulo são os estados com os maiores prejuízos. Ontem, a PF esteve na casa de Cláudio Castro e apreendeu um celular e um tablet do ex-governador. Em vídeo publicado na internet, Castro negou as acusações.
0: Após eu ter acesso à decisão da justiça, posso afirmar que há algo estranho, muito estranho. Qual é o único estado que conseguiu cobrar impostos devidos por essa empresa? O estado do Rio de Janeiro. Então pergunto, quem estaria beneficiando devedores e ao mesmo tempo sendo o único a conseguir cobrar o pagamento de dívidas? Tenho absoluta convicção da lisura de todos os atos por mim praticados no período em que estive à frente do Estado.
5: Ricardo Magro segue foragido. O nome do empresário foi incluído na lista vermelha da Interpol. A Refit disse que jamais falsificou declarações fiscais para ter vantagens tributárias.
1: Daqui a pouco, socorrista morre durante resgate dos corpos dos mergulhadores italianos que ficaram presos em caverna submarina nas Ilhas Maldivas. E também, concerto multimídia em Londres celebra e homenageia o compositor brasileiro Heitor Villa-Lobos. É já já.
6: O obelisco do Ibirapuera é um dos maiores símbolos de São Paulo e guarda uma parte importante da história do país. Um plano tenta aproximar mais os moradores desse cartão postal da capital.
2: Uma escultura gigantesca, maior monumento da capital paulista, com 72 metros de altura. Dá para ver o obelisco de várias partes de São Paulo. Daqui, do Parque Ibirapuera, de uma das avenidas mais movimentadas de São Paulo, a 23 de maio. Mas aqui, de pertinho, ele fica ainda mais bonito e imponente. O obelisco, um dos cartões postais de São Paulo, ajuda a contar uma parte importante da nossa história. Ele é o marco da Revolução Constitucionalista de 1932. A data comemorada em 9 de julho é fundamental para a concretização de uma nova Constituição Nacional em 1934.
3: É um aspecto de fortalecimento da democracia no Brasil, não é? E de valorização da Constituição, o que vai ser obtido, não é, com a abertura da Assembleia Constituinte. Portanto, a Revolução de 32 é um desses marcos simbólicos pela luta da democracia.
2: O que muita gente não sabe é que o monumento é um grande mausoléu, onde quase 800 combatentes da Revolução de 32 foram enterrados. Ele foi projetado pelo escultor Galileu Ugo Emendabile, nas paredes e no piso, mármore italiano. Uma construção pensada em cada detalhe e carregada de história. Em cada quadradinho desse, restos mortais dos combatentes da Revolução de 32. todos inclusive identificados e alguns em destaque, como Ibrahim Nobre, considerado o primeiro homem a clamar por democracia no Brasil. O mausoléu, que é administrado pela Polícia Militar, está fechado para visitação. Mas a expectativa é que o local comece a receber visitas em breve, principalmente de estudantes, que poderão aprender mais sobre a história do país. E justamente para deixar o cartão postal da cidade cada vez mais próximo dos paulistanos, hoje foi realizado o evento Conexões, no entorno do Obelisco.
7: O nome já diz tudo, Conexões. A gente quer conectar pessoas ao obelisco. Está na frente do portão principal do parque e as pessoas muitas vezes passam, às vezes nem olham para o obelisco. Então a gente quer que ele faça parte, inclusive, do cenário cultural anual da cidade de São Paulo.
2: E também foi dia de apresentar a nova iluminação do local. No show de luzes, o destaque do monumento, que guarda a parte da história do país e que quer se fazer mais presente na vida cultural e social de São Paulo.
4: Depois da viagem à China, Donald Trump se posicionou contra a independência de Taiwan. O presidente americano disse que não quer que a ilha declare independência porque os Estados Unidos teriam de viajar 15 mil quilômetros para ir à guerra. A declaração dada à emissora Fox News é vista como um aceno a Xi Jinping. O presidente chinês tinha alertado Trump sobre o risco de conflito caso os Estados Unidos gerenciem mal a questão Taiwan, uma ilha que se considera independente e recebe ajuda militar americana, mas é tratada pela China como uma província rebelde.
6: E um socorrista morreu ao tentar resgatar os corpos de um mergulhador, de vários mergulhadores mortos durante uma expedição a uma caverna submarina nas Ilhas Maldivas.
8: O militar participava das buscas aos corpos de 4 mergulhadores italianos mortos, presos numa caverna a 50 metros de profundidade. Ele foi levado para um hospital em estado crítico depois de retornar da operação e sofreu de doença descompressiva. O corpo de um quinto italiano foi recuperado na quinta-feira. Uma das vítimas é Mônica Montefalcone, sobrevivente do tsunami de 2004 no Oceano Índico, que matou mais de 220 mil pessoas. A causa das mortes ainda é investigada, mas pode ter relação com falta de oxigênio, baixa visibilidade, desorientação e falhas nos equipamentos. O governo das Maldivas suspendeu as buscas devido à dificuldade da missão. As autoridades aguardam a chegada de especialistas em mergulho profundo da Finlândia para repensar a estratégia.
4: Um fundo ligado ao advogado Eduardo Bolsonaro, nos Estados Unidos, comprou uma casa de quase 4 milhões de reais no Texas, o estado americano onde vive o ex-deputado.
6: O advogado é Paulo Calisto, que é dono de outro fundo que recebeu dinheiro do banqueiro Daniel Vorcaro para financiar um filme sobre o ex-presidente Bolsonaro. A PF investiga se esse pagamento bancou despesas de Eduardo nos Estados Unidos.
10: Um lugar que abriga estádios ultramodernos e conhecido como a capital do esporte no Texas. Foi na cidade de Arlington que o fundo Mercury Legacy Trust, ligado ao advogado de Eduardo Bolsonaro, Paulo Calisto, comprou uma casa por 3 milhões e 600 mil reais. O negócio foi fechado em fevereiro. As informações são da colunista da Band News FM, Mônica Bergam. Esse tipo de fundo é um instrumento comum nos Estados Unidos para comprar bens em nome de terceiros. Um dos responsáveis pela compra da casa em parceria com o fundo é o ex-policial militar André Porciúncula. A PF aponta que ele atua como uma espécie de operador de Eduardo Bolsonaro nos Estados Unidos. No governo Bolsonaro, o ex-PM foi o braço direito de Mário Frias na Secretaria Especial da Cultura. Hoje, Frias é deputado federal e produtor executivo do filme sobre Jair Bolsonaro. Porciúncula negou que a casa tenha relação com Eduardo Bolsonaro. O advogado Paulo Calisto e Eduardo Bolsonaro ainda não se manifestaram.
23: O advogado Paulo Calisto também administra outro fundo, o Heaven Gay Development Fund, que tem sede no Texas e que recebeu parte dos 61 milhões de reais repassados pelo banqueiro Daniel Vorcaro a pedido de Flávio Bolsonaro.
10: Um áudio divulgado nesta semana mostra o senador pedindo dinheiro a Vorcaro para financiar um filme sobre a vida do ex-presidente Bolsonaro. A Polícia Federal investiga se esses recursos foram usados para bancar Eduardo Bolsonaro nos Estados Unidos. Hoje, o senador participou da pré-candidatura do aliado Guilherme Derrite ao Senado no interior de São Paulo.
11: Começaram as perseguições, as mobilizações, um tudo ou nada para poder tentar enterrar vivo. Mas não vou conseguir. Eu estou com mais disposição do que nunca.
10: Ontem, o nome do ex-deputado Eduardo Bolsonaro apareceu num contrato como produtor executivo do filme. Ele disse que o documento é antigo, negou ter recebido dinheiro do banqueiro Daniel Vorcaro e classificou a suspeita da Polícia Federal como tola.
12: Acabou de sair agora mais uma matéria falando, né, ou sugerindo, que eu estou sendo bancado, financiado nos Estados Unidos por Daniel Vorcaro, o que é uma mentira.
23: A PF também passou a investigar a abertura e o fechamento de empresas nos Estados Unidos por Eduardo Bolsonaro e pessoas próximas a ele.
10: Abrir uma holding nos Estados Unidos é legal, mas a forma como ela é usada pode levantar questionamentos. Documentos revelam que o ex-deputado Eduardo Bolsonaro foi sócio da Brás Global Holding, registrada no Texas em março de 2023, período em que o pai dele, Jair Bolsonaro, passava uma temporada no país depois das eleições. A empresa foi fechada em 2024. A companhia tinha outros dois sócios, André Porciúncula e o empresário Paulo Generoso, cuja residência em Arlington servia de sede para o negócio. A Brás Global Holding acabou fechada em abril de 2024, no mesmo dia em que os outros dois sócios também encerraram uma segunda empresa no país, a Liber Group Brasil, esta sem a participação de Eduardo Bolsonaro.
4: E vamos ver como foi o dia dos pré-candidatos à presidência.
13: No lançamento da pré-candidatura do deputado federal Guilherme Derrite ao Senado por São Paulo, Flávio Bolsonaro evitou falar diretamente sobre o áudio em que pede dinheiro ao banqueiro Daniel Vorcaro. No discurso, o pré-candidato do PL falou em intimidação e que os adversários o subestimaram mais uma vez. Flávio Bolsonaro prometeu que, se eleito, vai subir a rampa do Planalto acompanhado do pai e de outros condenados pelo 8 de janeiro.
11: Todos vocês, cada uma dessas famílias, a gente vai honrar vocês. Vocês vão, junto com o presidente Bolsonaro, subir aquela rampa do Palácio do Planalto em 2027, junto com a gente.
13: Depois do evento, pré-candidato ao Senado pelo Progressistas, Guilherme Derrite saiu em defesa de Flávio Bolsonaro.
14: Eles tentaram, acharam que tinha uma bomba atômica, mas quando falou, não, realmente tem. Foi uma relação privada, celebrada mais de 2 anos atrás, quando ninguém imaginava qualquer tipo de ilicitude praticada por esse banco.
13: Já Romeu Zema participou do encontro estadual do Partido Novo em Belo Horizonte. O pré-candidato do Novo se disse decepcionado com a conversa entre Flávio Bolsonaro e Daniel Vorcaro.
24: Sempre respeitei muito o presidente Bolsonaro, inclusive atuei ativamente no segundo turno dele em 2022 no estado de Minas Gerais, mas esse fato me decepcionou e eu agi de acordo com os meus princípios e valores. Eu prezo transparência.
13: Sobre a denúncia da Procuradoria-Geral da República por calúnia contra o ministro do Supremo, Gilmar Mendes, Zema disse que é uma tentativa de retaliação e que acredita que a justiça vai prevalecer. O pré-candidato do Novo foi denunciado depois de publicar vídeos com sátiras criticando ministros do Supremo. O pré-candidato do PSD, Ronaldo Caiado, cumpriu agenda no Mato Grosso e falou sobre o maior desafio da campanha.
25: Só tem uma preocupação neste momento. Qual é que é? Ser conhecido,
9: 53% da população brasileira não me conhece. Nós precisamos ganhar as eleições. E para isso, nós não vamos dividir de maneira alguma, nem fragmentar a centro-direita.
13: Já o Democracia Cristã vive uma crise interna depois da filiação de Joaquim Barbosa. O partido diz que o ex-ministro do Supremo é o novo pré-candidato à presidência no lugar de Aldo Rebelo, que se manifestou. Disse que sua candidatura está mantida e que o nome de Barbosa foi anunciado em um balão de ensaio, e que é uma afronta a tudo que ele defende como relações políticas.
6: O Datafolha divulgou hoje uma pesquisa com as intenções de voto para as eleições de outubro. O presidente Lula e o senador Flávio Bolsonaro aparecem empatados no eventual segundo turno.
4: A maior parte das entrevistas foi feita antes da revelação da conversa em que Flávio pede dinheiro ao banqueiro Daniel Vorcaro.
15: No primeiro turno, o presidente Lula lidera com 38% das intenções de voto, seguido pelo senador Flávio Bolsonaro com 35%. Os dois empatam dentro da margem de erro, que é de 2 pontos percentuais. Romeu Zema e Ronaldo Caiado aparecem na sequência com 3%. Renan Santos, Samara Martins e Augusto Cury têm 2%. Num eventual segundo turno, Lula e Flávio Bolsonaro aparecem empatados com 45% das intenções de voto. No cenário com Romeu Zema, Lula aparece com 46% das intenções de voto contra 40% do pré-candidato do Novo. Contra o ex-governador de Goiás, Ronaldo Caiado, Lula também tem 46% contra 39% do pré-candidato do PSD. O Datafolha ouviu 2.004 pessoas em 139 cidades entre terça e quarta-feira. A pesquisa completa você confere no site da Band.
1: Hoje, Israel lança novos ataques aéreos no sul do Líbano e mata 6 pessoas. Entre as vítimas, 3 paramédicos que trabalhavam em um centro de saúde. E vamos conhecer o prático mais experiente em atividade no mundo. Ele já manobrou 30 mil vezes navios no maior porto do Brasil e aos 87 anos não pensa em parar. É já já.
6: Um espetáculo multimídia em Londres celebra a obra do compositor brasileiro Heitor Villa-Lobos, unindo música clássica e artes visuais. O correspondente Felipe Killing foi conferir.
16: O cenário é essa histórica igreja anglicana, St. Luke, construída em 1727 e casa da Orquestra Sinfônica de Londres. É aqui que aconteceu o The Villa-Lobos Event, concerto multimídia, que homenageia Heitor Villa-Lobos, maestro, compositor e multi-instrumentalista, que nasceu no Rio de Janeiro no fim dos anos 1800 e é apontado como o maior gênio da música clássica brasileira.
17: E à frente do projeto está o pianista Marcelo Bratic. Marcelo, como é que foi fazer o conceito multimídia desse concerto e apresentar para o público aqui em Londres?
19: Então, foi um projeto que já estava sendo explorado por mim, pela Marianita Luzatti, que é a artista que fez a parte cenográfica, há bastante tempo. E era um sonho já antigo meu trazer esse espetáculo multimídia que mostra a inspiração de Villa-Lobos pelo universo infantil e pela natureza brasileira. E com tudo isso, trazer a multidirecionalidade, a diversidade musical e cultural que existe no Brasil, que é algo que Villa-Lobos compreendeu, transformou em música e ainda mostrou para nós brasileiros, como quem diz, olha, essa música somos nós brasileiros.
16: Villa-Lobos não escrevia só música, ele escrevia paisagens, memórias e o repertório percorre as diferentes fases do compositor. Um dos elementos centrais é o coro infantil. As crianças interpretam trechos do Guia Prático, uma coleção de 100 canções criadas com fins educativos.
25: Cantar com crianças foi algo que para mim foi muito especial, porque quando o Marcelo trouxe essa ideia desse projeto, da minha participação, eu fiquei muito feliz, porque eu comecei a cantar com 6 aninhos de idade e eu comecei a cantar profissionalmente com 8 anos de idade. Então a minha vida toda, até o presente momento, e acredito que vai ser até eu morrer, vai ser sempre cantando.
16: Na parte final,
0: O espetáculo ganha um tom mais contemplativo. Obras inspiradas na floresta amazônica são acompanhadas por projeções imersivas. A música dialoga com imagens de natureza. Um concerto criativo apresentando a qualidade da música brasileira.
4: Manobrar navios imensos que entram e saem dos portos. Hoje, o Jornal da Band mostra a história de Fábio Fontes.
5: Aos 87 anos, o brasileiro é o prático mais experiente em atividade no mundo.
18: Santos tem o maior porto da América Latina. É por aqui que a riqueza entra e sai, em navios que parecem prédios flutuantes que cruzam oceanos. E para que esses monstros de aço naveguem com segurança por este canal, é preciso quem conheça cada centímetro deste fundo de areia, cada correnteza e cada capricho do vento. E essa é a função do prático, o profissional que manobra os navios na entrada e saída do porto.
20: Dá para imaginar o tamanho da responsabilidade estacionar esses navios com precisão? O Fábio já fez isso por mais de 30 mil vezes.
18: São 50 anos de profissão, dezenas de milhares de manobras, sem medo de altura ou de onda. E o motivo disso tudo é a coisa mais linda que você vai ouvir hoje.
21: Eu fui oficial de marinha mercante, eu tinha 18 anos, conheci a minha mulher, que tinha 17. Aí fomos namorando, aquela paixão, casamos, e na sequência, todo mundo jovem, né, saudável, vieram os três filhos assim, pão, pão, pão. E os filhos crescendo, cada vez eu chegava no Rio de Janeiro, onde eu morava, ficava no Rio 3 dias. Saía para viajar, ficava 3 meses. Depois de 7 anos caiu a ficha, eu digo, meu Deus, vou passar a vida inteira nisso? Eu preciso arranjar uma profissão onde eu vá viver uma vida normal em casa e acompanhar o crescimento dessas crianças e conviver mais com a minha esposa. Porque eu fiquei estudando 15 horas por dia, de abril de 1968 até janeiro de 69, estudando todo dia 15 horas líquidas, cronometradas minuto a minuto, 15 horas líquidas. Não vim atrás de salário, não vim atrás de nada disso. Eu só queria ficar em casa, curtir meus filhos e a minha mulher. Coisa que eu na Marinha Mercante, eu fazia isso muito raramente. Entendeu? Então eu vinha para trabalhar na praticagem por qualquer dinheiro. Eu juntei as duas coisas. Eu continuei com os navios que eu amava de paixão e perto dos meus filhos e da minha mulher. O meu recorde é 156 degraus. O homem nasceu para ser feliz e não para ser rico, ser feliz. E para você ser feliz, obrigatoriamente passa por você ter uma profissão que você goste de exercer.
18: E olha, esse não é um trabalho para qualquer um, não. Tem que ter paciência e coragem. O prático não espera o navio parar para subir. Ele vai ao encontro do perigo enquanto o gigante ainda se move.
22: É comum manobrar navio desse tamanho?
21: Todo dia tem 2, 3. Desse tamanho. É a tendência moderna, né? Economia de escala. Quanto maior o navio, mais carga ele leva, mas o custo é o mesmo. Um navio pequeno ou grande tem 20 tripulantes. Então, quanto maior o navio, mais frete ele faz.
18: O Fábio tem mais de 80 anos e faz isso aí que você está vendo com a maior destreza. Sobe as escadas de um navio deste tamanho na maior calma e vai lá atracar mais um gigante dos mares.
21: Estou no meu ambiente. Aqui é a minha, é o meu dia a dia, minha atividade. É a coisa que eu amo de paixão. Adoro esse trabalho mesmo. Adoro. Ainda me pagam para fazer uma coisa que eu amo. Então, tá aí a explicação por que eu estou tão bem de saúde com essa idade toda.
26: Muito obrigado aí, até a próxima.
4: E a sexta edição do Prêmio Band Cidades Excelentes chega este ano com uma novidade. O desempenho em segurança pública também será um dos itens de avaliação.
5: O que é uma cidade excelente para você?
2: uma cidade menos barulhenta.
3: É. Principalmente tem que ser o transporte, que está muito ruim, os buracos nas calçadas.
7: Uma cidade com melhor acessibilidade.
15: O Prêmio Band Cidades Excelentes avalia o trabalho de mais de 5 mil municípios brasileiros a partir da tecnologia Big Data IGMA, Índice de Gestão Municipal Áquila. No ano passado, foram analisados 72 indicadores. Esse ano, serão 98 indicadores distribuídos por 6 pilares. E com uma novidade, o pilar da segurança pública.
8: A segurança pública estava conectada com o pilar de desenvolvimento socioeconômico. Então, demos um destaque em função desse momento que o Brasil vive. O importante é que o cidadão viva em uma cidade segura. Esse é o objetivo, levar para os municípios esta preocupação e também trabalhar em solução de problemas operacionais de cada município.
15: Com o apoio da inteligência artificial da plataforma IGMA, essas informações de cada município são reunidas, cruzadas e organizadas de forma precisa. É com base nesse panorama que o Prêmio Cidades Excelentes estimula, reconhece e destaca as melhores administrações da gestão pública. Essa será a sexta edição do prêmio realizado pela Band em parceria com o Instituto Áquila. Na etapa estadual que começa agora, as cidades são divididas em 3 categorias: menor ou igual a 30 mil habitantes, entre 30 mil e 100 mil habitantes e acima de 100 mil habitantes. As vencedoras estaduais disputam a etapa nacional no final do ano. Na fase nacional, são premiados também municípios entre 100 mil e 500 mil habitantes, acima de 500 mil e as melhores capitais. A premiação dos melhores prefeitos em cada categoria acontece no final do ano, em Brasília.
10: Eles é que lutam o ano inteiro. Quem sobrevive a isso está pronto para ser governador, está pronto para ser presidente da República, porque tudo que é encrenca cai ali na cabeça do prefeito.
4: A Polícia Federal prendeu um foragido da última fase da Operação Compliance Zero, que mirou o pai do banqueiro Daniel Vorcaro e acusados de serem capangas dele. Vitor Lima Seldmaier foi preso em Dubai, nos Emirados Árabes, na quinta-feira e deportado para o Brasil. Ele desembarcou no Aeroporto Internacional de Guarulhos no começo da noite deste sábado. Ele é suspeito de integrar o grupo Os Meninos, especializado em ataques cibernéticos, derrubada de perfis e monitoramento digital ilegal de rivais do banqueiro Daniel Vorcaro.
15: Na faixa de Gaza, ataque israelense mata comandante da ala militar do Hamas, apontado como um dos autores do ataque de 7 de outubro.
4: Brasil atinge marca histórica de transplantes de órgão, mas números poderiam ser melhores se não houvessem tanta recusa de familiares.
15: Esses são alguns dos destaques que você vai ver em detalhes daqui a pouco.
4: Fica por aí.
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15: Israel lançou novos ataques aéreos no sul do Líbano, matando pelo menos 6 pessoas. 3 paramédicos que trabalhavam em um centro de saúde estão entre as vítimas. O bombardeio aconteceu horas depois do anúncio de extensão do cessar-fogo no conflito com o Hezbollah por 45 dias. 5 vilarejos foram atingidos. O exército israelense disse que o alvo era a infraestrutura do grupo islâmico.
4: Forças israelenses mataram o comandante da ala militar do Hamas em um ataque aéreo na faixa de Gaza. O grupo islâmico que controla o território palestino confirmou a morte de Izz al-Din al-Haddad. A mulher e a filha dele, de 19 anos, também morreram. O funeral reuniu familiares e combatentes no centro de Gaza. O governo israelense apontava o militante como um dos principais arquitetos do ataque terrorista de 7 de outubro de 2023, quando 1.200 judeus foram mortos.
6: O Brasil bateu recorde de transplantes de órgãos no ano passado. A fila de espera poderia andar mais rápido se muitas famílias não rejeitassem a doação.
1: Os aplausos anunciam mais uma captação de órgãos. Durante o momento difícil da despedida, um gesto de solidariedade.
9: Nós transformamos a dor em amor. O que aconteceu com meu filho foi uma tragédia. E ele foi instrumento de amor, de esperança para outras pessoas, outras famílias.
1: Em 2025, o Brasil bateu o recorde de transplantes realizados. Foram mais de 31 mil. Um aumento de 21% em relação a 2022, que até então era o ano com o maior número de procedimentos. Apesar do número recorde, ainda há um desafio. Quase metade das famílias brasileiras não autoriza a doação de órgãos. Neste hospital, em São Gonçalo, na região metropolitana do Rio, essa resistência é superada cultivando informação e acolhimento. O Jardim do Doador é um espaço de memória e homenagem. Aqui, cada árvore plantada pelas famílias representa alguém que, mesmo depois da partida, ajudou outras vidas a florescer.
11: Esse jardim realmente possibilita a família a ficar num ambiente mais relaxado, mais acolhedor, né? Onde ela possa reestruturar os seus pensamentos e tomar a decisão correta para ela, que ela julga, né? Que ela pensa que é correto para ela.
1: A iniciativa trouxe resultados. O Rio de Janeiro está entre os estados com menor taxa de recusa à doação de órgãos, ao lado de Santa Catarina, Paraná e Minas Gerais. Por lei, a decisão cabe a parentes de até segundo grau do paciente com morte encefálica confirmada, ainda que o indivíduo tenha manifestado em vida o desejo de ser doador.
13: A melhor forma de aumentar a doação é cada pessoa dizer em vida para sua família: eu quero ser um doador. E quando esse desejo é conhecido, a decisão da família se torna mais segura. Então, no momento de dor, a família não deve ser pressionada, ela precisa ser acolhida, escutada e informada com clareza.
4: As terras raras e a independência do Brasil de fertilizantes importados são alguns dos destaques do Canal Livre deste domingo, que recebe o presidente do BNDES, Aloysio Mercadante.
14: Você substitui exportador de commodity, agrícola ou mineral, por um outro minério de mais... que é estratégico hoje na economia, que são os minerais críticos, as terras raras, não resolve o nosso problema estrutural. Nós precisamos gerar valor agregado no Brasil.
23: O Brasil tem todas as condições, tem todos os minérios suficientes.
24: Gás natural.
23: Deveria ser exportador de fertilizantes. Por que a gente continua importando?
24: 90%, 90 e poucos por cento.
27: É, 85%.
23: Nesse momento a gente não vê nada de grandioso sendo feito.
14: O problema hoje é esse. O fertilizante aumentou 50%. Você desequilibra o contrato, o cara não consegue pagar dívida, não paga imposto, não produz alimentos. Então, nós temos que saber que os incentivos, se forem bem geridos, é acupuntura. Você tem que saber aonde você põe.
27: Agora, então, Mercadante, o Congresso está gastando demais, mas o governo também teve uma expansão fiscal e parafiscal muito grande. Eu queria saber como é que o senhor vê essa questão e, num eventual novo governo Lula, que agenda fiscal seria colocada em prática?
14: Tem que sempre buscar aumentar a eficiência do gasto público. Tem que sempre buscar priorizar aonde você vai investir o Estado. E tem que enfrentar esses problemas, por exemplo, o orçamento. Eu não digo nem retirar emendas do parlamento, mas pelo menos dizer o seguinte: quais são os projetos prioritários que você pode colocar emenda?
28: Hoje a relação executivo com o legislativo não tem nada a ver com o que era. O senhor citou alguns itens aí importantíssimos, números básicos da economia, que são absolutamente positivos. E daí? Você vai para as pesquisas, não funciona mais. O que, a sua visão, o que você acha que está acontecendo?
14: O orçamento impositivo e a parlamentarização, que é uma coisa, uma anomalia nos parlamentos do mundo, nós estamos falando de 50, 55 bilhões de reais de emenda.
27: É uma aberração isso.
14: Então, como é que você muda isso? um deputado tem 100 milhões de reais para fazer campanha. Não fazer campanha, sim, ele vai financiar projetos e tal. Mas ele cria uma base social que o outro que vem com ideias dificilmente consegue furar.
0: Nunca o presidente Lula enfrentou a baixa popularidade que ele vem enfrentando nesses últimos meses. Por que que ele chegou a isso e como mudar isso visando uma eleição que, obviamente, o PT quer voltar a vencer e continuar no governo?
14: Nós estamos muito seguros.
0: Mas isso não está percebido agora.
14: A campanha está começando. Senão, por lado de lá, está começando muito mal. Eu acho que o que mudou muito foram as redes sociais. Que é um sujeito anônimo, passa o dia inteiro chegando. 70% do tráfego nas redes é robô hoje.
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5: E hoje foi dia da primeira corrida da etapa dupla do E-Prix de Mônaco. Nyck de Vries venceu depois de largar na segunda colocação. Já os brasileiros Felipe Drugovich e Lucas de Grassi ficaram em quarto e décimo, respectivamente. Nas últimas voltas, Dan Ticktum colidiu com Antônio Félix da Costa, tirando o português da corrida. Ticktum terminou em terceiro, mas recebeu uma punição de 33 segundos. Amanhã acontece a segunda corrida que você acompanha no Band Esportes a partir de 10 da manhã.
4: E a seguir, homem joga carro contra a multidão na Itália e é preso após tentar fugir.
5: Segunda tem convocação da seleção e cresce a expectativa sobre os goleiros que o técnico vai chamar. É daqui a pouco, aqui no Jornal da Band.
4: Até já.
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0: De volta com o Jornal da Band, pânico na Itália. Um homem atropelou com um carro uma multidão na cidade de Modena. 8 pessoas ficaram feridas, 4 delas em estado grave. Câmeras de segurança registraram um atropelamento de ângulos diferentes. Depois de bater o carro na vitrine de uma loja, um motorista tentou fugir, mas foi contido pelas pessoas e atacou uma delas com uma faca. Ele foi preso e, segundo o governo italiano, planejou o ataque. A motivação ainda é investigada.
1: Dizem que um grande time começa com um bom goleiro, não é mesmo? E segunda-feira tem a convocação para a Copa do Mundo. O que será que está passando na cabeça de Carlo Ancelotti, hein, para fechar o gol?
2: Desde que assumiu a seleção brasileira em maio de 2025, o treinador italiano convocou 5 goleiros: Alisson, Ederson, Hugo Souza, Bento e John. Na lista ampla entregue à FIFA durante essa semana, mais 2 nomes foram colocados: o Everton e Carlos Miguel. Mas o titular das Copas de 2018 e 2022 está machucado. Alisson sofreu uma lesão na coxa direita e está 2 meses sem jogar pelo Liverpool. E ritmo de jogo conta muito para uma posição tão decisiva.
3: 2 meses sem jogar, isso pesa muito para um goleiro, principalmente o goleiro que é um cargo de confiança do treinador, né?
2: Bento, no último jogo do Al Nassr, da Arábia Saudita, cometeu uma falha incrível, que colocou em risco o título do time liderado por Cristiano Ronaldo. E, claro, gerou desconfiança da torcida. Ederson, que está no futebol turco, que também representou o Brasil nas Copas da Rússia e do Catar, é outro nome certo. Então resta Ancelotti escolher os outros 2 nomes. E aí, quem você levaria? Com a palavra, o ex-goleiro Veloso.
3: Alisson, Hugo e também o Ederson, que deve começar como titular a Copa do Mundo.
0: Façam suas apostas. Quase 2 anos depois, a Stock Car está de volta à Goiânia e a classificação e a sprint foram realizadas neste sábado e a emoção continua neste domingo com a corrida que você acompanha na Band ao meio-dia.
4: Goiânia Stock Car, uma relação que mistura muita história e agora modernidade. Já foram 85 largadas por aqui, seja no circuito antigo ou no atual, que foi reformulado para receber a MotoGP em março. Em novembro de 2024, Gaetano de Mauro foi o último pole position e o último vencedor. Um ano e meio depois, o piloto foi o mais rápido na classificação e larga em primeiro amanhã. O domínio da equipe RC, atual campeã da Stock, se manteve na corrida principal. Felipe Fraga, que detém o título do ano passado, venceu e aumentou a vantagem na liderança.
5: É mais uma vitória aí com esse time incrível. Foi uma corrida até meio calma, porque rolou um safety car meio longo, mas meu carro estava maravilhoso.
4: Neste domingo, a corrida principal aqui em Goiânia, com cobertura completa da Band a partir do meio-dia.
1: E a baleia que causou comoção na Alemanha ao ficar mais de um mês encalhada foi achada morta na costa da Dinamarca. A Jubarte tinha sido resgatada de um banco de areia em uma balsa cheia de água numa operação bancada por empresários.

0: famoso sick seven, febre entre adolescentes. A expressão, que vem do inglês, não tem um significado assim real ou fixo e é usada em momentos aleatórios.
1: Moderninho, Papa. Obrigada pela sua companhia. O Jornal da Band fica por aqui e volta na segunda-feira.
0: Boa noite, saiba aproveitar seu domingo.
1: Boa noite.

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0: No Band News do Mundo desta semana, vamos falar sobre uma tensão que mobilizou a atenção internacional nos últimos dias. O surto de um vírus mortal a bordo de um navio que saiu de Ushuaia, na Argentina, com destino a Cabo Verde, na África. Após registrar 3 mortes, o cruzeiro atracou nas Ilhas Canárias, onde cerca de 150 tripulantes foram desembarcados e colocados em quarentena. Para entender os riscos da doença provocada pelo hantavírus e as medidas de prevenção e também contenção, a minha convidada é a infectologista Raquel Moarec.
1: Ela tem uma mortalidade alta, mas uma transmissão inter-humano baixa.
0: É hoje, às 10h30 da manhã, aqui na Band News TV.
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0: O Tribunal de Justiça de Santa Catarina acatou o pedido do Ministério Público e arquivou o caso Orelha.
1: Para a Justiça catarinense, o inquérito do caso estava cheio de falhas. Assim como o Ministério Público, o tribunal entendeu que os adolescentes colocados na cena do suposto crime na Praia Brava não estiveram com o animal e que não é possível afirmar que Orelha sofreu maus tratos. Ele tinha uma infecção grave na região do maxilar e acabou sacrificado. O inquérito foi baseado em relatos de pessoas que ouviram dizer, mas ninguém testemunhou a agressão. Imagens reveladas em fevereiro pelo jornalismo da Band mostram Orelha andando normalmente depois do horário em que, segundo a polícia, ele tinha sido espancado.

0: Justiça também anulou o pedido de internação provisória do adolescente indiciado e determinou a devolução do passaporte dele.
1: Uma menina de 8 anos foi atacada por uma onça parda numa trilha na Chapada dos Veadeiros, em Goiás. Ela foi resgatada e está internada em Brasília.
2: O ataque aconteceu numa área de preservação perto do principal acesso ao Parque Nacional da Chapada dos Veadeiros, em Goiás. Segundo os bombeiros, a criança voltava de uma cachoeira com a família quando o animal avançou. O pai e um funcionário do local conseguiram afastar a onça parda.
3: A menina de 8 anos sofreu ferimentos no rosto e nos braços e foi trazida para este hospital em Brasília. Com quadro estável, deve passar por cirurgia reconstrutiva nos próximos dias.
2: O Santuário Volta da Serra suspendeu as visitas e informou que vai reforçar os protocolos de segurança para turistas e funcionários. Especialistas afirmam que casos desse tipo são raros e orientam a evitar trilhas isoladas e a nunca se aproximar de animais silvestres.
1: Eu até consigo entender quando casos como esse acontecem, quando pessoas vão para parques naturais e acontecem problemas como esse em função de falta de preparo das pessoas, de falta de assistência devida no local. Agora, o que eu não consigo entender é o que a gente vai tratar agora. Há 2 anos, um ataque de pitbulls quase matou a escritora Rosiana Murray, no Rio de Janeiro. Por causa desse caso, um projeto de lei foi apresentado em Brasília para proibir a criação e venda de cães da raça pitbull, mas até hoje não foi votado. Aí é o seguinte, você pode dizer, olha, mas é 2 anos, quem vai fazer uma lei? O problema é que eles não votam e o risco continua nas ruas de todo o Brasil. Confira na reportagem.
4: O perigo pode morar ao lado.
5: Ele já matou criança, um pitbull. Matou a dona, dormindo na mesma cama. Os pitbulls são cachorros agressivos. Ponto.
4: Hoje, a escritora Rosiana Murray vive cercada pela floresta, em Visconde de Mauá, no sul fluminense. Mas em 2024, a vizinhança era outra. Ela foi atacada por 3 pitbulls durante uma caminhada em Saquarema, na região dos Lagos. Os donos dos cães moravam na mesma rua, a poucos metros da casa dela.
5: Eles estavam na calçada quando eu ia para a academia. Mas como eu passava por ali, eles estavam sempre no muro, na hora eu pensei, não, eles vão me conhecer, eles sentem meu cheiro. Mas eles me derrubaram instantaneamente.
4: Rosiana ficou 13 dias internada. Ela teve ferimentos no rosto e um dos braços amputado. Mas as marcas da violência são ainda mais profundas. Depois do ataque, a escritora tem uma opinião sobre os cachorros dessa raça.
5: Ele é uma arma e ele é perigo mortal.
4: E os casos de ataques de pitbulls se multiplicam pelo país. Animais soltos, sem coleiras ou focinheiras, atacam vizinhos e até os próprios donos, o que muitas vezes acaba em mortes. Segundo dados do Ministério da Saúde, mais de 30 pessoas morreram em decorrência de mordidas de cães em 2025 no país. No caso dos pitbulls, a chance de um ataque ter um fim trágico é ainda maior, por causa da força do animal.
6: É um animal extremamente forte. Tá, a sua mordida pode chegar a quase 0,5 tonelada, a força da sua mordida.
4: O Douglas é adestrador de cães há 10 anos. A gente acompanhou um passeio dele com a Nitinha, uma American Bully, raça derivada do pitbull.
7: Quando vê um cachorro dessa raça maior, pitbull, Anana, claro. Como é que é?
8: Tenho medo, sim, porque ele pode avançar, não sei como é que é. A raça já é perigosa, né?
4: E o medo tem motivo.
8: Porque a gente vê muita gente irresponsável, né? Que anda na rua com os animais, sem proteção nenhuma.
4: Mas tem quem se aproxime sem a menor preocupação.
9: Não, não tenho medo não, inclusive tenho 2.
10: 2 pitbulls?
9: Sim.
4: No Rio, uma lei estadual obriga cães de raças consideradas ferozes, como pitbull, Philly e Doberman, a usarem coleira, focinheira e guia em locais públicos. Mas muita gente ignora, pondo em risco a segurança dos outros.
11: E como é que você sai com eles na rua?
9: Eu saio sem focinheira.
11: Sem focinheira?
9: Sim.
6: Numa dessas vem um animal querendo atacar, ou então ele se sente ameaçado, e muitas das vezes o medo gera agressão. Então, um cachorro, ele com medo, em alguma situação, ele pode atacar um outro animal. E ele estando sem focinheira, um ataque de um animal de grande porte pode ser bem trágico, né?
10: São pessoas, assim, é o que eu digo, até irresponsáveis, né? Transitando, passeando com pitbull sem com coleira, né? Mas sem focinheira. E você, quando vai falar com essa pessoa, ela ainda acha que você, assim, se sente ainda, quer discutir com você, né, achando que ela tem a razão.
4: Um projeto de lei que proíbe a criação, comercialização e importação de cães dessa raça foi apresentado na Câmara dos Deputados em 2024, logo depois do ataque à Rosiana Murray. Mas até agora não foi votado. Ela segue escrevendo e transformou o trauma num livro infantil. Rosiana acredita que a literatura pode ajudar a evitar novos ataques.
5: Quando você consegue ler um texto em profundidade, não apenas na primeira camada, você vai entender, nossa, é verdade, meu cachorro pode atacar alguém, então vou proteger esse alguém. Essa lei não é contra mim, essa lei protege o outro, e eu não existo sem o outro.
1: Rosiana Murray está coberta de razão. E a gente tem que pegar e cobrar dos nossos deputados a votação dessa lei. Esse é um caso que precisa de uma lei para regulamentar a situação. Mas tem que ter uma outra lei que é a seguinte: acontecendo fatos como esse, os donos têm que ser devidamente processados. E em caso de morte, levados a um crime de homicídio. É assassinato, porque eles estão colocando em risco a vida de outras pessoas ao circularem ou deixarem esses cães soltos para circularem. Tem que ter uma punição devida aos donos desses cães. Não pode simplesmente ficar nessa situação de agrediram, olha, perdemos aqui o controle momentâneo. Essas pessoas têm que passar um bom tempo na cadeia para alertar outros tutores dessas raças para que também saibam o perigo que colocam em risco as pessoas ao redor delas, os vizinhos e pessoas que circulam livremente pelas ruas e não merecem ser atacados por cães dessa potência. Meia tonelada a mordida de um cão desse. Então as pessoas têm que realmente ficarem alertas quando vão cruzar na rua com uma situação como essa, e os donos, havendo uma agressão, têm que ser devidamente punidos pela lei, pela justiça brasileira. O governo federal fez um alerta para golpe que usa site falso do programa Desenrola 2.0 para cobrar taxas. A gente vai falar sobre esse assunto com o Pedro Teixeira, direto de Brasília. Pedro, boa noite. O que está acontecendo, Pedro?
12: Fala, Felipe. Tudo bem? Boa noite para você, para todo mundo que nos acompanha aqui na Band News TV. Pois é, mais um golpe nessa lista extensa de golpes que a gente tem aqui no país. Tem golpe de todo tipo. Agora os criminosos, os golpistas, estão usando o Desenrola, que foi lançado no mês passado pelo governo federal para renegociar dívidas. O Desenrola 2.0, lançado para renegociar dívidas para aqueles que recebem até 8 salários mínimos. Eles podem renegociar dívidas de cartão de crédito, dívidas de financiamento, dívidas de empréstimos pessoais, enfim. Mas os golpistas estão usando essa possibilidade de renegociação para aplicar golpes naqueles que desejam, de alguma forma, renegociar estes valores. Como é que funciona o golpe? Eles lançaram um site falso em que as pessoas podem fazer supostas consultas para saber se podem renegociar ou não essas dívidas. Neste site, eles pedem para que as pessoas compartilhem uma série de informações: CPF, data de nascimento, também o número do cartão de crédito que eventualmente tem a dívida. E, a partir desta solicitação, eles falam o seguinte: olha, para você conseguir renegociar essa dívida, você precisa pagar uma taxa. E é justamente aí que o golpe é aplicado. Os golpistas cobram um valor ali, uma transferência via Pix, para essas pessoas que estão buscando essas renegociações através do Desenrola 2.0. O que o governo disse? que todas as solicitações para renegociação de dívidas através do Desenrola são feitas diretamente pelas instituições financeiras. Ou seja, você quer renegociar uma dívida de cartão de crédito, vai acessar o aplicativo do banco através da sua conta e fazer todas essas solicitações. Se você não acessa o aplicativo do banco, vai até a agência do banco que você tem essa dívida para fazer a renegociação, mas nada é feito fora das plataformas dos bancos. E muito menos, né, Felipe, pedindo um valor para que você possa fazer essa renegociação. Já não basta a dívida que precisa ser renegociada e paga, agora a pessoa também, em tese, por conta destes golpistas, teria que fazer uma transferência para avançar com este processo. O governo federal fez questão de ressaltar que todo o processo é feito através das instituições financeiras e sem cobrança nenhuma, a não ser aquela cobrança que já é feita pelo banco ali na renegociação, a parcela a partir de tal momento e inclusive com valores melhores, né? O governo explicou que os descontos podem oscilar de 30% até 90%, dependendo do caso, dependendo do tamanho da dívida e do tempo da dívida, mas sem que você precise pagar nenhuma taxa e apenas pelas plataformas disponibilizadas pelas instituições financeiras que estão fazendo estas renegociações. Volto contigo.
1: Agora, Pedro, é incrível a velocidade da bandidagem, né? O governo leva um tempão anunciando, preparando, desenrola. Aí coloca o desenrola em andamento. E aí a bandidagem já consegue fazer alguma coisa ali para tentar roubar de alguns que estão distraídos no assunto. É incrível a capacidade da bandidagem brasileira em ir atrás de pessoas que estão distraídas muitas vezes e aí caem no golpe.
12: Eles criam tudo, né, Felipe? A gente aqui na Rádio Band News FM Brasília, eu faço um programa com o Ivan Brandão e aí a gente traz exemplo de falso advogado, falso médico, falso corretor, falso isso, falso aquilo. E com o advento da internet, eles conseguem criar vários mecanismos, agora um site falso para supostamente renegociar as dívidas daquelas pessoas que já estão enfrentando uma dificuldade, né? Precisam renegociar uma dívida com alguma instituição financeira e acabam sofrendo um golpe, pagando uma taxa que não teria que ser paga justamente por conta dessas formas que esses golpistas encontram para roubar a população, né, Felipe?
1: Bandido existe em tudo quanto é lugar, em todos os países, tá? Mas se os bandidos brasileiros usassem para o bem, pensassem bem, a gente conseguiria ser bem mais desenvolvido, porque alguns, mundo afora, quando tem essas ideias, conseguem transformar essas ideias em negócios produtivos e legais para elas. Não é o caso de boa parte da bandidagem espalhada pelo planeta também. Mas podia usar essa criatividade para o bem, né? Pedro, canal aberto, sem em qualquer dúvida, novidade você dúvida. Retorna.
12: Valeu, Felipe. Bom jornal, bom trabalho para vocês. Um excelente sábado. Até mais.
1: Uma nova onda de frio atinge o Brasil a partir deste domingo. Uma massa de ar polar avança pelo sul do país e provoca queda acentuada nas temperaturas também no sudeste. A previsão indica mínimas abaixo de zero grau em regiões serranas do Rio Grande do Sul e de Santa Catarina. A possibilidade de formação de geada em áreas de maior altitude. Os reflexos do frio chegam ao centro-sul de São Paulo e ao sul de Minas Gerais a partir de segunda-feira. A alta nebulosidade deve impedir que o sol aumente as temperaturas ao longo do dia. Portanto, se prepare, vai esfriar. Obras com escavações exigem um cuidado que nem todas as cidades brasileiras estão preparadas para oferecer: o mapeamento das redes subterrâneas. A tecnologia que mapeia o subsolo é cara, mas poderia ter evitado acidentes como o da última segunda-feira, quando duas pessoas morreram em São Paulo numa explosão.
13: Para a cidade funcionar aqui em cima, muita coisa fica escondida no subsolo. Água, internet, gás, esgoto, tá tudo aqui embaixo. Por isso, escavar para fazer uma obra exige estudos e cuidados. No Brasil, as cidades não têm um mapeamento central. Em São Paulo, por exemplo, existe apenas um pré-cadastro das redes. É o GeoSampa. Mas o próprio sistema alerta. Os dados são meramente informativos. Assim, é obrigatório consultar antes as concessionárias, como Sabesp, de saneamento, e a Comgás, de gás encanado. Elas, inclusive, conversam entre si antes de iniciar uma perfuração. Existe um mapeamento que entrega detalhadamente quais redes, possíveis obstáculos e a profundidade em que eles estão. Só que esse serviço precisa ser contratado e não é barato. O trabalho começa em campo, em três etapas. A primeira é visual. As tampas das redes são abertas e sinalizadas. Depois, esse equipamento faz uma espécie de raio-x do subsolo.
14: Ele emite onda eletromagnética no solo, no local que a gente está passando. E quando ele bate em alguma interferência, ele emite esse sinal de volta no radargrama, que é o nosso tablet. E aí é onde gera essas anomalias, essas hipérboles, e a gente consegue identificar que tem uma interferência.
13: Por último, é feito o cadastro das informações por esse topógrafo. Assim, tudo que foi marcado na rua é digitalizado por satélite. Terminada essa terceira etapa, que é o cadastro das informações, o trabalho termina aqui na rua. E continua aqui no escritório, onde os dados são processados para entrega da planta topográfica.
15: Que aí já é um levantamento milimétrico, com o cadastro de tudo que está ali no subsolo. Você consegue se precaver, então é um estudo muito importante para evitar prejuízos futuros.
13: Em grandes obras, o preço desse serviço passa de R$1 milhão. Mas essa precisão pode evitar tragédias, como a do Jaguaré, em São Paulo. As companhias Comgás e Sabesp informaram que atuam em conformidade com todas as normativas vigentes. Porém, não deram detalhes do mapa usado na obra do Jaguaré.
1: O exército de Israel matou o líder militar do Hamas, considerado um dos arquitetos dos atentados que deram início aos combates há quase 3 anos. O bombardeio aconteceu mesmo diante do cessar-fogo estabelecido em outubro. Izz-al-Din Haddad foi assassinado na cidade de Gaza, a principal do enclave palestino que leva o mesmo nome. Ele assumiu a posição dentro da organização depois que os israelenses mataram outro militante em maio do ano passado. De acordo com Israel, al-Haddad estava trabalhando para reconstruir capacidades terroristas e planejava atacar civis israelenses. A trégua entre os dois lados é rodeada de violações de ambos os lados. No lado palestino, mais de 800 pessoas já morreram. O cessar-fogo no Líbano será ampliado por mais 45 dias. O anúncio foi feito pelos Estados Unidos após reuniões entre Israel e autoridades libanesas. A trégua está em vigor oficialmente desde abril, mas Israel segue atacando regiões do país vizinho. O Hezbollah, grupo aliado ao Irã, é o alvo. Apesar disso, civis também são afetados. São mais de 500 mortes desde o início da trégua. 8 pessoas ficaram feridas após um carro atropelar pedestres no centro da cidade de Modena, no norte da Itália. O motorista bateu em uma vitrine e desceu do veículo segurando uma faca. 4 pessoas que estavam no local imobilizaram o homem até a chegada da polícia, quando o motorista foi preso. Segundo as últimas informações, 4 vítimas estão em estado grave. As autoridades locais ainda investigam o caso para descobrir se o atropelamento foi feito de forma intencional. Além de milhares de mortes e muita destruição, os mais de 2 anos de ataques israelenses na faixa de Gaza provocaram um drama silencioso. Traumatizadas, inúmeras crianças palestinas perderam a capacidade de falar.
16: Uma geração em silêncio. Na faixa de Gaza, crianças estão perdendo algo básico, a fala. É tanto trauma que o cérebro reage assim. Desde o início do conflito, Zainab e os filhos já se abrigaram em 5 cidades diferentes, fugindo de ataques israelenses. Ela conta que, além da privação de qualquer direito, as crianças passaram a conviver diariamente com a morte e a dor. Segundo dados do Unicef, cerca de 1 milhão de menores precisam de apoio psicológico no território palestino. A exposição contínua aos ataques israelenses fez crescer os casos de uma síndrome chamada de mutismo infantil. A causa pode ser física, como lesões na cabeça ou danos neurológicos provocados por explosões, mas muitas vezes não há ferimento visível. O trauma de perder a família, amigos, a casa, é suficiente para silenciar.
17: O que acontece não é uma escolha, não é um processo racional, é um processo automático, e a gente pode entender isso olhando para a neurobiologia da sobrevivência. Nesse momento, funções mais elaboradas do cérebro ficam em stand-by, e a linguagem é uma dessas funções.
16: Desde outubro de 2023, 73 mil palestinos foram mortos em Gaza na resposta desproporcional de Israel ao ataque terrorista do Hamas, que matou 1.200 judeus. Mais de 20 mil vítimas dos bombardeios israelenses eram crianças. Apesar de um cessar-fogo em vigor, os ataques ainda acontecem.
18: Mais do que uma terra arrasada, onde praticamente não há mais infraestrutura básica, toda uma geração também está sendo destruída. A reconstrução de Gaza não é apenas material. É principalmente psicológica.
16: E esse é um trabalho demorado, que pode levar anos e que ainda nem começou. Há um colapso do sistema de saúde mental.
17: Isso tudo pode ser reestabelecido não com o final da guerra, não com pressão, mas com acolhimento. Com o tempo e com a sensação de segurança e previsibilidade, esse cérebro vai voltar a funcionar como funcionava antes disso tudo acontecer.
1: Pelo menos 8 pessoas morreram e mais de 30 ficaram feridas em um acidente envolvendo um trem e um ônibus na Tailândia. Todas as vítimas que perderam a vida estavam no ônibus. Ainda não se sabe quantas pessoas estavam a bordo. A parte frontal do ônibus foi atingida pelo trem de carga. A batida terminou em explosão. O ônibus foi totalmente consumido pelas chamas. Veículos que estavam próximos também foram tomados pelo incêndio. O caso aconteceu na capital, Bangkok. Nos Estados Unidos, uma perseguição acabou com um carro decolando sobre outro. O motorista desse carro branco estava fugindo da polícia e, no meio da correria, acabou derrapando em um barranco do lado da rodovia. Só que, como o veículo estava em alta velocidade, acabou voando sobre um outro carro que passava na transversal, como você vê na imagem. A perseguição ainda seguiu por um estacionamento, mas a polícia conseguiu deter o motorista. Ninguém ficou ferido. Um tapa que deu o que falar no mundo político acabou ganhando uma nova versão. Um livro lançado na França reacendeu rumores sobre a relação entre o presidente Emmanuel Macron e a primeira-dama Brigitte. No centro da polêmica, uma atriz iraniana.
0: A cena que viralizou no mundo. Na descida do avião para uma viagem oficial ao Vietnã no ano passado, a mão da primeira-dama surge empurrando o rosto do presidente da França. Em nota, o Palácio do Eliseu amenizou e disse que tudo não passou de brincadeira de casal. Quase um ano depois, o jornalista Florian Tardif está lançando o livro Um Casal Quase Perfeito, sobre a vida do casal Macron. Segundo o autor, a discussão teria começado após Brigitte pegar o celular do marido e encontrar mensagens trocadas com a atriz iraniana Gouchefet Farahani. Amigos do casal procuraram o jornal Le Parisien e desmentiram a publicação. Gouchefet Farahani, de 42 anos, é a primeira atriz iraniana a ter um papel de destaque em um filme de Hollywood. Sua atuação em Rede de Mentiras, de 2008, no entanto, fez com que Farahani fosse perseguida pelo regime dos ayatolás. As cenas de romance com Leonardo DiCaprio e a imagem da atriz sem véu na estreia do filme irritaram as autoridades de Teherã. Desde então, ela está refugiada na França e passou a ser porta-voz da causa das mulheres iranianas. Política e polêmicas do governo Macron à parte, o casal Brigitte e Emmanuel é muito admirado por aqui. Ela, inclusive, é símbolo de mulher elegante e poderosa, que sabe o que quer e vai atrás de seus objetivos.
19: Os dois se conheceram em 1993. Ela era professora dele, casada e mãe de três filhos. Depois do divórcio de Brigitte, eles se casaram quando Macron tinha 29 anos e ela 54. Atualmente, Emmanuel Macron tem 48 anos e a primeira-dama, 73.
1: Do trator autônomo ao uso de drones, a tecnologia está cada vez mais presente no campo e já muda a forma de produzir no interior de São Paulo.
20: A tecnologia deixou de ser tendência e virou realidade no interior de São Paulo. Hoje, o que antes era feito com base na experiência, passa a ser orientado por dados, sensores e sistemas digitais, conhecida como agricultura de precisão.
21: Quando você utiliza não mais uma dose única por talhão, você passa a tratar o talhão de forma diferenciada nos seus detalhes. Então você passa a utilizar o produto, o insumo agrícola, na dose certa, no local correto, e no momento correto também. Isso faz com que o agricultor aumente a produtividade, reduz o impacto ambiental e a produção se torna mais sustentável.
20: No Centro Universitário, em Ourinhos, essa transformação pode ser vista na prática. Tratores com piloto automático, semeadoras inteligentes e até drones fazem parte da rotina no campo.
21: Hoje em dia, nós temos vários equipamentos de fácil acesso ao agricultor. Geralmente os equipamentos de agricultura de precisão são baseados em uso de drones, que fazem o mapeamento ou aplicação de insumos dentro da área. Nós temos hoje pulverizadores, maquinários, que são os tratores que fazem o manejo, né, o encaminhamento da área através do piloto automático, ou seja, são tratores que fazem a caminhada autônoma. E também temos, né, os softwares que faz a junção e compilação de todos esses dados, gera o mapa que vai fazer a aplicação dos insumos no momento que a máquina estiver no campo.
20: Essa tecnologia toda não é encontrada só nos maquinários. Aqui no laboratório de solos é onde tudo começa. E os produtores conseguem dados importantes de cada área da lavoura, aumentando a produtividade e evitando os excessos. Conforme explica o professor, mesmo para produtores rurais de pequeno porte, essas tecnologias já são acessíveis e podem ser adaptadas à realidade de cada propriedade.
21: Tem um mapa de produtividade também dentro da colheitadeira, que esse mapa ele vai gerar a realidade de zonas, regiões de manejo do campo. Ele também consegue, né, agricultores de ponta, maquinários um pouco mais sofisticados. Mas o pequeno agricultor que não tem acesso ao equipamento pode fazer a locação, contratar pessoas que têm esse serviço e com baixo investimento conseguir ter o mesmo resultado do grande.
20: O futuro da agricultura passa pela integração de dados com a inteligência artificial.
21: Para os produtores e da agricultura de precisão, é principalmente juntar esses dados, utilizar a inteligência artificial. A inteligência artificial hoje ela vem como um parâmetro de solucionar aquele problema gerado pelo dado. Então o dado ele vai ser interpretado pela inteligência artificial. E nesse contexto a gente consegue fazer essa aplicação localizada do insumo de uma forma a trazer o uso correto, né, desse fertilizante, não gerando impacto ambiental.
1: Um rápido intervalo, a gente volta em instantes com novas informações nacionais e internacionais para você aqui na Band News TV. 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

0: Existem muitas formas de mudar o mundo. Algumas passam pela política, outras pela economia, outras pela ciência, outras pela educação. Mas existe uma que começa de um jeito muito mais simples. Uma pessoa decidindo ajudar a outra. E mais do que isso, decidindo caminhar juntas.
1: E num país marcado por desigualdades profundas, né, Nando? A solidariedade se transformou em algo poderoso. O nosso convidado de hoje decidiu transformar essa disposição numa rede. A gente recebe hoje o Daniel Moraes, fundador da Atados, uma plataforma que conecta voluntários a organizações sociais em todo o Brasil. Daniel, essa história é muito linda. Obrigada por ter vindo contar ela aqui pra gente.
0: Obrigado.
2: Obrigado a vocês pelo convite. Estou bem feliz de contar um pouquinho e inspirar um pouco as pessoas que querem começar um trabalho voluntário, que querem se engajar socialmente por uma causa que acreditam mesmo.
1: Daniel, quem é você?
2: Bom, eu sou um sonhador. Eu sou pai da Nina e da Maia e eu acredito em realizar sonhos. Eu tenho muitos sonhos e quando eu tinha 22 anos de idade eu queria me engajar em algumas causas que eu acreditava mesmo. Trabalhava no mercado financeiro na época, mas queria começar um trabalho voluntário de uma forma mais recorrente. E aí aos poucos eu fui conhecendo um pouco mais o setor e a gente teve uma ideia, eu e alguns amigos, de criar uma plataforma para conectar pessoas que querem começar um trabalho voluntário com as ONGs. Então a gente queria facilitar pessoas que têm um propósito, que realmente querem se conectar com uma causa, encontrarem um trabalho voluntário de acordo com a sua causa, sua habilidade, sua disponibilidade, e a gente fazer isso de uma forma fácil por meio da plataforma, que é o atados.com.br. E aí, a partir dessa caminhada a gente começou a conversar com as ONGs para entender se elas tinham essa demanda, se realmente era uma necessidade de conquistar e conseguir voluntários para aumentar o trabalho que elas já faziam. E a gente viu que realmente a gente podia contribuir muito com as causas sociais.
0: Uhum. A gente tem muito assunto para falar sobre isso, mas eu queria começar lá de trás. Assim, que ambiente familiar formou Daniel antes da Atados?
2: Os meus pais são empreendedores também. A minha mãe é figurinista e ela criou uma marca de crochê, em que ela trabalha com as crocheteiras de Jericoacoara. E ela produz a moda de Jericoacoara para vender para pessoas aqui em São Paulo, no Rio de Janeiro, em todo o Brasil. E o meu pai é empreendedor também. Ele trabalha com sites na internet, desde ubatuba.com.br, pinheiros.com.br, para valorizar um pouco esses locais e gerar visibilidade e gerar renda também para esses locais.
1: Uhum. Já vem de casa o exemplo, né? E é interessante, Daniel, que você trabalhou na área que eu cubro, na área de economia, você falou que trabalhou no mercado financeiro, e normalmente existe um estereótipo de que pessoas de classe média alta, seguem caminhos mais previsíveis, né? E imagino que muita gente te pergunte, por que você mudou de caminho, um caminho que parece mais fácil, né? Inquietação, insatisfação, vontade de fazer algo diferente?
2: Eu acho que é tudo isso e também um pouco do propósito. Eu trabalhava no mercado financeiro e acordava todo dia sem uma grande motivação de trabalhar para gerar mais recurso para quem já tinha recurso. E ao me conectar com as causas sociais, ao visitar as ONGs, eu comecei a ver uma realidade totalmente diferente do mundo corporativo. A gente visitava uma organização, ela já indicava outra ONG, que era parceira, que indicava outra. A gente foi construindo uma rede, hoje são 5 mil ONGs. E mais do que o número, a gente tem uma rede que se conversa, que se ajuda, que se fala. E do mesmo lado dos voluntários. A gente começou a conhecer pessoas que realmente tinham um propósito de atuar, de entregar o que tinha de mais valor para uma causa social que acreditava. E o quanto isso podia transformar a vida de quem estava atuando e da realidade que estava se impondo ali. Então, a gente conseguia transformar tanto as ONGs quanto as pessoas que atuavam socialmente. E aí, isso foi me motivando a continuar.
1: E aí, largou o mercado financeiro.
2: Aí, eu larguei o meu trabalho, fui começar no Atados sem saber também como que a gente ia sustentar o Atados, né, financeiramente.
1: É bom que você tem já esse preparo também. Teoricamente, né, antes de largar uma coisa, você foi meio que se organizando,
2: né,
1: para tentar fazer a outra.
0: Mas eu fiquei curioso com uma coisa. Você está falando de voluntariado, né, falou dos seus pais que também têm um olhar diferente, né, diferenciado. Teve algum acontecimento, alguma coisa assim, teve alguma... coisa que aconteceu lá atrás, quando você ainda era criança, que de repente te despertou para esse olhar, assim, ou próprios valores dos pais? O que, que foi que despertou?
2: Eu acho que a coisa da minha família ser empreendedora me despertou um pouco esse senso de que é possível fazer algo diferente, de que os sonhos podem se tornar realidade, né? Quando a gente começou Atados e eu trabalhando no mercado financeiro, as pessoas duvidavam do potencial de se ia dar certo, se era sustentável mesmo. E eu acreditava que aquilo era possível e de que realmente a gente podia, de um lado, trabalhar com isso, mas ao mesmo tempo criar uma realidade diferente. Então, eu acho que aprendi isso um pouco na minha família, mas também na vivência do terceiro setor, visitando as organizações que a gente se apaixonou pelo nosso próprio trabalho, assim, de valorizar as ONGs, de valorizar as causas sociais e quem está na ponta atuando, que existem milhares de ONGs no Brasil e a gente conhece 3, 4, 5 ONGs, enquanto empresas a gente conhece na ponta da língua umas 30, 50, 100 empresas, né? Uhum. Queria mostrar isso para o mundo.
1: É, eu acho que seus pais te ajudaram a sonhar, né?
2: E acho que também possibilitaram, né? Então, muita gente que traz uma ideia dessa para a família, às vezes a família não é muito... Como que eu posso falar isso? Acho que eles me permitiram sonhar. Então,
1: sabendo muitas, que era difícil, né?
2: Sabendo que era difícil, eles acreditavam que era possível.
1: Uhum. É importante encontrar pessoas que apoiam umas às outras, né? E o Nando, a gente fala muito sobre isso, que para pegar uma empreitada dessas, que não é fácil, você tem que ter pessoas ao seu lado, né? Você fala aí dos seus pais, mas Atados nasce da união de amigos que fundaram o projeto, né? Queria que você pudesse contar sobre essa amizade e o que, que vocês esperavam conseguir juntos.
2: Acho que a rede que a gente criou no Atados foi o que fez dar certo mesmo no começo. E até hoje, a gente tem uma rede de pessoas que trabalham no Atados, mas a gente tem vários voluntários do próprio Atados. Hoje, na nossa rede, são 5 mil ONGs, 300 mil voluntários, mais de 40 pessoas que trabalham no Atados e mais de 100 voluntários no próprio Atados. Então, a gente tem uma rede que vai se expandindo e que vai nos apoiando. Então, em situações difíceis, a gente aciona, a gente sempre consegue pedir ajuda, porque a gente tem um propósito maior que está acima do nosso próprio trabalho, mas de realmente impactar as causas sociais. Então, quando a gente tem um grupo de pessoas que está conectado por um mesmo propósito, é muito difícil desse grupo de pessoas não conseguir atingir aquilo que eles estão querendo. Às vezes é difícil sonhar, mas se você consegue sonhar junto, é muito fácil de você chegar no seu objetivo.
0: Uhum. Eu sei que o Atados, esse nome, tem um significado para vocês, né? Eu queria que você falasse sobre esse significado e depois também falasse sobre o que realmente é o Atados e o que, que vocês fazem.
2: O significado do Atados vem de rede, de criar uma rede de gente boa, uma rede de pessoas que acreditam numa mudança social e podem se conectar por meio do voluntariado. E o Atados é uma rede que conecta pessoas que querem começar um trabalho voluntário com organizações sociais. Então, por meio da plataforma do Atados, a gente conecta quem quer escolher um trabalho voluntário de acordo com a sua causa, sua habilidade, sua disponibilidade. E do outro lado, a gente consegue suprir as demandas das ONGs, desde atuar com pessoas em situação de rua, com refugiados, com crianças, na educação, em todas as causas, com idosos. Então, a gente queria realmente facilitar esse caminho entre quem quer ser voluntário e as ONGs. E, ao mesmo tempo, a gente trabalha com as empresas também, viabilizando o nosso negócio e, ao mesmo tempo, transformando o ambiente corporativo para gerar mais bem-estar, para gerar mais engajamento e transformar as causas e as ONGs que são do interesse da empresa, que fazem parte da empresa.
0: Qualquer pessoa pode se inscrever?
2: Qualquer pessoa pode se inscrever. Qualquer pessoa que quiser começar um trabalho voluntário pode entrar no atados.com.br e lá descobrir uma vaga que faz sentido para cada um.
0: E as ONGs também, elas se cadastram lá?
2: E as ONGs também. Então, a gente já tem uma rede de 5 mil ONGs e é gratuito tanto para ONGs quanto para voluntários.
1: Uhum. E fala um pouco mais desses amigos que toparam entrar com você, quem são eles?
2: A gente se conheceu na faculdade, eu fiz administração de empresas e a gente tinha um caminho a ser trilhado ali na administração de empresas, mas a gente queria se conectar por um propósito maior. A gente começou a ter algumas ideias, o que, que a gente poderia fazer, e surgiu essa ideia de conectar pessoas que querem começar um trabalho voluntário com as ONGs, porque era um interesse nosso mesmo.
1: Eram quantos? Era você e mais quantos?
2: Eram quatro. Eu e mais três.
1: Quais são o nome deles?
2: O André, o Luiz e o Bruno. E depois o João também. Uhum. E coincidentemente, tirando o Bruno, os três outros têm filhas da mesma idade que a minha. Então a gente acabou criando uma rede até hoje de amigos, de família. A gente é muito próximo até hoje, 12 anos atrás que a gente começou.
0: Olha, Daniel, o que sente um coração de um voluntário?
2: Eu acho que sente conexão. Quando a gente se conecta com uma causa, a gente se preenche daquele movimento da gente estar fazendo parte de uma transformação e não estar só reclamando, só observando aquilo, mas quando a gente entende um problema social e a gente é parte da solução, o nosso sentimento é diferente, é um sentimento de preenchimento e não de vazio, de que eu não posso fazer nada com aquele problema. Uhum. Então eu entendo que o voluntário, ele tem esse senso de participar de uma causa que faz sentido para ele, de se preencher com um propósito.
1: Uhum. Tem alguma história que tenha te marcado ao longo desses anos?
2: Sim. Quando começamos o Atados, eu era voluntário na causa dos refugiados. E eu fui acompanhar uma pessoa que é do Haiti e que fala 5 idiomas. Ele fala crioulo e francês, que são as línguas do Haiti, espanhol, que é a língua da República Dominicana, que é a vizinha, inglês, que ele aprendeu na faculdade, e português, quando ele veio para o Brasil. Um artista que tem uma mega dificuldade de se inserir no Brasil. E aí eu comecei a ser voluntário para ajudar ele a se inserir. Ajudei ele a vender alguns quadros, ajudei ele a conseguir alguns trabalhos ali. Mas a gente começou a ver que a gente podia fazer mais por esse público de refugiados. E aí, junto com outros amigos, a gente teve uma ideia de valorizar um pouco essas potências desse público que vem para o Brasil, que tem uma vontade de trabalhar, de gerar renda, mas que tem uma dificuldade. Então a gente criou o Abraço Cultural, que é um curso de idiomas em que os refugiados são os professores, valorizando os saberes, valorizando as potências e os idiomas dessas pessoas, para que eles pudessem ensinar inglês, francês, árabe e espanhol para brasileiros e gerar renda para brasileiros. E a gente fez tudo isso na base do voluntariado. Então a gente chamou voluntários de pedagogia, de comunicação e da parte administrativa para criar um curso de idiomas em que refugiados são os professores, que desde 2015 a gente já gerou 8 milhões em renda para refugiados.
1: Que demais. E aí na plataforma também a pessoa se inscreve, é isso?
2: A pessoa que quer participar do Abraço Cultural, pode entrar no abracocultural.com.br ou seguir as redes sociais e se inscrever para turmas de férias, para turmas do intensivo ou para turmas até em company também, nas empresas.
1: Ah, que bacana, porque você tem ali uma troca muito mais rica, né? Além do idioma, né?
2: Além de aprender um idioma, você aprende uma cultura de Cuba, do Congo, da Venezuela, de países que tão fora do centro que a gente já sabe um pouco da história.
1: Muito bacana.
0: A gente está falando de refugiados, a gente está falando de pessoas que infelizmente tiveram que sair, né, dos seus locais de origem, né, e que tem um início de vida muito difícil, né, sempre. O que essa experiência com refugiados mudou o seu olhar sobre o humano?
2: Muitas pessoas, quando olham um problema social, olham uma pessoa em situação de rua, por exemplo, e olham apenas como um problema. E eu já olho tentando olhar a potência dessa pessoa. E acho que no caso dos refugiados é muito evidente isso, porque eles vêm para um outro país que eles não têm nenhuma conexão, mas é possível ver o quanto ele trouxe de bagagem vindo para o Brasil, qual a faculdade que ele fez, qual curso, qual conhecimento, saber e cultura que ele tem que pode agregar muito ao Brasil. O Brasil é feito dessas pessoas, né? E ao invés de colocar essas pessoas apenas como pessoas que precisam de ajuda, mas como que a gente pode valorizar essas pessoas para expandir a potência que essas pessoas têm? Então é um pouco esse olhar que eu tenho para todas as pessoas.
1: Como é que está sendo a interface com as empresas, passar esse valor do voluntariado como algo que agrega valor?
2: O voluntariado, ele tem uma capacidade de ser uma ferramenta muito poderosa para as empresas, tanto de team building, de formação de pessoas, de formação de caráter, de ética. Ele traz bem-estar, ele traz propósito e ele pode conectar a empresa que quer se conectar com uma causa social por meio do voluntariado com seus colaboradores. Então, ele acaba trazendo até retenção e mais engajamento para os colaboradores. Mas ele precisa ser feito com cuidado e com carinho. Então, quando a gente cria um programa de voluntariado, seja numa empresa ou fora da empresa, essa ação ela precisa ter uma metodologia, precisa ter um acompanhamento, um comprometimento, tanto da organização social quanto do voluntário.
1: Que tipo de comprometimento?
2: Vou dar um exemplo, por exemplo. A gente tem programas de mentoria, em que a gente acompanha jovens em situação de vulnerabilidade com mentores de uma empresa. E para fazer essa conexão, a gente precisa de uma capacitação do mentor para que ele consiga passar aspectos importantes do mercado de trabalho, formar esse jovem e, ao mesmo tempo, escutar também as potências desse jovem. Não trazer uma fala de um lugar só de vou ajudar você, mas de vou aprender junto com esse jovem. É um pouco isso que a gente trabalha nas formações e nos programas com as empresas.
1: Ah, bacana. Essa preparação, né? De poder possibilitar que esse voluntariado ele tenha impacto para os dois lados, né?
2: Sim. E de enxergar a potência e a necessidade dos dois lados também. Tanto da necessidade de desenvolvimento dos colaboradores, quanto a necessidade social daquela organização.
0: Uhum. Pois é. Qual é a coisa mais importante assim, que você teria para dizer sobre transformação tanto do voluntário quanto de quem recebe?
2: Eu diria que o voluntariado é uma troca. Quando a gente faz um voluntariado de igual para igual, é quando a gente consegue realmente se transformar. Quando a gente consegue aprender com o outro e se desenvolver. Quando a gente está apenas pensando em vou ajudar o outro, essa ajuda ela tem um prazo de validade. Mas quando a gente está construindo junto um aprendizado, essa ajuda ela vai para os dois lados e ela transcende.
1: Uhum. Como é que você consegue exemplificar isso tanto para as pessoas quanto para as empresas que são as grandes apoiadoras do projeto?
2: Pelos exemplos do voluntariado, eu gosto de trazer um pouco essas histórias. Então, tem um programa que a gente gosta muito que chama Carta e Livro. E é uma troca de cartas entre voluntários e crianças. Então, um voluntário escreve para uma criança e a criança escreve para o voluntário. E é um processo em que o voluntário fica aguardando a criança escrever, então gera uma expectativa, a criança também, e a criança aprende a ler e escrever, ela tem muito mais afinidade com a escrita e a leitura por meio das cartas escritas, e o voluntário acaba tendo um amigo também, uma pessoa para trocar, às vezes envolve a família, às vezes envolve o filho, então é um processo que os dois lados ganham. Então quando a gente consegue desenvolver esse tipo de ação no voluntariado, é onde a gente consegue se transformar o voluntário e o público atendido.
0: Uhum. Você já falou em entrevistas que o voluntário, ele não é um herói. Ele é alguém que se engaja socialmente. Uhum. Né? Essa mudança de perspectiva é importante por quê?
2: O voluntário não é um herói porque a gente está aprendendo ao longo de todo o processo. Se a gente se coloca acima da pessoa que a gente vai ajudar, a gente acaba colocando um estereótipo de que aquela pessoa sempre vai precisar de ajuda. E a gente quer, na verdade, reconhecer a potência de cada uma das pessoas que fazem parte daquele ato voluntário. Seja uma pessoa que está em situação de rua, seja um refugiado que tem vários saberes, mas que está passando por uma situação de vulnerabilidade, seja um voluntário que também está precisando aprender, está precisando se desenvolver em várias competências, e o voluntariado pode ser um meio para ele se desenvolver. Se o voluntário não se vê aprendendo ou se desenvolvendo ou criando novos laços, novas conexões, esse engajamento tende a não perdurar muito tempo. Mas se ele se vê aprendendo, se desenvolvendo, ele tende a continuar sendo voluntário. Então, se ele se coloca como herói, aquele engajamento vai durar pouco tempo. E não é isso que a gente acredita.
1: E muitas vezes é difícil também chegar no lugar e não chegar com um sentimento de pena. Né? Uhum. Que eu acho que é importante reforçar esse ponto, né? que a gente está conversando aqui, né? Porque se você entender que aquilo é uma troca para você também, a relação muda completamente, né?
2: É um aprendizado voluntariado, e viver uma nova realidade já é você aprender, é você trocar, é você criar uma nova experiência, tanto para você quanto para o público que você está atuando. Seja você rico, pobre, de qualquer classe, você pode aprender por meio do trabalho voluntário.
1: O que você aprendeu?
2: Eu aprendi que tudo é possível. Então, quando a gente junta uma vontade de realizar alguma ação, eu acredito que a gente consegue chegar lá. Eu já criei muitas ações de voluntariado que a gente conseguiu juntar um grupo de pessoas especiais que estavam conectados por alguma causa. E foi lá que eu vi que quando a gente junta um grupo de pessoas, a gente realmente consegue atingir um propósito, se a gente consegue comunicar e organizar direitinho essas pessoas.
0: Uhum. O Brasil é um país com muitas desigualdades, né? Mas ele também é um país que tradicionalmente tem esse olhar da solidariedade. A gente vê isso muito em tragédias, por exemplo, né? Como é que está faltando para transformar essa disposição que o brasileiro tem algo para algo mais estruturado, né? Algo que seja realmente mais permanente.
2: A gente tem no Brasil uma taxa de voluntariado de 4%, enquanto fora do Brasil a gente tem taxas de 20%, 25%. E aí tem dois motivos. Um é uma falta de estrutura. Então as organizações não estão preparadas, e não só as organizações, o setor como um todo.
1: As ONGs.
2: As ONGs. É, então as ONGs não estão preparadas, mas também o setor como um todo. As faculdades não têm um programa de voluntariado, as empresas são poucas que têm um programa de voluntariado. O setor como um todo falta um investimento estrutural. E do outro lado, a cultura, a comunicação como um todo. Então, falta a gente falar sobre o voluntariado, sobre esse poder de transformação do voluntário. Então, quando a gente faz pesquisa sobre o que é ser voluntário, para quem não é voluntário, que é a maioria da população, as pessoas entendem que o voluntariado é só você ajudar o outro. E quando a gente faz pesquisa sobre o que é ser voluntário para quem é voluntário, é você aprender, você se desenvolver, você criar junto. E para a gente ter esse investimento em estrutura e comunicação, a gente precisa ter essa visão de que o voluntariado pode trazer outros benefícios para além da ajuda, mas esse benefício de visão sistêmica que o voluntariado pode trazer. E aí é o nosso trabalho, é trabalhar em metodologia, em cultura, em facilitar pessoas que querem atuar socialmente. Hoje, para você ter uma ideia, 9 a cada 10 vagas que entram no Atados conseguem voluntários. Então, no geral, quando existe um pedido de ajuda, essa ajuda chega. E aí o nosso trabalho é fazer com que essa ajuda seja bem gerida pelas ONGs, pelos voluntários comprometidos. Então a gente precisa fazer essa roda girar de uma maneira eficiente.
1: E como saber se aquele voluntário, de fato, ele está comprometido, ele vai estar, de fato, engajado aí no projeto?
2: A gente trabalha muito com as organizações sociais, com as ONGs, capacitando elas para gerir melhor os voluntários. Então, se elas fazem um processo seletivo de capacitação, de acolhimento, esse voluntário tende a se comprometer, assim como a ONG se comprometeu com esse voluntário. E aí é um processo, igual um processo de RH numa empresa, é um processo de voluntariado numa ONG, que a ONG pode sim criar um processo para acolher pessoas que fazem sentido para aquela vaga de voluntariado naquela organização específica. Então, a gente trabalha tudo isso com as ONGs também.

0: se abrir para o novo. O trabalho voluntário é uma oportunidade para você conhecer uma nova realidade, para você se conectar com uma causa que faz sentido para você e você experienciar algo que pode te preencher como pessoa. Então, quem quiser começar um trabalho voluntário pode entrar no atados.com.br e lá descobrir uma infinidade de ações. A gente tem mais de 600 vagas de voluntariado aberta, de todos os tipos, para trabalhar com todos os públicos e com certeza perto de onde você mora ou até online.
1: Tem algum tipo de trabalho voluntariado que as pessoas buscam mais?
0: A gente tem visto muito voluntários se conectando pela sua habilidade. Então, voluntários que já são da área de comunicação, atuando na comunicação de causas sociais. Voluntários que atuam com direito, atuando na parte de advocacia de alguma ONG. Então, é um meio de a gente até se aperfeiçoar profissionalmente, a gente aprender coisas que, às vezes, no dia a dia do trabalho a gente não aprende, no trabalho voluntário a gente pode se desenvolver. E as empresas estão procurando muito por isso também.
2: Você falou que tem duas filhas, não é isso? Quando você olha para o Brasil, que você espera que seja um país para elas?
0: Eu espero que seja um país em que a gente possa sonhar e que elas possam criar suas próprias realidades. Então, que ela possa se conectar com uma causa que ela acredita e realmente fazer uma diferença ali naquela causa, que ela possa viver o que ela quiser viver. Então, eu acredito que a gente criar um país em que os brasileiros possam sonhar, assim como eu sonhei o Atados e consegui viabilizar o Atados por meio de uma rede muito grande de pessoas, mas que a gente possa se conectar com pessoas e viabilizar os nossos sonhos.
2: Uhum. O que é solidariedade para você?
0: Solidariedade para mim é aprendizado mútuo. É você atuar por uma causa que você acredita, mas você se recarregar também ao atuar por essa causa.
1: Uhum. E a gente sabe que não é um trabalho fácil. O que não te faz desistir, Daniel?
0: Acho que o que não me faz desistir é ver o impacto que a gente causa e ver o quanto a gente tem de ajuda para fazer isso acontecer. Então, são várias organizações sociais que a gente já contribuiu, mas que elas contribuem para o nosso trabalho. São muitos voluntários que a gente viabilizou se conectarem com as ONGs e atuam também no próprio Atados. Então, a gente criou uma rede que nos sustenta, mesmo quando está difícil, essa rede que virou uma grande rede de amigos, no fim das contas.
1: Vale a pena sonhar.
0: Vale a pena sonhar.
2: Daniel Moraes, o que é ser brasileiro?
0: Para mim, ser brasileiro é sonhar. A gente é um país muito diverso, com uma capacidade de sonhar e de realizar que só a gente tem. Eu, quando participo de redes que atuam da mesma forma como o Atados faz, a gente vê que o voluntariado no Brasil é muito mais inovador, muito mais impactante. E ser brasileiro me dá muito orgulho, porque a gente tem uma capacidade de realização muito grande, de criatividade muito grande. A gente faz isso com o carnaval, mas a gente também faz isso com o trabalho voluntário. Eu acho que realizar sonhos é o que me inspira. E para mim, o Brasil é um país que dá para realizar muitos sonhos.
2: Bora sonhar junto.
0: Vamos sonhar.
2: Muito obrigado, Daniel. Foi ótimo,
1: obrigada.
2: Foi lindo.
0: Obrigado.
2: Obrigado e parabéns pelo seu trabalho.
0: Obrigado.
1: Muito obrigada a você por estar aqui com a gente no Que É Ser Brasileiro. Até o próximo.
2: Tchau.

0: Chamada de capital da Europa, Estrasburgo é um dos destinos mais charmosos e completos da França, além de ser o lugar ideal para explorar dois países ao mesmo tempo.
1: Com ótima oferta de hospedagens, trata-se de um lugar muito interessante para você montar uma base, para poder curtir pontos de interesse tanto aqui da França quanto da vizinha Alemanha.
0: Basta atravessar a fronteira para chegar ao maior parque temático da Europa. Localizado na cidade de Rust, na Alemanha, o Europa Park é um paraíso para os amantes da adrenalina e diversão. Esse belíssimo lugar está dividido em áreas que representam países europeus. Entre brinquedos e atividades, os visitantes vão encontrar mais de 100 atrações no parque.

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0: Seja bem-vindo, estamos começando aqui mais um Band News Entrevistas. E o Brasil bateu um novo recorde consecutivo de inadimplência em abril. Agora são 74,82 milhões de brasileiros com contas em atraso, o equivalente a quase 45% da população adulta brasileira. O dado é do indicador de inadimplência da Confederação Nacional de Dirigentes Lojistas e do SPC Brasil. O número de dívidas em atraso no Brasil também teve um crescimento de quase 17% em relação a abril do ano passado. Eu conversei sobre esse assunto com o economista Fernando Agra.
1: É muito triste, né, quando a gente analisa esses dados em sucessivas entrevistas, recordes atrás de recordes. Tem uns números aqui que me chamaram a atenção, além do que você falou, né? Vitor, tem um dado aqui que é preocupante. 37,32% tem dívidas não pagas dos últimos 4 a 5 anos. Então, a gente percebe que é um problema estrutural. Não é um problema conjuntural, não é um problema de momento. É um problema que se arrasta há alguns anos. A gente até já repercutiu aqui também, né, quando a gente fez a comparação de uma década para trás, metade de quem estava inadimplente hoje estava inadimplente há 10 anos. Então, a gente tem problemas estruturais. E aí é muito interessante a gente observar que o que explica isso são características bem diferenciadas. A gente tem uma parte da população que ganha muito pouco, não é? Que é pobre, que ganha até um salário mínimo para sustentar uma casa. E aí a gente vem com problemas de inflação. Problemas de inflação que se agravaram na época da pandemia, deram uma desacelerada depois, mas ainda mantiveram o preço alto. É muito importante para o assinante que nos acompanhe que quando a gente observa assim, a inflação está caindo, não significa que os preços estão caindo, significa que eles estão subindo menos. Se eles subiram muito no passado, eles continuam no patamar alto. Então, a gente tem uma parte da população, devido à desigualdade social, que não está conseguindo pagar as suas contas, não é? E os preços estão subindo. E tem uma outra parte da população que realmente é falta de educação financeira, desorganização. Tem pessoas que têm salários aí altos para a média do brasileiro e estão inadimplentes, estão endividados. É muito importante a gente sempre deixar isso claro para quem nos assiste, né? Que o inadimplente é aquele cuja conta venceu e ele não pagou, ele está com conta em atraso. Então, Vitor, é um conjunto de fatores que vai desde as questões estruturais, de desigualdade social, de pessoas que ganham menos, né? Que a gente tem uma parte da população que ganha menos, como fatores de falta de educação financeira e de organização. Pessoas que querem viver acima do padrão de vida, se comparando com o vizinho, com o colega, com tudo, muito consumista por impulso. Então, é um conjunto de fatores que, infelizmente, explica mais esse dado recorde.
0: E além da questão comportamental, Agra, e educacional, né, da falta de educação financeira do brasileiro, tem também o componente da gestão das contas públicas do Estado brasileiro? Qual a parcela de responsabilidade nesse endividamento recorde?
1: É uma parcela muito grande, né? Porque a educação financeira, quando a gente fala isso, né, não é só a educação financeira familiar, né, que esses dados estão mostrando aqui. A gente também precisa ter educação financeira no ambiente empresarial. Muitas empresas quebram por vários fatores, né? Carga tributária alta, juros altos, imprevistos, como foi o caso da Covid aí, que veio aí, muitas empresas fecharam, enfim. Mas também muitas empresas quebram por má gestão. E com relação ao governo, o raciocínio é semelhante, não é? É semelhante. Então, a gente observa, né, desses últimos anos para cá, de vários governos, né, gastando mais do que arrecada. Então, infelizmente, dá o quê? Você acaba dando um mau exemplo para a sociedade, que pode gastar mais do que arrecada, quando a gente analisa os déficits primários, que é aquele receita menos despesa, nem entra juros da dívida. Quando entra juros da dívida, né, que é o déficit nominal, é muito mais alto. Só que o governo, ele tem um poder. No passado, ele tinha, né, da emissão de moedas, e isso provocava mais inflação. De 94 para cá, com regras mais rígidas do Plano Real, e houve uma diminuição dessa prática chamada senhoriagem, que remete ao termo de senhor de engenho que usava e abusava do poder que tinha. O governo usava e abusava do poder que tinha de emitir moeda, passou a ter mais restrição, ele passou a se endividar mais. Ao se endividar mais, o que acontece? Os credores, né, que é sobretudo o sistema financeiro, passou a exigir um prêmio maior. juros mais altos. Então, a sociedade que antes pagava com o preço da inflação mais alta, hoje paga com juros mais altos. E aí, quando você tem problemas de pessoas que ganham pouco e não conseguem pagar, e aí vão pagar juros e multas mais altos, acaba virando uma bola de neve. Quando a gente tem problemas de falta de educação financeira, vai pagar juros mais altos. Então, muito boa a sua observação, Vitor. O ambiente macroeconômico, a questão da gestão pública, ela precisa ser exemplo para uma empresa, exemplo para uma família e também ter uma boa gestão para que a gente possa ter juros menores na economia, mais civilizados e as pessoas que estão inadimplentes possam sair mais fáceis. Tem tudo a ver, está tudo ligado, macro com micro.
0: Agra, e isso tem a ver também com os preços, né? Porque a gente fala aqui, né? E claro, tem que ter esse exercício de consciência de cada um, de medir o seu poder aquisitivo, de medir o seu consumo. Mas está difícil para todo mundo porque tudo está muito caro, né? Os preços estão subindo muito aceleradamente, inflação está pesando no bolso de todo mundo. E alguns produtos, especialmente, ontem a gente estava mostrando aqui que, por exemplo, a carne disparou, né? O que é muito preocupante, né? Significa uma perda nutricional e uma perda do ponto de vista de saúde para o brasileiro. As pessoas estão comendo menos carne, enfim. Você tem um problema generalizado de alta de preços, de inflação. Aí queria te ouvir em relação a isso. O que é que a gente pode esperar para os próximos meses? Será que essa inflação vai ser controlada ou não? Tem o fator da guerra também. O que esperar daqui por diante, Agra?
1: As suas observações foram ótimas, Vitor, porque realmente está tudo mais caro mesmo, sabe? A gente vai ao supermercado com X reais, a gente volta cada vez menos, com menos sacolinhas, com menos produtos. E produtos, né, como você falou, a carne está cara, mas se eu pegar alguns produtos aqui, um óleo de soja, outros produtos que a gente comprava por preços menores, a gente, infelizmente, a gente acostumou, não é que a gente acostumou, eles subiram tanto de preço que aquilo virou quase que normal, né? Então, realmente, os produtos estão caros. A energia elétrica está mais cara, não é? Do que no passado. Esse mês, especificamente de maio, estamos numa bandeira amarela, pagando mais do que quando a gente está na bandeira verde, por um problema estrutural da gente depender muito da hidroelétrica. E respondendo a sua pergunta, infelizmente, as expectativas para os próximos meses não são nada otimistas. Pela nona semana seguida, na segunda-feira, o Banco Central divulgou no Boletim Focus, que é aquele relatório semanal que ele ouve instituições financeiras, né? Mais de 6 instituições financeiras, faz as projeções das variáveis macroeconômicas, e uma delas é o IPCA, que é a inflação oficial do governo. Pela nona semana seguida, expectativas só sobem. No pré-guerra, né, antes do dia 27 de fevereiro, a gente começou com expectativa em torno de 3,7%, 3,8% ao ano, que era acima da meta, cuja meta é 3% ao ano, com 1,5% para mais, 1,5% para menos, até 4,5%. Estava dentro ainda do teto da meta. Segunda-feira, o Boletim Foco divulgou que a projeção é 4,91%. E como vem subindo a cada semana, tudo indica que, infelizmente, a depender da extensão da guerra, da volatilidade da alta do preço do petróleo, a gente vem a ter uma inflação acima de 5% ao longo do ano. Então, infelizmente, as expectativas não são otimistas, não é? Além de toda a questão que a gente passou nesses últimos anos, questões sazonais, questões climáticas, vem o fator guerra, que prejudica preço de petróleo, preço dos combustíveis, não é verdade? E vai bater em toda a cadeia produtiva. Infelizmente, a gente depende do transporte com diesel, né, que é o caminhão, e alta de preço de derivado do petróleo bate também. Vai bater no botijão de gás e tudo. Então, Vitor, é uma notícia que eu não gostaria de falar, além da inadimplência recorde. Infelizmente, eu espero estar errado, eu espero que a guerra se acabe rápido, a situação normalize. Mas, infelizmente, as expectativas para a inflação nos próximos meses não são nada otimistas.
0: E aproveitando que você falou, Agra, sobre os preços dos combustíveis, deixa eu te ouvir então sobre essa outra notícia que a gente trouxe agora há pouco, antes de você entrar no ar aqui com a gente, que é a subvenção que o governo vai fazer no preço da gasolina, o subsídio, ou seja, o governo vai pagar uma parte do litro da gasolina, 89 centavos, para tentar baratear na bomba para o consumidor final. Queria saber como é que você analisa essa medida. O efeito parece que vai acontecer, né? Acho que vai chegar para o consumidor final. Mas do ponto de vista das contas públicas, qual a sua análise sobre essa providência que foi anunciada hoje pelo governo?
1: Pois é, Vitor, né? Tanto a subvenção vai começar pela gasolina, como você falou aí, eu estava acompanhando você falar, e vai se estender para o diesel, porque o diesel, salvo engano, agora é dia 31 de maio, cai aquela anterior, né? E para que não haja o repasse, vai começar dia 1º de junho. Bom, a ideia é de realmente forçar uma queda de preços dos combustíveis, ou pelo menos que não haja um aumento, porque os preços dos combustíveis, eles estão defasados em relação ao mercado internacional. Então, não é à toa que a Petrobras falou que já vai anunciar aí reajustes nos próximos dias ou semanas, por conta dessa defasagem. E é importante para quem nos assiste saber que Petrobras não é uma empresa pública, ela é uma empresa, uma sociedade de economia mista, que tem parte na mão do governo, né, a maior parte, mas tem parte no setor privado e que visa lucro. Não é verdade? Então, eu acredito no seguinte sentido, que o intuito, né, como eu falei, só fazendo uma pequena retificação, não é nem tanto forçar a queda, é evitar as altas. Então, se conseguir controlar as altas, já está de bom tamanho. Agora, se tiver uma queda, ótimo. O governo, junto com essa medida de subvenção, com esses dados que você falou, ele também visa implementar a fiscalização para evitar abuso de poder econômico dos postos de combustíveis, para que eles não repassem as altas dos preços da Petrobras e não se apropriem do benefício que o governo está dando, para que, de fato, isso possa chegar no bolso do consumidor ou um combustível um pouco menos caro, ou pelo menos que não suba. Só que, Vitor, quem vai pagar toda essa conta sou eu, é você que nos assiste, porque o governo, ele não produz, ele arrecada. E de onde ele vai tirar? Da arrecadação. Ah, o preço do petróleo está alto, estamos arrecadando mais com royalties. Bom, eu quero ver na prática, né? Porque fala-se que realmente não vai ter oneração nos cofres públicos, porque o aumento ao abrir mão da arrecadação tributária, ele está ganhando mais com os royalties do petróleo, com a venda do preço do petróleo mais alto. Mas vamos ver se na prática essa contabilidade vai fechar. Eu sou um pouco cético, eu não tenho acesso a esses dados da contabilidade pública, e infelizmente eu acho que a conta não vai fechar, que infelizmente a gente pode ter medidas no futuro de aumento da arrecadação tributária. É bom ouvir falar a medida que vai reduzir preço disso, preço daquilo, mas a gente tem que olhar também com um olhar crítico, que a gente está num ano de eleição, pode ser que essas medidas também tenham objetivos eleitorais. Então eu faço votos que a guerra acabe o mais rápido possível, que a gente não precise dessas medidas de curtíssimo prazo.
0: E o governo lançou o programa Brasil contra o Crime Organizado. Segundo o governo, o programa prevê um investimento de 11 bilhões de reais na área da segurança pública da União e dos estados. Sobre esse assunto, a apresentadora Paula Valdez conversou com o ex-secretário nacional de Segurança Pública, Mário Sarrubo.
2: O projeto, ele é bom, ele tem eixos muito importantes, sistema prisional, asfixia financeira, a questão territorial, o financiamento me parece muito importante, que era algo que faltava, o governo federal financiando fortemente os estados, muito embora a gente saiba que parte desse financiamento venha via BNDES, etc. e tal. O plano é bom, eu acho que um pouco tardio, né? O governo federal, eu já dizia, precisa gostar do tema, precisa se envolver mais com o tema, e é o que está fazendo agora, então temos que ser justos e entender que o projeto é bom, sim. Evidentemente, nós teremos que ter a adesão dos estados, os estados têm que aderir, mas eu quero crer que isso aconteça, porque vem dinheiro, vem financiamento, e quando a segurança pública melhora, melhora para o governador, melhora para o prefeito, melhora para o governo federal, melhora para todo mundo. Melhorando a vida da população, os políticos ganham também, sejam de que matiz ideológica forem.
3: Sarrubo, me chama a atenção porque é isso, precisa da adesão dos estados e aí todo mundo falando desses 11 bilhões de reais que vão ser investidos nesse projeto. Claro que tem ali alguns pontos, quando fala, por exemplo, da questão dos presídios, a questão de agentes que devem ser melhor treinados, em volta, né, de você aumentar a segurança para o sinal de celular não chegar. Me pareceu muita coisa óbvia que a gente sempre conversa por aqui. E aí fica o questionamento, por que ainda não era feito? Era só esse investimento que estava faltando? O que tinha aí nesse meio do caminho? Ou veio algo nesse projeto que realmente tenha sido uma ideia brilhante que possa mudar definitivamente a nossa situação no país?
2: Olha, algo que nós, especialistas, já sabíamos e já procurávamos tratar, mas faltava de fato o financiamento, era essa questão prisional. Você ter presídios nos estados do Rio de Janeiro, São Paulo, qualquer estado do Brasil, em que o líder da facção criminosa está lá detido, preso, condenado, e consegue continuar comandando a facção dentro do estabelecimento, isso é absolutamente inaceitável e sempre foi. E acho que o governo tomar consciência efetivamente disso, e mais do que isso, arrumar o financiamento para que a gente possa avançar e efetivamente construir ou modernizar os estabelecimentos prisionais estaduais, isso é muito bom, até porque eu fiquei assustado recentemente porque o Congresso Nacional discutia de enviar todas as lideranças de facções do Brasil para os presídios federais, e não pode, porque ali é um lugar excepcional, é um lugar que não pode ter um grande número de presos, porque é uma prisão absolutamente especial, é um modelo absolutamente especial, e se você vulgarizar, jogar todo mundo ali, os problemas que a gente tem nos estados, a gente vai ter no presídio federal. Então, esse investimento me parece corretíssimo do governo federal, e o melhor, tendo o financiamento, que é o que precisa. E a gente sempre dizia, quem conhece o assunto sabe, se você conseguir fechar, blindar determinados estabelecimentos prisionais das grandes cidades, das grandes capitais, vai cair o número de homicídios fortemente, porque muitas das ordens para esses homicídios ou para esses outros crimes também saem desses estabelecimentos. Portanto, esse me parece um passo fundamental e que finalmente se resolveu dar. E o que faltava, Paula, era o dinheiro que apareceu.
3: Agora, uma outra questão que eu queria abordar também aqui, que o presidente Lula chegou a falar, é que ele disse que os territórios que hoje foram roubados e estão em posse dos criminosos, dos bandidos, eles vão ser devolvidos à população. Aí eu pergunto duas questões, secretário. Uma, se realmente é fácil isso, porque eu me lembro que a gente conversou na época da operação no Rio de Janeiro e tinha a questão de, olha, tem esses mortos, mas amanhã, se tem 10, tem 20, 30 mais para cometer os mesmos crimes de novo. É isso que acontece aqui no Brasil. Então, isso é de um lado de como é que se devolve esses territórios aí que foram retirados da população. E de outro, que na mesma operação que a gente conversou, o governo federal foi contrário a essa operação e a forma como ela foi feita. Então, como conseguir colocar isso na balança? Como conseguir se chegar a devolver esses territórios à comunidade?
2: Olha, nós fomos contrários à operação do Rio de Janeiro porque ela, na nossa avaliação e na minha avaliação, ela continua sendo um desastre. Evidentemente que a gente sabe que foram as melhores intenções. Respeito demais toda a equipe de segurança que atua hoje no Rio de Janeiro lá e tudo mais, mas ela foi, sem sombra de dúvidas, um desastre. E por que ela foi um desastre? Porque no dia seguinte à operação em que cento e tantas pessoas morreram, inclusive 5 policiais, a situação naquele território continuava a mesma. Então nós precisamos de um modelo de retomada territorial e o governo federal tem esse modelo nas mãos. Nós deixamos lá o modelo que foi aplicado num bairro de Natal, no Rio Grande do Norte, na comunidade chamada de Felipe Camarão. Nós fizemos um projeto de inteligência que começou 7 meses antes, identificamos o ciclo econômico daquele território, identificamos quem eram as lideranças, identificamos quais seriam os pontos de fuga, identificamos como a população estava sendo subjugada com taxas, com os jovens sendo empregados no crime, e a partir daí realizamos uma operação que aconteceu no dia 15 de outubro do ano passado, 150 pessoas presas sem nenhum morto, e a partir daí começaram a entrar os serviços e pelo menos por alguns meses, e a notícia até nós deixarmos o Ministério, a situação em Felipe Camarão estava sob controle, precisando ainda entrar a segunda etapa, que são os serviços, que é a substituição do ciclo econômico do crime pelo ciclo econômico impulsionado pelo Estado, pelo mundo privado e assim por diante. Se não for por este caminho, não há outro, porque operações, Paula e telespectadores, nós todo santo dia a gente acorda pela manhã e tem uma grande operação acontecendo em São Paulo, no Rio de Janeiro, Minas Gerais, nos grandes estados do Brasil, e só isso sem um trabalho de inteligência prévio e sem mudar as estruturas do crime, asfixiando financeiramente. Claro, esse é um discurso que até vulgarizou depois da Carbono Oculto. Mas retomando o território com esse olhar de que não basta a saturação policial, é preciso que o Estado entre, e precisa ver aí, essa talvez tenha sido a grande dificuldade no Rio Grande do Norte, uma união entre o governo do Estado e município para que a prefeitura asfalte, pinte, as escolas municipais, as escolas estaduais possam ser hubs de serviços públicos, de aprendizado e, enfim, de substituição do ciclo econômico do crime pelo ciclo do Estado. E aí sim você vai libertar esses territórios. Agora, é difícil? Claro, não é um modelo que se aplica do dia para a noite, por exemplo, do Rio de Janeiro, onde nós temos mais de 900 comunidades que dominam territórios dominadas pelo crime organizado. Mas esse tem que ser um modelo, e eu quero crer que o governo federal vá seguir, aperfeiçoar e tudo mais, porque evidentemente, quando nós falamos de Felipe Camarão, aquilo era um projeto piloto.
3: Esse projeto, como ele foi apresentado agora, a gente sabe que tem muitos especialistas também criticando por se tratar de um ano eleitoral. O senhor mesmo falou, acho que demorou, né? Muitos criticaram a inércia ali do governo para falar sobre isso. A gente teve uma CPI do crime organizado, que teve o relatório final também que não foi aprovado, ou seja, chances não faltaram para se discutir alguma solução. O projeto, como ele foi apresentado hoje, para a população conseguir sentir algum efeito, ver algum resultado, se sentir um pouco mais segura, quanto tempo a gente pode esperar?
2: É interessante, né? Há uma grande disparidade entre os números e os índices e a sensação de segurança das pessoas. Quando a gente olha os índices, desde o tempo que eu estava no governo, eles estavam em queda, homicídios, roubos, latrocínios, etc. e tal, a exceção tragicamente do feminicídio, da violência contra a mulher, que não tem, incrível, teima em não cair, mas a verdade é que os números estão melhorando de forma significativa em todo o Brasil e por conta de boas políticas do governo federal, dos estados, e aqui a gente tem que, nós temos que nos render a isso. Mas a sensação de segurança, ela vai demorar para a gente voltar a ter, porque a gente tem trauma. Uma notícia de crime que acontece e a sensação de insegurança volta. Então você passa um período sem ver um assalto perto da sua casa. E então você fala, pô, tá melhorando. Aí vem uma notícia de um crime que acontece, puxa vida, volta toda a sensação de segurança. É um projeto de longo prazo, segurança pública não se resolve do dia para a noite. Então o plano do governo me parece muito bom, tardio, insisto, mas é um plano que a sensação para chegar na ponta vai demorar. Porque veja, os investimentos têm que chegar nos presídios, isso tem que ser feito. Até isso se concretizar, vai demorar, sem sombra de dúvidas. Mas acho que é um alento sabermos todos nós que está se pensando claramente e se investindo muito em segurança pública, o que é indispensável.
3: Só para encerrar, uma das questões que contribuem também, né, com o sentimento de insegurança, e isso não foi discutido nesse projeto e também não está sendo discutido em Brasília, tem a questão de que a gente continua vendo bandido na rua. Né? É um furto que foi provocado, não estava com arma, pegou. Esse bandido muitas vezes sai mais cedo do que a gente, que está registrando o boletim de ocorrência na delegacia. É a sensação que a gente tem de impunidade e que muitos policiais muitas vezes reclamaram para a gente. A gente prende e a justiça solta. Aí a gente está falando de saidinha, a gente está falando de uma discussão da redução da maioridade penal, com os casos de estupro coletivo, como estão acontecendo por aí, com criminosos que são menores de idade envolvidos. Então a gente tem essa sensação, talvez porque é isso, a gente está encontrando com eles nas ruas o tempo inteiro. Né? E é isso que muitos policiais me falaram. A polícia prende, mas a justiça muitas vezes solta, ou na maioria das vezes solta. Então vira um enxugar gelo. Essa é uma questão que eu não vi nesse projeto e muitas vezes eu não vejo a discussão avançar em Brasília, porque obviamente ela é polêmica, mas não é um ponto central dessa discussão?
2: Paulo, eu acho que nós precisamos de algum ajuste legislativo, até mesmo nas audiências de custódia. Até mesmo o ministro Lewandowski, com quem eu trabalhei, que foi o grande entusiasta da custódia, ele dizia, Sarrubo, nós precisamos ter algum ajuste nas audiências de custódia. Mas eu acho que há muita narrativa e pouco fato nessa versão. Eu mesmo fiz questão, escrevi um artigo, publiquei em jornal de grande circulação, e porque eu fiz uma pesquisa por exemplo, das audiências de custódia. Né? E quase 69,3% dos presos que são apresentados para custódia se mantêm presos. E 19% é que são soltos, e sempre aqueles crimes que são praticados sem violência ou grave ameaça à pessoa. É claro que há exceções, há erros. Eu sempre cito um fato que aconteceu no interior de São Paulo, de um grande traficante que foi preso e no dia seguinte o juiz soltou dizendo que ele era apenas o motorista do caminhão que carregava o traficante, que carregava a droga, e, portanto ele não era o dono da droga, soltou um erro crasso do magistrado. É, que isso acontece e isso vira notícia e passa a sensação de que o grande problema é esse. Eu creio, estudo isso há muito tempo, vivo com isso há muito tempo, posso te afirmar com alguma segurança. Saidinha de preso, por exemplo, solta 40 mil, não volta um percentual abaixo de 4, 3, 2%. Portanto, esse não é o problema da segurança pública do Brasil, muito embora eu reconheça, Paulo, que alguns ajustes são necessários até para impedir erros de magistrados que acabam virando uma notícia e passando essa sensação de que a polícia trabalha e o judiciário solta. É. Mas eu vou discordar de você com muita delicadeza, mas eu discordo dessa versão. Eu quero crer que seja muito mais versão do que fato. É. E um pouco desse debate polarizado que a gente tem hoje da segurança pública.
0: Depois do intervalo tem mais. Até já.
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0: Estamos de volta com mais Band News Entrevistas. E o governo anunciou o fim da chamada taxa das blusinhas. As compras de até 50 dólares não pagarão mais imposto, de acordo com o Ministério da Fazenda. Sobre esse assunto, eu conversei com o professor e economista Marco Sintra.
6: Não há nenhuma justificativa do governo ter feito isso. Se a gente fizer um retrospectivo, nós vamos ver que, de fato, as importações até 50 dólares estavam sendo abusivas até 2023. Não era cobrado nem ICMS, isenção total. E uma boa parte dos exportadores, principalmente chineses, mandavam mercadorias, inclusive registradas com valores até 50 dólares, mas de fato muito maior. Então havia abuso e o setor produtivo brasileiro teve toda a razão em reclamar. Se começou a cobrar a partir de 23 o ICMS, isso teoricamente deveria colocar o produtor nacional em condições de igualdade com o estrangeiro. Cobra mercadoria com os impostos que os brasileiros cobram, pagam, e aí a partir daí a concorrência que deveria valer. Mas a sanha arrecadatória do governo fez com que em 2024 colocasse uma alíquota de importação de 20%. Arrecadaram 5 bilhões no ano passado. Esse ano, vocês mesmos disseram, já são 2 bilhões arrecadados. E agora, subitamente, resolvem abrir mão disso. Quando o milagre é grande demais, o santo desconfia. E é evidente que essa é uma razão estritamente eleitoreira. É muito ruim isso, né? A política econômica não pode ser vai para um lado, depois vai para o outro. Ela tem que ter uma linha, tem que ter uma coerência para que o empresariado brasileiro, inclusive, consiga fazer planos de investimento para sobreviver. Então, uma hora tem proteção, outra hora não tem. Enfim, é lamentável que a busca de voto leve a medidas demagógicas como essa, que são sérias e que podem afetar muito a indústria nacional, o emprego no Brasil, mas nesse caso a política está falando mais alto.
0: Agora, Sintra, e uma reclamação dos empresários na época da implementação do imposto, aliás, o que era o pedido, o pleito original, talvez nem fosse apenas pela taxação dos sites chineses, das compras vindas de fora do país, mas para que houvesse uma equidade de condições de disputa no sentido de aliviar os impostos daqui, ou seja, não para que fossem taxados os sites estrangeiros, mas para que os empresários daqui tivessem um alívio de impostos. E a solução do governo para empatar o jogo foi taxar mais os estrangeiros. Mas para o produtor nacional não teve nenhum alívio. Será que essa questão também não tem que ser atacada? Não só a questão tributária, mas talvez logística, enfim, reduzir o chamado custo Brasil para o nosso empresário?
6: Ah, não tem dúvida alguma. Nossa carga tributária é elevadíssima, é muito alta, mas acontece que até 2023 nem o imposto interno de ICMS era cobrado dessas importações. Isenção total. Então o produtor brasileiro, ele era prejudicado. Ele pagava o ICMS, vamos supor, de 17%, e a produção estrangeira entrando no Brasil não pagava nada. Então, tributar o estrangeiro com o ICMS é justo, é uma medida de equidade. Agora, o governo, para arrecadar mais, durante o período de 2024 e 2025, impôs essa alíquota de 20%. Arrecadaram bem, efeito exclusivamente arrecadatório. E agora, por questões políticas, abrem mão. Eu acho que agora a coisa ficou justa. A mercadoria importada paga o imposto de importação de interno, o ICMS, da mesma maneira que o produtor nacional também faz. E agora eles têm que concorrer em condições de igualdade. Antes não havia isso. Então eu acho que está certa a medida, mas adotada de maneira atabalhoada, não houve justificativa para elevação de 20% ao longo desse ano e meio, a não ser por razões estritamente arrecadatórias, e isso é muito ruim, isso prejudica o planejamento empresarial, prejudica as certezas que os empresários precisam para poder investir.
0: É, ele perguntar exatamente sobre isso, Sintra, sobre se houve algum tipo de diálogo com os setores. Aparentemente não, né? Parece que eles foram também surpreendidos com isso, e qual vai ser a consequência na prática para os nossos produtores?
6: O que vai acontecer é que agora eles vão ter que concorrer de maneira muito mais intensa do que concorriam antes, né? Porque o produtor estrangeiro tinha uma oneração de 20% na mercadoria importada. Agora não tem mais. Agora, isso é bom para o Brasil, porque nós não podemos também continuar protegendo a indústria nacional às custas do consumidor, né? Porque aí o produtor também não vai ter nenhum incentivo para aumentar a sua produtividade, abaixar seus custos, inovar na produção. Então, eu acredito que a alíquota do ICMS, que continua sendo cobrada, é certa. O que o governo não podia ter feito é tributa durante um determinado período e agora tira, criando toda essa insegurança e essa incerteza. Quem, por exemplo, há um ano atrás resolveu ampliar o seu parque produtivo para poder aproveitar uma oportunidade de um mercado melhor internamente, agora vai ter os seus investimentos prejudicados, uma vez que a medida foi eliminada. Essa insegurança, essa incerteza, essa falta de perspectiva é que prejudica muito o Brasil. E é a coisa mais criticável, né? O governo fez de tudo para gerar os seus 5, 6, 8, 10 bilhões a mais que ele precisava e agora corrige, né, mais às custas do produtor, que acreditou na medida econômica do governo, que lhe deu uma certa vantagem, uma certa proteção e que agora não tem mais.
0: E que outras contrapartidas poderiam ser oferecidas, Sintra, para esses empresários, para esse setor produtivo que está sendo tão agora surpreendido, castigado, né, com essa medida, vai ter mais dificuldades a partir de agora? O que é que poderia ser feito? Eu lembro que se falou muito na época sobre a desoneração da folha de pagamento, que é algo que vai e volta, é prorrogado temporariamente, mas há uma cobrança dos setores, especialmente o setor têxtil, por exemplo, aí, que é um dos mais atingidos por essa revogação da taxa, para que essa desoneração virasse permanente, se expandisse para outros setores, inclusive, e também outras medidas. O que é que poderia ser feito como contrapartida pelo governo para os setores afetados?
6: Olha, a primeira coisa que tem que ser feita é o seguinte: nós temos que tributar o nosso produtor menos para igualar a carga tributária dos nossos produtores ou dos nossos concorrentes. A mercadoria que chega, praticamente elas chegam isentas, sem tributo nenhum. A nossa carga tributária é abusiva, é 33% do PIB, é muito elevada. Se nós formos olhar, por exemplo, o que tem de imposto numa peça de vestuário ou numa mercadoria que a gente compra no supermercado, tem 40% ou 50% de imposto embutido. Então, a primeira medida para fazer com que a nossa produção tenha condições de concorrer com o importado é tributar menos. Essa é a primeira medida. Agora, tributar o importador mais também protege o produtor brasileiro, mas às custas do consumidor. Então tem que escolher. O ideal seria reduz a carga tributária, favorece o produtor e, ao mesmo tempo, favorece também o consumidor. E o governo, evidentemente, optou por não fazer isso. Dentro dessa visão de gastança permanente, é só arrecadar, arrecadar. E agora que estão percebendo o impacto disso, inclusive eleitoral, resolve voltar atrás, criando insegurança e incerteza no meio empresarial brasileiro.
0: E para fechar, Sintra, isso já vai ser sentido imediatamente pelo consumidor final, pelo nosso assinante que está aqui nos acompanhando. A partir de agora, a medida em vigor, ele já vai ter esse, vai sentir na prática essa diferença de preços nas compras internacionais?
6: Olha, para o Brasil, o que é que vai acontecer? O consumidor vai perceber preços mais baixos e o produtor vai vender menos. Então, é bom para o consumidor, mas é ruim para o produtor. Agora, que o consumidor não se iluda. Provavelmente, esta queda de tributação será, evidentemente, aumentada e majorada novamente assim que o período eleitoral passar. Essa é a lógica dessa gestão, aumentar a tributação a qualquer custo. Então, eu acho que o consumidor vai ser favorecido, mas não deve se enganar, não. Quem sabe seja um favorecimento muito provisório e que vá durar pouco. Quem sabe até o período das eleições e depois volta.
0: Eu também conversei sobre esse assunto com o ex-ministro da Fazenda e ex-presidente do Banco Central, Henrique Meirelles. Ele disse que o produto importado passa a ter uma vantagem sobre o nacional.
7: O que acontece é o seguinte: a indústria brasileira, ela tem um nível de taxação, de incidência de imposto muito elevado. Grande parte da arrecadação do governo federal vem exatamente da indústria, principalmente do imposto de valor adicionado, etc. Tipo ICMS e PIS/COFINS, etc. Uma série de coisas. Agora, no momento em que o produto importado no valor até de 50 dólares, ele deixa de pagar o imposto, ele tem uma vantagem competitiva em relação ao produtor nacional. O produtor nacional que vai entregar, ele tem que competir com em produtos importados que não estão pagando imposto, e ele está pagando imposto na produção nacional. Portanto, realmente é uma questão muito importante. Eu entendo a questão política, etc., de tirar a isenção, desculpe, voltar a isenção esses produtos importados serão consumidos pela população, que sempre gosta disso, menos imposto, menos custo. Por outro lado, as empresas brasileiras produtoras desse tipo de produto, de fato, têm uma vantagem de um lado, estão aqui, etc., mas por outro lado, eles têm que enfrentar o produto importado, que não vai pagar imposto, enquanto ele, o fabricante aqui, vai pagar imposto. Então, é compreensível esse protesto e essa movimentação toda da indústria nacional em relação à taxa das luzes.
0: Em relação à decisão do governo em si, ministro, como o senhor avalia? Porque foi o próprio governo que lutou para que houvesse a instituição do imposto, fez uma pressão sobre o Congresso Nacional, atendendo justamente a esse apelo da indústria nacional, e agora o mesmo governo vem a público para anunciar a revogação do imposto, claro, possivelmente com a preocupação eleitoral, há alguns meses da eleição de outubro. Foi mesmo uma medida, dá para dizer, eleitoreira, talvez demagógica, ministro?
7: Eu acho que sim, né? Porque não faz sentido, né? O imposto, etc., e depois, agora, já quando nós começamos aí a corrida para a eleição, tira o imposto, a população, quem compra, gosta, porque fica um pouquinho mais barato, agora não tira o imposto do produto nacional fabricado aqui. Então, essa é a grande questão. E não há dúvida de que isso aí gera muito protesto, compreensivelmente.
0: Agora, ministro, desde lá atrás, quando houve essa primeira discussão, quando foi instituído esse imposto sobre as compras internacionais, o que parte dos empresários brasileiros falavam era que, olha, não é que a gente queira exatamente um imposto sobre os sites estrangeiros ou prejudicar os sites estrangeiros. A gente quer uma igualdade de condições, e aí não necessariamente significa que precisa colocar imposto para todo mundo, mas pode ser uma redução de custo para nós, aqui no Brasil, para que aí nós tenhamos uma condição mais competitiva em relação, por exemplo, aos chineses. Isso poderia ser feito, ministro, e de que forma? Ou seja, que alívio poderia ser dado ao empresário brasileiro para que a nossa mercadoria chegasse ao consumidor em condição tão competitiva, com um custo tão leal em relação ao site estrangeiro?
7: É simples. Realmente seria aliviar um pouco a carga tributária da indústria, principalmente esses produtos de menor valor. Isso sim, porque você vai gerar emprego, vai gerar renda, etc., vai produzir mais, etc. No momento em que você dá uma vantagem competitiva, tirando os impostos do produto importado, tirando aí a famosa taxa das blusinhas, o que acontece? O produto importado passa a ter uma vantagem, não só é um produto extremamente competitivo, etc., principalmente que vem da China, tudo isso, mas o fato concreto é que chegando aqui não vai pagar imposto, enquanto o empresário nacional que fabrica aquilo para competir tem que pagar imposto.
0: Bom, ministro, e um outro ponto que foi citado pelo governo é a questão do contrabando. Inclusive, foi a justificativa apresentada pelo Ministério da Fazenda lá atrás para a instituição do imposto, que seria também uma forma de se reduzir o contrabando. Queria ouvi-lo sobre esse ponto, se foi eficaz nesse sentido, se o imposto serviu e como fica agora.
7: Realmente é importante isso, porque na medida que dá maior competitividade à indústria nacional e se cobra isso. Então, existe todo uma, digamos, e o vendedor que quer vender o produto por um valor mais barato, ele tem que fazer o que você disse, quer dizer, tem aí uma questão tributária, de contrabando, etc. E tal. Agora, no momento em que tira a taxa dos importados, aí não precisa nem disso, tá certo? Já passa a ser dentro da lei, etc., e o produto importado que não paga imposto e que está competindo com o produtor nacional que está sobrecarregado de imposto.
0: São Paulo recebe no dia 30 de maio o evento Tempo de Mulher. Esse ano o evento comemora sua sexta edição e se consagra como o maior encontro de lideranças femininas do C-Level e empreendedorismo no Brasil e América Latina. O evento terá palestras, entrevistas especiais, painéis de debates e mentorias abordando os diversos temas que afetam as mulheres que trabalham e debatem de maneira responsável os desafios de exercer seus múltiplos papéis sociais. A Band News TV conversou com a idealizadora e realizadora do evento, a jornalista Ana Paula Padrão.
8: Já é um evento que as pessoas esperam e já é um evento que lota muito rápido. A gente tem um palco, e eu acho que é isso que chama a atenção, só de presidentes de empresa que se revezam em pequenos discursos de 8 a 13 minutos. Então a gente consegue colocar um número bastante alto de mulheres no palco, mulheres que estão sentadas na cadeira número 1 das empresas e alguns painéis de assuntos que são interessantes para a mulher que trabalha, que são importantes no momento, naquele momento da história. A gente tem esse ano, por exemplo, um painel sobre eu importo, sobre o valor que as empresas estão voltando a dar, tanto para os colaboradores como para o seu cliente final, né? O cara que consome a sua marca, o seu produto, o seu serviço. O que as pessoas veem no palco é inspiração e uma espécie de conexão. Se essa mulher que teve essa história que ela teve e chegou lá, ela se parece de alguma maneira comigo, eu também posso. Então é um evento que atrai muitas mulheres que trabalham, que estão em meio de carreira. E tem também salas de mentoria, onde ex-presidentes de grandes empresas colaboram, dando uma hora do seu dia para mentorar essas outras mulheres em meio de carreira. Muita ativação das empresas, então todo mundo sai com presente das empresas, com lembranças do evento. Tem uma sala VIP que é muito importante para que as mulheres se encontrem, então elas vão para o palco e depois elas ficam ali e se encontram o dia inteiro.
3: Quer dizer, networking também para essas mulheres.
8: Por quê?
3: Né?
8: Porque elas não têm tempo de fazer, Patrícia. Opa. Porque para os homens é bem mais fácil, eles saem do trabalho, conseguem fazer isso no fim de semana. Para a mulher é muito mais difícil tirar um tempo de uma agenda muito lotada para se dedicar às pares. E se você não se dedica a esse networking, você fica perdido na hora de um acontecimento mais brutal na vida. E às vezes na hora de desenvolver mesmo um programa novo para a empresa, você precisa se inspirar em outras, ou nas dificuldades que as suas colegas estão tendo em outras empresas. Enfim, eu acho que ele serve a vários objetivos no final. Muito mais custoso para a mulher chegar a uma cadeira número 1, porque ela não objetiva a vida dela apenas para aquilo. Uhum. Quando a gente entrou em casa e desfez as redes femininas que a gente tinha lá fora, ou seja, quando a gente veio para as grandes cidades, quando foi criado o mundo das empresas e foi criado por homens, para homens trabalharem nelas, esse mundo público ficou para vocês e o mundo privado ficou para nós. E ele tornou a existência feminina muito solitária, porque quando você não morava nos grandes centros e não tinha o tipo de estrutura que é a estrutura corporativa, você tinha muito mais acesso a outras mulheres que tinham os mesmos problemas, muito entre aspas, domésticos que todas nós temos. Então, quando a gente saiu de novo para trabalhar, e tem muito pouco tempo isso, foi em meados do século passado, a gente saiu sem entender o funcionamento da empresa e tendo como única base a cópia aos homens. Não é à toa que nos anos 80 a ombreira fez muito sucesso. A gente realmente precisava se ombrear aos homens. E com muito jeito, entendendo o xadrez corporativo, mas também tentando colocar a sua própria personalidade, as primeiras mulheres foram chegando lá. E em números percentuais, a gente ainda não concorre de jeito nenhum com os homens no topo das organizações, mas em números absolutos a gente já cresceu bastante, o suficiente para eu não ter espaço nos palcos para botar todas as presidentes de empresa que eu gostaria. Então, é claro que para a mulher é muito mais custoso do que é para o homem. E no evento, desde o primeiro que eu fiz, eu nunca recebi um não de uma presidente de empresa. E uma vez uma delas, presidente de uma empresa muito grande de tecnologia, ela me disse assim: eu adoro vir nesse evento, porque aqui eu posso subir no palco e ser quem eu sou. Porque eu vou nos eventos da área de tecnologia e eu sou a presidente de uma empresa de tecnologia e eu tenho que fazer discursos que melhorem a pontuação dessa empresa frente aos meus concorrentes.
3: E muitas vezes que prove homens. Que ela é capaz de estar ali para homens, né?
8: Quase sempre isso. Porque para a gente é muito mais difícil, não sei se você já ouviu ao longo da sua carreira, mas eu já vi muitas mulheres passarem por isso. Com quem que você vai deixar seus filhos para vir trabalhar o dia inteiro? Isso é uma pergunta que hoje caiu em desuso, mas que durante muito tempo era bastante legítima nas empresas. Ou, você está em idade fértil, você vai querer ter filho? Uhum. Tipo, você vai me atrapalhar se você quiser ter filho. Eu já ouvi...
3: Ou nós mesmas, né, Ana, que em certo momento da vida pensamos, e aí, será que eu vou ter um filho neste momento? Porque eu vou ter que parar tudo que eu construí até aqui, né? Você tem que fazer essa pausa... Né? A cobrança vem de fora e vem do que a sociedade nos fez construir aqui dentro.
8: Exatamente.
3: Né?
8: A gente é socializada de uma maneira bem diferente dos homens. Então, a gente é socializada para ser modesta, para não ambicionar nada profissional e para sermos cuidadoras de outras pessoas. Uhum. De cuidadoras de quem precisa, as crianças, os mais velhos, os doentes, cuidar da higiene da casa, da comida de todo mundo, do bem-estar de todo mundo. A gente é educada, socializada para isso. Vira cultura com o tempo, se solidifica e vira cultura a ponto de você perguntar para você mesma: mas é certo eu fazer isso? É certo eu querer mais? E quando uma presidente de empresa pode subir no palco para contar esse tipo de história, inclusive, ela se sente muito bem, porque ela não está num palco para competir com os outros homens e provar alguma coisa. Ela está num palco para desejar que as outras mulheres naquele palco se deem tão bem quanto ela, façam discursos tão bons, atinjam tanto o coração de quem está na plateia quanto ela quer para ela. Porque é só assim, tendo mais mulheres no poder, que você tem mais mulheres no poder. Não tem outro jeito.
3: A gente fala, ainda bate muito da tecla, né, do juntas somos mais fortes, né, o quanto isso tem força. E a gente, né, como mulher, vem do ambiente em que as mulheres sempre rivalizaram muito ou nos colocaram muito em competição. E hoje é incrível a gente ver o quanto as mulheres libertam outras mulheres. E aí eu cheguei a ler um pouquinho aí do evento e ver que até vocês falam sobre temas como, por exemplo, esse período de menopausa. Num momento que você está no ápice, talvez, ali da sua carreira profissional, você tem que lidar com essa oscilação hormonal, ou então naquela idade que você acabou de ter um filho, também tem uma questão hormonal, em meio às entregas profissionais. Ana, do que você vê ao longo, vamos supor aí, desses 6 anos que você está nesse evento, né, no tempo de mulher? O que tem mudado? Como as mulheres estão libertando outras mulheres para que elas possam equilibrar melhor os pratos?
8: Você está me fazendo essa pergunta agora. Uhum. Se eu viesse aqui há 3 anos, talvez você não fizesse essa pergunta para mim. Não dava para falar de menopausa 3 anos atrás. Ninguém falava, era cochichado o assunto. Hoje, o Congresso Nacional está discutindo se menopausa deve ser objeto de política pública, ou seja, objeto de tratamento gratuito pelo SUS, tanto para prevenir os efeitos, as consequências da menopausa, quanto a mulher menopausada em si, que precisa de muita coisa que ela não precisava antes. Então, eu acho que sim, a gente mudou muito, mas o que eu estudo há mais de 20 anos da minha vida são os processos de socialização. E eu acho que a gente se libertar de uma socialização que não nos deixava pensar determinadas coisas, muito menos falar, é o grande barato dessa história. Então, em 1960, a gente tinha menos de 2 anos de estudo, média mulher Brasil, IBGE. Hoje a gente tem mais de 10, mais do que os homens, inclusive. Em 1960, a gente tinha mais de 6 filhos

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de Aragón, na Espanha. Nós estamos em uma parte dos Pirineus, que é uma cordilheira de montanhas que fica entre a Espanha e a França. A paisagem por aqui é belíssima. São pedras multicoloridas em tons de verde, vermelho, cinza, que contrastam com a vegetação local e com lagos, rios e muita neve. A gastronomia também é muito especial. Eles usam muitos ingredientes locais, como perdizes, coelhos, alcachofras e até mesmo o caviar é produzido aqui na região. Agora, o esqui é incrível. Vão ser dias muito especiais por aqui.

região é repleta de história, o que acaba refletindo diretamente na arquitetura centenária que a gente encontra por aqui. Eu, por exemplo, estou na cidade de Diaca, que foi a primeira capital do Império de Aragão entre os anos de 1077 até 1096. E por aqui que o rei Felipe III, no século XVI, construiu essa fortificação, o Castillo de São Pedro, que foi para se proteger de possíveis invasões francesas. Então são muitos canhões, depósito de pólvora, muitas fortificações e muralhas por aqui. Agora, o curioso é que algumas centenas de anos depois, Napoleão acabou de fato invadindo aqui a cidade, tomando o castelo, e todo esse aparato foi usado justamente pelos franceses para se defender dos espanhóis que tentavam retomar o que era deles. Eles acabaram conseguindo alguns anos depois e hoje em dia pertence aqui à região de Aragão, na Espanha. Hoje é dia de esqui. Complexo de estações aqui da região se chama Aramon e é composto por 5 estações. Eu vou hoje para a mais alta delas, que se chama Serler. Começa em 1.500 metros de altitude, chegando a 2.600. E quando está com muita neve, chegam a ser 80 quilômetros de pistas. Essa estação foi inaugurada em 1971 e estimulou bastante o turismo aqui da região. Apesar de pertencerem ao mesmo grupo, não é possível a gente ir esquiando de uma até outra. O dia está lindo, temperatura super agradável e a expectativa de muita adrenalina.

Agora, se você gosta de animação e vida noturna, o Martica, aqui na estação de esqui de Formigal, é o seu lugar. São pessoas de vários lugares da Espanha e de cantos do mundo que vêm atrás de muita agitação. Bem, tem gente que vem direto do esqui, como também tem gente que passa no hotel, troca de roupa e depois vem para ficar noite afora. Bem, hoje a noite promete.

Ontem o dia de esqui foi intenso. Eu pratiquei o esqui alpino, que é o que a gente usualmente conhece, com muita adrenalina e descidas de montanhas. Hoje eu vou praticar, pela primeira vez da minha vida, o esqui de fundo, que consiste basicamente em percorrer longas distâncias em um curto espaço de tempo. E é uma modalidade das Olimpíadas de Inverno. Eu confesso que eu tô um pouco receosa, porque o trabalho de pernas do esqui alpino foi intenso. E hoje o dia promete ainda mais desgaste físico. Mas, por outro lado, é uma nova experiência. Eu vou para outra estação que é focada basicamente nessa modalidade. Tô bem animada para conhecer uma nova experiência. E já começou aqui a diferença, porque eu trouxe meus tradicionais óculos de esqui, que é esse maior, que é justamente para entrar neve, para proteger do vento. Mas aqui, nesse esqui de fundo, não se usa esse tipo de óculos. É esse tipo aqui, porque faz muito calor, a pessoa se desgasta muito. Então, tem que usar esse aqui para não suar por dentro. Você já imagina o que me espera. A mesma situação com as luvas. Essa luva aqui, que é justamente para esquentar as mãos no esqui alpino, não são usadas no esqui de fundo por causa do calor também. Então, deram luvas mais frescas. Esse casaco quente tá errado também. E eu tô preocupada. O interessante é que no esqui de fundo a gente tem bastões muito mais altos, porque justamente a intenção é deslizar, assim como os esquis, que também são mais altos para a gente poder ter, teoricamente, menos esforço. O esqui de fundo surgiu nos países nórdicos e por isso é considerado como esqui nórdico de fundo. E data de mais de 4 mil anos atrás, porque já foram encontradas pinturas nas pedras de pessoas utilizando esquis de madeira com a intenção de caçar, então de deslizar pela neve com essa função. O esporte esqui de fundo surgiu em meados de 1800, surgiu antes do esqui alpino. O esqui alpino tem esse nome justamente por conta dos Alpes onde estamos, mas ele acabou sendo mundialmente conhecido com esse nome. Então são duas modalidades, o esqui nórdico de fundo, que a gente desliza em superfícies, e o esqui alpino, que é esse que tradicionalmente nós deslizamos nas montanhas.

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0: Olá, começa agora mais uma que tem vaga e hoje a gente vai falar tudo sobre inteligência artificial no mercado de trabalho e carreira. Comigo, Pedro Teberg, especialista em negócios digitais e professor universitário. Pedro, seja muito bem-vindo, tudo bem?
1: Obrigado pelo convite, Helene.
0: Obrigada a você pelo aceite, porque eu estou curiosa para saber tudo e mais um pouco a respeito desse ponto tão sensível para uns, tão temidos para outros, mas tão benéfico para um todo, né? Que é a inteligência artificial, que é a tecnologia. Como é que a gente olha inicialmente para esse ponto? Como é que ele está sendo introduzido cada vez mais no mercado de trabalho e nas carreiras como um todo, Pedro?
1: É como qualquer transformação, né? A gente tem um lado positivo, negativo, tem pessoas que vão falar que esse é o futuro, tem pessoas que vão falar que isso ainda é um mito, né? Então, de fato, a gente está começando a ver isso no mundo real, né? Com os modelos, ChatGPT, principalmente, que é o mais famoso, né? As pessoas começando a usar no dia a dia e reduzindo um pouco das tarefas operacionais. Esse é o primeiro movimento, né? Então, eu como professor, a gente gastava muito tempo, por exemplo, montando documentos que hoje a gente consegue reduzir. Então, nosso foco fica muito mais no estratégico, pensar em como melhorar aquela aula, torná-la mais ativa e outras questões que são mais essenciais aí para o futuro da educação, né? E o professor, muitas vezes, no mundo anterior à IA, ele ficava perdendo tempo ali, entre aspas, com coisas muito operacionais. Uhum. Então, acho que esse é um primeiro movimento, né, que a gente, de fato, está observando. No futuro, tem outras tendências que a gente também, né, começa a ler, né? Não, de fato, a ver, mas a ter aí algumas pessoas falando, principalmente o Elon Musk e outros líderes da indústria de tecnologia. Né? Acho que vale um ponto aqui de atenção, quando a gente analisa esses comentários, né, a gente tem que pensar que existe um viés nessa indústria. Elon Musk, o Zuckerberg, são pessoas que estão investindo nisso. Então, de fato, eles têm que apostar, né, e falar que isso vai, de fato, mudar a sociedade. Uhum. Não é uma, entre aspas, uma interrogação ainda, né? Então, mas a gente vê também alguns movimentos reais. Carro autônomo, né, lá nos Estados Unidos. Como é que isso pode afetar, por exemplo, os motoristas, né, que a gente tem hoje aí, os motoristas de Uber, que no futuro podem ser substituídos por carros autônomos, né? Então, existe sim algumas movimentações que são mais complexas, né, que envolvem até regulamentação de governo. O governo vai autorizar isso ou não, né? Existe uma questão de segurança, isso é uma questão de país aí também, que é a questão da empregabilidade, né? Como é que a gente vai lidar com pessoas que vão perder renda, né? A partir desse momento, vai criar uma nova economia, ninguém sabe direito. Então, é um cenário assim, cheio de interrogações.
0: E enquanto isso, como esse profissional acompanhar do ponto de vista menos negativo? No sentido assim, não olhar para o viés de substituição direta, mas quem sabe adaptação e utilização dessa tecnologia também em benefício próprio, porque copo meio cheio, né? São atitudes e ações humanas, como as soft skills, essas são habilidades que são insubstituíveis por uma máquina.
1: Perfeito.
0: Como é que olhar para isso pode trazer esse ar mais positivo de, pô, não vou temer essa substituição, ou quem sabe olhar para como dominar essa máquina, ou olhar para uma transição de carreira? Qual é a dica que...
1: Eu vejo que no curto e médio prazo, essa é a tendência. A gente ter o ser humano, né, tendo a IA como um apoio.
0: Uhum.
1: Né? Logicamente que, para algumas funções, é mais complexo, de fato, a manutenção do ser humano. Então, vou dar um exemplo básico que nem envolve IA. Né? Aquela pessoa que ficava no caixa do peso ali do quilo. Hoje você coloca um tablet ali e resolve. Muitas vezes aquele papel é substituído por uma pessoa que dá mais atenção para a pessoa que está ali no restaurante. Né? Então, existe uma substituição nesse caso. Para outros casos, a gente vai ter um apoio. Ou seja, a IA, ao invés de se tornar, né, uma substituição, que foi esse que eu comentei, ela pode ser, né, um braço direito que você vai ter a mais do seu trabalho. Né, para otimizar suas tarefas, reduzir seu estresse no dia a dia.
0: Sim.
1: Tá certo? Então, por exemplo, voltando ao exemplo do professor, né, que eu citei. Hoje, quem usa IA, ele gasta menos tempo para várias coisas. Desde construir um documento, tá certo? Que é obrigatório para o MEC, até mesmo construir uma aula. Então, isso otimiza e torna o professor, né, com mais habilidade e, enfim, com mais tempo também para se preparar para outras coisas mais importantes. Tá? Então, acho que o profissional que está hoje aí inseguro, ele tem que abraçar a IA. Né? Quem não conhece o ChatGPT ainda, que tem muitas pessoas que ainda não conhecem, tá? faz, né, faça questão de ter o aplicativo no seu celular, comece a experimentar, a utilizar isso, né, no seu dia a dia. Mesmo que seja uma pesquisa pessoal, está, né, com uma dúvida, etc. É importante esse início, né, quebrar esse gelo, né, e, de fato, tornar essa ferramenta como outra qualquer, como um e-mail foi há um tempo atrás.
0: Agora, Pedro, falando sobre diversidade geracional e desde a entrada no mercado de trabalho, seja o primeiro emprego desse jovem ou até um profissional mais sênior, há uma forma de lidar muito diferente a depender da geração que a gente aqui comenta? Como é que você acompanha essa diversidade geracional?
1: A geração mais nova, ela já abraça a tecnologia no seu dia a dia. Já nasce, como a gente estava falando aqui, com um tablet na mão.
0: Sim.
1: Né? Agora, os mais avançados, a gente tem alguns perfis, né? Tem aquele que é mais curioso, que está sempre aberto à inovação também, isso existe, né? Mas tem aquele que tem um pouco aversão. Uhum. Então, tudo que é novo gera um pouco de ansiedade, a pessoa muitas vezes quer um auxílio. Aí, essa pessoa, ela, de fato, o que eu sugiro, né? Faça treinamentos. Né? Hoje já tem capacitações, as empresas têm que olhar para isso, porque um líder hoje, que, né, por questões de idade, já está um pouco mais avançado, mas que não conhece o potencial da IA, ele está colocando a instituição em risco. Uhum. Né? Ele tem que entender todo o universo da IA, né? Por que que essa indústria tem esse potencial? Por que que hoje, né, todo mundo está investindo nisso?
0: Uhum.
1: Imagina que você é um gestor de um hospital, de uma faculdade, de uma empresa como a Band aqui, e você não consegue olhar, né, para esse potencial dessa indústria para o seu negócio. Uhum. Então, ele precisa se atualizar. Né? Não precisa mexer com todas as ferramentas, mas entender por que que isso é importante, por que que as pessoas estão colocando dinheiro nisso. Né? Os principais líderes da economia e do mundo estão olhando para isso.
0: Entender, né, que não é um gasto, é um investimento.
1: É um investimento
0: pessoal, quando você faz um workshop, quando você dá um curso.
1: Exatamente.
0: Você disponibiliza isso para o ecossistema da empresa se repaginar cada vez mais e acompanhar a velocidade digital, né?
1: Perfeito. As pessoas precisam ter esse auxílio.
0: Uhum.
1: Né? Porque a gente sabe que, tirando, né, a bolha que, né, que nós vivemos aqui, tem muitas pessoas que não têm acesso à informação, ou que não têm tempo para tudo isso, ou que têm desconfiança, ou que não têm dinheiro também,
0: uhum,
1: né, para pagar uma ferramenta que seja $20. Né, nem tem cartão de crédito internacional, coisa do tipo. Então, a empresa precisa olhar, o meu futuro é esse profissional com o auxílio de uma IA.
0: Uhum.
1: Então, e quando eu falo futuro, não é daqui 5 anos, é amanhã.
0: Sim.
1: Né? Então eu preciso auxiliar esse profissional, né, na medida do possível, logicamente que tem um investimento, mas isso tem que ser colocado como estratégia principal da empresa, né, no curtíssimo prazo.
0: Uhum.
1: Tá? Porque qual que é a questão? Né? Nem é porque eu quero mostrar para os outros que a minha empresa tem esse investimento, mas é porque a concorrência vai fazer. E aí isso que mora o perigo, né? Uhum. De você se tornar uma empresa que é ultrapassada, onde as pessoas fazem as coisas um pouco mais lentidão, né? Porque a IA, de fato, acelera processos, né? Então, esse eu acho que é o olhar crítico que os líderes têm que ter, né, para o futuro.
0: Tem alguma área que ela está mais habilitada com a IA, que ela está sendo mais beneficiada com a IA? Ou a gente fala dela introduzida de forma unânime, independente do setor, do tipo, uhum, de empresa?
1: A IA, ela causa um pouco dessa ansiedade, porque ela entra em setores que envolvem o pensamento crítico, né? Não, assim, envolve, né, a parte intelectual, uhum, né? Porque anteriormente, as transformações digitais passadas, elas eram mais mecânicas, né? Então, carro, etc, né, energia, enfim. Agora, com a IA, a gente começa, professores, jornalistas, né, advogados, médicos começam a ser impactados por isso. Tá certo? Então, eu vejo que a IA vai impactar todos os setores, independentemente, né, se a pessoa é muito qualificada ou não.
0: Uhum.
1: Logicamente que quanto maior a qualificação, maior a pessoa vai ter habilidade para lidar com a IA. Né? Então, por exemplo, o médico, ele pode usar a IA para ajudar uma tomada de decisão, a analisar um exame, né? Uhum. Isso já está acontecendo. Um professor, da mesma maneira, né? Um advogado, acelerar o processo de construção de documentos e de leitura de documentos, né? Então, o que eu percebo de maneira geral é que todos os setores vão ser impactados de alguma maneira, né? Tem setores que menos, né? Por exemplo, um esportista. Né? De fato, talvez a IA no dia a dia dele não vai ser tão impactante, mas toda a análise de dados, por exemplo, se ele está melhorando, está piorando, isso vai ser mais facilmente realizado. Uhum. Né? Então, de fato, assim, é uma transformação que a gente passou aí na nossa, né, história da humanidade, como foi com a energia elétrica. Né? Uma mudança que vai impactar todos os países, vai impactar vários setores. Logicamente que com o tempo isso vai ficar mais claro para todo nós.
0: Uhum. A gente está com índices de desemprego em baixa aqui no Brasil.
1: Isso.
0: Né? E isso eu queria refletir contigo a respeito dos impactos e o que é que esses números significam. Porque aqui nos bastidores você falou algo que eu achei interessante. A gente tem a ideia que o jovem ele é mais naturalmente digital. Né? É. Ele já nasce praticamente com um celularzinho ali na mão, o bebê, se duvidar, ele já sai falando.
1: Perfeito.
0: E usando. Mas você me falou algo que eu fiquei reflexiva e queria que você trouxesse mais aqui para a nossa audiência, que é justamente o impacto do primeiro emprego ou do jovem início de carreira. Com relação a essa automatização que a IA traz e a substituição dessa função. Como é que a gente olha para isso e quais são os impactos possíveis justamente na empregabilidade desse iniciante no mercado de trabalho?
1: Essa é uma preocupação global, né? O Fórum Econômico Mundial teve recentemente essa discussão, que é como é que eu faço para inserir um jovem que geralmente lida com atividades que são mais repetitivas, são mais programáveis, vamos dizer assim, mais simples, né? E que a IA, de fato, muitas vezes vai substituir. É porque a IA, ela entra em atividades e tarefas, vamos dizer assim, que a gente consegue prever, que a gente tem rotinas, né? Então, quando é um gestor, por exemplo, hoje eu tenho um papel de gerência também. É muita coisa. Então, até a IA entender todo o meu escopo de trabalho, né, seria mais a longo prazo. Agora, um jovem que faz ali uma checagem de documento, né? Um pagamento de, sei lá, de impostos, né? A IA em breve vai substituir essa função. Uhum. Tá? Então já pode, na verdade, se você tiver, né, condições aí de fazer um investimento, colocar, né, um sistema para fazer isso aí por você. Então esse é o desafio, né? Porque de fato essa geração em breve vai ter mais dificuldade para achar funções que são específicas para início de carreira.
0: Uhum.
1: Então, é um desafio que ainda a gente não está sabendo muitas vezes qual que vai ser a resposta para isso. Talvez criar outras funções, que é supervisionar essas IAs, né? Uhum. Então, vão surgir novas carreiras, como surgiu na internet, né? Quando veio a internet, esse e-commerce, né? Por exemplo, eu dou aula de e-commerce, há 20 anos atrás eu nem existia esse professor.
0: Sim.
1: Né? Então vai ter aí jovens que vão lidar na supervisão de sistemas de IA para ver se está de fato fazendo o trabalho correto. Podem surgir outras demandas aí que o mercado ainda nem sequer, né, entendeu direito.
0: Uhum. Esse e-commerce trouxe muito o fenômeno do digital, né? Que
1: Sim.
0: é o mundo físico e o digital ali no mesmo patamar em termos de interação, esse Uhum. vendedor que precisa também se reciclar nesse sentido de dominar a venda pela internet ou também manter a questão do atendimento ao público. Uhum. Como é que a gente acompanha esse mundo digital que se criou e que hoje a gente vive praticamente imerso e não tem para onde correr, essa é a realidade mesmo?
1: Esse não tem para onde fugir, né? Hoje, a partir do que criaram o celular que foi o grande, né, vilão ou mocinho dessa história, né? Porque quando você entra numa loja hoje, você está com a mesma loja que você entrou no celular.
0: Sim.
1: Né? Então, aquela empresa que tem uma cara no online e uma cara no mundo real, preços diferentes, já começa a ter conflito.
0: Uhum.
1: A experiência tem que ser próxima, a gente tem que ter, né, essa questão de você, o famoso omnichannel que a gente fala também, né? Que é você, por exemplo, comprar numa loja física, poder devolver em outra loja e toda aquela experiência integrada, comprar no digital, tirar na loja física, devolver na loja física que você comprou no online. Então, é um mundo que está conectado, online e digital cada vez mais. A IA, ela acaba aprimorando um pouco essa experiência. Hoje eu estava lendo uma reportagem de uma startup, né, criada por ex-executivos, né, do varejo, que está otimizando o processo de compra por meio do WhatsApp. Né? Porque muitas vezes o processo de venda em dispositivos, em aplicativos, né, ele acaba sendo não muito perfeito. Você deixa o cliente solto ali, numa etapa da venda, como tem muita gente para atender, isso acaba, né, gerando um prejuízo. Então, essa IA, né, esse sistema através da IA, ele vai poder atender vários clientes ao mesmo tempo e aí entregar para o vendedor, de fato, aqueles que estão na fase de compra. Uhum. Né? E isso aí está gerando um baita crescimento de receita para várias empresas que estão testando.
0: Sim.
1: Né? Então, eu acho que a IA ela vem aí para aprimorar essa experiência que ainda tem algumas fricções, né? E não é perfeita como a gente esperava que fosse lá no comecinho. Né?
0: Eu acho que a sacada é você não ficar preocupado porque a IA está fazendo isso, e sim você entender como ela faz e como você pode dar comandos para ela fazer.
1: Perfeito.
0: Isso. Então, acho que é mais no mindset mesmo, né? Das pessoas, dos trabalhadores.
1: É, se aprimorar. Logicamente que assim, né? Hoje eu estava lendo uma outra reportagem aí de pessoas que perderam alguns contratos por conta de clientes que já estão utilizando a IA. Né? Por exemplo, tradutores. Aí já começa a entrar numa zona cinzenta. Né? Porque a pessoa traduzia documentos, que hoje a pessoa coloca, o cliente coloca lá no chat GPT, pede traduz para mim, a qualidade é excelente.
0: Uhum.
1: E aí tem, né, um movimento de pessoas falando que estão sendo impactadas, por exemplo, por isso. Né? Pessoas que faziam capas de livros, que hoje a pessoa pede lá, né, para esses diversos modelos que criam capas e imagens, e aí está tendo um certo prejuízo, vamos dizer assim.
0: Uhum.
1: Então, nesse aspecto, vale a pena talvez pensar numa potencial reinvenção de carreira.
0: Sim.
1: Né? Talvez assim, o que eu posso fazer no meu futuro para utilizar a IA a meu favor e não, né, ser impactado negativamente.
0: Pois é.
1: Então isso aconteceu também. Por exemplo, quando a gente veio, surgiu a internet, algumas funções desapareceram também.
0: Uhum.
1: Né? E aí as pessoas se adaptaram. Esse é o natural. O que existe um certo receio, né, olhando um pouco para a IA? Se a gente tiver uma evolução muito grande, né, dessa tecnologia e a capacitação ficar muito parada, talvez essa substituição, esse exemplo que eu dei, possa acontecer com mais pessoas. A outra tendência, isso foi até discutido no Fórum Econômico, é a IA ela subir, né, e também as pessoas com o tempo se aprimorarem. Né, com o investimento do governo também, não somente das empresas, mas o governo olhar isso para colocar isso em escolas, treinamento, capacitação. E aí a gente vai ter uma sociedade que vai conviver com a IA. Né, que seria o melhor dos mundos, porque aumenta a produtividade, a gente teria alguns ganhos aí, né, para a sociedade como um todo, tá? Então, é isso que talvez, né, se fosse para dar uma indicação para os governos, para os líderes do país, invistam nisso, porque não vai ter como parar.
0: Sim.
1: Não vai ter como parar, porque, imagina que o país aqui, né, não sei, não é o caso, mas proíba, os outros países vão adotar. E aí a gente vai ficar um país
0: desnivelado.
1: Uhum. Agora, qual que é o problema também se a gente não investir nisso? A gente vai começar a ter uma desigualdade muito maior do que já existe hoje. Porque vai ter pessoas muito capacitadas com IA, com várias ferramentas, e pessoas sem acesso.
0: Sim.
1: Né? Já sem acesso à educação, sem acesso a uma ferramenta dessa. Aí você vai ter, né, uma disparidade muito grande. Então, a minha orientação, se fosse para dar uma aqui, é para líderes, né, como um todo, de governo e também de empresas, a começarem a capacitar seus funcionários o quanto antes. Né,
0: O analfabetismo digital é uma realidade.
1: É uma realidade.
0: É gritante. A gente acha que não, mas tem muita gente que não tem acesso ao celular, que não sabe mexer no computador.
1: Exato.
0: Isso a gente fala de várias idades, né? Não só as pessoas mais velhas que moram em locais remotos, que é a figura que mais vem à mente quando a gente fala isso. Mas o analfabetismo é uma realidade.
1: É uma realidade, assim. É uma realidade também no sentido da pessoa, né, no meu ponto de vista, às vezes não saber escrever. Como é que eu vou escrever um prompt se eu não sei nem escrever? Né? Então, esse é um ponto delicado, porque essa pessoa muitas vezes ia conseguir um trabalho, né, de uma tarefa repetitiva, programável, que a IA agora vai realizar.
0: Pois é.
1: Então, como é que vai funcionar? Aí existe toda uma teoria aí também, que o Elon Musk e tal, que é a questão da renda universal, né? Que num cenário, né, mais avançado, as empresas, né, teriam, vamos dizer assim, muita lucratividade por conta da IA, e aí o governo distribuiria essa renda, enfim, mas isso é mais lá pra frente.
0: É, né?
1: Que eu acho que não
0: mas também eu acho que cenário americano perto dessa realidade.
1: Exato.
0: Inclusive, empregabilidade nos Estados Unidos com esse impacto da tecnologia.
1: Uhum.
0: É um mercado que a gente vê mais como grande referência de o que está funcionando, o que não está funcionando, os impactos negativos e positivos? Conta um pouco pra gente.
1: Então, lá é um mercado referência.
0: Uhum.
1: Né? Tudo que surge de tecnologia é um mercado aberto, né? A China ainda, o pessoal fala da China, mas a China ainda tem uma questão do governo muito forte ali atuando, né? Os Estados Unidos geralmente é mais aberto e a gente vê as coisas acontecendo, de fato, o futuro, talvez, aqui do nosso país, né? Então, por exemplo, no mercado de tecnologia, a gente observou nos últimos anos, nos últimos meses, na verdade, alguns cortes de cargos que, né, nos relatórios foram falados. Olha, a gente substituiu por potenciais IAs. Né? Então, esse é um ponto de atenção, porque o mesmo mercado que cria essas tecnologias está utilizando essas tecnologias para se tornar mais eficiente. E essa é a lógica mesmo, né? Porque se pensar bem, toda a teoria da IA, desses investimentos que todo mundo está fazendo em OpenAI e outras coisas, é olhando para o futuro, né, e considerando que a gente vai ter uma redução de custos, que vai tornar as empresas mais eficientes. Uhum. Porque senão, isso não vai dar certo.
0: Sim.
1: Né? São milhões, bilhões, trilhões de dólares investidos nessa indústria. Né? A gente está vendo aí toda a questão de data centers, enfim. Né? É um investimento gigantesco, não é só no software em si.
0: Uhum.
1: Né? Imagina se isso não gera resultado. Aí vai virar mais uma bolha. Aí é outra discussão que a gente pode ter aqui um dia, que é a questão da bolha da IA.
0: Sim.
1: Né? Porque se você faz todo esse investimento e as empresas começam a perceber que isso aí, no final das contas, um reduz custo, um melhor eficiência, aí isso vai virar mais uma tecnologia que já existe por aí. Tá? Então, a indústria de tecnologia foi a primeira a passar um certo corte, uhum, né, nos seus funcionários justificados por IA. Outros setores já começam também. Né, outros setores, outras funções, eu diria. Né? Então, por exemplo, alguém que... O setor da até de cinema, a gente viu um certo movimento lá, né, das pessoas...
0: Né?
1: Exatamente, criticando, né, o uso de algumas tecnologias para construção, né, de filmes, etc. Então, já está incomodando também. Uhum. Né? E, por fim, as funções ligadas a marketing. Né? A gente viu esse exemplo que eu te dei de criar uma IA que vai ali, né, gerenciar... Mas, tanto ao mesmo tempo que reduz algumas funções, ela gera, né, melhoria para quem sabe lidar com isso.
0: Uhum.
1: Então, é um mundo que vai passar, né, de fato. A tendência que a gente observa, né, vai ter uma redução, logicamente, de algumas funções e criação de outras. No final, a tendência é equilibrar. O importante é as pessoas saberem, né, começarem a, de fato, olhar isso aí como uma ferramenta de trabalho, a estudarem, né, para não ficarem para trás, que é o grande desafio, né, dos próximos anos.
0: Uhum. Pois é, para esse ano de 2026, alguma atenção em especial sobre o que pode acontecer propriamente agora? Ou tudo também é tão rápido que quando vê já está acontecendo? Tem algo no radar aí de vocês especialistas em negócios e também nessa questão da tecnologia, Pedro?
1: Olha, eu diria assim, né, se você for fazer uma escolha de carreira, sempre buscar... cursos que a IA, de alguma maneira, está embutida também, né? Então, que você vai poder usar isso no futuro. E aí, grande parte deles já, de fato, abraçaram a tecnologia, né? As boas faculdades, ninguém está olhando isso aí como inimigo, né? Por outro lado, algumas funções que a gente... que um jovem hoje, né? Um jovem que não tem acesso à educação mais de alto nível. Algumas funções que, de fato... são simples, repetitivas. Esse jovem, ele, na minha visão, precisaria, né, olhar um pouquinho para o futuro dele. Né? Porque o que ele vai ter que fazer de investimento, seja um treinamento simples, algo do tipo, para não ficar, né, sem uma renda mínima ali. Uhum. Né? Porque essa função que é simples e repetitiva pode ser substituída.
0: Sim.
1: Né? E aí a gente, por exemplo, até a questão do Uber. Que é algo, não é para esse ano, né, mas é para próximos anos aí. Como é que um cara que é motorista de Uber hoje, que é uma grande parte da população, né, de diversos países, o que ele faria se não tivesse Uber? Né? Então, é um ponto delicado aí, porque não é tão simples assim uma pessoa se capacitar. Leva um tempo, né? Então, para esses tipos de funções é importante olhar. Agora, o que a gente tem visto também? A IA ajudando... outras funções, né, que talvez seja de proveito a pessoa começar a também ter atenção. Então, por exemplo, quem faz medicina, né, começar a ter um olhar para a IA também,
0: tá,
1: né, porque vai ajudar no dia a dia dela.
0: Uhum.
1: Né, porque às vezes a pessoa não é medicina, não é tanto a tecnologia, sim, a medicina do futuro é tecnologia, né? O gestor do futuro também é tecnologia. Então, todas as áreas, de alguma maneira, a tecnologia vai estar, né, próxima dela. Né? É esse olhar aberto à tecnologia que todos deveriam ter para esse ano.
0: Pedro, a gente está no minuto final. Vou deixar esse espaço aberto rapidamente para sua conclusão, dicas.
1: Perfeito.
0: Fica à vontade.
1: Obrigado. É, eu considero que você, né, que está nos assistindo agora, tem um futuro brilhante, né? A gente vai ter, de fato, a tecnologia mudando as vidas, né? Seja aí na medicina para descobrir novos medicamentos, seja, né, na inovação, criando novas empresas também e novas oportunidades. A questão é que toda mudança gera um certo medo, né? Gera uma certa insegurança. Isso é normal, qualquer época de transformação que a gente passou nos últimos milênios aí foram, né, conflituosas, mas no final das contas tudo dá certo. Eu acho que vale a pena você sempre tomar cuidado, logicamente, com o que o futuro está se mostrando, né? E se preparar para ele. Não deixar que o futuro peça para você se preparar. Uhum. Né? Se prepare o futuro, tá bom?
0: Pedro Teberga, muito obrigada pela contribuição.
1: Eu que agradeço, foi um prazer.
0: Praga. Conte sempre com a gente, até a próxima.
1: Até a próxima. Uhum.
0: E você também, obrigada sempre pela companhia e audiência. O programa fica sempre disponível no YouTube Band Jornalismo. Até a próxima que tem vaga.
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1: Duas das grandes potências econômicas mundiais jogam em times rivais no tabuleiro internacional, mas ainda assim seguem com uma aliança curiosa, que certamente é um alívio para o mundo. Eu estou falando dos Estados Unidos e da China. O presidente norte-americano Donald Trump se encontrou com o líder chinês Xi Jinping em uma visita histórica. Foram 2 dias de conversas, quase 10 anos depois da última visita oficial, em 2017, quando Xi Jinping esteve nos Estados Unidos. Olha, a recepção foi calorosa. Crianças chinesas balançavam bandeirinhas em coreografia enquanto Donald Trump era recebido em um tapete vermelho. E na diplomacia isso não é mera formalidade, não. Mas uma recepção grandiosa como essa mostra o significado e relevância que o governo chinês deu a essa visita. Xi Jinping disse que a relação entre os Estados Unidos e a China é a mais importante do mundo. Na agenda, uma reunião bilateral, um banquete de Estado, um chá e um almoço. Olha, chá, almoço, banquete, tudo isso basicamente diz respeito à formalidade das conversas. Um chá significa assuntos mais informais, já uma reunião, os assuntos sérios. E teve pauta entre os dois, viu? Vamos falar um pouquinho disso. Diferente do que o mundo esperava, o Trump afirmou que a questão das tarifas não foi um ponto de discussão. Os dois países vivem uma trégua comercial desde um encontro em outubro do ano passado na Coreia do Sul. A trégua foi firmada depois que os dois líderes iniciaram uma guerra tarifária. Dentre outros incômodos, o Trump, naquela época, entendeu uma desvantagem na balança comercial em relação à China. E aí ele começou a taxar o país asiático, que logo respondeu à altura. As tarifas chegaram a 145% do lado norte-americano e 125% do lado chinês em relação aos produtos dos Estados Unidos. Bom, sem um anúncio de uma extensão dessa trégua, fica o questionamento de até quando ela vai vigorar. Ainda segundo Trump, os dois teriam concordado na pauta guerra no Oriente Médio. Xi Jinping e Trump acreditam que o Irã não pode ter uma arma nuclear e que o Estreito de Hormuz deve ser totalmente reaberto. A China é responsável por cerca de 80% das importações de petróleo iraniano. Mesmo assim, Trump disse que não precisa da ajuda da China para resolver o conflito no Oriente Médio. Só para a gente lembrar aqui, a China é um aliado histórico do Irã e o possível envio de armas para o país persa preocupava Trump. Mas segundo o presidente dos Estados Unidos, Xi Jinping garantiu que não vai enviar armamento. Agora, também houve pontos de impasse entre os dois e esse ponto principal foi Taiwan. A ilha, que funciona de forma autônoma, é reivindicada pelos chineses, mas o governo norte-americano tem enviado armamento para o país. Nos últimos meses, a tensão lá na região se intensificou, com inclusive o Japão de Takaichi afirmando que responderia caso a China invadisse Taiwan. Xi Jinping falou que essa é uma linha vermelha e que não deve ser cruzada. Pelo menos publicamente, o Trump disse que ainda não tomou uma decisão sobre o assunto, que vai pensar nisso e que não se comprometeu a nada. Foi uma moderação do discurso norte-americano em relação ao que disse o secretário de Estado Marco Rubio recentemente. Rubio falou que a política americana em relação a Taiwan é imutável. Xi Jinping chegou inclusive a dizer que poderia ocorrer um conflito bélico entre Estados Unidos e China caso a decisão de Donald Trump fosse continuar fornecendo armas para Taiwan. Trump descartou essa possibilidade e disse não estar muito preocupado, não. A comitiva de Trump também contou com 17 empresários, incluindo representantes da Apple, da Boeing e o dono da Tesla e SpaceX, o Elon Musk. O objetivo seria conseguir penetrar no mercado chinês, principalmente na área de tecnologia e inteligência artificial. Já a China estaria buscando um maior espaço no mercado norte-americano e internacional. Nesse aspecto, Trump anunciou um acordo com a Boeing, a compra de 200 aviões pela China, com potencial de chegar a 750. Olha, o mercado não recebeu isso tão bem. As ações da Boeing caíram 4%. Isso porque a expectativa era um acordo de pelo menos 500 aeronaves. Sem muitos detalhes sobre as resoluções em torno do comércio, os impactos globais seguem um mistério, viu? Mas o que a gente sabe é que existe uma boa amizade entre os dois e a expectativa de que as conversas continuem. O Trump convidou Xi Jinping para visitar Washington em setembro. E agora vamos aqui mais um pouquinho dos bastidores, só para a gente contar o que os dois fizeram na última manhã juntos, amanhã de sexta-feira. Xi Jinping demonstrou mais uma vez a importância que dá a relação com Trump. O presidente dos Estados Unidos passeou com Xi por um jardim secreto, um complexo que é protegido pelos chineses. Os dois passearam por esses antigos jardins imperiais com Trump admirando rosas e Xi Jinping, inclusive, se oferecendo para enviar sementes a Donald Trump. Xi Jinping disse que escolheu o local como um agradecimento por

0: modelo recebido em seu resort de Mar-a-Lago na Flórida, lá em 2017. Parece que essa amizade vingou, né? E por aqui a gente fica na expectativa de mais detalhes sobre os assuntos conversados entre os dois para entender quais são os impactos para o mundo inteiro e para o Brasil.
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2: Sobre este assunto, o assunto que agitou a semana, Donald Trump na China, nós conversamos com o professor Laerte Apolinário Júnior, que é professor de Relações Internacionais da PUC de São Paulo e também da FAAP. Professor, seja muito bem-vindo ao Brasil com Z.
3: Muito obrigado pelo convite, Sônia.
2: Professor, o que Donald Trump leva em sua bagagem para a Casa Branca saindo da China?
3: Olha, Sônia, a gente percebe que o encontro ele se encerrou sem acordos formais nas grandes questões que estavam sendo negociadas, porém é esperado o nível de tensões aí entre os dois países ao longo dos últimos anos. Embora essa ausência de acordos formais, né, impeça que o Trump consiga, né, fazer grandes anúncios para o seu eleitorado, certamente ele vai explorar esse encontro o máximo possível para tentar apresentar ganhos para os seus eleitores, em especial essas promessas aí de compras, né, por parte da China em relação a produtos americanos e essas perspectivas aí de negócios entre os dois países.
2: E tocaram no assunto espinhoso, né, que é Taiwan, né, professor?
3: Sim, essa é uma questão central para a China, é uma questão existencial. O Xi Jinping deixou claro que caso os Estados Unidos intervenha nessa questão, isso pode ser um motivo, né, de conflito entre os dois países, mas também nós não tivemos grandes consensos em relação a essa questão. O que a China quer no momento é que os Estados Unidos parem de apoiar militarmente Taiwan, e por parte dos Estados Unidos o que nós vemos é uma busca de manter essa estratégia ambígua em relação a Taiwan, que vem desde os anos 70, pelo menos, né, de não reconhecer formalmente o país, porém continuar apoiando militarmente e economicamente.
2: Agora, professor, na questão do Oriente Médio, né? A China, inclusive, em comunicado oficial do governo, né, Pequim emitiu esse comunicado dizendo que todos querem o fim do conflito no Golfo, né? O conflito no Irã, enfim, que está se estendendo aí por países do Golfo. Mas, ao mesmo tempo, a gente vê que Estados Unidos gastando dinheiro seria uma espécie de vantagem para a China? É assim que funciona o jogo, professor?
3: Olha, é uma visão extremamente realista de relações internacionais, com foco nas relações de poder e ganhos relativos. A gente poderia fazer uma interpretação nesse sentido, que no longo prazo os Estados Unidos tendem a se enfraquecer em função desse desvio aí de recursos, né, nesses conflitos no Oriente Médio, poderia favorecer a China nessa visão mais estratégica. Porém, no curto prazo, o que a gente observa? Que o governo chinês está muito preocupado com o crescimento econômico interno. A gente sabe que a principal fonte de legitimidade, né, do Partido Comunista Chinês vem do desenvolvimento econômico, vem da prosperidade, né, da população chinesa. Então, esse conflito não é interessante para a China economicamente. O que a China quer é estabilidade, é previsibilidade. A gente sabe que a China é muito dependente, em especial da energia, mas não só da energia, né, de vários recursos aí que vêm do Oriente Médio. Então, para a China seria interessante que o conflito ali fosse encerrado o quanto antes, porém a China obviamente não quer se intrometer ali diretamente naquela questão, então a China tende a adotar essa postura, né, de maior apreensão aí em relação a esse contexto.
2: E aí, no meio desses dois gigantes, temos o nosso Brasil. E aí o tema terras raras muito nos interessa, né, professor?
3: Sim, essa é uma dimensão muito importante das relações internacionais contemporâneas hoje. Nós temos visto que as revoluções, as inovações tecnológicas têm se tornado aí os grandes drivers do desenvolvimento econômico, por assim dizer. Então, os países estão cada vez mais preocupados com investimentos em ciência e tecnologia, com esse desenvolvimento tecnológico. E a gente observa que os chips, né, e essas novas tecnologias estão aí em uma posição central nessas discussões. E esses minérios, né, esses minerais críticos e as terras raras têm ocupado um papel cada vez mais importante na economia global. E a gente percebe que a China se coloca numa posição central nessas cadeias globais, porque eles não apenas possuem as matérias-primas, né, mas também possuem, ou pelo menos dominam, né, outros elos aí dessa cadeia produtiva. E o Brasil acaba aparecendo aí como um player estratégico, né, nessas discussões, porque o Brasil é rico nesses recursos, porém, em sua forma bruta, né? O Brasil, no momento, não domina, né, os elos aí mais avançados dessa cadeia, de modo que a gente não consegue, por exemplo, realizar o beneficiamento aí desses recursos aqui no Brasil internamente.
2: Por enquanto, né, professor? Temos que aproveitar mais?
3: Eu acredito que sim. Acho que qualquer estratégia aí de desenvolvimento, né, no Brasil no longo prazo envolve, né, uma busca por tentar agregar valor às exportações brasileiras, né? Acho que não basta simplesmente se inserir as cadeias globais de valor. É importante que os países busquem galgar posições nessas cadeias, ou seja, que etapas cada vez mais nobres, né, dos diferentes processos produtivos sejam realizados dentro das suas fronteiras, porque é onde nós teremos melhores empregos, melhores condições de trabalho, mais renda. E nós temos visto que essa tem sido a corrida mundo afora, né? Então, os países preocupados com qualificação de mão de obra, com investimento em ciência e tecnologia, com desenvolvimento de infraestrutura, e obviamente que o Brasil não pode ficar de fora aí dessa corrida.
2: Professor, rapidamente, para a gente encerrar a nossa entrevista aqui no Brasil com Z, um outro assunto que envolve o Brasil e que surgiu aí na pauta da semana, que foi União Europeia vetando importações de carne e animais do nosso país. Como o senhor viu isso?
3: Sim, de fato foi um tema aí que chamou muito a atenção essa semana pelo timing, né? Então, vale lembrar que o acordo Mercosul-União Europeia passou a valer de forma provisória, né, agora em maio, e 11 dias depois nós tivemos esse anúncio aí por parte da União Europeia de veto às exportações aí brasileiras, né, de origem animal, com destaque, né, para carne bovina. Obviamente que há pressões protecionistas nesse sentido. Nós sabemos, né, que os fazendeiros europeus estão muito preocupados com esse acordo, eles foram muito contrários, né, desde o início à aprovação aí desse tratado entre os dois países, porém nós também não podemos desconsiderar as questões técnicas envolvidas. Nós estamos falando sobre o uso de antimicrobianos como promotor, né, de crescimento animal. São produtos que foram proibidos na Europa há décadas e nós sabíamos que isso ia começar a valer para os países produtores de fora do mercado europeu. Então, desde 2023, a União Europeia baixou uma regulação, né, estendendo essa proibição para produtos importados, e todos sabiam que isso ia começar a valer a partir de setembro de 26. O Brasil, ao longo dos últimos anos, tem proibido de forma gradual, né, alguns produtos, né, que integram essa lista. Porém, nós sabemos que ainda existem produtos que continuavam, né, em circulação e sendo utilizados. E a proibição brasileira desses produtos, né, aconteceu apenas de forma muito recente, né? Então, nós tivemos apenas em abril de 26 a proibição de alguns antimicrobianos, para citar aqui dois importantes, né, a Virginia Micina, a Bacitracina, com um prazo de transição de 180 dias. Ou seja, quando a proibição europeia, né, começar a valer, em tese no Brasil a gente ainda poderia estar tendo essa circulação de produtos. Então, tudo para falar que sim, tem uma questão protecionista, né, por parte dos europeus, mas tem uma questão técnica e sanitária que é válida. Vale lembrar que as normas, né, do comércio internacional, por assim dizer, permitem que os países adotem barreiras, medidas, né, sanitárias para preservar questões relacionadas à saúde.
2: E a Europa judicializou esse acordo, né, professor? Assim, temendo aí a concorrência do agro forte do Brasil, né?
3: Essa também é uma outra questão, né? De fato, né, quando o acordo foi ser aprovado no Parlamento Europeu, os eurodeputados contrários ao acordo tentaram judicializar, né, esse processo, levando o caso ao Tribunal de Justiça da União Europeia. A gente está esperando esse resultado, né? Mas enquanto isso, o processo continua a avançar em função da aprovação do Conselho da União Europeia, então, o que permitiu aí que o acordo entre em vigor. Mas o meu ponto é que o Brasil precisa se preparar para entrar nos mercados internacionais. O comércio global de hoje em dia não diz respeito apenas a tarifas, né? Hoje nós temos aí um comércio cada vez mais regulado, né, em termos de normas, em termos de certificações, e é importante que os países e os produtores, né, estejam atentos a esses processos. Então, olhando para esse exemplo específico, é importante também que o Brasil, né, consiga adotar as melhores práticas e adaptar, né, também os seus processos produtivos às normas que vão ser cada vez mais exigidas por parte desses mercados aí premium, né, que nós queremos entrar, para que o Brasil não seja apenas um grande produtor de produtos agropecuários aqui especificamente, mas também um grande exportador. Acho que a tendência é essa. Outra medida que vai vir aí por parte da União Europeia é a entrada em funcionamento do EUDR, né, que é o European Union Deforestation Regulation, né, que vai exigir o rastreamento das cadeias de produção, em especial relacionadas à produção de carne bovina, comprovando que essa produção não vem de áreas desmatadas. Então também não dá para isso entrar em vigor no final desse ano e eventualmente o Brasil alegar que foi pego de surpresa. Todo mundo sabe que isso vai acontecer. Então é importante também que a produção nacional se adeque a esses padrões internacionais que vão se tornar cada vez mais exigentes, em especial em função dessa dos interesses domésticos que vão sempre se utilizar de qualquer motivo, né, de qualquer justificativa para conseguir proteger os seus próprios mercados.
2: Nós conversamos aqui no Brasil com o Z com o professor Laerte Apolinário Júnior, professor de Relações Internacionais da PUC de São Paulo e da FAAP. Professor, muito obrigado e volte sempre.
3: Muito obrigado pelo convite, Sônia. Fico à disposição.
1: Rápida pausa aqui no Brasil com o Z. Na sequência, a gente fala sobre defesa brasileira. Até já.
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1: Nós estamos de volta com o Brasil com Z aqui pela Bandeirantes. A Avibraz anunciou a retomada das operações no começo deste mês, após mais de quatro anos de paralisação, em meio a uma crise financeira e uma greve que paralisou a empresa por 1.280 dias, mais de 3 anos de paralisação, uma das maiores greves já registradas. A empresa que retoma as operações aqui no Vale do Paraíba, em São Paulo, com 271 funcionários, foco no sistema de mísseis. Para a gente entender o que significa um pouco mais essa retomada das operações da Avibraz e a importância da empresa dentro do contexto de defesa brasileiro, nós convidamos para o Brasil com Z desta semana o pesquisador do Instituto Santiago Dantas, professor José Augusto Zag. Professor, seja bem-vindo, tudo bem?
7: Tudo bem, obrigado pelo convite.
1: Professor, justamente para situar o nosso ouvinte, quem está acompanhando a programação aqui da Bandeirantes, sobre a nossa conversa, qual a importância da Avibraz dentro deste contexto estratégico de defesa brasileiro?
7: A Avibraz é uma empresa estratégica de defesa que foi fundada entre as décadas de 1960 e 1970, e ela foi desenvolvida a partir de alguns projetos que eram desenvolvidos pelo INPE, e principalmente pela Força Aérea. Ela utilizou alguns dos foguetes que foram utilizados no projeto Sonda, e esses foguetes, então, se transformaram no sistema Astros. Desde então, desde a década de 80, tem sido o principal produto da Avibraz. Um dos principais problemas da Avibraz é que ela é dependente, assim como outras empresas da base industrial de defesa brasileira, de fornecimento de componentes externos. Então, o Brasil tem essa dependência externa na produção dos seus armamentos, né, que na montagem desses armamentos, muitos componentes, partes e sistemas são importados do exterior. Então, esse é um problema. Nós não desenvolvemos na nossa base industrial de defesa empresas que possam produzir esses componentes. Quer dizer, esse não é só um problema da área da base industrial de defesa, mas também da indústria brasileira como um todo. Então, esse é um dos principais problemas da Avibraz, que é o que o professor da Unicamp, Renato Dagnino, chama de não substituibilidade tecnológica. O que é isso? Não substituibilidade tecnológica é a dificuldade que as empresas brasileiras desse setor, principalmente tecnologia militar, têm de desenvolver projetos, né, e programas que possam produzir armamentos com maior intensidade tecnológica. Então fica muito dependente de alguns produtos. Então essa é uma vulnerabilidade da Avibraz, né? Que faz com que ela, sendo dependente desse sistema Astros, ela tenha dificuldade para sua subsistência enquanto empresa. Ela tem alguns outros projetos em parceria com as Forças Armadas, né? E agora ela tem um acionista estrangeiro, mas o fato de ter um acionista estrangeiro não elimina essa dificuldade, né, que é uma dificuldade sistêmica das empresas da base industrial de defesa brasileira, todas as empresas, incluindo a Avibraz, desenvolver tecnologias de maior intensidade tecnológica. Isso é realmente um problema para o futuro da Avibraz.
1: E aí, professor, no contexto global que a gente tem hoje, de conflitos e tudo mais, e as tecnologias que a gente tem observado sendo usadas nas guerras que a gente acompanha já nesses últimos anos, tendo em mente justamente essa estruturação tecnológica que a Avibraz tem hoje e que o Brasil eventualmente domina neste momento, o que que isso provoca, gera de desafios para a empresa, e o que isso chama atenção para as forças brasileiras no que diz respeito a um fortalecimento da defesa nacional?
7: Na década de 1990, o Brasil aderiu a uma série de protocolos com relação à proibição de produção de armas de destruição em massa, incluindo o Tratado de Não Proliferação Nuclear, mas também um tratado que envolve a produção de mísseis. Então, o Brasil é signatário desse tratado, né? É um tratado que regula a produção de mísseis, que os mísseis podem ser utilizados, se utilizarem ogivas nucleares, para um ataque, uma arma de destruição em massa. O Brasil, quando se tornou partícipe desses acordos, ele fez um compromisso, que é um compromisso também de outros países que fazem parte desse acordo, de não produzir mísseis que tenham um alcance superior a 300 quilômetros, nem uma carga, uma ogiva, com mais de 500 quilos. Então, isso limita a capacidade da Avibraz, que essa é a área da Avibraz, foguetes e mísseis, de produzir determinados tipos de mísseis, como, por exemplo, esses que são utilizados pelo Irã. São mísseis balísticos que têm alcances muito superiores a 300 quilômetros. A Avibraz deve lançar, daqui a alguns anos, em parceria com a Força Aérea, um míssil, né, um míssil de cruzeiro e também um míssil balístico. Mas todos eles fica dentro dessa norma que foi colocada por esses acordos, não pode passar de 300 quilômetros, nem de 500 quilos.
1: Agora, professor, é um desafio diante da própria estrutura financeira que a empresa, né, tenta se reerguer neste momento, depois de atravessar, como a gente destacou, mais de 4 anos aí de paralisação. Diante dessas limitações e todo esse contexto recente da Vibras, nesse passado recente da Vibras, o que diz respeito às finanças, como que é possível se estruturar, reestruturar, diante dos desafios que surgem no horizonte no que diz respeito à defesa e essas limitações que são impostas à empresa aqui no Brasil?
7: É um dos principais problemas do Brasil é que o nosso orçamento de defesa é engessado. A maior parte do orçamento de defesa brasileiro é utilizado para o pagamento de soldo e pensões dos militares. Então sobra uma parcela muito pequena para a aquisição de armamentos. Em todos os países do mundo que desenvolvem armamentos, a compra do país que cedia a empresa é sempre muito importante para dar volume, é para dar escala na produção. Como as Forças Armadas Brasileiras adquirem uma quantidade limitada desses armamentos, né? Então, quer dizer, você vai ter sempre uma produção em baixa escala. Então, a Vibras vai sempre depender das exportações para o exterior, né? Então, essa é uma dificuldade que a Vibras vai ter sempre, não é? Essa dificuldade. Você tem poucos contratos de parte do governo brasileiro, né? Das Forças Armadas Brasileiras. Por essas limitações do orçamento, né? Tá se falando hoje em aumentar o orçamento de defesa para 2% do PIB. Mas ainda assim, a parte considerável desse orçamento vai ficar comprometida com pensões e pagamento de soldos. E vai sobrar uma margem muito estreita para aquisição de armamentos. Então isso vai ser um problema de eterno para a Vibras, né? Sempre ficar dependente das exportações, porque os contratos que vão surgir a partir de pedidos das Forças Armadas Brasileiras vão ser sempre limitados a esse orçamento, que é bastante exíguo.
1: Nós estamos conversando aqui na Bandeirantes, aqui no Brasil com Z, com o pesquisador do Instituto Santiago Dantas, José Augusto Zag, participando conosco do programa desta semana. Professor, o que os conflitos externos, globais, mostram e levantam questões sobre a nossa estrutura de defesa, a estrutura de defesa brasileira? E hoje, como que está posicionada essa indústria de defesa brasileira no que diz respeito a um contexto global, inclusive de tecnologia?
7: Excelente a questão. A base industrial de defesa, como eu disse, ela é dependente de componentes, peças, sistemas, partes que são produzidas no exterior. Isso é algo que traz uma grande vulnerabilidade da nossa base industrial de defesa. Porque o Brasil, ele se subordinou a um desenho industrial aplicado à tecnologia militar que foi feito no exterior. Um desenho que foi concebido no exterior, especialmente nos Estados Unidos e nos países aliados dos Estados Unidos da OTAN, que são os principais fornecedores de sistemas de armas para o Brasil e também são os principais fornecedores de componentes e partes para a montagem das armas aqui no Brasil. Então, essa dependência de um desenho industrial externo é um grande problema para o Brasil, né? Para a sua segurança, para a sua autonomia, né? Então, isso traz uma grande vulnerabilidade. O que nós estamos vendo nos conflitos, principalmente esse último no Oriente Médio, é que o Irã, por exemplo, ele desenvolveu um desenho industrial próprio. Com alguma influência do desenho russo, ele consegue, com poucos recursos, produzir mísseis, principalmente mísseis balísticos, que são capazes de causar grande impacto, especialmente nas bases dos Estados Unidos, que ficam próximas lá no Oriente Médio. E esse impacto que esses mísseis causam é a um custo muito baixo, considerando, por exemplo, os gastos dos países ocidentais, né? Então, eles conseguem produzir com menos tecnologia que os países ocidentais, com menos intensidade tecnológica, produtos que também são bens e serviços, né, que nós poderíamos dizer assim, da área de defesa, que são mais eficientes. Eles estão mostrando essa eficiência. Os drones também são eficientes. A Rússia já tinha utilizado os drones iranianos na guerra da Ucrânia, todos produzidos com um custo muito baixo. Então, o que falta para o Brasil? Desenvolver um desenho industrial próprio. Como é que você faz isso? Primeiro, adequando a nossa base industrial de defesa às nossas vulnerabilidades. Muitos dos produtos que são desenvolvidos e produzidos na nossa base industrial de defesa, por exemplo, eu vou citar o Astros, é um produto que tem uma aplicação limitada caso o Brasil entre em um conflito, né? O Astros, por exemplo, é um sistema de lançamento de foguetes por saturação. Quer dizer, não se imagina, e é muito pouco provável, e se houver um conflito, que algum país se atreva a invadir o território brasileiro, né? Esse conflito mesmo no Irã, você não tem notícia dos Estados Unidos terem invadido por terra o Irã. Quer dizer, os ataques são sempre realizados pela força aeronaval ou ataques aéreos, né? Então, quer dizer, o sistema Astros, ele serviria para o Brasil por causa de um ataque por terra, né? Porque é um sistema de artilharia. Então, nós temos que adequar a nossa indústria de defesa, a nossa base industrial de defesa, para produzir um desenho industrial próprio, diminuindo a dependência do exterior e que possa reduzir as nossas vulnerabilidades com relação à garantia da nossa soberania.
1: Agora, diante da tecnologia e dos exemplos que a gente observa nesses conflitos, professor, existe algum exemplo que o senhor tem em mente, que o senhor tem observado, que deve servir de atenção especial para as autoridades de defesa do Brasil? Alguma tecnologia, algum tipo de equipamento que deve ser foco e alvo dentro desse contexto, como o senhor destacou, de um cenário do Brasil, geograficamente, onde ele está constituído e tudo mais, para que você justamente mire um alvo certo na hora de você fortalecer e renovar e modernizar a estrutura de defesa brasileira?
7: Uma das características do que nós podemos chamar de armamento ocidental, né, é a super sofisticação. O que é isso? É o uso intensivo de tecnologias que a professora Mary Caldor, que é uma pesquisadora britânica, chamou de barroquização. Ela explica a barroquização que armamentos extremamente sofisticados, mas que têm dificuldades de manutenção, na operacionalização e em outros fatores. Então você tem armamentos que são cada vez mais caros, mais sofisticados, nem sempre são eficientes. E o Brasil faz parte daquilo que eu chamo de modelo da difusão da tecnologia militar globalizada. A indústria de defesa no mundo também se globalizou, especialmente nas décadas de 90. Então você cria uma interdependência. Então o Brasil é dependente de componentes produzidos nos Estados Unidos, na Europa. Os países europeus são dependentes de componentes produzidos nos Estados Unidos e vice-versa. Já a Rússia, a Turquia e o Irã, eles têm desenvolvido tecnologias, e aí nós podemos falar da China depois, mas esses três países têm desenvolvido tecnologias que eu chamo de, a partir de o que eu chamo de um desenho eficiente. O que é esse desenho eficiente? É um desenho que não prescinde, mas ele exige menos tecnologia e ele dá o mesmo resultado dos armamentos ocidentais. Nós estamos vendo isso, vou repetir, né, em relação aos drones iranianos, aos mísseis iranianos, aos drones turcos que foram utilizados pela Ucrânia na guerra com a Rússia. A própria Rússia é o único país do mundo, no momento, que tem um míssil hipersônico operacional. Quer dizer, isso tudo foi desenvolvido sem a tecnologia que o Ocidente dispõe. Então, essa pode ser uma forma do Brasil desenvolver a sua base industrial de defesa, focando no desenho eficiente, menos tecnológico. Claro que não pode prescindir da tecnologia, mas sem o exagero da tecnologia. Então, essas guerras, a guerra Rússia-Ucrânia e esses conflitos agora no Oriente Médio, têm mostrado isso. Novos desenhos industriais e podem ser um exemplo para a nossa base industrial de defesa no futuro, produzir armamentos em que nós seremos menos dependentes do exterior.
1: Professor, foge um pouco do nosso assunto central aqui da conversa, mas justamente aproveitando a passagem do senhor conosco aqui no Brasil com Z, eu queria abordar, só para a gente fechar, um assunto que certamente vai tomar muita atenção no que diz respeito à defesa também, e até porque já vem sendo aplicado cada vez mais em larga escala e foi aplicado, inclusive, nesse conflito no Oriente Médio, muito fortemente pelos Estados Unidos, que é a questão da inteligência artificial. Como que isso entra nos debates envolvendo defesa a partir de agora? Como que esse assunto, o senhor acredita, vai ser tocado e encaminhado daqui para frente? E como que o Brasil tem que trabalhar esse tema para também não ficar à margem de toda a discussão e também aplicar de forma contundente ou de forma eficaz dentro da sua estrutura de defesa?
7: Eu mencionei, de passagem, essa questão que envolve a inteligência artificial empregada nos drones, né, que são os chamados drones autônomos. Como é que em uma missão, quando esses drones vão fazer, por exemplo, monitoramento ou vigilância, podem ser drones armados, eles podem escolher um alvo e atingir esse alvo, né, de acordo com pré-requisitos que são anteriormente fornecidos para o hardware dele, para o sistema de controle dele, né? Então, isso é feito por inteligência artificial, né? Quer dizer, essa decisão de atacar determinado ponto, infraestrutura ou pessoas, o que é mais grave, né? Então, é feito por inteligência artificial. Nós temos todo um conjunto de ações que estão permeando aí o mundo todo com relação à inteligência artificial, com a criação de megas estruturas, né? São infraestruturas gigantescas, né? Que têm menor consumo de energia, de água, né? Que vão fazer com que isso, no futuro, tenha uma repercussão assim, gigantesca. Na parte de defesa, o que mais preocupa, e a inteligência artificial tem que ser vista com preocupação, é exatamente essa questão da autonomia dos armamentos, de determinados armamentos, né, que estão pré-programados e podem decidir como atuar em determinados alvos. Isso tem que ter uma regulação internacional, assim como as guerras durante um certo período foram reguladas. Hoje, praticamente, as grandes potências não levam mais em conta toda aquela arquitetura que foi criada no pós-Segunda Guerra, com a ONU e todas as organizações que são parte dela, mas isso precisa de uma regulação. Eu acho isso bastante preocupante com relação à inteligência artificial empregada nos armamentos.
1: Professor José Augusto Zag, pesquisador do Instituto Santiago Dantas, participou conosco aqui no Brasil com Z desta semana. Professor, muito obrigado pela atenção, parabéns pelo trabalho do senhor e de todos os seus colegas aí no Instituto Santiago Dantas. Sejam sempre muito bem-vindos aqui à Bandeirantes. Até uma próxima.
7: Até uma próxima. Obrigado pelo convite. Um abraço.
1: Rápida pausa, daqui a pouquinho tem Paralelo 49 para você aqui no Brasil com Z. Até já.
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3: A pré-lista da atual campeã do mundo, a Argentina, conta com dois jogadores que atuam no futebol brasileiro, especificamente no Palmeiras, casos de Giai e Flaco Lopes. Do time campeão em 2022, a lista conta com Dibu Martínez, Nicolas Otamendi, Cristian Romero, Lisandro Martínez, Nahuel Molina, Leandro Paredes, Rodrigo Depou, Enzo Fernandes, Palácios, Thiago Almada, Lautaro Martínez, Julián Álvares e Lionel Messi. As principais ausências são de Di Maria e Franco Armani, que se aposentaram da seleção, e Juan Foyt, que está machucado. Também estão fora Ángel Correa e Paulo Dybala. A lista conta com a presença do atacante Prestiani do Benfica, punido por conta de ofensas racistas contra Vinícius Júnior. Caso ele esteja na Copa, ficará de fora dos dois primeiros jogos por conta de uma suspensão.
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5: Nós estamos de volta com o Brasil com Z aqui pela Bandeirantes e já está rolando, começou nesta semana, mais uma edição do Festival de Cannes. Por isso, a Maria Eugênia Cotaiti está conosco aqui no Brasil com Z desta semana com mais informações para você. Magê.
6: A entrega da Palma de Ouro no Festival de Cannes vai acontecer no próximo sábado. A premiação marca o encerramento da edição de número 79, que começou na última terça-feira, dia 12. Ao todo, 20 filmes competem pelo prêmio, desta vez nenhum brasileiro. Entre os favoritos está a obra Autofiction, no Brasil, Natal Amargo, do espanhol Pedro Almodóvar, com participação de Penélope Cruz no elenco. Ainda assim, o longa Elefantes na Névoa, uma coprodução internacional entre quatro países, incluindo o Brasil, integra a programação do evento na mostra Um Certo Olhar. O júri da Palma de Ouro é presidido pelo diretor, roteirista e produtor sul-coreano Park Chan-wook e é composto por mais 8 nomes das artes, como a atriz Demi Moore. Ao longo da semana que vem, a partir da segunda-feira, o festival atinge seu ápice com exibições da competição oficial. Também vão acontecer algumas sessões especiais, como do primeiro longa de John Travolta como diretor, chamado Aventuras nas Alturas, e uma celebração dos 25 anos de Velozes e Furiosos, com presença de Vin Diesel. Na última semana, artistas desfilaram pelo famoso tapete vermelho de Cannes, estendido no Boulevard La Croisette, onde acontecem as exibições. Sim, à beira do mar Mediterrâneo. Algumas homenagens também foram realizadas, como a atriz Barbara Streisand.
5: E a gente segue com o momento mais cultural aqui no Brasil com Z. A gente vai para Londres, onde está o correspondente da Bandeirantes, Felipe Killing. Conosco, Killing, para trazer um destaque importante e os fãs vão ficar já espertos, porque está chegando o primeiro museu oficial dedicado aos Beatles aí na capital britânica, né, Killing? Um abraço para você.
7: Olá, Cris, Sônia, tudo bem? Londres prepara a inauguração de um museu inédito dedicado aos Beatles e não em qualquer lugar. O espaço vai funcionar no número 3 da Savile Row, no coração da cidade, bairro de Mayfair, exatamente onde a banda fez sua última apresentação ao vivo em janeiro de 1969. Um show improvisado no terraço do prédio que foi interrompido pela polícia e entrou para a história da música. O local também abrigava a sede da Apple Corps, gravadora do grupo, e foi ali que nasceram as sessões do álbum Let It Be. Agora, o edifício será transformado em um museu oficial, o primeiro do tipo em Londres, com apoio direto da própria banda e seus herdeiros. O projeto prevê 7 andares de exposição. Entre as atrações, uma recriação fiel do estúdio de gravação usado pelos Beatles, além de itens raros de arquivo, fotos inéditas e experiências audiovisuais imersivas. Mas o grande destaque deve ser mesmo o terraço. Pela primeira vez, o público poderá subir até o local onde John Lennon, Paul McCartney, George Harrison e Ringo Starr fizeram sua despedida dos palcos, um momento considerado dos mais icônicos da cultura pop do século XX. A iniciativa busca transformar o prédio, que já é ponto turístico, em uma experiência completa, permitindo que visitantes entrem, explorem e revivam a história por dentro, algo que não é possível hoje em outros locais ligados à banda, como o famoso estúdio de Abbey Road. A expectativa é que o museu atraia fãs do mundo inteiro e reforce ainda mais o peso cultural dos Beatles, que já venderam mais de 600 milhões de discos e seguem influenciando gerações até hoje. Mais do que um museu, o projeto tenta recriar um momento específico, o fim de uma era, e o som que mudou a música para sempre. Eu volto com vocês.
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1: E no quadro dos brasileiros que orgulham pelo mundo, Paralelo 49, nós temos o prazer de receber aqui no Brasil com Z a Ana Célia Biondi, que é CEO da JC Deco Brasil, uma multinacional que nasceu na França há 62 anos e hoje está presente em mais de 80 países, com uma audiência diária de 850 milhões de pessoas. E, andando aqui por Paris, a gente vê a empresa em todas as partes. Eles inventaram um modelo de negócios conhecido como out of home, que é quando o dinheiro da publicidade é usado para financiar o mobiliário urbano das cidades, como relógios de rua e abrigos de ônibus. Ana Célia, seja muito bem-vinda ao programa.
8: Muito obrigada, Sônia. Obrigada pelo convite. Um prazer estar aqui com vocês.
1: Ana Célia, no ano passado você foi eleita uma das 10 melhores CEOs do Brasil pela Forbes. Olha só, a gente já começa a pergunta pelo filé mignon aqui. Queria que você contasse pra gente quanto tempo você está à frente da JC Deco e há quantos anos a empresa opera no Brasil. Quais foram as principais conquistas de lá para cá?
8: Sônia, acho que eu preciso te dizer que foi... Bom, primeiro, obrigada pela lembrança aí da Forbes. Esse foi um reconhecimento que acabou vindo no meu nome, mas um reconhecimento de equipe, né? A equipe da JC Deco, o trabalho que a gente construiu aí, nesse a gente chama de renascimento da empresa no Brasil, é bastante visto, né? Até porque a gente está na rua, a gente está no metrô, a gente está no aeroporto. Então, tem bastante visibilidade. Foi uma honra. Eu não sabia que a Forbes tinha... estava me olhando ou estava pensando nisso, então foi um prazer. Falando um pouquinho de Deco, eu estou à frente da operação, é o 13º ano que eu estou à frente da operação no Brasil, né? Sou sócia da empresa já há 22 anos, então já tem bastante tempo que a gente está junto. E no Brasil, a Deco já está há mais de 25 anos, né? Mas quando a gente chama de renascimento da empresa após a vitória do contrato de São Paulo, né? Que é o nosso cartão de visita, o cartão de visita do OH no Brasil. São os relógios de rua, de hora e temperatura e mensagens de São Paulo. E te dizer que foi um privilégio, né? Foi um privilégio passar esses últimos anos à frente dessa operação, porque o mercado se transformou completamente. Acho que a mídia, de uma maneira geral, foi disruptada. A gente vive quando eu comecei no OH, não existia o ambiente digital como a gente conhece hoje. Então, tudo mudou, o nosso business mudou, os skills necessários mudaram. Então, foi um privilégio, obviamente um desafio, mas um privilégio.
1: Ana, existe ainda uma percepção por parte do público de que publicidade de rua pode poluir visualmente a cidade. Como é que vocês enfrentam isso hoje, especialmente em cidades como São Paulo?
8: Bom, eu preciso dizer que essa crítica é totalmente legítima, tá? E para ser honesta, ela é a razão da JC Deco existir do jeito que a gente existe. A empresa nasceu lá atrás, em 1964, da ideia que a publicidade, ela devia contribuir com a cidade, não apenas integrar a paisagem urbana, mas devolver para o cidadão, que é a audiência, né, que nos sustenta, alguma coisa. E nesse caso, alguma coisa são serviços, outorga, enfim. A prefeitura, a paisagem urbana, ela pertence ao munícipe. Então, quando a gente vai explorar, quando a gente vai usar isso, a gente entende que é extremamente legítimo você estar adequado, obviamente, ao espaço urbano, contribuir visualmente com o espaço urbano e contribuir também com cidadãos através de serviços e outorga dinheiro propriamente dito. A Cidade Limpa, que foi um marco na vida do Brasil, na vida do OH do Brasil, ela possibilitou a JCD como mostrar como a gente opera. É mostrar que é um modelo virtuoso de você operar nas cidades, de você conectar consumidores a marcas de uma maneira sustentável e contributiva para todos que vivem na cidade. Então a gente aposta em um mobiliário urbano de qualidade, podem ser abrigos de ônibus, relógios, banheiros, quiosques, a gente tem uma linha enorme, né? Sempre com um olhar importante para o design e a integração da paisagem urbana, ter obviamente um diálogo com o poder público, para que isso funcione, isso é sempre é um casamento a quatro mãos, né? E trabalhar dentro de uma lógica de não é quanto mais melhor, né? É uma lógica de qualidade, é uma lógica de não ceder aos excessos e estar no lugar certo, na hora certa, no contexto certo, dentro da paisagem urbana.
1: Ana Célia, tem um dado aqui interessante sobre vocês que eu estou vendo, que o Brasil já é um dos mercados mais digitalizados da JCDecô, com cerca de 80% do faturamento vindo do digital. É impressionante, mas por outro prisma, como evitar essa evolução, que isso vire excesso de estímulo nas cidades? Como é que vocês trabalham com isso?
8: De fato, o Brasil, a gente teve foi uma corrida super acelerada, tá? A gente saiu da pandemia muito transformado, a gente tinha a Inglaterra aí como mercado mais digitalizado, né? A gente chama de mais digitalizado, quando a maior parte da receita vem do digital, e a gente estava bem atrás. De dois, três anos para cá, a gente correu, passou na frente, e hoje esse ano a gente deve já fechar com acima de 80%, né, que foi o nosso número de 2025, tendo a Inglaterra como segundo país aí, uns 2 pontos percentuais atrás da gente, e realmente isso nos obriga a ter um olhar bastante apurado, como usar melhor, né? Então a gente, o excesso do digital, ele incomoda. O excesso de telas, as telas com múltiplas mensagens, incomoda em todos os sentidos. Ela pode ter um problema com relação à atenção de motoristas, ela pode ter um problema de brilho, ofuscar. Então a gente tem que ter muita responsabilidade quando fazer isso. Então quando a gente faz, a gente aposta na qualidade e não na quantidade. A gente prefere os elementos melhores posicionados, com formatos bem integrados, que seja na paisagem urbana, quando a gente está falando de rua, ou nas nossas plataformas internas, no caso do metrô, no caso do aeroporto, porque no fundo a gente faz parte da decoração, né? Então uma grande preocupação é equipar os ambientes com coisas. Hoje em dia a gente aposta nas telas espetaculares em ambientes fechados ou icônicas, que são formatos grandes, que vão criar aqueles efeitos imersivos e bonito, né? Porque a gente vem realmente para contribuir com o espaço. E você tem aí a regulação, a gente tem que estar o tempo inteiro num diálogo para que as regulações mantenham isso dentro de padrões aceitáveis, mantenham isso dentro de uma... para que o espaço urbano realmente não se torne algo cansativo e estressante, né? Então, no final das contas, o digital é uma ferramenta poderosa, ele permite muita flexibilidade para o cliente, ele permite uma interação, né? Uma fluidez entre, inclusive, a mídia dentro de um telefone e uma mídia dentro na rua. Então, isso é muito legal, ela melhora a experiência do contato e aquilo lá não chegar a incomodar.
1: É bacana porque isso gera valor real para a cidade, né, Ana Célia?
8: Com certeza, não é a quantidade que vai melhorar o contexto, né? É a qualidade da tela, como ela está integrada. No caso de São Paulo, por exemplo, a gente tem todo o nosso formato clássico mundial, que é o 2 metros quadrados, colocados em relógios desenhados por um arquiteto paulistano, Carlos Brat, que teve uma preocupação do móvel em si, do suporte da tela, se é alguma coisa leve, né? Porque ele falava, nossa, Ana Célia, o contrato tem 25 anos, você não pode cansar. ele tem que fazer parte do trajeto das pessoas. Então, assim, é sempre olhando esse lado. Como fazer parte do cotidiano urbano das pessoas, ser, obviamente, relevante, mas não vir como um elemento estressante, cansativo, poluidor. Porque, assim, falando em tela, né, Sonia, a gente tem um monte, a gente está cercado de telas. Opa. A começar pela mais relevante, que mora no nosso bolso, né?
1: E é verdade, né? A gente tem que ter harmonia entre as telas. Ana Célia, agora eu queria discutir com você um tema muito bacana, que aliás é muito caro aqui para esse programa, que é sustentabilidade. E como é que esses temas, eles são amplamente discutidos nas cúpulas, nos fóruns mundiais, nas COPs, né? Que a gente fala tanto, a última foi em Belém, no Pará, essa próxima vai ser Turquia e Austrália. E isso coloca em evidência as empresas. Como é que vocês estão trabalhando isso, já que vocês são líderes globais aí do mercado de mídia exterior?
8: Bom, senhora, adorei a pergunta. Esse tema pra gente é super relevante. Na verdade, a sustentabilidade, ela faz parte do DNA da empresa. Jean-Claude Decaux, lá quando imaginou, quando criou a empresa, ele usava a palavra responsabilidade, mas a Decaux nasceu sustentável, né? A gente tem um projeto de carbono zero até 2050. A gente trabalha, a gente é a empresa de comunicação mais graduada, mais bem colocada em todos os relatórios e todos os rankings que avaliam e que medem todos os quesitos, essas performance extrafinanceira. A gente tem uma ferramenta, a gente lançou, e não adianta só olhar para dentro de casa, né? Obviamente isso é uma cultura muito forte na empresa, mas a gente precisa trazer os nossos parceiros, os nossos clientes para isso. Então a gente lançou uma ferramenta que chama Footprint 360, que ela mede a pegada ambiental, hídrica, social e financeira das campanhas. Porque, óbvio, a hora que você fala assim, eu gastei energia, eu poluí para botar essa campanha na rua, a gente considera tudo, tá? Se é estática a postagem, a parte de todo o consumo do próprio mobiliário. Sim, isso vai acontecer. Mas qual? Vamos associar isso a uma pegada social e financeira. Então a gente analisa toda a cadeia. Então, se você é um cliente, você faz uma campanha, veicula uma campanha com a JCTECO no Brasil ou na França, você vai ter esse relatório, você vai saber qual foi a sua contribuição e como essa campanha impactou realmente o planeta, né? Somos parceiros oficial da ONU, temos campanhas conjuntas com a ONU, e existe uma questão que eu acho extremamente importante. Dentro do nosso programa de sustentabilidade, a gente tem um pilar de responsabilidade em termos de veículo de mídia. Isso quer dizer o quê? Você não evita a mídia out of home, né? Você está andando na rua, você entra num aeroporto ou no metrô e ela te impacta, né? Você querendo ou não naquele momento. Você pode virar o rosto, mas assim, ela vai te impactar. Portanto, a gente carrega aí uma grande responsabilidade no que a gente coloca para as pessoas. Óbvio, seguimos sempre a regulamentação, cada país tem a sua, cada cidade tem a sua, mas existe uma responsabilidade e um comitê em cada filial, em cada filial do grupo, que olha isso também. Porque muitas vezes a gente entende que, por exemplo, uma arte, né, um visual mesmo, que está autorizado, que pode, vai ser legal na rua. Ou vai impactar de uma maneira que pode ser ofensivo. Então a gente, dentro do nosso programa, óbvio, a gente tem toda uma questão ambiental, mas tem uma questão também de uma responsabilidade social do que a gente veicula, e é muito interessante.
1: No Brasil com Z desta semana, no quadro do Paralelo 49, dos brasileiros que orgulham pelo mundo, nós conversamos com a querida Ana Célia Biondi, que é CEO da JC Decaux Brasil, uma empresa que une aquilo que o programa mais gosta, o nosso país e a França, que tem uma relação de profunda amizade de pelo menos 200 anos de amor um país com o outro. Ana Célia, muito obrigada pela sua entrevista e volte sempre.
8: Obrigada, Sônia. É um prazer falar com você. Tchau, tchau.
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5: E aproveitando o Paralelo 49 aqui no Brasil com Z, mesmo que você não reconheça o nome, certamente já ouviu algum sucesso com a participação dele. O Paulinho da Costa se tornou o primeiro brasileiro a ganhar uma estrela na calçada da fama de Hollywood. Por isso que a gente abre um espaço aqui no nosso Momento do Brasil com Z para tratar dos brasileiros que nos orgulham no mundo, justamente para falar de Paulinho da Costa. E o Danilo Gobato está conosco. Danilo, seja bem-vindo. Um abraço, tudo bem?
9: Olá, Cris, Sônia, amigos do Brasil com Z. Hoje vamos repercutir aqui a homenagem que Paulo

0: Muito obrigado.
1: O Paulinho da Costa, pra gente explicar aqui pro nosso ouvinte, né, participou de gravações de centenas dos artistas mais famosos do mundo desde os anos 1970. Ele

Michael Jackson. E muitos outros, né? Participou de trilhas sonoras de filmes de sucesso, blockbusters, como Os Embalos de Sábado à Noite, Purple Rain, Jurassic Park, Dirty Dance, que olha só, só sucessos, né? E a estrela, olha só que curioso, viu, Cris, Soninha, a estrela da calçada da fama, né, do Paulinho, com o nome dele agora, Paulinho da Costa, fica na Vine Street, perto do prédio da lendária gravadora Capitol Records. Além do Paulinho da Costa, outra pessoa associada ao Brasil, que já foi homenageada na calçada da fama, tem ali a sua estrela, é a cantora, a atriz, dançarina Carmen Miranda, ícone internacional do samba, da cultura brasileira, mas a artista nasceu em Portugal, veio para o Brasil muito cedo, claro, aos 10 meses de idade, mas nasceu em Portugal. Então, Paulinho da Costa se torna aí a primeira pessoa nascida no Brasil a ter uma estrela na calçada da fama de Hollywood, que fica ali em Los Angeles. E só a título de curiosidade, essa calçada da fama foi criada em 1960 para homenagear personalidades do entretenimento. E agora são mais de 2.800 estrelas distribuídas em 6 categorias: cinema, música, TV, rádio, teatro e esportes. E o nosso carioca, flamenguista, o Paulinho, de 77 anos, muito emocionado recebendo essa homenagem, viu, Cris?

0: Muito obrigado ao Danilo Gobato. E com isso a gente fica por aqui em mais um Brasil com Z, que teve produção da Maria Eugênia Cotaiti, trabalhos técnicos do Paulo Marcelo Mamone, do Roger Palme, da Vitória Vermelho, do Roberto Dias, do Beto Rebeque, do Rafael Palmeira e também do Michel Lopes, além da edição e sonorização do Caiame Martins. Grande abraço para você que nos acompanhou em mais um Brasil com Z aqui pelas ondas da Bandeirantes. Na semana que vem a gente está de volta e, claro, a gente conta com a sua companhia. Um grande abraço para você. Abraço, Sônia. Até semana que vem.
1: Tchau, Cris. Tchau, ouvintes. Até semana que vem.

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0: São Paulo, olá Brasil, no ar, o sexto programa de uma série sobre os mundiais de futebol desde o primeiro. Hoje vamos nos ocupar de uma das mais brilhantes seleções já formadas em nosso país, a de 1970, que conquistou o tricampeonato do México. A caminhada do Brasil rumo ao tricampeonato mundial de futebol em 70, no México, começou um ano antes, na etapa de classificação, no mês de agosto de 69, seleção dirigida por João Saldanha. Primeiro adversário, Colômbia, 6 de agosto. O goleiro do nosso Scratch era o jovem Cláudio do Santos Futebol Clube, que morreu muito moço.
1: Aqui está pela pista, ele que é um dos grandes arqueiros do Brasil, e que dá o seu boa noite e fala com os senhores da cadeia verde e amarela.
2: Seja bem-vindo ao Mundial, é um prazer, que dirijo a todos vocês, na esperança de dois grandes eventos. A nossa vitória aqui e o nascimento do meu filho lá em Santos, que deve estar ocorrendo por esses momentos. Se Deus quiser, tudo vai correr bem, tanto aqui como lá, e eu gostaria de aproveitar assim. Se eu tiver a aventura de que minha família está escutando, de desejar a minha esposa que ela tenha muita sorte nessa segunda gestação que ela tem.
1: Brasileiros tranquilos para essa primeira partida oficial, Cláudio?
2: Evidente que há uma certa expectativa, porque é a nossa primeira partida oficial. Mas o time brasileiro é um time tarimbado, eu acredito que conquistará uma boa vitória aqui, partindo assim para a Taça do Mundo, que é o nosso sonho maior.
1: Nosso abraço a você, Cláudio.
2: Até a volta.
0: Cláudio, muito jovem, era o reserva. Titular, o experiente Félix. Primeiro jogo do Brasil nas eliminatórias da Copa de 70. 6 de agosto de 1969, adversária Colômbia. Brasil 2 a 0. O primeiro foi encostado. E o segundo?
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4: O tempo passa 43 minutos de partida. Crepúsculo da primeira etapa em Bogotá. Brasil ganhando por 1 a 0. Para a contração da para Jair. Jair penetrou. Entra o Vaituro em cima dele. Oscar Lopes estica a perna. Derruba o brasileiro. Muita gente dentro da grande área da equipe colombiana. Atenção. Correu, chutou. Correu.

0: chuta, goleiro larga, corre pro céu, outra vez coloca no canto esquerdo da cidadela colombiana, outra vez emudece a torcida colombiana, mas agora não adianta chorar, o tempo passa, 44 minutos de partida.
1: Segundo jogo na etapa de classificação para o Mundial de 70, 10 de agosto de 1969, Brasil, uma enfiada na Venezuela, 5-0.

0: depois de um primeiro tempo sofrido, no segundo o Brasil deslanchou 5-0 no final e prevaleceu, sem dúvida alguma, a perspicácia do técnico brasileiro João Saldanha, ele que alterou a equipe e produziu o resultado final, 5-0.
1: Vamos ouvir o técnico João Saldanha. Quando eles cansaram, então o jogo ficou melhor para nós.
2: Alguma providência assim de ordem tática para modificar aquele esquema do primeiro tempo ou não?
1: Não, era visível, eu acho que todos que estavam aqui no estádio viam que pelos cantinhos estava melhor, né? Pelos lados, e no meio eles jogaram com 8, 9 atrás, pelo meio estava difícil, mas pelo canto... Mas eu creio que o primeiro tempo já podia ter terminado com vantagem nossa. Eu estava mal colocado, não dei para ver muito bem, mas me pareceu que ele pulou da linha de fundo. Mas não alterou. Esse técnico João Saldanha, que falou com o senhor Escapadorete.
0: O terceiro compromisso do Brasil na etapa de classificação em 1969 para a Copa do Mundo do ano seguinte no México foi contra o Paraguai, lá em Assunção. A narração agora não é de Fiore Giliotti, é de Flávio Araújo. O jogo foi no dia 18 de agosto de 69 e o resultado final, Brasil 3, Paraguai 0.
3: Rio do Partido Brasileiro, está pelo meio, movimentando a torção, só vai dar a pelota na ponta direita, Pelé espera a chegada na bola, entra a Bobadilha como um touro, Pelé espera, fugiu, dá o toque pela direita, Jair, devolução a Pelé, Pelé vai tentar invadir pelo setor de direita, deixou outra vez com Jair, Jair acreditou, desceu em cativeiro, disparou,
0: compromisso do Brasil, 31 de agosto de 1969, jogos classificatórios para a Copa do Mundo de 70 no México. Até então, o Brasil não havia sofrido um único gol. Todas as partidas havia ganho, até por goleada, sem ter sofrido um só gol. Contra o Paraguai, o jogo mais difícil no fechamento daquela jornada. 31 de agosto foi no Maracanã. Narração Fiore Giliotti.
4: Ergue lá na esquerda, recolhe Gerson, dá para Rildo. Rildo parte desesperadamente para o ataque, está aberto o Edu. Faz o passe em profundidade na esquerda para o moço de Jaú. Ele escapa de campo, chutou o goleiro, largou. Gol!

0: 70. O tempo passa, 22 e meio. Pelé, número 10. 1 para o Brasil, 0 para o Paraguai.
1: No final, Brasil 1, Paraguai 0. Dificílimo a vitória. E após o jogo, claro, a invasão de praxe do gramado, jornalistas de todo lado e microfone da Bandeirantes. Pelé fala.
2: E vocês viram o que nós passamos hoje para poder ganhar de 1 a 0 aqui.
3: Pelé, um abraço para a família.
2: Muito obrigado. Fico muito satisfeito pela conquista desse título, porque agora nós vamos direto ao México.
3: Você esperava que fosse tão difícil assim, Pelé?
2: Esperava, aliás, eu sempre dizia, eu disse para você mesmo, eu me lembro, nas entrevistas que eu falava, que ia ser difícil o jogo. Nós estamos sabendo com quem vamos jogar. E teve muitos brasileiros que estavam com otimismo exagerado, achando que ia ser de 6, de 8. Nenhum time vem jogar com o Brasil aberto, procurando fazer um monte de gol, principalmente na situação que veio o Paraguai.
3: Tá bom, Pelé, o rei do futebol, falou com os senhores da Rádio Bandeirantes, o fim do jogo.

0: inexplicável e inesperadamente, João Saldanha foi sacado do comando da seleção brasileira. Até hoje existem aqueles que acham que o afastamento deveu-se a uma polêmica que Saldanha criou quando disse numa entrevista que Pelé tinha problema sério de miopia e que em jogos noturnos ele nem veria a bola. Essa é uma versão que ainda corre. O fato, no entanto, foi realmente o seu engajamento doutrinário e a sua língua solta. Imagine que na Alemanha perguntaram a Saldanha se era verdade que existiam presos políticos no Brasil. E ele não apenas confirmou, como ainda enumerou alguns. O seu afastamento foi consequência de tudo isso. Faltando cerca de 3 meses para o Mundial e o Brasil estava sem técnico. Começaram as pesquisas para descobrir alguém com um perfil que atendesse a todos os interesses, inclusive, se possível, que conhecesse técnicas modernas de futebol. O primeiro que encontraram foi Dino Sani. A CBD, Federação Brasileira de Esportes, hoje CBF, considerou suas exigências meio absurdas e, por isso, Dino Sani foi colocado de lado. Depois foi convidado Otto Glória. E esse disse um não sonoro. A verdade é que nenhum técnico estava disposto a sucumbir às ingerências do governo militar nas coisas do futebol. Quer dizer, nem todos. O terceiro consultado disse sim. Era Mário Jorge Lobo Zagallo, um técnico adepto do futebol defensivo, que não admitia escalar Pelé e Tostão ao mesmo tempo. E ele pagou um alto preço por essa teimosia. Num jogo preparatório contra a Bulgária, aqui no Morumbi, Zagallo ouviu a maior e a mais prolongada vaia de toda a sua vida. Ele e o coitado que serviu de boi de piranha para suas experiências, o atacante Paulo César.
1: O tempo passa, desmanchando-se o tempo regulamentar. 0-0, Zagallo já foi para os vestiários. O árbitro levanta o braço e apita. Cortinas e termina o espetáculo. 0 para o Brasil, 0 para a Bulgária. Não é bem chuva, é uma tempestade de vaias da torcida para o comportamento da seleção e especificamente para o teimoso treinador Zagallo, Roberto Silva.
2: Aí os jogadores da seleção brasileira saíram rapidamente do gramado. Naturalmente pelas vaias, vamos a ver o Carlos Alberto.
3: Ah, não deu. Infelizmente nós procuramos acertar, mas infelizmente não foi possível.
2: Parece que a torcida, inclusive, está muito revoltada porque o Zagallo não fez modificação, não colocou o Dario.
3: Olha, esse negócio de torcida, nós jogadores não podemos ligar para isso. Tem jogador que não liga. E a torcida paga, ela tem direito a aplaudir, vai aplaudir o time do gringo, né? E vai a seleção brasileira. Mas isso é assim mesmo. Principalmente aqui em São Paulo, nós jogadores já estamos acostumados com isso.
4: Vamos ouvir o Pelé. Não saiu assim como esperávamos, mas tivemos muitas oportunidades de fazer gol. Tivemos oportunidades abertas de fazer gol, não saíram os gols. Nós estamos criando. Agora, o que não pode é a equipe precisar de apoio e ser vaiada como é. Não faz mal. Em 58 a equipe saiu também assim, sendo vaiada, sem ninguém acreditar. Às vezes é até melhor assim. Mas o importante é o seguinte. Quando a equipe está mal, é que precisa do incentivo, do apoio. Quando está 3-0, 4-0, aí todo mundo começa a apoiar. Aí não precisa, porque por si o jogador já subsai. Precisa de incentivo quando está saindo mal. E a equipe não perdeu, empatou. Você imagina quando perder.
2: Aí é o desabafo também do rei da bola, o Pelé, que ficou na reserva o primeiro tempo e apareceu com real destaque na etapa complementar. Fiore, nós estaremos lá pelos vestiários do Brasil, após os comentários do Mauro Pinheiro, e naturalmente na expectativa da arrecadação, que até a 3 minutos...
0: A torcida queria a cabeça de Zagallo de qualquer forma, e ele somente não a perdeu porque o comandante do primeiro exército, general Ciseno Sarmento, um apaixonado torcedor de futebol, promoveu uma reunião entre o alto escalão da seleção e ele próprio. Nunca ficou claro o que se tratou nessa reunião, mas a verdade é que as coisas mudaram de rumo após a mesma. A seleção melhorou enormemente com as alterações em todo o ataque, com a entrada de Jairzinho e Tostão, juntando-se a Pelé e Rivelino, este na ponta esquerda. Com essa formação E mais Gerson, Clodoaldo, Piazza, Carlos Alberto, Félix. Partimos para o Mundial no México em 1970.

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4: O México é um país com muitas semelhanças com o Brasil. Aliás, o México não, o mexicano é que se assemelha ao brasileiro. Povo alegre, acolhedor e amante das artes e dos esportes. Quando a seleção lá chegou, uma série de eventos já se realizava para entreter os turistas. No Teatro Blanquita, a atração era o trio Los Panchos.
5: E bem, ha llegado o momento, amigos, de que este trio consentido de todos os públicos de América se presenten ante nosotros. E uma vez mais se realiza esse viejo adagio artístico que indica que lo importante en este medio no es llegar al gusto del público, sino prevalecer, permanecer así, con esas notas que nos llegan profundamente.

sem dúvida alguma, os grandes espetáculos estavam reservados para os estádios de futebol do Rio.

0: A seleção de 70, como todas as anteriores e como também seria com as posteriores, saiu desacreditada do Brasil. A diferença é que aquela seleção tinha excepcionais jogadores, além de ter feito uma ótima campanha durante as eliminatórias. Já no primeiro jogo, apesar de zagar, as feras do João mostraram suas garras. A adversária foi a Tchecoslováquia, considerada uma das favoritas daquele Mundial. Brasil 4-1. Primeiro gol de falta. Rivelino.
1: Vai o time do Brasil para o ataque. Bola com o Gerson. Gerson para Clodoaldo. Clodoaldo para Pelé. Pelé tentando o driblar. Driblou bem a Rorva. Ainda retém Pelé pelo meio. Tocou a bola para a Tução. Tução devolveu para Pelé. Pelé vai tentar penetrar. Atenção. Passou para a perna esquerda. Trancado. O árbitro marca. Dentro da meia lua. Quando Pelé faz. E a grande lance. O melhor atacante do Brasil. Indiscutivelmente, meu monte. É a grande chance para o Brasil. Perigosíssima, nós temos três excelentes cobradores de falta, Pelé, Gerson e Rivelino. Falta com grande perigo, Pedro. Aos 24 minutos e meio do período inicial, Gerson e Pelé nas proximidades da bola. É uma barreira compacta de 9 homens, o time da Tchecoslováquia, atenção, partiu Rivelino, atirou.
0: As faltas que Rivelino cobrava eram cercadas de muita catimba. Como se não bastasse a força da batida, o veneno do efeito, ainda por cima deixava o goleiro meio zonzo, com tantas firulas em volta da bola para determinar quem é que ia bater.
2: Porque às vezes a pessoa pensa, né? Pô, que nem o Pelé ajeitando a bola, o outro ajeitando a bola, eu tô de miga, eu tô sabendo que eu que vou bater. Mas às vezes o goleiro, você tá no gol, falou, pô, será que o Pelé vai bater essa bola? Será que é o Rivelino? Então às vezes a gente vem de surpresa, acerta um chute e ficava o Tostão e o Jair, não sei se você recorda, em frente ao goleiro. Como eu pegava bem, chutava forte, fui feliz, a bola às vezes eu peguei no canto dele.
0: No segundo tempo, o Brasil voltou arrasador. Gol número 2, Pelé, narração. Fiori Gilhote.
1: Carlos Alberto faz o passe para Rivelino, correndo pelo meio.

0: passou um tempinho de nada e o furacão da Copa, Jairzinho, fez o terceiro do Brasil.
1: Recolhe o Jairzinho, vai descendo, olha pra frente, vai erguer o suspensão para Jairzinho. Que defesa!

0: aquele soberbo nesse jogo de estreia do Brasil no Mundial de 70. O último gol foi uma obra de arte. Descrição, Enio Rodrigues.
1: Atenção, penetrou, passou por um, por dois, entrou para a área, emprestado, passou por outro, virou. Gol!

0: primeiro jogo, fácil, 4-1 sobre a Tchecoslováquia. Mas no segundo compromisso, ainda pelas oitavas de final, aquele Mundial de 70 no México, é que o boi começou a beber água. Os inventores do futebol, os ingleses, foram os nossos adversários. Que sufoco! Primeiro tempo, 0-0. E só terminou sem abertura de placar, porque nosso goleiro Félix fez a mais fantástica defesa de toda aquela Copa. Num momento crucial, se tivesse a Inglaterra feito aquele gol, provavelmente a história do Mundial do México teria tido outro desfecho. Felizmente, Félix estava atento.
1: Quanto girando para o meio, vai tentar o descida Mallory, buscando uma brecha pelo miolo, para, olha pela direita, viu fugindo o momento da ponta no sul, adiantou bem, corre o ponteiro, cruzando em primeiro com perigo, pode cabecer.
0: Como disse, primeiro tempo Brasil 0, Inglaterra 0. Empolgados com a atuação do arqueiro Félix, na segunda etapa, o Brasil fustigou mais a meta adversária. Mas não saía o gol, até que Jairzinho finalmente lavou a nossa alma.
1: Paulo César dá para Tostão, escapou de um contrário, outra pinta em cima de Bob Moore, escapou também de Wright, levantou para Pelé,

0: Jogo seguinte, a Romênia. Um empate bastaria para que o Brasil fosse para a etapa seguinte. Só que Gerson e Rivelino ficaram de fora nesse jogo. Os críticos diriam no dia seguinte que o Brasil não convenceu. Não tinha a menor importância esse detalhe. O que valia era o placar.
1: Lá vai o Brasil, buscou Pelé. Balançou o Bratistão. Devolveu para Pelé. Vai para dentro da área. Cerca a bola faltosamente o zagueiro. Pelé domina de novo. O árbitro paralisa para marcar a falta. Geraldo Blota.
2: Dessa vez beneficiou o infrator. Pelé já tinha levado vantagem por um. Levou vantagem no segundo. Saiu livre com a bola. O juiz marcou. E favoreceu assim a Romana, porque Pelé já tinha que ir só pro gol e marcar. Em todo caso, Pelé está prontinho, quer chutar mais uma contra um gol de Adamas.
1: Lá vai Pelé, correu, bateu, é gol! Pelo comando do ataque do Brasil, desceu, pintou um, vai pra dentro da área, rolou pra Paulo César, invadiu, preparou, pintou, chutou, errou!
0: Virou o jogo 2-1 para o Brasil. No segundo tempo, Pelé encarregou-se de passar a régua.
1: Jair cruzou para a copa do gol, entrou, torceu, valeu, entrou. Pelé tocou de leve, solando de pé direito a bola para o canto direito do gol da Romênia. Aumentando o placar para o Brasil em Jalisco. 3 gols para o Brasil, 1 gol para a Romênia. Movimentação de bola na direita, último escanteio concedido pela Romênia. A bola foi dada a Jair, cruzou para a área na tentativa de alcançar Tostão. Tostão não podendo alcançar a bola, encontrou Pelé que por trás chegava, apenas tocando o pé direito, solando, empurrando devagarinho para o canto direito do gol.
0: Brasil 3-2 contra a Romênia. Vocês perceberam vozes diferentes narrando os lances que apresentamos até aqui da Copa de 70, né? Pedro Luiz, Joseval Peixoto, Enio Rodrigues, Fiore Giriotti. É que aquele Mundial foi transmitido por um pool de emissoras de rádio. Cada locutor narrava 20 minutos de jogo. Essa é a razão das diferentes narrações que vocês estão ouvindo. Brasil nos campeonatos mundiais de futebol desde 1930, aqui no Memória.
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5: Quando ficava a sede do Brasil, gritou o nome da nossa seleção o tempo inteirinho. Nem que fossem só brasileiros no estádio, haveria tamanho entusiasmo. Técnico do Peru era o saudoso Didi, o Folha Seca, tão importante na nossa primeira conquista em 58 na Suécia. Brasil, Brasil, Brasil, gritava o estádio. Coitado do Peru.
6: Ele trabalhou com o Zé Canhoto, levantou o centro para o Tostão, a bola passou por ele, disputou, recuperou, chegou arriba, fuzilou.
5: O Brasil esteve irresistível nesse jogo. Menos da metade do primeiro tempo e Tostão resolveu mostrar que ele também era mais cruzeiro.
6: Tostão e Rivelino se preparam para a cobrança. Bola batida por Tostão entregando a Rivelino. Rivelino chamando a Charles. Passou para Tostão, entrou na área, invadiu, preparou, fuzilou. Precisamente 15 minutos de jogo na fase inicial. Alterado o placar em Guadalajara. E Jalisco, o placar anuncia 2 gols para o Brasil, 0 para a seleção peruana.
5: De repente, os peruanos começaram a mostrar suas garras. Fizeram o seu primeiro gol e partiram em massa para cima do nosso Screte. A sorte é que a defesa deles era um azar. E a sorte também é que Jairzinho, o furacão, estava com a corda toda.
6: Tostão domina a bola, faz a finta em cima de um contrário que é Fernandes. Deixou o gol para Jair, Jair dá para o Rivelino. Levantou para Jair, o goleiro saiu. Jair passou pelo goleiro, vai Jair, outro gol, outro gol.
5: Quase nada valeu o esquema brasileiro que Didi impôs ao time peruano. Diziam que os peruanos jogaram psicologicamente arrasados por causa de um terremoto que havia varrido seu país exatamente no dia de abertura daquele mundial. Mas é verdade, eram fregueses antigos, mesmo sem os fenômenos da natureza. Brasil, Alemanha, Itália e Uruguai foram as 4 seleções da semifinal do México. Justamente o Uruguai foi o adversário do Brasil nessa fase. A lembrança de 20 anos antes, o Maracanã, foi explorada à exaustão, principalmente pelos uruguaios. No campo, 1-0 para o Uruguai. Na arquibancada, sua pequena e ruidosa torcida, gritando sem parar: Maracanã, Maracanã. Os 45 minutos iniciais já estavam se esgotando. Que sofrimento!
6: Escutou! passado o tempo regulamentar da primeira etapa. Balão de Pelé. Pelé deixando para Everaldo. Everaldo para Clodô. Dali para Tostão. Agora Tostão cruzou para o gol.

0: Mas as emoções mais fortes estavam reservadas para o segundo tempo desse jogo Brasil-Uruguai, semifinal Copa do Mundo 1970. Um ex-gandula do Botafogo do Rio de Janeiro foi uma das grandes expressões do Brasil no Mundial de 70 no México, Jairzinho. Ele marcou gols nos 6 jogos do Brasil naquele campeonato, inclusive contra o Uruguai nas semifinais, no dia 17 de junho. O jogo estava 1-1, duríssimo. Jairzinho desempatou.
1: Movimentada, sobrando para Rivelino, dá pelota para Jair, dá Pelé,

Esse gol tinha sentido duplamente prazeroso, por nos colocar a um passo da final do Mundial do México e por nos vingar dos 2-1 no Maracanã em 50, fato que ainda tinha o peso de uma praga, de um karma, de um feitiço. Rivelino se encarregou de sepultar o tabu.

mágico tem o futebol. 90 milhões de brasileiros era a nossa população pelas estatísticas da época. 90 milhões de sorrisos. 90 milhões de vivas ao terceiro gol dos canais.

0: Brasil era um mar de alegria. Outra vez nossa seleção estava numa final de campeonato mundial e agora com a possibilidade de ficar com a taça Gilles Rimet para sempre. Nossa adversária no jogo final seria a Itália. E ela também era bicampeã, portanto, com possibilidade de identicamente ficar com a taça em definitivo. 17 minutos do primeiro tempo.
1: Olha a largada para o Cuchão. Cuchão tem à sua frente o lateral direito. Procura evitá-lo. Desce Rosato sobre ele. Vai colocar na boca do gol. Subiu o Paquete, cabeceou, devolveu para o outro lado. Paquete cobre bem o centro da área. Quando o centro do Brasil oferece perigo para a cidadela de Alberto Assis. Preparou-se Cuchão. Arremessou para arriba. Levantou de primeira. Ao Pelé. Cabeceou. Pelé.
0: 107 mil pessoas no estádio Azteca aplaudiram o senhor de Pelé. Até os italianos. Porque havia um quê de genialidade naqueles gols inesquecíveis. Não era um simples arremate para o fundo das redes. Era muito mais que isso. Eram lances precedidos de lampejos de inteligência e rapidez que nenhum outro atleta conseguiu igualar. Como as coisas na seleção brasileira são sempre muito sofridas, o adversário haveria de nos dar um susto antes da definição do placar. Foi aos 37 minutos do primeiro tempo, através de Bonicenha.
1: Everaldo levantou para Brito, dessa vez acerta a cabeçada, dá para Carlos Alberto, rolou para Piazza, acaba acertando para Vicente, abre o jogo na ponta esquerda para Riva, Félix não está no gol, é fogo, Riva direito, gol! Tudo porque Clodoaldo quis dar de calcanhar. Tudo porque a defesa quis fazer o portado dentro do campo.
0: Aí veio aquele arrepio de baixo estima, seguido da lembrança de velhas e despropositadas crendices. Time que faz o primeiro gol numa final de Copa, sempre perde o jogo. Até ali o Brasil havia feito 5 jogos no México, vencendo todos eles. Será que perderia logo o 6º decisivo?
1: Brasil, a Itália fechada, cerrada, retraindo-se. Bola de Gerson, virando para Everaldo. Bonita jogada para o Everaldo. Veio para marcar o jogador Bonicenha. Entregou para Jair. Jair partiu para cima de Paquete. Ajeitou para Gerson, pinta um. Atirou para o gol! Brasil, atenção para o tempo, 21 minutos, segunda etapa, falta pouco, mais um passo Brasil.
0: Esse gol de Gerson rotineiramente está na televisão e com muita justiça. Sua visão de gol era impressionante e mais impressionante era a colocação precisa de seus arremates ou lançamentos.
2: Estamos recordando os momentos de maior emoção da seleção brasileira em todos os campeonatos mundiais de futebol.
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0: E aqui estamos com a parte final do Memória de hoje, e estamos revivendo a história dos mundiais de futebol. Brasil e Itália fizeram a final do campeonato disputado no México em 1970. O furacão daquela Copa, o ponteiro Jairzinho, fechou no jogo contra a Itália a sua brilhante marca. Pelo menos um gol nas partidas que disputou naquele mundial.
1: Domina, pinta um derrubado! Caçado Pelé! Levanta-se o rei do futebol do Brasil! Vai tomar posição Rivelino para fazer a cobrança da falta. Cadê a bola? A bola está em poder de Piazza. Gerson pega a bola. Jair marcado por Paquete. Cobrada a volta por Everaldo. Balão enviado para Gerson. Brasil, Brasil no estádio Azteca. Levantada a bola para Pelé de cabeça.

0: lance repetido com muita constância até hoje foi o quarto gol brasileiro, o derradeiro da Copa do México em 1970. Eu fico comovido, é cotidiano na minha vida em função daquilo que eu exerço aqui, da função que eu exerço na Bandeirantes, cujo arquivo, Centro de Documentação e Memória, está sob minha responsabilidade.
1: Certo. Então, há anos você...
0: todos esses grandes nomes do rádio, dos quais eu sou fã de carteirinha, entre eles o José Val, cada vez que eu ouço aquele gol do Carlos Alberto,
1: Pelé, quarto gol,
0: nem olha pra onde ele jogava por música.
1: Isso. Maravilhoso, maravilhoso.
0: Ali você e Fiore Gigliotti se ombrearam.
1: Verdade.
0: Naquela imagem que você transmitiu pra gente após o gol.
1: É, fui feliz.
0: Você,
1: né?
0: Foi muito feliz.
1: Foi.
2: Para Gerson, Gerson para Clodê. Clodê pinta primeiro o italiano, vai descendo, pinta mais um. Olha o passeio de Clodoaldo. Outra pinta de Clodê. Entrega para Rivelino. Domina o astro do parque. Levanta a bola para Jair pela esquerda. Atenção, desceu Jair. Bateu a saquete. Rolou para Pelé. Atenção, Pelé para Carlos.

0: placar. O placar transborda. O placar de 4-1. Sobe as nuvens do estado Azteca. Esparrama-se pela América Central. Deita-se correndo pela verde Amazonas para chegar ao solo brasileiro. Orgulhante alegria no Brasil. Lindo Brasil. Colorido. 4-1 no placar. É sua, Albertozzi. Vai buscar no fundo do gol.
1: O Brasil voltou consagrado do México. Não apenas porque ganhara pela terceira vez uma Copa do Mundo, mas porque convencera, vencendo as suas 6 partidas. E porque deram um espetáculo memorável de como se pratica futebol.
0: Caiu depois de marcar o gol! Caiu ajoelhado no terreno e ficou ali agradecendo a Deus! Que vencendo! Agradecendo mais um gol da seleção do Brasil! Gente com coração assim não pode perder campeonato do mundo, minha gente. Tem que ganhar dessa maneira, com humildade e com respeito. Golaço do Brasil. Agora não há de onde chorar. Gol brasileiro do México para a festa e delírio da torcida brasileira em nosso querido Brasil. O tempo passa. Só faltava essa. O capitão do Brasil marcou um gol sensacional. E é esse capitão que vai erguer a Copa do Mundo. Que beleza, meu Deus. É muita felicidade pro baiano.

0: taça Jules Rimet veio em definitivo para o Brasil com a conquista do tricampeonato no México em 1970. A Copa do Mundo seguinte, a de 1974, seria na Alemanha. No lugar da Jules Rimet, seria colocada em disputa a taça FIFA. Para variar, a desorganização tomou conta dos nossos preparativos para aquela Copa. Para a direção técnica foi mantido Zagallo, com um detalhe: ele não teria aquele grupo de 70. Tostão, por causa de uma lesão no olho, não jogava mais futebol. Gerson estava machucado. Pelé já havia anunciado sua despedida da seleção, embora continuasse jogando no clube, o Santos. Por isso, não foram poucos os apelos para que disputasse mais aquele Mundial. Em São Paulo, chegaram a promover um banquete em sua homenagem, ocasião em que o saudoso Geraldo José de Almeida e Orlando Duarte, falando em nome de seus colegas de crônica esportiva, insistiram para que Pelé fosse, pelo menos, como integrante da comissão técnica. Geraldo José de Almeida foi enfático nesse ponto.
1: Sinceramente, eu quero dizer que, para mim, é uma festa bastante triste. Veja bem o paradoxo do festivo com a tristeza. Porque dizem o Pelé

0: mas não teve jeito.
1: O que eu quero dizer é o seguinte: o Orlando disse que tem 100 milhões de brasileiros que gostaria de me ver na Copa. Então vamos botar mais um, 101, porque eu também gostaria de estar na Copa. Na verdade, eu não queria que essa medalha fosse de despedida de Pelé, porque é um pedacinho de mim que está saindo, porque eu amo futebol. Eu gostaria que esta medalha fosse uma medalha de está surgindo o Pelé, uma medalha para vocês, de Pelé vem surgindo. Mas infelizmente a vida é assim. Eu agradeço a presença de todos e pode estar certo, vou lutar e torcer com vocês para que o Brasil traga essa taça mais uma vez.
0: O que não foi dito é que Pelé, por divergência com o presidente da CBD, João Avelange, havia decidido encerrar sua carreira na seleção. Só tornaria a vestir a camisa verde e amarela se Avelange saísse ou se aumentasse as porcentagens nos jogos de que ele participasse. Mas quem haveria de tirar João Avelange do cargo? E quem haveria de convencer Pelé do incômodo daquilo que ele estava pleiteando? Conclusão: daquele timaço de 70, foram mantidos Rivelino e Jairzinho. Nem mesmo Clodoaldo, no esplendor de sua forma, foi levado. Tudo para favorecer um tal de Paulo Caju, que ninguém mais lembra do seu nome. Aliás, essa história nebulosa que deixou registrada foi o massagista Mário Américo presente em mais uma Copa. Uma história envolvendo as figuras sorrateiras que não aparecem nunca, mas decidem a sorte dos jogadores e da própria seleção.
2: O Toledo queria cortar porque tinha o Paulo César, não tinha condição. E o Paulo César jogava onde ele queria. O Jair estava com uma abertura na virilha. Não treinava e jogava. Sacanagem, né? Toledo ali e tal, negócio. Botafogo.
3: E por aqui nós fechamos o nosso Memória de hoje. Na semana que vem vamos prosseguir com o tema Copa do Mundo, a história desta importante competição desde 1930, quando foi realizada a sua primeira edição. Técnico que tem a responsabilidade de sonorizar e editar este programa, Roger Paulo. Assistente de produção, Débora Raposo. Muito obrigado a todos, um forte abraço e até nosso próximo encontro.
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está no ar mais uma edição do Fôlego. Estamos chegando, domingo, dia 17 de maio de 2026. Fôlego no ar, na Bandeirantes, em nova frequência. O primeiro Fôlego em 107.3. Que bom ter você conosco aqui na nova frequência da Bandeirantes, na cidade de São Paulo, na grande São Paulo, na região metropolitana. Muito bom saber que você está com a gente. Continua com a gente em 107.3. Vamos juntos, hein? Vamos juntos, porque na próxima hora tem muita coisa importante, bacana e relevante sobre saúde, sobre atividade física, sobre movimento, os pilares do fôlego todas as semanas. A produção é do Guilherme Agrela, mixagens e sonorização do Roger Palme Duarte e da Vitória Vermelho. O fôlego já começou.

0: José Carlos Pires. 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
1: 11-999-0487-56. E na abertura, como eu sempre faço, peço aqui a participação de todos vocês, o nosso WhatsApp, o 999-048756, 999-048756, DDD 11, para quem está fora da região metropolitana de São Paulo. Se você nos acompanha pelo podcast, pelo streaming, no site da Rádio Bandeirantes, nos nossos agregadores e conteúdo, pode mandar um e-mail, fôlego@band.com.br, fôlego@band.com.br. Hoje na abertura eu quero bater um papo com vocês sobre a longevidade, sobre terceira idade, sobre idosos, sobre velhice, sobre tudo aquilo que a gente deveria observar. Né? Eu tô quase chegando lá, tô me aproximando dos 60 anos, que para muita gente é uma idade emblemática. Eu sei que no passado, antigamente, chegar aos 60 anos era uma sentença de morte para muitas pessoas. Algumas décadas atrás, chegar aos 60 era um problema muito sério, muito grave. Você não tinha mais perspectiva de trabalho, perspectiva de emprego. Você muitas vezes era obrigado a ficar em casa. Havia pouca informação sobre saúde, sobre atividade física, sobre incentivo ao movimento. Pouco se falava sobre a importância e a necessidade de você criar hábitos, raízes, criar relações pessoais, relações de amizade com a comunidade, com o pessoal do clube, com os vizinhos, com o pessoal do seu bairro. Eram questões que a ciência ainda não compreendia, não entendia muito bem, mas que com o passar dos anos isso foi sendo descoberto e principalmente as pessoas, os seres humanos, foram entendendo que a partir dos 60 anos a gente pode muito bem ter uma vida completamente adequada com as décadas anteriores. A gente pode continuar fazendo aos 60 anos tudo aquilo que a gente fazia aos 50, aos 40, aos 30 anos. Eu costumo trazer aqui no Fôlego vários exemplos, muitos exemplos de pessoas que deram uma virada na vida, mudaram a chavinha, já bem maduros. Recentemente eu entrevistei aqui o senhor Francisco Lima, aquele maratonista lá de Goiás, que começou a correr aos 75 anos e está próximo aí de completar 200 maratonas aos 93 anos de idade. Então, o que eu quero dividir hoje com vocês, nós estamos em 2026, a ciência cada vez mais trazendo informação importante, relevante e de qualidade, para que nós possamos abraçar aquilo que nos faz bem, aquilo que vai garantir que a nossa saúde esteja em dia e que nós tenhamos uma longevidade saudável. Porque é isso, aos 60, aos 70, aos 80 anos, a gente pode e deve estar bem. Nós temos esse direito e principalmente temos uma responsabilidade com o nosso corpo, com a nossa mente, porque a saúde mental é tão importante quanto a saúde física, para nos mantermos bem, para estarmos juntos da família, dos amigos, das pessoas que a gente gosta, se possível produzindo bastante. Eu sei que nessa faixa etária tem muita gente já mirando também um descanso, uma pausa, uma aposentadoria, ou pelo menos não ter que trabalhar tanto, reduzir um pouco a jornada de trabalho. Eu falo sempre isso por mim, não é? Eu tenho uma energia muito grande, eu amo trabalhar, amo meu trabalho, eu não consigo nesse momento me enxergar sem trabalho, então, mas eu sei que muita gente enxerga isso de uma maneira um pouquinho diferente, e tá tudo certo também. Pessoas que desejam, vou completar 60 anos, 65, 70, 75, eu vou dar um tempo. Eu já trabalhei bastante, já produzi muito, tô cansado, quero aproveitar minha vida de uma outra maneira. Tá tudo certo, tá perfeito, tá tudo certo. Se você é desse time, ótimo, eu acho fantástico. Se você é do time do trabalho, que tá aí com a energia toda para seguir produzindo, maravilha, excelente também. Muito bom. O importante é que você tenha aí no seu radar a importância, a necessidade de você se manter fisicamente ativo, de você manter aqueles pilares aqui do fôlego sempre no seu radar, né? Que é a atividade física, que é a boa alimentação, que é o bom sono para boa recuperação e uma questão ali mais filosófica, eu costumo dizer, não é? Se você tiver um tempinho ali para fazer uma meditação, uma oração, alguma coisa que te conecta, alguma coisa que te liga àquilo que muitas vezes nós não enxergamos, nós não vemos, mas que nós sentimos e que nós percebemos que nos faz bem também. E é tão importante quanto o sono, quanto a boa alimentação e quanto a prática da atividade física. Então, isso é o fundamental. Independentemente se você vai seguir trabalhando, se você vai parar ou diminuir um pouquinho a sua carga horária, mas esses pilares, eles precisam estar sempre no seu radar para que você chegue a terceira idade, você chegue à maturidade da melhor maneira possível. Esse é o objeto de desejo de muita gente, não ter que depender muitas vezes de um familiar, de um filho, de um neto, de um parente, poder ter essa independência. E é claro que isso passa muitas vezes por questões financeiras também, que nessa faixa etária é muito importante. A gente já falou sobre isso aqui em várias oportunidades, da importância de você ter nessa faixa etária ali o seu pezinho de meia, e eu espero que seja possível também, isso seja importante para que você siga tendo saúde física, saúde mental e alegria, felicidade para esses anos tão importantes das nossas vidas. Vamos trazer aqui o primeiro colunista de hoje. Quem está chegando é o Dr. Paulo Zogaib, médico fisiologista. O Dr. Zogaib sempre tem um recado muito importante para todos nós. Hoje ele vai falar sobre um tema. Ele me pediu uma sugestão e eu sugeri a ele para falar sobre carboidrato. Então preste atenção, porque o recado do Zogaib é bem bacana.
3: Bom, recentemente nós vimos aí o queniano batendo o recorde da maratona, né? Correndo abaixo de 2 horas, e muito se falou sobre a dieta dele ou a ingestão de carboidratos durante a prova, que ele ingeriu cerca de 115, 120 gramas de carboidrato durante a prova. Bom, os estudos têm mostrado, né, que a nossa taxa máxima de absorção intestinal é em torno de 1 grama por minuto, que daria 60 gramas por hora, quer dizer, praticamente a metade do que ele disse que ingeriu. O que a gente tem que pensar é que nem sempre uma coisa que funciona para uma pessoa vai funcionar para outra, não é? Um cuidado que a gente tem que tomar, principalmente hoje em dia, com essas notícias que viralizam, né? E acabam virando verdade, o que não é verdade. Então, é claro que se realmente ele fez essa ingestão, ele teve todo um treinamento para isso, um preparo para isso, e que ninguém tem notícia, vamos dizer, científica, né, baseada em fatos, em estudos, que comprovem que isso ocorreu realmente, e depois se isso o auxiliou, né, o ajudou a desempenhar a corrida abaixo de 2 horas. Então, eu acho que a gente tem que tomar um certo cuidado com essas informações. Sempre a gente tem que individualizar todo o processo, não só o treinamento, como a dieta, não é? Isso sempre é uma coisa treinável, testada individualmente. Quem corre sabe que durante a prova nem sempre você consegue ingerir tudo o que foi programado. Então, esse é um caso isolado, claro, é um alerta, podemos estudar melhor isso, mas enquanto não se estabelecer isso, vamos continuar acreditando no que a ciência tem provado até hoje.
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4: Estudo importante divulgado na publicação científica JAMA Network descobriu que fazer atividade física pode aumentar a chance de sobrevivência em pacientes com câncer. Os pesquisadores analisaram a vida de mais de 17 mil pessoas que tiveram 7 tipos diferentes de câncer, como de pulmão, rim e ovário, e perceberam um padrão claro. Aqueles que se mantinham mais ativos, tanto antes quanto depois do diagnóstico, tinham risco menor de morrer por causa da doença. E essa conclusão é confiável, porque o estudo levou em conta outros fatores que poderiam influenciar o resultado, como a idade da pessoa, o sexo e até mesmo o estágio do câncer.
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1: E agora no Fôlego, na entrevista da semana, nós vamos ao Rio Grande do Sul, a Porto Alegre, onde está a nossa entrevistada. Ela é treinadora, atleta amadora, um dos pilares da nossa entrevistada é o Movimento Todo Dia, autora do livro Projeto 52 Maratonas, além disso é palestrante, empresária e está em busca de um recorde mundial, o de correr uma meia maratona por dia durante 365 dias, é o projeto 365 meias maratonas em um ano. Eu tenho o prazer de convidar para estar conosco Lívia Slaviero, seja bem-vinda, Lívia.
5: Olá, muito obrigada pelo convite. É um prazer enorme estar aqui e poder compartilhar com vocês um pouquinho sobre como está sendo esse ano literalmente corrido da minha vida.
1: Ah, é verdade. E domingo de manhã normalmente você treina, é dia off? Como é que é o seu domingo pela manhã?
5: Antigamente, antes de iniciar o projeto, então antes do dia 15 de setembro, domingo era o dia da preguiça, mas desde o dia 1 do projeto, todos os dias têm sido dias de meias maratonas, então o descanso fica sempre para o final da manhã algumas vezes.
1: Você tá em qual dia do projeto, Lívia?
5: Hoje foi o dia 242 já, quase alcançando 2/3 do projeto.
1: Puxa vida, que marca espetacular. E tudo isso registrado, tudo isso aí devidamente comprovado para depois você poder submeter ao Guinness, por exemplo.
5: Isso, a gente recebe um manual de evidências quando se candidata para fazer a tentativa de quebra de recorde. Aí estudei todas as evidências, tudo que eu precisava fazer. E aí retornei para o Guinness com a data de início. O Guinness validou a data e assim eu comecei no dia 15 de setembro, então uma série de evidências que eu preciso registrar todos os dias e depois submeter para análise do Guinness e aí sim receber o recorde quando eu finalizar o projeto.
1: Qual é o recorde atual?
5: 111 dias, que já foi quebrado agora no início do ano.
1: E de quem é esse recorde de 111 dias correndo uma meia maratona por dia?
5: É de uma moça do país de Gales, uma galesa.
1: E você então quer completar, você vai fazer mais do que o triplo dela, mais do que 3 vezes o atual recorde, então?
5: Isso, porque o que acontece? Nesse exato momento pode ter outra mulher no mundo também fazendo o projeto de fazer a tentativa de quebra de recorde, mas o Guinness não nos informa porque o processo é sigiloso. Então, nesse momento pode ter alguém com mais de 111 dias, como é o meu caso, só que não ter feito ainda a submissão das evidências para o Guinness. Então, a gente não sabe. E a minha ideia inicial era, então, me afastar o máximo possível dos 111 dias. Aí eu cheguei na data de um ano, que é um ano, uma data bonita, né? Um ano inteiro dedicado a um projeto como esse.
1: É muito bonito, muito significativo, muito relevante. E o Hugo Faria, se correu uma maratona por dia durante 365 dias, teve alguma inspiração no seu projeto também?
5: Claro, a minha vida começou a mudar quando eu conheci o Hugo em dezembro de 2022. Eu estava em depressão. O perfil do Hugo chegou para mim através do Instagram de uma psicóloga que me enviou a história dele e eu naquele momento fiquei incrédula, pensei como que alguém é capaz de correr 42 quilômetros todos os dias. Comecei a acompanhar o projeto dele e em agosto de 2023 eu tomei a decisão de fazer um projeto espelhado no projeto dele, que foi o projeto que eu executei durante todo o ano de 2024, onde eu corri uma maratona por semana. Então foi aí que surgiu o projeto 52 maratonas, escrevi o livro. E no meio desse projeto eu tive o prazer de conhecer o Hugo e me tornar amiga dele. Então, durante muitas das 52 maratonas que eu corri em 2024, foi através da força e da inspiração do Hugo. Finalizado esse projeto, eu queria fazer algo que fosse todos os dias, porque eu entendi a importância da constância. E aí, inspirada também no Hugo e no Nilson Lima, que é outro ser humano incrível, busquei fazer algo que fosse diário, para incentivar as pessoas a se movimentarem todos os dias, né?
1: Puxa,
5: então,
1: que
5: o Hugo tem um papel importantíssimo na minha vida. E se hoje eu estou aqui é porque eu conheci ele num momento muito especial, num momento que eu precisava de alguém para me guiar nessa trajetória.
1: Que legal, que legal. O Hugo é uma pessoa realmente espetacular, fantástica. Eu tenho certeza que, assim como você, o projeto dele inspirou, motivou muitas pessoas. Naquele momento que você estava lá precisando da inspiração, você já era uma corredora, você já corria naquele momento ali que você recebeu o perfil do Hugo e viu o que ele estava fazendo?
5: Sim, eu iniciei na corrida de rua no ano de 2008, ano em que eu entrei na faculdade de educação física. Comecei a correr aos 18 anos de idade, muito nova. Então, corri assim, distâncias menores até alcançar a primeira vez a maratona aos 24 anos. Então, em 2014, eu corri a primeira maratona. E fui correndo uma, duas, três maratonas por ano. Fui gostando muito de longas distâncias. Aí, me tornei ultramaratonista. E aí, no momento que eu conheci o Hugo, lá em 2022, eu já tinha, assim, muitas provas. Já corria há 16, 14 anos. Já tinha de corrida de rua. Então, quando eu conheci o Hugo, foi só um empurrãozinho que faltava. Foi como se aquela chama que estivesse apagada tivesse sido reacendida para que eu despertasse todo o potencial que eu tenho, que todos nós temos dentro da gente. Só falta, às vezes, alguém ir lá e mostrar de que a gente é capaz de muito mais, né? Então, a minha história com a corrida de rua começou lá em 2008.
1: Que legal, que bacana. E as 52 anos, já vamos voltar para o seu projeto das meias, mas as 52 maratonas você correu durante o ano de 2024, é isso?
5: Isso, a primeira eu contabilizei quantos sábados teriam em 2024. O primeiro sábado era 6 de janeiro, então a minha ideia original era correr somente aos sábados durante o ano de 2024, mas as provas oficiais elas acontecem no domingo. Então, quando era prova oficial, eu corria no domingo, senão eu corria sábado aqui em Porto Alegre. Eu acabei, durante esses 11 meses, correndo por diversos lugares e finalizei o projeto em 11 meses, então iniciei em janeiro e terminei em novembro de 2024 por causa da temperatura. Eu não queria entrar o mês de dezembro, que é o mês com temperaturas altas, correndo. Então, durante o ano inteiro, tinham semanas que eu corria uma maratona no sábado e uma durante a semana para antecipar.
1: Que legal, e aí rendeu o livro Projeto 52 Maratonas, da Lívia Slaviero. Até essas 52 maratonas, você já tinha corrido quantas maratonas antes, Lívia?
5: Eu já tinha feito 27 maratonas.
1: Não, então você já está com quase 100 maratonas no currículo, já não chegou a maratonas a quase 100, não é?
5: Não, daí depois eu parei, porque logo que eu finalizei as 52 maratonas, eu já comecei a treinar para esse projeto das meias maratonas. Então, entre finalizar as 52 maratonas e iniciar as meias maratonas, foram só mais 8.
1: Ah, perfeito. Mas você vai chegar a 100 facinho, facinho. Daqui a pouco você já vai completar 100 maratonas aí. Incrível.
5: Se Deus permitir.
1: Ah, vai, certamente vai permitir, sim. Vamos falar então um pouquinho das meias maratonas. Como é que é a sua rotina? Me conta aí como é que é todo dia, não é? Você acorda que horas? Você sai para correr que horas? Volta que horas? Depois você tem que trabalhar. Me conta um dia normal seu para você poder correr 21 quilômetros todo santo dia.
5: Vou compartilhar, então, um dia de semana.
1: Isso.
5: Hoje, por exemplo, acordei às 3h40 da manhã para começar a correr às 5 horas. Eu moro numa região próximo a grandes avenidas, mas uma região com poucos corredores. Então, eu me desloco de moto até a Orla de Porto Alegre, onde eu inicio às 5 horas da manhã a meia maratona. Nesse dia da semana, tem equipes de ciclismo. Então, acaba tendo um movimento muito grande de ciclistas na orla. Ainda é muito escuro, eu geralmente demoro umas 2h20 a 2h30 para correr os 21 e documentar conforme o Guinness solicita, né? Conforme o protocolo do Guinness. Então eu termino por volta das 7h30 da manhã, retorno para minha casa, chego em torno de 8 horas da manhã. Tomo um segundo café da manhã, tomo banho, vou para a massagem que fica no extremo da região onde é que eu moro. 9h30 da manhã eu faço uma sessão de massagem para ajudar na recuperação, até as 10h30 da manhã. 11 horas até meio-dia eu atendo, termino o atendimento em outro bairro, desloco para minha casa, dou almoço para minha filha, levo na escola, começo a atender 1h30 da tarde e aí sim faço atendimentos de personal trainer e presto consultoria para empresas até as 9 horas da noite. Retorno para casa, faço uma live diária, uma espécie de diário para o Guinness Book, compartilhando como foi o dia e como foi a meia maratona. Encerro a live, tomo banho, dou janta para minha filha, vou dormir em torno de 11 horas da noite. Então, um dia normal, eu vou dormir em torno de 23 horas e acordo no dia seguinte em torno de 3 horas e 40 minutos da manhã. Esse é um dia normal.
1: Lívia, você tá dormindo pouquinho, Lívia.
5: Muito pouco.
1: E isso tem te atrapalhado? Você acha que o pouco sono tem interferido, atrapalhado um pouquinho aí no seu dia a dia?
5: Então, eu acredito que se eu conseguisse dormir um pouco mais, facilitaria a minha rotina. Mas hoje, como eu não tenho patrocínio, eu preciso trabalhar para pagar todos os custos que eu tenho do projeto. Então, essa é a realidade. Hoje, eu sei que de todos os pilares do projeto, a questão do sono é uma questão que eu deveria dar mais atenção, mas hoje não é uma realidade que ela pode acontecer na minha vida. Eu sei que quando dormimos muito pouco, a nossa chance de lesão aumenta, então esse é um grande risco que eu tenho durante o projeto, mas eu tenho uma fé que Deus vai me levar até o dia 365, mesmo dormindo muito pouco. Então, eu não fico tão preocupada com isso todos os dias, eu só me preocupo em colocar um pé na frente do outro, que as coisas vão acontecer como elas tiverem que acontecer.
1: Boa, e vai dar tudo certo, você vai ver que aí quando você olhar para trás, você vai te sentir mais orgulho ainda, porque você vai falar, foi duro, foi difícil, eu dormi pouco, mas eu consegui. E é um ano, né? Depois você vai voltar, vai recuperar esse sono perdido depois que você bater esse recorde. É uma curiosidade aqui, como é que é o Guinness, ele exige o quê para você comprovar que você fez a distância? Como é que é essa comprovação?
5: Quando eu me candidatei, a gente recebe o primeiro passo, é identificar o recorde que a gente deseja quebrar. Eu, num primeiro momento, eu me candidatei para um recorde que era a maior quantidade de meias maratonas em um ano. Quando eu atingi essa marca, que foi 103 dias, eu acabei fazendo de forma consecutiva. Entrei em contato com o Guinness e eles me orientaram eu trocar o meu recorde para correndo a distância de meias maratonas. Os recordes são bem parecidos, só muda que um deveriam ser provas oficiais e outro é correndo a distância de 21 quilômetros. Então, tive que abrir um novo processo no Guinness já, tive que literalmente trocar os pneus com o carro andando. O Guinness aceitou que a minha inscrição fosse posterior à data de início do projeto, porque eles entenderam que eu já tinha feito uma inscrição anterior. Com base nisso, o manual de evidências, ele é muito semelhante. Eu tenho que fazer 3 vídeos na horizontal. Eu tive que mudar a configuração da câmera do meu telefone para o padrão que eles aceitam, um padrão mais compatível. Então, eu preciso fazer um vídeo no início, mostrando aonde eu tô, me identificando. Olá, eu sou a Lívia Slaviero, eu estou em Porto Alegre, Rio Grande do Sul. Hoje é dia tal do mês, eu estou aqui com fulano, com ciclano, com beltrano, eu preciso usar a placa identificando o número que eu estou correndo, isso é uma das evidências que precisam ser comprovadas. Então, o numeral de peito, ele precisa estar sempre na frente nos vídeos e nas fotos, e aí eu dou início, então eu ligo o relógio em tempo real, eu compartilho a minha localização no Instagram, que é o live track, para que as pessoas possam acompanhar aonde eu estou. Quando eu completo 10,5 km, a partir de 10,5 km, eu tenho que fazer um segundo registro, mostrando aonde eu estou, quem é que está comigo, qual o tempo que eu já demorei para completar aquela distância, se está frio, se está chovendo, se está escuro. Eu tenho que comprovar a maior quantidade de detalhes que eu puder. E aí, quando eu encerro os 21,1 km, pelo menos, eu preciso fazer um novo vídeo com as mesmas informações. Eu estou em tal lugar, eu me chamo Lívia, tal horário, eu terminei em tal tempo. E aí sim, esses são os formatos em vídeo. Eu preciso de fotos na horizontal também com as testemunhas, se tiverem presentes. Preciso de 2 testemunhas por dia, que são... elas comprovam através de um formulário próprio do Guinness, que aí elas podem correr ou não os 21 quilômetros, né? Por exemplo, pode ser o porteiro do meu prédio, pode ser o dono do mercadinho que tem na esquina, que ele vê eu correndo todos os dias. As testemunhas, não necessariamente elas precisam correr, elas precisam falar o que elas viram, né? E aí, depois disso, eu tenho uma planilha no Excel, que é um logbook, que é atualizado com todos os dados que saem de dentro do relógio. Eu uso 2 relógios, o meu relógio principal e um segundo relógio, que é o backup. Eu preciso extrair esse arquivo de dentro do relógio, converter para a extensão KML e submeter tudo isso no meu login que eu tenho no Guinness Book. Para cada uma dessas evidências, a gente precisa renomear os arquivos com o dia que é, por exemplo, dia 242, 14 de maio de 2026, vídeo início, vídeo meio, vídeo final. Eu preciso comprovar tudo isso, então todas as estatísticas ali, o tempo médio que eu demorei para percorrer, o tempo de cada quilômetro, qual foi a altimetria que eu realizei naquela prova. Preciso atualizar tudo isso numa planilha no Excel, submeter também. Tudo que eu tiver de links externos, vídeos de YouTube, entrevistas, jornal, também eu preciso submeter numa outra pasta no Guinness. No último dia, por exemplo, no dia 365, se eu optar em encerrar o recorde naquele dia, eu preciso me apresentar para o Guinness com uma carta de apresentação no modelo que eles enviam. E aí, depois que o Guinness dá ok, eu envio todas essas evidências que elas já estão no meu cadastro lá no Guinness, uma espécie de Google Drive. Então está tudo armazenado lá, quando o Guinness der ok, e aí eu envio tudo para análise. De forma gratuita, que é o meu processo nesse momento, eles têm até um ano para retornar. De forma paga, através de uma inscrição prioritária, que custa cerca de R$5.000, eles retornam em 5 dias. Então, puxa assim vida. Que eu terminar o projeto, eu tenho a possibilidade de saber se deu tudo certo em 5 dias.
1: Puxa vida, que olha que passo a passo para poder comprovar que você está batendo um recorde mundial. Então, realmente é muito detalhista, muito trabalhoso, mas é isso, não é isso? É a cabeça de quem está a fim de quebrar um recorde mundial. Nesse período, você teve alguma lesão, alguma coisa que te machucou, que te preocupou, que te impediu de correr normalmente em algum momento, Lívia?
5: Lesão, eu não tive nenhuma. Graças a Deus, eu administro muito bem qualquer desconforto que surge, às vezes um desconforto muscular, principalmente na região das costas e trapézio, mas como eu faço fisioterapia, acupuntura, pilates, treinamento funcional, eu faço diversas atividades para acelerar a recuperação, graças a Deus eu não tive nenhuma lesão, mas eu tenho um problema que eu acabo tropeçando e caindo muito. Então, nesses 242 dias, eu já tive 15 tombos.
1: Eu sei bem o que é isso, viu? Eu sei bem o que é isso. Ainda bem que você só caiu, não fraturou nada, não, né?
5: Não, mas um deles, no dia 80, que foi um dia simbólico, eu me machuquei muito feio. E pensei como é que eu ia correr os próximos dias, chorei. Cheguei em casa, fui tomar banho, doía tanto para lavar o meu joelho, porque ele tava muito esfolado. E passaram-se 7 dias, eu caí de novo, machuquei o mesmo joelho de novo. Aí eu resolvi mudar o percurso, mas isso faz parte, né? As quedas acontecem, eu levanto e saio correndo e tudo certo.
1: Você ainda deu sorte. Eu teve um dia que eu caí 2 vezes no mesmo dia. 2 vezes no mesmo dia. Aí eu desisti, na segunda eu falei, não, hoje não é pra eu correr, tem alguma coisa me sinalizando que eu tenho que parar hoje, não é possível, eu caí 2 vezes no mesmo dia, mas é isso, os perrengues nossos de cada dia. Hugo Farias já correu ou vai correr com você algum dia aí, Lívia?
5: O Hugo já correu, estivemos agora numa prova aqui na Serra Gaúcha, que se chama Maratona do Vinho.
1: Opa!
5: Estivemos em fevereiro correndo a prova. O Hugo acabou correndo uma distância diferente da minha. Eu fiz os 21, eles fizeram maratona. Ele estava rodeado de amigos, foi uma festa muito bonita. E no outro dia, eu fui até Bento, eu estava hospedada numa cidade próxima, que é Caxias do Sul, para correr os 21 com o Hugo. E tu acredita que o Hugo não conseguiu correr os 21, porque ele ficou muito cansado. E eu ainda brinquei com ele, falei, como assim? Sim, tu corri 42 todo dia. E ele falou, Lívia, tô destreinado, não tô treinando. E assim, ele, o que você faz é incrível. Eu falei, o que você fez é incrível. Eu corro só a metade do que você fez. Então eu tive a oportunidade de correr. Aquele dia corremos 13 quilômetros juntos. E aí ele acabou ficando lá com meu ex-marido na época, torcendo para que eu acabasse os 21, mas ele me abandonou no meio do percurso. Estava muito cansado.
1: Ô Hugo, que negócio é esse aí? Tem que correr com a Lívia lá, uma meia maratona, você tá de brincadeira, correu uma maratona durante um ano. Tá reclamando de correr 21 agora?
5: Cansou.
1: É, cansou, mas eu entendo, ele cansou muito. Olha, eu quero agradecer demais a Lívia Slaviero, muito simpática, contando um pouquinho aqui. Eu teria muitas coisas aqui para perguntar, curiosidades para saber da Lívia, mas infelizmente o nosso tempo aqui acaba sendo limitado. Eu quero te desejar muita sorte, viu, Lívia? E depois, quando você finalizar o projeto, você vai voltar aqui para contar pra gente, então, com o projeto finalizado, você no Guinness, recorde mundial reconhecido. Você vai voltar aqui no Fôlego para contar pra gente como foi então o projeto completo. Eu fiz assim com o Hugo também. O Hugo, quando ele tava no meio do projeto, acho que tava no meio, não, eu tava no começo ainda, tava correndo ali, acho que umas 60, já tava na maratona 60 ou 70. Eu entrevistei o Hugo aqui. Depois voltei a entrevistá-lo lá por volta do, acho que maratona 240, 250, e depois fui lá registrar a última maratona dele também. E você também vai voltar aqui para falar como é que foi o projeto todinho finalizado, tá bom?
5: Com certeza, obrigada pelo convite. E depois venho compartilhar os próximos projetos, porque não vou parar por aqui.
1: Ah, você já tá pensando nos próximos, é?
5: Já tenho mais dois projetos para tirar do papel, assim que eu terminar esse já.
1: Ah, mas dá um spoilerzinho pra gente aí. Você deixou a bola pingando e não vai dar nenhum spoilerzinho pra gente?
5: Eu quero bater o recorde de meias maratonas na esteira.
1: Opa!
5: Aí o processo de evidências é um pouquinho diferente, né? Envolve custos operacionais.
1: E qual que então, é esse recorde?
5: Que eu deixei por... Atualmente são 60 dias correndo 21 km e 100 na esteira, mais
1: certo.
5: Fácil de ser realizado.
1: Certo.
5: E o outro projeto não envolve o Guinness, mas é um projeto para honrar o meu estado e valorizar as cidades depois das enchentes que nós enfrentamos aqui, trazer o olhar para todas essas cidades que a gente tem aqui do interior, que é atravessar o Rio Grande do Sul correndo de norte a sul.
1: Opa.
5: Atravessando em 24 dias os 1.060 quilômetros.
1: Opa, legal, muito bom, espetacular.
5: Nossa.
1: Vai ser fantástico.
5: São os próximos dois projetos.
1: Ótimo, ainda em 2026.
5: Assim que eu finalizar o projeto e o outro livro que já está sendo escrito.
1: Ah.
5: E ainda outros próximos.
1: Fantástico, parabéns, Olivia. E volto sempre.
5: Obrigada.
1: Aqui ao Fôlego. Bom domingo para você.
5: Muito obrigada, até mais, tchau, tchau.
1: Muito obrigado. Depois da Lívia Slaviero, a gente faz aquela parada rapidíssima e o Fôlego volta na sequência.
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0: Hora das mensagens no fôlego. Ah, como eu gosto desse momento aqui. Ai, maravilha, eu amo receber as mensagens dos nossos ouvintes. Adoro ouvir, adoro ler as mensagens de vocês. Então aproveita agora aí, ó, 999-048756. DDD 11 para quem está fora da região metropolitana de São Paulo. 999-048756. Manda mensagem aí. Manda que eu quero te ouvir. Manda que eu quero te ler. Eu quero a interatividade com os nossos ouvintes, com a nossa audiência, na nova frequência da Bandeirantes 107.3, São Paulo, Grande São Paulo, ligadas agora na frequência 107.3 aqui da Bandeirantes. Vamos lá para as primeiras mensagens. Vai, Vitória Vermelho, vai, Roger Palme.
1: Bom dia, Capriote. Bom dia, pessoal do Fôlego. Carlos Alberto de Praia Grande. Só você, Capriote, pra poder te acordar cedo domingão, pra te ouvir, hein? Capriote, dá uma ajuda pra mim aí. Tô com 65 anos. Nunca fui de fazer comida, nada. Só dou umas caminhadas aqui na Praia Grande. Ótimo programa, sou fã de vocês aí. Falou, Capriote, vai Corinthians, hein? Quando tiver aqui na Praia Grande, vem tomar uma caipirinha com a gente aqui no Forte aqui, hein? Beleza? Hoje tá José Paulo de Andrade Palavra. Tá um domingo excelente, Capriote.
2: Bom dia, Capriote. Meu nome é Alexandre, sou de São Mateus. Bom dia a todos que estão ouvindo aí. Sobre esse negócio de quem corre morre, eu me lembrei agora daquela música. Eu bebo sim, estou vivendo. Tem gente que não bebe está morrendo.

0: muito bom, muito bom. É isso aí, Alexandre. Ah, é óbvio, né, que você vai tomar um pouquinho ali, tá tudo certo. A ciência, eu tava falando sobre a ciência aqui na abertura do programa, né? Hoje mostra que não tem dose segura, mas, gente, também se a gente for levar tudo a ferro e fogo, aí fica chata a vida, né? Aí a vida fica, não fica legal. A gente precisa se divertir também. E claro, tudo com ponderação, com equilíbrio, pra gente não enfiar o pé na jaca, não sair do equilíbrio. Se a gente for levar tudo também a ferro e fogo ali, ao pé da letra, a gente vai viver uma vida chata, vamos combinar. Se a gente for levar tudo que mandam a gente fazer aí direitinho, ao pé da letra, e que não é uma garantia também de que a gente vai, né, ter saúde plena, vai ter sucesso, ah, vai ficar chato demais. Então, claro, a gente procura sempre, na medida do possível, fazer todas as coisas bacanas ali, mas, poxa vida, vamos tomar uma caipirinha aí, ó, me espera aí, hein, ô Carlos Alberto, vai tomar uma caipirinha com você, mas antes nós vamos treinar, nós vamos dar uma corrida antes aí na Praia Grande, aí depois a gente toma caipirinha, tá bom? Um abraço a você, um abraço também ao Alexandre e vamos juntos. Daqui a pouquinho tem mais mensagens de áudio dos nossos ouvintes, deixa eu registrar aqui mensagem de texto também no WhatsApp. Bom dia, Capriotti. Os profissionais da saúde que estão participando da corrida também se preparam para atender os corredores? Vanderlei de São Paulo. Ele está falando sobre a nossa entrevista da semana passada, com o doutor Marcelo Leitão, quando ele falou que na Maratona Internacional do Paraná, em cada quilômetro havia um desfibrilador com estudantes de medicina manipulando esses desfibriladores no caso de uma emergência, de uma necessidade. E é claro que eles passam por esse treinamento. Claro, viu, Vanderlei? Eles são treinados ali para poder manipular os equipamentos e prestar com excelência um eventual primeiro socorro ali para quem necessitar, para quem precisar. E até uma segurança para os participantes, sabem que vão ter um atendimento de um profissional da área da saúde que está ali habilitado para isso, tá bom? Já já eu registro mais mensagens, mais manifestações dos nossos ouvintes. Vamos trazer aqui a segunda colunista, é a nutricionista Tânia Rodrigues, sempre com um recado muito importante para todos nós. Fala aí, Tânia.
1: O assunto dos últimos tempos foi o recorde do maratonista Sebastian Salah. Ele conseguiu ser sub 2 horas na Maratona de Londres. E muito se especulou sobre como conseguiu o feito. Foram treinos muito acima da média, com semanas de 200K, tênis tecnológico pesando menos de 100 gramas, o que ajuda na velocidade, e a estratégia nutricional para a prova. Além de chá com pão e mel no café da manhã, pré-prova, a reposição de carboidrato foi feita com gel de rápida absorção, oferecendo energia para os músculos. E o que mais chamou a atenção é a quantidade de carboidrato ingerida durante a prova, perto de 125 gramas por hora, acima das recomendações de guias nacionais e internacionais de nutrição esportiva. E vale lembrar que essa energia para os músculos devem ser repostas a cada sessão de treino. Com treinos longos e intensos, a necessidade de carboidrato é maior do que um treino moderado. Para a prova, além dos estoques garantidos por um jantar rico em carboidrato, como macarrão, por exemplo, a reposição durante a prova é importante para manter a performance até o sprint final. Nem todos gostam de carboidrato em gel e podemos incluir outros alimentos com o mesmo objetivo, que é repor energia. E nem tente incluir mais do que 100 gramas de carboidrato por hora sem treinar o seu intestino, pois isso pode causar diarreia. Vá aumentando aos poucos usando os treinos longos para isso. E em cada treino experimente um alimento diferente para identificar o que digere melhor e não cause desconforto. É claro que os géis de carboidrato são produzidos para uma fácil digestão, mas tente também bananada, goiabada, que porções de 20 gramas têm mais ou menos 17 gramas de carboidrato. As bebidas de reposição de eletrólitos também têm carboidrato e até balas de gomas podem ser opções para variar a ingestão de carboidrato intra-treino e prova. Ah, se hidrate bem. A água é absorvida com o carboidrato. E lembre-se, a quantidade mínima recomendada de carboidrato é de 30 gramas por hora.
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3: Cientistas estão desenvolvendo uma nova esperança para tratar o glioblastoma, um tipo de câncer cerebral muito agressivo e que avança rápido. É uma vacina feita sob medida para cada paciente e os primeiros testes mostraram resultados promissores. A pesquisa, que está em fase inicial, indicou que a vacina ajuda o sistema de defesa do corpo a lutar contra o tumor, o que parece aumentar o tempo de vida dos pacientes após a cirurgia. Bom, além disso, a vacina se tornou segura sem causar efeitos colaterais graves e também parece ser mais eficaz do que o tratamento padrão, com cirurgia seguida de quimioterapia e radioterapia. Bom, no entanto, os pesquisadores alertam que essa vacina não impede totalmente que o câncer volte, pois o tumor pode encontrar maneiras de escapar do sistema imunológico.
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0: 50 tons de ciência e saúde na Bandeirantes, no Fôlego. E essa semana com o colunista do programa, o professor Cortez. Vamos falar sobre motivação para a prática de exercícios físicos nessa nossa faixa etária aqui dos 50 mais. Professor Cortez, bom dia, seja bem-vindo.
5: Bom dia a todos os ouvintes da Bandeirantes.
0: E aí, professor, e a motivação, hein, para quem nunca se mexeu e precisa fazer um exercício físico?
5: É exatamente sobre esse tema que eu quis falar com você hoje, porque as pessoas mais, assim, relutantes em começar um programa de exercício, aquelas que têm maior dificuldade de aderirem ao programa, são aquelas mais idosas que mais precisam já receber a indicação do médico para que procurem um lugar especializado. Então, quem está coordenando esses programas que são direcionados para esses indivíduos que já apresentam algum tipo de problema e precisam, até para associar o tratamento medicamentoso, para que ele consiga prolongar a vida com qualidade. São aqueles pacientes que frequentam as academias especializadas em prevenção e reabilitação cardíaca. Então, na nossa experiência, o que nós tivemos que fazer? Dois aspectos importantes. Primeiro, um relatório para o médico, para fazer com que o paciente se sinta obrigado a voltar aquelas consultas periódicas, para que o médico, vendo os resultados que ele apresentou ao longo do programa, que foi uma melhora, consiga incentivá-lo para que ele não desista do programa. E para o médico também é importante, porque ele pode acompanhar se aquela prescrição de medicamentos que ele fez está sendo adequada, ou pelo efeito do treinamento ele pode até reduzir a dose de alguns medicamentos. Então veja bem, quando o paciente entrava num programa de condicionamento físico, o que nós fazíamos? Ele era avaliado, ele passava por um teste ergométrico, tinha todas as suas variáveis comparadas com um indivíduo da mesma idade dele, sedentário. E aí, às vezes, ele percebia que ele estava até abaixo do padrão sedentário. Para virar um sedentário, ele precisava melhorar. Imagine só. Bom, aí depois de um ano de ginástica, ele apresentava resultados muito melhores. Isso não só fazia com que ele ficasse mais contente com o programa, e também que ele melhorasse a assiduidade. Que ele evitasse faltar e, sempre que possível, cumprir no mínimo aquelas 3 sessões semanais. É lógico que o fator idade também é um fator que influencia. Mas, por outro lado, quando eles eram comparados com indivíduos sedentários, eles estavam numa faixa de percentual muito acima, eles ficavam muito contentes e isso era um fator de aderência muito importante.
0: Muito bom, muito bom. E ter o médico ao lado, junto, nessa missão de motivar o paciente e o aluno é fundamental, não, professor?
5: Sim, porque um ajuda o outro. Porque quando ele começava o programa de condicionamento físico, muitas vezes ele já estava seguindo uma medicação que foi prescrita pelo seu cardiologista. E o nosso acompanhamento facilitava até identificar as vezes que ele deixava de tomar o remédio, por exemplo, o remédio de pressão. Ele esqueceu de tomar ou resolveu parar de tomar temporariamente, e aí a pressão dele começava a apresentar resultados diferentes, incompatíveis com aquilo que era a previsão estabelecida em função do uso do remédio. E que aí nós comunicávamos o paciente e avisávamos o médico que ele tinha deixado de tomar o remédio. E aí nós trabalhávamos em conjunto, fazendo com que o paciente se sentisse protegido. Todos estavam cuidando da saúde dele, naquele instante, menos ele, que parou de fazer alguma coisa que tinha sido orientado para fazer.
0: Professor, quando a gente encontra aí um número elevado, né? E a gente tem, infelizmente, nessa faixa etária aí dos 50 a mais, número elevado de pessoas que não têm uma rotina de exercício, de movimento. É uma faixa etária que se mexe menos ou por questões de doença, ou por questões de dificuldade financeira, enfim, é uma faixa etária que se mexe menos. Como atingir essa faixa etária, motivando exatamente do ponto de vista da saúde e também da questão financeira?
5: Pois é, isso é você fez uma colocação importantíssima, porque o que acontece? Quando a pessoa não pode frequentar um lugar especializado por causa dos custos, tem alguns lugares que oferecem programas interessantes. Eu trabalhei no SESC, o SESC tinha um programa interessante de ginástica, e o SESC os valores eram irrisórios, era para facilitar a aderência das pessoas, e também a Escola de Educação Física da USP tem um programa interessante para isso. Mas nem sempre a pessoa está próxima de um desses lugares que oferece essas facilidades. Então, o que acaba acontecendo? A pessoa, por iniciativa própria, começa a fazer. Mas uma série de fatores faz com que ela interrompa o programa. E é a falta de motivação. E essa falta de motivação, às vezes, acontece até nas próprias academias especializadas ou nessas atividades que eu citei, no SESC, na escola de Educação Física, por exemplo, que tem um grupo. Quando as pessoas sentem uma falta de motivação por causa da repetição do tipo de trabalho, da falta de oferecer um feedback do que ele melhorou, de quanto que ele melhorou, porque ele percebe que ele melhorou, mas é uma percepção pessoal dele, não é qualitativa, não é quantitativa. É importante que se dê essa oportunidade para as pessoas perceberem quantitativamente quanto que ele melhorou. E no caso desses indivíduos que você citou, que não frequentam esses lugares, eles não têm esse feedback. Por isso que existem muitas desistências quando as pessoas, por conta própria, tomam a iniciativa de começar e, por conta própria, tomam a iniciativa de interromper.
0: Professor Cortez, muito obrigado. Mais uma ótima coluna aqui do professor Cortez falando de atividade física para nossa faixa etária aqui dos 50 a mais. Ótimo domingo, excelente semana, até a próxima. Tchau, professor.
5: Tchau, bom final de semana para todos.
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0: mensagens do fôlego. Muito obrigado a todos vocês que sempre entram em contato conosco aqui no 999048756. Esse é o nosso WhatsApp, DDD11, e também no e-mail no fôlego@band.com.br. Quero ouvir mais ouvintes do fôlego, mais ouvintes da Bandeirantes. Vamos lá.
1: Bom dia, Capriote. É Aldo Siracusa Filho da Vila Formosa, aquele que pegou Guirambarré em 2023. Eu queria dar os parabéns para todas as mães do Brasil, principalmente a minha, a dona Florentina Moreno Siracusa, que tem 92 anos, a minha esposa Maria Alice, minha filha Mariana, que me deu 2 netos maravilhosos, Matheus e Murilo, e a minha esposa que me deu o Bruno e a Mariana, 2 filhos. Muito obrigado, parabéns às mães.
2: Capriote, bom dia, meu nome é Eni, falo aqui de São Bernardo. Todo domingo eu acompanho o programa. Eu não sou corredora

0: físicos eu tenho que parar, mas o meu sonho, eu ouvi você falando hoje aí dos médicos que ficam falando que não é bom correr e que tem pessoas que correm 5 quilômetros a vida toda e são felizes. Então, o meu sonho é correr os 5 quilômetros. E quando eu conseguir, eu vou mandar um áudio aí pra vocês falando que eu consegui. Um abraço a todos e muito obrigada por esse programa maravilhoso.
1: Ô, Eni, que mensagem bacana a sua. Eu fico emocionado junto com você, sabe por quê? Porque, assim como você, eu tenho certeza que muitas pessoas gostariam de começar uma atividade física, que gostariam de correr com a filha. Eu tenho o privilégio de correr com os meus filhos, correr com a minha esposa, meu genro, correr em família. Eu me sinto um privilegiado. Eu tenho certeza que você gostaria de correr com a sua filha aí. Então eu vou te propor aqui não é um desafio, mas eu vou te propor aqui fazer uma proposta para que você peça para sua filha te ajudar a correr os 5 quilômetros, iniciando com a caminhada e com o trote leve. Caminhada e trote leve. E depois nós vamos fazer uma corrida juntos. Eu vou correr junto com você um dia 5 quilômetros, para a gente celebrar os seus primeiros 5 quilômetros, tá bom? Eu tenho certeza que você vai conseguir, porque depende de você, só de você. Você já tem a vontade, já tem o desejo. E agora, o passo quem vai dar é você. Peça para sua filha te ajudar, eu tenho certeza. Ela, maratonista, vai poder te auxiliar. E aí eu vou fazer um treino um dia com você. Ou aí em São Bernardo, ou você vai vir aqui na USP um sábado correr comigo. Nós vamos correr 5 quilômetros juntos. Tá bom, Eni? E parabéns. Siga em frente e vai atualizando aqui a sua evolução pra gente, tá bom? E obrigado também ao Aldo. É isso aí, Aldo. Um grande abraço. Últimas mensagens de texto aqui de Sergipe, onde a gente tem uma audiência espetacular, não é? Muito obrigado a você aí de Sergipe, que não colocou o seu nome, mas tá exaltando o fôlego aqui e agradecendo pelo conteúdo de qualidade. Muito obrigado, viu? Coloca o seu nome da próxima vez para poder te identificar, tá bom? E o Sandro, lá de Londres, olha só que legal. Bom dia, Capriotti. Tô gostando da trilha sonora aí, parabéns. É isso aí, Roger Palme. Olha aí, o pessoal tá gostando da sua trilha, viu, Roger? Capricha aí, porque a trilha sonora do fôlego é mesmo motivadora e contagiante. Mande a sua mensagem, porque no próximo domingo eu vou registrar as que estão chegando hoje aqui pra gente. Último colunista do programa, quem tá chegando é o professor Zeca. Sempre tem um recado importante para todos nós. Fala aí, Zeca.
2: Fala, Capriotti, amigos do programa Fôlego da Rádio Bandeirantes. Aqui Zeca Fernando, da Zetrec Brasil. E hoje eu queria falar com vocês uma coisa que pode até ser chover no molhado, porque quem tá no mundo da corrida já sabe. Mas, baseado em algumas pesquisas que saíram aí esse mês, Strava fez esse tipo de pesquisa, o Ticket Sports também fez esse tipo de pesquisa, e mostrou um aumento de mais de 30% no número de eventos esportivos que envolvem corrida nesse ano 2026. E essas mesmas pesquisas mostram que quase metade desses inscritos são estreantes. Então, como a gente está falando sobre assuntos onde mexe com muito estreante, é importante reforçar algumas coisas, né? Então, é importante reforçar que, como você está estreando na corrida, é importante que você lembre que você está mexendo com o seu corpo. E o seu corpo não é uma máquina. Então, uma das primeiras coisas que você tem que fazer é procurar um médico do esporte, fazer uma avaliação geral, ver quais são as cargas que você pode imprimir para o teu organismo, para respeitar essas cargas e fazer uma evolução mais sustentável para isso. Hoje o que a gente vê aqui na corrida é muita gente trazendo o perfil do trabalho para o esporte, né? Aquele perfil de competitividade, aquele perfil de cobrança, e aí a gente vê gente fazendo muitas loucuras para conseguir alguns objetivos e acaba esquecendo do próprio corpo. Então eu acho que essa é a dica principal que a gente tem que dar hoje para vocês. Grande abraço, até mais.
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3: Uma pesquisa realizada em São Paulo descobriu uma ligação preocupante entre a poluição do ar e problemas nos rins. O estudo, que foi publicado na revista Scientific Reports, mostrou que o material

0: mulheres nessas mesmas condições.
1: Terminou mais uma edição do Fôlego com o recado da Ana Galeano, sempre, sempre trazendo informação importante e relevante aqui sobre a ciência, atualização do mundo da ciência aqui para todos nós. Fôlego volta no próximo domingo em mais uma edição na íntegra e inédita para todos vocês. Eu volto mais tarde com o futebol. Hoje é dia de Botafogo e Corinthians. Daqui a pouquinho, já já, tem Santos e Coritiba na Arena do Timão, hein? Hoje é Corinthians, não. Corinthians fora contra o Botafogo no Engenhão e lá na Arena Corintiana é o Santos contra o Coritiba daqui a pouquinho com o João Paulo Capelanes. A gente abre essa transmissão que terá o Rogério Assis no comando lá da Arena do Timão e o Ulisses Costa transmite Botafogo e Corinthians. Estarei hoje à tarde com todos vocês no futebol da Bandeirantes e claro em nova frequência. É isso aí, 107.3. Seja muito bem-vindo. Você que está com a gente aí em 107.3, não mudou ainda? Então corra, hein? Corra para mudar a frequência e vai lá agora. Registra aí 107.3. Daqui a pouquinho, essa vai ser a única frequência, o único caminho para você nos ouvir em São Paulo e na Grande São Paulo. Então vai lá agora, vai agora lá. Nos próximos dias, esse vai ser o único caminho para você nos ouvir. Então já registra aí. Som maravilhoso, hein? Que som fantástico em 107.3, cobrindo toda a região metropolitana de São Paulo. E é isso, agora nós estamos nessa frequência e eu espero você em 107.3 no Fôlego no próximo domingo. Tenham todos uma excelente semana, um domingo espetacular. Tchau, São Paulo. Tchau, Brasil.

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0: Criança um dia e como criança sonhei que o rádio seria parte constante em minha vida. Cresci e o sonho tornou-se realidade. O rádio esportivo faz parte do meu DNA. Hoje é domingo, 17 de maio do ano 2026. Está no ar o Apito Esportivo. Vamos juntos até o meio-dia, destacando todas as informações do esporte. No final de semana, início de semana. Agora são 9:08. 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Vem aí o principal destaque na abertura do Apito Esportivo 98, trazendo o destaque inicial no Goiás, que ontem venceu na Serrinho Botafogo. O verde é destaque na voz de Divino Lucena.
2: Time Esmeraldino, 100% de aproveitamento jogando em casa. 4 jogos, 4 vitórias, 2 seguidas na Serrinha, venceu o Vila Nova e ontem venceu a equipe do Botafogo de Ribeirão Preto e sobe na tabela de classificação. Primeiro jogo com a ausência do goleiro Tadeu e a presença de Rodrigo Soares, que terá agora pela frente a sequência no Brasileiro da Série B. Técnico Daniel Paulista, que ainda não contou com 2 jogadores titulares na sua equipe, o zagueiro Ramon Menezes e também Lucas Lima. E com gol de Cadu, o Verdão sobe para a 5ª colocação neste momento na tabela de classificação.
0: Agora são 9:09, 9:09, mesa de áudio na live, Luther Sardinho, cabeção, galera, participe conosco, deixe o seu like, estamos ao vivo no FM 98,7, ao vivo também Rádio Bandeirantes Goiânia. 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Vamos juntos até o meio-dia. 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Principal destaque no Atlético, que joga hoje em Santa Catarina diante do Criciúma. Repórter Igor Adorno.
3: Muito bom dia, Nilton César. Ótimo dia pra você. Uma excelente manhã de domingo. Hoje é dia de dragão. Logo mais o Atlético entra em campo às 6:30 da noite no estado de Santa Catarina, em Criciúma, contra o Criciúma, estádio Heriberto Rilse. Pra esse jogo, o dragão vem muito parecido com o que foi no empate e eliminação na Copa do Brasil contra o Atlético Paranaense. E aqui no Apito Esportivo, vamos ouvir o Eduardo Souza, que conversou conosco após o resultado de eliminação na Copa Nacional. Tudo isso e muito mais, todas as informações do Dragão, a gente acompanha nessa manhã de domingo aqui no Apito Esportivo.
0: Valeu, então, tá aí o destaque inicial do Atlético na abertura do Apito Esportivo com o Igor Adorno. Hoje, 6:30 da noite, a Bandeirantes transmite Criciúma e Atlético. 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Galera, vai participando, deixando o seu like, se inscrevendo. Vamos juntos até o meio-dia. 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Vem aí o principal destaque no Vila Nova, repórter Divino Lucena.
2: Tigrão que não vence há 4 jogos, a última vitória do Tigrão na competição foi diante da Ponte Preta na quarta rodada. De lá pra cá, 2 empates e 2 derrotas. Vem de uma derrota no Brasileiro da Série B para a equipe esmeraldina no último sábado, antecedente a este, 1-0 para o Verdão, e o Tigrão agora tenta se reabilitar na tabela de classificação. Vila, que caiu mais uma posição, é o 6º colocado neste momento com 13 pontos, vai hoje no estádio Onésio Brasileiro Alvarenga tentar a sua reabilitação contra a equipe do Havaí, sem Janderson e João Vieira. Técnico Guto Ferreira conta com o retorno de Della Torre para o Vila chegar a mais uma vitória na competição.
0: Agora são 9h14, 9h14 ao vivo, o nosso Apito Esportivo. Vamos juntos até o meio-dia. 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Vem aí o destaque inicial das principais opiniões do rádio. 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Vem aí o comentarista que tem base, o comentarista de todas as torcidas, com o seu destaque inicial no Apito Esportivo.
4: Bom dia, meus amigos, bom dia, meus irmãos, bom dia você, Divino, Luiz, o Tele, restabelecido, muito bom, ótimo, Rede Tele, Newton César e o Luca Cabeção, Luther Cabeção. Olha, e os nossos ouvintes, é lógico, da Bandeirantes e do Apito Esportivo. Começamos bem, né? Eu acho que a página virou, a chave virou, nós agora todos os times focados à Série B, eu acho que é importante demais, onde temos ter acesso aí, é o que nós queremos, é o que nós torcemos. Então o Goiás já começou bem, um ótimo jogo, um jogo muito difícil, um Botafogo muito fechado, um Botafogo muito arrumadinho, mas o Goiás ganhou bem, né? E tá partindo aí para outras vitórias, e é o que nós queremos. Tá mostrado que o Daniel Paulista conhece, né? Mudanças corajosas ele faz, tanto na entrada como também durante o jogo, e mudanças que dão certo. Então, parabéns ao Goiás, esperamos que continue assim, como também hoje nós queremos a vitória dos nossos times.
0: Valeu, então, destaque inicial do Milton Bueno de Faria. Aqui 9:16, estamos ao vivo. 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Agora são exatamente 9:16. 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Vem aí o Bom Dia, o destaque inicial do comentarista nota 10 do rádio e da TV, com seu destaque inicial, Luiz Duarte.
5: Bom dia a você, Newton César, bom dia a todos aqui que estão conosco aqui na mesa, né? Para comentar, para ajudar a fazer o programa Apito Esportivo. Newton, meu destaque é o Vila Nova. Vila Nova que tá aí com 13 pontos, é o sexto colocado, ganhando o jogo hoje, ele pula pro G4, e joga em casa, tem boa chance de ganhar o jogo, porém não terá aí o seu termômetro, o jogador carregador de piano na meiuca, né? Que é justamente o João Vieira. Em contrapartida, entra o Dudu, que é um jogador que veio da Anapolina, um jogador que tem uma pegada muito forte, é um jogador muito interessante na marcação e também tem um bom passe. Eu entendo que a saída do João Vieira, claro, que desguarnece um pouco o meio campo do Vila Nova, mas a entrada do Dudu eu entendo que arruma a casa também e o Vila Nova fará um bom jogo e vai obter uma bela vitória hoje contra o Avaí, porque a vitória é uma vitória necessária e de necessidade para o Vila Nova. Nesse campeonato apertado de 3 pontos, que você somando 3 pontos ou perdendo 3 pontos, você dá um diferencial muito grande na tabela, você não pode vacilar. Então, o Vila ganhando hoje, o Vila estará aí muito bem colocado e com certeza irá brigar cabeça a cabeça rumo ao acesso da primeira divisão para 2027, Nilton.
0: Valeu, então, destaque inicial do Luiz Duarte para Geração 3 Autopeça, Geração 3 Auto Center, a dobradinha de sucesso de Goiânia, mecânica, suspensão, alinhamento, balanceamento, rodas, pneus e instalação de bancos de veículos em tecidos e couro, Avenida Araxá, esquina com a Belo Horizonte, número 15, Jardim Ana Lúcia, Avenida Brasil Central, Vila Mauá. 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O Bom Dia, destaque inicial do comentarista Coragem, Teleia Citamar. Seja bem-vindo. Bom dia, Tele.
6: Bom dia, mão na mesa, ao Luiz Duarte, ao Vino Senso, ao Milton Bueno, Luther, cabeção ali comandando a nave. E o povo de casa, né? Esse ouvinte maravilhoso. Esse povo que dessa audiência fantástica aqui pro Apito Esportivo aqui na Bandeirantes. Todos os domingos, das 9 ao meio-dia. Eu tenho 2 destaques, Nilton. Meu primeiro destaque, a vitória do Goiás. Não interessa se jogou bem ou mal, mas ganhou. É 3 pontos e tá lá em cima já de novo. Pra quem tá caindo nas tabelas, já é o 4º colocado, se não estiver equivocado. E outro destaque é a seleção brasileira de futebol. Neymar vai ou não vai? Pra mim, pelo respeito por um jogador que depois das eras Ronaldos, o futebol nosso caiu em decadência mundial. E ele foi o único que ainda pode trazer alguma chance de levar a seleção mais longe. Apesar de ser um jogador indisciplinado, um jogador que não cuida do poder físico dele, mas ainda nós não temos ninguém do nível dele.
0: Valeu, então, destaque inicial do Tele Citamar, agora 9:21. 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Você conferiu os destaques iniciais, as informações. Galera, participe conosco. Vamos juntos até o meio-dia no Apito Esportivo, na mais ouvida, a maior rádio de Goiás, Bandeirantes FM 98,7. 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
2: Agora são 9:28 ao vivo. O nosso Apito Esportivo nessa manhã de domingo. O Fernando Martins, Newton, um dos maiores comentaristas goiano, parabéns pelo seu programa. O Eduardo, Nilton, abraços. O Fernando Martins, o Verdão ontem foi pra cima e fez o seu papel, não chora, sofredores. Sebastião, gostaria que o Milton Bueno respondesse sobre o campeonato de base da federação. O campeonato goiano, a Copa Goiás são competições, são juntas. Exemplo, campeão da Copa Goiás sobe a primeira divisão do goiano?
3: Sim, sobe. E é no segundo semestre. Não são juntas, não, são separadas. O primeiro semestre é os campeonatos goianos de todas as categorias. E no segundo semestre é a Copa Goiás, os torneios e a Taça Mané Garrincha. Todos hoje sobe e desce.
2: Ah, beleza, então. Neliton Figueiredo. Nilton, você é o maior marqueteiro do Brasil. Nunca vi tanta propaganda só num programa esportivo. Que eu vivo disso, ô Neliton. Eu sou um cara que eu não tenho outro tipo de trabalho. A maioria geralmente tem. Eu não. Eu vivo disso aí. Formei 3 filhos. Desde quando eu casei, o que eu sei fazer é vender. E fazer comunicação, né? Ainda bem que a gente consegue aí tá vendendo e suprindo aí. A despesa é grande, não é fácil, então, mas nós estamos juntos aqui, tá bom? Um abraço aí para você, o Victor Lessa. Vamos, meu Goiás! A galera vai participando conosco. Olha o Gilberto Almeida. Bom dia, Nilton. Um abraço. O Rony Silva Bonfim, Vila ganha hoje, o Atlético Goianiense empata. Galera, participe conosco, deixe o seu like, se inscreva. Vamos dar uma geral no Brasileirão Série B. A bola rolou ontem. E ontem o América estava vencendo até no apagar das luzes. Ô, Lucena!
4: Exatamente, Nilton. Nona rodada que teve a sua abertura na tarde de ontem com a realização de 4 jogos brasileiros da Série B. No 1º de maio, São Bernardo empatou com o América em 1-1. O Operário perdeu para a equipe do Náutico em casa lá no Germano Griga pelo placar de 6-0. 6 para o Náutico, 2 para a equipe do Operário. No estádio Alê Pinheiro, na Serrinha, o Verdão venceu a equipe do Botafogo pelo placar de 1-0, gol de Cadu Souza, e um empate do Cuiabá em 0-0 na Arena Pantanal contra a equipe do Novo Horizontino. Sequência do brasileiro da Série B acontece hoje, com a finalização amanhã, na segunda-feira, às 16h, o Atlético recebendo a equipe do Juventude. Vila Nova e Avaí se encontram às 18h no estádio Onésio Brasileiro Alvarenga. No Castelão, às 18h30, Ceará e Fortaleza. Criciúma e Atlético às 18h30, lá no Heriberto Rios. Na Ilha do Retiro, o Sport recebendo o CRB às 18h30. E a nona rodada sendo fechada amanhã, às 19h para Ponte Preta e Londrina.
2: Agora são 9:33 aos domingos, das 9h ao meio-dia. Você tem o Apito Esportivo aqui na Bandeirantes. 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Agora são 9:33, galera, vai deixando o seu like, se inscrevendo. 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Heriberto Rios, 18h30 tem Criciúma e Atlético Goianiense. com transmissão da Bandeirantes, Lucena.
4: Classificação da Série B antes do fechamento da nona rodada, com alguns jogos ainda a serem realizados. O São Bernardo continua líder na primeira colocação com 17 pontos. Na segunda colocação, a equipe do Náutico com 16. Na terceira colocação, o Sport com 16. Na quarta, o Fortaleza com 15. Na quinta colocação, o Goiás com 13. Na sexta colocação, o Vila Nova também com 13. Aliás, é o Vila Nova com 13. Na sétima colocação, o Novo Horizontino com 13 pontos também. Na oitava colocação, o Criciúma com 12. Na nona, o Juventude com 12. Na décima, o Operário também com 12 pontos. Na décima primeira colocação, o Atlético Goianiense com 11. Avaí na décima segunda com 10. Na décima terceira, o Atlético com 10 pontos. Na décima quarta, também com 10, a equipe do Ceará. Décima quinta, Cuiabá, também com 10 pontos. Décima sexta colocação, o Botafogo de Ribeirão Preto com 9, abrindo a zona do rebaixamento. Décima sétima, o CRB com 8 pontos. Décima oitava, Ponte Preta com 7. Décima nona, o Londrina com 5. E na vigésima colocação, o América com 3 pontos ganhos.
2: 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É você, Lucena.
4: Campeonato Brasileiro da Série B, que terá o seu fechamento amanhã com a realização de um último jogo, tem três jogadores na artilharia do Brasileiro da Série B, confirmando aí. O Morelli é o artilheiro da equipe do Botafogo e também na competição, com 5 gols marcados até aqui. O Vinícius, atacante do Náutico, vem também com 5 gols até agora no campeonato, e o outro artilheiro, os três com o mesmo número de gols na competição, Ronaldo Tavares, atacante da equipe do Atlético, ambos marcaram 5 gols até agora na competição. Nilton.
2: Valeu então, Divino Lucena, dando uma geral. Brasileirão Série B, Goiás, Vila e Atlético participando. 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Luiz, algum resultado surpreendente em relação a essa rodada de ontem, desses jogos que o Divino Lucena acabou trazendo? A abertura da nona rodada, o São Bernardo acabou empatando em casa com a equipe do América Mineiro, que estava vencendo até no apagar das luzes. O Náutico meteu 6-2 no Operário de Ponta Grossa. O Cuiabá empatou em casa em 0-0 e o Goiás ganhou de 1-0. Vamos analisar os resultados. Daqui a pouco a gente entra no jogo do Goiás, no jogo de hoje do Vila e no jogo do Atlético. E aí, Duarte?
5: Ué, a grande vitória do Náutico, né? A goleada, a maior goleada do campeonato até agora, poderia ser o destaque dessa rodada aí. O Náutico que já participou da primeira divisão, né? Já revelou grandes jogadores aí. E agora, ontem, com essa vitória maiúscula, maior goleada da rodada, para mim é o grande destaque. O destaque é a vitória do Goiás também, jogando em casa, né? Uma bela vitória, uma vitória que tá dando aí pro Goiás uma situação, uma condição de brigar pelo acesso. Então, uma aqui em Goiânia, 1-0, placar mínimo, né? E a outra, esse Náutico aí que arrebentou a tampa da binga ontem.
2: 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Milton, como é que você analisa esses resultados de ontem? 4 jogos, abertura da 9ª rodada. Operário 2, Náutico 6, São Bernardo 1, América Mineiro 1, Goiás 1, Botafogo 0, Cuiabá 0, Novo Horizontino 0.
3: Os resultados normais, tirando o Náutico aí, que vem realmente fazendo um trabalho excelente, é o segundo colocado na tabela, ganhado o Operário, que eu considero até um time bom, mas ultimamente o Operário só tem perdido.
4: Você sabe quem é o técnico do Náutico, né?
3: Quem?
4: Hélio dos Anjos.
3: Essa é a diferença.
4: E foi a maior goleada da competição até agora, 6-2.
3: Essa é a diferença, né? E no esporte também, né? Que tá o Jairzinho fazendo, do Vitória fazendo uma diferença como técnico aqui. Mas voltando à Série B aí, você vê que o campeonato tá tão igual, né? Que o São Bernardo, que é o primeiro, jogou contra o último e quase perde. E empatou, tá aí com 17 pontos. A diferença do primeiro até o 11º é 6 pontos. Então, duas partidas e a maioria é 1, 2, 3 pontos. E o Vila Nova e o Atlético pode passar o Goiás e nós ficarmos aí entre os 6 classificados, todos os goianos.
2: E aí, Tele, qual a sua opinião em relação a esses resultados de ontem? 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E aí, Tele?
6: Então, eu te acompanhei o segundo tempo de Náutico e Operário, jogo bom. O Náutico hoje é o time que tem o melhor ataque do campeonato. Ontem goleou fora de casa. Pra mim foi uma surpresa, achei pra mim o Operário ganhava ou empatava. E o resultado é o América, né? Que não embala, né? Não consegue nem chegar pra brigar, pra voltar pra Série A.
2: Nenhuma vitória até agora.
6: Então, um time que já teve Série A também não consegue embalar no Campeonato Brasileiro da Série B. Mas o meu destaque foi o Náutico, né? Foi fora de casa, igual de um time que é encardido de ganhar dele lá dentro, que o técnico é Luizinho Lopes.
2: Valeu então, show de comentários, já já vamos entrar de sola nos nossos times, vamos falar também da seleção brasileira amanhã, o Carlo Ancelotti divulga a lista e o Neymar vai tá ou não? Quero ouvir a opinião da bancada, aliás, vamos começar a respirar Copa do Mundo. 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
2: Agora são 9h49, estamos ao vivo com o nosso apito esportivo. De imediato a galera vai participando conosco aqui, é o Marcos Alves, Gustavo Puskas, no lugar do Ingo Janderson. É, o que vocês acham? O José Lailson, bom dia, Nilton. Luiz Duarte tá muito diferente, fez botox? Tá perguntando aí, Duarte. O José, como é que é o nome aqui? José Lai.
5: Fiz nada não.
2: Lailson Melo. Isso aí é.
5: Fiz nada não, tá tudo normal.
2: Tá normal então. Marcos Alves, bom dia a todos, saudações coloradas. Nilton e o Vila Nova, com todos esses desfalques para o jogo de hoje contra o Avaí. Já já vamos falar do Vila. 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Tem que rever os. Já foi embora. É, deixa eu ver aqui. O Geusimar Borges. Bom dia. O Rômulo Igor. Está subindo na tabela, hein? Quem está subindo, Rômulo? Galera, participe conosco. Divino. Vamos repercutir aí a equipe do Vila Nova. Vamos falar do Vila. O Vila joga hoje. Daqui a pouco a gente entra de sola no Goiás. Tigrão, 6 da noite. 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Futebol Bandeirantes para Vila Nova e Avaí é você, grande Lucena.
4: Legal, Nilton. Vila Nova que no meio de semana teve aí a sua desclassificação da Copa Centro-Oeste ao empatar com o Anápolis no tempo normal, no regulamentar em 1-1. E aí, nas penalidades, uma decepção. O Tigrão acabou entregando aí a paçoca para o time do Anápolis, que se qualificou a próxima fase, a decisão da Copa Centro-Oeste. O Vila ficando de fora e agora só brasileiro da Série B pela frente. O técnico Guto Ferreira não conta para este compromisso contra a equipe do Avaí, com 2 jogadores que vêm sendo titulares no seu time inicial até agora no brasileiro. O João Vieira alternando algumas vezes no banco. E também na titularidade. Janderson e João Vieira receberam o 3º cartão amarelo e ficam de fora deste compromisso de hoje à tarde contra a equipe do Avaí no estádio Onésio Brasileiro Alvarenga. Mais um que retornou, cumpriu a automática no meio de semana pela Copa Centro-Oeste e agora fica novamente à disposição do técnico da Guto Ferreira, ele que já atuou no jogo contra a equipe do Goiás no estádio Alê Pinheiro na Serrinha no último sábado. Vamos ouvir então ele, o atacante do Vila Nova, que fala a respeito desse jogo contra a equipe do Avaí hoje, o centroavante Della Torre.
16: Acumula agora 3 jogos sem vencer e talvez com queda de confiança, né? Eu quero saber de você que tá no Vila Nova, tá treinando todos os dias, já é um jogador experiente, o que você identificou que mudou nessas últimas semanas?
17: Eu acho que não tá faltando confiança, né? Eu acho que nosso grupo está dentro do G6, eu acho que é o nosso objetivo, está lá em cima. É, a gente teve uns desvios, é normal, dentro de uma competição. Eu acho que a gente teve uma cobrança interna nossa, que não está satisfeito com 3 jogos, com um jogador a mais à frente do resultado e sofrer um empate, ou também a derrota, né, contra o rival. Então a gente fica incomodado com essa situação, mas não pode criar dúvida dentro do trabalho. Acho que a gente está no caminho. É, a gente mostrou dentro da competição que tem potencial, tem objetivo. Então é todo mundo trabalhar, falar pouco. Eu acho que está num momento desse de muita importância. É, essa semana foi difícil para a gente, mas agora tem um jogo domingo agora para poder reverter.
18: Bom dia, Della Torre, Tandara Reis, Rádio Bandeirantes. O Vila não vence há 3 rodadas, mas o Avaí, que é o adversário deste domingo, também não vence desde a 2ª rodada. O que vocês esperam desse adversário, que também está tentando reencontrar o caminho das vitórias?
17: Bom, A equipe do Avaí é tradicional dentro da competição, a gente sabe do potencial deles. É, a gente tem que entrar ligado jogo após jogo. É uma nova história, um novo capítulo, então a gente tem que ir com força máxima para o jogo. Dentro de casa, a gente sabe que a importância é pontuar dentro de casa, é um fator muito importante dentro da competição. Então a gente teve esses dias agora para trabalhar também, que consertar o que precisava melhorar. Então agora é fazer um grande jogo domingo, se Deus quiser conseguir a vitória.
19: Essa semana nós podemos acompanhar a torcida cobrando bastante por conta da eliminação. Como é que vocês estão fazendo para realmente se blindar dessa pressão que vem de fora para dentro do grupo?
17: Bom, acho que é só no trabalho, né? Para poder reverter essa situação, é trabalhando. A gente tem se dedicado bastante aqui dentro do clube. A gente quer voltar a ter as vitórias. Acho que é um jogo importante para poder voltar essa confiança do torcedor. Quem traz o espírito para a torcida é a gente dentro de campo. Então, o que a gente tem que fazer é correr, se dedicar, que com certeza a gente vai estar mais perto da vitória.
4: Della Torre, atacante Vila Novense, que tem presença garantida no 11 inicial do Vila, que começa hoje, começa jogando hoje. Em relação à campanha do Vila Nova na competição, vem de 2 empates e de 2 derrotas, precisando vencer novamente para voltar ali a estar no mínimo, vencendo vai estar no mínimo novamente entre o G4 da competição. Provável escalação do técnico Guto Ferreira: Elton Leite no gol, na lateral direita ainda uma dúvida em relação ao Rainer ou Elias. A dupla de zaga: Thiago Pagnussari e Anderson Jesus. Na lateral esquerda, Igor Luiz. O meio-campo com Maranhão, Dudu, Marquinhos, Gabriel e Rian, Della Torre e Bruno Xavier. A provável 11 do Vila para esse confronto contra o Avaí.
2: Valeu, Lucena. João Vieira fora, Janderson também fora. Na sequência, eu vou com Milton Bueno, com Tele Citamar, também com o Luiz Duarte. Vamos analisar. E o Vila, hein? Já não vence há 3 jogos consecutivos no Brasileirão. 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Rapidamente aqui a galera participa conosco. O Marcel Alves: bom dia, o Rádio Mineiro e Brasileiro está de luto, faleceu ontem Milton Naves, narrador e locutor histórico do Rádio Mineiro. Abraço a todos. Marcel SPL, ele trabalhava na Rádio Itatiaia.
3: Conheci,
2: já não exercia mais, acho que, a função de narrador, mas ele era apresentador lá. Foi embora aí com, acho que teve um problema de
3: 69 anos.
2: Aneurisma, se eu não estiver equivocado, é mais ou menos isso aí. E realmente vai fazer falta no segmento, um dos grandes profissionais da crônica esportiva do Brasil. Deixa eu ir para o nosso pit stop. Na sequência, vamos entrar de sola no jogo do Vila hoje. O Vila é favorito? Se o Vila não vencer, vai começar aí um princípio de crise. O Vila ganha, o Avaí pode endurecer. O Avaí será adversário do Goiás no próximo domingo, na Ressacada.
4: Sexta-feira, 9 da noite.
2: Ah, é sexta jogo?
4: Sexta-feira.
2: Foi antecipado aí?
4: Não, já estava na tabela.
2: Esse
4: horário.
2: Então tá bom.
4: Sexta-feira, 9 da noite.
2: Então beleza. 9:58.

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Agora 10:05, 10:05 ao vivo até o meio-dia. Comigo, com Luiz Duarte, com Milton Bueno, com Tereza Itamar, com Divino Luceno, apito esportivo. Nas manhãs de domingo, galera, vai participando, deixando o seu like, se inscrevendo. Chegou a hora e vez do Bom José aqui no nosso apito esportivo.

0: professor José Lopes ao vivo conosco no momento Erva Fé no Apito Esportivo. Tudo bem, professor?
1: Tudo bem. Bom dia a você, bom dia aos milhares de ouvintes aqui da nossa querida Bandeirantes. Hoje falando diretamente de Petrolina com a nossa gente. E já damos a dica, olha, a neuropatia, poloneuropatia, fibromialgia e muitos reumatismos você cura com a erva chuchuacha. Chuchuacha é o nome da erva que cura essas doenças todas. Fibromialgia e neuropatia cura, Newton.
0: 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E o José Sebastião tá conosco aqui. A linguagem popular aqui fala frieira.
2: Aquela coceirinha.
0: Coceirinha, professor. Segundo ele, já tomou esses medicamentos de farmácia, mas não consegue cortar. E ele tem nos dedos dos pés, tanto do direito quanto do pé esquerdo. E segundo ele, já tem aí há bastante tempo. E quer saber se o senhor tem aí um tratamento específico para essa coceira no meio dos dedos dos pés, professor?
1: Isto não mata, mas perturba demais da conta, Nilton. Então, tomar, né, essa erva que tem um nome pitoresco, que é lá do Japão, chamado tripa de galinha. Tripa de galinha é uma erva que cura essa doença total, as dermatites. Portanto, usar essa erva chamada tripa de galinha, que é do Japão, se quiser dar o banho, pode dar o banho com confrei, né? O popular confrei também, mas o que vai curar é tomando esta erva, tripa de galinha, árvore do Japão, que você encontra na Erva Fé, Newton.
0: Professor, o Telesse Itamar, o comentarista Coragem, está comigo e ele quer saber se tem um tratamento que cura definitivamente sinusite. Tem gente que sente muita dor de cabeça quando está infeccionada ali na testa. Eu tenho sinusite, mas não tenho esse problema de sentir dor. Uma hora ou outra, às vezes me ataca quando eu fico muito tempo no ar-condicionado, na rádio, e entro no meu carro, que não tem ar-condicionado, e aí é um calor insuportável. Existe cura ou apenas é um tratamento paliativo para poder manter ela controlada, professor?
1: Paliativo é na química, é na alopatia. Você usa, melhora um pouco, mas não cura. 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Não tem sinusite, não tem rinite alérgica ou enxaqueca que não cura com essa erva. 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Falo aqui sempre da erva do Rio Grande do Sul chamada Teratocuma. Teratocuma é o nome da erva. Quer curar a rinite, a sinusite, a enxaqueca? É só tomar e vai curar. Lógico, sempre a longo prazo. Não é melhorar e parar de tomar, não. Tomando Teratocuma, cura total, senhor Newton.
0: Bom, Mozart Bernardes Medeiros está conosco aqui na live e ele quer saber qual erva é bom para cravo e espinha. Aliás, isso aí dá muito nas pessoas, em jovens também, né, professor?
1: O nome é sugestivo e a erva é forte. Mão de Deus é o nome da erva. Mão de Deus vai limpar todos os cravos, todas as espinhas da pele. Só tomar. Se quiser passar algum creme, tem lá o creme de alface, muito bom para passar. Lembrando que é necessário tomar a erva para curar as dermatites, as espinhas, os cravos. Não é só passar os cremes, não, mas pode passar o creme de alface. Abraçando aqui, Luiz Gama e Niltinho Bueno, gente boa aqui da Bandeirantes.
0: Valeu, o meu tá agradecendo.
2: Muito obrigado.
0: Professor. Professor, o Jales, ele tem formigamento nos pés, principalmente o direito. Tem erva para isso? Tá ali perguntando.
1: Tem, a erva Dávila, que falamos muito aqui por ser boa demais. Não precisa outra se tomar esta. Erva Dávila, com D. Dávila é o nome da erva. 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
0: O Murilo Vils está em Porcelândia. Ó, oh, depois do Guapão, um abraço a todos na cidade de Porcelândia. Ele está dizendo que tem. Como é que é o nome aqui, cara? É diabetes. Ele tem diabetes e constantemente ele tem rachadura nos pés. E quer saber se pode fazer um tratamento específico e o que ocasiona essas rachaduras. Segundo ele, a pele fica muito rígida nos pés e ele tem que passar creme. Se aí o tratamento, senhor, seria a base de creme ou de medicamento para ele poder tomar?
1: Os dois, mas é necessário tomar o produto. A erva que já falamos aqui no caso das alergias, das rachaduras, a tripa de galinha lá do Japão e o creme de alface para passar. E para diabetes, gente, não há erva melhor do que a quassia e a jimena. Quem tomar vai controlar 100% a taxa. Para diabetes, quassia e jimena. Para as dermatites, rachaduras dos pés, tripa de galinha e passar o creme de alface, Newton.
0: Que bom, então. Professor, eu me lembro, queria que o senhor falasse aqui para o ouvinte, tem muito tempo que eu tive com o senhor. Eu me recordo, na época, o senhor falou assim, ó, todo ser humano precisa tomar erva bem amarga. E eu me lembro também que o senhor falou assim, ó, um dos principais males para a saúde é a açúcar. Tem gente que gosta de comer muito açúcar. E eu queria que o senhor fizesse um parâmetro para quem está nos ouvindo, que é uma dica. As pessoas, às vezes, consomem muito açúcar. E eu me lembro, o senhor falou, ó, tem que tomar algo amargo. E o que o senhor receitaria? Porque o senhor falou que isso limpa o organismo.
1: Newton, com esse corpinho esbelto que você tem, você acha que você come quantos quilos de açúcar por ano, meu amigo Newton?
0: Não, eu, o senhor sabe que eu sou um diabético e a minha mulher, ela vive me regulando, né? Mas uma hora ou outra eu acabo... Aliás, eu sei que não deveria porque dá problema, mas mesmo sendo, eu acabo ingerindo uma quantidade, não tanto como antes, mas acabo num café, às vezes ali em algo que é dominante aí a presença do açúcar.
1: Pois é, uma pessoa consome 56 quilos de açúcar por ano. Ixi. Imagina você chegar no mercado... Fala, vou pegar açúcar que eu vou comer este ano, um carrinho cheio, né? 56 quilos por ano é em média o que a pessoa consome desse veneno. Um dos piores venenos que existe é o açúcar. Quanto mais refinado, pior é. Então, é lógico que o organismo, com 65% de líquido, de água, necessita do contraditório, necessita do amargo. E as pessoas comem o açúcar até sem perceber, né? Nas guloseimas da vida aí. Então, é preciso, é bom, é aconselhável tomar aí as ervas amargas, né? Toda a família de quina, das carqueja, dos boldos, tudo que é amargo faz bem em termos de erva, Nilton. É muito aconselhável usar para contrabalançar o tanto de doce que a pessoa ingere durante o dia. Então, esse amargo faz muito bem, senhor Nilton.
0: Perfeito. 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O Milton Bueno, o Divino Lucena, o Telias Itamar, o Luiz Duarte. 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
1: 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O nome é punica e ocimum para a voz, Newton.
0: Tá bom, Wildimar, cidade de Anápolis, está nos ouvindo, um abraço a todos. Ele pergunta o que é bom para soluço, tem soluçado bastante, existe um tratamento específico e o que ocasiona o soluço, professor?
1: O soluço vem de várias hipóteses, né? Uma mais provável é a própria ansiedade, né? Ou a depressão, a síndrome do pânico, tem origem no sistema nervoso central, na maioria das vezes, com raras exceções. Então, tem a erva vermônia. Vermônia elimina total o soluço. O ex-presidente Tomás Sávia ia parar o soluço dele lá também. Então, a erva vermônia é muito boa, tomando direto, vai diminuindo até eliminar 100% o soluço com esta erva chamada vermônia, Newton.
0: Beleza, então, seu destaque final no momento Erva Fé aqui no nosso apito esportivo nas manhãs de domingo, professor José Lopes.
1: 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Um abraço, Nilton, um abraço a todos e até o próximo domingo, se Deus quiser.
0: 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Um abraço, professor José Lopes, conosco ao vivo aqui no nosso apito esportivo. Ô Milton, Vila vai jogar hoje. Luiz Duarte, Telias Itamar, o Vila é favorito, não terá o João Vieira e o Janderson. Há três jogos o Vila não ganha no Campeonato Brasileiro. Lembrando, Milton, que no meio de semana foi eliminado nos pênaltis para o Anápolis, está fora da final da Copa Centro-Oeste.
2: Olha, eu vejo o Vila Nova como favorito, jogando aqui em casa contra o Avaí. Para mim, o Vila está melhor, tem um elenco melhor e só vai perder um grande jogador, que é o João Vieira. E o Janderson não vejo, não é perca. Eu acho que o Bruno é pelo menos mais ou menos igual, mas eu entraria com o Puskas aí, junto com o De La Torre, que jogou muito bem o Puskas, é bom que se diga isso. Mas eu vejo o Vila Nova como favorito, viu, Nilton?
0: Ah, bom, lembrando que ele não jogou fixo na área, né? Ele jogou mais caindo pelo lado esquerdo.
2: Justamente, caindo, mas é justamente isso, por isso que eu tô falando. Pois, e ele também jogou do jeito que, então, ele sabe jogar por ali também.
0: 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Luiz, e aí, o Vila pro jogo de hoje? Vila mais do que nunca necessitando de uma vitória.
3: Tem que ganhar, né, Nilton? Tem que imprimir um ritmo forte desde o início, né? É, o Vila tá bem escalado, o Della Torre volta, né, a jogar, o Rian é um jogador interessante também, tá escalado, enfim, a gente entende que essa vitória pro Vila Nova hoje contra o Avaí é de suma importância, né? Porque o Vila também briga, tá no G4 aí, ganhando o jogo, claro que melhora mais ainda, né? Aliás, o Vila tá no G4, tá no sexta colocação, porém,
0: perdeu tá no pro Goiás, né?
3: Entra no playoff lá.
0: Quinto lugar.
3: Hã?
0: Ele perdeu pro Goiás momentaneamente o quinto lugar.
3: É. Então, é o seguinte, o Vila tem que ganhar, tem que partir para cima, tem que, não pode dar brecha pro adversário, torcedor deve comparecer, porque o torcedor do Vila, ele é fiel, enfim, a vitória hoje é tudo que o Vila precisa, bater o jogo, tá no G4, tá bem na fita e o que passou já era.
0: 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O Tele Citamar. E o Tigrão hoje?
4: Não, é favoritaço. Ganhar do Avaí.
0: Calma,
4: favoritaço. Tê. Negócio de Pedro não tá ganhando 3 jogos, 4 jogos, então isso não importa em Série B, não. O Guaira até semana retrasada já era o bicho da goiaba. Hoje já é o quê? É o quinto colocado e já tá elogiando de novo o Goiás. O Daniel Paulista quase perdeu o emprego. Então eu não tenho essa pressa danada de querer já falar que tá tudo acabado, não. O Vila é favorito, favoritaço, joga nos seus domínios. Pra mim é a única coisa que eu faria aqui é tirar esse Bruno Xavier e entrar com o Puskas, porque jogou muito bem contra o Anápolis. É um jogador mais, eu acho, melhor que esses dois. Esse outro menino que não vai jogar, pra mim, é vindo aqui, olha embora, tanto faz. Fraquíssimo.
3: Puskas é o garoto da base, né, que entrou, fez um gol.
4: Joga bem, dia. Melhor um que esses caras aí.
3: Interessante também, jogador que é novo. Tá, eu vi ele jogando na derrota lá pro Anápolis, o Atlético, que o Vila perdeu nos pênaltis, jogou muito bem, não fez gol, mas foi um jogador insinuante, jogador que participou bem do jogo.
4: Porque é o seguinte,
0: pode falar.
4: O Vila Nova, se ele ganhar, já vai pra 16 pontos, que o líder é o São Bernardo, ainda tem Fortaleza pra jogar, com 8 jogamentos, então
0: o Vila tem que ganhar,
4: ele tem que ganhar, e vai ganhar, porque ele é favorito, taço, pode ir lá no Varengo e pode sair vindo de lá alegre.
0: Não tem assim, eu não concordo com favoritaço.
4: Mas ele vai favorito que dia, então. Não, mas
0: favoritar se é ser muito melhor do que.
4: Mas é muito melhor que essa Bahia é ruim demais.
0: 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Ô Milton, em relação aí, o Maranhão, você retornaria ele como volante no lugar do João Vieira?
2: Olha, a gente tem que ver, porque eu acho o William Maranhão como o primeiro volante, como ele marca, ele é mais, não tem a mesma saída do João Vieira de maneira nenhuma, mas eu acho que entre o que ele tá escolhendo, eu acho que ele tá escolhendo por causa disso, um volante que realmente protege a cabeça de área, e o William Maranhão faz isso melhor.
0: Ah, bom, então, ô Luiz Duarte, o Della Torre volta, é importante, ele jogou contra o Goiás, não fez gol, cumpriu automática no meio de semana. 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E aí, Duarte?
3: Uai, a volta do, aliás, ele já voltou, né? O Della Torre é balancador de rede, né? É um jogador, se a bola chegar, ele tem presença de área. Para mim é um jogador que tem qualidade, sim, e a volta dele representa aí um perigo para o adversário. Ele sozinho ali, ele segura dois backs. Então, um jogador que é muito interessante. Para mim, a volta dele ajuda sim a equipe do Vila Nova.
0: 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Luciana, confirma aí pra gente a equipe do Vila para esse jogo. 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Eu disse Som Mecânica, Lucena.
5: Elton Leite no gol, na lateral direita, Rainer ou Elias, Thiago Pagno Sá, Anderson Jesus, a dupla de zaga. Na lateral esquerda, o Igor Luiz. O meio-campo com Maranhão, Dudu, Marquinhos, Gabriel, Rian, Della Torre e Bruno Xavier. Newton.
0: 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Agora são exatamente 10:31. 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Tele, você acredita no público bom no jogo de hoje ou não?
4: Tem tudo para ser um belo público, né? Apesar de ter desclassificado contra o Anápolis, mas a torcida do Vila é uma torcida apaixonante, gosta. E é uma tarde boa de você fazer um futebol, né? No domingo à tarde, você vai pegar um jogo bom, um jogo que duas equipes que brigam para subir na tabela. E o detalhe, então, quando você entra com o Maranhão no meio de campo, você tem que deixar esse Marquinhos Gabriel jogar livre. O Marquinhos não é o 10. Não é o cara que é o que tem a melhor parte
0: de bola. E aliás, ele tá jogando muito.
4: Exatamente. Então, você tem que arrumar um esquema pra esse jogador sempre tá livre dentro de campo. Agora tem que ficar voltando pra marcar, correr atrás de jogador, não existe.
0: Não, mas ele não faz isso, não.
4: Porque o delator, pra ele fazer gol, jogar bem, precisa de um cara que abastece ele, não é, Eduardo? Agora os caras hoje fecham o meio de campo só balãozeiro, ele não dá.
3: Centroavante.
4: Tem que ter um cara pra abastecer aí.
3: Centroavante vive de gol, mas se a bola não chegar,
4: não vai
3: fazer o gol.
4: Não tem jeito.
0: 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Agora 10:33. Na sequência tem mais. 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
4: Agora são 10h39, estamos ao vivo com o nosso apito esportivo. Vamos juntos até o meio-dia, destacando todas as informações do esporte. 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Lucena, vamos falar do Atlético, joga hoje às 18h30 contra o Criciúma, Lucena.
5: Beleza, Nilton, time atleticano que a gente chama aí, na verdade, o nosso querido Igor Adorno, trazendo as informações do time atleticano que joga hoje fora de casa, hein, ô Igor?
6: Beleza, tô de volta com mais informações do Dragão nessa manhã. O Atlético que foi eliminado da Copa do Brasil, eliminado pelo Xará Paranaense na disputa por pênaltis. E após o jogo, nós conversamos com Eduardo Souza e ele fez um balanço dessa partida. Vamos ouvi-lo.
7: Eduardo, queria sua avaliação do que foi o jogo como um todo, principalmente no segundo tempo. O Atlético criou muitas oportunidades, teve chance de conseguir essa classificação no tempo regulamentar. E também queria uma explicação sua sobre o que pesou na hora das substituições, porque acabou saindo ali os principais batedores. O que, que passou na sua cabeça naquele momento, Eduardo?
8: Boa noite. Cara, a gente fez um jogo muito equilibrado no primeiro tempo, com uma leve superioridade. Eles estavam jogando com a linha de 5, costumeira, né? O 5-3-2. E a gente conseguiu anular eles de uma maneira positiva. Tivemos algumas situações, principalmente usando as costas da linha. Em alguns momentos a gente demorou um pouco para trocar esse corredor e teve um pouco de dificuldade. No segundo tempo eles mudaram, né, a formação, vieram com duas linhas de 4. E aí nós conseguimos ser muito superiores, né? Entrando pelo lado esquerdo, entrando pelo lado direito, e infelizmente a gente não conseguiu ser efetivo, né? E o Atlético praticamente chegou na última bola numa transição de um atleta de nível alto, onde todos no Brasil hoje querem ele. Cara, as trocas é desgaste, uma coisa natural. O Coutinho tá com um incômodo na panturrilha, não sei nem se ele viaja. Já era para ter saído no intervalo, a gente segurou. Marrone tá tendo um incômodo no pubis, que já teve em alguns lugares, a gente segurou. O Giovani, com 30 minutos, ele já tava esgotado, que é uma coisa natural. O Bruno José, sem jogar muito tempo, pediu para sair, natural também, e o Igor também. Então, todas as trocas e os jogadores que entraram mantiveram o nível. todos os jogadores que entraram mantiveram o nível. Então, é o futebol, a gente tem ganhado atletas. O Bruno José, duas semanas atrás, ninguém poderia, o clube, a torcida, a imprensa, pegando no pé dele, e a gente trabalhou, estamos recuperando, igual outros atletas, né? Então a gente tem que valorizar, às vezes o ser humano ele desvaloriza muito, a gente tem que valorizar as coisas boas. Sete jogos sem perder, quatro sem tomar gols, e jogando contra um time de Série A que é o sexto colocado. Então a gente pegou um time de qualidade onde fomos superiores. Então vamos valorizar um pouquinho, e já temos uma viagem difícil e um jogo dificílimo no domingo, que nós vamos tentar ver quem vai estar à disposição e escolher a melhor estratégia para que a gente possa voltar com o resultado, porque depois nós vamos ter semanas e dois jogos em casa.
9: Boa noite, Eduardo. Você falou bastante da questão da preparação, que é um assunto que vem...
8: Não foi preparação, não. Foi jogo.
9: Sim.
8: Preparação, não.
9: Não, da forma física do jogador.
8: Não, você vai falar pra mim que o time, nós fomos superiores o segundo tempo inteiro.
9: Sim.
8: Né? As trocas que eu falei, que são trocas naturais dentro do jogo. Giovani fez... várias ações, então é normal. E o futebol é assim, o atleta também fez cinco trocas. Então na preparação eu não falei, não. Falei que as trocas foram por desgastes naturais que ocorreram.
9: Sim, você falou da questão do desgaste. Eu me expressei mal. Do desgaste. Ok.
8: Às vezes acho que eu falei que.
9: Não, do desgaste. Queria que você falasse da sua avaliação, até do seu acompanhamento desde a chegada do Robson. E vou te fazer a mesma pergunta que eu fiz pro Adson. A gente viu a torcida no final apoiando, cantando, né? Como que tem sido pra você? Como que foi especificamente esse momento pra você? A torcida que vinha criticando bastante nos últimos jogos, enfim.
8: Nossa torcida, ela é maravilhosa. Hoje foi, não hoje, o último jogo com o Juventude também, eles apoiaram o tempo inteiro. Esse era o jogo, eles fizeram hoje o que faziam sempre, né? E vinham fazendo, como nós falamos, às vezes era um ou outro torcedor que se exalta, né? E é o que a gente fala, a torcida é o desempenho no campo, a gente tem evoluído, a gente tem tido resultados, né? Cara, o Robson veio para agregar junto com o Cuca, que é um cara experiente que vai agregar, né? Nós sabemos que nós temos um time novo em termos de jogadores que chegaram, isso leva um tempo, né? Mas é o que eu falei, hoje a gente fez o segundo tempo muito superior ao primeiro, então é o jogo, o adversário nos outros jogos conseguiram nos neutralizar, e às vezes parece que você tem uma queda.
6: Daí então o Eduardo Souza falando do que foi essa eliminação do Atlético, o Dragão que até jogou bem, mas pecou nas finalizações e viu o Atlético Paranaense ser mais eficiente na cobrança de pênaltis. O Dragão que se despede da Copa do Brasil e agora foca 100% no Campeonato Brasileiro, já a partir da próxima rodada, contra o Criciúma, 6:30 PM do domingo, no Heriberto Rios.
4: Valeu então, tá aí a participação do Igor Adorno, trazendo as informações do Atlético, quando o assunto é cuidar bem da sua visão. 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Vou puxar aqui a provável escalação da equipe do Atlético. Milton, o Atlético tem conquistou um resultado importante, que foi vencer o Ceará fora. Teve uma sequência, ganhou do Ceará, meio de semana, Copa do Brasil, jogo teve nas mãos do Atlético, perdeu nos pênaltis, poderia estar na sexta fase e agora joga fora de casa contra o Criciúma.
10: Olha, Nilton, a gente tem que falar a verdade, o Atlético tem um time cascudo, é um time que tem feito bons resultados e bons jogos, né? O teu técnico entender que só é bom o resultado aquele que ganha. Mas como comentarista, você tem que ver os prós e os contras. Eu vejo que o Atlético tem um elenco bom, jogadores que estão cada vez melhorando, o técnico que a gente mentiu o pau e coisa, ele tá aos poucos arrumando o Atlético Clube Goianiense. O último jogo, excelente, um dos melhores jogos do Atlético foi esse. Saiu da Copa sem perder, sem levar gol, né? Então é um time que a gente tem que tirar o chapéu e eu acredito no Atlético. Eu acho que o Atlético tá bem escalado, é um Atlético, um time que tem condições de ganhar o jogo, apesar que vai enfrentar um time difícil, é um time caseiro, é um time que ganha quase todos os jogos lá e no último jogo jogou aqui, jogou muito bem contra o Goiás, então você tem que ter muito cuidado. Mas eu acredito numa vitória, porque o Atlético tem provado isso lá fora que é um bom time.
4: Opinião de quem conhece Milton Bueno de Faria aqui no nosso Apito Esportivo. A Bandeirantes transmite hoje o jogo do Atlético com o Criciúma para vai realizar qualquer tipo de impressão, encadernações, classificações, share, explotagem de projetos até tamanho A0. 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A informação não para. Luiz Duarte, e o Atlético?
11: O Atlético tem esse jogo, né? Um jogo difícil contra o Criciúma, fora de casa. O Criciúma sempre se dá bem contra os times goianos, mas eu estava olhando aqui a escalação do Atlético, muito bem escalado, é um meio campo forte, com esse Leandro Vilela, o Cristiano, são dois jogadores que pegam muito no meio campo, né? A pegada é muito forte, tanto o Vilela como também o Cristiano, tem o Igor Henrique também, que é outro jogador que tem aí um sistema de marcação também muito aplicado. Ou joga ele ou joga o Assis. Se o Assis jogar, o jogador do Assis é diferente. É um jogador que trabalha mais a bola, que pensa mais no jogo. É um jogador que faz lançamentos, coloca os jogadores, seus companheiros na cara do gol. E os atacantes aí, o Giovani Soares. Esse Giovani é o primo da Marta, é?
10: É, muito bom jogador.
11: Esse aí é diferente, né? Um cara que leva pra cima, um jogador que rápido. Tem aí rápido, né? Jogador que arrasta o jogo de verdade. E o Gustavo Coutinho e o Marrone, né? São
10: precisa acertar o pé, né? O Gustavo Marrone. Gustavo Coutinho.
11: O Marrone é muito bom, né? Muito bom jogador, mas ainda não deslanchou tanto aqui na equipe do Atlético. Mas a escalação do Atlético, o Newton César, é o melhor que tem, né? Os dois backs aí, o Tito e o Adriano Martins, né? Dois jogadores interessantes.
4: Júnior Barreto vai ser poupado hoje.
11: Então, mas o Tito e o Adriano Martins são dois jogadores que seguram o taco lá atrás. Destaca aí de verdade mesmo, meio que eu destacaria no time do Atlético hoje, o goleiro Paulo Vitor, o Cristiano e o Leandro Vilela. Se esses três jogadores estiverem bem mesmo, o resto vai na raça e no peito.
4: 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Sim, Lucena.
5: Beleza, não só para trazer aqui a provável escalação do time do Atlético, Paulo Vitor no gol, Everton na lateral direita, a dupla de zaga, o Tito e o Adriano Martins, com Guilherme Lopes ali na lateral esquerda, Leandro Vilela, Cristiano e Igor Henrique ou Assis, e no ataque o Giovani Soares e o Gustavo Coutinho e Marrone. Newton.
4: 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Agora são 10h50. 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Tele, e essa escalação aí é o ideal? Você criticou o Marrone, ele segue prestigiado.
12: Deixa eu abraçar o Gilberto e a dona Maura, um casal maravilhoso do Eli Forte, e o Geraldo, da Marcela Lorena, o Gelismar lá da Alternativa Tacarejo, a sua esposa, a Lorena, que tá sempre ligada aqui no Apito Esportivo. Então, quem tirou o Atlético quinta-feira foi o Marrone. O Marrone teve duas chances de gol, que qualquer jogador meia boca fazia aquele gol lá. Meia boca. E outra coisa, o Cristiano jogou sozinho, né? Aquele jogo lá no meio de campo. E o Tito jogou uma barbaridade contra o Negão lá, que o Negão era forte, aquele Vives lá, joga pra caralho, Eduardo. E na hora de bater os pênaltis, o Cristiano pipocou, que é jogador que baixa a cabeça e pega pouca distância, e não olha no goleiro, não olha no gol, ele vai errar, e ele errou. Agora, é a melhor formação que o Atlético tem hoje, né? Eu só não concordo com essa Assis. Pra mim, o Igor Henrique tem que jogar bola. Que se ele jogar, ele é muito melhor que esse Assis. É mais marcador, tem mais presença no meio de campo. Porque pra armar, já não tem o Marrone? E esse Marrone tá deixando de deixar. Ele tirou o Atlético, não foi treinador, a torcida foi, a torcida gostou do jogo, eu gostei. Mas o Marrone, se ele não melhorar, aí fica difícil. Porque o cara que chega duas vezes na frente do gol, com bela jogada desse menino aí, o Giovanni Soares, que foi, ele acabou com a zaga do Atlético Paranaense. E era só fazer o gol e ganhar no tempo normal, e não conseguiu por incompetência. Porque acho que sentiu o peso de jogar com o adversário de Série A.
4: 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Luiz, o Atlético ganha o jogo hoje?
11: Tem que ganhar, né, Nilton? É difícil, é fora de casa, contra o Criciúma. O Criciúma é um baita adversário, mas a escalação do Atlético aí, os dois zagueiros bons, o meio campo um meio campo com jogadores que tem aí a característica de marcação, como esse Vilela aí, né? Jogador que tem uma característica, o Igor Henrique da mesma forma. Enfim, eu acredito num bom resultado do Atlético fora de casa hoje. Na pior das hipóteses, um empate.
4: Beleza, então, opinião do Luiz. Eu vou com o Milton e também com o Tele. 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O Atlético é favorito, Milton? Ganha o jogo hoje?
10: É favorito pelo elenco que tem, um time que tem na reserva Adnan, que é o melhor zagueiro do futebol goiano, e o Barreto, que vem jogando bem, vai poupar ele. No meu campo tem o menino Cristiano, que joga demais. Esse Vilela é muito bom, e o Marrone, para fazer o terceiro homem, eu acho excelente. Gosto mais do Assis tecnicamente, que é muito bom, e na frente ainda tinha o Bruno José, que entrou nos últimos jogos, que hoje não pode jogar, mas que é um ótimo jogador. Ainda tem o Guilherme Marques também, que joga no meio e que é excelente jogador. Então o Atlético tem elenco, tem condições, e são jogadores maduros. Você vê, ele tem um reserva, o Coutinho, também vou acrescentar que ele errou dois gols também nesse jogo, justamente na jogada do Giovani, que teve de cara a cara com o gol e errou, um goleiro defendeu, então ele realmente também errou. Então eu vejo aí que o Atlético tem condições, sim, tem jogadores para ganhar e é melhor do que o time do Criciúma.
4: 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Sim, Luiz.
11: Não, eu tava olhando aqui, o treinador do Criciúma é Eduardo Batista, né? Treinador.
4: Aliás, tá ali, ó, Ayrton ex-Vila Nova, Juan César Martins, Luciano Castan e Marcinho ex-Goiás, Gui Lobo, Felipe Matheus, Marcelo Hermes ex-Goiás, Jonathan Robert, Vaguinho e Diego Gonçalves ex-Goiás, é o time do Criciúma.
11: Não é Vaguinho, não, é o Vaguininho.
4: Vaguininho.
11: É muito bom jogador esse cara. O time do Criciúma, no papel, eu vejo o time do Atlético melhor do que o time do Criciúma. Treinador Eduardo Batista, ele é mais cascudo, é mais experiente. Eu vejo ele como melhor do que o treinador do Atlético. Mas de qualquer forma, só o treinador não ganha jogo. Quem ganha jogo são os jogadores.
5: E um detalhe, viu, Nilton?
11: É muito bom.
5: Contra o Goiás aqui na Serrinha, apesar do Goiás ter ganhado de 1-0, o Criciúma deu um trabalho muito violento. Bom. Jogou muito bem o esquema do técnico.
10: E lembrando aí que o Atlético ganhando essa partida, ele vai para quarto ou quinto, passa na frente do Goiás. Né, se o Vida, por exemplo, não tiver resultado, e ele ganha, passa também, já jogou Juventude também, ele passa na frente do Juventude e do Novo Horizontino também. Olha que vitória importante essa do Atlético hoje.
4: 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Para fechar, o Atlético ganha hoje, Tele?
12: Então, o problema do Atlético também é que mexe demais no segundo tempo. Aquele jogo contra o Atlético Paranaense, o time tava num volume de jogo violentíssimo, até buscar errando os gols. E mentira, três jogadores e põe três na vez. Ah, porque o cara sentiu, pediu pra sair. Jogador que pede pra sair em final, valendo 3 milhões, ele não é excelente, ele é pipoqueiro, hein?
4: O Luciano Seba, ele tá informando aqui, foi um equívoco meu mesmo. É o Marcinho do Criciúma, não é o Dunhumas. O Dunhumas tá na Chapecoense.
10: Ah, isso aí. Eu também fiquei na dúvida aqui, mas.
4: Foi falha minha aqui. O Vanderlei Andrade. É, Nilton, para comprar o ingresso com a camisa do Vila, paga meia. Como eu compro? Pode-se ser presencial? Você sabe, Luciana? Você tem que estar cadastrado. Primeira coisa, você tem que estar cadastrado. O Vila, ele vende ingresso
10: no
4: estádio.
5: Qualquer ingresso hoje, então, tem que ter o cadastramento. Você não entra no estádio hoje mais em nenhum se você não tiver o cadastramento. E as vendas continuam nas bilheterias, mesmo no dia do jogo. Porém, você tem que ter esse cadastramento.
10: Eu ia falar isso, o Atlético também faz isso, vende no dia. Normalmente o Goiás que não tem presencial.
4: 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Antes do nosso pit stop, pode concluir, Tele? Eu já concluiu.
11: Eu que tinha falado pra ele. Ele falou que o jogador sentiu. Se o jogador machucou, não tem como jogar.
12: Você
11: deu uma fisgada.
12: O cara entrevista coletivo do cara. Entrevista coletivo. O jogador jogou no sacrifício, então não joga. Então não joga.
10: Não, sentiu
12: não, não joga.
11: O assunto não é esse.
12: Aí na hora de secar o bagaço, o cara sai. Sai quando você não dá conta mais.
11: O treinador falou: não, o jogador machucou.

0: anda pé da vida, que o Atlético tá ganhando o jogo, os treinadores mexem, tira três, tira quatro.
1: Mas ele que manda aí mexer,
2: não, esse não, ele reclamou, inclusive.
0: Ele tá reclamando dessas mexidas aí.
3: 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Agora 11:04.

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2: Agora 11:10, estamos ao vivo aqui até o meio-dia com o nosso apito esportivo. A galera vai participando. Luciano, tem bola rolando, Brasileirão Série A.
3: Na Vila, aliás, lá no Couto Pereira, o Coritiba abre agora. Arena. Ah, na Arena, né? Arena
4: do Corinthians.
3: Arena do Corinthians, o jogo é lá em São Paulo, hein, rapaz? Breno Lopes abre agora o placar para a equipe do Coritiba. 1 para o Coritiba, 0 para a equipe do Santos, Newton.
2: Valeu, então, vamos falar do Goiás. 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O Neymar tá jogando, Luciano?
3: Tá jogando, e bem, Nilton, e bem. Fez uma jogada interessante ali agora.
2: O Neymar vai ser amanhã o Carlo Ancelotti convoca a seleção pra Copa do Mundo. Vai ser convocado pra você, o Neymar?
5: Tem que ser convocado. Tem que ser convocado pela história do Neymar nos últimos anos de Copa do Mundo, pelo jogador que é. Se dá conta ou não, nós vamos saber lá na Copa. Mas tem que levar, porque ele ainda, com a perna só, é melhor que o time inteiro da seleção brasileira hoje.
3: Tá bom, então. Na verdade, os outros 25 convocados serão divulgados amanhã, né, Nilton?
2: Perfeito, amanhã, 5 da tarde. 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Fale com o Wilson. Você é a favor do Neymar na seleção, Luiz?
4: A seleção precisa do Neymar, não é o Neymar que precisa da seleção. Para mim, a seleção não tem um camisa 10, não tem um jogador que decide na hora certa. E outra coisa, eles reuniram lá 4 jogadores, o Casimiro, que é o capitão da Copa, e mais 3 jogadores, e deram uma prensa no treinador. Foi pra cima do Ancelotti, falou: Ancelotti, o Neymar é bom de grupo, o Neymar é bom de bola, o Neymar decide e o Neymar é o nosso craque. Aí você viu que ele deu entrevista, falou: o Neymar é muito amável, o velho lá, o Ancelotti.
6: Ele falou, melhorou muito.
4: Porque o apelo popular no Brasil já tá grande. E agora ele teve o aval aí dos principais jogadores, o Casimiro e mais uns 3 lá. Então, eu no meu ponto de vista, Nilton César, não é o Neymar que precisa da seleção, é a seleção que precisa do Neymar. Se nós, brasileiros, almejamos aí ver o Brasil ganhar mais uma Copa, tem que ser com o Neymar, porque os que estão lá não decidem na hora certa. Esse Vinícius Júnior é um incógnito, ele nunca jogou bem na seleção brasileira. O Rafinha, aquele dia ele deu entrevista
2: pro Romário. Mas você acha que o Neymar vai decidir a Copa? O Neymar decide?
4: O Neymar decide, o Neymar
2: é uma falta. Clinicamente, é fisicamente.
4: Porque a seleção já tem o time completo lá, né? Aí chega o Neymar só pra resolver.
5: Então, a gente foi campeão jogando pro Messi e foi campeão do mundo.
2: Ah, bom, então. 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
6: Olha, deixa eu só dizer alguma coisa. Eu acho que o Neymar será convocado. Para mim, 90% dos brasileiros querem. A imprensa tem alguns que não querem, mas tem que lembrar que o Neymar é outra visibilidade, inclusive para a rádio, para a televisão, para tudo que você pensar, para o povo brasileiro, para o povo do mundo. É o nosso craque, né? Nós vamos lembrar aí que é muito melhor você narrando com o Pelé, que você dá motivação. É muito melhor você vendo o Pelé jogar para fazer a TV. E lembrando que nós tivemos vários problemas durante as Copas do Mundo. Nós tivemos em 69. Que o João Saldanha era o técnico, arrumou que o Pelé tinha uma miopia, ele perdeu o cargo de seleção, o Zagallo entrou, fez a última partida lá em São Paulo, foi desacreditada a seleção de 1970, aquela que era a melhor do mundo até hoje, né? Foi campeã invicta com 6 jogos, né? E revelou grandes jogadores, né? Como jogadores também, lembrando de tudo isso, né? E nós lembramos também que para 74, o Pelé que abandonou antes, os cronistas esportivos fizeram uma reunião para o Pelé voltar a jogar e a seleção de 74. Então, eu acho que o Neymar, ele tem que estar na seleção, é o maior assessorista do mundo. Olha o que eu estou dizendo para você, os números dele, é o cara que jamais deu assessoria para o cara marcar gols. Então, e só isso ele já ajuda demais na seleção. Eu acho que a seleção vai melhorar com ele e não é só o Neymar sozinho que vai ganhar. Eu acho que valoriza e dá a oportunidade de jogar entre os craques que essa seleção quer. Eu acho que nós podemos acreditar nela, que tem bons jogadores, né? Tirando as laterais, que ainda não temos grandes jogadores, mas de qualquer maneira tem razoável. Tem 2 zagueiros, 3 jogadores no meio campo, com Neymar de 10, o Rafinha e o Pedro e o Luiz Henrique no ataque. Você tá aí com a seleção para ganhar o jogo.
2: Beleza, então, Empório Abreu, sua casa de carnes bovinas, suínas, aves, temperos e condimentos na Vila Luci, aberta aos domingos até às 13 horas. 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Agora são exatamente 11:17. Então, você conectado, plugado conosco no nosso apito esportivo. Galera vai participando conosco. 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
4: Deixa eu mandar um abraço aqui pro Carlinho da Ioba Sorvetes e também pro Luiz Geraldino, lá em Caldas Novas, tá nos acompanhando, é flamenguista de quatro costados, torcendo pro Flamengo hoje. O Flamengo ganha o jogo hoje, né, Newton?
2: Não sei, sinceramente. É, nem sempre, eu sempre bato na tecla, dinheiro não é tudo, então o Flamengo já deve ter perdido. O Flamengo só ganhou o título de campeão carioca esse ano.
5: Isso.
2: Todas as decisões dele perdeu, então assim, às vezes faz a diferença, outras vezes não.
4: Palmeiras ajudou, né? Palmeiras empatou ontem, Fluminense ganhou, melhor o time que tem mais
2: poder
4: de fogo no momento é o Fluminense, hein, mestre?
5: Só definir um detalhe aqui, o que falta na seleção brasileira é a responsabilidade de alguns jogadores que deu, não sumiu.
2: Tem responsabilidade?
5: É o craque nosso, tem. Quando nós foi campeão, nós tinha os Ronaldo, nós tinha Cafu, tinha um monte de gente. Hoje não tem, porque esse que é o Neymar pra jogar a bomba por cima dele. Hoje nós não tem aquele jogador assim igual o Romário fez, eu vou ganhar a Copa. Igual o Ronaldo, nós vamos ganhar a Copa. Não tem como sair correndo e chamar Neymar, dando pressão pra chamar o Neymar. Porque não tem o cara pra assumir a responsabilidade.
6: E dentro do que eu tô falando, nós vamos lembrar de casos aí, como o próprio Romário, que tem ido na seleção, não foi, que é mais ou menos parecido os casos, né? Eu e Romário, e Ronaldinho teve o mesmo problema também. E Ronaldo teve condição, não queria nem convocar, ele foi o melhor. Então nós temos que lembrar esses casos todos. E o próprio Pelé jogou em 74, você sabe por quê? Pouca gente sabe disso. Que ele brigou com o João Avelange, né? E ele resolveu parar porque ele queria parte de comissão dos jogos da seleção brasileira. Pouca gente sabe isso, mas essa é a verdade.
2: Beleza, então. Fala, Dragão, retrospecto. Raul Alcântara, então você acha que o Vinícius Júnior sem a Virgínia vai render melhor na seleção? O Helder Medeiros, onde esse cara vê futebol no Pedro na seleção? O Paulo César Ferreira, bom dia, ontem os dois goianos se deram bem, hoje é o Vila, será se ganha? O Vila sempre decepciona a sua torcida, insubível. Severino Castro, Nilton, história não ganha jogos. Neymar acabou com o futebol dele nas farras. Vai incentivar os jogadores a ir pras farras. Não dá.
6: Se nós não voltarmos atrás e ver os que já fizeram festa na seleção brasileira, hein?
3: Ô, Nilton.
6: Não é bom nem falar.
2: Djalma Antônio, na primeira dividida, o Neymar tá fora da seleção. Esse é o problema. Fala, Dragão. Retrospecto: 7 vitórias do Criciúma, 2 empates, 6 vitórias do Atlético. Jogando o Heriberto Rio. São 5 vitórias do Criciúma e apenas uma do Atlético. Sim, Luciano?
3: Não, eu tô vendo ali o jogo, uns momentos ali do jogo do Santos e Curitiba. O Curitiba vai vencendo por 1-0. E a marcação em cima do Neymar ali tá forte, rapaz. Um volante da equipe do Curitiba chegando duro ali, o Thiago Santos, marcando forte. O Neymar já começa a se irritar nesse momento do jogo, viu, Nilton?
6: Isso ele faz dentro de campo mesmo e realmente é diferenciado. E lembrando aí que nós tivemos aí justamente o Neymar, a gente fala ele, mas ele é aquele peladeiro que quando entra em campo, bicho, ele não quer saber se ele é rico, se ele é pobre, se ele tem mulher ou não, ele joga é muito. E lembrando aí do ouvinte, que o Pedro, que eu falei da minha seleção, ele simplesmente é o artilheiro do ano 2026 no Brasil. Só isso, não precisa mais nada, né?
2: Ah, bom, então. Agora 11:21.
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12: 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Milton
2: Santos. Agora 11:28 ao vivo, nosso apito esportivo. Santos toma o segundo lá na Arena Neoquímica.
3: Exatamente, Nilton, a bela jogada do centroavante Pedro Rocha, ex-Remo, agora no Coritiba, ganhou do zagueiro, deslocou o outro zagueiro dentro da grande área e acabou tocando novamente para ele, o Breno Lopes, fazer aí o segundo gol do Coritiba. Agora Coritiba 2-0.
2: Vamos falar do Goiás. O Verde ontem jogou e venceu, rapaz. Você não vê mais ninguém criticar o Daniel Paulista, ninguém criticar mais. É o
5: brincadeira,
2: Goiás, hein? Os jogadores são os mesmos. A boca que critica é a que elogia, a mão que afaga é a que bate. O bom do futebol é isso. Tem dias, Luciano, que você vai valer um centavo, mas tem dia que você vai valer euros. É a vida. Vamos lá, Luciana.
3: Vamos lá, Nilton. Antes, apenas fazendo uma correção, você estava correto. Goiás e Avaí, o próximo compromisso do Verdão no Brasileiro da Série B pela 10ª rodada. O jogo foi alterado. Em princípio, era assim, na sexta-feira, às 21 horas, lá na Ressacada. O jogo passa para domingo, às 18 horas, lá na mesma Ressacada. Então, o próximo compromisso do Verdão, que voltou a campo ontem pelo segundo jogo consecutivo no Brasileiro da Série B, jogando em casa contra a equipe do Botafogo de Ribeirão Preto, e venceu pelo placar de 1-0. O gol do Cadu no segundo tempo. Aliás, as alterações que o técnico Daniel Paulista vem fazendo ao longo do Brasileiro, sempre no segundo tempo, jogadores que vêm entrando e decidindo o jogo. Mais uma vez foi assim ontem, a entrada do Wesley Garcia e também do Cadu, que no cruzamento que recebeu na cobrança de escanteio do pequenininho Wesley Garcia, ele cumprimentou e fez ali o gol que deu a vitória para o time esmeraldino, que subiu na tabela de classificação. É o quinto colocado nesse momento, com 13 pontos ganhos. Técnico Daniel Paulista, que ontem na formação inicial não contou com o goleiro Tadeu, que na quarta-feira passou por cirurgia na tíbia, vai ficar fora do time esmeraldino aí por cerca de 3 meses, sem vestir a camisa esmeraldina na competição. E aí o Thiago Rodrigues vai para o seu terceiro jogo em quase 3 anos vestindo a camisa esmeraldina. Ele atuou agora pela terceira vez ontem como titular e vai ser o titular nos próximos jogos. Não foi tanto acionado, mas no momento em que participou, mostrou muita tranquilidade e também experiência. Vamos ouvir o técnico Daniel Paulista falando na coletiva logo pós-jogo, e ele fala justamente da situação aí da recuperação do Wesley Garcia e também do próprio Cadu no time esmeraldino. Vamos ouvi-lo.
13: Constantizasse, né? A situação do Wesley Garcia, a crescente dele e também do Cadu Souza.
14: Não, eu acho que são dois exemplos naturais do futebol, que pelo merecimento, pelo trabalho do dia a dia e pelo trabalho quando se tem tempo, minutos nos jogos, tem procurado aproveitar. Eu acho que todo mundo corre atrás dessas oportunidades, e especificamente sobre o Wesley e o Cadu, são dois atletas que têm entrado e têm sido interessante as suas entradas. Hoje, especificamente, nós colocamos o Wesley porque precisávamos, no meu entendimento, com um Botafogo muito atrás, um atleta que tivesse drible curto para tentar sair da marcação, né, encontrar espaço, e o Cadu já com uma característica mais de ataque ao espaço, né, de profundidade, já que a gente tinha já o Anselmo como finalizador das jogadas. E no segundo tempo vejo que conseguimos ter superioridade sobre o Botafogo, conseguimos criar algumas alternativas, mas assim, a questão do Wesley e do Cadu, são atletas que têm trabalhado, em alguns momentos ficaram fora, inclusive de própria relação, né? Nem pegando relação para jogo, mas nunca deixaram de trabalhar. E sempre houve transparência com eles pelo momento. Se não estavam sendo relacionados é porque precisavam melhorar, precisavam evoluir. E dessa forma como a gente trabalha com todos, não só os atacantes, mas os defensores da mesma forma, entendeu? Então, isso é muito bom quando você vê a resposta do trabalho, entendeu? Pedrinho voltou hoje, entendeu? Infelizmente o Sávio também teve um problema ontem ocular no treinamento, uma fatalidade, uma bolada no olho, né? Vai passar... vai fazer os exames, ainda a gente não sabe como vai ser a sequência, mas para o jogo específico não pôde ser relacionado. Foi uma perda também, que foi outro atleta que estava começando a ganhar minutos e entrando também, na minha visão, sendo interessante, ajudando. Mas é futebol, uns entram, outros saem, e isso mostra a força do elenco, que vem reconquistando bons resultados e vai crescendo dentro da competição.
3: Técnico Daniel Paulista explicando aí a situação desses dois jogadores, o Wesley Garcia, que até na temporada passada tinha sido colocado aí à disposição para sair do time esmeraldino, vem sendo recuperado também o seu futebol no comando do técnico Daniel Paulista, e o próprio Cadu, que nos treinamentos vem correspondendo e também merecendo nova chance aí. E ontem ajudou o Verdão a chegar à segunda vitória consecutiva e subir na tabela de classificação, Newton.
2: 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Etevaldo Roque, pra cima deles, meu Verdão. É o Carabina, só esquerdalha, só esquerdalha militante que não quer o Neymar na seleção. O Helder Medeiros, Pedro vai ser igual o Fred na Copa. O Tiringa, Nilton, se fosse o técnico, iria convocar o João Vieira e o House. O Edgar Oliveira, já foi embora aqui. Vamos lá, o Jales, eu penso que não vai por causa da política, infelizmente, Jales. Aí ele tá falando em relação o Neymar. 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E aí, Luiz? Goiás ganhou. Tá convencendo? Você tá meio pessimista, Goiás já bateu no Vila de 1-0, bateu o Botafogo 1-0.
4: Então, bateu, né? E o Cadu tá resolvendo, fazendo gols interessantes, né? Ontem foi letal, primeira bola já cabeceou, sem chance pro goleiro. Enfim, o Goiás vai ganhando, né? O Goiás nessa competição aí, 1-0 pode estar sendo goleada, porque que sofrimento que está tendo a equipe do Goiás. E ontem, mais uma vez, o Erli Garcia entrando, né? Mostrando um bom futebol, um jogador que está evoluindo muito, né? Dentro do contexto geral. É um jogador que vai ajudar o Goiás aí no restante da competição. Porque no início ninguém contava com o Erli, né? Depois que ele fez aquele gol contra o Cruzeiro.
2: Eu sempre contei, Luiz. Sempre?
5: Não, Nilton é defensor.
2: Desde quando ele chegou aqui.
4: Mesmo quando ele era pequenininho.
5: Nós é um monstro também.
2: Aliás, jogador, eu até sugeri aqui, se eu sou o Paulo Rogério, eu faria um contrato vitalício.
3: Que é
2: isso? Pra encerrar a carreira. Não, com o Wesley.
4: Ele lembra o Jacozinho, né? Que brilhou no Maracanã, no jogo do Zico.
2: Lá,
4: mas é bom, eu gosto de jogador insinuante, jogador que arrasta o jogo, vai pra cima, né? Jogador que dribla e que resolve. Wesley Garcia tem mostrado isso aí ultimamente, né? No começo ele chegou meio tímido, parece que ele andou indo pra noite aí, o pessoal sacaneou com ele, deixou ele fora, agora ele tá ganhando mais minutagem e com isso ele vai mostrando o seu valor. O Daniel Paulista vai dar moral pra ele vai ajudar muito a equipe do Goiás.
2: 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Milton, como é que você viu a vitória do Goiás? Goiás já deixou para trás aquela turbulência?
6: Já o Goiás, realmente nós temos até que parar. Tudo que acontece numa derrota já é crise. Eu acho que nós temos que parar com isso. Então eu vejo aí a possibilidade, né, tranquila, que o Goiás vem melhorando. Sobre o Eli Garcia, ele a minutagem dele pode fazer evitar isso, porque ele é 20, 30 minutos. Esse joga muito nesses 30 minutos e já não é da agora, não. Desde o Remo, no tempo do Hélio dos Anjos, ele só colocava ele aqui em Goiás contra os times nossos. Todas as vezes que ele entrou, nos 20, 30 minutos finais, ele acaba fazendo gol ou fazendo as jogadas do gol. Então, ele é ótimo jogador para essa parte. Para entrar de cara, não. Mas é uma arma que ele pode ficar no banco e resolver como tem resolvido. Parabéns aí o Daniel, que está sabendo escalar o Goiás, e o Goiás tem condições sim de ganhar.
2: 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Tele, e o Goiás, como é que você vê essa recuperação? 11:40.
5: Então, na verdade, o Goiás é a imprensa nossa aqui pega pesado demais com o nosso clube. Nosso clube é Série B, todos é Série B. Aí quando tem aquelas derrotas, aí então já queria, é crise, vai cair treinador, é isso, igual você falou agora. A mão que bate é que aplaude, né? Então o Goiás hoje tem que isso aí, que Série B, se 1-0 é 3 pontos. E até chegar ao final do campeonato e lutar para subir. Porque aí, subindo, o Goiás vai ter dinheiro de novo, tem o seu prestígio levantado e brigar para não cair mais. Mas série B do futebol brasileiro é só guerra, tudo nivelado, igual japonês, todo mundo igual. Alguns dão umas goleadinhas ali, outros aqui, mas 1-0 é 3 pontos, é o que tem que fazer o futebol goiano.
2: Estou abraçando o Ailton Rocha Machado, aqui é o Ailton Caterpillar, ligadinho no Apito Esportivo. Abraço, Nilton. Alô, Ailton. Forte abraço, Severiano Castro Filho. Não gosto do PT e acho o Neymar ex-jogador. Não tem força, mas qualquer pé de rato marca Neymar, não deixa ele jogar. O Pedro Aleixo Nilton, coloca o Goiás do Cadu para nós esmeraldinos. O G. Como é que é aqui? É, Geisan Moraes. Geisa Moraes, perdão, Geisa Moraes. Nilton, quem serão os novos contratados da Rádio Bandeirantes? Eu não sei, mas deve ter novidade aí, mas eu não sei. O Geisa Moraes. 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Vem pro nosso pit stop. Na sequência, eu quero a opinião do Luiz, é do Milton e do Tele, em relação ao Cadu Souza. Como é que um cara fica sumido e de repente aparece e começa a ganhar espaço? 11:42.
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4: Agora 11:49, tô abraçando o Pastel Vila Novense, acompanhando o Paulo Henrique Moreno, também acompanhando o nosso apito esportivo. Gente, eu não sei, assim, ontem, eu vi o jogo, estava lá na Serrinha. Eu achei o técnico voltou com duas alterações. E até então eu achei assim que o Goiás não se movimentava. Ele voltou com três volantes. Como é que fala lá?
5: O Cláudio Tencati.
4: Não, o do Goiás. O
5: Daniel, voltou, Daniel Paulista.
4: Fez, sacou lá,
5: ficou. Ah, eu pensei.
4: Felipe Machado jogou muito. O garoto aí, o
6: Lucas Rodrigues e Lourenço. Lucas
4: Rodrigues e Lourenço. Aí ele precisou de mexer, tirar o Lucas Rodrigues e colocar o Braia, aí sim, ele alimentou, tanto que ele entrou e deu
6: passou
4: um
6: por meia.
4: É lá e o Goiás movimentou. O Goiás ficou com três volantes, não existiu o Wesley e o Cadu. Depois que o Braia entrou, aí o time acabou deslanchando. Vocês acham que o Cadu, ele marcou um gol e teve a chance de marcar o segundo? Ele hoje é jogador para ser titular no Goiás?
7: Titular Cadu não Souza. Sei, né? Porque o Anselmo Ramon tem feito os gols, né? Ele entra e ontem não fez, no jogo anterior ele entrou e fez, mas é muito contestado, e agora o Cadu vai lá, faz o gol da vitória, né? A torcida vai para cima, vai pedir ele, aí cabe ao treinador. Eu acho que é muito cedo ainda para ele entrar como titular, um jogador jovem ainda, né? Brilhou lá no Rio Verde, brilhou lá na Paulina e agora tá tentando aqui no Goiás o seu espaço. Eu entendo que ele vai ter o seu espaço, mas tudo é gradativamente, viu, Nilton?
4: Ah, bom, então, opinião do Luiz Duarte. 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Milton, qual a sua opinião em relação ao Cadu Souza?
6: Ótimo reserva, ele, o Ezi, o Braia. Ter um banco como eles, o Rodrigo também, né? Que, conjunto com o Caito, o Nicolas com o Djalma. Então o Goiás tem uma zaga que tem reserva, tem o laterais que tem reserva, tem meio, três, quatro jogadores no meio de reserva que pode entrar nesse time titular. Então nós vimos aí que realmente o Goiás está bem. E outra coisa, o técnico está sabendo escalar na hora certa e as mudanças muito bem. Parabéns ao time. E esse Daniel, que tem mais pró do que contra, é um bom treinador.
4: 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Cadu, é para ser titular ou Tele?
8: Não. Não, porque semana passada, quem salvou o emprego do Daniel foi o Anselmo Monstro.
4: Como se esse jogou ontem, titular.
8: Não sei dizer, aí não fez, já foi o Cadu, já pede a saída do Anselmo Monstro. Então, tem que esperar mais, né? Porque fez um gol que já é titular. O atacante, um reserva, gente. Jogador reserva é pra entrar e resolver. Então não precisa ter reserva. O reserva é pra entrar e resolver o problema que o time não deu conta de fazer no decorrer dos jogos. Então não precisa ter reserva. Não,
4: sim, mas eu tô te perguntando que às vezes na reserva não. Você ganha condição de titular.
8: Tem que ter de reserva e futuramente. Aí você continua. Fazendo gol, aí você tá tirando o Anselmo Monstro.
7: O Goiás precisaria de um centroavante melhor do que os dois que estão lá, tanto o Anselmo Ramon como o Cadu.
4: É só deixando claro que o Cadu, ele não é centroavante, ele é jogador de
7: atacante de beirada.
4: Exatamente.
8: Ou depois inventou atacante de beirada, o cara não precisa fazer gol, né?
6: Pode
8: ser lateral que você é atacante de beirada.
6: Mesmo beirada, no Rio Verde, que eu acompanhei, fiz todos os jogos dele, ele marcou 8 gols, com sinal muito bom. E no Anápolis ele marcou 4 gols. Ele é um jogador,
8: atacante tem que fazer gol.
5: No acesso com o Rio Verde em 2024, em 12 jogos, ele marcou 8 gols, o artilheiro da competição. E em 2025, em 28 jogos com a camisa do Anápolis, ele marcou 4 gols.
8: Ixi, mano, e o tantinho diminuiu demais, né? E outra coisa, Nilton, atacante, que tanto faz de beirada ou centroavante, tem que fazer gol. Antigamente jogava com ponta direita, ponta esquerda e centroavante. O time do São Paulo que tinha Careca, Mille e Cid, todo mundo fazia gol. Hoje o cara de lateral é um jogo de atacante de beirada, não faz gol, é obrigado a fazer gol também, ué.
4: Tá bom então, e ele tá fazendo. 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Milton, foi definida a fórmula de disputa da segunda divisão do Goiano. Começa quando?
6: Começa dia 26 e termina dia 11 de outubro, 26 de julho e 11 de outubro. Forma o turno e retorno, ponto corrido, desce 2 e os primeiros 2 colocados vai.
4: São
6: vai,
4: quantos vai times? Vamos disputar?
6: Quantos? São 10 times.
4: 10?
6: É.
7: Aqui, ó, os times fortes que tem aí, ó: Mineiros, Rio Verde, Bom Jesus, Goianésia e Goiânia. Desses 5, 2 sobem.
4: Ah, bom, então, mas tem mais time aí.
6: Eu vou falar, daqui um pouquinho.
4: Pega a relação aí.
8: A terceirinha?
4: Nossa. 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
6: Sim. Pantos, vamos lá. Bom Jesus, Crixás, Goiânia, Goianésia, Grêmio Anápolis, Mineiros, Morrinhos, Rio Verde, Trindade e Tupi de Jussara. Lembrando que
4: Repeteca aí, Milton, por favor.
6: Vamos lá. Bom Jesus, Crixás, que vai jogar em Goiânia, não em Crixás, Goiânia, Goianésia, Grêmio Anápolis, Mineiros, Morrinhos, Rio Verde, Trindade e Tupi de Jussara.
4: Tá bom, então. E aí, gente, vai pontos corridos, cada time faz quantos jogos? São 10 times
6: turno
4: aí?
6: Retorno e retorno.
4: Então dá 9, 18 jogos. Rapaz, esse campeonato vai ser bom.
6: De 26 de julho até de 11 de outubro. Então, você... o calendário aí, quase o ano todo.
4: 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E aí, Duarte, esse é o pensamento. Será que Goiânia vai brigar por acesso?
7: A Goiânia é uma incógnita, né? O futebol depende de investimento, né? Vamos ver que se o Sival Martins, que é o atual presidente, vai dar,
4: lá, né?
7: Vai dar conta de gerir a equipe do Goiânia, né? Não sei, né? Mas futebol é investimento. Quem tiver dinheiro, quem tiver café no bule, consegue. Mas eu vejo aí 5 times que tem um investimento muito grande, que são eles, vou repetir: o Mineiros, o Bom Jesus, o próprio Mineiros, Bom Jesus, Rio Verde, Goianésia. Aí o Goiânia é um incógnito, a gente não sabe se vai, mas a gente torce para que o Goiânia consiga realizar um bom trabalho.
8: Goianésia volta, viu? Goianésia volta.
7: Quer em Goiânia volta?
8: Goianésia.
7: Goianésia.
6: Olha, Luiz, nós temos aí os 3 times. O Rio Verde, eu sei que está investindo para valer. É um time. Mineiros, está todo mundo falando. Eu tive com o Silvestre lá na reunião. Goianésia, inclusive, o Marco Antônio teve representando o Alcir do Fricó.
7: Presidente lá é o Alcir do Fricó.
6: Mas o Marco Antônio que teve na reunião, representando ele. E nós estamos vendo aí times fortes. O Trindade vai ter uma base do sub-20, nós já estamos sabendo, inclusive o Fabrício Carvalho está lá.
7: Campeonato.
6: Um campeonato excelente, com ótimas cidades. E tem 5, 6 que já teve da primeira, né?
4: 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Luciana, seu destaque final.
5: Lembrando que hoje às 18h, no estádio Onésio Brasileiro Alvarenga, Vila Nova e Avaí. E o Dragão também jogando um pouco mais tarde, às 18h30, jogando fora de casa contra o Criciúma, lá no Heriberto Rios.
4: 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Lembrando que hoje às 16h, futebol aqui pela Bandeirantes, tem Vila Nova e Avaí às 18h, 18h30, transmissão é da Bandeirantes, tem Criciúma e Atlético. 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Luiz Duarte, seu destaque final.
7: A convocação da seleção brasileira amanhã, a expectativa muito grande, Neymar na seleção ou Neymar fora da seleção. O Santos está perdendo de 3-0 o Coxa Branca e o Neymar tá se salvando, né? Porque ele é um craque. E volto a repetir para você, Nilton César, o Neymar, aliás, a seleção precisa mais do Neymar do que o Neymar da seleção. Eu particularmente sou brasileiro, vou torcer para a seleção e vou torcer para o Ancelotti

0: 8090, WhatsApp 996118090. Milton Bueno, seu destaque final.
1: Meu destaque final vai para minha seleção: Anderson, Wesley, Marquinhos, Gabriel Magalhães e Alexandro, Casimiro e o Bruno Guimarães, Neymar, Rafinha, Pedro e Luiz Henrique. É a seleção para ganhar a Copa do Mundo, é essa aí. E nesse time do Santos aí, é aí que a gente vê que o Neymar faz a diferença. Que time ruim, que zaga ruim. E já deu a bronca com todo mundo, mas ele joga diferenciado. Um abraço a todos.
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2: O destaque é, tomara que o Neymar tá na lista de convocados para disputar a Copa do Mundo, que ainda só tem ele. E agradecer ao Divino Luceno, ao Milton Bueno, a você, Nilton, ao Luiz Duarte, a toda a equipe aqui da Bandeirante, o Luther. E agradecer principalmente a Nilton César, mão na mesa, e Luiz Duarte, da Mota. Se hoje eu falo no rádio, fui na televisão, foi através desses dois camaradas, que Deus abençoe todos aqui, principalmente vocês que me dão a oportunidade.
0: 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Lembrando que às 4 da tarde o Futebol Bandeirantes, às 6 tem bola rolando para Vila Nova e Avaí, 6:30 da noite tem Criciúma e Atlético. Ontem o Goiás venceu por 1-0 a equipe do Botafogo. 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Agradecendo o Luther Sardinha, que esteve hoje na mesa e na live. O nosso Macedão já está por aqui. Eu volto a partir das 4 direto lá. Vou comentar o jogo do Vila, direto lá do estádio Onésio Brasileirão Varengo. Um abraço, obrigado. Até domingo às 9 da manhã com o Apito Esportivo.
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0: jogadores, há vários bons jogadores, mas é uma craque. E é exatamente isso que abriu a possibilidade do Neymar ser convocado. E amanhã a gente vai ficar sabendo o que, o Ancelotti decidiu, né, meu caro Capelão?
1: Com certeza, mestre Zaidan. Eu tenho uma opinião que é a seguinte, Zaidan. Eu acho que é mais demérito do atual momento dos jogadores brasileiros do que mérito do Neymar. Porque, para mim, o mental dele não tá bom, o físico dele não tá bom, a intensidade não tá boa, a qualidade técnica dele é indiscutível. O problema é que ele não consegue mais fazer as jogadas tecnicamente porque o corpo não corresponde. Se o Brasil tivesse um nível alto de competitividade em relação aos jogadores, os 26 convocados pelo Ancelotti, o Neymar não estaria. Mas como vários jogadores não estão bem, tem jogadores ainda que nem jogando está. E quando joga, joga mal. A gente foca no Neymar porque ele toma um copo d'água, ai, é o Neymar, vira manchete no mundo. Mas Alexandro, Danilo, entre vários outros jogadores que estão na lista, não estão jogando nada também, né, Zaidan?
0: Claro, claro. É que todo mundo fala, obviamente, do Neymar, né? A convocação só ganhou toda essa expectativa por causa do Neymar, né? Não há dúvida. Eu até conversava isso há pouco com o nosso amigo Marcos Musac.
1: Boa, Marcão.
0: Que tá na escuta da Bandeirantes, como sempre, meu caro Capelão.
1: Grande Musac, um abraço para você. E é bem verdade, Zaidan, você foi brilhante agora, porque eu acho que o povo não tá nem aí para a lista dos 26. O povo quer saber, Neymar vai ou não vai para a Copa? Eu acho que é mais ou menos isso, né?
0: Aí, o Zaidan,
1: o Manuel.
0: É por isso.
1: O Manuel quer que o Neymar vá ou não vá para a Copa, hein?
0: Manuel, você quer o Neymar na Copa? O senhor convocaria ou não? Pode convocar. Então tá convocado.
1: Então tá convocado. Pronto,
0: é pra falar. O zagueiro aí, é o Pérez, né?
1: É, exatamente. Deixa eu voltar com o Everton Ramos aí. O Neymar tá de volta com faixa de capitão e tudo. Vamos lá, Everton. Mexe o peixe.
2: Mexe, não mexe pouco não, Capela. Saiu camisa 15, William Arão, para a entrada do 22, Álvaro Barreal. Além do Barreal, Gabriel Barbosa também vem aí, terminando o aquecimento, vai ser confirmada a alteração, mas o Gabriel Barbosa entrando no lugar do 21, Moisés. Vai embora 21, Moisés, 9, Gabigol.
1: No pique, Zaidan, análise, opinião, Bandeirantes.
0: O Arão nem deveria ter começado o jogo, ele tá muito lento. Com o Barreal, ele tem um cara que chuta muito de fora da área, chuta bem. E o Gabigol, já que o Coritiba se fecha, é bom ter um cara na área que pode aproveitar um lance ali para finalizar e tentar iniciar uma reação.
1: Neymar tá no centro do campo de jogo. E o Luan Pérez vem aí, é isso?
2: Isso, no lugar do 48, Gustavo Henrique.
1: Bom, já foi tudo passado, três alterações do Santos. O Neymar tá ali, cara, eu realmente queria entender. Ele tá batendo um papo com três jogadores do Coritiba. Pedro Rocha, Breno Lopes também. Mas tava batendo aquele papo meio de poucos amigos, sabe? Meio que dando uma reclamada. Vamos pro segundo tempo, Santos. Vamos lá, o seu torcedor não merece isso. Vocês não podem passar esse fiasco, esse carão no domingo pela manhã. Então a transmissão Bandeirantes volta. É a rede Bandeirantes para toda a segunda etapa. Santos 0, Coritiba 3, Neymar. 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Para explodir o Brasil inteiro, ele está de volta. Rogério Assis.
3: Apita Paulo César Zanovelli, rolando o segundo tempo na Arena Corinthians. Vem com o canhão, com todo o time da Bandeirantes, a maior rede de rádios do Brasil. Peixe volta com duas, aliás, com três mexidas. Já tenta atacar a bola para a direita, já chegou escorregando aqui na ponta. Um bom tempo para pegar essa sobra. Breno Lopes ganhou na primeira bola, foi travado. Tira Adonis Frias. A outra alteração, Zaidão, Luan Pérez na vaga do Gustavo Henrique. É pro Luan Pérez ficar mais aberto aqui, um terceiro zagueiro, porque o Gustavo estava fazendo essa quando o Cuca sacaneou o Mike, né? Tirando ele do jogo.
0: É, ele deve deixar o Frias na direita, o Pérez na esquerda, né? O Pérez é canhoto. E fica com três zagueiros, o Botelho fica como ala pela direita, o Barreal do outro lado e o Oliva vai para dele, vai jogar como volante. O time agora tem esse desenho aí, Caio.
3: Bom tempo atrás, o passe de Bico levanta para frente essa defesa. A defesa corta, vem muito mal por dentro o passe. Breno Lopes tentou no peito, jogada por dentro para Josué. Luan Pérez toma, tenta Gabigol. Perdeu Gabigol. Insiste a marcação. Carrinho do Luan Pérez. Carrinho para cartão amarelo, hein? Luan Pérez acabou de chegar e já vai ficar pendurado, não vai, não, Everton?
2: E ele é um nome que tem que tomar cuidado, porque tá pendurado, inclusive, mas o Paulo César Zarovelli aparentemente não vai dar o cartão amarelo para o zagueiro santista que acabou de entrar em campo. Só falta marcada no momento para o Coritiba.
3: Jogadores do Coritiba vão para cima agora do Luan Pérez. Pinta uma confusão aqui, o Neymar está no bolo também. Vão todos para a área empurrando. Fecha o tempo. Esquenta a coisa aqui na Arena Corinthians, Everton.
2: Nesse momento, agora os jogadores tirando dali, aparentemente o Thiago Santos também no meio da confusão. E o torcedor do Santos aproveita esse momento para explodir as arquibancadas do estádio do Corinthians.
3: O estupim aqui é o Breno Lopes, deve ser aquela atitude que ele fez no primeiro tempo, que olhar a camisa do Gustavo Henrique, Zaidan, pode ser isso.
0: O Breno e o Neymar deram aquele choque de testa, sabe? De leve e tal. Não exatamente uma cabeçada no outro, mas sabe quando um encosta a testa no outro e dá um... E agora estão conversando, Neymar e Breno Lopes conversando, o árbitro como mediador, para ver se param com isso e voltam a jogar bola.
3: Só consegui ver um pedaço da leitura labial do Zanovelli. Eu já estou avisando os dois, tá? Vão parar? Eu já estou avisando os dois. Falta marcada para o time do Coritiba. E nessa o Luan Pérez escapou do cartão, né, Everton?
2: Mudou o foco, né, Canhão, nessa jogada aí, que acaba tendo então essa disputa entre Neymar e Breno Lopes. O árbitro chama a atenção dos dois. O Josué é o encarregado da cobrança de falta para o Coxa.
3: 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Brazão, só coloca o Gabigol na barreira. Josué para colocar a bola para dentro da grande área. Levantou com efeito na segunda trave. Domina de costas para o gol para chegar por aqui. Quase levantou para ele a bola. Rebate veríssima. Sobra voltou de primeiro chute para o gol. Ela sai à esquerda. De frente bateu Seba Gomes. Ela bateu na trave. Na trave não, bateu na placa atrás do gol. Longe à direita do gol do Brazão. Começando o segundo tempo, 4 minutos. 3 a 0 para o Coritiba. Santos volta com várias alterações para o segundo tempo. Veríssimo na ponta para tentar defesa. Rasga, tira Breno Lopes. Ela sai pela linha lateral. Em arremesso, bola para o time do Santos. 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Moledo do bico para frente para ninguém do Coxa. Sai Brazão para pegar, já tem pressa, já encaixa a bola e já lança essa bola para a ponta esquerda. Já bota lá pela linha de fundo. Santos para cima para tentar logo a reação. Rolizer tentou a caneta, perdeu. Thiago Santos ganha. Pediu Barraial para trás o passe. Tenta a defesa. Cozer para trás a Josué. Rasga Cristian Oliva, defesa bate, toque no próprio Cristian Oliva e sai. Lateral, bola torcida cheia, o assistente marca a bola então para o Coritiba que cobra. 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Mais de 40 mil torcedores do Santos enchendo a arena do Corinthians. Público excepcional, a torcida, ela dá o seu recado, ela faz a sua... O time é ruim, né? A torcida faz a sua parte, ela enche a Vila Belmiro, ela enche a Arena Corinthians. Ô Marquinho Conceição, dá um gás aí, meu filho, vamos ouvir essa galera. Essa torcida maravilhosa que não merece o time ruim que tem. Podendo lançado na grande área, Brazão saiu para pegar. Enquanto isso, você já ouviu o toque Bandeirantes marcando com Vitória Vermelho, mesa de som, com Roberto Dias na central técnica. Arena Corinthians, a bola rola, o relógio não para. 5 minutos e meio do segundo tempo. 16ª rodada do Campeonato Brasileiro. Santos 0-2, aliás 3-3 Coritiba, Pedro Coin.
4: E essa derrota por 3-0, além de colocar o Coritiba na 6ª posição do Campeonato Brasileiro, derruba o Santos em uma posição. Agora o 16º colocado, o primeiro time fora do Z4. O Grêmio ainda joga hoje e pode colocar o Santos na zona do rebaixamento.
3: Neymar pela direita, enfia essa bola para a ponta, para chegar, para cruzar para o gol, bateu Adonis. Gabigol, perna esquerda no canto, fora! Ele domina, para, olha e manda a esquerda do Bernadette, aplaude Everton.
2: Uma primeira chegada do Santos neste segundo tempo com 6 minutos. E com Adonis Frias escapando pelo lado direito e cruzando rasteiro. Entrada da grande área para o Gabigol, que dá o cartão de visitas. Entrou agora há pouco de perna esquerda, manda pela linha de fundo. Tiro de meta Coritiba.
3: 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Barreal tentou perder a jogada, volta Josué por dentro do passe, fecha Pedro Rocha, vira Breno Lopes da esquerda, recebendo bola marcada, Breno Lopes para cruzar dali pro gol, tentou uma gracinha, uma jogada marcada, Nunes Frias vai, toca na ponta, vira Breno, já toca lá, Veda, bateu pro gol e na cabeça do Luan Pérez, que desmaiou. Vamos abrir contagem pro Luan Pérez. Ela pegou na cabeça dele, ele caiu imediatamente, apagado em campo. Luan Pérez caído. Departamento médico em campo, todo mundo ali chamando rapidamente. Luan Pérez, apagaram as luzes. Não está de noite, mas apagaram as luzes da Arena Corinthians. Só para ele, ambulância chamada agora também. E vem a ambulância. Inconsciente, caído Luan Pérez, Everton.
2: Há uma preocupação por parte das duas equipes da comissão técnica. Ambulância em campo na Neoquímica, no estádio do Corinthians, na Arena Corinthians. Num arremate, num chute ali do La Vega, a bola acaba explodindo na cabeça do zagueiro santista. Acabou de entrar também o Luan Pérez e aparentemente desacordado no gramado do estádio em Itaquera. Vai recebendo atendimento médico do departamento médico santista.
3: Chute do Taverna, a bola vem de frente. Pega na cara do Luan Pérez, que cai desacordado. A imagem é impressionante. Agora ele já está acordado, já consciente. Eu posso ver ele ali se movimentando, as pernas se mexem. Susto, hein, Zaida? Ainda bem que ele está recuperado.
2: João Ananias.
5: Claro, e a proposta. Preocupação dos jogadores, né? Porque foi uma pedrada ali do Taverna. Ela parece bater no nariz, na ponta do nariz, depois até no ombro do jogador. E como já informou o Everton, se ele não conseguir ficar, ele vai optar por um outro zagueiro. Então a ideia do Cuca é manter ali o Frias marcando pela direita. Aí entra o Ananias do outro lado, fica o Veríssimo pelo meio, com o Bom Tempo fazendo uma espécie de ala pela direita. Do outro lado ele tem o Barreal junto com o Escobar e o Neymar mais à frente, próximo do Gabriel. Essa é a ideia de jogo do Cuca. Até agora não produziu nenhum grande resultado. O Coritiba é um time muito mais tranquilo. Agora o Pérez se levanta, conversa com os jogadores. Vamos ver se ele consegue ficar no jogo também.
3: O Neymar veio aqui para dar uma instrução para o Cuca. Eles conversaram alguma coisa, o Cuca balançou a cabeça em sinal de ok, está tudo certo. Mas o João Ananias continua aqui. Será que o Cuca vai mudar a alteração depois da orientação do Neymar? É, Belton.
2: É uma possibilidade, né? O Neymar agora acompanha de perto, inclusive, já essa reta final de atendimento ao Luan Pérez de pé. Inclusive, agora um abraço do camisa 10 no zagueiro, que vai caminhando lentamente rumo à ambulância. Então, de fato, deve deixar o estádio aqui em Itaquera de ambulância, o camisa 14. A alteração acontecendo em instantes e ele sai, ó, como a gente ouve, aplaudidíssimo pelo torcedor santista.
3: Bom, e aí entra o protocolo de concussão. Então, o Santos vai ter mais uma alteração também.
2: É exatamente isso.
3: Pelo menos isso, né, Zaida? Para aliviar, porque se precisar de um atacante, tem mais essa chance agora. Na saída do Luan Pérez, que foi com a bola atingindo e ele com a cabeça sendo atingida, Zaidan.
5: É, ele queria ficar, mas não faz sentido. Precaução é necessária. Por isso o Neymar foi até o Pérez, conversou com ele antes do abraço relatado pelo Everton. Porque ele está zonzo, muito zonzo. Aí o levaram para a ambulância e o Cuca vai de Ananias para continuar com o mesmo esquema desde que entrou o Pérez no time na volta do intervalo. E acho até interessante saber, né, se a saída do Mike, com quase 40 no primeiro tempo, se ele pediu, estava com dor, estava com alguma coisa, ou se foi uma decisão equivocada do Cuca. Equivocada não pelo que o Mike estava jogando, mas porque aquilo expôs o Mike a uma vaia monumental na Arena Corinthians.
3: Eu achei que o Mike saiu porque o Cuca quis, porque ele saiu correndo, inclusive, passou pelo Cuca, nem olhou para o técnico. Não, acho que tenha sido algo relacionado a uma contusão, ou pelo menos a
5: E
3: a
5: nesse mal-estar. Caso foi um grave erro do treinador.
3: Além de um total desrespeito também ao profissional, né? Bola para fora aqui. Você está ouvindo o torcedor? Torcedor com um pouco mais de educação. pedindo ali para o seu time jogar um pouco mais assim com a educação, o jogador ouve bem. Para trás aqui essa bola, Pedro Rangel, goleiro, toca para Moledo, Moledo domina a entrada da grandeira, leva a pressão do Roleza, dá na esquerda o passe, toca com defeito, para fora essa bola aqui. Bate para fora o Bruno Mendes, lateral de graça para o Santos cobrar. Já tem pressa. Para trás Oliva. Oliva recua a jogada. Barrael, Barrael pela ponta para o Adonis Frias, que entrega de volta a bola para trás. Começa no meio-campo, lança a bola para o Bolívar. Dele por dentro, para Ananias, fecha Veríssimo. Veríssimo para o comando de volta, a bola para Bom Tempo. Bom Tempo entrega essa bola pela meia direita para Oliva de novo. 3-0 para o Coritiba. São 12 minutos do segundo tempo. É claro, teremos muito jogo ainda aqui. Vai dominar Bom Tempo no meio. Rolese. Pediu o Gabigol. Gabigol longe da grande área. Domina pelo meio. Na primeira prensada ele ganha. Já abre a bola para a ponta esquerda, Neymar. Gabigol correu para dentro. Neymar para o comando, passe errado. Neymar vem, Thiago Santos toca para fora. Bola vai sair pela ponta, ganhou efeito, mas não saiu. Dá um bicudo para fora, tirando, complementando o Lavega. Lateral com pressa, arremesso lateral para Neymar de cabeça. Dele para Gabigol na meia esquerda. Colocou para a área. Barreal no fundo para Bom Tempo. Levantou a travessada. Adonis Frias bateu direto. A bola bate na bunda do Breno Lopes. Vai saindo em lateral. Adonis Frias chegou como se fosse um ponta, Everton.
2: Numa boa jogada do Barreal pela esquerda, que passa, recebe a bola do Neymar e faz o cruzamento. Quase o Adonis Frias tenta o terceiro dele em uma semana.
3: De frente, domina a bola, rola desde para a área, Bom Tempo ajeitou, caprichou, cruzou, subiu o toque de cabeça, bateu. A jogada seguiu, voltou pela ponta canhota para a Taverna, recupera a defesa. Everton, você perto do lance pênalti ou não?
2: Confesso que daqui a mão do Taverna apareceu presa ao corpo, Canhão.
3: Neymar domina pela esquerda, tá na área, rolou por dentro, passe, a marcação chegou para tirar. Thiago Costa entra na lateral, o escanteio. Escanteio, Everton.
2: Mais uma chegada, o Santos não deixa o Coritiba sair do campo de defesa. Neymar bate escanteio.
3: Cobrado, curto escanteio, Neymar bateu para trás da bola. Rolazer, Neymar na grande área. Escobar tá por aqui, que são três em cima. Devolve a jogada, bate a defesa. Escobar cruzou para trás, defesa corta muito mal. Neymar na sobradira por dentro, passou na meia da área. Adonis Frias bateu fraco demais na mão do goleiro. Pedro Rangel pega com tranquilidade. 13 minutos e meio, segundo tempo. 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Arena Corinthians, Santos 0, Coritiba 3. Cláudio Zaidan.
5: É, ainda é uma pressão com pouco resultado, né, Canhão? Santos vai para cima. Quase não finaliza, o Gabigol quando chutou, chutou para fora. Cruzamento na área, o Coritiba fechado. Mas não tem alternativa, tá 3-0, né? Agora o Santos tem de se expor, começar a chutar de fora da área. Então, o Coritiba se fechou. O Barreal, que é um cara que finaliza bem, ainda não tentou nenhuma vez, cara.
3: Luan Pérez escapou de tomar cartão por uma entrada violenta no Breno Lopes. O João... O zagueiro que entrou agora, o João Ananias, aliás, dá um carrinho no meio do campo, Everton.
2: É, agora ele também escapou. Vem mudança no Coritiba, tá saindo camisa 7. O Lavega pra entrada do 23. Já confirmo, na verdade, a mudança, mas são três mudanças. O Moledo, o zagueiro, é um deles, porque ele tá vindo aqui agora à beira do campo.
3: 29 e 8, vem aí.
2: Ah, boa. Então tá entrando o camisa 29, o William Oliveira. Aí a outra modificação, a saída do camisa 86 do Lucas Taverna para a entrada do camisa 8, o Alisson.
3: O Alisson no lugar do Taverna e o William Oliveira no lugar do Lavega.
2: Isso, perfeitamente.
3: 3-0, Coritiba, na Arena Corinthians. 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Bola para o Coritiba, para a direita, essa jogada para o Alisson, enfeia na meia direita, vai chegar Pedro Rocha, leva o tranco, caiu, nada de falta, sobra a volta, é pela meia direita ainda, Josué domina e volta a bola para Moledo, mais atrás, Vitória Vermelho, mesa de som, com Roberto Dias na central técnica, marcando a Arena Corinthians, a bola rola, o relógio não para. São 15 minutos e meio do segundo tempo. Placar da 16ª rodada do Campeonato Brasileiro. Santos 0-3 para o Coritiba. Pedro Coin.
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3: 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Neymar do comando, Gabigol entrou na área, bateu direto e mandou para fora. Chegou, o Dudu dominou, abaixou a cabeça, já enfiou um canudão, nem olhou onde estava, né, Everton?
2: Da onde estava e sem condição, viu? Não à toa, o chute dele com a esquerda saiu aqui em cima da gente, atrás do gol, bem longe da meta do goleiro Pedro Rangel, que tem tiro de meta.
3: 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Tem mais uma alteração, o Cuca. Vai queimar já já. Quem sabe colocando um atacante. Tem Robinho Júnior do banco também. Sobe de cabeça, rebate na direita essa bola para o peito. Tira aqui atrás, bom tempo. Rasga e bota para o meio campo. Aliás, para que bancada essa bola? Aqui no meio, tocando lá para fora, William Oliveira. Lateral meio campo do Santos. 3-0 Coritiba, 16,5 segundo tempo. 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Pro peixe, a jogada atrás do Oliva, Domínio já devolve a bola pro menino João Mananias, do que o Domínio vai embora, todo empolgadão pela ponta esquerda, Bertasso, Escobar, pede a bola à frente, quinto sinal tá marcando 12:30, hora de Brasília, Escobar na ponta, passe errado,
2: Canhão
3: vai direto pela lateral, Everton.
2: Neymar fazendo sinal de mudança pro banco de reservas, viu?
3: Já tá vindo aqui
2: e já foi chamado Rony com a 11. Sai cabisbaixo, Canhão.
3: Torcida, um misto de aplauso com vaia, de descontentamento com o que vê. Neymar vai sair, Zaidan. Rony vem aí. Qual seria a explicação para essa alteração?
2: O Canhão, e só para sinalizar, além do Rony, quem também tirou coletes no banco de reservas foi o Robinho Júnior. Agora o Cuca conversando com o Frias e com o Neymar.
5: Ele levou a mão, o
3: Neymar continua
5: direita. O Neymar chegou a levar a mão à panturrilha direita. Talvez por isso o Cuca tenha colocado jogadores no aquecimento, né? Para alguma eventualidade. Mas não parece decidido que ele vai deixar o campo. E o Coritiba,
3: ele está aqui, mas ele está olhando.
5: Feitas.
3: Perdão, Zaidan, por favor, conclua. Perdão.
5: Imagina. Não, só para dizer que o Coritiba, com as mudanças feitas, estava com 3 atacantes, tirou o Lavega e pôs um volante, né? O Coritiba agora faz o óbvio, está ganhando 3-0, deixa só o Pedro Rocha mais à frente, até o Breno volta para marcar e se fecha no meio campo. Um caminhão de volantes ali para não dar espaço para o Santos, cara.
3: Perna direita é o que sente o Neymar, né, Victor? Dá para ver agora que ele encosta aqui na beirada do campo para tentar receber um atendimento para insistir. O Robinho Júnior vai lá.
2: Exato.
3: E conversa com ele. Será que Neymar vai insistir?
2: É o que aparenta, viu, o Canhão. E o que chama a nossa atenção aqui, inclusive, foi que dois jogadores tiraram o colete. Não sei se o Cuca esqueceu que ele só tem mais uma alteração para fazer, né? Então o Rony agora vai se sentando ali. Aparentemente, se não der pro Neymar, é Robinho Júnior com a 7 quem vai ganhar a oportunidade depois de 10 jogos.
3: Robinho vem vindo aí. Resta saber se o Neymar vai sair ou não. Ele está sendo atendido aqui fora de campo.
5: O Santos poderá fazer 6 alterações, né?
3: Sim.
5: Por causa do Pérez, da concussão do Pérez.
3: O Neymar continua fora aqui sendo atendido, mas ainda a placa sobe agora para a alteração. O Cuca encosta para conversar com o Robinho Júnior. Resta saber. É o Neymar mesmo. Everton.
2: Confirmado a alteração. Sai o camisa 10, Neymar, para a entrada do 7, Robinho Júnior.
3: O estádio aplaude. Não é a maioria que aplaude, não. Neymar deixa o campo, Robinho Júnior entra. Zaidan aos 20 do segundo tempo.
2: Neymar fazendo sinal para voltar. Ele não entendeu que a alteração foi feita, o Canhão.
3: E ele saiu, já oficial uma alteração. No fundo, o Barreal tentou cruzar, travou o zagueiro, botou para fora. O Alisson tirou.
2: Tá indignado o Neymar na beira do gramado, não, com as mãos na cabeça nesse momento. Não entende a alteração. O Cuca, inclusive, agora sinaliza para o quarto árbitro também que essa não deveria ter sido a alteração.
3: Alguém levou a ficha para o quarto árbitro com o nome do Neymar. Gente, não vamos jogar a culpa na arbitragem agora, hein?
5: Claro.
3: E o Neymar voltou pro campo, ó. O Neymar voltou pro campo. O Santos tem 12 agora.
2: Agora o árbitro Paulo Zanovelli tá indo pro meio da confusão, porque o jogo tava rolando ainda aqui, viu, Canhão?
6: Ele vai dar cartão pro Neymar com razão. Neymar voltou pra dentro do campo. Não pode.
2: Cartão amarelo pro camisa 10 Santista.
6: Ah, espetáculo patético esse aqui, gente. A alteração, 4-4, não levanta a placa com um número aleatório, porque ele imaginou, ah, eu acho que o Neymar vai sair, Zaidan. Não é assim, é futebol
7: perfeito,
6: profissional.
7: Cara. Perfeito.
6: Não vamos terceirizar a culpa agora também, né?
7: Claro, perfeito, Canhão, perfeito. É isso aí. O quarto árbitro não fala, olha, eu fosse eu tiraria o Neymar. É, eu vou tirar o Neymar, né? Ou eu acho que é o Neymar. Não, essa informação foi passada pela comissão técnica do Santos. Foi a comissão técnica do Santos que informou que o Neymar saiu. Tanto que o Robinho Júnior foi pra lá, ficou aquecendo. Ele não foi lá porque ele quis. Ah, vou entrar no jogo. Mandaram ele entrar. No lugar de quem? Então a comissão técnica começa a transferir pro quarto árbitro uma responsabilidade que não é dele. Olha, isso é óbvio, né? Eles informaram o quarto árbitro que saiu o Neymar.
6: O Neymar tá em campo ainda, eu não sei fazendo o que. O que o Neymar quer? Quer tomar vermelho para não jogar mais o Campeonato Brasileiro?
2: Canhão, há pouco o Paulo César Zanovelli e o Bruno Mota Corrêa estavam conversando ali para entender o que tinha acontecido. E o Neymar, quando ele entende que a alteração já havia sido feita, ele na beira do gramado aponta para o Escobar, que a mudança deveria ter sido a saída do 31 Escobar para a entrada do 7, mas não foi isso o que subiu no, na placa do árbitro.
6: O Neymar está com a ficha na mão. Mostrando a ficha. É claro que ele está mostrando uma ficha que não é a que mostraria que ele seria trocado. Então o que, que fez o 4-4? O Bruno Corrêa trocou porque quis? Não, né? Obviamente que não. Continua aqui a confusão. Meus amigos, é futebol profissional, é Campeonato Brasileiro. Neymar, jogador que tem um destaque galáctico.
2: Ele agora retornou ao gramado, conversa com o Paulo César Zanovelli e aponta para o árbitro ali à beira do gramado como se a ficha de fato estivesse correta e o número, a numeração na placa tivesse sido equivocada, viu, Canhão?
6: Ele até mostra para a televisão, né, Zaidan, essa ficha.
7: Mostrou e o que aparece lá é o número do Escobar, né? Pelo menos o que deu para ler, porque está muito longe, caneta, então você não vê com muita clareza, mas tá na cara que não iria mostrar se tivesse 10 lá. Então precisa saber o que esse quarto árbitro arrumou, né?
6: Agora o quarto árbitro,
7: alguém falou para ele,
6: o quarto árbitro não pode mostrar a ficha que ele tem. Ele não pode mostrar.
7: Não.
6: Mas se ele tiver a que mostra que o 10 ia sair, a gente vai descobrir. Pode demorar um pouquinho, mas que vamos descobrir, vamos.
2: O Canhão, só para deixar registrado aqui.
7: Fala aí.
6: Oi, Everton.
2: Não, só para deixar registrado que o Neymar ele sai apontando o dedo a todo momento pro rosto do quarto árbitro do Bruno Mota Corrêa.
6: É iniciado o jogo, 24:30, segundo tempo. O Santos ataca 3-0. Curitiba, Gabigol tentou de calcanhar, defesa corta. Pega a sobra, Robinho Júnior devolve ela para Gabigol. O Neymar continua conversando com o quarto árbitro do Bruno Corrêa. Neymar não vem pro banco, tá lá conversando com ele. O azul, preparador de goleiro, está lá também. O Gabigol domina pela direita, o passe para Robinho Júnior. Vai na linha de fundo. Robinho caminhou para Gabigol. Meio lado da área, Rolazer levantou a jogada, tira a marcação, rebate no meio. Serás Gomes rebate, tira de cabeça a defesa, volta Moledo. Com a cabeça, toca também pela ponta. Volta a marcação com dois em cima. O Josué toca a bola para trás da grande área. Volta para a defesa. O Alisson chuta, bate na mão do Robinho e falta marcada. Falta marcada. E o Neymar está voltando para o banco de reservas. O jogo está parado aqui na Arena Corinthians. Arena Corinthians, a bola rola, o relógio não para. 25 minutos do segundo tempo. Placar da 16ª rodada do Campeonato Brasileiro. Santos 0, Coritiba 3, Pedro Coin.
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6: Jogo parado aqui, a falta marcada para o Peixe que cobra. Rolazer domina, marcado, toca pela ponta, jogada, vira para Gabriel, bom tempo. O menino tenta driblar, tem três do Coritiba em cima, dá o primeiro combo, escapa na falta, vira a bola para a direita, para Robinho Júnior, marcado, o garoto tem que recuar a jogada. Serve pelo meio, já tenta a jogada e vira o passe pelo meio do campo, dá para Veríssimo. Placar de 3-0, Coritiba tem muito jogo aqui, várias paralisações. 26 segundo tempo, Robinho no meio, a jogada perdeu, amassado com o tempo. Moledo, um bico pro alto de cabeça, rebate João Ananias, vem na direita, na esquerda. Da cabecinha, tira da grande área, levanta pra fora essa bola, o Alisson, de volta no peito dele, ajeita, marcado pelo Robinho, dá um balão no comando para tentar o passe para Pedro Rocha. Veríssimo tiro de cabeça, volta na ponta. Oliva de primeira, vira a bola para bom tempo na direita, Robinho Júnior, dois a marcado, prendeu, ganhou, vem Thiago Santos, bateu Thiago, puxou pela camisa, falta, bateu e chutou, fazendo tudo que não devia. Falta pro Peixe, manda todo mundo pra grande área, o Cuca agora. Todo mundo pra área, querem cartão pro jogador do Coritiba, acho até que ele vai tomar depois que se levantar. Everton.
2: Mas ele aparentemente faz a falta e leva a pior, porque tá caído no gramado ali o Thiago Santos. Robinho Júnior na jogada, quem sofre a falta, ele que, repito, vai recebendo a primeira oportunidade depois de 10 jogos com o técnico Cuca.
6: Vai sair levado pela marca o Thiago, então vai ter que trocar o Coritiba. Pelo jeito ele vai sair sem tomar cartão, né? A marca tá lá para buscá-lo, não pressa de levá-lo embora. 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O Everton, você está vendo o Neymar no banco aí? Está sentado quietinho?
2: Estou sim, não está quietinho não. Segue gesticulando em direção ao quarto árbitro, indignado. E também já consegui flagrar aqui ele recebendo um primeiro, mais um atendimento do departamento médico do Santos por essa preocupação na perna direita.
6: Vem aí, Rolazer na cobrança de falta para o Peixe, que tenta descontar, está 3-0 para o Coritiba. Rolazer para a bola, levantou para o gol, tentou a defesa, toque para trás, a bola ficou na canhota para o Peixe ainda, recuperando jogada lá aberta pela ponta, tentou tomar a frente, bom tempo, marcado, parou, brecou para cruzar, levantou para o gol, defesa corta de cabeça, a bola sai da grande área, fica fora dela pelo meio para Pedro Rangel, aliás para o Pedro Rocha, Pedro Rangel, goleiro, levanta para frente, a bola para Breno Lopes, ele corre, corre, corre, a bola fica em campo, Barreal marca, ele tentou, ganhou, Barreal, carrinho por trás, é vermelho direto, vem com o vermelho e o zagueiro, meio aliás do Santos, Barreal, que dá o carrinho violento no Breno Lopes. Everton,
2: Breno Lopes, protagonista da manhã em Itaquera, escapava pelo lado esquerdo e o toque por trás, né, um carrinho por trás perigoso do Barreal, que acaba então camisa 22 levando o cartão vermelho, tá expulso de campo e ele aponta pro árbitro que o Breno Lopes não tinha ali condição direta de gol. Por isso questiona a expulsão em campo, Canhão.
6: Aí a situação não é nem aquela famosa, não existe isso, tá o último homem. Isso é uma lenda e tá tudo errado. É a tal da situação manifesta e clara de gol. Não há, porque ele ia ter que cortar pro meio e tinha um zagueiro chegando. Mas é a violência da entrada. Não é, Zaida? É a violência da entrada do Barreal. Não é a situação clara de gol.
7: Exato, Canhão, exato. A expulsão só deve ocorrer em duas situações nesse tipo de lance. Ou se o jogador claramente está em condição de fazer o gol e só é impedido por uma falta, e aí a falta pode ser leve, pode ser o que for. Ou uma falta violenta, que foi o que aconteceu. Ele dá quase uma tesoura ali. O jogo vai se tornando confuso, né? Porque aquilo que julgávamos por premissa que não teria acontecido, ou seja, o quarto árbitro ter levantado uma placa que não correspondia ao que estava na ficha, depois parece que ele fez isso mesmo, né? Levantou uma placa que não tinha nada a ver com o que estava na ficha. Então já temos o primeiro absurdo. E agora, mais uma vez, o Coritiba com espaço para contra-atacar, um jogador muito rápido como o Breno Lopes, e a entrada do Barreal foi para a expulsão. Exatamente o que você falou. Não é a circunstância do lance, a violência da entrada que levou o Barreal a tomar o vermelho.
6: Tem gente indo embora da arquibancada aqui da Arena Corinthians. Ó. A gente tem só 30 minutos. Vai tocar agora o nosso sinal eletrônico. E aí com acréscimos. A gente vai ter brincando aqui uns 12 de acréscimos. Por enquanto, hein? Estou prevendo isso com 30 minutos. E tem muita gente indo embora. Deixando a Arena Corinthians. 3-0 para o Coritiba. Neymar foi substituído, que não vai tirar ele da convocação da seleção. Amanhã ele vai ser convocado. Ele com mais 25. Está na lista, não é o jogo de hoje. Que convocou o Neymar. Tem a pressão da mídia, da mídia, das redes sociais, enfim, uma campanha gigantesca. O Neymar vai para a Copa, até pela ruindade também dos companheiros, né? E o Ancelotti vai fazer a dele, vou levar. Se por acaso fracassar, tenho com quem dividir. Para a área, a bola rebate a marcação, o Roleiser tira com o Gabigol, que vem buscar por aqui. Tentou o passe para o meio campo ainda, chegou na marcação, tentou o rebote no meio, fez a falta, a Josué. Na Arena Corinthians, a bola rola, o relógio não para. 31 minutos do segundo tempo. Placar da 16ª rodada do Campeonato Brasileiro. Santos 0, Coritiba 3. Pedro Coin.
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6: 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Tira o goleiro, mas tira mal Pedro Rangel, Roleiser pega a sobra, enfia pelo meio com Gabriel, bom tempo, cercado, marcado, sai da primeira falta, da segunda não, tomou o tranco, é falta. O povo estava vendo aqui, Zaida, uma imagem recuperada da alteração, do Robinho Júnior entrando, o Robinho Júnior ora, olha, vê a placa 10, não faz nenhum sinal, nenhum gesto de que ele não sabia que era o Neymar e entra. Não avisaram que sairia o Neymar, então, também para o Robinho Júnior? Será, Zaida? Ou não era o Robinho, era o Escobar?
5: É surrealista esse troço. Porque ao mesmo tempo vai lá o Neymar com a ficha, mostrando, tá aqui. Um negócio completamente esquisito. Não imagino o quarto árbitro inventando um número, decidindo qual seria a alteração. Alguém informou errado, né? Talvez até o Cuca tenha dito uma coisa e falaram outra para o quarto árbitro. Agora, o Robinho, de fato, não estreou. Ele viu a placa e foi pro campo.
6: E o contra-ataque do Coxa sendo armado. Bola aberta para a direita para chegar o Alisson por aqui. Parou, brecou, deu tempo da defesa inteira voltar. Melhor para o Peixe. Bola batida na direita ainda. Breno Lopes fecha desse lado. Dominou pela direita. Robinho Júnior marca. Breno vai na bola. Robinho chegou só na bola. Na saúde ganhou. Dominou, vai embora, dá por dentro o passe. Oliva toca a bola com o Gabigol. São 33 minutos. Imagina outra coisa também, Zaidan, ainda em relação a essa alteração. O Cuca deveria, por exemplo, chamar alguém, orientar o Robinho para entrar em campo e orientar alguém, né? Que entrasse no lugar do Escobar. Ó, porque o Escobar era lateral esquerdo, vem você para cá. Robinho entrou e foi ali pro campo. Não orientou ninguém. Não é, Zaidan?
5: Exato, exato. Muito, muito esquisito. Muito esquisito. Agora, a ficha sendo mostrada com outro número, número Copa Real. E é, fizeram outra ficha, mas ela estava na mão do quarto árbitro. Tudo esquisito, inexplicável. A súmula do árbitro vai ter que tratar desse assunto e o Cuca vai ter que falar sobre isso, não só sobre isso, na coletiva.
6: Lateral defesa, o Peixe comprou, aliás, da esquerda. Bola aberta pela beirada do campo. Roleiser por aqui. Chegamos a 34 do segundo tempo. Tem muito jogo, minha gente. O jogo vai longe aqui na Vila Belmiro. Vila Belmiro barra Arena Corinthians. Robinho Júnior para trás, o passe. Adonis Frias, Gabigol para Robinho de novo. Com um a menos, foi expulso o Barreal. Estamos com o tiro atacando. Tem que empatar, não tem, mas tem que fazer o primeiro ainda. 3 a 0 para o Coritiba. 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Torcida que ficou por aqui se anima. Muita gente foi embora, mas muita gente, a maioria ficou ainda, confiando, acreditando. Essa torcida que ela mais tem feito nos últimos anos é confiar, é acreditar, é buscar forças para incentivar o time, para empurrar um time montado muito mal, escolhas péssimas. Parece que a seleção, vamos contratar os piores, vamos, reuniram eles. E esse time não continua ainda, dando para o seu torcedor alegrias que esse torcedor merece. Mais de 40 mil aqui na Arena Corinthians, sofrendo, eles não desanimam não. Cantam o tempo inteiro, ouça aqui, Arena Corinthians, Vila Belmiro. Torcedor está aqui. Repito, essa torcida não merece esse time. Parabéns aos envolvidos. Parabéns, capricharam. Falta lá do esquerdo e a bola para a grande área do Coxa. Agora vem rolando para bater para a grande área do Coritiba, Everton Ramos.
2: Numa falta do Josué para cima do João Ananias, zagueiro do Santos que está pela esquerda. Rolando é o encarregado da cobrança.
6: 35 e 30, já troca duas. O Coritiba que está vencendo aqui 3 a 0. Rolando para a cobrança, levantou para o gol. Goleiro saiu, socou. Gabigol na sobra, dominou, bateu direto no gol de cabeça. Veríssimo para fora. Gabigol bateu tudo esquisito, demorou para dominar, quando chutou, pedem pênalti no Lucas Veríssimo na trombada que teve com dois zagueiros e um goleiro. Jogadas seguiam, já mexidas do Coritiba. Teve alguma coisa de errado, esse teve foi pênalti no Veríssimo, Everton?
2: Eu achei que a chegada do goleiro, do Pedro Rangel, para cima do zagueiro santista foi um pouco forte demais, viu, Canhão? Segue caído e agora o Pedro Rangel conversando com ele, os dois departamentos médicos em campo, porque o Thiago Santos e o Moledo também caídos na grande área depois deste choque no cruzamento barra chute do Gabigol.
6: Neymar se levantou e foi lá falar com o quarto árbitro do Bruno Corrêa. Foi lá, gesticular. Certamente o Neymar está querendo pênalti, Veríssimo, no em cima do Lucas Veríssimo, Cláudio Zaidan. Eu aqui da cabine não vi, não.
5: Até acho que o goleiro atingiu, mas depois que ele havia cabeceado, né? O goleiro saiu mal, tanto que o Veríssimo consegue cabecear. Mas ele já havia cabeceado quando foi atingido, não foi impedido de cabecear a bola. E acho que essa é a avaliação do VAR, né? Estou vendo de novo aqui, ó. A bola vai, o Veríssimo sobe, o goleiro também, o zagueiro também. Ele cabeceia e aí ele é atingido. Meio de raspão, ele já estava descendo. Não daria pênalti, não, cara, de jeito nenhum.
6: É, acho que é disputa por espaço, né? Uma disputa por espaço para chegar. Vai trocar o Coritiba. Já serão mais duas. É, Belton?
2: Isso mesmo, duas. Daqui a pouco já consegui ver que o 36, o Vini Paulista, vem na vaga do 21, Thiago Santos. É uma das mudanças que daqui a pouco que vai fazer, na verdade, neste momento. Primeira delas, então, a saída do 21, Thiago Santos, para a entrada do 36, Vini Paulista. Claro que o Thiago Santos vai naquela calma, né, Canhão?
6: Neymar está ali, né? Estou conversando agora com o delegado da CBF, tentando argumentar. O delegado é quem recebe o papelzinho.
2: Exato.
6: Entrega para o quarto ar. E a outra mexida no Coxa?
2: A outra mexida é a saída do 32, Pedro Rocha, para a entrada do 78, Renato Marques.
6: Mas aí já é um atacante por outro, né? Esse Renato Marques, né, Zaidan? É aquele do episódio do João Paulo, ele jogava no América Mineiro. Quando o João América Paulo Mineiro se machucou na Independência, ele fez o gol, né? Que foi normal, natural. Não vi nada de desrespeitoso, deselegante do menino, não.
5: Não.
6: Ele botou a bola para dentro porque ele não viu o João Paulo se machucar, né?
5: E não sabia o que tinha acontecido, gravidade, nada, a bola estava em jogo. Mas ele troca um volante por outro, um atacante por outro. Com gente mais descansada, mas a situação muito confortável, né? Porque o Santos não dá sinal de reação, né, cara?
6: O Zanovelli agora puxa corretamente o cartão para o Josué, que achou que ia fazer gracinha ficando em campo para trocar a chuteira. Vai trocar a chuteira agora, aos 38 e meio, depois de tantos escorregões, Everton. Tomou um cartão, vai levar uma lembrancinha aqui da Arena Corinthians, o Josué para Coritiba.
2: E aí ele vai para o lado de fora, mas ele volta para o lado de fora do gramado com cartão amarelo para o camisa 10, o português Josué.
6: 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Tem coisas que só acontecem na Série B. Vem pro ataque, essa bola volta pro Coritiba de cabeça para trás, recua a defesa, volta pro campo. Josué, recuada pelo goleiro. Pedro Rangel domina, dá um balão de pé direito, toca essa bola pra ponta esquerda, nas costas da marcação, para chegar aberto. Breno Lopes sai do gol. Brasão, olha aqui que ele acompanha e defende. Dentro da grande área, encaixa Gabriel Brasão. Temos 39 e meio, o jogo vai terminar conturbado aqui com muita reclamação, é claro. 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Vini Paulista entrou no lugar do Thiago Santos. Fabinho lançado livre, vai fazer o gol, bateu pra fora! Posição legal do menino que ajeitou pro pé direito, não é um gol, ele bateu de canela. De bate pronto, o mundo dá pra fora do gol, lado esquerdo, no gol do Pedro Rangel. Perdeu a chance de encostar fazendo o primeiro. Everton.
2: O que seria também o primeiro dele como profissional do Santos, né? Esse é o 24º jogo dele entre os profissionais. Ainda não marcou apenas uma assistência. Só que o detalhe, na sequência, o auxiliar acabou levantando a bandeirinha. Ficou melhor até pra ele, viu, Canhão? Marcando impedimento e regularidade na jogada.
8: Não, não deu não.
7: Rapaz, Everton, perdoe, onde é que esse você. Bandeirinha?
8: Não, não deu, não deu, não deu, não, não deu não. Perdoe, o Everton deve ter visto ele se levantar a bandeira para apontar o tiro de meta. Era mais para baixo, Everton. Tiro de meta, tanto que bateu o tiro de meta o goleiro do Coritiba. Foi tiro de meta, não tinha impedimento não. Bola para trás aqui na marcação, vai chegar pela ponta direita para tomar o William Oliveira. Perdeu bola, tira João Ananias. Gabigol lá atrás para buscar, recua a bola, devolve atrás com Christian Oliva. Arena Corinthians, a bola rola, o relógio não para. 40. Segundo tempo. Campeonato Brasileiro, 16ª rodada, Arena Corinthians, Vila Belmiro, Santos 0, Coritiba 3. Coritiba ataca para fazer o quarto gol na grande área, sobrou, vai ajeitar, bateu, travado pela marcação, botou para fora essa bola para escanteio. Por muito pouco não sai o quarto gol do Coritiba. E de novo Breno Lopes, ou não era o Breno Lopes não, era outro jogador do Coritiba, perdeu a chance, a torcida está em silêncio, aqui ela consegue... Só de vez em quando olhar pro campo, Everton, tomando um susto atrás do outro.
2: E nessa quem salvou foi o João Ananias, jogando pela linha de fundo. Tem escanteio Coritiba na menor das pressas nesse momento, em busca, por que não, do quarto, mas com a vitória praticamente garantida, Canhão.
8: Era o Renato Max fechando o livro, hein? O Ananias salvou. Escanteio pro Coxa. Já já rende público aqui na Arena Corinthians. Grande público, por enquanto, saindo decepcionado. Escanteio pro Coritiba. 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Vai ser cobrado o escanteio, sem pressa, Bruno Melo. Autorizada a cobrança para o Alisson, tentou de cabeça, botou para fora, chegou o Brasil para pegar antes que a bola saísse. Aqui Arena Corinthians, a bola rola, o relógio não para. 42 do segundo tempo. 16ª rodada do Campeonato Brasileiro. Coritiba 3, Santos 0, Pedro Coin.
4: E esse resultado deixa o Santos na porta da zona do rebaixamento, com os mesmos 18 pontos de antes do início do jogo, mas com menos saldo de gols que o Corinthians, que agora é 15º. Peixe que pode entrar ainda no Z4 nessa rodada em caso de vitória do Grêmio.
8: Lateral defesa pro Coxa que cobra.
2: Público,
8: por favor, Everton.
2: 45.662 presentes aqui na Arena Corinthians para uma renda de R$3.022.470.
8: Torcedor que sai daqui decepcionado. Esse time tem uma torcida maravilhosa, ela não merece isso, não merece sofrer tanto com esse time ruim do Santos. E não é de hoje, né, Zaidan? Não é desse ano, não é de 2026, não. É todo ano, pelo menos nos últimos 4 ou 5 anos, é brigar para não cair até no Campeonato Paulista, Zaidan.
7: Pois é, e aconteceu algo parecido quando o Santos jogou no Morumbi contra o Vasco, né, no ano passado, tomou de 6-0. Então o torcedor tem uma chance ali, uma vez, duas vezes por ano, de ver o Santos. E aí se depara com uma situação dessa. É dose para elefante. E aí se você tem uma sequência de jogos em São Paulo, você vai conseguir manter essa média de público com esse tipo de atuação, Pão?
8: Não, não vai, certamente não vai. E o ingresso aqui não custou barato, com toda certeza. Não teve promoção de R$10 pelo jeito, né, Everton? R$15, traz um amigo pagando R$25 e ganha um saco de pipoca. Não teve, né?
2: Não, não teve. O mais barato foi comercializado a R$60 a inteira, R$30 a meia.
8: E esses ingressos de meia, eles de vez em quando somem, né? Somem a meia. Com as meias, com o sapato, com chuteira, com tudo. Vai jogar de volta o time do Coritiba. Moreno, zagueiro, ajeita e toca. Já, já de volta João Paulo Capelanes. Torcedor começa a vaiar o seu time. 3-0, Coritiba troca passes. Já já vão gritar olé para os toques do Coritiba. Não demora muito não.
2: Canhão.
8: Pela ponta, Josué, Bruno Melo. Oi, Everton.
2: As vaias do torcedor santista são pro torcedor do Coritiba, que nesse momento grita olé.
8: E com razão, né? Rolazer atrás da jogada, fez a falta por trás. Rolazer vai tomar cartão também. Rolazer ou não? Esquenta o tempo. Os jogadores do Coritiba, os reservas, se levantam, vão para cima do quarto árbitro, reclamam de cartão. Eu não sei se os jogadores do Coritiba entraram no olé. Confesso que eu não consegui perceber aqui de cima, não. Mas em campo, os jogadores do Santos, Cláudio Zaidan, nitidamente nervosos, descontrolados, com a falta de capacidade, né? Com a qualidade que eles não apresentam, com a bola que não tem. E nervosos com o baile que estão tomando aqui diante de 45 mil torcedores heróicos do Santos, Cláudio Zaidan.
7: Desde o primeiro gol do Coritiba, né, a gente viu um time que foi perdendo a confiança. O Santos começou o jogo bem. Pô, eliminou o Coritiba lá em Curitiba, na Copa do Brasil. E reagiu no Campeonato Brasileiro. Então o Santos entrou em campo confiante. Quando toma o gol,
0: Você já percebe um time nervoso, errando além da conta. E o pior, Canhão, sem conseguir finalizar. A rigor, o Pedro Rangel teve trabalho em um único lance, aquele no primeiro tempo. Nada mais além disso.
8: 6 minutos de acréscimos.
2: Por isso a vaia, Canhão.
8: Não. No mínimo 10. 6 era para um jogo normal. Com alterações, com paralisações. Zaidan, 6 não. Aí o Zanovelli. O Zanovelli é melhor dar menos 6 então, Zaidan.
0: Porque o que aconteceu com o Luan Pérez exigia, claro, um tempo maior, né? Isso é óbvio. Eu não sei se o árbitro está falando, não, gente, eu estou tendo bom senso, isso aqui já acabou. Eu sei que não faz sentido, né? Ele não está aí para tomar esse tipo de decisão, ele está aí para acrescentar o tempo que o jogo estabeleceu, que o jogo determinou. E o problema com o Luan Pérez exigia um acréscimo maior, né, Pedro?
8: Sem dúvida, só esse momento exigia 6 minutos.
2: Muda.
8: Vai embora o Josué?
2: Isso, tá indo embora o Josué com a 10 para a entrada do 39, Gustavo. E com a plaquinha revelando os acréscimos, agora mais torcedores do Santos, até do que antes, ô Canhão, vão deixando a Arena Corinthians nesse momento.
8: É capaz do Zanovelli, inteligente que é, durante o acréscimo ele corrigir esse acréscimo, colocar mais alguns com o Coritiba ajudando ele, fazendo um pouco de cera, quer ver só? Bola para o zagueiro, domina Thiago Costa. Opa! Rolizer chegou por baixo cometendo falta. 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
2: Canhão.
8: Diga.
2: Não, só uma informação. O Santos vai chegando agora a um recorte recente de 5 jogos mandando partidas na capital paulista e apenas uma vitória contra o Juventude no ano passado no Morumbi. Por enquanto, 2 derrotas amargas. No mesmo Morumbi, um 6-0 para o Vasco e agora um 3-0 para o Coritiba.
8: Quinto sinal marcando 1 da tarde em ponto hora de Brasília. 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Coritiba reversa com pressa, a bola fica para o Molino. Com pressa, cria bem a pressão do Gabigol. Molino por meio, volta a bola, já toca. Vira pela meia direita ainda. Vini Paulista na jogada pela direita. Volta o passe para o Alisson. Enfia para o comando. Vem buscar o Breno Lopes. Vem Gustavo. Põe o pé, tira Cristian Oliva, vai no meu cabeceio para trás essa bola aqui pro meio, William Oliveira. Molino escolta a bola pro goleiro, volta pra grande área essa bola, e o Gabigol bateu no Molino que vai pra cima dele. Molino é grandão. Molino e cartão pro Gabigol, que bateu no Molino. Parabéns, Gabigol, não tá jogando nada, consegue ser reserva desse time e toma cartão, Everton.
2: Mais do que justo, né? Sem bola, ele vai lá, dá um tranco nas costas, um toque por baixo também no zagueiro do Coritiba, e o árbitro não deixa barato, cartão amarelo pro camisa 9 do Santos.
8: É, Zaidan, mais um que joga pra galera o Gabigol, né? Jogar pro time que é bom, mas jogar pra galera ele tá sabendo fazer, né?
0: Não, o lance sem sentido, né? Sem sentido, ele muito atrás do zagueiro, ele chega e agride o zagueiro. Isso não é um empurrãozinho, é uma agressão. E por isso o Moleto foi pra cima.
8: Cartão de graça tomou o Gabigol. Fez de agora a Sul-Americana no meio de semana na Vila Belmiro, né, Everton?
2: Isso, quarta-feira, 7 da noite, duelo contra o São Lourenço pela penúltima rodada da fase de grupos.
8: Gabigol, meio campo, busca essa jogada, 3-0 pro Coritiba. Domina Gabigol, puxa pela direita. 2-3, marcando, vai chegando o fundo, tira o Alisson. Toca essa bola para fora, para a linha lateral. A torcida já estava indo, o Gabigol. E tem troca no Coritiba agora.
2: Mais uma, a saída do 77. O dono do jogo, Breno Lopes, para a entrada do 33, o Davi. David
8: na vaga do Breno Lopes. Melhor em campo, Breno Lopes do Coritiba. Cláudio Zaidan, que deixa o campo agora.
0: Pô, 2 gols, sofreu o pênalti do terceiro gol e ainda foi o jogador atingido quando o Barreal foi expulso. O maior nome do jogo, né, Pedro?
8: Não há dúvida. Rebate de cabeça, Thiago Costa, cai na ponta, toca a defesa, marcação para o meio, fica na sombra outra vez com o time do Coritiba. Acréscimos aqui na Arena Corinthians, 49-30, o jogo vai a 51. Pro comando, opa, cometeu a falta o João Nanise e vai tomar cartão. É para vermelho esse, hein? Ele não ia passar em direção, não. Tava numa situação clara, manifesta de gol, não. O atacante do Coritiba, por enquanto, só amarelo, Everton.
2: Por enquanto, só amarelo, mas o braço dele aí deixa na cara que ele acaba fazendo a falta, toma o cartão. E agora os jogadores do Coritiba vão pra cima do Paulo César Zanovelli também, pedir pra ele rever a cor do cartão. Por enquanto, falta marcada pros paranaenses, campo de ataque.
8: Não é pra vermelho, porque ele tinha o Oliva pelo meio, né, Zaidan? Pra fazer a cobertura, ou seja, exato, não era tal situação clara e manifesta de gol. Amarelo tá bom.
7: De jeito nenhum, você tem toda a razão. Lance para amarelo, só acertou o árbitro.

0: honrou essa camisa. E o Coxa tem a chance do quarto gol. Para piorar a coisa, Everton. Não tem.
1: Pega a bola, Paulo César Zanovelli, e apita. Milhares vaiam o Santos pelo desempenho. Comemora a torcida do Coritiba. Santos 0, Coritiba 3. Alô, João Paulo Capelanes.
2: Eu sou canhão do rádio, narrou muito. O vexame, mais um. Ei, Santos, hein? Na Arena do Corinthians, para mais de 45 mil torcedores, o Santos, ele toma um vareio. Não vê a cor da bola, é amassado. Santos 0, Coritiba 3, com Breno Lopes. Que carrasco, Breno Lopes, na história do Santos, hein? E o torcedor que vaiou, que xingou, que criticou, agora pega no pé da gestão Marcelo Teixeira. Tá feia a coisa, Everton Ramos.
3: Pois é, Capela, os jogadores do Santos deixando o gramado aqui rapidamente, com muitos gritos e vaias por parte do torcedor, principalmente a gestão ao presidente Marcelo Teixeira. Enquanto isso, consigo flagrar bem aqui na minha frente também, jogadores do Coritiba comemorando bastante junto à torcida, que veio em grande número também à Arena Corinthians. Jogadores do Santos deixando o gramado, o que eu consegui ver foi que o primeiro a entrar no túnel ali para sair em direção ao vestiário foi o Neymar. Ele ficou durante todo o segundo tempo, mesmo após ser substituído no banco de reservas, né? Teve toda essa situação da saída dele, mas é um Santos, então, que, como você bem mencionou, passa um vexame na Arena Corinthians, perde pelo placar de 3-0, vê ruir a invencibilidade de 7 jogos seguidos sem conhecer uma derrota em um momento importante em que a equipe vai seguir ali na boca da zona do rebaixamento, e em que um jogo em que os olhares todos eram para o camisa 10, foi um 77 quem deu a bola aqui em Itaquera, Capela.
2: O Everton, longe de querer te pautar, porque você é um monsagrado, mas assim, alguém tem que ouvir o árbitro, ou o quarto árbitro, ou o assistente, ou o delegado do jogo, ou um fiscal da CBF. Alguém tem que falar, sabe por quê? O que vai acontecer? Agora que terminou o jogo, a gente vai dar sequência aqui na abertura do Concentração, daqui a pouquinho com o Pretzel, eu, Messi, Zaidan também. O que vai acontecer? O Cuca vai chegar na entrevista coletiva, vai ser perguntado sobre isso, vai dar pau na arbitragem. O Neymar vai para a zona mista, provavelmente, pau na arbitragem. E a arbitragem não fala. Para mim, ficou muito claro o seguinte: Neymar pegou o papel, começou a se explicar que é isso, que é aquilo. Pô, Neymar estava sendo atendido fora do campo de jogo. O Zaidan falou muito bem. Robinho Júnior estava no aquecimento, estava lá para entrar. Pô, alguém tem que se explicar, tem que se explicar. Tem que transparecer essa situação melancólica e vexatória para o futebol brasileiro. O nível de futebol profissional, e isso não acontece nem em futebol de várzea. Eu espero realmente que alguém da arbitragem possa aparecer e responder, porque foi uma coisa ridícula. O César Sampaio, auxiliar do Cuca, estava exatamente na frente do quarto árbitro, vendo a situação. E olha, foi uma coisa dantesca, hein? Para ficar marcado, sem dúvida alguma, no futebol brasileiro. Começa agora o Concentração. Vamos para a transição. Estarei ao lado do mestre Alexandre Pretzel. Tudo bem, Xandão? Boa tarde.
0: Boa tarde. Prazer em vê-lo, como sempre. Um abraço, mestre Zaidan. Um abraço ao Everton, ao Canhão, a toda a nossa equipe técnica. Estamos prontos para o Concentração com essa repercussão, né? O Santos é de Santos ou o Santos é do mundo, né? 45 mil pessoas, renda acima de 3 milhões. Ah, mas o time perdeu, sim. A culpa é do estádio, né? Então a culpa é da cidade, né?
2: O passado no Morumbi, a culpa foi do Morumbi.
0: 6-0 Vasco.
2: Agora a culpa é de Itaquera também.
0: 55 mil em Santos 0, Vasco 6. 45 mil em Santos 0, Coritiba 3. A culpa é de São Paulo. É isso.
2: Pois é. 1-8. Vem aí a sequência da Jornada Esportiva Bandeirantes. Foi só a primeira Jornada Esportiva. Teremos aí muito conteúdo pra você a partir de agora. Vem aí o Concentração pra todo o Brasil.
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6: 1:16, concentração no ar, vamos até às 13:30 para Botafogo e Corinthians, comando do Ulisses Costa. Estarei nos comentários com o Luiz Fabiani, nas reportagens com o Guilherme Agrelo e o nosso Ricardo Capriotti até o apito final às 20h. Se acompanhou há pouco, hein? Santos 0, Coritiba 3 em Itaquera, na Arena do Corinthians. A narração do Rogério Assis, comentários do mestre Cláudio Zaidan e as reportagens do Everton Ramos com o Pedro Cohen no nosso plantão. Vamos manter o panorama do programa, mas claro, dando prioridade para o Santos. 1:17.
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6: Alô, meu caro Everton Ramos, situação na Arena Itaquera. Diga lá, meu caro Everton.
7: Torcida do Santos segue deixando o estádio em Itaquera após o vexame, 3-0 para o Coritiba. Nesse momento, inclusive, em um jogo marcado por uma alteração que chama a atenção na saída de Neymar, que inclusive é aguardado na zona mista, deve falar em instantes nessa última partida antes da ansiosa e a expectativa dele também na convocação para a seleção brasileira, que acontece amanhã.
6: Meu caro João Paulo Capelanes, prazer em te ver mais uma
8: vez. Prazer, meu irmão.
6: Prioridade é o jogo do Santos,
8: sempre.
6: Mas a gente segue com o nosso giro. Vamos acionar agora o mestre Cláudio Zaidan, nesse primeiro destaque do mestre Zaidan. Mestre, seu resumo aí, você continua conosco do que foi essa derrota acachapante do Santos, 3-0 para o Coritiba, mesmo com 45 mil pessoas em Itaquera. Tudo bem, mestre? Boa tarde.
9: Oi, Prétio. Boa tarde. Boa tarde para você, mais uma vez para o Capelanes, para toda a equipe. Ô, Prantz, o Santos jogou nada, né? Foi mal escalado, não era jogo para Arão e Moisés. Que aquela história, o Moisés é um jogador que precisa de espaço, é um jogador de velocidade, como o Breno Lopes, para contra-ataques. E antes do jogo, a gente já conversava sobre isso, o Coritiba não vai dar esse espaço, o Coritiba vai ficar atrás. Então o Barreal seria mais útil. E o Arão hoje, ele é muito técnico, mas é um jogador lento, não marca. O Oliva deveria ter começado o jogo. O meio campo do Santos tem de ser Oliva, Gustavo e Bontempo. Né? Esse é o meio campo do Santos. E não tem sido. Então ele escalou mal o time. O Santos foi para cima e deixou dois zagueiros lentos, marcando um ataque muito rápido, né? Com La Vega, com Pedro Rocha e com Breno Lopes. Assim saiu o primeiro gol, no contra-ataque. Um lançamento muito bom do Josué pro Breno Lopes. O zagueiro tentou acompanhar, mas não chega, né? E ele bateu no contrapé do Brazão. Segundo gol, outro contra-ataque, imenso espaço. Pedro Rocha ganhou de dois zagueiros, rolou pro Breno Lopes fazer o segundo. Terceiro, uma bola perdida, um contra-ataque. Breno Lopes é derrubado na área, pênalti indiscutível. Então, o Santos foi um time escancarado. E apesar de ter ficado no campo ofensivo a maior parte do tempo, Pretzel, que finalização fez o Santos? Uma, que foi uma bola chutada pelo Rolaser, o goleiro desvia, ela bate no travessão, na volta o Neymar cabeceia, o goleiro espalma de novo e acabou. O Rangel não trabalhou mais no jogo. Quer dizer, além de tomar 3 gols em contra-ataques, o Santos não conseguia finalizar. Foi uma péssima partida do Santos. Não foi por causa do estádio, por causa da cidade, mas porque foi mal escalado e, claro, não é só a escalação, né? Que jogador do Santos fez uma boa atuação hoje? Jogou bem, se destacou, conseguiu sair da mediocridade geral. Nenhum!
8: nenhum. Então, o resultado acabou sendo, o Coritiba foi eficiente, marcou bem e usou três jogadores rápidos para matar a partida nos contra-ataques, Pretzel. E o Breno Lopes, claro, foi o nome do jogo, fez dois gols e sofreu o pênalti do outro gol, do terceiro gol, e ainda foi o jogador que sofreu a falta que levou à expulsão do Barreal.
10: Daqui a pouquinho mais o mestre Cláudio Zaidan, já zona mista, entrevista coletiva do técnico Cuca e o Neymar. E alguém da arbitragem, espero que em Itaquera se manifeste daquele papelão que tivemos na segunda etapa, na substituição do Neymar. Dando sequência no giro, vamos com o Corinthians. Alô, repórter Bandeirantes, Bruno Migliosi.
11: Corinthians tem desfalque importante na zaga para o duelo de logo mais contra o Botafogo, estádio do Nilton Santos, às 16h. André Ramalho deve assumir a vaga de Gabriel Paulista, suspenso pelo terceiro cartão amarelo. Outra mudança provável acontece no meio de campo da equipe do técnico Fernando Diniz. André pode perder a posição para o peruano Carrilho.
6: 1:21, agora o São Paulo com Pedro Coen.
12: São Paulo perde para o Fluminense dentro do Maracanã e corre o risco de perder a vaga no G4 ainda nessa rodada, a depender dos resultados de Atlético Paranaense e Flamengo, que jogam em Curitiba a partir das 7h30, e também de Bahia e Grêmio, que jogam na Arena Fonte Nova a partir das 16h. O tricolor estaciona nos 24 pontos, enquanto os rivais paranaenses têm 23 e o Bahia tem 22 pontos.
10: Palmeiras entrou em campo e empatou. Destaque do Luiz Fabiani.
13: O técnico Abel Ferreira explicou a condição de Paulinho nesse retorno ao Palmeiras. O atacante entrou aos 30 minutos do segundo tempo no empate em 1-1 contra o Cruzeiro e o treinador disse que não pode colocá-lo por mais tempo ainda. O camisa 10 voltou a jogar depois de 302 dias fora por uma segunda cirurgia na perna direita. Ele entrou em 4 jogos nesse mês, sempre no segundo tempo.
6: Daqui a pouco tudo sobre a derrota do Santos para o Coritiba. O Everton Ramos aguardando o Neymar. Prometeu falar na zona mista e tem a coletiva do Cuca também. Temos também o mestre Cláudio Zaidan. Viva a Lusa, o destaque da portuguesa Guilherme Agrela.
14: Gustavo Henrique, Thiaguinho e Felipe Tontini seguem como dúvidas para o próximo jogo da portuguesa. Os três ficaram de fora do duelo com o Água Santa por lesão e enfrentam semana decisiva para estarem à disposição para o duelo contra o América do Rio de Janeiro no próximo sábado no estádio do Canindé pela Série D do Campeonato Brasileiro. O 0-0 com o Água Santa no último sábado fez com que a Lusa perdesse uma posição no grupo 13 da competição e agora figura na segunda colocação com 12 pontos, mesma pontuação da portuguesa do Rio de Janeiro.
10: Vamos com o destaque do futebol do interior de São Paulo com Lucas Bueno.
15: O Flamengo de Guarulhos vence mais uma na segundona do Paulista. O Corvo sofreu, mas bateu o Audax por 2-1 de virada, em duelo disputado na tarde do último sábado, dia 16, no Ninho do Corvo, em Guarulhos. O resultado levou o rubro-negro para a ponta da tabela do Grupo 3. Na rodada anterior da competição, o Audax venceu o Paulinense por 2-0, jogando em Osasco. Já o Flamengo de Guarulhos empatou com o Paulina em 2-2 fora de casa.
6: BH, Thiago Fernandes.
16: O Cruzeiro deve avançar nas tratativas pela contratação de Brian Rodrigues, atacante de 25 anos, que pertence ao América do México. O clube mexicano quer entre 10 milhões de dólares, 50 milhões de reais na cotação atual, e 12 milhões de dólares, o que dá 60 milhões de reais. No entanto, o Cruzeiro não é o único interessado em contar com o jogador. Além dos mineiros, existem outros clubes com o desejo de contar com o atleta. O Flamengo, o Santos, o Corinthians e o Botafogo já fizeram consulta. No entanto, o staff do jogador e o América do México só aceitam negociá-lo com 3 clubes do futebol brasileiro: Cruzeiro, Palmeiras e Flamengo. Especialmente pela questão do score, digamos assim, desses 3 clubes, que não costumam atrasar parcelas em compras de jogadores. O América do México já definiu que só vende o jogador para Flamengo, Cruzeiro ou Palmeiras. Cruzeiro quer avançar nas tratativas pelo atleta nos próximos dias.
10: Vamos para Porto Alegre. Ontem seu Inter venceu 4-1 o Vasco com autoridade.
6: Melhor,
10: hein?
6: Atuação do Inter na Série A.
10: Disparado.
6: Eu diria até no ano.
10: Possivelmente, talvez, pode ser. E hoje é o Grêmio fora de casa contra o Bahia. Informações do Imortal com Leonardo Boff.
17: O Grêmio enfrenta o Bahia neste domingo às 16h na Arena Fonte Nova em Salvador por mais uma rodada do Campeonato Brasileiro. E o técnico Luiz Castro conta com um retorno e um reforço caseiro. O zagueiro Luiz Eduardo, de 18 anos, ele não foi relacionado. para a partida contra o Confiança e também para a partida contra o Bahia, mas com a lesão de Fabian Balbuena, o zagueiro teve que viajar a Salvador e integra a delegação do Grêmio que enfrenta o clube baiano. Inclusive, o zagueiro pode pintar no esquema utilizado por Luiz Castro para essa partida.
6: 1:25, você que está saindo aí de Itaquera, alô torcedor do Santos, nosso grande abraço para você, porque você lotou hoje Arena de Itaquera para ver o Santos levar 3-0 do Coritiba. E parabéns ao Coritiba,
10: hein? Jogou muito.
6: Uma atuação espetacular do Coritiba, histórica em São Paulo, com uma atuação fantástica do atacante Breno Lopes, né? E curiosidade, né, meu caro capitão? Já já o Everton Ramos lá de Itaquera, o nosso mestre Cláudio Zaidan. Inclusive com essa polêmica do Neymar. Quem errou na substituição do Neymar? Né? Era para ter saído, foi a papeleta, não foi, foi a comissão técnica, isso tem que ser esclarecido.
10: Né?
6: Quem errou? Agora, impressionante também como o torcedor lota o estádio e o Santos não dá resultado.
10: Não corresponde.
6: Impressionante.
10: Uma pena.
6: Vamos à Goiânia, Divino Lucena com o Goiás.
18: Sem contar com o goleiro Tadeu, que sofreu uma fratura na tíbia no último compromisso na terça-feira pela Copa do Brasil, jogo em que o Verdão foi eliminado ao perder pelo placar de 1-0 para o Cruzeiro no Mineirão. No último lance, Tadeu se chocou com o adversário e foi constatado uma fratura na tíbia da perna esquerda. Já na quarta-feira, se submeteu a uma cirurgia e vai ficar fora dos gramados por cerca de 3 meses. Verdão, que voltou a campo ontem no Brasileiro da Série B, jogando a segunda seguida em casa, recebendo a equipe do Botafogo de Ribeirão Preto, onde venceu pelo placar de 1-0, gol de Cadu no segundo tempo, Cadu Souza. O Verdão agora, com essa vitória, duas seguidas jogando 2 jogos em casa, subiu para a 5ª colocação na tabela de classificação neste momento. Ainda vai perder algumas posições, tudo indica, na sequência, no fechamento desta 9ª rodada, porém o time esmeraldino dá sinais de que se recuperam na competição, agora somando 13 pontos com 4 vitórias, 1 empate e 4 derrotas. O Goiás agora na sexta-feira 9 da noite enfrenta a equipe do Avaí lá em Florianópolis na Ressacada pela 10ª rodada do Brasileiro da Série B, onde o técnico Daniel Paulista terá à sua disposição o zagueiro Ramon Menezes e também o meio campista Lucas Lima, jogadores que cumpriram suspensão automática no confronto de ontem na vitória em cima do Botafogo pelo placar de 1-0.
10: Vamos para Fortaleza, Moisés Mororó, tem destaque do Leão do PC.
19: O Fortaleza se classificou para as oitavas de final da Copa do Brasil ao empatar com o CRB na última quinta-feira fora de casa. O Leão já tinha vantagem no primeiro jogo e carimbou a vaga no mata-mata da competição nacional ao empatar por 0-0 com a equipe alagoana. Com a classificação, o tricolor desembolsou um pouco mais de R$ 9 milhões em sua campanha até aqui na competição e já bateu a meta estipulada pela diretoria, que era chegar à 4ª fase do torneio. O tricolor vira a chave porque neste domingo já tem clássico diante do Ceará, às 6:30 da noite na Arena Castelão, pela 9ª rodada da Série B do Campeonato Brasileiro.
6: 1:28, nós estamos com concentração, daqui a pouco tudo no vestiário do Santos, tudo com o mestre Cláudio Zaidan, também com Everton Ramos, nessa derrota cachapante do Santos, 0-3 para o Coritiba. Salvador, o destaque do Davi Cardoso.
20: Depois da classificação histórica contra o Flamengo na Copa do Brasil, Vitória volta as atenções para o Brasileirão. Neste domingo, o Leão enfrenta o Bragantino fora de casa às 6:30 da noite. O rubro-negro chega embalado após vencer o time carioca por 2-0 no Barradão diante de uma torcida que apoiou do início ao fim. Agora, Jair Ventura quer manter o embalo, mas com os pés no chão na sequência da temporada.
10: Vamos para Chapecó, a lanterninha chapecoense entra em campo. Meu xará João Zanini tem o destaque da Arena Índio Condá em Chapecó. Vamos lá, João.
21: O Avaí joga hoje 6:00 da tarde contra o Vila Nova fora de casa pelo Campeonato Brasileiro da Série B. O Vila não vence há 3 rodadas, vem de uma derrota no clássico pro Goiás pelo placar de 1-0. O Avaí tem que vencer para evitar se distanciar do G4. Essa distância já tá ficando muito grande. O Leão da Ilha até fez uma boa campanha na Copa Sul-Sudeste, chegou à semifinal, mas deixou a desejar. Essa é a verdade até agora na Série B do Campeonato Brasileiro. Jogo marcado para as 6:00 da tarde, Goiânia.
6: Quero pedir desculpas aos torcedores da Chape, porque o Capelães gosta mais do azul do que do verde. Então tá escrito aqui, ó. Havaí.
0: É. O meu tá Chapecoense.
6: Tô brincando que não tá escrito nada. Por isso que era bom chamar.
0: É destaque, João Zanini, de Santa Catarina.
6: Exatamente. Pronto, é. Acontece, pessoal. É assim que funciona. O que importa é o conteúdo que foi ao ar. Vamos ao destaque da Copa do Mundo, Guilherme Maciel.
2: A FIFA anunciou que a final da Copa do Mundo de 2026 terá pela primeira vez um show no intervalo, nos moldes do Super Bowl. As atrações principais serão Madonna, Shakira e BTS, em um espetáculo com curadoria de Chris Martin. A apresentação acontecerá no dia 19 de julho de 2026, no estádio de Nova Jersey, durante a decisão do Mundial. Além do entretenimento, o evento terá um objetivo beneficente: arrecadar fundos para o FIFA Global Citizen Education Fund, um projeto voltado à educação infantil e ao acesso ao esporte de vários países.
0: E fechando o giro, o primeiro desse concentração especial de domingo, vamos com o destaque do futebol feminino com ela, Maria Eugênia Kotaite.
22: Mais um sorteio, desta vez realizado pela CBF. Os jogos da terceira fase ou das oitavas de final da Copa do Brasil foram definidos. As 16 melhores equipes do ranking feminino entram nessa fase e se juntam às outras 16 classificadas da segunda. Dentre os confrontos de destaque ficaram os clássicos entre Palmeiras e Corinthians e Grêmio e Internacional. Além disso, o Minas Brasília jogará contra o Fluminense do Rio de Janeiro. As partidas estão marcadas para o dia 27 de maio.
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6: 1h31, vamos até as 13h30, quando Ulisses Costa abre a transmissão da tarde para Botafogo e Corinthians. Estarei com ele, com Bruno Miliose, com Guilherme Agrela, com o nosso Ricardo Capriotti, para depois, no apito final, até as 20h, fechando o domingo de transmissões. Ontem você acompanhou Fluminense 2, São Paulo 1 e Palmeiras 1, Cruzeiro 1. Pela manhã agora, Santos 0, Coritiba 3. Situação aí, Itaquera, meu caro Everton Ramos.
23: A gente segue no aguardo, o Pretzel, da saída dos jogadores e também da chegada do técnico Cuca, entre zona mista e sala de coletivas, para ouvir as declarações do treinador, mas também dos jogadores. Citei na abertura do programa a presença de Neymar, porque quando tem zona mista, a gente sabe que na Vila Belmiro isso é difícil, não há um espaço dedicado a zona mistas, o camisa 10 costuma parar e atender a imprensa. E hoje, claro, não só por toda essa situação da alteração dele na metade do segundo tempo, em que ele acabou indignado ali à beira do gramado, para também ouvir e tentar entender o que aconteceu por parte do camisa 10 e também em relação à expectativa para a convocação do Ancelotti, que acontece amanhã, viu, Pretzel?
6: Perfeito, meu caro Everton Ramos. Roberto Zanin, grande jornalista, um abração para você, voltando da missa e nos ouvindo. Grande abraço, Zanin, pro teu filho também. Um abraço a Rafael Augusto do Band.
0: Grande, Rafinha, grande
6: produtor. Você é um dos maiores profissionais do Brasil. Ele tá com a esposa Camila e o filho Mateu, tá nos ouvindo neste momento, provavelmente saindo para almoçar. Grande Rafa, um abração para ti, um dos maiores profissionais e pessoas que eu conheço. E um abraço ao nosso ídolo, Silvio Micelli, jornalista, está sempre em Lisboa, ouvindo toda a programação da Rádio Bandeirantes. E quem é mais ídolo do que o mestre Claudinho?
0: Ah, não, não tem. Só Manuel. Talvez. Manuel, pau, pau. Isso.
6: Pegamos um que é superior ao mestre. Mestre, 45 mil pessoas para uma renda de 3 milhões. Aí muita gente falando, não dá, tem que jogar na Vila porque dá azar jogar em São Paulo. A culpa é dos estádios ou é o time que não corresponde, mestre Zaidan?
8: O resultado dentro de campo é sempre o time, né? O Santos construiu a sua história formidável jogando pelo mundo. Você sabe que em certo momento o gênio Nelson Rodrigues iniciou uma campanha para o Santos ir para o Rio de Janeiro. E ele dizia, o mais carioca dos clubes, não cariocas, é o Santos. E que o Santos sempre lotava o Maracanã. Mas lotava porque o povo queria ver Pelé, Coutinho, Zito, Gilmar, Mauro, né? E Dalmo. E ele fez essa campanha, Mengálvio. Nunca podemos nos esquecer de Mengálvio. Muitas vezes é esquecido. Mengálvio foi fundamental. E o Nelson Rodrigues fez essa campanha. Então, o Santos, quando você tem time bom, você vai ganhar no deserto, na neve, no gramado artificial, no gramado natural. O Santos jogava no areal na Vila Belmiro. O Santos jogou em campos terrivelmente ruins, né? E ganhava, mostrava um futebol formidável. O time é fraco e hoje foi mal escalado. Agora, não basta dizer que o time é fraco, porque o Coritiba não é nenhuma maravilha. Os dois começaram a partida com uma diferença de 2 pontos. E o Santos foi lá em Coritiba e eliminou o Coritiba. Então não é que ele enfrentou um esquadrão. Ele enfrentou um time muito bem organizado pelo Seabra, um time muito eficiente no contra-ataque, mas não conseguiu fazer nada. E não é só perder, sabe? Às vezes você perde mandando 40 bolas na trave. Não foi o caso. O Santos finalizou uma única e mísera vez. Jogo horrível do Santos hoje. E essa história de onde jogar, o Santos pode dividir, porque ele não tem um estádio em São Paulo. Ele pode jogar, vamos pôr, 70 jogos, um número aleatório aqui, 70 jogos no ano. Ele pode fazer 35, 35, 30, 40, nenhum problema. Agora, uma coisa é certa, em São Paulo, você tem um custo, né, do aluguel do estádio, etc. O Corinthians não emprestou gratuitamente. Não é um contrato gratuito. Você paga para jogar. Então você tem de ter renda. Esse nível de atuação, se você jogar 5, 6, 7 partidas em São Paulo, nesse nível, você não vai ter 45 mil pessoas depois do quinto jogo. Não vai, né? Tem de melhorar. O Santos, o grande problema do Santos é que ele tem uma sequência impressionante de administrações ruins. Tem uma dívida hoje imensa, essa dívida aumentou muito com o contrato feito com o Neymar. E dentro de campo a coisa não muda. Qual foi a luta do Santos no ano passado, Pretzel e Capelanes?
6: Pra não
8: jogo
6: cair.
8: Contra o Sport, novo, jogo contra o Juventude. Ficar na Série A. Fez um Paulista medíocre e de novo, o Santos tá aí, se o Grêmio ganhar hoje, e dependendo do placar do Corinthians, né, porque entra saldo de gols e tal, o Santos pode voltar para a área de rebaixamento. Quer dizer, vai passar a temporada de novo nessa, com um elenco caríssimo. É um dos elencos mais caros do Brasil e tá nessa. Então, as administrações ruins. Agora, é claro, o Santos não pode subestimar São Paulo, a imensa torcida que ele tem em São Paulo. O Santos precisa de dinheiro e jogar em São Paulo significa dinheiro. Agora, se não melhorar a qualidade do jogo, a qualidade do time, se não voltar a brigar por grandes coisas, chega uma hora que a torcida em São Paulo também vai falar, pô, eu vou ficar vendo isso, e o Santos tem de pagar para jogar em São Paulo, porque ele não tem o estádio, nem tem dinheiro para construir estádio. Então, tem de jogar muito em São Paulo, muito. Não sempre, porque custa, mas muito. Agora, não é esse o problema central do Santos, hoje não é esse, é uma sequência de administrações ruins e um time caro que dentro de campo joga pedrinhas, né, Preto?
6: É verdade. E o Santos pagou, Capelanes, 950 mil para jogar em Itaquera. O Corinthians cobrou de aluguel, fora as taxas e tudo, né?
10: Exato.
6: Então tem que retirar agora os borderôs. Não, parece que o 950 já está incluído, né, o borderô. Então aí o Corinthians deu uma mão pro Santos aqui. Então o que sobrar de 900, a renda deu 3 milhões. Então o Santos vai faturar 2 milhões de reais.
10: Financeiramente
6: aí
10: foi um sucesso
6: pro
10: Santos.
6: Eu acho que é um sucesso. É,
8: claro. Agora,
10: dentro de campo foi ridículo, né? Mas também a culpa não é do estádio, né?
6: Claro.
10: Na culpa não é do estádio.
8: Não.
10: O
8: time, pô.
10: É, do time. Agora, sabe o que eu acho muito engraçado, né? Só pra poder dar uma sublinhada em relação ao Neymar, o que eu mais ouço, assim, para as pessoas que defendem o Neymar na seleção é o seguinte: poxa, mas o Neymar joga com um monte de bagre, um monte de jogador ruim. E o Curitiba é o quê? Né? Então, se for pra comparar.
6: Assunto encerrado.
10: Exato, assunto encerrado.
6: Breno Lopes, entendeu? Joga com quem?
10: Exato. Você tá entendendo o que eu quero dizer? Então, são algumas falácias que são colocadas aí que muita gente se apega. Eu não. Não tô falando que o fiasco hoje passa por culpa do Neymar. Mas se a gente tem que responsabilizar alguém dentro de campo, por mais que a escalação, concordo com o mestre, tenha sido colocada de forma equivocada pelo Cuca, pô, se a gente não puder depositar e cobrar o camisa 10, o líder, o capitão, o líder técnico, claro, do time que não joga nada, vamos responsabilizar quem? O Barreal que entrou e foi expulso? Não dá, né, pô?
6: Aliás, mestre, eu não sei se tu concordas, o Santos me parece um clube hoje, um clube em frangalhos, o clube é uma pilha de nervos. Começa no presente Marcelo Teixeira, passa pelo Alexandre Matos, entra no vestiário, entra na comissão técnica. O Cuca é um cara muito pilhado na área técnica. Os jogadores hoje, assim que tomaram o primeiro gol, que saiu muito cedo, o Santos meio que definhou em campo. E aí tem o fator Neymar. Então eu queria te ouvir. Por desempenho em campo, o Neymar merece ser convocado ou ele será convocado pelo que ele é? Pela sua trajetória como jogador?
8: Não, ele não está jogando bola para disputar uma Copa do Mundo. Mas, se ele for convocado amanhã, na minha opinião, o Ancelotti terá optado por um escudo, né? Então, na dúvida, ele opta por um escudo. Então, se a coisa desanda, se o Brasil é desclassificado em algum momento, ninguém vai poder dizer, ah, porque vão dizer, se o Neymar não for e for desclassificado, é inevitável, tá bem, não levou o Neymar e tal. E, então, você tem um escudo, alguém com quem dividir responsabilidades. E há um outro ponto, até conversava com o Capelanes a respeito disso, que é o fato de a lista possível do Ancelotti é uma lista de bons jogadores, né? Alguns nem isso. Você não tem craque. Então, esse é o trunfo do Neymar. Quando você olha para a lista, você fala, pô, o que, que custa pôr o Neymar aqui entre os 26? Vai que ele tem 10 minutos brilhantes lá num jogo que o Brasil está perdendo, está empatando, está indo para a prorrogação, está indo para os pênaltis. Ele tem 10 minutos do velho Neymar e resolve a parada, né? É mais fácil ele fazer isso do que aquele outro fazer isso. Então, esse é o trunfo dele, né? Nós já tivemos craques formidáveis que não foram a Copas do Mundo e deveriam ter ido, mas você tinha outros craques formidáveis convocados, né? Até quando o Romário não foi, você tinha o Ronaldo. Quando Ademir da Guia e Dirceu Lopes não foram, você tinha Gerson e Rivelino. Quando o Heleno de Freitas não foi, você tinha Ademir de Menezes. O mesmo não dá para dizer em 78. Não havia ninguém que se aproximasse do Paulo Roberto Falcão. Ali foi um gravíssimo erro. Mas, sinceramente, dessa vez não tem. Não tem, cara, não tem. Você tem bons jogadores. Eu gostaria de todos eles no Santos e no Botafogo. Mas são bons jogadores, nada mais que isso. Então, acho que esse é o trunfo. São 26, é muita gente, né? Então você fala, pô, não cabe ali entre 26, não dá para ter uma vaguinha pro Neymar, um cara que no momento de risco, que você tá sendo eliminado, você olha pro banco, tem o Neymar, pô, vou pôr o Neymar, aí de repente ele tá bem. E o escudo, né? Porque, de certa maneira, ele vai dividir com o Ancelotti ou o fracasso ou o sucesso. Então, para mim, a chance dele ser convocado é essa. Agora, se vai ser ou não vai, eu não sei. A lista tá pronta, não foi esse jogo de hoje que definiu. Tá pronta a lista. Mas eu realmente não sei se vai chamar ou não. Se chamar, para mim, será muito mais como um escudo para o Ancelotti.
6: Vocês agora, queria ouvir vocês agora sobre a polêmica da substituição ou não. Porque aqui, ó, tem um. O Júnior estava ouvindo a transmissão e ele falou um negócio correto. Ô Everton, você sinalizou que o Neymar fez um sinal de substituição para o banco de reservas. Então, sinal, já havia uma ideia de substituí-lo, perfeito? Então tem que esclarecer bem isso aí. Porque para mim, Zaidan, não sei se tu vai concordar e tu também, Capelanes, o Neymar ele ficou, sabe, ele pode ter jogado com dor na panturrilha, mas como é o último jogo antes da convocação, ele ficou desesperado em sair no meio do jogo. Eu vou até o fim porque eu tenho que mostrar que eu tenho condição. É o que me pareceu pelo desespero dele, mostrando a papeleta também. Então não sei, isso aí tem que ser esclarecido, mas o Everton falou, né? O Neymar fez um sinal de substituição.
0: Não ia mudar o resultado do banco de reserva. Pra deixar bem claro que não ia mudar o resultado do jogo. O Santos também seria amassado com ou sem ele, como foi no primeiro tempo e na metade do segundo tempo, quando ele jogou. Mas isso aí só mostra como o produto futebol brasileiro é uma várzea. Aliás, nem várzea, isso acontece na mão dessa gente que comanda a arbitragem do futebol brasileiro. O que mais me incomoda é o seguinte: a gente poderia humanizar, porque todo mundo comete erro. Apesar desse erro ter sido um absurdo, que eu nunca vi isso na minha vida, eu acho que alguém da arbitragem deveria aparecer na zona mista e explicar. Porque o que me chamou a atenção foi o seguinte: o César Sampaio, auxiliar do Cuca, auxiliar permanente do Santos, estava na frente do quarto árbitro que levantou a plaquinha.
6: E não interrompeu, não foi atrás. Ah, não é isso, não é isso.
0: Não falou nada, então, absolutamente nada. Porque se o César Sampaio, que tá na frente do cara que tá levantando a placa, fala, não, você colocou o número errado, o cara, quantas vezes isso aconteceu? Muda o número na hora e faz a substituição.
6: Segura,
0: depois,
6: não troca.
0: Depois que o Robinho entrou, que o Neymar tava fora e o jogo foi recomeçado, aí sim que o Santos, não, veja bem. Aí não dá, alguém tem que explicar. Me dá toda a impressão que quem errou foi a arbitragem. Mas até que prove o contrário, eu prefiro esperar, porque essa comissão técnica, com essa gestão do Santos, a gente pode esperar qualquer coisa, sobretudo fiasco.
6: O que você sentiu, meu caro mestre? Erro da arbitragem ou o Santos que se atrapalhou?
0: Cuca chegou.
6: Chegou o Cuca?
0: Chegou
6: o Cuca, mestre.
1: Tudo bem.
6: Então vamos ao Cuca, mestre Zaidan continua conosco.
3: Que se corre, né? São vamos muitos lá. Jogos, intensidade muito grande e infelizmente ele sentiu de novo e teve que sair no meio tempo.
5: Cuca, boa noite. Rafael Dias, Bolado Podcast. Cuca, o Santos não vem bem em várias situações. Várias situações, até antes de você chegar no clube. E o torcedor hoje, devido à partida que foi apresentada, o futebol que foi apresentado, ele sai transtornado do estádio. Como que recuperar a confiança do torcedor? Quarta-feira tem um jogo importante. O que que você passa por torcedor?
3: Bem, eu sou treinador desde 1998, né? Eu acho que a primeira coisa que tem que acontecer é o treinador ter estrutura, alicerce para saber administrar esse momento como o maior responsável. Não adianta eu vir aqui falar mal de quem já está mal. Se isso aí resolvesse alguma coisa, não é isso. Também não vou falar mal de quem está mal. Então é resolver internamente. E Deus é tão bom que ele já te dá na quarta-feira a chance de você mostrar que isso foi um acaso do destino e que a gente pode classificar na Sul-Americana em primeiro, dependendo só de nós. O brasileiro preocupa, porque está tudo muito embolado ali atrás e a gente tem que reagir.
1: Cuca, bom dia, boa tarde, né? Luciano Dias, do De Olho no Peixe, Intercâmbio Santista. Ô Cuca, como esses problemas com os jogadores vêm atrapalhando também o seu trabalho? Você às vezes planeja montar o time num esquema e numa noite você tem o Igor Vinícius com febre, não vem para o jogo. Tem também os outros jogadores que sentem, o Barreal e também o Oliva. Como isso também atrapalha o seu trabalho, o seu planejamento para a partida? Obrigado.
3: O que acontece? A gente ainda busca o equilíbrio da equipe, né? A gente tem, por exemplo, pegaram muito no pé do Mike hoje. Ele não fez um grande jogo, mas o Mike não está 100% para jogar. Ele está vindo no esforço, né? Ele vem de um quadro de vírus muito forte. O Igor passou mal de ontem para hoje. Perdi o Igor de ontem para hoje. Ele estava escalado. Mike, como é que você está? Não, vou cooperar. Enfim, não serve de justificativa, mas a gente estava com carência ali. Como a gente tem a carência do outro lado também, com o Escobar, que pediu para sair, né? Nós temos ali a falta de um outro lateral, porque está machucado, né? O Lira operou e tal. Então, a gente tem que equilibrar todo esse processo no meio do ano. E esse meio do ano vai ter que ser muito bem trabalhado pela diretoria, e pelo Alexandre, para que a gente possa encontrar o equilíbrio de equipe e fortalecer o nosso elenco, fortalecer o nosso time para um segundo semestre ser melhor, mais produtivo do que foi esse primeiro.
7: Cuca, aqui do seu lado esquerdo, pelo La Roca, Energia 97 FM, boa tarde. Ainda nessa questão da parte física, me parece que a escolha pelo Oliva começar no banco de reservas tem a ver com isso. Se foi realmente uma questão física, por que já colocá-lo com 30 minutos, ele joga ali cerca de 60 minutos, e não começar com ele nos primeiros 60 minutos?
3: Porque a gente não tem uma bolinha de cristal para saber o que vai acontecer, né? Se nós estivéssemos ganhando o jogo, era para nem ter utilizado ele. Daí a gente seguia com isso. Se nós não tivéssemos sentido a lesão do Gustavinho, se nós estivéssemos bem, não tivesse que fazer uma troca já no primeiro tempo. Mas você jogou o Mike contra a torcida? Não, eu preservei o Mike, é o contrário. Daquele momento em diante, desde que ele fosse bater na bola em qualquer momento, a pressão da torcida ia vir grande em cima dele e ninguém é super-herói. Eu me lembro quando eu jogava, se tivesse todo o estádio contra, era difícil reverter. Mas e a gente continua com confiança nele, ele segue sendo um grande jogador, um grande profissional, e hoje foi um dia ruim, não só para ele, mas para todos nós. Para mim foi ruim. Me diga um jogador do Santos que jogou bem hoje, fala para mim um. Pô, esse cara jogou bem. Então é um dia em que, normal no futebol, 7, 8 vão bem e carregam 3 ou 4 que não vão tão bem. Hoje foi todo mundo muito mal. A reclamação interna era que, né, escorregaram demais, não se adaptaram ao campo, mas não tem o que fazer. Hoje é lamentar a derrota, tirar proveito em cima disso, dói muito, mas a gente tem que pensar bem no que vai fazer quarta-feira, que é o dia da gente se desculpar sem falar nada e sim com atitude.
9: Cuca. Paulinho Silvestre, do Portal Meu Peixão. Cuca, eu queria que você falasse um pouquinho mais da escolha do Moisés em contrapartida do Gabriel Barbosa. E também, falando do Gabriel Barbosa, o questionamento muito dos torcedores é que ele está saindo muito da área. É um jogador que não fica constantemente dentro da área, como ele fez na maior passagem da carreira dele, que foi no Flamengo, onde ele ficava muito dentro da área. Hoje é um jogador que pouco está dentro da área como opção. Isso é uma solicitação da comissão técnica ou é o jogador procurando outros posicionamentos em campo?
3: Ah, não, se você olhar o Gabriel em todos os times que ele jogou, você vai ver que é uma característica dele, né? Ele não é um 9 fixo de jogar de pivô, de referência. Ele é um cara que flutua, então isso aí é dele, não tem como tirar. O time vinha bem nas duas partidas que jogou sem ele, jogou de uma forma bastante interessante, com toques curtos, que hoje não conseguiu encaixar. Então, as alternativas que a gente tem de colocar outros jogadores, tentamos a velocidade pelo lado com o Moisés. A gente sabia que o lado direito deles ia ter um jovem, quem sabe a gente tivesse proveito ali, mas o jogo não ofereceu essas condições, infelizmente.
11: Cuca, tudo bem? Anitta Efraim, aqui do canal Gold. Duas perguntinhas. A primeira, sobre o preparo físico da equipe. Você considera que esse foi o grande diferencial em relação ao jogo de quarta-feira? O time estava melhor fisicamente, por isso conseguiu impedir os contra-ataques do Coritiba, que é a principal jogada deles. E a segunda, Neymar joga na quarta-feira, independente da convocação amanhã ou não?
3: A parte física ela tem muito a ver com a situação de jogo. Quando o jogo ele é atrativo para você, como foi quarta-feira lá, você se posiciona bem e sai de campo sem cansar. Quando o jogo perde o seu comando, como perdeu com o primeiro gol, você vai correr o dobro e vai produzir menos. Hoje, quem teve a vontade, a lavonté, no jogo foi o Coritiba, que se posicionou certinho no segundo tempo, explorou alguns contra-ataques, fez o tempo passar, do mesmo jeito que nós jogamos lá na quarta, então não tenho o que reclamar. Mérito deles, souberam jogar e venceram, infelizmente, para nós. O Neymar, pela batida que ele levou hoje, é uma batida, não é uma questão muscular, uma batida, eu acho difícil ele ter a condição ali pelo que ele estava falando lá dentro, mas vamos esperar. Isso aí é coisa rápida também, no máximo uns 4, 5 dias ele já está bom. Não, educação não, a gente tem que pensar em nós aqui.
12: Cuca, boa tarde. Marcel Lopes, do Kim Ribeiro Esportes. Cuca, nos últimos dois jogos praticamente a formação foi a mesma formação tática e quase os mesmos jogadores, só teve alteração do Diógenes pelo Brazão, deu tudo certo e o Santos conseguiu vencer os dois jogos por 2-0. Porém, o Santos tentou manter a mesma tática hoje, certo? Dentro da minha leitura, pelo menos, era a mesma tática dentro do gramado com outros jogadores por conta de desgastes. Posso estar errado, mas eu fiz essa leitura. Na minha opinião também, é uma estrutura que deixa o Santos com poucas opções ofensivas. A gente pode esperar isso para os próximos jogos também, o Santos com poucas opções ofensivas, porque os jogadores mais adiantados que a gente via aí em campo nesses últimos jogos eram Neymar e Rolezer. E demoravam para o Santos fazer essa transição de chegar rápido ao ataque. Deu certo nos últimos dois jogos? Deu. Mas hoje, por questões aí de campo e etc., não deu certo. O Santos, uhum. O Neymar e o Gabigol, por exemplo, não vão mais atuar juntos ali na frente desde o começo do jogo. Como você encara essa formação tática aí para o Santos ter mais força ofensiva?
3: Você tem razão. Tem, mesmo você tendo o controle do jogo, a toqueira, como a gente fala, você tem pouca velocidade na frente. Isso é muito importante ter também. Por isso que a gente tentou hoje ter com Moisés. Então a gente tem que buscar alternativas, né? E aí, assim, eu abro meu coração sem problema nenhum. Aí quando você põe um Rony para fazer esse trabalho, ele já entra pressionado. Se você puser o Lautaro para fazer isso, Deus o livre. Já entra pressionado, próprio Tassiano. E daí eu pergunto para você, como é que a gente faz então? Se você tem um jogador, você tenta recuperar o jogador, porque são eles que nós temos, são eles que nós vamos precisar. Então, numa derrota de 3-0, eu venho aqui falar e pedir para o torcedor que tenha paciência.
13: porque são esses jogadores que nós temos e são eles que vão resolver para nós. No segundo semestre, aí as coisas podem mudar conforme se consiga fazer ou não, não sei. Mas a curto prazo, a gente tem que confiar nesses rapazes aí, dar a eles o direito deles jogarem e julgarem depois do jogo. Não pelo que já aconteceu, eu sei que é duro. Pô, mas é tanto lá tal. Mas o cara que entra já pressionado, o simples para ele já não sai simples. E depois, eu te falo mais, quando vier um dia que você vai jogar contra esses caras, eles viram o bicho. Viram o leão contra você. Você fala, pô, mas miserável aqui, não jogava bem. E assim é o ser humano, ele é movido à confiança. E a gente tem que recuperar a confiança deles, mesmo com uma derrota de 3-0. Eu tenho confiança que eu vou recuperar a confiança deles e nós vamos sair bem ainda. Não, talvez não imediato, mas até o fim do ano pode me cobrar.
14: Última pergunta. Cuca. Felipe Dias, Mercaé, Versus Esporte. Ô Cuca, hoje você optou e dar espaço pro Robinho. E já fazia tempo que ele não entrava e na sequência, antes você estava dando mais oportunidades ao Rony e também ao Lautaro. Por que hoje a opção do Robinho e ele vai ter mais espaço futuramente?
13: Porque a gente já tinha, né, nessa hora aí o Neymar e o Gabriel por dentro, então não caberia mais o Rony. O Rony até entraria se você sair o Neymar, que ia precisar ali, mas na saída do Escobar, que era quem era para ter saído, entrou o Robinho. Uma pena ele perder aquele gol, né? Ele podia ter dado por cobertura, ele podia ter passado para o pé bom, ele podia ter acertado com a direita, mas ele fez o movimento certo da diagonal, sabe? Que é não ficar preso só a ponta direita, é fazer o facão, fazer a diagonal, e automaticamente com a sequência de situações, a correção da definição da jogada, ela vem, né? É o menos difícil que tem, né? O difícil é ele buscar o espaço e atacar o espaço tão bem como ele atacou.
14: Fim da entrevista coletiva.
23: Tá aí então, Capela, Pretzel, a gente ouvindo o Cuca, e até daqui a pouco, se a gente conseguir reproduzir o início da entrevista coletiva com o treinador santista, que ele basicamente não coloca o resultado em cima daquela situação no segundo tempo com o Neymar, mas ele justifica, inclusive dá até ali o aval pro quarto árbitro ter se equivocado, porque o Neymar, ele faz o sinal de mudança na alteração e chega a receber o atendimento bem próximo ali da área técnica do Santos. Mas o que, segundo, nas palavras do Cuca, o quarto árbitro teria alegado é que o César Sampaio teria falado que era o Neymar quem deixaria o campo e o quarto árbitro teria ido nessa, sendo que o papelzinho, assim, que foi até mesmo mostrado pelo Neymar, de fato, trazia alteração à saída do 31 Escobar para a entrada do 7 Robinho Júnior.
6: Muito bom, meu caro Everton Ramos. Daqui a pouco a gente recupera então o início da entrevista do Cuca, que a gente pegou no meio ali, né? Ali na segunda ou terceira resposta, como disse o nosso Everton Ramos. Daqui a pouco, então, a promessa que o Neymar passa na zona mista. Mestre Cláudio Zaidan, que achou da entrevista do Cuca, essa última resposta dele, né? Sobre jogadores que foram muito bem em outros clubes, mas que no Santos não estão jogando bem. Casos aí do Rony, do Zé Rafael, do próprio Mike. Legal que ele falou, pô, o cara é miserável, né? Joga bem contra nós e depois vem e não joga. Uma resposta até engraçada do Cuca. Um resumo da coletiva do Cuca, mestre. O que que achaste?
8: Bom, nós não ouvimos a resposta sobre a substituição, mas é o seguinte, o Pretzel, o Capelanes, os árbitros, eles são oficiais do jogo. Você não pode levantar uma placa porque alguém te falou que sai fulano. Tem que estar no papel. Um papel é entregue ao quarto árbitro. E ele tem que levantar a plaquinha conforme o que está escrito ali no papel. É simples assim. Até porque ele pode ouvir errado, né? Ele pode ouvir o Guinho, o cara falou o Zezinho. Não pode. Então ele tem que pegar o número ali e levantar a placa que está no papel. Se foi assim, foi erro do quarto árbitro. Independentemente de alguém ter falado, do César Sampaio ter falado, alguém ter falado, é o Neymar. Não importa, é o papel, irmão. É o que está no papel. Se ele não fez isso, o erro foi dele, né? Mas é bom lembrar, estava 3-0 o jogo. Não foi isso que definiu o resultado do jogo. Já estava 3-0, né? E de resto, o Prédio, o Cuca, claro, ele fez uma pergunta que nós fizemos aqui. Quem jogou bem no Santos hoje? Ninguém, não é? Mas ao mesmo tempo, claro, ele não individualizou. Eu acho que ele errou, sim. Ele disse que ele preservou o Mike. Não. Era 40 do primeiro tempo. espera acabar o primeiro tempo e volta com a substituição. Mas tirar o cara para ir tomar uma vaia monumental, ele errou com o Mike. Né? Foi um equívoco, uma interpretação errada de qual a melhor maneira de preservar o Mike. E de resto, ele explicou por que colocou o Moisés, foi uma leitura errada, porque ele falou, ah, vai estar um menino lá, e porque o Coritiba não tinha os seus dois laterais. Vai estar nem o Sherman e o outro lateral, que foi do Bahia. Então, eu não tenho nenhum dos dois. Então,
6: Tinga?
8: Ele vai estar um menino, o Tinga, do Fortaleza.
6: Fortaleza.
8: Não vai estar, do Fortaleza. Não vai estar o lateral titular, nem o reserva, eu vou colocar o Moisés. Não, o Moisés precisa de espaço. O Moisés precisa de espaço para usar a velocidade. Era óbvio que o Coritiba não daria esse espaço. Né? Então ali foi um erro. E quanto ao Neymar, essa história, ele falou aí, foi uma pancada. Não, um problema muscular. Não deve jogar no meio de semana. E o Cuca falou uma coisa importante, assim, de passagem. Quando perguntaram do jogo no meio de semana, ele falou assim, a situação no brasileiro preocupa muito. É isso. O Santos chegou a um ponto em que brasileiro é o objetivo principal. Não pode vacilar, porque, de novo, está roçando a área de rebaixamento, né, Pretzel?
6: Sem dúvida. 2-1, meu caro Capelanes.
0: Eu acabei de recuperar aqui, eu estava na entrevista coletiva do Santos aqui no canal do YouTube, e a gente vai colocar rapidamente aí, pelo menos, o Cuca tentando explicar o que rolou naquele momento da substituição do Neymar. Palavra do Cuca para você, vamos lá.
15: Quanto à substituição do Neymar... não foi isso que nos acarreta a derrota, não foi isso, não seria justo pôr a culpa em quem apitou o jogo, quem está de quarto árbitro, porque perdeu por causa disso, não, mas é um erro de direito, um erro de fato, em que está o papelzinho 31 pelo 7, e o que vale é o papel, né? Ah, o César Sampaio falou, não falou, mas dá para tentar defender ainda eles, porque o Neymar veio queixar de uma beliscada na panturrilha. E nessa beliscada, falamos, tá bom, então vamos pôr, né? Chamamos o Rony. Mas o Escobar pediu para sair. O Escobar, não, eu não consigo mais, não consigo, não, então fica Neymar, vem Escobar. O Sampaio levou 31 no 7 e eu acho que isso foi que informou a confusão pro árbitro, e aí a gente pôs o Robinho, né, ali, mas acabamos ficando com o Escobar lesionado no campo, né, um dia atípico, machucou o Gustavinho no meio tempo, machucou o Luan, saiu de maca, machucou o Escobar, a expulsão que houve aqui com o Barreal, também o juiz autoriza o cara a voltar, bem no lado que tá a bola, uma sequência de coisas, né, de fatores. Isso se enumerar, são muitas coisas para um dia, então um dia muito ruim para nós, em que a gente tem que dar o mérito ao Coritiba, que jogou bem dentro da proposta dele e mereceu vencer.
0: Bom, tentou explicar o Cuca, realmente me parece então erro da arbitragem. Eu acho que ele também tirou um pouco da conta do César Sampaio. O que o César Sampaio estava lá na frente do quarto árbitro também com a plaquinha, né? Mas porque dá a impressão. Oi, mestre.
8: Só uma coisa. Se você lembrar bem um momento ali, o Robinho entra. O Robinho vê o que está escrito na placa, eu imagino. Não fala nada. Né? O jogo segue com o Robinho em campo e ninguém da comissão técnica do Santos sai gritando. A reclamação começa quando o Neymar vai voltar e falam para ele, não, você foi substituído. Aí o Neymar começa a reclamar e aí que a comissão técnica vai reclamar. Né? Então... tá na cara, o papel foi mostrado pelo Neymar ali, todo mundo viu na televisão, então de fato o erro é do quarto árbitro.

0: e a comissão técnica não reclama, ela só vai reclamar quando o Neymar começa a reclamar. Então foi tudo, tudo muito esquisito.
1: Eu também acho.
2: Tudo bem esquisito.
1: O pessoal só foi reclamar depois que o Neymar começou a abrir os braços e reclamar, né? O César Sampaio ficou quieto, o Robinho Júnior que entrou ficou quieto, o Cuca ficou quieto, os jogadores ficaram quietos, mas quando o Neymar viu, ah, eu que saí, aí fez todo aquele teatro também para poder falar isso e aquilo. Não tô falando que o culpado é o Neymar, só tô falando que toda essa situação aí, alguém tem que explicar. A arbitragem tem o dever, a obrigação de aparecer na zona mista.
2: Mas eles não falam,
1: né? Todo mundo fala. Isso. Jogador fala, comissão técnica fala, treinador fala, a torcida fala, a gente fala, mas a arbitragem que agora tem que... Cara, é uma das maiores atrocidades da arbitragem brasileira dos últimos anos.
2: Não dá explicação, tem toda
1: a razão. Alguém tem que explicar isso aí. Se o quarto árbitro chegar e falar assim, olha, pessoal, realmente, como o Zaidan falou, o que vale é o papel, ok. Só que o César Sampaio, vendo o Neymar lá, falou que era o Neymar. Então, assim, também tem que dividir um pouco da culpa.
2: O Sampaio tem que aparecer na zona mista agora pra dar a versão dele.
1: Ele tava na frente do cara, do quarto árbitro, com a plaquinha pra levantar. Ele tem que explicar, alguém tem que explicar isso aí, meu.
2: Diga lá, Everton Ramos.
3: A gente tá aqui agora nesse momento, o Santos foi montado todo um esquema de zona mista, só que os jogadores do Santos vão saindo e nenhum atendendo a imprensa. Rolaser, fala com a gente, por favor, Rolaser. Os jogadores do Santos, inclusive, queria também destacar que o presidente Marcelo Teixeira passou falando no celular, viu, meus amigos? Então, nesse momento, a delegação do Santos deixando aqui o estádio em Itaquera, mas sem ninguém publicamente falar com a imprensa. A gente segue no aguardo, o Neymar não passou ainda por aqui, mas aqui no estádio do Corinthians... ao costume de ficar e ter uma estrutura de zona mista, primeiro atendimento às emissoras de TV e na sequência às equipes de rádio, mas isso não está acontecendo neste momento, tá? Então a gente está no aguardo aqui, estamos vendo se a gente consegue parar algum jogador e alguém falar ao vivo com a gente aqui na Bandeirantes.
1: Só deixar claro, viu? Nos meus tempos de repórter, não estou falando pro Everton fazer isso, mas quando o jogador fazia isso de passar, eu falava assim, ó, Rolaser, fala com a gente, só na boa, Rolaser, mas quando ganha, para.
2: É isso.
1: Eu falava.
2: Nós dois.
1: Porque é assim que funciona, porque quando ganha, isso. Para. Cara, põe escuta, ouve gol. Mas quando perde, é o primeiro a colocar a rabinha entre as pernas e sair pra não dar satisfação pro torcedor. Tá errado isso aí também.
2: Exatamente.
3: Detalhe.
2: Tô favorável a ti. Diga lá, meu caro Everton.
3: Voltando agora já pro local de zona mista, de fato, quem tava passando por ali eram os jogadores que não iam falar com a imprensa. Aqui agora já prontos para atendimento, o Lucas Veríssimo em instantes e Neymar. Neymar vai saindo neste momento aqui com uma camisa inclusive do Brasil e também boné do Brasil. Vai passando o Neymar e ele vai inicialmente fazer um primeiro atendimento. Daqui a pouco ouvir o camisa 10 Santista.
2: Então,
3: só pegando aqui
2: já enxerga o Neymar,
3: pra gente ouvir o Neymar em instantes aqui na zona mista do estádio do Corinthians. Só um minutinho que eu já tô passando aqui e a gente vai ouvir ele ao vivo.
4: Não, fisicamente eu me sinto muito bem. Venho melhorando a cada jogo. E enfim, fiz o máximo que pude, né? Não foi fácil. Confesso que não foi fácil esses anos. De muito trabalho, né? De muita falação também errada. Sobre as minhas condições, sobre o que eu fazia, e é muito triste a forma como a galera fala, né, sobre isso, mas trabalhei, né, firme, quieto, em casa, sofrendo, né, pelo que as pessoas falavam, e deu tudo certo, cheguei inteiro até onde eu queria, estou feliz pelo meu rendimento, né, por tudo que eu fiz até agora. E amanhã, seja o que Deus quiser, né? Independente do que for acontecer, né? Com certeza o Ancelotti vai encarar os 26 melhores para estar nessa guerra.
5: O que aconteceu naquele lance ali, Neymar? Da substituição?
4: Cara, pô, eu tava sendo atendido. Na verdade, eu pedi para sair, né? Que tomei uma pancada no primeiro tempo e ela ficou muito dolorida. E aí eu fiquei com um pouco de medo, né? Então eu queria me preservar naquele momento, como o jogo já tava praticamente definido, nosso time não tava bem, eu tava 3-0 os caras, tinha 25 minutos e resolvi ali com o Cuca sair. Só que o Escobar, ele tinha sentido. Então eu falei, não, então eu consigo permanecer em campo, não tem problema nenhum, não posso ficar. Então eu fico. E eu tô sendo atendido ali dentro de campo. O segundo árbitro, ele chega, pede pra eu sair, ele fala assim, ó, você tem que ser atendido fora de campo. E eu venho pra trás, dou um passo pra trás. E tô sendo atendido ali e tal. E eu nem vejo a substituição. Na verdade, eu sabia que o Robinho ia entrar, só que eu nem vejo. Os caras já tinham falado que era o Gonçalo que ia sair. E aí eu fico esperando.

0: aí eu fico esperando pra eu ser chamado pra retornar o jogo, né? Porque o jogo tem que reiniciar pra eu voltar a campo. Só que o jogo reinicia e eu fico assim, mano, cadê? Não vai me deixar entrar? Eu não sabia que tinha sido substituído. Eu nem tinha visto o número da guarda. E aí ele fala que eu tinha saído. Então foi um erro muito grave da arbitragem, né? O erro do cara ali que coloca os números, né? Porque ele não pode, porque ele recebe no papel, né? O papel, vocês viram que eu mostrei, pra ter né? A prova disso tudo, porque se fosse só no boca a boca, do jeito que ele falou, não pode, entendeu? Então, e ele falou pra mim, o segundo árbitro, eu falei, por que que você fez isso? Ele falou assim, não, o que vale na regra é o que tá no papel. E eu chego, por isso que eu entro em campo pra falar com o árbitro. Eu falei pra ele, o que vale na regra é o que tá no papel. Aí ele falou assim, não, mas quem manda sou eu aqui, você já saiu, vai pra fora. Aí, você não pode discutir mais do que você pode com o árbitro, né? Então, porque você tá errado ainda, hein? Mas eu tomei um amarelo. Então foi isso que aconteceu. É um erro que prejudica, né, um time. Isso não pode acontecer.
1: Ele acha que ele merece,
0: de jeito nenhum. Então, se a regra que tá no papel, eles tinham que levar em consideração e voltar, né? Porque se existe o VAR pra voltar o que eles erram, por que não isso? Então, é muito ruim, mas faz parte, né? E sempre acontecem as coisas comigo, incrível.
2: Que Maria, o seu agasalho assim, sua jaqueta verde, amarela, azul e branca,
0: cara, foi de um amigo.
2: É pra amanhã, já, tipo uma positividade pra amanhã, ó?
0: Cara, eu sou brasileiro como você também é, né?
2: Nós somos.
0: Todo mundo tá esperando isso, obviamente. Obviamente que meu sonho, eu sempre falei pra vocês, sempre deixei bem claro, desde quando eu machuquei, é tá na Copa do Mundo. Então eu trabalhei pra isso. Esse casaco foi um presente de um amigo meu, que é o filho do Becker, né? O Romeu Becker, que ele escreveu aqui atrás, até, ó, nas das Olimpíadas. Então eu falei pra ele que eu iria usar. Então foi por isso, mas não foi nada de mandar mensagem, enfim. Não, eu acho que é um clima que todo mundo tá esperando por isso, todo mundo esperando a convocação de amanhã, né? Então, por que não usar? Além de ser jogador, obviamente que eu quero estar lá, e se eu não estiver, eu sou um torcedor, mas um que vai torcer pelo Brasil na Copa.
3: Você merece estar lá?
0: Cara, eu não posso te responder essa pergunta. O Ancelotti é o treinador, ele que vai definir e vai achar se eu mereço estar.
4: Tá, então, a gente conseguindo ouvir o Neymar e ele respondendo a pergunta, inclusive, da Bandeirantes, ele agora atendendo aos poucos, e a gente vai tentar A gente vai tentar ouvir mais dele. Agora ele está atendendo, de fato, ali as emissoras de TV, mas daqui a pouco a gente tenta pegar mais registro com o camisa 10.
5: Tá ótimo, é ótima entrevista, ótima pergunta.
6: Muito bom.
5: E aí a pergunta do Everton é aquilo que a gente estava debatendo aqui, né? Ele merece ir pelo que ele está jogando, né? Ou pelo currículo dele, hein, Zaidan? E aí, essa pergunta do Everton é a pergunta da coletiva. E ele, antigamente, ele diria o seguinte, claro que eu tenho que ir, né? Dessa vez, não. Não posso falar sobre isso, né? É com o treinador, quer dizer. Até ele tem, eu achei ele bem cauteloso, hein? Achei que ele ia estar mais otimista, ou é apenas uma estratégia de imagem nesse momento, hein, Zaidan?
7: É claro que a Copa não é um torneio de currículos, né? Então, os especialistas pegam os currículos e vão distribuindo pontos. É o que o cara está jogando. E o que ele está jogando é pouco. Mas, no geral, ô Pretzel, se nós formarmos aqui a seleção mundial do primeiro semestre de 2026, ou a seleção mundial de 2025, quantos brasileiros haverá?
5: Poucos.
7: Este ano, acho que nenhum.
5: Pois é.
7: Até maio, 5 meses. No ano passado, talvez o Vinícius. Mas, e olha aqui que você tem, você pode formar um ataque ali com Lamine Yamal, aí você pode escolher Haaland ou Harry Kane, Kvyatskhelia, Mbappé. Não sei se tem espaço para um atacante brasileiro, por exemplo. Zagueiro e meio-campista, e lateral e goleiro não tem. Entre os melhores do mundo. Isso é inédito. Isso é inédito, pô. Eu não me lembro. 60 e tantos anos que eu tenho, eu não me lembro. E é nesse contexto, é nessa circunstância que aparece a possibilidade. Né? Pô, mas o cara é muito bom, de repente ele tem lá, no ambiente da Copa, treinamento específico. Ele joga mais 30% do que ele está jogando, ele já vai ser melhor que os caras que estão lá. Ou ele pode entrar no momento que a eliminação é possível, estamos sendo eliminados. Né? Então eu acho que ele vai, se ele for, será por isso e também para o Ancelotti ter ali alguém com quem dividir, né? Seja o fracasso, seja o sucesso.
5: Palpites então, Capelães. Neymar será chamado?
1: Sim.
5: Bruno Milhoz, boa tarde, Milhoz, tudo bem?
6: Boa tarde, Pretzel,
5: Capela. Você vai para a Copa pelo teu currículo ou pelo teu desempenho?
6: Ah, pelo desempenho. Ah, pelo desempenho.
5: Então, essa pergunta tinha que ter sido feita, já que o Messi ainda deixou no ar, né?
7: Não, mas sempre pesa a posição na USP, né?
6: Ah, é. É sempre lembrado,
5: se bem que
6: né,
5: a coisa tá, você participou da invasão à reitoria?
6: Não, participei.
1: Tava fora.
6: Não,
1: mas ele esteve presente que foi jogar vôlei no dia.
6: Eu tava no dia, eu tava lá no dia, é verdade.
5: Grande melhor.
1: Agora, pergunta sobre o Danilo. O Danilo tá indo pra Copa pela relação com o Ancelotti ou pelo desempenho? Porque nem no Flamengo ele tá jogando, mas tá lá, né?
5: É verdade. Critérios, é. Vai pra Copa do Neymar ou não?
6: Acho que
7: Alexandro,
6: vai.
7: Casemiro.
5: Milhoze vota sim, Capellani sim. Eu voto no não. Você, mestre Zaidan?
7: A pergunta é se ele vai.
5: Isso.
7: Eu acho que vai.
5: Então, três votos. Então, Pedro
7: Coelho.
5: Vai ou não vai? Vai também. Então, temos aqui quatro votos que o Neymar será chamado e um que eu acho... Agora, se for, parabéns. Também não tem problema nenhum. E estaremos lá e tentaremos entrevistá-lo, né, e pegar... as declarações que ele possa dar. Agora, eu achei ele bem cauteloso na pergunta do Everton, no momento correto, e ele, né, tem que deixar pro treinador. Antigamente ele falaria, claro que eu vou.
1: Não, é que antigamente claro que ninguém perguntaria para ele, porque ele era incontestável anteriormente. Agora ele é contestável por a boa parte da galera. Entendeu? Eu entendo que há um lobby muito grande.
5: Muito,
1: né?
5: Muito.
1: Da imprensa, dos parças, dos bajuladores.
5: Mas eu duvido que o Ancelotti seja suscetível a
1: isso. Dos jogadores, dos próprios atletas. Por exemplo, Pretzel, quem que é o homem de confiança da seleção brasileira para o Ancelotti? Danilo e Casemiro.
5: Exatamente.
1: Os dois já fizeram um coro falando que o Neymar tem que estar presente. Se isso vai contar, vai influenciar, não sabemos. Agora, que as declarações iniciais do Ancelotti, quando ele chegou à seleção, as declarações elas tinham um cunho. Agora, as portas da convocação, elas têm uma outra forma de serem colocadas. Ele antes era muito claro. O Neymar não foi convocado porque ele não está jogando, ele precisa estar em ritmo, etc. e tal. Agora, ele já elogiou que o Neymar está jogando, está com ritmo. Então, ele trouxe indícios para que a gente possa se apegar que o Neymar estará na lista final de amanhã. Não que seja uma garantia.
5: Mas eu fico pensando, né? Tô analisando lá.
1: E você tá em cima da entrevista em que você fez exclusiva com o Rodrigo Caetano.
5: Não,
1: eu também
5: não,
1: entendo
5: não,
1: que o Rodrigo Caetano...
5: Não estou mais. Não estou mais, sabe por quê? Porque tá se analisando o desempenho. Mas então eu vou ao desempenho de hoje.
1: Não, esquece.
5: Aí é o seguinte, o Ancelotti, ele tá em Curitiba, né?
1: Desempenho de hoje.
5: Viu? Desempenho de hoje. Aí, ó, viu?
1: De hoje.
5: Um assistente do Ancelotti, viu? Tô dando exemplo, certo? O Pedro Ancelotti tá lá... observando. Ô, Pedrão, como é que foi aí? Tem o relatório aí? Pô, foi mal. Saiu ainda, vi que ele tem que ver se a panturrilha tá legal, não sei o quê.
1: Mentalmente ele tá pistola,
5: brigou
1: com o Breno Lopes.
5: E no jogo, brabo, brigou com todo mundo. É só que eu não sei se isso será levado em consideração.
1: É o relato,
5: não sei. Agora eu fico pensando o que o Messi Zaidan falou, né? Imagina o Brasil tomando um gol da Noruega aos 4 minutos, aí toma o outro aos 22, né? E toma o terceiro... no final do primeiro tempo. Foi o que aconteceu entre Santos e Curitiba, né?
1: Foi.
5: Aí vão chamá-lo, né? Vai lá e entra, né? E aí? E não é culpa dele, mas tem isso também, né? Assim, ó, tem muita coisa a ser debatida, mas pelo ciclo, é como o mestre falou, convocação não é feita por currículos e nem por ciclos. Pelo ciclo, ele não será chamado.
1: Mas se for pelo ciclo, aí você não chama o João Pedro também,
5: claro,
1: que não fez um gol com a camisa da seleção brasileira, porque tampouco jogou.
5: Sem dúvida.
1: O próprio Hendrick, que foi preterido pelo Ancelotti, que eu levaria. O Rayan, que teve poucos minutos, que eu também levaria. Então, assim, cabe o debate. Eu, se eu tivesse que analisar, eu não levaria o Neymar, mas tendo em vista a lista dos 55 que foi divulgada e a projeção com a cabeça do Ancelotti dos 26 que estarão na lista final... tem espaço para o Neymar. É meio contraditório esse pensamento, porque eu acho que o Neymar não merece. Mas pelo atual momento, que a gente não tem nenhum cara extra série, destruindo, jogando, sabe, o fino da bola, cabe o Neymar.
5: Mestre Zaidan, obrigado mais uma vez pelo seu trabalho excelente de sempre. Um abraço para o nosso ídolo Manuel Zaidan. Um ótimo domingo para o amigo e até amanhã na convocação.
1: Um abraço, mestre.
5: Grande, Manuel.
1: Tchau, Manuca.
7: Até amanhã.
5: Qual é o cardápio do almoço, mestre? Por favor.
7: Não, rapaz, hoje eu almocei no horário que eu almoçava na roça. Almocei era 9:30 das horas. Né?
5: Que coisa maravilhosa. Mas não dá pra decifrar o prato aí ou pra revelar o prato?
7: Rapaz, teve um.
5: Teve de tudo, né? Teve de tudo. Não, tu almoçou na hora que o Santos tomou café. É isso, né? porque o Santos tem que tomar exato, café às 7 exato. Da manhã para jogar.
7: Esse horário para o jogador não é legal, né?
5: Exatamente.
7: Esse horário para o jogador, né? Vocês que conhecem bem com aquela lógica da concentração lá, não é legal, né?
5: Um abração, mestre. Sempre uma honra e uma satisfação.
7: Abraço. Até amanhã, gente. Parabéns pelo trabalho.
5: Grande abraço. Recado do Ricardo Capriotti, ó. O Santos é de Santos. 2h20. Alô, Everton Ramos. Situação em Itaquera, Everton.
8: Neymar deixou aqui Itaquera, tá? Ele já tá no ônibus do Santos, inclusive. Na verdade, ele bem dificilmente irá no ônibus, né? O Pretzel, ele tem aqui também alguns carros aqui do lado de fora, mas ele já deixou pelo menos a parte interna de Itaquera.
1: O pai dele chegou de helicóptero aí.
8: É, exatamente. Inclusive, eu vi um momento que o helicóptero dele tava descendo aqui, viu? O Capelli Pretzel, quem tá falando neste momento com as emissoras de televisão e daqui a pouco atende a gente, é o César Sampaio. Justamente para esclarecer, eu acho que essa situação aí é à beira do gramado no momento da substituição.
5: Então vamos aguardar aí o teu contato com o César Sampaio, porque a gente tem também a nossa janela comercial e temos sim. O giro da Copa ainda pra gente colocar aqui no programa. Mas também.
1: Parabéns ao César
5: excelente,
1: Sampaio.
5: Claro,
1: quando tava na seleção, intocável. Foi parabéns. Pro Santos, voltou a ser o que sempre foi, tem que explicar esse negócio.
5: Esperávamos isso realmente. Bom, são 2h21, a gente já vai andando, tem o Corinthians também por volta das 4 milhões. Primeira notícia que a gente recebe aqui, né? Um abraço ao meu ídolo. Passa informações do Palmeiras aqui, a nossa fonte, né? O paraguaio Sosa tá fora da Copa do Mundo, hein? Lesão ligamentar no tornozelo ontem, no empate contra o Cruzeiro.
1: Não se
5: 40 indica, dias, né? No mínimo, mas 40 dias no mínimo de recuperação.
1: Já era.
5: Tava na pré-lista do Gustavo Alfaro, mas tá fora da Copa do Mundo, né?
6: Não vai conseguir jamais uma recuperação dentro de um mês. E seria titular do Gustavo Alfaro, foi em muitos jogos titular da equipe paraguaia.
5: E o Palmeiras perde, jogador importante para dois jogos de Libertadores e para mais dois também do Campeonato Brasileiro, né? Para mais dois também do Campeonato Brasileiro.
1: Não é unanimidade, mas vinha sendo útil,
5: ah,
1: né?
5: Sem dúvida.
1: Os últimos jogos.
5: Eu tô segurando aqui pro César Sampaio passar, pro Everton registrar, certo? Pra gente não perder esse contato.
1: Irmão? Você tá meio...
5: Né? Aliás, hoje tu tá acabado, hein? Não vem ao caso.
1: Dormi nada à noite.
5: Então é o seguinte, ó.
1: Mas não fui pra festa, não, viu? Muitas mamadas durante a madrugada.
5: Coloca o despertador, então. E aí, melhor. E o nosso Corinthians, né?
6: Vamos lá, meus
5: nosso
6: amigos.
5: Nosso Corinthians que eu digo pelo jogo hoje, né?
6: Sim, porque é nossa transmissão.
1: Tira esse trecho aí pra mim.
6: Nossa transmissão, né, Fred?
5: O Corinthians ocupa 0,001%
6: nosso Botafogo e nosso
5: coração,
6: Corinthians, né? Ó, às 4 da tarde, Fred.
5: Quanto tempo ocupa o Corinthians do teu coração? Percentual.
6: Ah, eu aqui na Rádio Bandeirantes, eu trabalho cobrindo mais 4
5: não,
6: clubes.
5: Não, atenção. O Corinthians do meu coração, ele ocupa 0,004%. E no teu coração?
6: Ah, 25% pro São Paulo, 25% pro Palmeiras, 25% pro Santos e 25% pro Corinthians.
1: Sou fazedor de média desgraçada. E o vôlei, ocupa quanto do seu coração?
6: Ah, vôlei é 100%, é meu esporte. Mas a gente foi bem na Copa CS, hein, Capela?
1: Bruno Migliosi foi o MVP da disputa terceiro e quarto. Gol, assistência, drible, jogou fino. Sabe que
5: gente... lugar ficou, Bruno?
1: Terceiro lugar.
6: Buscamos o bronze.
5: Dois campeonatos com terceiro lugar.
1: É,
5: né?
1: Tá bom.
5: Interessante isso, né?
6: Foi legal, foi legal.
5: Vai o Brasil ser terceiro em duas Copas, pelo que vocês falam aqui.
1: Não chega numa final faz 200 anos, né? Mas tudo bem.
5: Tomando de hipócritas. Dois terceiros lugares, né? Vai o Brasil ficar em terceiro.
6: Pois é. Pretzel, vamos lá com informações do Corinthians, porque é o seguinte, alguns problemas de última hora aí pro técnico Fernando Diniz. Não é um titular, não é uma questão que vai alterar muito o plano de jogo, mas o Labiá teve dores no joelho direito, por isso foi preservado, não viajou ao Rio de Janeiro para essa partida. O Memphis segue fora, o Charles segue fora, são alguns desfalques de mais longa data na equipe corintiana, mas tem os retornos dos dois meio-campistas envolvidos na mesma polêmica, né? Cumpriram suspensões, Alan e André voltam a ser opção, pelo menos do banco de reservas do Diniz. Eu falo banco de reservas porque o Carrilho jogou muita bola no Majestoso e parece ter ganhado a posição, pelo menos por enquanto, deve ser utilizado. E a única alteração realmente relevante na equipe titular do Corinthians deve ser relativa ao sistema defensivo. Com a suspensão do Gabriel Paulista, o André Ramalho volta a ter oportunidade.
5: Confronto absoluto direto, né? Os dois times com 18 pontos. Então, um empate, os dois vão a 19. E aí, provavelmente, não entram, porque o Santos tem 18, aí eles não entram na zona de rebaixamento. O Santos fica atrás. E tem o Grêmio também, que tem 17 e joga às 4 da tarde. Mas supondo que o Corinthians vai, Everton, chamou, vai.
8: Não, na verdade eu ia entrar nesse debate de vocês, porque digamos que o Grêmio ainda não vença, né, nessa rodada. Grêmio e Santos semana que vem.
5: É verdade, lá em Porto Alegre. Jogão, hein? Aliás, o Everton, você acha que foi o último jogo do Neymar? Se ele não for chamado, por exemplo, pelo Santos?
8: Ô, Pretzel, se ele não for chamado, acredito que não. Acredito que, pelo menos, eu espero que a diretoria do Santos prepare uma festa caso ele vá naquele caminho que ele já vem dizendo desde o início da temporada, dando a possibilidade de encerrar a carreira neste 2026, tá? É, agora, se ele for convocado, muitos apostam, inclusive, por aqui, aí a tendência é que ele não entre mais em campo, pelo menos até a Copa do Mundo, até para se preservar, né?
5: Ó, nós vamos fazer uma combinação aqui, quando passar o César Sampaio, viu Pedro Coen, né? Porque a gente precisa avançar com o programa, né? Porque a gente vai 13h30 até a abertura da jornada de Botafogo e Corinthians, quando chegar o Sampaio, daí, se a gente tiver com o nosso intervalo, certo? A gente grava o Sampaio para reproduzir
8: chegando
5: depois.
8: Chegando agora.
5: Então vamos lá, olha aí.
8: Olha aí, vamos ao vivo com o César
5: Concentração iluminado com o Everton Ramos.
9: 2h25. César, queria que você explicasse pra gente o que, que aconteceu na beira do gramado. A arbitragem alega que houve uma informação sua, além daquele do papel, né? Que era Escobar por Robinho Júnior. É. Você chegou a falar mesmo que essa mudança não seria a correta e que o Neymar que sairia?
10: É, no instante da substituição. Bom, primeiro, boa tarde e noite aí a todos. Não tão boa, né, com esse resultado. É, no instante da substituição, o Neymar sai de campo, né? E eu pedi pro quarto árbitro, o Bruno, a gente tem uma relação boa, de aguardar, né? Para ver se a gente poderia ou não trocar essa substituição, que o papel era nítido, né? O 7 pelo 31. E aí eu fui ver, né, com o médico se o Neymar poderia voltar ou não, e quando eu volto. É, ele já está levantando a placa de substituição. É, eu entendo que foi uma precipitação do quarto árbitro e penso também, né? A gente está sempre pensando nos ajustes, não é só acusar, apontar o dedo, que num caso desse deveria também ter, como tem do VAR, né? Quando tem alguma dúvida de impedimento, de alguma coisa, rever, né? Porque o Neymar, segundo a avaliação do doutor, poderia voltar e a gente poderia operar com o papel, né? O maior documento é o papel, ele estava com o papel na mão, eu disse para ele esperar, porque eu ia olhar o Neymar e quando eu volto já tinha sido feita a substituição.
8: Mas o que chama a atenção é que no momento da alteração, o Neymar, logo depois que o Robinho entra, é o Neymar quem questiona a alteração. Com o Escobar em campo, a comissão técnica não faz nada. Foi o camisa 10 o primeiro a ter uma atitude e enfrentar ali o quarto árbitro. O que, que aconteceu?
10: Cara, eu tava falando com o quarto árbitro, assim, eu falei pra você esperar e tal, não sei o que. Eu não vi, vou dar uma olhada nas imagens até pra eu responder a respeito disso. Porque eu falei pra ele esperar e ele operou, né? E ele tirou o Ney. Então foi. Eu não sei o que aconteceu, porque nesse exato momento eu tava me dirigindo a ele, né?
9: Ô César, você acha que esse erro da arbitragem, né? Como vocês consideram, né? Prejudicou o Santos de alguma forma na reação ou o jogo já tava liquidado ali? É algo isolado?
10: É, nossa equipe foi abaixo, né? Assim, eu acho que não adianta nós tentarmos justificar, né? Esse resultado por esse episódio. Acho que a estratégia do Seabra, né, do Curitiba em geral, traçada, eles jogaram como nós esperávamos que jogaria, né? Já no jogo lá a gente conseguiu neutralizar as transições e aí sim nós jogamos no erro, e aqui a gente não foi preciso, né, para conter essas transições. E eles são uma equipe que defendem bem, né? A gente acompanhou bastante, estudou bastante o adversário, eles defendem muito bem e a bola mais perigosa deles é esse contra-ataque. E eles foram precisos e a gente foi abaixo do que nós esperávamos e poderíamos realizar.
11: César, tem alguma ação contra a equipe por toda atrapalhada na substituição?
10: Ah, isso é com a diretoria, cara, eu não sei, a gente precisa até entender também isso, acho que eu não havia ainda presenciado um ato como esse, acho que é novo para todo mundo, que a gente possa aprender com isso.
12: E o quarto árbitro, o delegado da partida, chegou a falar para vocês, eles pediram desculpa, comentaram alguma coisa ou não? Ficaram só negando e bola para frente?
10: Eu questionei, né, que ele tava com o papel na mão. Que a substituição seria outra e nós tentamos até reverter isso, mas ele disse que não era possível. Enfim, é algo que está em aberto ainda. Como eu falei, eu também não havia presenciado um ato como esse. Espero aí que a gente possa estar corrigindo, aprendendo e corrigindo.
8: César, só para sair um pouco dessa polêmica, desculpa, mas a gente está... Tá certo aí, então, desculpa, o pessoal, a gente ao vivo tentando mais uma pergunta pro César Sampaio, mas ele sendo retirado por enquanto aqui de Itaquera. Perguntar, justamente porque ele é uma pessoa tão próxima do Neymar, como que tá a expectativa, né?
5: Claro.
8: Do Camisa 10.
5: Everton, parabéns pelo teu trabalho, cara, perfeito, excelente, ouvindo todo mundo sem escapar absolutamente nada, parabéns, meu jovem, teu destaque final.
8: Obrigado, viu, Pretzel? O de um Santos que, né, toma essa tarracada aqui em Itaquera e que já tem que precisar remoer ali os cacos, eu diria, para a partida de quarta-feira. Importante contra o São Lourenço pela Copa Sul-Americana, ainda que, claro, o foco total do Santos neste momento, assim como disse o técnico Cuca, seja o Campeonato Brasileiro. Até também para ressaltar que, sem gravação, Neymar falou há pouco sobre a panturrilha, falou que foi só uma pegada ali. Não preocupa, segundo ele, para a quarta-feira no duelo da Argentina. Mas lembrando, se ele estiver entre os 26 nomes amanhã, não deverá estar em campo.
5: Excelente, meu caro Everton Ramos, você acompanhou tudo, repercussão, o jogo, Rogério Assis, Cláudio Zaidan, Everton Ramos, toda a nossa equipe técnica, o Pedro Cohen para Santos 0, Coritiba 13, o pós-jogo esclarecedor sobre Neymar na Copa, a saída dele, a confusão com a arbitragem dele ter saído no meio do jogo, no meio do segundo tempo, e o esclarecimento do César Sampaio, a entrevista do Cuca e parabéns à assessoria do Santos, que botou para falar quem realmente importava para esclarecimentos neste momento. Esse é o nosso Concentração 2h31.
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1: O inglês Graham Potter divulgou os convocados da Suécia para a Copa do Mundo. Os suecos são os segundos a terem os nomes confirmados para o torneio, junto da Bósnia. As duas seleções vieram da repescagem europeia. O time sueco tem como principais nomes os atacantes que atuam na Inglaterra: Gyökeres do Arsenal, Isaac do Liverpool e Elanga do Newcastle. A Suécia está no grupo F da Copa, com Holanda, Japão e Tunísia. A estreia dos suecos será contra o time da Tunísia, no dia 14 de junho, em Monterrey, no México.
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0: Estamos chegando, Giro da Copa na Bandeirantes. A partir de agora, você já sabe, tem muita informação, muita análise, muito debate sobre a Copa do Mundo de 2026. Tá chegando a hora. 25 dias para a Copa do Mundo 2026. Minha gente, estamos aí aquecendo os motores porque nessa segunda tem convocação da seleção brasileira. Brasil! Estaremos juntos para conferir a lista do técnico Carlo Ancelotti. Mas tem muita notícia, tem muita informação. Afinal de contas, tá aí, a Copa do Mundo chegou, tá aí. Prontinha para você acompanhar conosco aqui na Bandeirantes. E agora, com o nosso timaço, você vai ter tudo, tudo no Giro da Copa do Mundial 2026. Comigo estão João Paulo Capelanes, Paulo do Vale, Bruno Migliosi, Leandro Quesada e Alexandre Pretzel. Todos bem, senhores?
1: Tudo certo.
2: Vamos!
1: Certo.
2: Tudo em paz. Tudo.
0: Vamos lá, bora lá então. Eu quero começar falando da nossa cobertura dessa segunda-feira. Cobertura muito extensa. Atenção, você que quer ter todas as informações, o pré-lista, porque a gente vai abrir o nosso trabalho às 16h. O evento está marcado para começar às 17h, no Museu do Amanhã, no Rio de Janeiro. Mas já às 16h, uma programação muito especial, porque teremos o tapete vermelho no Museu do Amanhã, com as personalidades chegando por lá para acompanhar a convocação in loco. Então, estaremos ali já a partir das 16h e depois até às 21h, hein? 21h a gente vai repercutir muito a lista, muito a relação, muito análise, muito debate. Neymar, Neymar passou a ser mais uma vez o nome da vez. Estará ou não estará? Cresceu aí o lobby pelo Neymar, hein? Não sei não, isso é a opinião de vocês, mas olha, diria que hoje, muito, se o Neymar não estiver, pode ser uma zebra. Na última semana, cresceu muito o nome. Na última semana não, nos últimos dias, né? A partir do jogo do Santos contra o Coritiba, tem a impressão que o nome do Neymar ganhou força. E olha, acho que tem uma boa possibilidade de estar na Copa.
2: Imagina se ele entrar no lugar de algum dos caras, né, convocáveis,
0: Pedro,
2: né? É, do João Pedro.
0: Que pediu ele, né?
2: O João Pedro disse que ele, não, o Neymar tem que estar. Imagina se o João Pedro ficar fora para dar lugar ao Neymar, né? Eu gostaria de ver, até. Aliás, acho que é uma pergunta que cabe aos caras que estão fazendo campanha para ele. Você daria o seu lugar para o Neymar?
3: Pois é. E lembrando que o Ancelotti, ele ainda não teve nenhuma possibilidade de enxergar o Neymar fisicamente, né? Presencialmente. E aí criou-se uma expectativa que nesse domingo ele poderia estar na Arena Corinthians para acompanhar Santos e Curitiba. Isso não vai acontecer, porque o Ancelotti está a caminho
0: ou
3: de
0: não
3: Curitiba.
0: Aconteceu, né?
3: Não aconteceu. E o Ancelotti vai assistir Atlético Paranaense e Flamengo nesse domingo, fechando a rodada. Então, assim, tá indo pra ver o Pedro, né? Danilo, Alexandro,
1: Léo Pereira. Mas ele assistiu Vitória e Flamengo?
3: Se ele assistiu,
1: porque se
3: acho
1: ele
3: que a
1: assistiu,
3: casa caiu, né?
1: Não dá pra levar ninguém, né?
3: Dá pra levar
1: Alexandro,
3: ninguém. É,
1: pelo amor de Deus, né?
3: Tem toda a razão.
1: Alexandre, pelo amor de Deus, hein?
2: Tá deixando uma porta aberta.
1: Que isso,
2: né?
1: Cara.
0: É. O Alexandre não tem como, gente.
1: Sem condição.
0: Não tem como.
2: Mas não vai te surpreender se ele ficar fora. Pra mim, ele tá convocado pra Copa.
3: Tá dentro. Eu vou falar uma coisa pra vocês. O Ancelotti, ele vai se apegar muito mais à questão de afeto, à questão afetiva, do que propriamente o futebol como um todo.
2: Não acha que experiência vai contar também? Copas anteriores.
3: Vou dar um exemplo. O Danilo não é nem titular no Flamengo e não tá jogando nada quando joga. Tá indo por quê? Que é o cara de confiança, que é um cara polivalente. Mas o Danilo, infelizmente, atualmente, é um polivalente que joga em todas, mas não acerta em nenhuma. E eu me arrisco a dizer o seguinte: o Renan Lodi hoje joga mais bola que o Alexandre, mas foi queimado pelo Tite na seleção brasileira.
4: Mas a lógica é, se o Alexandre e o Danilo estão, e o Casemiro também está,
3: então o Neymar tem que ir.
4: Por que que o Neymar não pode ir? Não,
3: que
4: é verdade.
3: Tem
4: é.
3: Que ir.
4: É. Porque
3: caso,
4: pra mim é a mesma coisa. E outra, vamos ser sinceros, dos atacantes, todos, quem que é o bambambam do bambambam do bambambam hoje que tá jogando? Nenhum.
3: Não, o Rafinha,
1: o
3: Rayan,
1: o melhor atacante brasileiro na Europa, a temporada foi do Matheus Cunha no United.
4: É, o Rayan tá bem lá no Burnley.
1: Porque a temporada do Vinícius foi um pouco abaixo do que a gente espera.
4: O outro destaque é do Igor Thiago, que fez, que é o vice-artilheiro. Mas enfim, vice-artilheiro da Premier League.
3: Eu gostei do Rafinha também. De 2 anos pra cá, o Rafinha tá jogando muita
4: bola. Mas eu acho que, na minha visão, não tem nenhum bambambam.
3: Não.
4: E o Neymar é mais um que está nessa onda
0: o
4: de
0: último foi
4: não
0: o
4: ser um bambambam.
0: O último grande jogo, atacante foi
4: que
0: o Vinícius
4: que fracassou
0: Júnior
4: nessa temporada.
0: Sim,
4: né? Em
0: não
4: tudo.
0: Foi bem.
4: Real Madrid,
0: tudo,
4: inclusive, foi uma lástima.
0: Entre o Neymar atual e o João Pedro atual, quem merece mais estar na Copa?
3: Neymar.
5: É que o João Pedro se prejudica pelo ano terrível que teve o Chelsea, né? O Chelsea teve um ano muito ruim, não só ele, como também o Andrei Santos pode acabar perdendo a vaga nessa convocação, sim, porque então, o ano do Chelsea foi terrível.
0: Mas, aí, mas o Neymar tem, tem resolvido contra quem, não é? Eu fico me perguntando isso. A gente tá levando o Neymar do passado, não o Neymar do presente. O Neymar do presente não tá indo.
3: Mas eu prefiro o Neymar do presente do que o João Pedro do presente também, não, com todo o respeito.
2: É um grande debate, mas eu tô concordando com o Capriotti. Qual o Neymar? O Neymar atual, Santos e Coritiba na quarta-feira pela Copa do Brasil, sim, o Neymar não jogou nada, pessoal.
3: Nada. Não jogou nada. Então, mas o Neymar, então, ele é, mas o Neymar, Preto, eu concordo com o time, mas às vezes é um passe que ele vai dar, um não, lançamento
0: não vai,
3: que ele...
0: Não vai. Não, Capri. Ele tá dando contra times limitados. Mas bem, contra a França, ele não vai ver a cor da bola.
3: E o João Pedro
0: contra
3: vai?
0: A Espanha, ele não vai ver
3: e
0: a cor da bola.
3: E o João Pedro vai?
5: Mais chance. Ele vai pra ser tem cotado pra ser titular. Cara, tem mais chance. João Pedro, há Deus poucos me meses, era cotado como centroavante titular da seleção.
4: Contado por quem? Recentemente, é bom a gente lembrar.
0: O Neymar joga em algum time de primeira linha da Europa hoje?
2: Não.
0: Então,
4: não, de primeira linha não
0: joga. Não joga. Ele não joga. E assim, não, nós temos que pensar na Copa lá na frente, enfrentar seleções do primeiro nível e quais jogadores podem enfrentar essas seleções. São jogadores que estão atuando na Europa hoje. O Neymar, a gente está olhando o Neymar do passado, que nunca resolveu em uma Copa do Mundo para o Brasil também. Quer dizer, teve poucos momentos de auge na seleção brasileira nas Copas. Hoje ele está num cenário ainda pior. Mas então a gente está se apegando ao passado para sonhar com o Neymar.
3: Eu não estou me apegando ao passado, Capri. Eu vou te falar o seguinte, você tem duas formas de enxergar o Neymar. Eu não levaria o Neymar para a Copa do Mundo porque eu acho que ele não tem nível físico para aguentar a intensidade. E acho que tecnicamente, infelizmente, por mais que ele tenha sido um gênio, ele não está conseguindo entregar porque o corpo não corresponde. Ponto. Eu não levaria por causa disso. Agora, quando você pega a lista de 26 convocados, pelo nível tão baixo, há espaço para o Neymar. Então é uma contradição esse pensamento, porque se você for analisar nível físico, técnico e até mental, eu não levaria. Só que quando você pega a lista dos prováveis 26, pô, dá para você abrir mão, por exemplo, de um Igor Thiago, de um João Pedro, ou de qualquer outro para levar o Neymar, do Martinelli, para levar o Neymar, cara.
0: Mas não do Rayan, não do Henrique.
3: Não, Rayan né? Não, o Endrick
4: mas
3: não.
4: Mas esses vão
3: não
4: estar, Luiz Henrique,
3: eu também levaria.
4: Eu acho que tem um negócio, o Neymar vai ser convocado para os 8 atacantes, na lista dos 8 atacantes, ou ele vai entrar na lista dos 6 meio-campistas?
0: Aí depende do Antelotti.
4: Não, mas aí tem uma sacada.
2: Sim, aí tu tirou um atacante pra botar o Neymar.
4: Aí tem uma sacada. Se for no meio-campo, é isso aí, Pretzel. No meio-campo...
0: A briga é mais difícil.
4: Aí vamos lá, vamos fazer uma listinha rápida. Vinícius Júnior, tá na Copa. João Pedro, para ataque, tá na Copa. Rafinha, tá na Copa. É, Luiz Henrique, tá na Copa.
3: Matheus Cunha, tá na Copa, irmão. Garantido assim, você acha?
0: Quem?
3: João Pedro?
4: João Pedro tá na Copa.
3: Parece.
4: Vamos lá.
3: Ah,
4: Vinícius Júnior.
3: Eu tenho minhas João dúvidas.
4: Deixa,
3: eu tenho
4: dúvida. Deixa eu só encerrar a lista, ó, pra gente fazer, pra ver se deu 8 sem o Neymar. Vinícius Júnior, João Pedro, Rafinha vai de atacante? Rafinha. Matheus Cunha vai de atacante ou vai de meia?
2: Eu acho que vai de atacante.
4: Então, Matheus Cunha,
2: Martinelli.
4: 4. Martinelli, Luiz Henrique, Endrick.
2: Igor Thiago. Ou
3: tem
2: Pedro.
3: O Rayan ainda.
4: Ou Pedro. E o Rayan. Então, aí é o seguinte, aí o Neymar tem que ir pro meio, ou então ele vai tirar uma vaga desses que vocês falaram.
2: Eu tô contigo, Neymar no meio. Né? Se o Neymar for chamado, ele vai ser chamado como meia.
3: E aí, mas o Andrei tá fora.
2: O Andrei tá fora.
4: Ele vai levar 5 volantes
2: é
4: e mais
2: mesmo.
4: O Neymar.
2: Concordo com o PDV.
4: Porque aí o Matheus Cunha isso pode ser o meia.
2: Exatamente.
4: O Rafinha pode
2: atacante
4: ser o meia
2: exatamente
4: também, entendeu?
2: Exatamente.
0: E agora, o Paquetá.
2: E o Paquetá vai
3: não
2: também.
3: Levaria.
4: O Paquetá
3: não levaria.
4: Tá ali balançando.
2: Acho que o Paquetá vai também.
3: Eu não levaria.
2: Agora um detalhe, hein? Isso, essa informação do campeonato, o Paquetá não vai jogar contra o Atlético, que
3: exato
2: é sintético.
3: Exatamente. É.
2: No momento que nós estamos aqui, né? Nós estamos, o Paquetá está fora desse jogo contra o Atlético. É. Agora, eu queria fazer só uma curiosidade com vocês. O Maradona jogou a Copa de 90 machucado, vocês lembram, né?
3: Sim.
2: Chegou na final com a Argentina. Ele não tocou na bola no jogo contra o Brasil até ele pegar a bola, certo? Ele não estava tocando na bola. É. Até ele pegar a bola, driblar 3 jogadores e dar o gol para o Caniggia, certo? O Neymar hoje, sem comparação com a genialidade do Maradona, mas na mesma condição, faria o que o Maradona fez contra o Brasil, o Neymar contra a França hoje, dribla 3-4
3: tá
2: jogadores e entrega a bola para o Matheus Cunha
3: não
2: fazer o gol.
3: Viram
2: é uma
3: fazer
2: pergunta que eu deixo para vocês.
3: Eu não vi ele
4: eu
3: fazer uma jogada como
4: fazer
3: essa aqui no Brasil, né?
4: Eu acho que ele pode
3: sequência
4: fazer
3: de jogos
4: não
3: que ele teve.
4: Driblando 3,
3: não vi.
4: Não, eu acho que ele pode
3: mas
4: fazer.
3: Mas o passe,
4: isso,
3: acho que talvez.
1: O futebol mudou, ele vai encontrar um passe, ele vai bater uma
4: eu
1: falta,
4: acho que
1: ele vai
4: pode
1: bater um pênalti.
4: Só que o problema é que se ele fizer só uma vez essa sequência, Na hora que ele passar a bola pro Endrick, pro João Pedro, pro Vini, quem quer que seja que esteja lá na frente, esse cara vai ter que definir. Porque aí a assistência dele vira... assistência do Neymar.
6: Tomara
4: passou
6: que
4: pelo Tchamini, Rabiot, Kanté e passou pro Rayan fazer o gol.
6: Até porque, não sei se vocês viram também, há um lobby muito grande, né, dos Neymarzetes. Eu respeito super, né, mas nesse meio de semana, o Santos venceu o Curitiba no Alto da Glória lá no Couto Pereira, o Neymar deu um mísero passe pro jogador do Santos finalizar pro Bom Tempo fazer o gol. E aí falaram, que assistência do Neymar, nossa, mais uma na conta dele. Não, pô, foi um passe no meio campo que o Bom Tempo recebeu, driblou, chutou. Mas
2: teve nada a ver com o gol.
6: Exato, pera, mas aí tem.
4: Mas não deixa de ser uma assistência.
6: Ah, que sadinha, é que, vai.
4: Não, mas aí que tá. Veja só. O que a gente tá vendo? A gente tem que falar o que a gente tá vendo. Se o jogo é contra o Curitiba, alguém tem que dar o passe para alguém fazer o gol. Ponto.
6: Mas o passe foi no
4: meio campo. Na hora que tiver França e Brasil, ele não conseguir fazer, ele vai tomar pau. Eu vou ser o primeiro a dar pau nele. Vou pedir a saída dele de campo. Falar, por favor, Ancelotti, tire na transmissão.
6: Não, gente, eu não sei.
4: É isso, agora tem que esperar.
6: O Neymar, se a Copa do Mundo começasse amanhã, Neymar seria titular? Começaria como titular?
3: Está louco. Não,
6: essa é uma outra discussão. Claro,
3: aí é uma contração do Ancelotti, colocar o cara que titular, sendo que ele nunca foi convocado 10, durante,
6: né,
3: um ano.
6: E com a 10, né?
3: A 10, ele com a 20, com a 1, 10, sei lá.
1: Pode dar 10, mas não começa jogando.
6: Então, eu também não começaria com o Neymar. O Neymar, pra mim, hoje, tem que ser um jogador pra entrar aos 20 reserva, do segundo tempo.
3: Neymar.
6: E aproveitar ele ali no... Né, porque fisicamente... Não. Ele já não tem o...
2: Então é o seguinte, Neymar convocado, mas já 13 reserva.
3: O Neymar não aceitou provável, tomar um drible, né, do Robinho
1: Júnior. Reserva contra o Marrocos e titular contra o Haiti.
2: Bem provável, pode ser.
3: Mas o Neymar não aceitou ser reserva... Aliás, o Neymar não aceitou tomar um drible do Robinho Júnior. Imagina aceitar ser banco da seleção brasileira.
1: Ah, mas agora a água bateu no bumbum do Neymar, né? Ele tá desesperado.
6: O Ancelotti, ele não se cria nessa história, não.
3: Olha.
6: Se o Ancelotti chegar e falar, ô Neymar, banco. Você vai entrar no segundo tempo. Ah, ele baixa a cabeça.
3: Você levaria o Neymar pra Copa, Capri?
6: Não.
3: Pretzel?
6: Não.
3: Quesadinha?
4: Então, ontem não, hoje sim.
3: Não.
4: Aí amanhã não, assim? Eu não sei, porque eu mudo toda hora. Eu não sei se eu levo.
3: Agora, a lista é agora, você tem que assinar, sim ou não?
4: Sabe o problema? O que eu vou responder não diz respeito ao Neymar. Diz respeito a gente não ter um cara com culhão pra pegar essa camisa da seleção brasileira e falar, essa camisa da seleção eu vou vestir e vou decidir. Então, tem um...
3: Agora, tem que assinar, leva ou não leva?
4: Eu levo, mas...
3: Leva, sim.
4: Então eu levo, sabe por quê?
3: Tá.
4: Eu não preciso levar 9 defensores, é muita coisa.
3: Tá bom.
4: Tira um maldito de um zagueiro que não vai ganhar a Copa pra gente e deixa o Neymar como 26º jogador entrando 30 minutos e tá bom.
3: Melhor se levaria?
4: É o que eu penso.
5: Com 26 nomes, você não levar o artilheiro da história da seleção brasileira jogando?
6: O passado é uma beleza.
3: Nessa época não se jogava, na época Pelé, do Gaia, não se jogava tanto. 18 datas
5: de eliminatória. Você mesmo falou que tem jogadores na lista que não tem essa credencial.
3: Outra coisa, pegar o maior artilheiro da história da Copa, me desculpa.
5: É uma coisa, mas isso entra em peso também.
3: Ah,
4: morde a sopra, pô. Você quer o Neymar ou não quer o Neymar?
3: Eu me apego em outro tipo de argumento, mas respeito o argumento do Milhoz, sem dúvida alguma. Mas aí, o maior artilheiro da história da seleção brasileira. Contra Paraguai, contra Venezuela, contra Chile, até eu.
2: Viu? A seleção brasileira joga 18 partidos na eliminatória.
3: Exato.
2: Sabe quantos jogos jogava na época do Pelé? 4.
5: E não tá tão longe, né?
2: Pô, pelo amor de Deus.
3: Vamos lá.
4: PDV,
1: Bento, Alexandro. Vou levar o Neymar. Dentro.
3: Tio Bento quieto.
1: Seleção que tem Bento e Alexandre. Neymar tem que estar, gente.
3: Danilo.
2: O João
1: Neymar
2: também
1: tem que estar.
3: Cara, eu montei os meus 26 nomes, eu não coloquei o Neymar.
2: Não colocou.
3: Eu não coloquei, mas no final, se você quiser, Capri, rapidinho, acho que a gente pode cada um colocar a sua lista
6: rapidamente,
3: no pique, né?
6: Rapidamente. Pode aí ser, pra gente, até pra gente tratar dos outros, senão eu vou ficar falando só do Neymar e só de lista.
3: Meus 3 goleiros,
6: lista
3: rapidinho.
6: É segunda-feira.
3: Dá pra ser no pique, ó. 3 goleiros. Levaria Carlos Miguel como titular, Alisson reserva.
5: Não tá nem na pré-lista.
3: Ele fala, não tem problema, minha lista. O Ancelotti sabe nada. E o Fábio. Fábio merece estar como terceiro goleiro. Carlos Miguel, Alisson e Fábio. 2 laterais direito. Wesley e Wanderson do Mônaco. Lateral esquerdo, levaria o Renan Lodi. Eu levaria o Alexandre, porque é o que tem pra janta. Não tem outro. Carlos Augusto, acho que muito abaixo. Zagueiros, levaria 5. Gabriel Magalhães, Marquinhos, Bremer da Juventus, Thiago Silva e Ibanez. Meias, Danilo, Fabinho, Gerson, Casemiro e Bruno Guimarães. E os atacantes, Endrick, Luiz Henrique, Rayan, Rafinha, Vini Júnior, Matheus Cunha, Martinelli, Pedro e Igor Thiago.
6: Eu sou fã do Gerson, mas ele voltou a jogar um jogo agora. Ciclo ruim. O Gerson joga muita bola, mas infelizmente. E ele era pra ele estar nessa seleção aí, era pra ele estar.
3: Algum absurdo aqui na minha lista, tirando o Carlos Miguel, que vocês odeiam?
6: É,
0: Acho que o gol, olha, o gol é uma coisa que vai tirar o nosso sono na Copa. Vai tirar o nosso sono na Copa. Porque o Alisson não tá no grande momento. O Ederson já foi melhor do que a fase atual. E o terceiro goleiro, que eu tenho dúvida ainda quem vai ser. Eu não acho que o Bento tá completamente definido, não.
2: Declaração do Taffarel. O Taffarel falou com ele e chegou a dizer assim: se for por falha, eu não iria pra Copa. Então acho que garantiu o Bento. Mesmo com a falha no jogo contra o Al-Hilal.
0: Esses três forem os nossos goleiros, é uma preocupação gigante. É uma preocupação gigante. Nós não temos aí uma unanimidade. Como era o Taffarel, como era o Marcos, né? Como eram esses goleiros. Até mesmo o Júlio César, de quem eu não sou fã completamente, apesar de entender que o Júlio César teve temporadas gigantes na Europa, chegou a ser eleito melhor goleiro do mundo, né? Mas nunca foi um goleiro assim que
2: me chamou a atenção. A Copa de 14 era do Fábio. Era do Fábio. E aí não chamaram. Na época já.
0: Até o Júlio César, desses três... O auge do Júlio César é melhor do que desses três goleiros que hoje estão aí. Mas, enfim, é o que temos para hoje, né?
5: Na pré-lista ainda tem John, o Everton e o Hugo Souza, né? São as outras três opções.
2: O Everton voltou a jogar bem. Jogando bem no Grêmio.
0: Ô, Migliosi, fala um pouquinho aí dos atletas. As listas estão sendo divulgadas aí, sim, não é? As seleções estão divulgando os seus 26 atletas convocados e tem muita gente boa ficando de fora aí. Uma Copa com muitas estrelas ausentes da Copa, hein?
5: Vamos lá, Capri. Algumas listas divulgadas na reta final dessa semana, em especial a da seleção francesa, que teve uma ausência muito sentida do meio-campista do Real Madrid, o Camavinga. Não pintou na lista, não ganhou tantos minutos, está no banco no Real Madrid e por isso Deschamps deixou de fora. Ele até disse na coletiva que entende o sentimento de frustração do Camavinga, mas não levou. E outra ausência também dessa lista é o Coman, o atacante ex-Bayern de Munique. Estava na última Copa, hoje no Al-Nassr, também não foi convocado.
2: Para acrescentar o Colomuani também, que também errou um gol contra a Argentina na final da Copa de 22.
5: Também não teve um ano bom.
2: Não foi chamado.
4: E o Ekitike, né? É bom reforçar, né?
5: Que por lesão.
0: Olha só, a França se dá o luxo de não levar esse jogador. O Camavinga seria titular da seleção brasileira. Camavinga no auge, né? Seria titular da seleção brasileira. A França... A geração da França é espetacular,
5: Gabriel, de novo, sem contar, né? Dois nomes que teriam condições de jogar, né? O Griezmann e o Benzema, que sim, por opções que vão além do campo.
2: Também,
5: o Pavard também não está na lista.
4: Mas né? A volta do Kanté é um reconhecimento de um cara...
2: Mas ele teve que sair da Arábia, né, Queçada? Teve que ir para a Turquia, porque sei se ele seria chamado. Bom, se bem que o Theo Hernandes está jogando ao Hilal e foi chamado.
4: Os dois irmãos, né, foram chamados, né? O Lucas e o Theo. Né?
5: Os dois laterais. Ó, outras ausências, na Suécia, o Kulusevski, que é o jogador do Tottenham, passou um ano machucado, voltou agora, não há tempo de ser convocado, ficou de fora. Na seleção da Costa do Marfim, o Haller, que é um artilheiro histórico da seleção, ficou de fora, não teve um bom ano também. Na Bélgica, uma polêmica aí acerca do garoto, uma revelação, Mika Gotts, que está jogando no Ajax, ficou de fora. Porque, segundo o técnico, que é o Rudi Garcia, não seria bom ter esse jogador concorrendo com o Doku, que vive um grande momento, então optou pelo Doku do Manchester City. Pois é, escolha esquisita. E para fechar, Capri, a seleção japonesa está vivendo um drama lá. É um possível adversário do Brasil na fase mata-mata. Tá, assim, dois dos principais jogadores para essa Copa do Mundo. O Mitoma, do Brighton, lesionou. E também o Minamino, que é ex-Liverpool, né? Hoje está no Mônaco. Vai ser a ausência da seleção japonesa.
0: Muito bom jogador. Muito bom. Não, perdemos o Japão ano passado, né? Só para lembrar, no amistoso lá, 3-2.
5: Um dos gols do Mitoma, aliás.
0: Japão está com um time muito redondinho, muito acertado.
4: Eu quero ver um duelo Haiti e Brasil na Filadélfia. A gente vai estar lá acompanhando o jogo. AD e Neymar. Vocês viram o tamanho
5: do AD? O AD pintou na convocação
4: de joga na LDU.
2: Zagueiro da LDU, né?
4: Ó, esse cara, a primeira vai ser da medalhinha pra cima no
2: Mas ele não viu a bola contra o Palmeiras, lembra? Naquela volta.
4: Vai bater, de bater, né? Ninguém viu, né? Eu tô falando de bater. Vai bater demais. A seleção do Haiti é uma seleção tecnicamente frágil, mas muito forte fisicamente. O Carvajal tá fora da Espanha. O Luis Suárez não foi chamado pra defender o Uruguai. Né, Capri?
0: Isso, exatamente.
4: E quem mais? Bom, é isso, né?
0: É isso.
4: Das últimas seleções.
0: Isso. É isso, muita gente boa que vai ficar de fora, mas muita gente, muitos craques que vão desfilar aqui na Bandeirantes, na nossa grande, enorme, gigantesca cobertura. O PDV, tá uma discussão grande aí em relação aos preços na Copa, né? Muita gente reclamando valor de ingresso, valor de hospedagem, valor de transporte, mas tem gente indo na direção contrária a isso, hein?
1: Pois é, e é interessante porque é uma cidade que o Brasil vai jogar, né? No caso da Filadélfia, justamente o segundo jogo contra a equipe do Haiti, 2,90, né, no caso dólares, a passagem de metrô pro estádio, né, pro Lincoln Field, e a volta é de graça. Então o cara paga uma vez, R$2,90, a volta é de graça. E diferente de algumas fanfests aí que a FIFA vai cobrar, a própria cidade da Filadélfia está organizando o festival para mais de 15 mil pessoas, festivais diários de graça, com comida, com barraca e mais. Ó, o preço da hospedagem por lá, cerca de, claro, uma hospedagem básica, cerca de $400. Justamente no dia 4 de julho, que é a independência dos Estados Unidos, e que acontece um jogo, né, na cidade da Filadélfia. Então, indo um pouco na contramão dos Estados Unidos, né, das cidades que inclusive não tiveram o investimento que elas imaginavam, a própria prefeitura da Filadélfia tem tentado incentivar mais o turismo, até porque é uma cidade que passou recentemente por alguns problemas com relação à violência, tem muitas reformas acontecendo por lá. É a cidade do Rock Balboa, né? Para quem vai à Filadélfia acompanhar o Brasil, tem a escadaria lá, que tem a estátua do Rock Balboa. Filadélfia é uma cidade bem legal, já estive, já é bem bacana lá a cidade da Filadélfia.
0: Ô, PDV, esse valor aí é R$2,95, é isso?
1: R$2,90.
0: De onde é? De onde aonde, assim,
1: da, transporte? Da extração principal da cidade até o estádio.
0: É, então lá o pessoal não vai precisar ir a pé. É, protestando, como estão ameaçando ir lá para o MetLife, lá em New Jersey. Tem muita gente ameaçando ir a pé de Nova York até o MetLife, mas isso tem que ser desestimulado, porque o caminho é para uma autoestrada extremamente perigosa.
3: É uma caminhada, né, meu?
0: É uma highway, não é? Não, além de ser uma caminhada, que são 20 quilômetros, é perigoso, extremamente perigoso. Então não tem nenhuma lógica nisso. É mais fácil ir com a bicicleta do João Paulo Capelães, pegar lá a estrada com a bicicleta de outro meio, né? Mas a pé jamais, que é extremamente perigoso. Mas é isso, né? Tá tudo muito caro, tudo muito complicado.
3: Você pode ir correndo, Capri. Complicado. Você chega em meia horinha,
0: não,
3: tá lá,
0: correndo não dá. Já pensou se eu tô atropelado lá?
3: Deus me livre.
0: Tá doido. Atropelado nos Estados Unidos.
3: É uma morte luxuosa, pelo menos. Pô, imagina.
4: Mas vem cá, é mais charmoso.
3: É lógico.
4: Ser isso numa rua americana ou num buraco de Giovanni Grotta?
0: Hein, Bretzer? Se você for atropelado por um carro que do Elon chique. Musk, é chique. Mas se você for atropelado.
4: Um Fusquinha velho na Giovanni,
0: por
4: imagine.
0: Um Fusca 66, é um problema.
4: O que aconteceu?
0: Né?
4: O Fusquinha velho vinha ali, o Capelo estava correndo. Aí o Fusca entrou no buraco, perdeu o. Né? Perdeu o.
2: Quem será o presidente da CET? Lá em Nova York, né?
3: Sim.
2: Tô pensando. Né?
4: Sobrinho do Trent.
3: Milton Perlows.
0: Será que ele tá mandando tapar os buracos lá das ruas de Manhattan? Muito esburacadas as ruas.
4: Mas quando chegar a Nova York, vai sair ali na alça pra ir pra nossa casa, vocês vão ver uns buraquinhos ali na pista, algo que me impressionou. Eu, quando vi buraco ali, eu falei, poxa, mas estamos em New Jersey, cara. Né? Esse daqui é... Tem buraco lá também, né? Só que, né? Que aqui tem muito, né?
0: Muito, aqui tem demais. O centro de treinamento da seleção já finalizado, né?
4: Estão os últimos retoques, né? Uma coisa
0: pintando, agora é só dando uma pintadinha, né? Aquela último retoque, última demão, né?
4: Se der errado tudo pro Brasil, Prétio, não vai ser por causa da estrutura, porque, sem dúvida, a gente acompanha a Copa há muito tempo. Sempre a CBF dá uma estrutura incrível para os jogadores da seleção brasileira. Aí depende. Bom, todo mundo vai ter boas estruturas, né? Tá todo mundo elogiando os centros de treinamento, são 48 seleções, então eu acho que esse não é problema nenhum.
0: Ah, só para precisamos falar aqui também, outra informação importante da semana, Ancelotti, que renovou para ficar até isso. 2030.
4: Eu não gostei dessa renovação.
2: Eu esperaria a Copa.
4: Eu esperaria a Copa.
3: Eu gostei também.
4: Eu esperaria. Porque tá dando uma letra. Ó, independentemente do que acontecer, você segue.
1: Ah, mas não vai ganhar, né?
2: Ué, por que não?
4: Ué, mas vai ele ganhar. Foi contratado.
1: O Brasil não vai ganhar a Copa
4: PDV.
1: Agora. Não, mas ele foi contratado então, para ganhar a longo prazo.
4: Não, então deixar a sua.
1: Essa Copa o Brasil não vai ganhar.
3: Mas é uma contradição.
4: Não,
3: é. Contradição. Você elogiou a Alemanha, contratou o Joaquim Löw para um longo processo e bateu o campeão.
4: Espera um pouquinho. Você não tem o Diniz porque o Diniz não vai levar o Brasil para a final da Copa e ganhar a Copa. Você tira o Dorival porque ele não tem capacidade, segundo o pessoal lá, para levar o Brasil até a final da Copa. E aí o Ancelotti vem, ah não, tudo bem, se não for também pra final, tá tudo certo. Sim, não, mas porque, o cara chegou pra fazer o trabalho extraordinário.
0: Mas ele tá ganhando esse ano aqui pra o conhecimento do futebol, da estrutura, tomar pé da situação, e aí ter um ciclo completo de 4 anos pra poder preparar o time.
4: Por favor,
0: né? aí já, com todas as informações.
4: Então a Copa do Mundo de 2026 vai ser um treino de luxo pro próximo ciclo completo.
0: Mas a gente não vive pedindo aqui, a gente não vive pedindo tempo para os treinadores, para eles poderem ter aí o seu trabalho.
4: Mas espera terminar a Copa.
3: Mas o Quesada, vamos lá.
4: Ele está convocando 26 jogadores. Está convocando 26 jogadores. Se ele perder a mão desse grupo, isso depõe contra o trabalho dele.
3: Mas só um argumento aqui rápido. Eu acho que se o Ancelotti tivesse tido um ciclo inteiro, aí eu acho que é justo esperar a Copa do Mundo. Mas como ele não tem um ano no comando da seleção brasileira...
2: O trabalho dele é fraco até o momento.
3: Não, Preto, mas é o seguinte...
2: O trabalho dele até agora é fraco.
3: Eu concordo. Ele teve apenas um ano desse ciclo bagunçado com saída e chegada de novo presidente. Eu acho que essa geração... É uma geração que, infelizmente, não vai conquistar o hexacampeonato nessa próxima Copa do Mundo. Só que a nova geração que vem aí, mais preparada, com o Vinícius Júnior, que eu espero que daqui 4 anos mais maduro, Rafinha, Rayan, Endrick, outros que vão aparecer, Estevão, o próprio Rodrigo, que pode liderar essa rapaziada, eu acho que aí sim
2: a gente tem condições
3: em 2030 pro Ancelotti conduzir o Brasil à Copa.
2: Aqui então somos dois que não renovariam, eu e o Quesada, e 4 renovariam. Eu pergunto para vocês... Se o Brasil for eliminado pela...
3: Se o Brasil cair na primeira fase...
2: Não precisa cair.
3: Que não vai acontecer.
2: Se o Brasil cair para a Noruega nas quartas, o que que acontece na avaliação do trabalho do Ancelotti?
3: A mesma coisa que aconteceu com o Tite. Não.
2: Vexame. O Tite cair nas quartas não vai servir.
3: O Tite passou pela mesma situação. Foi eliminado pela Bélgica. 4 anos depois, ele foi eliminado por uma seleção de segundo, terceiro escalão, talvez, do mundo. A Croácia.
4: Mas
3: e ele teve a chance.
4: Mas esperou o primeiro ciclo para depois ter o segundo completo.
2: Mas renovou depois da Copa, João.
3: Foi resolvido depois da Copa. Nós temos o melhor técnico do mundo atualmente.
4: Não, mas eu não tô

0: Aí, sai Noruega, Renato Gaúcho.
1: Pessoal, eu pago pra ver agora. O Brasil cai pro Japão. Perde de 2-0 no 16 avos, o apito final, Ricardo Capriotti abrindo o apito final.
2: Vexame.
1: Atenção, o Brasil está eliminado pelo Japão, mas tudo bem.
3: Não.
1: Tudo
3: não,
1: bem. Não, vocês, é o início de ciclo do Ancelotti.
3: Vocês estão fanfarronando.
1: Já está renovando o contrato para 4 anos. Vocês estão fanfarronando. Tudo bem.
2: Vai ser criticado.
1: Vai ser, eu quero ver. É seu pago para ver você dois falando sobre isso.
2: Vai ser criticado se merecer ser criticado, porém, vai. É, merecer ter mais um ciclo de 4 anos.
3: Não cai na pilha, eles estão falando
2: o
3: debate.
2: Eu vou gravar isso, eu vou levar comigo vocês, no pendrive.
3: Não.
2: O João Paulo vai falar, você vai
3: são
2: detonar o trabalho.
3: São duas situações diferentes. Eu estou criticando o trabalho do Ancelotti. O trabalho dele é uma porcaria nesse primeiro ano de seleção brasileira. É uma porcaria mesmo. Ponto. Outra coisa é a gente entender que ele teve um ano de um ciclo conturbado de 4 anos, que ele não teve a possibilidade, que ele chegou depois. Ele está conhecendo ainda, se ambientando, conhecendo os atletas, e aí sim ele tem que ser cobrado numa preparação 100% de 4 anos para a próxima Copa de 2030.
2: É isso aí.
3: E outra coisa, se cai para a Noruega nas quartas, manda embora, traz quem, Pretzel? Vamos lá, um melhor que ele.
1: João.
3: Não, me responde.
1: João.
3: Me responde.
1: Eu tentaria o Guardiola, tentaria um cara do mesmo nível.
2: O Guardiola já falou que não quer.
1: O
2: Guardiola, a seleção brasileira,
1: ele
2: já passou.
1: Ele fez uma pergunta de quem eu tentaria. Eu tentaria um cara do nível próximo ao Ancelotti.
2: Tá.
1: Só isso. Agora, renovar antes. Então é o seguinte, eu duvido que vocês dois abram a nossa repercussão de uma eliminação do Brasil, dizendo que foi
3: eu
1: tudo
3: vou criticar.
2: Eu vou criticar, mas eu quero a sequência dele, meu ídolo.
1: Meu coordenador, tu acabaste de dizer assim, ó, antes de eu falar, tu acabaste de dizer, se cair na primeira fase, tudo bem.
3: Vai ser criticado, porque
2: provavelmente vai ser um futebol pífio, pequeno, mas merece ficar mais 4 anos.
3: Isso!
2: Porque teve pouco tempo pra concluir
3: o jogo. 8,80.
2: Tá eliminado, manda embora.
4: Eu respeito a opinião de vocês, discordo frontalmente, tá? E vocês quatro, não quero nem falar com vocês depois, porque eu discordo, eu tô com pressa. Mas é o seguinte, vocês estão defendendo o seguinte, que a Copa do Mundo de 2026 seja um treino de luxo.
3: Ninguém falou isso.
4: Para o próximo ciclo.
2: Pode apanhar, pode perder pro Haiti,
5: Qualquer resultado da seleção é responsabilidade apenas do Ancelotti? Pelo pouco tempo que ele teve de trabalho antes da Copa?
4: 90%. Mas 90%? Toda vez, um momento histórico. Toda vez que a seleção foi campeã, nunca, nesses 5 ciclos de seleção campeã, pentacampeã do mundo, nunca, pode só ler a história aí, nunca o técnico teve 4 anos para preparar a seleção. Não foi assim em 58, não foi em 62, a Gala sumiu 3 meses antes em 70, não foi com o Parreira em 94, e o Filipão pegou uma bomba depois... Não, e daí não, eu tô contando uma história que eu acho que a gente precisa entender que o ciclo não pode ser essa desculpinha esfarrapada de não ter o ciclo completo pra jogar a toalha antes de começar a Copa do Mundo.
6: Eu acho que pelo fato dele ser estrangeiro, ele tomar conhecimento do futebol brasileiro recentemente, se o Ancelotti tivesse assumido a seleção depois da Copa de 2022, eu tenho certeza que a convocação seria completamente diferente. Ele não levaria jogadores como Alexandro, porque ele o que ele conhece, o tempo de conhecimento dele é muito curto. Então eu imagino que para 2030 vai ser a seleção do Ancelotti. Essa seleção ela não é completamente do Ancelotti. Ela é a seleção daquilo que ele já conhecia e daquilo que falaram para ele. Por exemplo, Taffarel com os goleiros. Ó, vamos nesse aqui. Pra mim, ele não teve tempo de se aprofundar.
1: Pô, um ano, cara, tu pode conhecer bem.
6: Eu acho que ele
5: tá cercado de pessoas que já estavam na seleção. Mas não teve uma grande mudança.
6: Eu acho que é uma seleção montada ajuda.
1: Assim, ó, o trabalho dele é fraco, ele é um dos 3 melhores treinadores do mundo, mas eu acho que a gente tá pegando, não é pegando leve, eu acho que a gente tá, viu, tá deixando muito numa zona de conforto. Eu quero ver para crer, o Brasil fica em terceiro nesse grupo mequetrefe, e o seu Miliose, lá no centro de imprensa do Catar.
2: No Dallas.
1: Confundi com a Copa anterior. Deixa eu entrevistar a imprensa estrangeira. É o vexame do Brasil ter ficado em terceiro ou não? Passar em terceiro. Ah, conta outra, vocês. Vocês estão de brincadeira.
2: É isso aí. A gente já tá chegando ao final aqui.
3: Jogamos a toalha, pronto.
4: Mas, jogava
2: toalha, jogava toalha.
4: Vamos falar disso.

0: Fim do primeiro round.
1: Os caras estão criticando o Ancelotti.
2: Não.
1: Vocês estão criticando o Ancelotti. Eu larguei, cara.
2: O senhor deu risada quando eu falei que o Ancelotti ia ser o técnico. Onde que você descobriu isso?
3: Deus me mentira.
2: O Ancelotti virou o que aconteceu.
3: Só isso. E a gente, estamos terminando aqui mais um giro da Copa. Ó, tá chegando a hora, hein? Tem só mais dois aí antes da Copa começar, né? Mais dois giros da Copa.
4: O Ancelotti não aguentaria 10 minutos.
1: Você não tá surpreso, Pretzel, que é só amiguinhos na opinião?
4: É, não sei não.
1: Eu gostado de ver os dois juntinhos.
2: O Pretzel, de repente, não quer o Neymar. Eu até acho que tem que ir. Não é a questão, é que a gente tem uma opinião sobre o Ancelotti.
1: Aí ele pegou ar, pegou
3: bom,
1: ar.
3: Aí, é isso aí. Próximo final de semana estaremos juntos aqui já com a lista, já com a lista definida. E atenção, hein? É nessa segunda, a partir das 16h, venham conosco. Grande cobertura da Rádio Bandeirantes para divulgação da relação final dos jogadores que irão à Copa. Muito bem, senhores. Muito obrigado, hein?
0: Valeu, Capri.
1: Valeu, Capri.
3: Boa sequência para todos.
1: Viva Ancelotti.
3: Um abraço.
1: E é isso aí. Vamos pro inferno.
3: E até o próximo final de semana com o Giro da Copa aqui na Bandeirantes.
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0: ama futebol.
1: Não, eu tô ligado, né? Porque vem coisa boa por aí, Capri. Pode abrir o jogo que eu tô todo ouvido.
0: Então vamos lá. Começa às 16h. Bahia contra o Grêmio em Salvador. Se o esquadrão vencer sem o Grêmio marcar, a Super Odd na BandBet é de 2,96.
1: 2,96? Quase o triplo do valor apostado pro Bahia segurar a defesa em casa. O Rogério tá ameaçado, hein?
0: É isso mesmo. E no mesmo horário, no Nilton Santos, no famoso Engenhão, o Botafogo enfrenta o Corinthians. Se o Timão vencer e o jogo tiver mais de um gol e meio, a Super Odd, olha isso, 4,37.
1: Capriotti, 4,37 é uma cotação acima do mercado. O torcedor corintiano que acredita no Timão fora de casa não pode deixar passar essa.
0: E para fechar o domingão, 19h, Atlético Paranaense contra o Flamengo. Se o Mengão vencer e os dois times marcarem, a Super Odd é de 4,80. Quase 5, 4,80.
1: Nossa, 4,80 é quase 5 vezes o valor apostado. 3 jogões, 3 Super Odds na Série A.
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0: E eu volto já já, Pretzel.
1: Boa.
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1: Às 13h18, hoje um concentração mais corrido, porque tivemos a ampla repercussão da derrota do Santos para o Curitiba por 3-0, com tudo sobre o Neymar, tudo sobre o César Sampaio, que errou ou não na substituição do Neymar, ali na confusão que houve da papeleta, com a coletiva do Cuca, com o Neymar falando ao Everton Ramos: você merece estar na Copa? Olha, veja bem, vou deixar pro treinador. Então, você teve toda a repercussão da derrota do Santos, e é claro que avançamos em relação a outras situações, como o nosso giro da Copa, como todo final de semana. Daqui a pouco, em Botafogo e Corinthians, Ulisses Costa abre a transmissão. Meu caro Bruno Milhozzi, já temos as duas escalações confirmadas. Diga lá, Milhozzi.
3: Vamos lá, Pretzel. Começando com o time do Botafogo, o time da casa, que tem uma notícia importante relativa ao Danilo. Atenção, hein? O volante não vai pro jogo. Danilo, de seleção brasileira e artilheiro do Botafogo no ano com 10 gols marcados, está preservado, segundo o clube, por motivos pessoais. Vou te contar um motivo pessoal, viu, Pretzel? 12 jogos já realizados no Campeonato Brasileiro.
1: Isso é bom, hein? Motivos pessoais, 12 jogos. 13º. Tem que continuar no Botafogo.
3: Pois é, não poderia ser vendido para outra equipe nacional. Claro que o desejo do Danilo ainda é um mercado europeu, mas o Botafogo, a princípio, não quis fechar uma porta. É o que nos leva a entender de que pode sim negociar com Palmeiras e Flamengo, que já demonstraram interesse nesse jogador, que é muito bom. Com isso, o Botafogo está escalado com Neto no gol 22, na direita 4 para Ponte, linha de zaga de 5, Ferrarese, 20 para o Barbosa. Esse vai fazer o 12º jogo, depois vai para o Palmeiras. Situação já definida. Pela esquerda, Alex Telles tem a 13. Meio de campo de 75, o Guinho, meia dúzia para Medina. 10 de Montoro no ataque, 77 Vidalba, 37 para Kadir. O centroavante Arthur Cabral veste a 19, a escalação do Botafogo.
1: Quem apita, meu caro Milhozzi?
3: Arbitragem de Felipe Fernandes de Lima. Nossa, de Minas Gerais.
1: Um abraço para ele. Esse árbitro, ele adora dar 7, 8, 9 cartões amarelos no primeiro tempo. Depois ele administra o jogo, picota o jogo na segunda etapa. Quanto é que vai ser, Milhozzi?
3: Corinthians vence o jogo, 2-1.
1: O Botafogo tá com um time misto, né? Quase reserva aqui. Sim. Não deu pra entender muito. Aliás, o volante, o Guinho, né? Você conhece o trio, o Guinho, Zezinho e Luizinho?
3: Ah, os sobrinhos do tio Patinhas, né?
1: Não, do Pato Donald.
3: Do Pato Donald, é verdade. Do Pato
1: grande, Donald. Grande, Bruno Milhozzi. 13h20 é o nosso Concentração. Daqui a pouco, mais destaques.
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5: Você sabia que o maior artilheiro da história da Copa Libertadores é equatoriano? Alberto Spencer foi para a rede 54 vezes entre 1960 e 1972, principalmente jogando pela equipe uruguaia do Peñarol. Já entre os brasileiros, o líder neste quesito ainda está em atividade. Gabriel Barbosa, conhecido como Gabigol, que já marcou 31 vezes com as camisas de Flamengo e do Santos.
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1: Vitória Vermelha, ela quer encerrar o Concentração antes, que é a ordem do Pedro Cunha, fica sinalizando, encerra antes que o programa não tá muito bom. Então nós vamos até às 13h30, né? Porque aí tem Botafogo e Corinthians, abertura da transmissão. E o Agrela dá risada aqui, porque é a frase de Ulisses Costa, né? Sacanagem tem prioridade, né? Vamos ao Palmeiras, destaque do Palmeiras com Luiz Fabiano aqui do nosso Concentração.
8: De volta aqui no Concentração com mais informações sobre o Palmeiras, que ficou no empate 1-1 contra o Cruzeiro neste sábado na Arena Barueri e sabe que a distância para o Flamengo pode diminuir ainda nessa rodada, a última antes do confronto direto entre as duas equipes. Portanto, preocupação no Alviverde com a tabela, mas também dentro de campo. Dois importantes jogadores sentiram lesões no decorrer da partida. Ramon Sosa sofreu uma pancada no tornozelo e precisou ser substituído, assim como Felipe Anderson. Dores na posterior da coxa, o responsável pelo único gol palmeirense no jogo, saiu ainda antes do intervalo. Portanto, preocupação extra no Palmeiras, que pensa no final de semana, no jogo contra o Flamengo. Antes disso, tem o duelo contra o Cerro Porteño na Libertadores. O capitão Gustavo Gomes foi o escolhido entre os jogadores da equipe alviverde para atender a imprensa logo após a partida. Vamos ouvir o que disse Gustavo Gomes.
9: Eu acho que ainda não. Sabemos que é um jogo importante, mas como falei, eu acho que temos um jogo importante também antes disso aí em casa por Libertadores, um jogo onde a gente pode garantir a classificação, jogando em casa com a nossa torcida no Allianz. Sabemos também a dificuldade que estamos tendo em quanto a lesões, temos jogadores importantes machucados, é um pouco difícil, mas é o que tem. Nós estamos trabalhando dia a dia para tentar melhorar, como falei nos detalhes aí, que fez muita diferença, como a eficácia, entrar ligado em cada jogo. Então acho que é isso. Agora vamos pensar no próximo jogo e depois, obviamente, que também sabemos que temos um jogo importante sábado com o Flamengo, que eles estão aí perto também, mas também acho que ainda falta muito.
8: O paraguaio, é claro, dá um olhar especial para a lesão de Ramon Sosa, atleta que, como dissemos, tomou uma pancada no tornozelo e precisou ser substituído. Será convocado à Copa do Mundo pelo Paraguai se não houver nenhuma intercorrência. Então, por isso que o camisa 19 do Palmeiras deixou o campo chorando bastante, sabendo que qualquer lesão agora pode atrapalhar os planos de disputar a Copa do Mundo no próximo mês nos Estados Unidos. Gomes e Sosa, alguns dos selecionáveis desse time do Palmeiras, que ainda conta com Flaco Lopes, John Arias, Diay, entre outros pré-selecionados para o Mundial. Então agora foco do coletivo alviverde na sequência da Libertadores e do Brasileiro, mas é claro, com olhar atento nas situações de Felipe Anderson e Ramon Sosa.
1: Obrigado, meu caro Luiz Fabiani. O Sosa, lesão ligamentar no tornozelo, entorce, previsão de parada de 40 dias. Provavelmente fora da Copa, está na pré-lista do técnico paraguaio, do técnico argentino que comanda o Paraguai, o Gustavo Alfaro. Então, o Sosa provavelmente fora da Copa do Mundo. E o Danilo, hein, como o Milhoz já disse, não entra em campo hoje, que já fez 12 jogos, e o Palmeiras está de olho na sua situação para tentar contratá-lo na janela do meio do ano. Ou o Danilo vai para a Europa, vai voltar para a Europa, ou ele vem para o Palmeiras. Eu não descartaria o Flamengo também nessa briga, hein? Porque o Flamengo está atrás de um jogador da posição do Danilo para aumentar o potencial do elenco para a próxima temporada. Concentração termina aqui. Um abraço, Pedro Cunha, e toda a nossa equipe técnica. Um abraço a todo mundo que está sempre com a gente, a Vitória Vermelho. Daqui a pouco, Ulisses Costa, eufórico, intenso, fleumático, para comandar a transmissão de Botafogo e Corinthians a partir das 13h30. Continue sempre conosco. Um abraço.
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11: Na última semana, o Centro de Integração Empresa Escola realizou a primeira edição do CIE Conecta. O evento da maior ONG de inclusão social e trabalho jovem da América Latina contou com inovações para o setor, além de uma premiação para 15 instituições de ensino que foram reconhecidas nas categorias ensino técnico, ensino médio e ensino superior. Após o CIE Conecta, o CEO do CIE, Humberto Casagrande, fez uma avaliação sobre o futuro da empregabilidade jovem no país.
12: É um cenário desafiador no sentido de criar novas vagas, no sentido de criar novas oportunidades, mas eu acho que ao invés do nem que se fala, nosso lema aqui é o sem, sem oportunidade e sem formação. Ou seja, se você der oportunidade e formação para o jovem, nenhum jovem quer ser nem. Ele é muitas vezes porque ele não tem as oportunidades.
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0: Um abraço, boa tarde pra você, torcedor ouvinte do Brasil. Se você quer emoção, vem comigo a partir de agora, torcedor brasileiro, campeonato brasileiro, a sequência do Brasileirão. De um lado tem o time do Corinthians, do outro Botafogo. Engenhão, a bola vai rolar para a 16ª rodada do campeonato. Você ligado no microfone de maior tradição do rádio esportivo brasileiro. O microfonaço da Bandeirantes vai trazer a emoção do jogo para você. O primeiro destaque do Botafogo, Bruno Migliozzi. Um abraço para você, boa tarde, Migliozzi.
1: Marne Cícero, bem, boa tarde. Abraço para você, para amigo ligado aqui na Rádio Bandeirantes, para mais um jogo importante do Campeonato Brasileiro. Confronto mais do que direto, duas equipes que têm 18 pontos e brigam contra o rebaixamento. Sobre o Botafogo, em atenção, notícia recente. Danilo, volante, está de fora da relação, segundo o clube, por motivos pessoais. Mas eu te conto, Luiz Resposta, o motivo pessoal de Danilo. 12 jogos no Campeonato Brasileiro. Caso jogasse hoje, não poderia defender outra equipe na Série A. E tem o interesse do Palmeiras na sua contratação, uma possibilidade para depois da Copa do Mundo. Então, Danilo, é ausência e desfalque da equipe do Fogão.
0: Interesse do Palmeiras e interesse dele em ir pro Palmeiras também. É o futebol da Bandeirantes. Corinthians joga diante da equipe. É jogão de bola para você. Corinthians e Botafogo, Botafogo e Corinthians. A partir das 16h, a bola vai rolar. Mais agora do Timão. Vem, Corinthians, vem, Timão, vem, vem, Migliozzi.
1: Embalado pelo clássico contra o São Paulo e por conta disso com mudanças na equipe titular. Carrilho tomou conta no meio de campo, André fica no banco de reservas. Fernando Diniz gostou da atuação no peruano. Além disso, tem uma troca na defesa. Gabriel Paulista está suspenso e André Ramalho volta a ser titular da equipe do Corinthians.
0: É o futebol da Bandeirantes que traz mais um destaque no time do Botafogo. Botafogo e Corinthians já já pra você. A bola vai rolar no microfone de maior tradição do rádio esportivo brasileiro. A partir de agora em 107.3 FM, você vem curtir o sonsaço da Rádio Bandeirantes, indo mais longe, levando mais qualidade pra você. Pela primeira vez eu estou aqui nos novos estúdios da Rádio Bandeirantes, ao lado do Pretzel, ao lado do Migliozzi. Vou dizer pra você, ficou coisa maravilhosa, lindo, lindo, lindo, lindo aqui, os novos estúdios da Rádio Bandeirantes pra você com esse telão. A única coisa foi aparecer no meu copo de água, que tinha que estar aqui, ó. Minha bolsa de caneta, que tinha que estar aqui, deixa eu arrumar. Primeiro jogo, graças a Deus. E a gente tá aí se adaptando aos pouquinhos. É o futebol da Bandeirantes pra você, torcedor brasileiro. O microfone de Bandeirantes traz mais um destaque do Fogão.
1: Fala mais da equipe do Botafogo, que não vem de bom momento no comando do técnico português Franklin Carvalho, Ulisses. É o seguinte, 3 jogos sem vencer no Brasileirão, uma derrota e 2 empates, até por isso tá muito próximo na zona de rebaixamento. Mas o que dói mesmo é a eliminação. Nesse meio de semana perdeu para a Chapecoense, caiu fora da Copa do Brasil, então já dá pra dizer que com 11 jogos tá pressionado Franklin Carvalho no comando do Botafogo.
0: A bola vai rolar pra você. Tem Botafogo, tem Corinthians, tem Corinthians, tem Botafogo. Fale mais do Timão, Migliozzi.
1: E tem também retornos importantes pro jogo de hoje. Os 2 suspensos, inclusive recentemente punidos pelos mesmos motivos, Alan e André, voltam a ficar à disposição do Corinthians depois de serem ausências do duelo contra o São Paulo no último final de semana. Pro jogo de hoje também, atenção especial, porque Labiá é desfalque. O marroquino sentiu uma lesão no joelho, não viajou ao Rio de Janeiro e é mais uma ausência na equipe do técnico Fernando Diniz.
0: O futebol da Bandeirantes traz Botafogo e Corinthians, Corinthians e Botafogo pra você. A bola vai rolar daqui a pouquinho mais do Fogão.
1: Mais uma informação importante relativa à despedida. Barbosa, zagueiro do Botafogo, vai hoje, quem sabe, pro seu último jogo. É, deve ser o último jogo dele pelo Campeonato Brasileiro, 12º. Isso porque tem acordo com o Palmeiras. 20 milhões de reais já estão sendo pagos ao Botafogo pela liberação desse jogador que hoje se despede do estádio Newton Santos, que, olha, recebe pouca gente nesse domingão.
0: Botafogo que teve uma SAF que foi campeoníssima, mas que é uma SAF que tá para deixar o Botafogo numa situação, assim, triste, lamentável. É muito ruim. Cuidado com esse negócio de SAF. SAF é bom quando tem gente boa envolvida. O destaque agora do Corinthians, mais uma do Timão. Como você gosta, Bruno Migliozzi?
1: Fala rapidamente do Corinthians, Ulisses. Uma semana importante relativa à preocupação sobre saídas no meio do ano. Yuri Alberto falou sobre isso. Mateuzinho tem possibilidades. Breno Bidon, tantos outros jogadores que podem deixar o clube. E os diretores se manifestaram. Resposta importante do Marcelo Paz, que disse que apesar dos interesses, não tem nenhuma proposta oficial na mesa. Yuri Alberto também se pronunciou, dizendo que por enquanto não há nada oficial, mas já manifestou interesse, o sonho de jogar do futebol europeu. A verdade é que, segundo o presidente Osmar Stable, só haverá saídas com reposição na janela do meio do ano.
0: É o futebol da Bandeirantes, mais uma do Botafogo.
1: Mais informações do Botafogo, que tem problemas também de departamento médico. Há muito tempo com alguns desfalques. Alan, volante, segue fora, ausência importante na equipe do técnico Franklin Carvalho. Além dele, os atacantes Caio Pantaleão e Nathan Fernandes seguem ausentes dessa partida. Importante destacar a chance hoje, estreando como titular, o Guinho, garoto da base, volante na vaga do Danilo, tendo a sua primeira oportunidade entre os 11 do Fogão.
0: O futebol da Bandeirantes traz Corinthians e Botafogo. Daqui a pouquinho, mais uma do Timão, mais uma do Corinthians.
1: Fala também rapidamente, Ulisses Costa, sobre o time do Corinthians do meio pra frente. Conseguiu ajeitar essa formatação do quadrado de Breno Bidon, Garro e dois atacantes, Lingard e Yuri Alberto. Até porque o Memphis Depay segue fora em transição física, já tá recuperado daquela lesão na coxa, mas ainda sem condições de jogo, ausência na equipe de hoje. Vale destacar que o Lingard tem 2 gols na temporada e o Yuri Alberto é o artilheiro com 6 gols apenas no Timão, ainda engrenando com o técnico Fernando Diniz.
0: É o futebol, mas engrenando bem, né? Diniz, se eu não me engano, tá indo para 11 jogos, 12 hoje no Corinthians, dirigindo o Corinthians, perdeu um jogo.
1: Isso,
0: só.
1: Exatamente.
0: Foi pro Mirassol num jogo de muita polêmica com a arbitragem. Muita gente questionou isso aí. Já já, Botafogo e Corinthians para você, torcedor brasileiro. E aí, Alexandre Pretzel, nos comentários.
2: Prazer em vê-lo pessoalmente. Sempre uma honra, uma satisfação e uma alegria. Estúdio espetacular.
0: Maravilhoso.
2: Maravilhoso. Olha, meu caro Ulisses, a gente está vendo... Luz. Ah, mas a luz é importante. Né? Não, e contigo, o problema é que tu aumenta a tua aura, olhando para ti. Entendeu? A tua aura, ela aumenta a luminosidade. Isso que talvez...
1: Tem luz própria, né?
2: Exatamente, luz própria, né?
0: Vocês estão precisando de alguma coisa?
2: Não.
0: Uma ajuda?
2: É só uma constatação, né?
0: Tá.
2: Agora, dito isso, eu olho para a imagem...
0: Esse tipo de coisa.
2: Não, imagina. Eu vendo a imagem do Nilton Santos, vazio, talvez seja o público, o menor público da história do jogo entre Botafogo e Corinthians. Não tem ninguém no estádio. A torcida do Botafogo meio que largou. Por quê? Porque a SAF está indo embora. Então o Botafogo está atrás de novos investidores, está prometendo até uma recuperação judicial para não deixar ninguém sem pagamentos. Essa questão do Danilo aí, sem jogar, no momento que o Botafogo precisa, o Botafogo está ameaçado de rebaixamento. No momento que o Botafogo precisa do seu jogador, ele não joga porque já fez 12 jogos, ele vai embora. O Danilo será negociado, certamente. Certamente, porque já fez 12 jogos. E vai para onde? Vai para o exterior, vai para o Palmeiras. O Ulisses já trouxe a informação, acho que o Flamengo tem interesse também. Então é o seguinte, ó, o time que o Botafogo coloca em campo hoje, e para minha surpresa pela manchete do Miliose, que o Franklin Carvalho já está ameaçado. Mas quem para no Botafogo hoje? Ninguém para. Porque quem contratou o Franklin Carvalho foi o Textor, não foi o Botafogo. E ninguém conhecia ele, auxiliar do Arthur Jorge, sem nenhuma experiência. Então a escalação que ele coloca em campo hoje é um jogo que o Corinthians pode sim ganhar o jogo indo para cima e até com certo favoritismo, mesmo no gramado sintético. Então, estou imaginando, meu caro Ulisses Costa, que o Corinthians entra como favorito pela situação do Botafogo, né, falimentar em torno da SAF, por essa escalação, já pela saída de alguns jogadores. Barbosa vai para o Palmeiras, Danilo está indo embora, e aí como é que fica? Vai ser terra arrasada depois da Copa do Mundo? Então pode começar hoje com uma boa vitória do Corinthians e a tua narração, meu caro Ulisses Costa.
0: É o futebol da Bandeirantes e o Corinthians, Pretzel.
2: Eu acho que com essa escalação aqui que o Milhoz já vai trazer, por exemplo, tem o desfalque do Gabriel Paulista. Gabriel Paulista hoje é um homem de confiança do Fernando Diniz. Então, ele tem mais lastro do que o André Ramalho. É, o André Ramalho sempre foi um reserva, né? O André Ramalho foi titular só em alguns momentos. Então, Gabriel Paulista é um desfalque considerável? Talvez. O André não está jogando nada. O André fica no banco. É, o Carrilho entra como titular porque ganhou a posição. Por quê? Pela falência técnica do André neste momento. É um menino que ainda pode se recuperar. Então, do meio para frente, são essas duas mudanças. Força máxima, como o Fernando Diniz gosta de escalar. E esperando também pela reação do Yuri Alberto, né? Que disse que queria ir embora pro Luiz Fabiani, depois do jogo contra o Barra, e aí na sexta-feira voltou atrás. A única coisa que eu peço, para não tratar nenhum de nós aqui, nenhum de nós quatro aqui, a nossa equipe, é nos tratar como idiota quando o jogador vai para uma entrevista. O Luiz Fabiani foi, como é que eu posso dizer, direto na pergunta para o Yuri Alberto. Yuri, quais os teus projetos para o meio do ano? Eu vou à procura, estou à procura de novos objetivos. Certo? Então ele pediu para ir embora. O que aconteceu na sexta? Voltou atrás e não foi bem assim. Não, foi assim sim. Então só não nos tratem como idiotas no momento que o jogador pede para ir embora. Yuri Alberto, que teve a sua compra, meu caro Ulisses, talvez na negociação mais nebulosa da história do Corinthians, onde nunca valores foram divulgados, nem de compra, nem de percentuais de jogadores envolvidos na época. O goleiro Ivan, centroavante Pedro, zagueiro Robert Renan, o meia Gustavo Mantuan e nem pagamentos de comissões. Isso nunca foi declarado pelo Corinthians. Essa contratação, até hoje, precisa ser explicada na gestão do presidente, do Willian Monteiro Alves, meu caro Ulisses Costa.
0: Mais uma, né?
2: Mais uma entre várias, né? Até porque ele nem deveria mais estar lá, né? O Willian Monteiro Alves deveria ser expulso. E dia 25 é a votação para expulsão ou não do André Sanches, do Conselho do Corinthians, hein? Conselho Deliberativo votará se André Sanches deve ser expulso do clube ou se ainda permanecerá, como o sócio nato, né? Que se chama, o cara que foi presidente, ele faz parte do Conselho Consultivo e aí ele vira um conselheiro vitalício dentro do Esporte Clube Corinthians Paulista.
0: É o futebol, tá, Bandeirantes? Antes saberemos se o Conselho, todos estão livres para votar ou se tem alguém de rabo preso com alguma história ruim, né?
2: Essa também é uma, essa é uma boa pergunta e eu quero dizer o seguinte, o André Sanches tem tanta gente deve tanto favor para ele que é bem provável que ele seja salvo pelos amigos de Conselho Deliberativo. É só isso que eu tenho a dizer. Por quê? De acordo com o que está sendo divulgado, de acordo com o processo e a investigação, ele tem que sair. Num clube sério, numa empresa, ele sairia, ponto. Mas como tem gente que deve tanto favor para ele dentro do clube, é bem provável que ele seja salvo pelos amigos.
0: É o Campeonato Brasileiro para você. Corinthians e Botafogo, Botafogo e Corinthians, a bola vai rolar já já para você. Vem comigo na Bandeirantes em 107.3 FM. Corinthians e Botafogo. O microfone da Bandeirantes vai trazer a emoção desse jogão de bola para você, torcedor ouvinte no Brasil. O destaque do jornalismo Bandeirantes, Maria Eugênio Cotati. Boa tarde.
3: Boa tarde, Ulisses. A Organização Mundial da Saúde classificou a epidemia da doença Ebola, que ocorre na República Democrática do Congo e em Uganda, como uma emergência de saúde pública de importância internacional. Até o dia de ontem, 8 casos confirmados em laboratório foram relatados, além de 246 casos suspeitos e 80 óbitos suspeitos. A organização realizou o alerta com base no risco de disseminação internacional da doença e o risco de interferência no tráfego internacional. Apesar disso, a crise não preenche os critérios de emergência pandêmica.
0: É o futebol da Bandeirantes, QG Bandeirantes de Esportes, Guilherme Agrela. Um abraço para você. Boa tarde, Agrela.
4: Fala, Ulisses, tudo bem? Boa tarde a você e a todos que nos acompanham. Vamos lá, com essa 16ª rodada do Campeonato Brasileiro pegando fogo. Hoje, mais cedo, o Santos perdeu para o Curitiba por 3-0 jogando em Itaquera, estádio do Corinthians. E agora, concomitante a Botafogo e Timão, tem Bahia e Grêmio na Arena Fonte Nova. 18h30 para Bragantino e Vitória, mesmo horário de Chapecoense e Remo. E às 19h30 na Arena da Baixada, com o Carlo Ancelotti presente no estádio, o Atlético Paranaense recebe a equipe do Flamengo. Já na Série B do Brasileirão, nona rodada da competição, ontem o Operário perdeu em casa para o Náutico por 6-2, enquanto o São Bernardo empatou com o América Mineiro por 1-1. Além de Goiás 1, Botafogo de Ribeirão Preto 0 e o empate sem gols entre Cuiabá e Novo Horizontino. Hoje, agora às 4 horas, tem Atlético de Minas Gerais contra Juventude. Às 6, Vila Nova e Avaí. 18h30 para Criciúma e Atlético Goianiense. E Ceará e Fortaleza, clássico cearense, nesta nona rodada da segunda divisão nacional. Às 8h30, o Sport Recife recebe a equipe do CRB. O G2 da Série B do Brasileirão, que é formado neste momento por São Bernardo com 17 pontos e o Náutico com 16, enquanto o Z4 tem CRB com 8, a Ponte Preta com 7 pontos, Londrina com 5 e o América Mineiro, o Lanterninha, com apenas 3 pontos somados. Tempo também para falar de Série C do Brasileirão, que tem a partir das 4 horas Ferroviária e Brusque e Caxias contra a equipe do Paysandu. 18h30 para Guarani e Ituano e às 20h o Anápolis recebe a equipe do Barra, recém-eliminada pelo Corinthians na Copa do Brasil. Tempo também para falar de futebol internacional aqui no QG de Esportes da Bandeirantes, porque a Premier League segue pegando fogo. Hoje, mais cedo, o Manchester United, com gol de Matheus Cunha, venceu em casa o Nottingham Forest pelo placar de 3-2. E amanhã, o Arsenal entra em campo contra a equipe do Burnley às 4 horas da tarde, enquanto o Manchester City visita o Bournemouth na terça-feira às 3:30. O Arsenal lidera a Premier League após 37 rodadas com 79 pontos, enquanto o City ocupa a segunda posição com 77 na pontuação. O City, que neste final de semana venceu a FA Cup pela 8ª vez em sua história, 1-0 contra a equipe do Chelsea. Também espaço para falar da La Liga, campeonato espanhol, que já tem dono. O Barcelona foi campeão pela 29ª vez, mas neste momento o Real Madrid, com gol de Vinícius Júnior, vai vencendo o Sevilla pelo placar de 1-0, jogo já na segunda etapa. E logo mais às 4:15 no horário de Brasília, o Barcelona recebe o Real Betis para fechar a competição. Além disso, na Ligue 1, Liga Francesa, o Paris Saint-Germain, logo mais às 4, visita a equipe do Paris FC, o PSG, que também já é campeão nacional. Ulisses.
0: É Rádio Bandeirantes em 107.3 para você ligado no microfone Bandeirantes, estúdios novos. Cara, eu tô feliz demais, viu? É, ficou bonito demais, sabe? Coisa linda, uma obra de arte. Pena que algumas figuras estragam o cenário, mas a obra de arte. Negócio maluco. Beleza, que orgulho. Para um cara que tá, vai fazer 21 anos de casa aqui na Bandeirantes, isso aqui é um motivo de orgulho, viu? A foto do seu João Saad ali, ó. Pois o homem, né? Começou, iniciou. E aqui está a pedra fundamental do Complexo Bandeirantes de Comunicação, a Rádio Bandeirantes. Corinthians e Botafogo, Botafogo e Corinthians para você. Futebol Bandeirantes em campo na mesa de som. Rafael Palmeira tá chegando. A Vitória Vermiglio tá na mesa de som. Por enquanto, já já o Rafael Palmeira. Na central técnica, Beto Rebeque, Schwitter, Alexandre Marques. Digital, Gustavo Tomás. A bola rola já já. Corinthians e Botafogo, Botafogo e Corinthians, você sabe. Futebol é aqui.
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0: Em Goiânia, 3:55.
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gente do Brasil, ótima tarde, bom domingo, mais uma edição do Futebol na Bandeirantes, no ar em FM 98,7, nas plataformas digitais, estamos ao vivo também em áudio e vídeo, no YouTube Bandeirantes Goiânia, nas plataformas digitais, nos aplicativos, Rádios Net, aplicativos da Bandeirantes por todo o mundo. Seja bem-vindo, bem-vinda a mais uma rodada de Campeonato Brasileiro da Série B, numa rodada A. Continuação, 18h, Estádio Onésio Brasileiro Alvarenga, a bola rola para Vila Nova e Avaí, é o Tigrão voltando à sua casa, é o Tigrão voltando à sua toca, para buscar os 3 pontos e subir na tabela de classificação, e um pouquinho mais tarde, 18h, no interior de Santa Catarina, Heriberto Rilse, tem Criciúma e Atlético Goianiense, jornada dupla, e você entra em campo conosco!

com você fechada com verdade. Mais uma rodada de Série B do Campeonato Brasileiro. Todo time maço mobilizado. Toda a primeira equipe do Rádio Esportivo em Goiás e em todo o Brasil. Na preparação aqui já postos para mais um jogo emocionante. Ou melhor, dois jogos emocionantes da rodada de número 9 da Série B do Campeonato Brasileiro. Que teve ontem o Goiás vencendo mais uma vez no Campeonato Brasileiro. Batendo a equipe do Botafogo por 1-0 e subindo na tabela de classificação. Mas hoje, hoje é dia de Vila Novar, hoje é dia de Rubro Negrar, hoje tem Vila, hoje tem Atlético, este é o futebol na Bandeirantes, seja bem-vindo, aumenta o volume do seu rádio, porque vai começar o melhor futebol do Brasil, e o futebol na Bandeirantes é um oferecimento. 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

0: do João Vitor Barros. Na externa, ele é simplesmente o papa da técnica. Eu falo do Joaquim Quirino. E ao lado dele, o braço direito, o Anfísio Rodrigues, o Fisquila. E na técnica, aqui nos estúdios Bandeirantes, colocando esse somzão no ar, nosso maestro Edinaldo Maurício. E na central de vídeos, na nossa live, a live mais bombada do Brasil, quem comanda é o Thiago Oliveira. A apresentação do futebol Bandeirantes para a Vila e a Bahia é minha.
1: Gustavo Ramos.

Hoje o Oba respira decisão. Hoje a camisa colorada entra em campo, carregando esperança, confiança e a força de uma torcida que nunca abandona. O Vila Nova chega para essa rodada vivendo um momento, quem sabe até mesmo de se reafirmar na Série B, brigando na parte de cima da tabela, mostrando que dentro de casa o time cresce, compete e impõe respeito. Do outro lado, o Avaí, que tenta reencontrar o caminho das vitórias depois de uma sequência ruim, mas o futebol

0: Cada dividida é como uma final, porque quem quer subir precisa transformar jogo grande em vitória grande. E a torcida colorada quer ver um time agressivo, intenso, com alma, um time que representa a arquibancada dentro das quatro linhas. Porque o torcedor do Vila não pede espetáculo, ele pede raça, ele pede entrega, e a entrega nunca faltou para esse clube. E daqui a pouco a bola vai rolar. 90 minutos de decisão, de tensão, de batalha, de emoção. 90 minutos que podem consolidar ainda mais o Vila entre os protagonistas da Série B. Time que sonha alto não pode ter medo de decisão. E hoje, Vila Nova, o Vila entra em campo para mostrar que o sonho do acesso continua mais vivo do que nunca. Para mostrar para o seu povo que o Tigrão é fenomenal.
1: Jogador perto dele que é o Elias, já pela na direita, vai tocando o Marquinhos Gabriel pro o Elias, entrou agora, Elias vai fazer a marcação, chegou na linha de fundo, cruzamento pra dentro da

0: campo tentando reencontrar o caminho das vitórias. A equipe colorada não vence há 3 rodadas e no último jogo sofreu sua primeira derrota na Série B do Campeonato Brasileiro, quando foi derrotada pelo Goiás na rodada passada no estádio Aile Pinheiro. O Vila Nova já caiu para a 6ª colocação com as partidas de ontem e aí tem 13 pontos somados nessas 8 partidas que disputou na Série B do Campeonato Brasileiro. E o técnico Guto Ferreira tem 2 desfalques certos para a partida de hoje: o atacante Janderson, o meia João Vieira. Os 2 jogadores receberam o 3º cartão amarelo na última rodada e vão cumprir suspensão automática. No lugar do João Vieira, Maranhão é o provável substituto. E no lugar do Janderson, existia uma grande dúvida ali sobre quem seria o escolhido pelo Guto Ferreira, mas nesse momento o principal provável substituto do Janderson é o Bruno Xavier. Dessa forma, o Vila Nova deve ir a campo com Elton Leite no gol, Rainer na lateral direita, Thiago Pagnussá e Anderson Jesus na zaga e Igor Luiz na lateral esquerda. No meio campo, Maranhão, Dudu e Marquinhos Gabriel. E no ataque, Rian, Bruno Xavier e De La Torre. Essa é a provável escalação do Vila Nova para enfrentar o Avaí logo mais às 6 horas da tarde, aqui no estádio Onésio Brasileiro, Varenga.
1: 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Avaí Futebol Clube, o Leão da Ilha, o Clube Azulino de Santa Catarina. E a primeira informação, o primeiro destaque do Avaí. Você de volta. Opa! E aí, Tandara Reis?
0: O Avaí chega pressionado para a partida diante do Vila Nova, não vence há 6 rodadas na Série B do Campeonato Brasileiro e na última rodada até fez um bom jogo na ressacada, mas ficou no 0-0 com a equipe do Fortaleza. Nesse momento, o Avaí é o 12º colocado com 10 pontos somados, ou seja, apenas 3 pontos a menos que o Vila. Se vencer hoje, empata com a equipe colorada no número de pontos. Para a partida de hoje, o Avaí tem um desfalque certo: Baldini, zagueiro, recebeu o 3º cartão amarelo na última rodada, está suspenso e deve ser substituído por Guilherme Aquino na zaga, ao lado de Gabriel Simples. E pro Avaí, essa partida tem um significado importante: ele pode quebrar um tabu. Não vence o Vila Nova em Goiânia há 10 anos, a última vez que venceu foi no Serra Dourada, em 2016, e agora tenta aí quebrar esse tabu de 10 anos sem vencer o Vila Nova jogando aqui em Goiânia. E a provável escalação do Avaí é a seguinte: Léo Aragão no gol, o Alisson na lateral direita, Guilherme Aquino e Gabriel Simples na zaga, e na lateral esquerda, GG. No meio campo, Zé Ricardo, Luiz Henrique, Penha e Jean Lucas. E no ataque, Tylon e Rafael Bilu. Essa aí é a provável escalação do Avaí para a partida de logo mais, Gustavo.
1: Tá certo então, Tandara Reis trazendo as primeiras do Vila, as primeiras do Avaí aqui no Futebol Bandeirantes para Moreira Card, a melhor maneira de comprar tudo que você precisa para a sua casa no Grupo Moreira, com mais prazo, mais parcelas e mais benefícios. 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Em cima do lance, a melhor cobertura do Dragão, ele é o Igor Adorno. A produção é do João Vitor Barros, na externa também Joaquim Quirino e Piscuila. Na mesa de áudio, o maestro Edinaldo Maurício, e na central de vídeos, o Thiago Oliveira.

Copa do Brasil. Agora todas as atenções estão voltadas para a Série B do Campeonato Brasileiro. E a resposta do elenco tem sido clara: competitividade, invencibilidade e vontade de subir na tabela de classificação. O Atlético chega embalado por uma sequência positiva no campeonato e sabendo que pontuar fora de casa pode mudar completamente o rumo da temporada. Mas jogar em Criciúma nunca é simples. O Tigre é forte dentro de casa, empurra o jogo na intensidade e transforma o Heriberto Rios em pressão o tempo inteiro. E aí que entra a personalidade, porque times que querem acesso precisam aprender a vencer jogos grandes, mesmo que longe de casa. E o Atlético sabe disso, vem de vitória contra a equipe do Ceará. O Dragão entra em campo hoje, carregando a responsabilidade de um elenco acostumado a decisões. A camisa pesa, a história cobra e a torcida espera atitude. Mais do que jogar bonito, o Atlético precisa competir, precisa ter fome, precisa mostrar que a queda foi apenas um capítulo e não o destino. Quem quer voltar para a elite precisa agir como time de elite. E hoje é noite para provar exatamente isso. Porque daqui a pouco tem bola rolando, tem Série B, tem pressão, tem batalha. E tem o Dragão buscando mais um passo na caminhada rumo ao topo. Porque o Dragão voa alto. E o Dragão é simplesmente o maior dragão do Brasil.

0: espera o dragão voando alto, voando e queimando os adversários que vier pela frente. E eu vou a Santa Catarina, os destaques, a primeira notícia no dragão. Eu vou com a melhor cobertura rubro-negra, ele é simplesmente o melhor repórter da cobertura do Atlético. Ótima tarde, bom trabalho, boa jornada. E aí, Igor Adorno, fala, Igor!
1: E aí, Gustavo Ramos, ótima tarde pra você, meu amigo. Estendo também uma ótima tarde a você ligado aqui no Futebol da Bandeirantes. Um grande abraço. Hoje é dia de Atlético fora de casa contra a equipe do Criciúma. Confronto importantíssimo. O Dragão, que está a 5 jogos invicto na Série B e só pensa na vitória. Quer pegar o elevador, subir ainda mais na tabela e colar no grupo dos 6 primeiros colocados do Campeonato Brasileiro da Série B. O Dragão, que no meio da semana se despediu da Copa do Brasil, eliminado pelo Xará Paranaense nos pênaltis. Após um bom jogo, o Dragão teve dificuldade de converter em gols e na disputa de pênaltis viu o Furacão despachar o Atlético. Mas o Eduardo Souza valorizou os aspectos positivos da equipe e deseja manter o mesmo nível de atuação da Copa do Brasil agora no Campeonato Brasileiro e espera começar isso hoje diante do Criciúma. Para esse jogo, Gustavo, alguns desfalques importantes. O zagueiro Júnior Barreto deve estar fora por conta de dores no pé. Outra presença já descartada é do Bruno José, que cumpre a suspensão automática. Tomou o cartão vermelho na última rodada da Série B contra a equipe do Ceará fora de casa. Está fora do confronto de hoje. O Dragão, que já está no estado de Santa Catarina desde ontem, sábado, treinando ali na cidade de Florianópolis, capital do estado, no CT do Avaí, rival do Criciúma. E hoje já desloca até o estádio Heriberto Rios, cerca de 250, 270 quilômetros de deslocamento até o estádio, que é conhecido como um caldeirão. Um provável time do Atlético para logo mais. A bola rolada 6:30. Guga deve ter Paulo Vitor no gol, Everton na lateral direita, Adriano Martins retornando à equipe ao lado do Tito e do lado esquerdo o Guilherme Lopes. No meio de campo, o Cristiano ao lado do Leandro Vilela ou até mesmo do próprio Igor Henrique, e Marrone no ataque, Assis ao lado de Giovani Soares e Gustavo Coutinho. É um provável dragão para, quem sabe, buscar a vitória fora de casa hoje no Heriberto Rios. Guga.
0: Beleza, Igor. 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

0: Copa do Brasil. A informação do Tigre Carvoeiro, você de volta, fala Igor.
1: Beleza, Guga, esse é o Criciúma, adversário de hoje do Dragão, que manda os seus jogos no charmoso estádio Heriberto Rios. Estádio esse que é conhecido por criar uma atmosfera muito favorável para o Tigre, hein? O Criciúma, tradicional equipe do sul do país, acostumado também a jogar Série A, como você muito bem adiantou, campeão também da Copa do Brasil, uma equipe que sempre dá muito trabalho para as nossas equipes goianas. E hoje é comandada pelo Eduardo Batista. O Criciúma, que na Série B vem de 2 empates seguidos fora de casa. A campanha que conta com 2 derrotas, 3 empates e 3 vitórias, atualmente com 12 pontos na tabela. O Eduardo Batista, que também já comandou o Atlético. E ele, para esse jogo, conta com alguns desfalques. Sem o Bruno Alves, zagueiros, que está suspenso pelo 3º cartão amarelo, o César Martins deve voltar à equipe. Já no ataque, o Romarinho deve ser baixa após sentir uma pancada no tornozelo durante a semana. Com isso, o Diego Gonçalves pode ser a opção ao lado do Jonathan Robert e do Vagninho. Sendo assim, Guga, uma provável equipe do Criciúma, o Tigre Carvoeiro, para o confronto de logo mais no Heriberto Rio, se deve ter Ayrton no gol, ex-Vila Nova, hein? Juan, César Martins, Luciano Castan e Marcinho, esse ex-Goiás e ex-Atlético. E o Gui Lobo, Felipe Matheus e Marcelo Hermes, Jonathan Robert, Vagninho e Diego Gonçalves. É uma provável equipe do Criciúma, o Tigre Carvoeiro, para ir para cima do Dragão logo mais às 18h30 em Criciúma, Guga.
0: Beleza, Igor Adorno, com as primeiras também do Criciúma, adversário do Dragão do Brasil, esta noite, 18h30, Heriberto Gilce, 9ª rodada do Brasileirão da Série B. Este é o Futebol na Bandeirantes, oferecimento Laboratório Núcleo, cuidando de você, Macroservice, materiais elétricos de confiança, ligue 62-32-16-40-80. 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Esse tema você já conhece, é hora de opinião. E hoje o melhor time de comentaristas do rádio estão a postos, estão em campo com Vila, em campo com o Atlético. E é para o Onésio Brasileiro Alvarenga que eu vou, com o primeiro destaque da opinião. A você, Nilton César, liderança, uma ótima tarde, bom trabalho, boa jornada. Fala aí, Nilton!
2: Boa tarde, grande Gustavo Ramos. Um abraço para você, para Tandá. É um abraço aqui pro Quirino, pro nosso Piscuila, enfim, para todos, o nosso João Batista, Joãozão, pro Edinaldo, pro Thiago e pra galera que vai trabalhar no jogo do Atlético. Um abraço à nação colorada. Que maravilha está o gramado aqui do Onésio Brasileiro Alvarenga. Olha, espero vitória. Vitória! Vila precisa de retomar o caminho das vitórias no Brasileirão da Série B. Chega de não vencer na competição. Para mim, não terá hoje um dos principais jogadores do atual elenco, o João Vieira. E penso que vai fazer falta. Até mesmo o Janderson, jogador que cresceu bastante com a chegada do Guto Ferreira. Agora espero que quem vai entrar possa corresponder à expectativa. O lema é um só. Chegando aqui já deu para sentir o clima. É vencer, vencer e vencer. É o lema do Vila hoje diante do Avaí, aqui no Onésio Brasileiro Alvarenga, Guga.
0: Beleza, Nilton, vencer ou vencer é o lema do Tigrão. Para o Nilton César, o mão na mesa, liderança no seu rádio, 4:21, este é o Futebol na Bandeirantes, oferecimento Laboratório Núcleo, está sempre de portas abertas para você, literalmente. 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Laboratório Núcleo, cuidando de você. 4:21, sigo com um giro de comentários, os primeiros destaques da opinião. Agora eu vou com ele, que enxerga muito além do lance, para comentar também Vila Nova e Avaí, Série B do Campeonato Brasileiro. A você, Joãozão, ótima jornada, bom trabalho, boa tarde,
2: grande Gustavo Ramos, boa tarde a todos os companheiros de trabalho, em especial os ouvintes da Bandeirantes, muito obrigado pelo carinho, pela audiência. Olha, o Vila vem de duas derrotas nesta semana, perdeu o clássico para o Goiás e perdeu a classificação para o Anápolis, bem verdade que numa outra competição, jogou com um time misto, mas no Campeonato Brasileiro da Série B, o Nilton tem razão, é voltar a vencer. Só a vitória interessa para o Vila Nova, jogando daqui a pouco no estádio Onésio Brasileiro, Alvarenga. Claro que o João Vieira fará muita falta, muito provavelmente Maranhão será o seu substituto, ou o Enzo saiu machucado, né? Então, muito provavelmente Maranhão será o seu substituto ao lado do Dudu e também do Marquinhos Gabriel. Vamos ver ali e aguardar com muita ansiedade qual será o jogador escolhido para substituir o Janderson. Vamos ver o que vai nos despertar, né? Aí o treinador, o Guto. Fato é que independentemente da escalação dos 11 escolhidos pelo Guto, Ferreira, o Vila Nova terá que vencer hoje. Hoje não precisa jogar bem, precisa se reabilitar no campeonato, Guga.
0: A bola rola em 1:35:57 para Vila Nova e Avaí, na rodada Campeonato Brasileiro da Série B. E também no Heriberto Rilse, tem Dragão em campo um pouquinho mais tarde, 30 minutos depois, 6:30 PM. E eu vou também com destaque da opinião, o primeiro comentário dele. Ele é um motorzinho no seu rádio. A você, motor, ótima tarde, bom trabalho e boa jornada. Fala, motorzinho!
3: Boa tarde, Gustavo Ramos, um abraço pra você, a todos envolvidos nessa jornada, cumprimentando todos os companheiros, né? Daqui da Rádio Bandeirantes, um excelente trabalho pra equipe do Vila. Estamos aqui hoje no Atlético cobrindo esse jogo, onde que o Atlético vem fazendo aí uma sequência boa, vem se reabilitando. Saiu agora há pouco de uma Copa do Brasil, isso é verdade, mas saiu numa condição onde um jogo trouxe uma confiança muito grande entre os 90 minutos. Contra um Criciúma, o Atlético já tá numa sequência boa, sem perder na Série B, né? Então penso que isso serve de exemplo para a evolução desses jogadores. Jogo e confronto direto contra esse Criciúma. Um ponto separam essas duas equipes na faixa da tabela. 12º, 11º Atlético e 9º o Criciúma. Então é confronto diretaço. Não pode perder ponto. Tem que voltar de Criciúma, pelo menos ali com um pontinho na bagagem, aí você tem algumas sequências dentro do campeonato. Então, deixando aqui, cumprimentando a todos os ouvintes da Bandeirantes, fica aqui conosco, futebol é aqui na Bandeirantes.
0: 4:24, tá então os primeiros destaques na opinião de Vila Nova e Avaí, de Criciúma e Atlético. 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Boa tarde, Goiânia. Muito obrigado pelo carinho da audiência. Agora um toque rápido da reportagem. Um toque rápido no Vila. Um toque rápido no Atlético. Voa Oba. Tandara. Bastidor, repercussão e o pós-eliminação do Vila. Como o Tigrão de Guto Ferreira se preparou até aqui para enfrentar o Avaí nesta tarde e noite, hein, Tandara?
4: Bom, Gustavo, o Vila Nova não se lamentou muito por essa eliminação na Copa Centro-Oeste. Na entrevista coletiva após o jogo, o próprio Guto Ferreira destacou que a competição seria utilizada mesmo para revelar jogadores, dar rodagem aí para muitos jogadores que estavam no banco de reservas e alguns até jogadores da base, como aconteceu, por exemplo, com Gustavo Puskas e o Soares. Dessa forma, o Vila Nova já se reapresentou no dia seguinte, na quinta-feira, deu início à preparação para o jogo contra o Avaí. Muitos jogadores que vão estar em campo hoje não entraram em campo naquela quarta-feira, né? O Vila Nova entrou em campo diante do Anápolis com um time alternativo e o foco agora é total na Série B do Campeonato Brasileiro. O Vila começou muito bem na competição, mas não vence há 3 partidas e hoje quer reencontrar o caminho das vitórias diante do Avaí, daqui a pouco aqui no estádio Onésio Brasileiro Alvarenga.
0: 4:26 da tarde, 4:26, futebol na Bandeirantes, então, tranquilidade, A situação da Copa Centro-Oeste é passado. Guto Ferreira, mesmo com os dois desfalques, trata o jogo como importante e com muito otimismo vai buscar os três pontos. Vou com o Nilton César. Nilton, página virada, Copa Centro-Oeste ficou para trás e o Vila com dois desfalques importantes em seu time titular. Qual a análise que você faz do momento do Vila, do cenário do treinador Guto Ferreira para buscar os três pontos hoje contra a equipe do Avaí, Nilton?
2: Olha, ô Gustavo, a realidade é assim. Vila precisa de retomar o caminho das vitórias. Claro que foi uma decepção, até penso, não tenho aqui noção do que já foi vendido antecipadamente ingressos, mas eu penso que aquela eliminação vai refletir hoje na presença do público nesse jogo. Vila precisa urgentemente de voltar a pontuar dos últimos 9 pontos no campeonato. Vila ganhou 2, muito pouco. Então prova que o time precisa acordar e voltar novamente às vitórias, né? É claro, em relação a esses dois jogadores que você citou, o Janderson faz muita falta, é um jogador de beira, de velocidade. Ele cresceu o futebol com o Guto e o João Vieira chegou a ficar como reserva, mas voltou novamente a ser titular. É o coração do Vila no meio de campo. E aí, claro, eu penso que a entrada é do William Maranhão, não vai suprir a ausência dele. E olha que ele basicamente fez a função de primeiro volante, com o Dudu sendo o segundo. E hoje o Maranhão, ele entra, é um jogador mais de marcação, não tem o passe que o nosso glorioso João Vieira tem no meio de campo, mas enfim, Vila precisa de conseguir aí, para quem entra, repor a saída desses jogadores, porque um resultado negativo hoje deixa o Vila numa situação complicada. Prova diz que ontem o Goiás, que ficou 4 jogos sem ganhar, já conseguiu tomar momentaneamente a posição que era do Vila. E o Tigrão agora, ele vai ter que jogar fora. Então, se vence hoje, ele, a paz, a tranquilidade volta a reinar aqui. O empate eu considero um sabor de derrota. Estou trabalhando, Guga, tão somente com a possibilidade de vitória do Vila Nova no jogo de hoje. E aí eu espero do Marquinhos Gabriel, do Rian, o De La Torre, que volta a ser titular. Não tem o João Vieira, não tem o Janderson. E aí esses jogadores vão ter que resolver daqui a pouco contra o Avaí, que será adversário do Goiás domingo lá na Ressacada.
0: Certo, então, Nilton, 4:30, 4:30, este é o Futebol na Bandeirantes, oferecimento Unitintas, há 50 anos pintando as cores da vida, Hidracom, a sua distribuidora de peças, freio ar, embreagens, 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E aí, João, Vila Nova sinaliza o retorno de William Maranhão ao time titular no lugar de João Vieira. Caso o Guto Ferreira venha confirmar essa alteração, a leitura para Vila Nova e Avaí, tá correta, João?
5: É o que tem, né? O que o Vila Nova, a reposição é essa, né? Só se ele criar ali uma surpresa muito grande, porque o Enzo, ao que consta, está realmente contundido. Não figurará sequer no banco de reservas, né? Talvez se aparecer seria uma grande surpresa, mas no mais, não pode, na impossibilidade do Enzo, é o Maranhão, Dudu e Marquinhos Gabriel. Agora, o Dudu hoje terá que jogar mais futebol. Nos últimos jogos ele não vem jogando aquilo que o fez ser titular com a camisa do Vila Nova, então precisa voltar a jogar bem. Com a entrada do Maranhão hoje, substituindo o João Vieira, provavelmente ele será, provavelmente não, ele será hoje o segundo homem de meio campo, mais próximo do Marquinhos Gabriel, mas o Vila pode ter ali com o Maranhão uma saída de bola pelo meio, né, bastante prejudicada. E lembrando que uma saída de bola ruim do Vila Nova no jogo contra o Ceará, exatamente com o Maranhão, o Vila tomou um gol. Então esta saída de bola do Vila hoje, ela precisa ser, né, trabalhada pelos laterais, né? Se buscar ali o Dudu, o próprio Marquinhos Gabriel, porque o Maranhão, ele entra para destruir, ele vai entrar para marcar, para dar uma condição de força no meio campo do Vila Nova, para que Dudu e Marquinhos Gabriel joguem sem um tanto compromisso assim, né, de marcação. Então espero que o Maranhão possa fazer aquele famoso para-brisa, né, ajudando com força, com dedicação, este meio campo do Vila. Mas espero que o Vila possa fazer hoje, né, um jogo, né, bem equilibrado, para buscar aí esta vitória que é fundamental para a recuperação colorada no campeonato.
0: 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É o segundo do Botafogo, o segundo de Arthur Cabral. Agora primeiro tempo no Rio de Janeiro, estádio Nilton Santos, Botafogo 2, Corinthians 1, João.
5: Aliás, para marcar gol no Corinthians tem que ser assim, lá do meio da rua, né? Porque senão o árbitro busca ali alguma coisa, é uma falta, um impedimento, a bola não entrou, porque já teve uns 3 pênaltis pro Botafogo aí não marcados. O gol do Corinthians foi falta. Parece que já anularam o gol lá, nem vi lá pra se foi confirmado.
0: Confirmou. Meu,
5: é porque é tão. Ô, bicho, esse. Cara, o Corinthians é um.
0: Falar fenômeno,
5: um
0: negócio
5: pra,
0: né?
5: Pra ganhar do Corinthians é difícil, meu irmão, mas é difícil. Ê, Corinthians que é forte. Forte nos bastidores.
0: Nos bastidores.
5: Jogando bola é um timinho qualquer.
0: 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Hidracon, a sua distribuidora de peças. 4:33, um toque rápido no Dragão. Igor Adorno tá chegando. E há pouco o Atlético disponibilizou os relacionados, os 20 jogadores. E tem ausência importante na lista, né, Igor?
1: Exatamente, Gustavo. Como nós adiantamos aqui no nosso pré-jogo, nosso primeiro destaque do Dragão, o Atlético que hoje vem com alguns desfalques confirmados, né? O Bruno José, como eu já disse, cumpre a suspensão automática. O Adriano Martins deve voltar à equipe também no lugar do Júnior Barreto, que sentiu o pé. Mas vamos aos relacionados então. Goleiros Paulo Vitor e Paulo Henrique. Vladimir não viaja com a equipe. Nas laterais, Everton, Guilherme Lopes, Felipe Guimarães e o Gustavo Daniel. Zagueiros, Adriano Martins, Tito e Nathan Felipe. Os volantes, Igor Henrique, Cristiano, Matheus Índio, Leandro Vilela. Meias, Assis e Jader. E os atacantes, Gustavo Coutinho, Marrone, Léo Jacó, Giovani Soares e Léo Tocantins. Esses são os relacionados aqui para esse jogo. Já aproveitando também, trazendo a lista de jogadores pendurados, Gustavo, aqueles que não podem tomar o cartão amarelo, hein? O Assis, o Guilherme Lopes, o Léo Jacó e o treinador Eduardo Souza.
0: O motorzinho chega para comentar os desfalques do Dragão para Cical Seminovos. 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Ô Wesley, qual o peso dos desfalques que tem o Eduardo Souza, o desfalque do Bruno José e o desfalque do Júnior Barreto para enfrentar um time como o Criciúma, que sufoca o adversário no campo de ataque, hein, Wesley?
3: Olha, Guga, o Bruno José, né, ele começou a mudar a sua história no Atlético, né? Já tem dois jogos que ele vem fazendo bons trabalhos. Então eu penso que é um jogador que ele tem uma concorrência na posição. Tem uma concorrência. Ele der brecha, né, tem o Marrone, tem o próprio Assis, tem o Léo Tocantins, que não é essa sumidade toda, mas o técnico gosta da maneira de jogo do Léo Tocantins. Foi titular contra o Atlético Paranaense no primeiro jogo. Cumpriu bem na parte defensiva, mas ofensivamente o Léo Tocantins não mostrou ainda essa capacidade. Então pode ser um dos que terá a oportunidade no lugar do Bruno José, juntamente com o Assis. Ou o Marrone joga aberto, ou o Assis joga aberto, e aí você só muda Marrone e Assis de posição. Então, isso aí é uma coisa mais tranquila de resolver. Na defesa, né, o paraguaio, cara, ele vem jogando pra caramba. Só que pro azar dele, ele tem uma sombra muito grande. né? Ele tem uma sombra muito grande que eu penso que está esperando a oportunidade, o Adriano Martins. Deu a brecha, né? O Barretão conseguiu ir bem, tanto é que vem sendo titular tranquilamente, sem sentir saudade do Adriano Martins, que para mim, considerado como um dos maiores zagueiros do futebol goiano, mas tem que estar jogando. Se não tá jogando e deu brecha, amigo, o Barreto faz merecer por merecer a titularidade. Só que agora é o momento do Adriano. Então penso que essa situação pode atrapalhar o Júnior Barreto caso o Adriano vá bem, caso o Atlético ganhe com a presença de Adriano Martins em campo.
0: 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JHS Compressores, referência em Goiás. 4:37, este é o Futebol na Bandeirantes, fechada com você. Fechada.

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0: Estamos de volta e este é o Futebol na Bandeirantes, agora em Goiânia, 4 horas 41 minutos, rodada dupla de Série B do Campeonato Brasileiro, daqui a pouquinho 6 da noite, lá no Oba tem Vila Nova e Avaí, um pouquinho mais tarde 6:30 da noite, tem Criciúma e Atlético, nona rodada Série B do Campeonato Brasileiro, que até aqui tem na classificação o São Bernardo, líder, 17 pontos. O Náutico é o vice-líder com 16. O Sport é o terceiro, 16. O Fortaleza é o quarto, 15. E o Goiás é o quinto colocado com 13 pontos. E fechando o G6, o Vila é o sexto com 13 pontos conquistados. No meio de tabela, o Novo Horizontino é o sétimo com 13. O Atlético é o oitavo com 13. O Criciúma é o nono com 12. O Juventude é o décimo com 12. O Operário de Ponta Grossa é o 11º com 12. E o Dragão do Brasil é o 12º com 11 pontos somados. Na 13ª posição, o Avaí com 10. O Ceará é o 14º com 10. O Cuiabá é o 15º com 10. E o Botafogo de Ribeirão Preto é o 16º colocado, 9 pontos somados. Na zona de rebaixamento, o CRB é o 17º colocado com 8. A Ponte Preta tem 7 pontos, é o 18º, é a 18ª colocada. O Londrina é o 19º com 5 pontos. E o América Mineiro é o lanterna, 20º colocado, nenhuma vitória, com apenas 3 pontos somados. E nesse momento tem bola rolando em São João del Rei, na Arena Sicredi. O Atlético tá batendo o Juventude pelo placar de 1-0, primeiro tempo, 43 minutos. O gol foi marcado por Dixon Vera. Dixon Vera abriu o placar para a equipe mineira, que tá batendo então o Juventude pelo placar de 1-0. E trazendo os demais resultados da rodada de número 9, ontem no Germano Krieger, em Ponta Grossa, o Operário recebeu o Náutico e perdeu por 6-2. 6-2 foi o resultado para a equipe do Náutico. No estádio 1º de maio em São Paulo, o São Bernardo bateu o América Mineiro pelo placar de 1-1. Ontem no estádio Ailê Pinheiro, o Goiás bateu o Botafogo de Ribeirão pelo placar de 1-0, gol de Cadu. E na Arena Pantanal, em Cuiabá, Cuiabá e Novo Horizontino empataram em 0-0. E repito, Atlético e Juventude, primeiro tempo, 1-0 para a equipe mineira. Um pouco mais tarde, 6 da noite, a Bandeirantes transmite Vila Nova e Avaí. Às 6:30 da noite, a Bandeirantes também transmite Criciúma e Atlético. 6:30 da noite na Arena Castelão, clássico Ceará e Fortaleza. 8:30 da noite na Ilha do Retiro tem Sport e CRB. E amanhã, 7 da noite, no Moisés Lucarelli, tem Ponte Preta e Londrina.
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2: Sem muita animação, vamos dizer assim, né? A gente não tem uma expectativa de um grande público aqui no estádio Onésio Brasileiro Alvarenga, né? Os ingressos seguem à disposição da torcida colorada, inclusive as bilheterias ficam abertas até aos 15 minutos do segundo tempo. Os valores dos bilhetes são R$50 no setor B, R$120 no setor A e R$120 também no camarote. Camisa colorada, né, com a camisa do Vila Nova, o torcedor paga meia, mas sem expectativa de um grande público, os portões já foram abertos. Por enquanto, pouca movimentação de torcida aqui no estádio, Gustavo.
0: 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Ô Nilton César, domingão, horário bom, não tem sol e a expectativa de público não é das mais animadoras, Nilton. Convoca esse povo aí, essa torcida colorada, Nilton.
3: É, derrota, né, pro Goiás, eliminação da final da Copa Centro-Oeste, enfim, mas vale 3 pontos, né? O sonho da terra prometida continua, então é importante a participação da galera, o torcedor vilanovense. Jogo duro, mas o Vila, ele tem que vencer para retomar o caminho das vitórias. E aí precisa da participação do seu torcedor. Ainda faltando aí 1 hora e 15 minutos para a bola rolar. Estádio vazio, alguns torcedores, mas penso que certamente vai melhorar, mesmo porque o torcedor, ele tem que participar. Guga!
0: 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Ô João, passou aquele momento em que o Vila Nova teve que atravessar a derrota em clássico, eliminação em campeonato regional, mas o Vila ainda ali tem o melhor ataque, agora perde, né, o posto de melhor ataque para o Náutico e para o São Bernardo, mas ainda tem, né, o seu ataque como um dos mais fortes da Série B, tá na 6ª posição e tem apenas 1 derrota. Não é o momento, né, da torcida do Vila desacreditar do seu time, do seu treinador e apoiar o elenco lá no Oba esta noite, hein, João?
4: Mesmo porque o jogo do meio de semana não é nem levado em consideração. O Vila jogou com time misto. O Vila não estava, claro que estava querendo vencer o jogo, querendo ir para a final, mas era um time misto, não levou o campeonato tão a sério. Se o Vila joga com o time principal, certamente estaria na final. Então, isso não, claro que perdeu, é ruim, mas o Campeonato Brasileiro é outro. O Vila Nova está muito bem colocado. Nos últimos 3 jogos, realmente não faz uma grande campanha, mas até domingo passado era o líder do campeonato, estava brigando pela liderança. Se ganhar hoje, né, estará muito próximo ali dos líderes do campeonato. Tem um ataque muito positivo. Então o torcedor tem tudo para comparecer no jogo. Não pode uma derrota, né, tirar o torcedor vilanovense do Anésio Brasileiro Alvarenga. Claro que sempre vão existir aqueles emboados, né, aqueles que questionam, mas esses que questionam muito nem no jogo vão, né? Os leões de redes sociais, aqueles que gostam do Vila, que acreditam no Vila, certamente estarão hoje no Anésio Brasileiro Alvarenga, porque 11 contra 11 o jogo será duro. 12 contra 11, vindo esta força da arquibancada, pode ajudar bastante ou substancialmente o Vila Nova para que ele possa, né, conquistar mais 3 pontos e automaticamente será a paz entre torcida e time de futebol. Aliás, eu não sei nem por que nós estamos falando dessa questão de paz entre torcida e time, né? Parece que o Vila está vivendo um momento sensacional no campeonato até agora. Até agora. É preciso voltar a vencer em casa, né? Porque esses dias o Vila era líder do campeonato, cara. Então não tem motivo de crise, não tem motivo de choradeira, não tem motivo de nada, né? De terra arrasada, muito menos. O Vila só vem de uma derrota. Vem de uma derrota no clássico? Vem. Né, perdeu de 1-0? Perdeu. Mas clássico, né? Precisa agora chacoalhar a poeira, precisa vencer o próximo adversário. E o próximo é daqui a pouco no Anésio Brasileiro Alvarenga. O que não pode acontecer é não vencer hoje. Aí você já começa a trazer, a atrair para si olhares diferentes, né? Lentes diferentes, e aí o torcedor já ficará um pouco mais desconfiado. Então vencer hoje é fundamental. E se vencer hoje é fundamental, a presença do torcedor hoje vai ajudar bastante para que o Vila consiga esses 3 pontos daqui a pouco no Anésio Brasileiro Alvarenga.
0: 4 horas e 50 minutos. 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Volta ao Anésio Brasileiro Alvarenga, o Tandara e o seu primeiro convidado no Tigrão, Tandara.
2: Bom, Gustavo, agora a gente vai ouvir o centroavante De La Torre. Desculpa, gente. Uma pequena tosse aqui, mas vamos lá. A gente vai ouvir o centroavante De La Torre. Ele falou um pouquinho sobre a expectativa dele para essa partida de hoje. Até porque o Vila não vence há 3 rodadas, mas a equipe do Avaí também está sem vencer há 6 partidas. São 2 equipes que precisam voltar a vencer na Série B para, quem sabe, continuar sonhando aí com o acesso. Vamos ouvir então o De La Torre.
5: O Vila não vence há 3 rodadas, mas o Avaí, que é o adversário deste domingo, também não vence desde a 2ª rodada. O que vocês esperam desse adversário, que também está tentando reencontrar o caminho das vitórias?
6: Bom, a equipe do Avaí é tradicional dentro da competição, a gente sabe do potencial deles. A gente tem que entrar ligado jogo após jogo. É uma nova história, um novo capítulo, então a gente tem que com força máxima para o jogo. Dentro de casa, a gente sabe que a importância é pontuar dentro de casa, é um fator muito importante dentro da competição. Então, a gente teve esses dias agora para trabalhar também, que consertar o que precisava melhorar. Então, agora é fazer um grande jogo domingo, se Deus quiser conseguir a vitória.
7: Pela torre no futebol, o céu e o inferno estão ali, né? Lado a lado, coladinho, assim dizendo. E o Vila Nova, mesmo estando atravessando aí esse pequeno momento ruim, assim dizendo, de 3 jogos que não vence, o Vila ainda está na parte de cima da tabela e uma vitória aproxima mais ainda da liderança, né, assim dizendo. Como é que vocês estão trabalhando essa questão da pressão que vem de fora para dentro? No Oba, essa semana nós podemos acompanhar a torcida cobrando bastante por conta da eliminação. Como é que vocês estão fazendo para realmente se blindar dessa pressão que vem de fora para dentro do grupo?
6: Bom, acho que é só no trabalho, né? Para poder reverter essa situação, é trabalhando. A gente tem se dedicado bastante aqui dentro do clube. A gente quer voltar a ter as vitórias. Acho que é um jogo importante para poder voltar essa confiança do torcedor. Quem traz o espírito para a torcida é a gente dentro de campo. Então, o que a gente tem que fazer é correr, se dedicar, que com certeza a gente vai estar mais perto da vitória.
8: Já estou repensando nesse jogo contra o Avaí. O que faltou nos últimos jogos, que tem que ter agora? O que vai ser o fator que vai fazer o Vila Nova vencer o Avaí? O que tinha antes, que não teve contra o Goiás, por exemplo, ou contra o Atlético? Qual que é o fator que vai fazer a diferença?
6: Bom, acho que a concentração, né, do começo ao fim. Acho que isso a gente tem pecado um pouquinho, mas é mais na atitude nossa mesmo. Então a gente se cobrou bastante essa semana para poder reverter isso, para a gente poder estar concentrado até o final do jogo. Mesmo com o jogador a mais, tomamos gols. Eu acho que isso às vezes estabiliza um pouco, mas não pode criar dúvida no trabalho. A gente está no caminho. A gente tem trabalhado situações dentro do clube, que dentro do nosso próprio jogo, que a gente está vendo a evolução. Então é ter concentração nesses detalhes, pequenos detalhes, que fazem toda a diferença dentro da competição.
2: Esse foi o centroavante De La Torre falando um pouco sobre a expectativa para a partida diante do Avaí. De La Torre, que voltou a ser titular na última rodada da Série B diante do Goiás. Ele acabou ficando fora de várias partidas por conta de problemas físicos e também por conta de suspensões, mas reassumiu a titularidade após a cirurgia do Rafa Silva, que vinha se destacando no lugar do De La Torre, marcando gols, sendo decisivo, mas ele passou por uma artroscopia no joelho, segue fora pelos próximos 20 dias e o De La Torre é o centroavante titular do Vila Nova nesse momento. Gustavo.
0: 4h55, tá aí, Nilton. Então, o De La Torre voltando agora de fato a titularidade na equipe do Vila, após suspensões, após departamento médico. Passou em branco no clássico, mas ainda é o artilheiro do Vila na temporada, Nilton.
3: E precisa de voltar em grande estilo, tá devendo. Tá mais fora de campo do que dentro de campo. Teve a expulsão lá com o Sport, foi julgado, apenado naquele jogo da Copa do Brasil contra o Confiança. E aí ele precisa de voltar novamente a retomar o caminho dos gols. É o maior goleador do Vila na atualidade e eu penso que soma bastante a presença dele em campo aqui hoje. Espero pelo menos os 2 gols do Della Torre hoje de volta ao ataque colorado. Guga!
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4: É, o ano passado ele não era titular lá no Coritiba, né? Esse ano ele é titular, praticamente foi titular, né? Praticamente toda a temporada. Della Torre é um bom jogador, tem boa presença de área, tenho certeza absoluta que depois dessa contusão que ele teve, e o Rafa Silva entrou muito bem em seu lugar, agora é o Rafa Silva que está fora. Aliás, o Rafa Silva pode jogar hoje, né?
0: Não, Rafa Silva, artroscopia.
4: Artroscopia, exatamente, então confundi. Ele saiu, né, fez a artroscopia, daqui a pouco estará de volta. Uma briga boa, hein? Uma briga boa, o Rafa Silva que chegou, né, até então para brigar ali pela titularidade, ficou na reserva, agora não, agora já está ali no encalço do Della Torre. Della Torre, para mim, ainda continua sendo titular. Porém, que abra os olhos, comece a marcar gols, porque não pode brincar, porque no banco de reservas daqui a pouco estará de volta o Rafa Silva, que deixou o time, né, marcando muitos gols, e aí deixou saudades. Tomara que o Della Torre possa agora marcar os seus gols. Centroavante só sobrevive, Gustavo, se marcar gols. Não adianta ser gente boa, não adianta só dar passe para o companheiro marcar, ele precisa resolver. E para o Della Torre se consagrar no Vila Nova, se consagrar como camisa 9, precisará voltar a marcar gols para ficar como titular no time do Vila.
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0: de torcedor brasileiro. Este é o Futebol na Bandeirantes, em destaque, nona rodada, Campeonato Brasileiro da Série B, daqui a pouquinho, 6 da noite, em 58 minutos, a bola rola para Vila Nova e Avaí, um pouquinho mais tarde, 30 minutinhos, às 6:30 da noite, no Heriberto Rilse, a bola rola para Criciúma e Atlético Goianiense. 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Seja bem-vindo a maior do Centro-Oeste. 5:02, 5:02. Tandara, o Vila Nova já é oficial ou não aí no Oba, hein, Tandara?
1: Bom, Gustavo, o Vila Nova já divulgou a sua escalação oficial e com uma surpresa. Natan Camargo vai ser titular na lateral direita. O Vila Nova vem com Elton Leite no gol, Natan Camargo, Thiago Pagnussá, Anderson Jesus e Igor Luiz na defesa, no meio-campo. William Maranhão, Dudu e Marquinhos Gabriel, e no ataque Bruno Xavier, Rian e De La Torre. Essa aí é a escalação oficial do técnico Guto Ferreira.
0: 5:02, então as novidades: o Natan Camargo na lateral direita, o William Maranhão como primeiro volante e o Bruno Xavier no ataque. E o Nilton César chega para comentar a escalação oficial do Tigrão para a CL Ferramentas Atacadista. 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E aí, Nilton, gostou da escalação de Guto Ferreira?
2: Olha, no jogo passado, o Natan atuou como lateral direito, saiu no segundo tempo para a entrada do Elias. Enfim, vamos ver como é que vai ser o desempenho dele nessa função. Uma surpresa, mas eu penso que o técnico já pensava nessa possibilidade quando escalou para o jogo diante da equipe do Anápolis. Teve uma razoável participação no jogo, foi substituído pelo Elias, que não vive um bom momento, longe de ser aquele Elias que foi quando aqui chegou. No mais, para mim, dentro da normalidade, eu esperava o Bruno Xavier, que até retornou bem o ano passado, foi um jogador comum. Esse ano eu vi ele por duas vezes e gostei, penso que a escolha é boa, já que não terá o Janderson. Agora, em relação ao meio campo, ele não tem uma outra opção a não ser o William Maranhão, porque o Enzo está entregue, né, ao departamento médico. Enfim, no mais, é o time que vem jogando, e aí vamos ver como é que esses jogadores que estão começando e vão substituir alguns titulares vão se sair no jogo de hoje.
0: 5:05. 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O João Batista, Joãozão, Vila Nova com 3 novidades na escalação titular. Ali o Natan Camargo, que foi testado na Copa Centro-Oeste na lateral direita, ele permanece na equipe titular. William Maranhão ganha posição ali na vaga, ou na melhor dizendo, na ausência do João Vieira. E o Bruno Xavier está ocupando a posição do Janderson. Vila está escalado, João.
3: Olha, a grande surpresa realmente é o Natan aqui na lateral direita.

0: da improvisação. Porém, né, nenhum dos dois laterais de ofício do Vila Nova vem conseguindo passar sequer uma esperança de que vão melhorar no próximo jogo. Né, a cada jogo que o Elias entra, parece que ele piora. Uma temporada terrível do Elias até que o Rainer que chegou, né, dando até um fio de esperança para o torcedor vilanovense. Até agora oscilou entre bons e maus momentos. Aliás, muito maus, né? Mais, né, maus momentos do que bons momentos. Então fica também fora do baralho. Vamos organizar agora, vamos ver, né? E apostar aí no Natan. O Maranhão já era esperado no meu campo. E lá na frente, lá o Della Torre,
1: Xavier.
0: Della Torre, o Rian e o Bruno Xavier, que também jogou contra o Anápolis, foi relativamente bem. Só que ele jogou pela direita. Será que ele joga agora o Rian para a esquerda? Vamos ver, né, como que vai ser ali, será, né, a configuração ofensiva do Vila. Se o Bruno vai pela direita e o Rian pela esquerda. Contra o Sport, o Rian jogou pela esquerda. Aliás, não, o Janderson jogou pela esquerda, o Rian jogou pela direita. Foi uma das boas partidas do Rian, né? Então vamos ver ali como que será a definição tática, né, para esses jogadores. Mas não faz nenhum tipo de invenção, Guto. Vai com o que tem de melhor. E esse time é mais do que suficiente para vencer o Avaí daqui a pouco no estádio Onésio Brasileiro Alvarenga.
2: 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Ô Nilton, outro jogador que perdeu espaço e não vem sendo titular é o Pedro Romano, zagueiro. Hoje o Pagno sai e o Anderson Jesus formam a dupla de zaga titular. O que que aconteceu com o Pedro Romano, hein, Nilton?
3: Cara, eu acho que ele é, as informações, talvez em relação à saída dele, eu já ouvi falar que ele é taticamente indisciplinado. Ele deixa a zaga e vai muito pro ataque, diz que o homem não gosta disso. Ele gosta de zagueiros que são obedientes, que permanecem mais dentro da área. Realmente Pedro Romano, oi.
0: Naquele jogo contra o Atlético, que o Vila tava vencendo, era 1-0 ou 2-1? 1-0, né? Levou um finalzinho. Quando o Elias perde a bola, o centroavante do Vila era o Pedro Romano.
3: Exatamente.
0: Ele literalmente deixou a zaga e foi se aventurar lá na frente. O Elias perde a bola, leva o contra-ataque. Quem estava no lugar dele? O Enzo, né, que não é zagueiro, né? O Enzo deveria estar ali no meio para receber a bola e acabou o Romano deixando a defesa do Vila, né, nesse ponto que você salientou aí muito bem, né, visto por você, viu, Nilton?
3: Perfeito. E a informação é essa, que ele precisa de melhorar em relação a esse fator. E ele realmente vai embora, cara. Ele vai pro ataque, é direto, parece o Rafael Vaz, que jogou aqui no Vila, jogou no Goiás. E aí a informação que aí o Guto, ele prefere zagueiros que permaneçam como o Thiago Pagnussá e também o Anderson Jesus. São os zagueiros que ficam mais na marcação no sistema defensivo. Enfim, vamos aguardar. O Anderson Jesus, ele não tem comprometido. Quem uma hora ou outra falha é justamente o Thiago Pagnussá. E o Pedro Romano vai ter que aguardar uma nova oportunidade. Guga.
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0: Ei, Guga, se fosse, parece que foi transição de pensamento. 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Grande Marcão, um abração pra

0: Obrigado pelo carinho, pela audiência, pela confiança aqui no Futebol Bandeirantes, né? Ele que está indo lá pro Onésio Brasileiro Alvarenga, né? Torcedor fanático do Vila Nova e sempre aqui apoiando o Futebol Bandeirantes. Marcão, um abraço para você, que o Vila hoje te dê bastante alegria.
1: 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Deixa eu atualizar aqui os resultados das séries A e B e também C e D do Campeonato Brasileiro. Nesse momento, segundo tempo em Salvador, Bahia e Grêmio vão jogando e vão empatando em 0-0. No estádio Nilton Santos, no Rio de Janeiro, o Botafogo tá batendo o Corinthians pelo placar de 2-1. Mais cedo, na Neoquímica Arena, o Santos acabou tomando uma goleada do Coritiba. O Coxa bateu o Santos pelo placar de 3-0. Mais tarde, tem Chapecoense, Remo, Bragantino e Vitória, Atlético Paranaense e Flamengo. Já pela Série B do Campeonato Brasileiro, a bola tá rolando e no momento aqui em que o Atlético tá ampliando o placar, lance em revisão, mas por enquanto na Arena Sicredi em São João del Rei, Atlético 1, Juventude 0, lance em revisão. O gol pode vir a ser confirmado ou não. O Atlético está subindo na tabela de classificação. Daqui a pouquinho, um pouquinho mais tarde, tem o clássico, o Choque Rei em Fortaleza, tem Ceará e Fortaleza, 8:30 da noite tem Sport e CRB. E passando também pelos resultados da Série D, a Série D do Campeonato Brasileiro, está acontecendo nesse momento mais uma rodada da quarta divisão, tá rolando o clássico do sudeste do estado lá no Jeremino da Fonseca. Primeiro tempo, não, segundo tempo, Craque e Abecate vão empatando em 1-1. Craque e Abecate que estão no mesmo grupo e estão duelando agora nesse momento lá na Arena Rifértil. A bola tá rolando também lá no estádio Zico Brandão para Inhumas e Aparecidense. Primeiro tempo, 14 minutos, empate em 0-0. São os resultados das séries A, B e D. Daqui a pouquinho atualizo a série C do Brasileirão. 5:14, Planes Quadrias. 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Ele volta e trazendo o convidado no Dragão. Fala, Igor!
2: Beleza, Guga, seguimos ao vivo aqui, trazendo agora um convidado. Eu trago Eduardo Souza. Ontem ele conversou conosco diretamente já de Santa Catarina, ainda em Florianópolis. Lembrando que o Dragão deixou Floripa para Criciúma somente hoje. Então, lá diretamente do saguão do hotel, o Eduardo Souza falou do que esperar, na verdade, né, desse adversário difícil, o Criciúma. Vamos ouvir.
3: Hein, Bruno? Bruno, ontem recuperamos, né? Trabalhamos, claro, o G2, o G3, né? Hoje de manhã fizemos pequenos ajustes, né? Hoje 48 horas pós-jogo com a viagem, então os atletas num desgaste, principalmente os que jogaram, mas deu para trabalhar, deu para dar uma movimentada para que a gente possa amanhã, como você falou, fazer um grande jogo contra uma equipe dificílima, um cenário dificílimo. Mas estamos preparados para, quem sabe, a gente possa manter essa sequência positiva, né? Entender bem o que o jogo vai pedir, né? Nós jogamos já muitas vezes aqui contra o Criciúma, mas, assim, de uma maneira geral, conseguimos recuperar bem para amanhã chegar prontos para esse grande jogo.
4: É certo falar, por todos os aspectos, né, todos, que esse jogo contra o Criciúma, ele é um dos mais difíceis do campeonato, Eduardo?
3: Perfeito. Eu, particularmente, acho que jogar no Heriberto Wilson é um dos jogos mais difíceis por tudo que envolve. É um estádio que tem uma acústica, o torcedor, ele lota o estádio, ele empurra o Criciúma. O Criciúma tem uma sinergia jogando em casa, então é um jogo que você precisa ter muita força, né, ser muito organizado, ser muito competitivo, entender o jogo, saber que o Criciúma, ele até o último minuto, ele é perigoso, independente de como esteja o jogo. né? Eu já joguei muitas vezes aqui, já tive vitórias, derrotas em várias circunstâncias. Então é um jogo que a gente está muito consciente da importância e também do que o jogo vai pedir para que a gente possa voltar para ganhar, né? Com resultado positivo.
4: Não dá para deixar de abordar isso aqui contigo, né? Você até pouco tempo estava trabalhando aqui em Santa Catarina, foi feliz, né? Conquistou títulos, né? Não é título, conquistou títulos trabalhando aqui em Santa Catarina. O que representa para você essa volta aqui a esse estado que você foi muito feliz?
3: É, um estado que me projetou, né? Claro que o Atlético lá atrás me deu a oportunidade, mas Santa Catarina me projetou como treinador realmente, com os títulos, né? Então eu sou muito grato. Eu tinha na minha cabeça de trabalhar no estado e Deus me abençoou com a mais até do que a gente às vezes merece, né? Então é uma satisfação muito grande voltar a Santa Catarina, voltar a Criciúma. Tive uma disputa de semifinal em 2024 aqui, por detalhes acabamos perdendo nos pênaltis, mas a gente fica contente e espera que agora com o Atlético a gente possa ser feliz em Santa Catarina como fomos com o Barra.
2: Bom, aí está o Eduardo Souza conversando conosco diretamente do estado de Santa Catarina, tratando aí esse jogo, né, Guga, no Heriberto Hilse, como, se não mais difícil, um dos mais difíceis dessa temporada, dessa Série B para o Dragão, viu, Gustavo?
1: E o Igor, 5:18 e fica aqui o meu reconhecimento e desejo aqui, né, a comunicação do Atlético encabeçada pelo Bruno Daniel aí, um bom jogo e parabéns pela disponibilidade por nos fornecer material pra gente poder aqui, né, entregar ao torcedor atleticano o máximo de conteúdo possível e por conta do trabalho do Bruno Daniel e de toda a equipe de comunicação, torcedor atleticano ouviu então o Eduardo Souza, treinador do Atlético e que falou para Bom Dia Autopeças. 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O motorzinho, o Eduardo Souza, falou aqui na Bandeirantes e também a Dragão TV. E a gente acompanhou, né? Ele relembrando os resultados que ele conquistou com Barra em Santa Catarina. Ele que é conhecido por ter aí um trabalho defensivo muito forte e no Atlético também está se confirmando isso, Wesley.
5: Olha, Guga, jogo deste tamanho, com essa intensidade, o Eduardo ele está acostumado. Nos últimos 4 jogos, considero também como jogos difíceis, né? O Avaí, você pega o Juventude, pega o Ceará, depois, né, tem uma Copa do Brasil e agora tem um Criciúma. É jogo pesado, só que o grupo se portou muito bem. Nesse tipo de jogo aí, o elenco costuma dar uma resposta. É aquele jogo que você não tem tanta obrigação de vencer. Você tem que fazer um jogo equilibrado, né? Em uma situação você vai lá e mata o jogo, como foi aquele contra o Ceará no estádio Castelão em Fortaleza, né? Jogo onde que o Atlético com um jogador a menos conseguiu uma vitória. Então a pegada, a intensidade desse jogo contra o Ceará basicamente não vou dizer que igual, né? Porque o Castelão e o Heriberto tem uma acústica diferente, um estádio mais acanhado, capacidade para 19.000 e o Castelão acima de 40. Então já é diferente, uma pressão diferente. Mas o Eduardo, ele vem trabalhando esse grupo dele para esse tipo de jogo. Os caras vêm se portando muito bem, basta saber, né? Quando a oportunidade aparecer, precisa ser letal. Uma das coisas que precisa ser corrigido é porque cria muito. E no que se cria, não consegue converter. Quando não converteu, em bola rolando contra o Atlético Paranaense, não conseguiu passar. Né? Poderia ter passado com bola rolando, mas enfim, a equipe vem criando muito bem. Então o Eduardo ele tem, né, uma sequência que vem dando aí uma experiência para este elenco. É lógico que a rodagem no elenco ela vai acontecer como vem acontecendo na defesa e como vai acontecer agora no ataque. Mas o que pode se ver desses jogadores é que eles vêm dando, né, a volta por cima, vêm se condicionando dentro da competição. Isso é um trabalho, né, do Robson Gomes, que vem fazendo esse tipo de trabalho, se condicionar nos jogos, e aí você tira um ou outro para dar uma condição física. O certo é que Série B, jogo é só nesse nível, só nessa pegada. E nesse nível, para mim, nesses 4 últimos jogos, o Atlético vem se portando muito bem.
1: Ô motor, e para o Eduardo hoje, qual o perfil qual que é o caminho para o Dragão hoje sair vitorioso do Heriberto Rios às 6:30 da noite?
5: Sabemos que jogar nessa atmosfera do Heriberto Rios é os 15 primeiros minutos, é uma pressão, uma pegada, aquela charanga, né, lá de Criciúma, toca muito e o tempo todo não para, e o Criciúma sabe que é um confronto direto, então pode esperar um Criciúma pra cima. E nesse contragolpe, que eu penso o atleta tem que ter um contragolpe bem alinhado, se entrar com dois extremas, precisa ter presença de área. Precisa a chegada do Coutinho, Coutinho precisa voltar a fazer gol, que é o cara que foi contratado com esse tipo de fundamento, né, dentro da sua função. Fez gol na penúltima partida, mas deixou a desejar contra o Atlético Paranaense. Então a expectativa é que o Atlético coloca e exerça um contragolpe, uma transição ofensiva e possa ser letal, como foi contra a equipe do Ceará. A equipe do Ceará ficou com os bons, com os melhores momentos, mas os três pontos vieram para Goiânia, porque foi bem eficiente na proposta: marcar, marcar e marcar. Quando tiver a brecha, a bola do jogo vai lá e mata, como foi essa partida que eu acabei de frisar. Então, pode esperar um Atlético dessa maneira, né? Mas não pode ser aquele time que respeita demais o Criciúma. Criciúma tem suas falhas. Seu lado esquerdo do Criciúma é um lado bom para explorar. Então precisa ali ter, né, um jogador, o próprio Giovani. Se tiver caindo por aquele lado, que eu penso que o Giovani joga mais pelo lado contrário, Criciúma tem essa condição de jogar com três zagueiros. Você precisa tirar a sobra desses três zagueiros. Rodrigo é um zagueiro que está há muitos anos no Criciúma. Então a gente sabe que esse tipo de situação, para você tirar a sobra, você tem que atacar bem esse terceiro homem. Senão, o Criciúma vai ter na construção sempre um homem a mais para jogar. Vai depender muito do ataque atleticano pressionando essa defesa do Criciúma. Se não der para pressionar, não vai para ser vendido. Passa da linha da bola, mas quando tiver uma maneira de bola para trás, o Criciúma jogou bola para trás, pressiona, incomoda a defesa, porque tem dificuldade na construção a equipe do Criciúma.
1: 5:24, e se tratando de eficiência, todo pós-jogo aqui a gente bate quase que na mesma tecla, né? Sobre a questão da eficiência do sistema ofensivo, das finalizações. E do outro lado tem um velho conhecido nosso aqui em motor, o goleiro Ayrton. Tá vivendo um momento diferente daquele que viveu aqui no Vila. Mas o goleiro Ayrton, para o Atlético, tem boas lembranças do Dragão do Brasil, né, Wesley?
5: Olha, no Criciúma eu penso que ele vem bem, né, Guga? Ele vem fazendo bons trabalhos. O problema é o técnico, né? O técnico que pediu. Quando o técnico pede, você tem confiança, você pode, né, tentar um lance diferente, você tem mais confiança porque sabe que o comandante não vai te cobrar em termos de te tirar do time, você tem mais a credibilidade do comandante em poder ser um líder dentro de campo. Futebol tem dessas coisas. O Ayrton, eu penso que é um goleiro bom, mas aqui não conseguiu se firmar, né? Foi uma das contratações mais caras que eu penso do time do Vila. Então penso que tem que buscar imprimir um ritmo. Ele tem uma falha, para mim, ele tem uma falha numa saída de bola, né? Saída de bola do Ayrton não foi tão boa, rebote demais, rebate demais pro meio da área. Já no Criciúma ele tá mais seguro, tá mais tranquilo e passando mais confiança. Então o Ayrton, em um momento diferente, vive para mim, né, uma condição boa, tudo por conta do comando técnico que dá essa condição. Mas isso não quer dizer que ele é um goleiro impenetrável, muito pelo contrário. Chutar de fora da área é o caminho. Se esperar aquela situação de finalizar dentro da área, com três zagueiros é difícil. Tem hora que baixa a linha, fica a linha de cinco, o time do Criciúma. Então você precisa ser inteligente. Abrir o espaço na linha da área, na frente da área, fumega pro gol. Aí o goleiro, ele vai fazer o trabalho dele, né? Ele solta muito a bola. Aquela bola quicando, frio em Criciúma, fica aquele gramado molhado, já é molhado normal, já é natural molhar. Jogador que chuta bem, ele tem que chutar numa condição de atrapalhar a bola pro goleiro. Ou ele chuta aquela bola variando, que o goleiro não sabe pra onde vai, ou ele chuta aquela bola quicando antes, né? Pra estourar no peito do goleiro, tirando dele, e o atacante tá lá esperto para colocar a bola para dentro. É acreditar que o goleiro, ele pode falhar, né? Sempre acreditar na falha do goleiro, e o atleta tem bons chutadores de fora da área.
2: Guga.
1: Inclui 26, ô Igor.
2: E já que o motor falou de frio, né, e do clima, passando nesse momento em Criciúma, 19 graus, Guga. 19 graus e chove nesse momento, 87% a umidade relativa do ar, chuva e frio, sensação térmica um pouco abaixo, é um clima diferente do que os jogadores atleticanos estão acostumados.
1: É, 5:27 e pintou o gol Unitintas, é gol na Série D, é gol da Aparecidense, 26 minutos do primeiro tempo, em 1-0, Aparecidense 1, o gol foi marcado por Rafael Luz, Aparecidense está assumindo a segunda colocação da Série C do da Série D, do Campeonato Brasileiro. O Gama é o líder com 19, a Aparecidense é a segunda colocada com 13, o Primavera é o terceiro com 11, Luverdense quarto colocado com 8, Brasiliense é o quinto com 7 e o Inhumas só tomou taca. Só derrota, tá zerado o Inhumas, a Pantera Vinhada, que esse ano caiu de divisão também no Campeonato Goiano. 5:27, esta é a Rádio Bandeirantes Goiânia, fechada com você, fechada com verdade.
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0: boa tarde, ouvinte do Brasil. Oficial. Este é o Futebol na Bandeirantes e o chamado o Atlético é oficial. E eu volto com o Igor Adorno. Como joga o Dragão do Brasil, Igor?
1: Oficialmente escalado pelo Eduardo Souza. E atenção, Guga, com novidades, mudanças, inclusive na formação, hein? Vamos lá, Paulo Vitor no gol. E aí vemos a presença, Guga, de três zagueiros. Exatamente, Natan, Felipe, Tito e Adriano Martins nessa primeira linha defensiva. Dois alas, pela direita o Everton e pela esquerda o Guilherme Lopes. A partir do meio de campo, Leandro Vilela, Cristiano e Marrone. Dois homens no ataque, Giovani Soares e Gustavo Coutinho. Dragão diferente, modificado para logo mais contra o Criciúma.
0: Motor, o dragão modificado mexe o esquema. Penso que ele está espelhando a formação do Eduardo Batista com três zagueiros, repetindo aqui a formação titular e que vai a campo. Paulo Vitor, Natan Felipe, Tito, Adriano Martins, Everton, Leandro Vilela, Cristiano Marrone, Guilherme Lopes, Giovani Soares e Gustavo Coutinho. O Dragão hoje no 3-5-2, motor.
2: E aí vem daquela situação sobre o Criciúma, né? Eu penso que o Atlético vai manter linha de quatro. Não sei se o Natan, o Tito, o Adriano Martins, juntamente com o Everton, penso que a linha deve ser essa, cara. A linha de quatro aí, Natan, Tito, Adriano Martins e Everton. E ainda tem o Guilherme Lopes, então penso que não vai mudar muito nisso. É, em determinados momentos, defender com quatro, às vezes cinco, mas terá ali pelo menos uma dobra ali pelo lado, né, pelo lado direito ali com Everton. Everton e Natan Felipe. Então, ver como vai ser o posicionamento dessa equipe, Marrone, né? Vamos ver qual será o posicionamento dele também, juntamente, né? Com o Guilherme, o Giovani Soares, um do lado, outro do outro. Então, se tiver uma proximidade do Marrone próximo à área, junto ao Coutinho, deixando ali o Cristiano circular a bola, juntamente com o Leandro Vilela, aí o Atlético já tem um meio campo mais rápido, mais ágil com a bola na construção. O que falta para essa equipe é povoar a área e ter uma boa finalização. Com três ou com quatro na linha de defesa, não vai mudar muito. O importante é estar todo mundo encaixado. Quando se posicionar todo mundo no campo, e aí nós vamos ter uma noção se o Natan realmente fará uma ala, ou fará um lateral, ou fará um terceiro zagueiro ali pelo lado direito, Guga.
0: 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E pintou o gol. Esse pinto gol pintou Unitintas. Lá no Nilton César Arthur Cabral, mais um dele, amigo. É o terceiro gol do Botafogo, o terceiro de Arthur Cabral. Estádio Nilton Santos no Rio de Janeiro, Botafogo 3, Corinthians 1.
3: É hat-trick que fala?
0: É hat-trick.
3: Hat-trick. Esse aí hoje tá fazendo muita gente feliz, hein, Guga?
0: É, rapaz.
3: Ah, mas teve um encontrão com o jogador do Corinthians lá.
0: Vai anular,
3: não,
0: né?
3: Não, do Botafogo, do Corinthians, ele validou. Ali pra ele cancelar o gol é daqui pra ali.
0: Vamos então aguardar a decisão do VAR. 5h35 por hora. É o terceiro do Botafogo, o terceiro de Arthur Cabral, na informação de Unitintas. Pintando as cores da vida. E percebo a movimentação intensa nas bilheterias, na parte externa do Oba. E o factual de momento, como está o Oba na parte interna, hein, Tandara?
4: Bom, pouca movimentação ainda aqui dentro do estádio Onésio Brasileiro Alvarenga. A gente sabe que boa parte da torcida fica ali de fora, naquele esquenta, né? Comendo um espetinho, tomando uma cerveja. Mas, por enquanto, pouca gente aqui dentro. Mas, aos poucos, o Oba vai ganhando aí um público até considerável. A gente não tem uma expectativa de um grande público, mas acredito que teremos, sim, até um bom número aqui no estádio Onésio Brasileiro Alvarenga. Os times, nesse momento, fazendo trabalho de aquecimento, tanto Vila Nova quanto o Avaí. Daqui a pouco, a bola rola para Vila Nova e Avaí aqui no Oba.
0: O Tandara, e você tem convidado na equipe havaiana, Tandara?
4: Isso mesmo, nós vamos ouvir agora o técnico, ou melhor, o técnico não, né? O goleiro da equipe do Avaí, o Léo Aragão, e ele falou um pouquinho sobre a expectativa para essa partida, já que o Avaí chega muito pressionado pro jogo de hoje, já que não vence as 6 rodadas na Série B do Campeonato Brasileiro. Vamos ouvi-lo.
5: A competição ela é muito parelha, uma competição que tem se mostrado muito equilibrada. O Vila Nova é mais uma grande equipe que a gente vai enfrentar, mas em cada treino a gente tem focado naquilo que a gente precisa para alcançar essa vitória. E o Avaí é um time que já demonstrou sua força, então a gente vai para essa partida com muita confiança também.
6: Tem algum papo com, por exemplo, o Marquinhos, que está aí há um pouco mais tempo, porque teve uma reformulação no elenco, né? Mas um papo da galera que já estava aqui em relação a quem vai enfrentar do outro lado. Claro que tem esse encontro com alguns ex-jogadores aqui do Avaí, ex-treinador, enfim. Tem algum papo nesse sentido para focar em algumas coisas também específicas, ou tem sido mais geral esse olhar de vídeo, de como Vila Nova joga, para que vocês consigam voltar a vencer?
5: Claro que sempre que você tem atletas que já jogaram com outros atletas do outro lado, é importante algum detalhe a mais, alguma dica sobre como o atleta joga de forma individual, mas sempre com uma análise minuciosa da equipe e do que vem sendo feito esse ano. Então, dito que essas duas coisas juntas sempre dá um bom resultado.
4: Tá aí o Léo Aragão, goleiro da equipe do Avaí, falando um pouco também sobre a expectativa dele para essa partida, que também é muito importante para o Avaí, assim como é importante para o Vila Nova. Inclusive, uma nova informação, o Rainer, né? Ele não estava com o nome no press kit, e a assessoria de imprensa do Vila Nova informou que ele continua no departamento médico, se recuperando de uma tendinite, já está em fase de transição, mas por isso não está à disposição do técnico Guto Ferreira. Além dele, só o Rafa Silva no departamento médico. O Enzo até teve um entorse no tornozelo após o jogo lá na Serrinha contra o Goiás, mas já está à disposição, está inclusive no banco de reservas hoje.
0: 5:38, 5:38. Este é o Futebol na Bandeirantes. Vou com o Nilton César lá no Onésio Brasileiro Alvarenga, que acompanhou o goleiro do Avaí, o Léo Aragão. Ele comenta sobre o fato do time de Santa Catarina conhecer algumas caras que o Vila Nova hoje tem, que passaram pela equipe lá de Florianópolis. O Anderson Jesus, zagueiro, o Marquinhos Gabriel, meio-campista, e o próprio treinador Guto Ferreira. Hein, Nilton? Léo Aragão conhece um pouco desse elenco do Vila, hein?
7: Às vezes pode fazer diferença, outras vezes não. A realidade é que o Avaí, um time que disputou a Série A e lá permaneceu de algum tempo para cá, ele está disputando a Série B, não vive um grande momento, né? Economicamente é um estado riquíssimo. Mas eu olho aqui em termos da escalação e não vejo nenhum grande jogador que possa diferenciar na atualidade na equipe do Avaí. Me lembro aqui o Goiás, alguns anos atrás, teve um jogador que chamava Bilu. Se eu não estiver equivocado, ele veio do Avaí. Eu vejo aqui um Rafael Bilu. Às vezes pode até ser parente.
3: Pode ser neto, né, Nilton?
7: Mas aquele Bilu jogou bola aqui no Goiás, um atacante, bom jogador, viveu um período bom na equipe esmeraldina, já faz tempo. De repente pode ser, né? Igual o Robinho, ex-Santos, hoje é o filho dele, já está jogando na equipe santista. Mas assim, esse fator de conhecer é muito relativo. Às vezes o Marquinhos jogou bola. Esse jogou, era um 10. Vejo ele aqui hoje, tá carequinha, era loirinho. Bom, mas bom mesmo. Agora, vamos ver quando a bola rolar. Se de fato o Cauã de Oliveira consegue extrair algo positivo para a equipe do Avaí colocar em prática nesse jogo de hoje, diante da equipe do Vila Nova. Enfim, vamos aguardar para a gente poder ver daqui a pouco aqui no estádio Onésio Brasileiro Alvarenga. Guga.
0: Ô João, algumas caras conhecidas pelo Avaí no Vila e algumas caras no Avaí conhecidas por nós, hein, João? DG.
3: DG.
0: Zé Ricardo.
3: Zé Ricardo. O DG, o lateral. Ó, ali é a mina, hein? Na lateral esquerda, DG. Jogar em cima dele, e ele goza de um bom prestígio lá no Avaí.
0: Sim.
3: Então assim,
0: titular lá desde o ano passado.
3: Exatamente, mas assim, é a mina. É o jogador que o Vila precisa explorar ali as costas. O Zé Ricardo nós conhecemos muito bem, é um jogador volante, que não tem aquela qualidade técnica que precisa ter um volante, é um time de operários, o time do Avaí. Não impõe medo, por isso só venceu desde a segunda rodada, não sabe o que é vencer no campeonato. É o time a ser batido pelo Vila Nova. O Vila é favorito para ficar com os 3 pontos. Não pode hoje dar chance, dar moleza aí para o azar. Precisa entrar, né, forçando o erro do Avaí, porque o Vila tem tudo para voltar a vencer dentro do Campeonato Brasileiro da Série B, Guga.
0: Ô Guga. 5:41, Newton.
7: É um adendo aqui, eu tive boas informações do Daniel Penha. Daniel, número 14. Diz que é bom jogador, vou ficar de olho. Outro detalhe aqui, relação Vila, eu havia falado do Enzo, né, que estava machucado, e o João também, vai estar no banco de reservas aqui, viu, João? Estava aqui no aquecimento, significa que ele já está recuperado, vai ficar como opção para o segundo tempo ou para o decorrer do jogo do Vila.
3: Hoje em dia os jogadores, eles saem, né? Assim, ele saiu do jogo contra o Goiás amparado. Ele não deu conta sequer, ele teve que sair amparado por alguém lá dentro do Vila Nova. Nós imaginávamos que ele estaria fora, mas menos mal, é um jogador que, né, sabe jogar futebol. O que, pra você ter uma ideia, né? Contra o Goiás, ele tira o Dudu e coloca o Enzo. Hoje o Enzo tem condições, perde o João Vieira, mas ele coloca o Maranhão, ele opta pelo Maranhão. Então, assim, mostra que realmente não tem ainda, né, ninguém para ser titular no meio campo, na cabeça dele, assim, para uma possível substituição em relação ao Dudu e também o João Vieira. Ficam ali Enzo e Maranhão brigando ali para quem será o primeiro volante a entrar em campo. Ora o Enzo, ora o Maranhão. Maranhão hoje terá mais uma oportunidade. Vamos ver o comportamento desse jogador.
0: 5:43, última parada no futebol da Bandeirantes. Na volta, em definitivo. Tem bola rolando no Oba para Vila Nova e Avaí. Tem bola rolando em Santa Catarina para Criciúma e Atlético. 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

0: Estamos de volta, 5h46, e agora voltamos pra ficar. Daqui a pouquinho a bola rola no Oba para a Vila Nova e a Bahia. Daqui a pouquinho também a bola rola no Heriberto Rilse para Criciúma e Atlético. Eu volto com o primeiro time de reportagens direto ao Oba, com a Tandara Reis com mais atualizações. O que acontece nesse momento no Oba, Tandara?
1: Jogadores de Avaí e Vila Nova estão nesse momento nos vestiários. Daqui a pouco eles retornam ao gramado, porque a partida daqui a pouco começa aqui no estádio Onésio Brasileiro Alvarenga, e a torcida segue chegando aqui no estádio, muita gente entrando ainda.
0: 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O que acontece nesse momento no Heriberto Rios, hein, Igor?
2: Olha, Guga, no momento em que as equipes fazem o trabalho de aquecimento, né? Como eu já passei por aqui mais cedo e citei, o clima é frio, né? Chove nesse momento na cidade de Criciúma, aquela garoa fina, é verdade, mas o clima mais frio, aí em torno de 19 graus, com a sensação térmica um pouco abaixo. O Dragão que realiza seu trabalho de aquecimento, Criciúma também, já as duas equipes para os vestiários. Em instantes teremos em definitivo Criciúma e Atlético no campo do Heriberto Rios para a bola rolar às 6h30, Guga.
0: 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Como vem o Vila Nova, como vem o Avaí, o 11 inicial primeiro de Guto Ferreira, o Tigrão tá escalado. Tandara Reis, como joga o Vila Nova?
1: Vila Nova vem a campo com 1, Elton Leite no gol, na lateral direita 20, Natan Camargo, na zaga 3, Thiago Bagnussá e 14, Anderson Jesus, na lateral esquerda 6, Igor Luiz, no meio campo 8, William Maranhão, 15, Dudu e 10, Marquinhos Gabriel com a braçadeira de capitão, no ataque 33, Bruno Xavier, 11, Rian e 49, Della Torre. Esse é o time do técnico Guto Ferreira.
0: 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Como vem os suplentes do Vila, Tandara?
1: No banco de reservas, o Guto Ferreira tem à sua disposição 29, Dalberson, 2, Elias, 4, Pedro Romano, 7, André Luiz, 13, William Formiga, 17, Gabriel Dias, 18, Enzo, 19, Gustavo Puskas, 22, Kelvin, Kerlon, 23, Samuel, 31, Dodô e 38, Caio Marcelo.
0: 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Avaí Futebol Clube, como vem o Leão da Ilha, Tandara?
1: O Avaí vem a campo com 41, Léo Aragão no gol, na lateral direita 2, o Alisson, na zaga 15, Guilherme Aquino e 4, Gabriel Simples, na lateral esquerda 36, Douglas Teixeira, o DG. No meio-campo, 77, Zé Ricardo com a braçadeira de capitão, 8, Luiz Henrique, 14, Daniel Penha e 10, Jean Lucas. No ataque, 43, Tylon e 7, Rafael Bilu. Esse é o time do técnico Cauã de Almeida.
0: 5h51, este é o Futebol na Bandeirantes. Já conhecemos o Vila, já conhecemos a equipe do Avaí. Agora, quem comanda o time de arbitragem para Vila e Avaí no Oba, Tandara?
1: Quem comanda a arbitragem aqui no estádio Onésio Brasileiro Alvarenga é o árbitro da Federação Mineira de Futebol, André Luiz Schettino. As assistentes são Fernanda Antunes, também de Minas Gerais, e Samuel Soares Silva, também de Minas Gerais. E o árbitro de vídeo é o Thiago Duarte Peixoto, da Federação Paulista de Futebol.
0: 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E no Heriberto Rilse, 6h30 da noite. O Dragão do Brasil também entra em campo. O time rubro-negro tá definido e tá escalado. Como joga o Dragão, Igor?
2: Oficialmente definido pelo treinador Eduardo Souza. Vem a campo com 1 Paulo Vitor no gol, 2 para Nathan Felipe, 3 Tito, 4 Adriano Martins. 7 é o Everton, aberto pela direita, aberto pela esquerda, Guilherme Lopes, camisa meia dúzia. Meio de campo, 5 Leandro Vilela, 8 para Cristiano, 10 para Marrone. No ataque, 11 Giovani Soares e 9 Gustavo Coutinho.
0: 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E o banco de reservas do Dragão, quem são os suplentes de Eduardo Souza? Como vem o Atlético, Igor?
2: Sentou no banco o goleiro Paulo Henrique, Felipe Guimarães, Gustavo Daniel, Matheus Índio, Igor Henrique, Jader Assis, Léo Tocantins e Léo Jacó.
0: 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Criciúma Esporte Clube, o Tigre Carvoeiro. Como vem o time catarinense, hein, Igor?
2: Olha, o Criciúma do Eduardo Batista está definido também, Guga. E vem com 70, Pedro no gol. 4, Luciano Castan, 43, Juan, 37, César Martins e 6, Marcinho. 22 é o Marcelo Hermes, 8 para Guilobo, 7, Felipe Matheus, 10, Jonathan Robert, 13, Vagninho, 77, Diego Gonçalves.
0: 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Criciúma e Atlético no Heriberto Rios, hein, Igor?
2: Olha, no time de arbitragem temos o Léo Simão de Holanda como dono do apito, ele que é da Federação Cearense, viu, Guga? Assistente número 1 é o Anderson da Silva Rodrigues, assistente 2, Yuri Rodrigues Cunha, ambos também do Ceará. Na sala do árbitro de vídeo, Patrício Wallace Correia Maia, da Federação Carioca de Futebol.
0: 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Uma rapidinha aqui com um time de comentaristas de Vila Nova e Avaí antes da bola rolar. Nilton, pra você, quem será o fator de desequilíbrio para o Vila, Nilton?
3: Olha, eu espero hoje o Della Torre. Ele tá devendo, tá precisando de marcar gols. Vou de Della Gol hoje.
0: O Nilton foi de Della Gol. E pra você, João Batista Joãozão?
4: Della Gol.
0: Della Gol, então Della Torre é a grande esperança do torcedor colorado, do torcedor vilanovense, que a partir de agora vai acompanhar a emoção, vai acompanhar todo o sentimento aflorado no tecido da pele, porque agora vai começar um espetáculo na Bandeirantes. O Tigrão tá entrando em campo, a nação vermelha, a nação colorada vai com você. 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

0: Tenho o prazer em chamar de amigo. Seja muito bem-vindo. Bem-vinda. O Oba volta a pulsar em mais uma noite importante na Série B do Brasileirão. Neste domingo, Vila Nova e Avaí entram em campo carregando o mesmo objetivo: encontrar o caminho da vitória e recuperar a confiança dentro da competição. É duelo de reabilitação, é jogo de resposta, é partida que pode mudar o ambiente, renovar o ânimo para a sequência da Série B. O Vila, o Tigrão, diante dessa torcida apaixonada, aposta mais uma vez na força do Oba, na intensidade do seu jogo e no apoio que vem da arquibancada para reagir. O Tigre sabe que em um campeonato tão equilibrado, vencer em casa é fundamental para continuar firme na briga pelos objetivos maiores da temporada. Nenhum outro resultado interessa hoje, Tigrão. Mas do outro lado, tem o Avaí, tem o Leão da Ilha, que chega consciente da dificuldade de atuar em Goiânia, mas também chega determinado a buscar uma recuperação. E em uma Série B marcada pelo equilíbrio, pontuar fora de casa pode representar muito mais do que apenas posição na tabela. A atmosfera, meus amigos, é essa. Uma atmosfera que promete ser quente. Torcida colorada que se faz presente. Pressão alta. Dois times entrando em campo com senso de urgência, porque a Série B não espera ninguém. Cada rodada cobra uma reação imediata. Cada jogo pode mudar os rumos. E o palco está pronto. O palco do espetáculo é o Onésio Brasileiro Avaringa 1. Oba! A bola vai rolar. E a partir de agora, é emoção, disputa, coração acelerado do primeiro até o último minuto. É jogo para colocar o coração na ponta da chuteira. Na Série B todo jogo é decisão. Tá começando Vila Nova e Avaí. O jogo é quente, a emoção é forte e a Bandeirantes joga junto com você. Emoção, enquanto o coração bater, enquanto a emoção existir, o rádio nunca morrerá. O Tigrão que vai atacar para o lado esquerdo do seu rádio, com o seu uniforme tradicional, camisa vermelha, calção branco, meião vermelho. O Avaí atacando para o lado direito do seu rádio, camisa branca, calção azul, meião branco com detalhe em azul. 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Rádio Bandeirantes Goiânia no YouTube, Rádios Net, aonde quer que você esteja. Obrigado por esse carinho, por essa companhia. 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O Bernardo Jesus, o José Costa Magalhães, o Washington Lopes, a Leonídia Lemes, toda esta galera no YouTube da Rádio Bandeirantes Goiânia. Saída de bola pertencendo ao Leão da Ilha, pertencendo ao Avaí. Quando vai ser respeitado um minuto de silêncio, Tandara. O detalhe é seu, boa noite.
1: Boa noite, Danilo. E o minuto de silêncio de hoje é em memória póstuma ao Guaraci Botelho, ex-atleta do Vila Nova da década de 60.
0: Daniel Penha vai dar o pontapé inicial do jogo. Se ajeite aí, torcedor colorado, torcedor Bandeirantes. Tá na hora de aumentar o volume do rádio. Tá tudo pronto no Oba. Elton Leite já dá o ok. Do outro lado, Léo Aragão já dá também o ok. Autoriza o árbitro. Começa a emoção. De ser goiano. O Avaí começa tocando a bola no campo de defesa de giro. Recua pro Guilherme Aquino, perto dele. Quem recebe é o Gabriel Simples. Ele faz o levantamento buscando na direita. Thalisson vem de cabeça. Entrega tranquilo pro Anderson Jesus. Recuperado no campo de defesa. Ele toca, domina no peito, coloca na grama. Entrega pro Maranhão. Maranhão pro Dudu. Dudu volta pro Anderson Jesus. Chave na esquerda pro Igor Negro. Tenta um passe mais à frente buscando o Bruno Xavier. Ela explode no Tylon e sai. Arremesso manual para a equipe colorada no campo de defesa.
2: 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Alô,
0: Olha o Tigrão lá na direita com o Rian dominou. Vai na frente da marcação do DG, balançou o corpo, saiu da marcação, foi pro som e é falta. Falta em cima do Rian pela direita. É falta colorada. É falta no campo de ataque. É bola que vai viajar lá pra dentro da área do goleiro Aragão. Com apenas um minuto de jogo. É o Tigrão que chega. É a torcida colorada que vai junto. O Marquinhos Gabriel já pega a gorduchinha. Ajeita ela ali no chão. Vai mandar a bola lá dentro da área. Goleiro Léo Aragão se posiciona ali ao pé da trave. Posicionando a sua barreira. Apenas um homem. Apenas um homem posicionado na barreira do goleiro Léo Aragão. Marquinhos Gabriel vai mandar essa bola lá dentro da área. Quem sabe até direto pro gol, hein, Marquinhos? Pra surpreender o goleiro Léo Aragão. Um minuto e meio jogado 0-0 no placar. É falta pro Tigrão pelo lado direito no campo de ataque. Marquinhos Gabriel vai mandar essa bola lá dentro da área. Quem sabe não é agora. Se for pro gol, me chama que eu vou. Rian se posicionou para um pouco mais curto. Marquinhos Gabriel bateu direto. Ela explode. Explode no Luiz Henrique e vai pra fora. Jogadores do Vila ficaram pedindo um toque de mão ali. O árbitro André Luiz Schettino aponta. Aponta para a bandeirinha de escanteio. Escanteio para o Tigrão. Escanteio colorado na direita. Dois minutos jogados, 0-0 no placar, escanteio para o Tigrão. Marquinhos Gabriel se posiciona com a perna canhota, vai jogar essa bola lá dentro da área, já está autorizado o escanteio para o Vila. Léo Aragão está posicionado, grita com a sua defesa. Marquinhos Gabriel mandou a bola lá dentro da área, viajou, mandou São Jesus, Léo Aragão, defesa! Sobe no Vila, com o Igor ainda no campo de ataque, vai trazendo a marcação do Caio. Um passe mais atrás para o Maranhão. Maranhão domina no corredor central. Que defesa do Léo Maranhão! No escanteio do Marquinhos Gabriel. O Anderson Jesus cabeceou Léo Maranhão. Fez milagre, Tandara Reis.
1: Boa chance da equipe colorada no início de partida, cobrança de escanteio pelo lado direito de ataque. O Marquinhos Gabriel mantou a bola na área e o Anderson Jesus de cabeça quase abriu o placar aqui no estádio Onésio Brasileiro Alvarenga. Mas o goleiro Léo Aragão levou a melhor, fez a defesa, segue 0-0 no UBA.
0: 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O tempo vai passando e você vai acompanhando com a Rádio Bandeirantes. Três minutos jogados este primeiro tempo. Campeonato Brasileiro da Série B, nona rodada, Vila 0, Avaí também 0. Daqui a pouco, às 6:30 da noite, a bola vai rolar em Criciúma e Atlético Dragão do Brasil. E aqui na Rádio Bandeirantes, a narração é com ele, com o maior talento da narração esportiva do Brasil. 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Tigrão tocando bola com o Rian, dominando o peito. Chega ali a marcação do DG, deu um trampo nas costas do Rian, ficou sentindo. E o juizão preocupado já mandou um atendimento rápido. Tanto pro Rian quanto pro DG, a disputa foi em cima. E os jogadores, tanto do Vila quanto do Avaí, se posicionam ali próximo ao Rian e ao DG. E com semblantes de preocupação, Otandara.
1: Exatamente, né? Não é a primeira vez. A gente tem 4 minutos de partida. O DG já se estranhou com o Rian no primeiro lance do jogo. E agora os dois se chocam ali. Preocupação nesse momento. Ambos recebendo atendimento médico dentro do gramado.
0: 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Galera que tá aqui no YouTube da Rádio Bandeirantes Goiânia, o Johnny Araújo tá dizendo que o Vila vai ganhar hoje. O José Costa Magalhães já deixou o like, o joinha, gostei. Valeu demais. O Ezequiel Jeremias, também o Wilson Júnior, Nivaldo Berto. Alô, Nivaldo Berto, aquele abraço para você, meu irmão. O Washington Lopes, o Emerson, toda essa galera no YouTube da Rádio Bandeirantes Goiânia. Valeu pelo carinho, por essa companhia maravilhosa. O digital do relógio da Bandeirantes vai marcando. Vamos chegando a 5 minutos jogados no primeiro tempo. No placar 0, Vila 0 também para o Avaí. O Tigrão que começa melhor esse primeiro tempo. Jogo ainda parado. O Tigrão que nesses primeiros 5 minutos tem 66% de posse de bola contra 34% do Avaí. Tigrão que com esse resultado é o quinto quarto colocado com 14 pontos com esse empate momentâneo, enquanto o Avaí vai ocupando a 12ª posição com 11 pontos. Jogadores já retomando, o Rian de pé, DG também de pé, arremesso manual para o Avaí. DG se posiciona para fazer a cobrança manual, joga a bola para frente, o Magno Sargiga de cabeça, disputa com ela ali o Dudu, foi empurrado o Dudu, falta para a equipe colorada no campo de defesa.
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0: 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O tempo vai passando. Vamos chegando a 6 minutos e meio jogados no primeiro tempo do placar. Vila 0, Avaí também 0. O Campeonato Brasileiro da Série B chegando na sua 9ª rodada no campo de defesa. Desde tenta sair jogando, apertado pela marcação do Colorado. A bola volta um pouco mais atrás para o Gabriel Simples. O Vila para combate. Ganhou! Mas ganhou com falta, já não tá valendo mais nada. Falta colorada em cima do jogador do Avaí, que ficou no chão, fica sentindo o Guilherme Aquino, fica sentindo o juizão, marca falta. Falta para o Leão da Ilha no campo de defesa.
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0: 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Falta para o Leão da Ilha no campo de defesa, DG se posiciona para fazer a cobrança, perto deles é Ricardo, já se movimenta para receber, DG segura, ainda não faz a cobrança, curtir para o Luiz Henrique, que volta para o DG, Luiz Henrique, DG na perna esquerda, DG avança, em cima da marcação do Dudu, Dudu dá combate, a bola bateu por último nojo. Jogador do Vila tá apontando bandeirinha pra bronca da torcida colorada que queria arremesso manual. A torcida disse que pegou por último no jogador do Avaí. O bandeirinha entendeu que não é arremesso manual para o Leão da Ilha no campo de defesa. Chegamos aos 8 minutos jogados no primeiro tempo no placar. Ninguém é de ninguém. 0 Vila, 0 também o Avaí. No campo de defesa, Guilherme Aquino tenta mandar pra frente. Ela explode em cima do De La Torre. Marquinhos Gabriel vem, não consegue fazer o domínio. A bola chega pro jogador que é o Daniel Pinha. Daniel Pinha tenta puxar no contra-ataque. Lá na direita, recua um pouco mais atrás pro DG. DG perto dela. Quem recebe é o Luiz Henrique. Volta novamente pro DG. Zé Ricardo se apresenta no corredor central no campo de defesa. O Vila fecha com 3 jogadores. Ele tem que recuar pro Guilherme Aquino no campo de defesa. Volta pro Gabriel Simples perto dele. O Vila aperta sua marcação com o Igor, dá combate ali no Alisson. Vem também o Bruno Xavier. Alisson ainda segura para a equipe do Avaí. Volta um pouco mais atrás do campo de defesa. Gabriel Simples manda a bola para frente. Anderson Jesus sobe de cabeça junto com Daniel Penha. Melhor para a equipe colorada. Zé Ricardo vem, dá combate, desarma. Tenta sair jogando com Daniel Penha, com Luiz Henrique. Luiz Henrique sofre a falta do Dudu no campo de defesa. Falta para o Leão da Ilha, falta para o Avaí.
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0: 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Bola esticada na frente pro Daniel Penha. Anderson Jesus não quer saber de brincadeira. Manda o pé na bola, joga ela pra linha lateral. Arremesso. Arremesso para o Leão da Ilha no campo de ataque. Já cobrado. Faz o arremesso um pouco mais atrás. Volta pro Alisson. Alisson de primeira. Buscando Rafael Bilu. Rafael Bilu dá um passe estranho pro corredor central. Rian deu combate. Desarmou. Entregou pro Marquinhos. Gabriel que puxa o contra-ataque. Colorado pela esquerda, a torcida vai junto com o Marquinhos Gabriel, bateu rasteiro dentro da área, Guilherme Aquino tira o perigo, vem buscar ali o jogador que é o Tylon. Tylon não consegue fazer o domínio, a bola sai, arremesso manual colorado no campo de ataque. Igor já se posiciona para fazer a cobrança manual, toca mais atrás do campo de defesa colorado com Anderson Jesus, domina na perna direita, na marcação está o Tylon, ele toca para o Igor na esquerda, Igor segura, volta novamente para o Anderson Jesus, pressionado pela marcação do Daniel Penha e também bem do Jean Lucas, ele inverte lá na direita pro Rian, Rian vai pra cima da marcação do TG, não consegue passar pelo Guilherme Aquino, que desarma, sai jogando pra equipe do Leão da Ilha no campo de defesa. 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Até aqui, 10 minutos jogados no primeiro tempo. Campeonato Brasileiro da Série B, 9ª rodada. No placar, Vila 0, Avaí também 0. A hora você confere no relógio da Bandeirantes, 8:11.
2: Pela Série D do Campeonato Brasileiro, segundo tempo no Zico Brandão, Inhumas e Aparecidense vão empatando em 1-1. E pela Série C, a bola tá rolando no Jonas Duarte, Anápolis e Barra vão empatando em 0-0.
3: Danilo Santos.
0: É um prazer poder te chamar de amigo, uma alegria poder estar junto com você aqui na Rádio Bandeirantes, junto com esse time campeão de audiência. E daqui a pouquinho, daqui a exatos 19 minutos, a bola vai rolar no em Criciúma, no Heriberto Ilse, para Criciúma e Atlético Dragão do Brasil. E aqui na Bandeirantes você vai acompanhar com a emoção, com ele que chacoalha a galera.

0: galera. Ele é o maior talento da narração esportiva do Brasil.
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0: 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Vamos chegando a 12 minutos da Rádio Bandeirantes. Vem chegando ele com a sua opinião, com a sua análise. Newton César, mão na mesa. Qual é o rascunho desse jogo? Vila 0, Avaí também 0.
2: Olha, o Vila teve a grande oportunidade na cobrança de escanteio do Marquinhos com a cabeçada do Anderson Jesus. Para mim, o goleiro pegou no reflexo. É um jogo aberto, um jogo movimentado. É, o Vila tenta encaixar, mas a equipe do Avaí só vai na boa, puxando o contra-ataque. É ter um pouco de tranquilidade, utilizar as extremas. O Marquinhos Gabriel está muito bem no jogo, gosto pelo menos do início do Vila.
0: E lá vem o Avaí em cima do campo de ataque com o Daniel Penha. Foi pro chão, foi atropelado pelo Maranhão e falta. Falta do Maranhão em cima do Daniel Penha. André Luiz Esquitino em cima do lance. Assinale falta para o Avaí no campo de ataque.
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0: Vamos chegando a 13 minutos desde o primeiro tempo no placar. Ninguém é de ninguém, a rede que ainda não balançou. 0 Vila, 0 Avaí. Se posiciona para fazer a cobrança Daniel Penha. Luiz Henrique também tá por ali. Luiz Henrique, jogador de 27 anos, já saiu, já deixou ali pro Daniel Penha ou Jean Lucas. Jean Lucas para fazer a cobrança com a perna direita. Daniel Penha com a perna canhota. Três homens posicionados na barreira do goleiro Elton Leite. Tá com um cara que vai direto a essa cobrança. Elton Leite, eu sou mais você. Já tá autorizado pra cobrança. Daniel Penha e também o Gil Lucas Penha foi. Bateu rasteiro. Tranquilo. Elton Leite cai e faz a defesa do canto direito. 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Vamos chegando. 0-0 no placar, Pagnussá, perto dele Dona Danada recebe, recua pro Elton Leite domina na perna direita, Igor tá pedindo, ele abre na esquerda, Igor sobe de cabeça, dá um casquera, dá um toquinho pro Bruno Xavier, ele consegue fazer bem o domínio, traz pro corredor central, puxa o contra-ataque, Bruno Xavier tentou ali um 3D no passe, no meio do caminho tá com o Gabriel Simples, tá com bate, desarma, o Daniel Penha pra equipe do Avaí, está jogando com o Tylon pela direita, Igor tenta uma recomposição, ele vai tocando, vai triangulando com o Tylon, por elevação, Pagnussá bem posicionado. Posicionado de cabeça, Maranhão de calcanhar, toca pro Dudu, no grande circo, Dudu, Jardim pro Rian, Rian puxa o contra-ataque agora pela direita, vai pra cima da marcação do DG, Rian fez o corte pro corredor central, arriscou de longe, ela passa a esquerda do goleiro Léo Aragão e vai pra fora, tiro de meta para o Leão da Ilha.
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0: 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O digital do relógio da Bandeirantes marca 15 minutos e meio, 15 minutos e meio jogados no primeiro tempo do Campeonato Brasileiro da Série B. Olha o Marquinhos Gabriel, trouxe, bateu na perna da canhota, ela explode. Explode no Luiz Henrique, sai arremesso manual colorado no campo de ataque. Igor já se posiciona para fazer a cobrança. Marquinhos Gabriel chega ali perto dele. Bruno Xavier um pouco mais à frente. Demora o Igor para fazer ali a reposição manual. Marquinhos Gabriel tenta sair da marcação do Zé Ricardo. Ainda não fez a cobrança. Mais à frente pro Maranhão. Maranhão girou o corpo dentro da área. Não conseguiu fazer o passe. Gabriel Simples tirou perigo. A sobra é colorada com o Dudu. Já viu na direita pro Rian. Boa passada do Natan. Natan chegou na linha. Foi no cruzamento rasteiro. Guilherme Aquino tirou perigo. Arremesso manual colorado. Arremesso manual. Manual para o Tigrão no campo de ataque.
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0: 16 minutos jogados no primeiro tempo. João Batista Josão. O que é que só você viu deste Vila 0? Avaí também 0. Boa noite, João.
6: Boa noite, grande Danilo. Um abraço para você. Olha, o Vila erra alguns passes assim por precipitação. né? Precisa ter mais tranquilidade, principalmente naquele passe final. O jogo é quando é lá na esquerda, no lado direito de ataque do Vila Nova, com o Rian em cima do DG. Rian começa bem e a válvula de escape é ele. Precisa forçar o jogo em cima dele, porque ele vai ganhar todas em cima do DG.
0: Vamos chegando a 16 minutos. Olha o Vila de la Torre dentro da área. Se for pro gol, me chama que eu vou. Não tá valendo mais nada. Ô Dandara Reis, o que é que só você viu? Como o time estudo não me esconda nada.
7: Ele viu uma falta de ataque, né? Uma falta da equipe colorada. Ele parou o jogo no momento em que o Vila já tinha finalizado. A bola entrou, mas não valia nada. Segue 0-0 no UPA.
0: Um abraço pro Geraldo Marques, junto com ele tá Valdete, as suas filhas Luana e Carol, a galera lá em Professor Jamil, aquele abraço, se manda pro campo de ataque com Rafael Bilu, fez apenas a proteção, o Natan Camargo deixa a bola sair pela linha lateral no campo de defesa colorado, arremesso manual, 17 minutos e meio, Campeonato Brasileiro da Série B, você vai acompanhando tudo aqui na Rádio Bandeirantes, aqui a pouquinho tem um dragão do Brasil em campo, tem Ronair Mendes, o maior talento da narração esportiva do Brasil, tem o Wesley Souza motorzinho, tem o Igor Adorno, tem toda a equipe da Bandeirantes, cruzamento dentro da área colorada, sai Elton Leite, fica com ela, experiente Elton Leite, goleirão de 35 anos, sai jogando na esquerda com o Igor, Igor trabalha na perna canhota, aperta na marcação do Daniel Penha, ele faz o breque ainda na perna canhota, recua no campo de defesa para o Anderson Jesus, também experiente, 31 anos, do lado dele, não vai cruzar, não pode brincar, e tá no mano a mano, entrega pro William Maranhão pro Marquinhos Gabriel, na marcação dele o Zé Ricardo, são os dois capitães, Marquinhos Gabriel do Vila e o Zé Ricardo do Avaí, passe para o Marquinhos Gabriel por baixo, chegou o Alisson, dá um toque na bola, joga nela para a linha lateral, arremesso manual para o Vila no campo de ataque, Igor se posiciona para fazer a cobrança, apenas o Maranhão se posiciona, Maranhão de primeira mandou a bola para frente, o Marquinhos Gabriel e o Bruno Xavier ameaçou o Alisson, tomou a frente, faz o desvio, outro arremesso manual colorado agora no campo de ataque pelo lado esquerdo.
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0: Marquinhos Gabriel já entregou para o Bruno Xavier, não consegue fazer o domínio, o Alisson chega, toma a bola dele, na batida em cima do Bruno Xavier, chegou ali o Gabriel, simples, fez a proteção, a bola sai, último toque foi do jogador colorado, a bola se perde para a linha de fundo, tiro de meta para o Avaí fazer a reposição. 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A galera que vem junto com a gente no YouTube da Rádio Bandeirantes Goiânia, obrigado pelo carinho, pela companhia, você aí no rádio convencional, também pelo Rádiosnet, aonde quer que você esteja, o que quer que você esteja fazendo, nesta noite de domingo, obrigado pela essa companhia, pelo carinho da audiência, até aqui 19 minutos, 54% de posse de bola colorada contra 46 do Leão da Ilha, que toca a bola vem com o Daniel Penha no grande círculo, tentou sair da marcação do Anderson Jesus, Anderson Jesus faz falta para o Leão da Ilha no meio de campo.
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0: 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Até aqui 20 minutos jogados no primeiro tempo, Campeonato Brasileiro da Série B, nona rodada. No placar, Bandeirantes Vila 0, Avaí também 0. Olha a hora, 6:20.
10: Campeonato Brasileiro da Série A, jogos encerrados na Arena Neoquímica. O Santos perdeu para o Coritiba 3-0. Na Fonte Nova, o Bahia empatou com o Grêmio em 1-1. E no Rio de Janeiro, o estádio Nilton César, Botafogo 3, Corinthians 1.
0: Vivendo e aprendendo, nem sempre ganhando, nem sempre perdendo. Aprendeu a viver. E agora o jogador do Avaí chegou no tornozelo do Dudu, que tá no chão, tá sentindo, hein, Dandara?
7: Sentindo bastante, uma jogada ali do meio campo, o Maranhão foi tocar pro Dudu no momento que ele vai receber a bola, o camisa 8, Luiz Henrique, da equipe do Avaí, dá uma entrada forte, ele tá sentindo bastante o tornozelo, o departamento médico do Vila Nova já se prepara para entrar ali na lateral do gramado, no entanto, parece que ele já está se levantando, tudo certo com ele, segue o jogo, 0-0 aqui no UPA.
0: foi bem ali no tornozelo esquerdo do Dudu, que ficou sentindo. É falta colorada no campo de ataque. Marquinhos Gabriel se posiciona para fazer a cobrança. Jogadores do Vila se posicionam lá dentro da meia-lua, rente a linha da grande área. Vai mandar a bola lá dentro da área. Apenas um jogador na barreira, apenas o Luiz Henrique. Marquinhos Gabriel, cruzamento para dentro da área da Via. Já subiu de cabeça o Guilherme aqui no tiro perigo. A bola volta na meia-lua, complementa o Daniel Penha. Afasta o perigo momentâneo do campo de defesa do Avaí. 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Elton Leite segura a bola no campo de defesa, espera a defesa colorada se recompor. Elton Leite pede calma, sai jogando, organizando a saída de bola colorada. E nós vamos chegando a 22 minutos jogados no primeiro tempo, 0-0. Elton Leite ainda com a bola, ainda segurando no campo de defesa, e a torcida colorada vai perdendo a paciência. Abre com o Anderson Jesus. Marquinhos Gabriel de primeira pro Maranhão. Maranhão na perna canhota, joga pra frente pro Rian. Rian vem buscar junto. Zé Ricardo chegou atropelando, chegou fazendo falta, mas a vantagem era colorada. A vantagem era com o Bruno Xavier, que tava puxando contra-ataque. O juizão marcou a falta e a torcida ficou na bronca. Ô, seu juiz, presta atenção no serviço, juizão. O Vila abre com o Natan lá na direita, ele toca no campo de defesa com o Anderson Jesus. 23 minutos, vamos chegando. Newton César, mão na mesa. Qual é o jogo?
2: Danilo, eu estava observando aqui, o Avaí usa duas linhas de quatro e marca saída de bola, pressionando, e o Vila está tendo dificuldades. Ó, Marquinhos Gabriel agora perdeu. Vila não pode perder aqui, ó. É no sistema defensivo, porque senão pode levar perigo. Olha o Vila.
0: Olha o Vila, chegou com o Bruno Xavier pela esquerda, cruzamento para dentro da área. Tá bala o Luiz Henrique para passar no perigo. A sobra é colorada com o Igor. Já ajeitou pro Dudu. Dudu domina no corredor central, entregou pro Vila Maranhão de primeira pro Marquinhos Gabriel. Ele domina no peito, coloca na grama, vai para cima da marcação do Talho. Rabisca na frente da marcação, tocou com o Bruno Xavier. Marquinhos Gabriel passou, ele prefere um pouco mais atrás pro Igor. Igor cortou pro corredor central na perna direita, que não é a boa. A perna direita não é a boa. A conclusão da jogada não podia ser diferente. Joga longe do gol do goleiro Léo Aragão. Conclua, Nilton.
2: Então é isso. Vila tem encontrado dificuldades pelo sistema de jogo adotado pela equipe do Avaí. Eu penso que o Dudu precisa aparecer mais para ajudar o Marquinhos Gabriel. Pouco sumido aqui pelo lado esquerdo, Bruno Xavier. Para furar esse tipo de bloqueio, você tem que utilizar as beiras de campo e sair rápido. Rápido. Vila precisa de marcar um gol para tirar a marcação da equipe do Avaí.
0: Vamos chegando a 25. Vamos chegando a 25 minutos deste primeiro tempo no placar 0-0. Ninguém é de ninguém. 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Daqui a pouquinho o Dragão tá em campo. Daqui exatamente 5 minutos o Dragão tá em campo. 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Natan abriu pela direita, tentou uma devolução pro Rian, mas esperto o DG. DG tem dificuldade de sair jogando. Erra o passe para Luiz Henrique. Rian recolhe para a equipe colorada. Tenta o cruzamento. A bola bate na defesa. Sobra com Marquinhos Gabriel. Ele sofre de cabeça. Escora pro Igor, que domina no peito. Coloca na grama. Volta no grande círculo para o Anderson Jesus. Anderson Jesus devolve para o Igor. Igor passa a linha de gramado. Vai trabalhando na perna esquerda. Marquinhos Gabriel tá mais aberto. A bola é para ele. Erra o passe. Capricha nesse passe. Tylon recolhe. Entrega pro Luiz Henrique. Volta novamente pro Tylon. Tylon já entregou pro Daniel Penha. Daniel Penha faz o break em cima do Maranhão, trabalha na perna canhota, lá no grande círculo, quem recebe é o Zé Ricardo. Zé Ricardo gira no meio de dois jogadores do Vila, ele volta pro Guilherme Aquino no campo de defesa, já abre na esquerda para o DG. DG perto dele, então Luiz Henrique, volta novamente pro DG. Marquinhos Gabriel, toma Marquinhos Gabriel, a descida é boa, quem sabe não é agora, enviou pro Dela Torre dentro da área, não conseguiu trazer pra perna boa. Gabriel simples desarma o centroavante colorado. Pintou o Unidinja.
10: No Jonas Duarte em Anápolis, é gol do Barra. Everton Alemão, 14 minutos, primeira etapa de jogo, Anápolis 0-1. Com esse resultado, Anápolis volta para a lanterna da Série C do Campeonato Brasileiro. 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
0: 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Olha que show! A gente chama a galera, vem junto. Já batemos 300 likes no YouTube da Rádio Bandeirantes Goiânia. Valeu demais. Você é o melhor ouvinte, o melhor internauta do mundo. Obrigado por esse carinho. Segue aí, deixando o like, o joinha, o seu gostei no YouTube da Rádio Bandeirantes Goiânia. Abraço pra galera que tá lá em Curumbaíba. O Ezio pra cima dele, Tigrão. O Fernando, o Raimundo, o Moacir Pereira. Toda essa galera no YouTube da Rádio Bandeirantes Goiânia. 27 minutos, vamos nos aproximamos deste primeiro tempo. No placar, ninguém é de ninguém. 0-0 Havaí. 0-0 Havaí, a nona rodada do Campeonato Brasileiro da Série B. E você vai acompanhando tudo aqui na Rádio Bandeirantes. Faltam 3 minutos para a bola rolar lá em Criciúma. Ele já está pronto. Daqui a pouco ele chega. Ele é o maior talento da narração esportiva do Brasil. E eu sou fã de carteirinha dele. Olha o Tigrão, bola enviada pra dentro da área. Sobe Guilherme aqui no de cabeça. Zé Ricardo vem, ajeita ali de peito pro Luiz Henrique. Daniel Penha já sai jogando. Daniel Penha já deixou o Maranhão pra trás. Abriu pro Rafael Milo. Elton Leite sai do gol e fica com ela. Recebe os aplausos da torcida colorada. O goleiro Elton Leite. 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
0: Chegamos aos 28 minutos deste primeiro tempo, 0-0 no placar. João Batista Josão, o Brasil quer te ouvir.
6: Você viu que a mina é o DG, quase que ele entrega a rapadura agora há pouco, perdendo a bola pro Marquinhos Gabriel, precisa forçar em cima dele, tá desesperado, não sabe jogar bola, o Vila precisa ter um pouco mais de tranquilidade, Danilo, no passe final, né? Naquele passe final e também nas finalizações. Vila domina o jogo, precisa fazer com que o domínio se torne resultado.
0: 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Aí o árbitro André Luiz Schettino vai chegar lá e vai pintar o primeiro cartão do jogo, Tandara.
7: É, o árbitro tá dando aquela bronca no Léo Aragão justamente pela demora dele para fazer essa cobrança de tiro de meta. Ele tá ali dando aquela bronca, avisou e disse que na próxima não tem conversa, é cartão amarelo.
0: Aí eu não consigo entender, Nilton. O goleiro tá demorando justamente para ganhar tempo. Aí o árbitro vai lá, na vez de dar o cartão amarelo, não vai lá conversar com ele. Ou seja, o Havaí vai ganhar mais tempo ainda, Nilton.
2: Exatamente. Deveria já dar o amarelo e pronto, sem conversar. Olha o Vila.
0: Olha o Tigrão. Se manda pro campo de ataque. Igor não consegue passar. Não consegue passar pelo Gabriel Simples. Arremesso manual para o Havaí no campo de defesa.
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0: Sidney Rocha, tá lá em Santa Maria da Vitória. Abraçando aí os primos Arlen e também o Wesley. Estão sintonizados aqui na Rádio Bandeirantes. Bola pra frente, Bruno Xavier tentou o passe pelo Dudu, não conseguiu fazer o domínio. Ela pega na mão do Luiz Henrique. Aponta o árbitro, é falta. Falta para o Tigrão no campo de ataque.
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0: 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Até aqui 30 minutos jogados no primeiro tempo. Campeonato Brasileiro da Série B, Vila 0, Havaí também 0. O Tigrão tem falta. Marquinhos Gabriel vai mandar essa bola lá dentro da área. Já está autorizado o Marquinhos Gabriel. Mandou a bola, viajou lá no segundo pau. Subiu! Fabiano testou pra fora. Tiro de meta para o goleiro Léo Aragão. Vila 0, Avaí também 0. Olha a hora, 7:31 da noite.
10: Série A do Campeonato Brasileiro, a bola já tá rolando para Chapecoense, Remo, Red Bull Bragantino e Vitória. Jogo com 2 minutos disputados, primeiro tempo, 0-0 Chape Remo, 0-0 Bragantino e Vitória.
11: Danilo Santos.
0: Orgulho de ser goiano, prazer e alegria estar junto com você aqui na Rádio Bandeirantes. A hora certa, né? 6:31 da noite. Daqui a pouco vem ele, o maior talento da narração esportiva do Brasil, porque agora o Vila se manda pro campo de ataque, cruzamento, chegou com Bruno Xavier, na hora do arremate, foi desarmado, sobrou comigo na perna direita, bateu, ela desviou e sobrou tranquilo, fraquinha nas mãos do goleiro Léo Aragão fazendo a defesa, ele já está jogando na direita com Daniel Penha, dominou, a bola saiu do seu domínio, o Igor vem da combate, sobra com o Zé Ricardo no campo de defesa para a equipe do Leão da Ilha, ele erra o passe, tomou o Rio, a oportunidade é boa, se for o Leão, já bateu,

0: tempo, ele balança a rede. Sacode a torcida colorada. É um gol que faz alegria dos ídolos lá na Vila Basília, no Carlos Caselos, Estados Unidos, no Cabo Ramos em Aparecida, no Michael Mendes, no Wesley Garotinho, de toda essa nação colorada. Bruno Xavier, ele coloca no fundo da rede. Agora o Vila tem um, o Avaí tem zero. Bruno Xavier, 33 é o número da sua camisa. Você foi impiedoso.
1: Rian recebeu a bola na entrada da área, fez uma boa jogada, dominou e chutou. Léo Aragão fez a defesa, mas não segurou a bola e ela foi direto nos pés do Bruno Xavier. Ele estava no lugar certo, na hora certa, e mandou a bola para o fundo das redes. Agora o Vila Nova tem um e o Avaí tem zero.
2: O garotão que chacoalha a galera,
0: Ronaíne. Olá, torcedor, não me esqueço nunca de você. Onde você estiver, não se esqueça de mim. Aquele abraço. Começa o jogo do Dragão em Criciúma, no estádio Heriberto Guilce. Atlético todo de branco nesse primeiro tempo. Ataca pro gol da esquerda do seu rádio. Time do Criciúma com aquele uniforme tradicional, branco, preto e amarelo. O Tigre Carvoeiro. Na marca de 2 minutos, primeiro tempo, toca a bola na saída de jogo. O time do Criciúma, zagueiro César Martins, recolheu lá pela lateral esquerda, parte com a bola dominada, adianta, tenta o levantamento pelo meio. A recuperação é do Dragão, uma parou ali pelo meio. Leandro Vilela tocando para Cristiano, a bola passou, sobrou para o time do Criciúma. Jonathan Robert abriu para Marcinho aqui pela direita, amaciou no terreno pela meia, marcado, cercado, é obrigado a retroceder. Trabalha com Juan, esse com César Martins, rola a bola aqui pela direita. Marcinho acionado outra vez, bola para Jonathan Robert na tentativa pelo setor de ponta direita, não teve domínio, a bola escapuliu para a linha de lado. Manual, reposição de bola para o Dragão, esquerda, campo de defesa.
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0: Bola de novo para a linha de lado, é pro time do Criciúma. Marcinho executou, volta para ele, recomeça, trabalhando com César Martins, rola a bola no seu campo de retaguarda. 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
4: 35 minutos, marco digital do relógio na bandeira de Zumbuba. O Vila vai vencendo por 1-0 o Avaí, gol de Bruno Xavier. Com esse resultado, o Tigrão vai pulando para a quarta posição com 16 pontos. Bola sai para a linha lateral, arremesso. Arremesso colorado no campo de ataque. Você vai acompanhando tudo aqui na Rádio Bandeirantes. As emoções do Campeonato Brasileiro da Série B. Ontem o Goiás venceu por 1-0. Venceu em casa o Verdão, que ocupa a sexta colocação com 13 pontos. O Atlético é a décima posição com 12 pontos. O Tigrão é o quarto colocado. Arremesso manual, Natan se posiciona para fazer a cobrança. Manda a bola para frente. Rian chega, tem dificuldade para fazer o domínio. Dominou, tentou. Zé Ricardo vem, desarma, tenta sair jogando com Daniel Penha. William Maranhão chegou atropelando. Falta para o Avaí no campo de defesa.
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4: Zé Ricardo já abriu pro Jean Lucas lá na esquerda. Jean Lucas vem cortando, vem costurando, traz pro corredor central no campo de defesa. Sai jogando com Gabriel Simples. Ele dá um passe ali perigoso pro Daniel Penha. Daniel Penha já entregou, não vai nem ver. Jean Lucas puxou contra-ataque, já entregou pro Daniel na direita. Daniel vai pra cima da marcação do Marquinhos Gabriel. Rabiscou, saiu de um, saiu no segundo. Na hora de entregar pro Jean Lucas, entregou mal. E o Vila puxou contra-ataque. Já abriu com o Bruno Xavier na canhota. Vai pra cima da marcação do Alisson. Bruno Xavier segura. Marquinhos Gabriel se aproxima dele. Ele espera um pouco mais ainda. Vai cadenciando. Toca atrás para o Igor sair jogando para a equipe colorada. Vamos chegando. 37 minutos no placar. Vila 0. Avaí. Vila 1. Avaí 0.
0: Na marca de 5 minutos do primeiro tempo. Criciúma 0. Atlético 0. E o Dragão perdeu duas excelentes oportunidades de gol. Com Leandro Vila e com Gustavo Coutinho, que demonstraram uma displicência terrível. E depois na cabeçada do Tito. Agora pinta cartão amarelo Natan Felipe. Zagueiro atleticano é amarelado. 5:30. A bala vai rolando. É a Rádio Bandeirantes Goiânia fazendo o coração da galera chacoalhar. É bola pro Criciúma. Felipe Matheus no levantamento, entra para fazer o corte, subiu bem para cortar, Guilherme Lopes tirando para o Dragão, para aqui pelo setor de meio direita, dominando pro time do Criciúma, rola a bola aqui, Lobo, pela meia trabalhou com o Guilherme Gonçalves, esticou lá na ponta esquerda, bola chegou próximo do bico da grande área, deu combate, recuperou o Everton para o Atlético, acelera, arranca o Dragão pelo meio, Marrone desceu, invadiu, pela direita botou na frente, tem impressão de impedimento do Giovani Soares, ele bate pro gol, o goleiro defende, mas eu percebi que ele tava um pouquinho à frente, defesa do goleiro, Pedro do time do Criciúma, 6 minutos passados, Sonsão da Rádio Bandeirantes no jogo do Dragão, faça suas compras sem sair de casa, peça agora pelo site do Hiper Moreira. Daqui a pouco Wesley Souza, motorzinho, vai analisar, vai comentar. 6 minutos e meio, primeiro tempo, Criciúma 0, Atlético 0.
4: 35, 30 passados do primeiro tempo. Olha o Tigrão no campo de ataque. Bruno Xavier dentro da área. Não conseguiu fazer o domínio. 38 minutos jogados deste primeiro tempo. Vila vai vencendo, vai pelo placar de 1-0. Você vai acompanhando tudo aqui na Rádio Bandeirantes. 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O Tigrão vai tocando com o Pac do Sá. No campo de defesa, na direita, ele inverte o jogo na esquerda pro De La Torre, bola muito forte, De La Torre não consegue chegar, Alisson faz apenas a proteção, a bola sai pra linha lateral, arremesso manual para o Leão do Sul no campo de defesa.
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4: 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Até aqui, 40 minutos jogados no primeiro tempo. Campeonato Brasileiro da Série B, nona rodada. No placar, Vila 1, gol de Bruno Xavier. Avaí 0. A hora você confere, faltando 20 minutos para 7 da noite.
0: Estádio Heriberto Rios, 8 minutos do primeiro tempo, quando o Dragão tem, sofre uma bola na trave, 8, primeiro tempo, Criciúma 0, Atlético 0.
7: O Jonas Duarte em Anápolis, 42 minutos, primeira etapa de jogo, Anápolis 0, Barra de Santa Catarina 1.
8: O garotão que chacoalha a galera, Ronaí.
0: Como a vida, de bem com você, como é bom estar com a galera do Dragão aqui na Rádio Bandeirantes. Trabalha Marcelo Verde, setor de ponta esquerda, movimentação na troca de passes do Criciúma no campo ofensivo. Dragão joga de branco, ataca pro gol da esquerda, manobra o Criciúma, erra o passe, César Martins mandou no contrapé ali do jogador Marcelo Verde, a bola se perdeu pra linha de lado, tem lateral o Dragão para cobrar lá pelo setor de direita.
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0: Quase 9 minutos do primeiro tempo, 0-0, o Dragão vai empatando fora de casa. É jogo duro, duro, duro demais contra o Criciúma, no Heriberto Rios. Bola só ali, ela espigada, né? Bate no meio, fica espigada ali na defesa atleticana. O Adriano Martins deixa para o goleiro Paulo Vitor dominar de pé direito ali na meia lua da sua grande área. Ameaçou fazer o lançamento, o goleirão do Dragão, pé direito na bola, bate forte, levanta lá na esquerda, ela não chega no Guilherme Lopes, Martinho corta de cabeça. Aguilobo mata no ali, é Jonathan Robert. Mata no peito, meteu pelo setor de ponta direita, Fagnino tentava escapada, chega bem, Tito para fazer o corte, mete a bola para a linha de lado, mais uma no alvo, favorecendo o time do Criciúma. 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
4: 42 minutos, vamos chegando, 42 minutos do primeiro tempo no Anésio Brasileiro, Alvarenga no Oba, o Vila vai vencendo por 1-0, o Leão da Ilha, o Havaí, gol de Bruno Xavier, na Rádio Bandeirantes, na roda de opinião, João Batista, Joãozão, qual é do jogo?
9: Vila muito superior, faz para merecer o resultado de 1-0, precisa continuar forçando ainda nesses minutos finais, quem sabe para chegar no segundo gol. O Vila domina completamente o jogo, querido Danilo. Um abraço pro Gustavo também, né?
4: Sou fã do Guga. Olha, no campo de defesa, toca ali com Gabriel Simples, o Leão do Sul. Gabriel Simples levanta a cabeça e tenta inverter pro Tylon. Chega o Igor Henrique, fez apenas a proteção. O Tylon não conseguiu alcançar a bola, vai se perdendo pra linha lateral. Arremesso colorado no campo de defesa.
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4: O Cuca volta daqui a pouquinho, no intervalo inteligente aqui na Rádio Bandeirantes. Vem Taidon Bate, tá com Bate, entrega pro Zé Ricardo volta pro Penha, Penha tem dificuldade de sair, entregou pro Alisson Igor, fez bem ali o desarme, tentou sair jogando na sequência, sofreu a falta e vai pintar cartão pro Daniel Penha. Tandara, cartão amarelo já confirmando aqui, então cartão amarelo para o Daniel Penha, camisa número 14, 43 minutos no placar, Vilas 1, Avaí 0.
0: 11 minutos passados do primeiro tempo em Criciúma, o Dragão vai empatando 0-0, é a nona rodada do Brasileirão da Série B, é a Rádio Bandeirantes no ar, deixe o seu like, estamos no YouTube, like para nós, é muita emoção no futebol, é o jogo do Dragão e o Wesley Souza, o motorzinho vem aí para analisar, para comentar. Dragão já teve chance, já tomou bola na trave, o jogo é bom, como está o Atlético? Abração pra você, motorzinho.
10: Outro pra você, Ronay Mendes, excelente trabalho, garotão que chacoalha a galera. Olha, Rona, tô vendo aí as duas equipes buscando o ataque. O Atlético começou tomando conta das ações, mas lado esquerdo de defesa, marcando no olho, quase que o Criciúma faz 1-0. Zagueiro marcando a bola, é um problema de grandes aí dos zagueiros do futebol brasileiro, Rona.
0: 12 minutos, primeiro tempo, Criciúma 0, Atlético 0.
4: Vamos chegando a 44 minutos jogados do primeiro tempo. Tigrão vai vencendo por 1-0. Avaí, gol de Bruno Xavier, e você vai acompanhando tudo aqui na Rádio Bandeirantes. 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Pintou cartão, pintou mais um cartão agora para o DG, lateral de 25 anos, DG, cartão amarelo, segundo cartão para a equipe do Avaí, o Daniel Penha na jogada anterior e agora para o DG, jogador colorado tá no chão, mais três minutos, subiu a placa, nós vamos até 48. Vamos até 48 minutos no YouTube da Rádio Bandeirantes Goiânia. Ezequiel Alves está acompanhando lá de Jundiaí, São Paulo, tá deixando aquele sonora. Bora, Vila! Chegamos à marca de 45 minutos, marco digital do relógio da Bandeirantes. É falta pro Vila Nova, Marquinhos Gabriel vai mandar essa bola lá dentro da área. Quem sabe não tá na hora do segundo, quem sabe não é agora que vem o segundo gol colorado. Marquinhos Gabriel se posiciona para fazer a cobrança pelo lado direito do campo de ataque, rende a linha lateral. Marquinhos Gabriel se posiciona para fazer a cobrança na perna canhota. Vai chover bola dentro da área do goleiro Léo Aragão. Marquinhos Gabriel já está autorizado. Partiu, bateu, a bola viajou. Chega.

0: Fernando Rubão, Colorado, do inspetor Newton Moraes, do Kleber França, de toda essa nação colorada, do camisa número 15. Você foi impiedoso!
1: 15 minutos passados do primeiro tempo, Criciúma 0, Atlético 0, quando Paulo Vitor, goleiro do Dragão, toma cartão amarelo. E reclama muito Paulo Vitor, time do Atlético reclama muito da arbitragem do Léo Simão Holanda do Ceará. É manual pelo setor de ponta direita, ataca com perigo o time do Criciúma. Marcinho mandou para a área, desvio de cabeça. Entra Gustavo Coutinho para tirar na entrada da grande área na sobra de bola. Teve um pé alto, César Martins toma cartão amarelo, é o primeiro cartão amarelo no time do Criciúma. Estamos com 15 minutos. 40, primeiro tempo, é bola rolando no jogo do Dragão aqui na Rádio Bandeirantes, nona rodada Brasileirão da Série B. Tá faltando o seu like pra nós, então vai likeando, não deixe de likear. Assiste a gente no YouTube, vamos junto. 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
0: Terminou.
1: 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Oi, Danilo Santos, primeiro tempo do jogo do Vila, diz aí.
0: Termina. Fim de papo no primeiro tempo, Vila 2, zero.
1: Valeu, Danilo Santos, o maior da nova geração. Ele volta daqui a pouco, mandando emoção no seu rádio no segundo tempo do jogo do Vila. Criciúma 0, Atlético 0. Igor Ador no jogo tá parado. Gustavo Coutinho tá caído. 0-0. Tudo bem? Boa noite pra você, Igor.
2: Uma ótima noite pra você também, talento. Olha só, o Gustavo Coutinho parece estar sentindo algo ali e a gente torce pra que não seja nada mais grave, né, Rona? Porque já tem alguns minutos, pra ser sincero, que ele está caído ali com a mão, me parece, no rosto, viu, Rona? E recebendo o atendimento médico. Coutinho, que hoje é o capitão do Dragão, e aí o Paulo Vitor gesticula ali, debate com o juiz, o Paulo Vitor que também tomou um cartão amarelo agora há pouco, e a gente fica na expectativa aí de ver o que aconteceu com o Coutinho, viu, Rona?
3: Pois é, cara, e o Paulo Vitor, ele, cara, ele tá um arara, ele tá um leão, um siri com cãibra, com o árbitro Léo Simão Holanda do Ceará, Wesley Souza, o motorzinho, 0-0, Gustavo Coutinho caído, e o Atlético reclama muito com a arbitragem, hein, motor?
4: E com razão, né? Porque o árbitro, ele é enérgico para algumas situações. Na reclamação, Paulo Vitor, né, foi punido com o cartão amarelo, então, ou seja, não pode falar. Já começou a arbitragem caseira, então eu penso que o VAR precisa intervir nessa situação. Uma jogada onde que o Coutinho, né, foi tomou uma pancada e vamos ver se o árbitro tem o mesmo critério como teve com a reclamação, né, do Paulo Vitor.
1: 17 minutos e meio passados do primeiro tempo, 0-0 em Criciúma, jogo tá parado. 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Deixa eu chamar o Newton César, mão na mesa, deixa eu chamar o João Batista, o Joãozão. Intervalo de jogo, Vila vai batendo o Avaí por 2-0. Newton César, o Vila faz uma partida, vamos dizer assim, soberba, 2-0, tá bem demais o Tigrão. Boa noite, Newton.
5: Boa noite, maior talento da narração esportiva do Brasil. Rona, o Vila fez o que tinha que fazer, 2-0, Vila é soberano no jogo. Se continuar da forma como terminou o primeiro tempo, a tendência é chegar ao terceiro gol.
1: 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Dragão vai empatando 0-0, a bola vai voltar a rolar em Criciúma no estádio Heriberto Rios, já se levantou, tá recuperado Gustavo Coutinho, centroavante atleticano. Caminhamos para 19 minutos do primeiro tempo. 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João Batista, o Joãozão, você ficou satisfeito demais com esse primeiro tempo do Vila, 2-0, tudo bem? Boa noite, João.
6: Boa noite, grande Ronair. Olha, fiquei muito satisfeito porque o Vila joga muito bem, faz por merecer o resultado de 2-0. Ian tá gastando a bola e se forçar em cima do DG, que já tem cartão amarelo, ele será expulso caso não seja substituído. O Vila sobrou em campo. O placar pode até não ter sido justo, mas a vitória, ela foi justíssima, porque se o Vila tivesse caprichado um pouquinho mais, Rona, o Vila Nova teria aplicado uma goleada no primeiro tempo.
1: Quando o Dragão chegou com o Marrone, um balaço na trave, pé canhoto do Marrone, disparou uma bomba no travessão, o Atlético quase abre o placar em Criciúma, apertou o Dragão, Marrone entrou na área pela esquerda, soltou um foguete cruzado, ela foi no travessão, para dar susto susto no time do Criciúma. Bola dividida pelo meio. Magoni ganhou, toca para Everton, recebe Leandro Vilela, adiantou para Gustavo Coutinho, girou, meteu na ponta direita, vem avançando, descendo o Dragão, carrega, vai para cima Magoni para Gustavo Coutinho, tá na linha da grande área, na ponta direita, tenta cruzamento, foi bloqueado, sobra de bola para Marcelo Hermes, sai pro jogo o time do Criciúma. Na virada dos ponteiros, a marca do tempo. Alô galera, o que passou já era. Da marca de 20 do primeiro tempo em Criciúma, estádio Heriberto Wilson, é jogo do Dragão na Rádio Bandeirantes, a emoção maior do futebol. Nona rodada Brasileirão da Série B, no placar da Rádio Bandeirantes, a maior audiência de Goiás para o Brasil. Criciúma e Dragão empatam em 0-0. Hora certa, agora 6:52.
7: Pela Série B, a bola tá rolando na Arena Castelão. Ceará e Fortaleza vão empatando, 25 minutos do primeiro tempo lá no estado cearense. Intervalo de jogo em Anápolis, Jonas Duarte, Anápolis 0-1.
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1: 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Hoje é um fogo baixinho, sim, um fogo baixinho. Só aquela chaminha de isqueirinho, né? De binga. 21 minutos, 21 passados do primeiro tempo. Trabalha o Dragão pelo meio, Cristiano. Para Magoni. Magoni deixou para Tito. Reco ali no pé direito. Tenta o passe à frente. Errou, perdeu para o Felipe Matheus. Resposta com o Jonathan Robert. Avança o time do Cristiano. Olha o Vagninho. Entrada da grande área. Vai bater pro gol. Meteu cruzado para marcar penal. Entra a zaga para afastar. Tirou Leandro Vilela ajudando a defesa. A bola cai ali com o Vagninho de novo. Pelo setor de ponta direita, tá no ataque trabalhando o time do Criciúma. Erra o passe, recuperou Giovanni Soares para Marrone, tenta a escapada pelo meio, ligou para Gustavo Coutinho, carregou, avançou, levou pelo miolo, abriu para Cristiano, tá chegando o Dragão, pé direito, entrada da grande área, trocou pro pé canhoto, bateu mal o Cristiano. Pegou xoxo e foi uma descida bomba do Atlético aí, hein, Igor Adorno?
2: Foi sim, aí faltou a questão da finalização, né, Rona? Porque acaba desperdiçando o que poderia ser uma oportunidade de gol do Atlético, mas a finalização, como você disse, saiu xoxa mesmo, e aí acabou cedendo apenas o tiro de meta para a equipe do Criciúma, que será cobrado pelo goleirão Pedro.
1: É, e tá chovendo em Criciúma, hein? E tá chovendo. 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Vem aí o motor Wesley Souza, ele conhece, ele já esteve lá. Criciúma 0, Atlético 0, panorama do jogo, como está o Dragão, Wesley?
4: Deu a resposta, né? Tomou um balaço no travessão, na trave aqui, uma cabeçada do atacante do Criciúma, foi lá com o Marrone e respondeu, só que o jogo agora fica aberto, né? Transição para todo lado, o time do Atlético com mais posse de bola e chegando mais ao ataque, o time do Criciúma é perigoso, né? Eu vejo um time que, se você der espaço pro Jonathan Robert, que tem essa transição boa, o Atlético pode correr perigo.
1: 22 minutos e 40 do segundo tempo, ataca pelo setor de esquerda do time do Criciúma, carregou para cima da marcação, Diego Gonçalves mandou para Felipe Matheus, entrada da grande área, o Dragão tá fechado, bola rolada pela direita, desceu Juan, mandou para Marcinho, tá na lateral da grande área, buscou a linha de fundo, descolou o cruzamento, espalma Paulo Vitor, entra para fazer o corte, chegou rasgando, tirando Adriano Martins, divide o Cristiano na entrada da grande área, é perigosa a chegada do Criciúma, desceu Juan, levou pro fundo, tenta o cruzamento, fecha na marcação para cortar Guilherme Lopes, a bola vai para a linha de fundo. Escanteio para o Criciúma cobrar na direita.
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1: Daqui a pouco tem o segundo tempo. O Vila vai batendo o Avaí por 2-0. Danilo Santos, o melhor da nova geração, vai despejar a emoção do seu rádio daqui a pouco no segundo tempo. Criciúma 0, Atlético 0. Escanteio para o Criciúma. Tomando posição Felipe Matheus para fazer o levantamento na grande área. Deve ser na pequena área, né? Porque tá todo mundo na pequena área. Pé canhoto, levantamento fechado, cabeçada pra fora. Cabeçada da zaga, tirando com Guilherme Lopes, é mais um escanteio favorecendo o Criciúma pelo setor de direita. 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Felipe Matheus tomando posição com a camisa número 7 do time do Criciúma. 24 minutos, primeiro tempo. O Dragão se fecha. O Dragão se defende como pode. É escanteio. A bola vai viajar para a área. O goleiro Paulo Vitor diz que sofreu um pisão por ali. Tomando posição, Felipe Matheus para levantar. na pequena área, pressão do time do Criciúma, 0-0, tem que tirar essa bola daí, levantamento fechado, espalma Paulo Vitor, bola batida no rebote, Magoni fica com a sobra ali, viu, o perigo desafoga para o time do Atlético, a bola cai ali na intermediária pelo setor de meia esquerda, Marcinho vai para o levantamento forte para o ataque, levantamento no ataque do Criciúma, bola desviada, quem bateu lá de trás foi o Juan, aliás, o Luciano Castan, tentando o Marcinho pelo setor de ponta direita, ele não teve domínio, a bola escapuliu para a linha de lado, lateral, favorecendo o Dragão.
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1: hidráulica. 25 minutos, primeiro tempo, Criciúma 0, Atlético 0, a Rádio Bandeirantes, Goiânia faz o melhor rádio esportivo do Brasil. Guilherme Lopes para cobrar lateral, estamos no YouTube, hein? E o seu like, cadê o seu like? Dá o seu like pra nós, aperte o joinha, vem com a gente na emoção do futebol. 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A bola vem pro time do Atlético, mata na coxa, rasga, tira Leandro Vilela, a bola vai pra linha de lado, tem lateral para o Criciúma fazer a cobrança. Tandara Reis, no Vila Nova. Alguma movimentação ou no time do Criciúma? De repente pode ter alguma modificação para esse segundo tempo. Tudo bem com você, Tandara?
10: Tudo bem, Ronair. Boa noite para você. Por enquanto, sem movimentação aqui no Estádio Onésio Brasileiro Varenga. Tanto jogadores do Vila quanto do Avaí seguem nos vestiários.
1: Valeu, show de reportagens da Tandara Reis no Vila Nova, do Igor Adorno no Atlético. Levantamento na ponta esquerda, ataca o time do Criciúma. Bola correu mais que o Marcelo Alves.
2: Pintou gol.
1: De meta para o Dragão. Gustavo Ramos vem aí, pintou o gol, pintou o Unitinta.
7: E é gol na Arena Castelão, gol do Fortaleza. Maílton de pênalti. Agora, primeiro tempo, 29 minutos, Ceará 0, Fortaleza 1. O Leão tá assumindo a ponta da Série B. Na informação de Unitintas, pintando as cores da vida.
1: 26 minutos passados do primeiro tempo, 0-0, Dragão empatando em Criciúma, goleiro Paulo Vitor cobra tiro de meta, bate forte com o pé direito, a bola vai na direção do Gustavo Coutinho, toma a frente ali o César Martins, Felipe Matheus levanta a bola para correr na ponta esquerda do time do Criciúma com o Diego Gonçalves, Jonathan Robert pede pelo meio, o Vagninho também, ponta canhota, vai para cima da marcação do Natan, a bola com o Jonathan Robert na área, entra para fazer o corte, Leandro Vilela tirando para o Atlético, Magoni recolhe pelo setor de direita, entra na meia para Gustavo Coutinho, outra vez perdeu para o César Martins. César Martins está tomando Gustavo Coutinho, gol, toma pirulitinho da mão de Nenê em quermesse. 27 minutos. Toda a bola no Gustavo Coutinho. O César Martins chega e nhau. Pensou em construir. Pensou em Irmão Soares. Siga nosso Instagram. Arroba Irmão Soares. Troca passe do time do Criciúma no campo de defesa. Juan tentou enfiada de bola pelo miolo. Tito entra para cortar. A para pelo meio. O Gustavo Coutinho é para o Atlético. Vem Giovanni Soares. Esticou no ataque. Morgan Magoni correu por lá. Toma frente para fazer o corte. Entra Luciano Castan metendo a bola para a linha de lado. Aliviando para a defesa do Criciúma. É lateral para o Dragão cobrar aqui pelo setor de ponta esquerda.
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1: É a Rádio Bandeirantes Goiânia vibrando com você no estádio Heriberto Rios em Criciúma. A bola vai rolando, o tempo vai passando, o Atlético vai empatando e a Rádio Bandeirantes vai liderando. No Onésio Brasileiro, Varenga, intervalo de jogo. O Vila vai mandando 2-0 no Avaí. Daqui a pouco, o segundo tempo, a grande emoção da Rádio Bandeirantes. A narração do Danilo Santos. Bola recuada para o Paulo Vitor, agumou o pé direito, meteu para o ataque, Guilherme Lopes vai subir, Marcinho deixou a bola passada e ficou com o lateral para o Criciúma, direita, campo de defesa. 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Wesley Souza, o motorzinho, analisa o jogo. Qual é do jogo e qual é do Dragão, hein, motor?
4: E não para de chover, né, Ronald? Muita chuva. Eu vejo que o jogador tem que ter mais força no passe. Agora há pouco, os jogadores do Atlético trocando passe, né? Próximo à sua área de defesa. Quase que o atacante do Criciúma rouba a bola. Inteligência nesse momento. Molhado o gramado, tem que insistir naqueles chutes de fora da área e conferir muito o rebote, Ronald.
1: E vem Dragão, tenta a tabela, Marrone para Everton, devolveu para o Marrone na marca penal, sai bem do gol, antecipação do goleiro Pedro, toca o time do Criciúma na saída de jogo, Marcelo Hermes conduziu pelo meio, rola curta para Jonathan Robert, deixou a bola passada, enfiada para Marcinho aqui pelo setor de direita, levantamento forte no ataque, levantamento na área, cabeçada para fora.
3: passa à direita do goleiro Paulo Vitor, na cabeçada do Felipe Matheus, a bola vai para fora, tiro de meta para o Atlético cobrar. 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Como é complicado ganhar do Criciúma no Heriberto Rios, mas o Dragão já venceu na casa do Tigre Carvoeiro. E vem bola pelo setor de ponta esquerda para o time do Criciúma. Rolada a bola pela meia. Tentativa de enfiada de bola. Jonathan Cobret tenta a tabela. Falhou o Cristiano. Olha a bola batida para o gol da entrada da grande área. Manda forte para o gol. Bateu forte o Guilobo. A bola subiu. É tiro de meta para o Dragão cobrar. Na virada dos ponteiros, a marca do tempo. Alô, galera. O que passou já era. Na marca de 30, meia hora de jogo em Santa Catarina. Estádio Heriberto Rios, é jogo do Dragão. Nona rodada Brasileirão da Série B. A Rádio Bandeirantes vai vibrando, vai chacoalhando o coração da galera rubro-negra. No placar da Rádio Bandeirantes, Criciúma e Atlético empatam em 0-0. Hora certa, 7:02 da noite.
7: Pela Série C do Campeonato Brasileiro, jogo ainda no intervalo. O Jonas Duarte, o Anápolis, vai perdendo para o Barra de Santa Catarina pelo placar de 1-0. Na Arena Condá, Série A do Campeonato Brasileiro, Chapecoense e Remo vão empatando em 1-1.
3: Bate coração. Eu vou ser o futebol e o rádio. Alô, galera do Dragão, aquele abraço. Ataca o Criciúma com o Vagninho, foi pro São pelo setor de ponta direita, combate do título pra cima dele. Árbitro cearense Léo Simão Holanda marcou falta. Ih, cara, o título foi lá pra cima do Vagninho, cabeça com cabeça. Cara do céu, ó, o trem ficou feio. O Vagninho foi pro chão, falou que doeu, que não sei o quê, que não sei o quê, que não sei o quê lá. E tal e coisa e tal. 31 minutos, o jogo tá parado. Primeiro tempo, 0-0 é o placar. Pensou em construir.
6: Começou.
3: Irmão Soares, siga nosso Instagram, arroba Irmão Soares. O Vila tá vencendo e a galera do Tigrão tá ligadaça na Rádio Bandeirantes. Segundo tempo, vem aí com ele, ele é o maior, o melhor da nova geração.
13: Nilo Santos.
6: Orgulho de ser goiano, prazer e alegria junto com você aqui na Rádio Bandeirantes, junto com esse time campeão de audiência. Duas mudanças no time do Cauã de Almeida. Sai Jean Lucas, camisa número 10, para entrada do Paulo Vitor, 25. Sai também o Tylon, 43, para entrada do Wallace França, com a 57. Jogo parado. O Luiz Henrique ficou sentindo a chegada ali do Dudu. Chega por ali o Dudu, também o Rian. Tudo certo com camisa número 8, jogador de 27 anos da equipe do Avaí. Vamos chegando no primeiro minuto, o primeiro minuto desse segundo tempo no placar. Vila 2, gol de Dudu e também do Bruno Xavier. Bruno Xavier fez o primeiro, Dudu no finalzinho do primeiro tempo fez o segundo. Avaí 0, pensou em construir, pensou Irmão Soares. Siga nosso Instagram, arroba Irmão Soares, galera no YouTube da Rádio Bandeirantes Goiânia. Vai deixando o like, vai deixando o seu joinha, o seu gostei. Mais de 1.300 telas simultâneas agora. Ah, vamos lá bater 600 likes. Conto com você, meu amigo, você, minha amiga. Basta você clicar aí no joinha, no gostei no YouTube da Rádio Bandeirantes Goiânia. 1 minuto e meio do primeiro, do segundo tempo. Vila 2, Avaí 0.
3: 33 minutos do primeiro tempo. O Dragão vai empatando 0-0 com o Criciúma fora de casa e tem escanteio. Segundo consecutivo para o Criciúma cobrar. Jonathan Robert, camisa número 10, para fazer o levantamento na área rubro-negra. Dragão que joga de branco nesta noite em Santa Catarina. Tem que tirar essa bola daí, tem que aliviar, tem que afastar essa bola daí. Jonathan Robert ergueu na boca do gol, cabeçada, a bola ficou na área. Giovani Soares entra para tirar. A para de cabeça, César Martins recua a bola ali pelo círculo central para o Criciúma. Guilobo domina no pé direito, abriu lá pelo setor de esquerda, vem para fazer o domínio, recolheu Marcelo Hermes, vai para a finta, levou por dentro, recuda o combate. Everton para cima dele, cometeu falta, a arbitragem marcou falta para o Criciúma, esquerda, campo de ataque.
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3: 33, vamos para 34 minutos do segundo tempo. Criciúma 0, Atlético também 0.
0: Vamos chegando a 2 minutos e meio. 2 minutos e meio do segundo tempo. Vila 2, Avaí 0. Você vai acompanhando tudo aqui na Rádio Bandeirantes junto com esse time campeão de audiência. 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Tiro de meta já cobrado pelo Elton Leite. Ali abre na direita pro Natan. Natan passe mais à frente buscando o Rian. Ali o Dudu. Dá um tapa na bola. Consegue evitar a saída. Chegou por baixo. Ali o Paulo Vitor de carrinho manda a bola pra fora. Arremesso manual para o Tigrão.

0: Uma para o Gabriel Simples no campo de defesa, perto dele. Quem recebe é o Guilherme Aquino. Guilherme Aquino volta novamente para o Gabriel. Gabriel perto dele, então Alisson na direita. Alisson domina.
1: Pintou
0: na
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0: Pintou o Unitinta.
1: Com esse resultado, o Vila Nova vencendo o Avaí pelo placar de 2-0. O Tigrão está retomando a quinta posição, está chegando a 16 pontos. Antes da rodada começar, o Goiás com a vitória ocupava a quinta posição e agora cai para a sexta com a vitória do Tigrão parcial em 2-0. E pintou informação. 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
0: No Oba, 4 minutos. Vila 2, Avaí 0.
2: 35 minutos e 40 do primeiro tempo. Dragão, o Atlético vai empatando com o Criciúma. 0-0 em Santa Catarina. E chove bastante, hein, cara? Chove muito no estádio Heriberto Rilse. 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Paulo Vitor, goleiro do Dragão, sai dominando bola de pé direito ali na entrada da grande área. Manda pra frente Gustavo Coutinho, já deu combate ali o César Martins, ganha de novo do Gustavo Coutinho, César Martins, a bola volta pra Tito, afasta na tentativa de contra-golpe do Criciúma, lateral para o Tigre Carvoeiro, cobrar lá pelo setor de esquerda. 36 minutos passados do primeiro tempo, é jogo do Dragão. 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Novo lateral para o Criciúma cobrar, esquerda, campo de ataque, daqui a pouco o motorzinho Wesley Souza vai analisar, vai comentar, vai trazer tudo, todo detalhe do comportamento do Dragão do jogo e as chances atleticanas. Tomando posição, Marcelo Mendes ajeitando para cobrar a arremesso lateral. Esquerda de ataque, bola para o time do Criciúma que ataca para o gol da direita do seu jogo. Demora demais o Marcelo Hermes, né? 37 minutos, primeiro tempo, Criciúma 0, Atlético 0.
0: Vamos chegar a 5 minutos, olha lá, beira do goleiro, entrega para o Marquinhos Gabriel e sim! Da linha, tirou Guilherme Aquino. Que bombeira deu ali o Léo Aragão. Marquinhos Gabriel, atento no lance, roubou a bola e quase faz o terceiro do Tigrão. Vamos chegando a 6 minutos do segundo tempo. Nilton César, mão na mesa, qual é a do jogo?
3: Olha, o Vila continua mandando, não pode perder uma oportunidade como essa. A zaga vacilou, o goleiro do Avaí também, o Marquinhos Gabriel, pode ir entrando, o zagueiro tirou. Gosto do posicionamento da equipe do Vila. Precisa logo de marcar o terceiro e aí fechar o jogo.
0: Pensou em construir, pensou em Irmão Soares, siga nosso Instagram, arroba Irmão Soares, o Avaí se mandou pro campo de ataque, faz ali o break com o jogador que é o Rafael Belo, cruzamento para dentro da área, ela passa por todo mundo, Luiz Henrique na esquerda, cruzamento de novo para dentro da área, sobe de cabeça ali o jogador que é o Igor, afasta o perigo momentâneo no YouTube da Rádio Bandeirantes Goiânia, tá na hora de você deixar o seu like, deixar o seu joinha, o seu gostei pra gente já bater 600 likes, eu conto com você, meu irmão, você me mas deixa seu like, o seu joinha, o seu gostei no YouTube da Rádio Bandeirantes Goiânia. Vamos chegar na marca de 7 minutos jogados do segundo tempo, é Campeonato Brasileiro da Série B, nona rodada, no placar Vila Nova 2, gol de Bruno Xavier e de Dudu, Avaí 0.
2: 38 minutos e meio do primeiro tempo, o Dragão vai empatando 0-0, falta para o Atlético, tomando posição, Everton bateu pro gol, pé direito, a bola subiu, é tiro de meta para o Criciúma.
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2: Panorama do jogo vem aí, comenta Wesley Souza na Rádio Bandeirantes, Criciúma 0, Atlético 0.
5: Tá chegando ofensivamente, tá conseguindo finalizar, mas muito fora do alvo. Jogador mais importante até esse momento, mais eficiente até esse momento é o Marrone. Tá chamando o jogo, meteu uma bola na trave.
6: Oi? Faz aquele gol de puxeta, ele deu meio chapéu ali no César Martins, ele errou o chute. Se ele faz um gol daquele, era Puskas, né, velho?
5: Nossa, é aquela velha situação, né? Aquele lance que a bola, sem cair, ele faz um lance espetacular. Antes ele tinha metido uma bola na trave. Então Coutinho, Rona, precisa participar um pouco mais. O Giovani também, ofensivamente, pegar o mesmo espírito do Marrone na partida.
2: 39 minutos e meio passados do primeiro tempo em Criciúma. Criciúma 0, Atlético também 0.
0: Vamos chegando a 8 minutos do segundo tempo. O Tigrão vai vencendo o Avaí pelo placar de 2-0. Resultado que vai deixando o Tigrão na quinta colocação com 16 pontos, mesma pontuação de Sport e também o Náutico. Arremesso manual no campo de defesa, tem pressa o Leão da Ilha, já fez a cobrança pro Guilherme Aquino, entrega perto dele pro Gabriel Simples, já abriu na esquerda, a bola chega protegida.

0: Serginho domina na perna canhota, passe mais à frente para o Luiz Henrique. O DG sofreu rapa do Rio. É falta. Falta para o Avaí no campo de defesa.
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0: 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Rafael Bilu, Guilherme Maranhão da Combate. Rafael Bilu consegue fazer o passe. A bola foi pro Penha. Penha enfiou pro Alice França, que não consegue chegar nela. Tranquilo pro goleiro Elton Leite fazer a defesa e sair jogando pra equipe colorada. Elton Leite sem pressa alguma. Agora vai lá, pega a bola com a mão. Vai ganhando tempo a equipe colorada. Vamos passando dos
3: Pintou gol.
0: Minutos. Pintou o Bonitinta.
3: Do Cícero Marques de Souza em Bragança Paulista. É gol do Bragantino. Thiago Volpi, o goleiro de pênalti. Agora 44 minutos, primeiro tempo. Bragantino 1, Vitória 0. 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
0: Atenção, torcedor Bandeirantes, no Onésio Brasileiro, Alvarenga, no Oba. O tempo não

0: negócio nas horas, tu não pode mudar. Até aqui 10 minutos jogados do segundo tempo, Campeonato Brasileiro da Série B, nona rodada. No placar, Vila 2, Avaí 0. A hora você confere no relógio da Bandeirantes, 7:14.
1: Em Santa Catarina, estádio Heriberto Rios, 41 minutos e meio do primeiro tempo, Criciúma e Atlético empatam em 0-0.
2: No Jonas Duarte em Anápolis, segundo tempo, o Anápolis vai perdendo para o Barra de Santa Catarina pelo placar de 1-0.
1: É isso aí, amigo, é aqui comigo que eu quero ver, tem escanteio, o Dragão para cobrar, vai Dragão que eu vou com você nessa emoção, é Everton lá na ponta direita pelo alto, emoção pode acontecer, chacoalha Dragão, levantamento vem na marca penal, a zaga tirou parcialmente, ficou na área, afastou, chegou Cristiano, tenta um rebote, entra a zaga para cortar, César Martins puxa o contra-ataque, dá a bola de graça para o Natan Felipe, o Dragão recupera a bola na sua intermediária, Giovani Soares levantou no ataque buscando o Magone, olha o Dragão, dominou o Agoni no mano a mano, fintou por dentro, carregou para entrada da grande área, adiantou demais, afasta a zaga, tirou César Martins, a para Cristiano pelo meio, é Valente o volante rubro-negro, levanta a bola para Guilherme Lopes, bateu direto pro gol, a bola foi para fora, Guilherme Lopes pegou no alto da esquerda da grande área, pegou de primeira, um chute rasante, a bola foi queimando a grama e saiu no pezinho da trave à esquerda, é tiro de meta para o Criciúma.
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1: 43 minutos, primeiro tempo. Criciúma 0, Dragão também 0.
0: No Oba, 11 minutos e meio do segundo tempo. Vila vai vencendo por 2-0. E o Maranhão agora levou cartão amarelo por reclamação. Mas ele reclamou de forma assintosa com o André Luiz Esquitino. Até parece que o Maranhão estava pedindo esse cartão, viu? Pensou em consumir, pensou, irmão Soares. Siga nosso Instagram, arroba irmão Soares. E falta, falta para o Avaí no campo de ataque. Vai chover bola na área colorada, vai chover lá bola lá dentro da área do goleiro Elton Leite. O relógio vai marcando, nós vamos chegando a 12 minutos do segundo tempo. Apenas dois homens posicionados na barreira do goleiro Elton Leite. Se posiciona para fazer a cobrança, Daniel Penha, camisa número 14, também o Wallace. O Wallace com a perna direita, Penha com a perna canhota. Chega o Marquinhos Gabriel para completar, três homens na barreira do goleiro Elton Leite. Já está autorizado Penha. Levantamento para dentro da área. Subiu o Maranhão, bola sobra viva pela torre, ajudando, mas antes já estava sofrendo falta o Igor. Igor Luiz sofre falta dentro da área colorada. João Batista, Joãozão, o Brasil quer te ouvir.
4: Olha, precisa ter um pouco mais de tranquilidade. Maranhão agora, ele exagerou na reclamação, toma um cartão amarelo totalmente infantil. 12 minutos de bola rolando, o Vila é soberano na partida e de repente por um desequilíbrio, né, mental, o Vila pode correr o risco de ficar com um a menos. Tranquilidade, o jogo está nas mãos do Vila, é fazer o terceiro gol e sacramentar a vitória.
0: 13 minutos do segundo tempo, Vila 2, Avaí 0.
1: 44 minutos e meio, vai terminar já já o primeiro tempo. Dragão empatando em Criciúma, 0-0. Recebe bem pelo meio, pela meia esquerda. Leandro Vilela meteu para Magone, entra para fazer o corte, tirando o Juan para o Criciúma, bola para a linha de lado. Insiste no ataque, o Dragão é lateral pelo setor de ponta esquerda. O Danilo, aliás, o Giovani Soares, perdão, deixa a bola ali para o Guilherme Lopes fazer a cobrança de arremesso lateral pelo setor de ponta esquerda. Deixe o seu like pra gente, estamos no YouTube, Rádio Bandeirantes Goiânia no YouTube. Like, like, like, galera do Dragão e galera do Tigrão. Lateral na ponta esquerda, vai todo mundo pra área. 0-0, o Atlético quer abrir o placar ainda nesse primeiro tempo, cabeçada pra trás. Olha o Leandro Vilela, tava na bola, chegou Marrone de virada, tentou o chute. Mandou pra cima da zaga, bola desviou, linha de fundo, escanteio para o Atlético na esquerda.
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1: Alô galera do Dragão, vamos lá, tá na hora de chacoalhar. 45 minutos e 50 do primeiro tempo, assumiu uma placa de 4 minutos, vamos até 49, 0-0, Criciúma se fecha como pode, escanteio para o Dragão, Everton para cobrança, chacoalha Dragão, chacoalha Dragão, chacoalha que é bom, Everton da ponta esquerda de pé direito para fazer o levantamento pelo alto, emoção pode acontecer, levantamento no segundo pau, tentou uma cabeçada por ali, o Gustavo Coutinho, a bola bate na zaga e vai de novo para a linha de fundo, é mais uma escanteio. escanteio favorecendo o time do Atlético. 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Criciúma 0, Atlético 0. Dragão insiste. É escanteio desta vez lá pelo setor de ponta direita. Avante, Dragão. Pra cima deles, Dragão. Fogo neles, Dragão do Brasil. Everton pra cobrança de escanteio. Vai levantar. Mandou na linha de pequena área. Tentou a cabeçada. O Adriano Martins. A bola foi por cima do gol. É tiro de meta para o Criciúma. 46 e 50. Primeiro tempo. Criciúma 0, Dragão 0.
0: 16 minutos e meio no segundo tempo. Vila vai vencendo o Avaí por 2-0. É campeonato brasileiro da Serena na rodada. Elton Leite mandou a bola pra frente. Dela Torre sobe de cabeça também o Gabriel Aquino. A bola volta com o Marquinhos. Gabriel domina na perna esquerda. Já deu pro Rian na direita. Rian segura, rende ali lateral. Volta a bola pro Dudu. Dudu no corredor central. Maranhão tá pedindo de primeira. Maranhão entrega pro Marquinhos. Gabriel que recua no campo de defesa para o Magno Sá. 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O Tigrão trabalha, vai tocando no campo de ataque. Marquinhos Gabriel já abriu pro Rian na direita. Rende ali lateral na marcação do TG. Natan passou. Rian segura. Falta um pouco mais atrás pro Magno Sá. Magno Sá no grande círculo. Pede uma movimentação. Ninguém aparece. Ele toca de lado pro Anderson Jesus, que devolve para o Magno Sá. Magno Sá mais atrás ainda para o Anderson Jesus. 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Elton Leite domina dentro da área colorada. Magno Sá abriu pela direita. A bola é pra ele. Magno Sá recebe. Na marcação dele está o Alice França. Magno Sá entregou na fogueira para o Natan. Natan volta para o Magno Sá, para elevação, para o Dudu. Dudu na marcação do TG. Dudu fez o giro, ficou pedindo falta. O juizão mandou seguir. Recuou, recupera a bola a equipe do Avaí. Vem com o Bilu, entregou, chutou de longe. O Penha explode na defesa. Chegou rasgando, chega rasgando o Igor. A bola lá em cima, Dela Torre vem, escora de cabeça. Já entregou para o Bruno Xavier. A descida é boa, é a descida colorada pela esquerda. Vai com Bruno Xavier, autor do primeiro gol colorado. Bruno Xavier pisa na bola, espera a movimentação do time, a bola chega comigo, Igor, com o Dela Torre dentro da área na hora de fazer o domínio, ela acabou escapulindo. 17 minutos, Vila 2, Avaí 0.
1: Termina o primeiro tempo em Criciúma, Criciúma 0, Atlético 0.
0: Danilo Santos junto com o time campeão de audiência da Rádio Bandeirantes. 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É o Tigrão que vai amassando o Avaí. Tigrão que nesse momento tem mais posse de bola do que o Leão na Ilha e avança pro campo de ataque. Chegou na linha de fundo, cruzamento buscando o Delator. Quem sobe? Chegou ali o DG, afasta o perigo momentâneo. A bola volta com Rafael Bilu. Rafael Bilu tem dificuldade de sair jogando por baixo. Ele tá combate, vence no pé de ferro ali o Igor Luiz. Ele toca pro Luiz Henrique, mais atrás pro Paulo Vitor. Paulo Vitor pressionado pela marcação do Dudu, vai tocando bola no campo de defesa. Guilherme Aquino. Guilherme Aquino dá um tapa pra frente no vazio. Vem disputar o Wallace França e também o Magno Sá. Por baixo, Magno Sá, a torcida gosta. A torcida gosta da disposição do xerifão colorado. Bola pra fora, arremesso manual pra equipe colorada.
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0: Wesley Souza, motorzinho, qual é a do jogo entre Criciúma e Atlético? 0-0, fim do primeiro tempo.
8: Olha, Danilo, o time do Atlético, ele teve condições de sair com um placar na frente neste primeiro tempo, né? Apesar que o Criciúma também correspondeu, mas sem muita qualidade. Penso que o Atlético precisa melhorar na finalização, porque criou 9 oportunidades, uma na trave, a única perto do gol. As outras todas por fora, mas penso que o time do Atlético, mantendo esse ritmo, pode sim terminar a partida com um resultado positivo. É lógico que sabendo que tem um Criciúma que é difícil, é perigoso. Esse tipo de jogo não te dá essa condição de você ficar errando muitos gols, como criou neste primeiro tempo. Atlético poderia ter saído com um resultado melhor.
0: 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Até aqui, vamos chegando a 20. 7 minutos do segundo tempo no placar. Campeonato Brasileiro da Série B, nona rodada. Vila 2, Avaí 0. No relógio da Bandeirantes, 7:23 da noite.
2: Pela Série D do Campeonato Brasileiro, jogos encerrados em Catalão, o craque bateu a Abecate pelo placar de 2-1. Já em Umas, estádio Zico Brandão, em Umas e Aparecidense ficaram no 1-1.
0: Prazer poder te chamar de amigo, uma alegria estar junto com você aqui na Rádio Bandeirantes, junto com esse time campeão de audiência. Já estamos chegando a 600 likes, faltam apenas 30. Vão lá, deixar o like, o joinha, o gostei no YouTube da Rádio Bandeirantes, Goiânia. Ian domina no campo de ataque, toca pro Natan, Natan volta pro Ian, trabalha na perna, canhota, Marquinhos Gabriel no corredor central no campo de ataque. Igor já passou, pedindo a bola pra ele, desceu, levou o colorado, Igor chegou ali de fundo, cruzamento direto pro gol, ela passa tirando tinta da trave do goleiro Léo Aragão e vai pra fora. Apenas tiro de meta para o goleiro do Avaí.
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0: Dandara, o detalhe seu.
10: Há pouco tivemos mais uma substituição na equipe do Avaí. Saiu Rafael Bilu com a camisa 7 para a entrada do Sorriso com a camisa 11.
0: Milton César, mão na mesa. O que é que só você viu nesses 21 minutos do segundo tempo? Vila 2, Avaí 0.
11: Olha, o Vila tem que estar focado, tem que marcar o terceiro gol. Tá ganhando de 2-0. Mas se toma um gol aí, a situação pode se complicar. E dá pra gente ver que o Vila diminuiu o ritmo. A equipe do Avaí tá ganhando ali o meio de campo, tá chegando. Olha aí, numa dessa aí sai um gol. Jogo que é fácil, aparentemente, pode se complicar. E eu já vi esse filme antes aqui. Jogo fácil, porém o Avaí tá chegando. O Vila tá deixando o time catarinense jogar.
0: 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Toca a bola no grande circo com Gabriel Simples, Gabriel Simples já viu lá na direita. Quem recebe é o Daniel Penha. Wallace passou pedindo, Daniel Penha segura, entrega para o Zé Ricardo, capitão. Perto dele, quem chega para receber o Luiz Henrique vai tocando bola no campo de ataque. A equipe do Avaí passe mais à frente para o Wallace França abre na canhota para o DG, DG domina na perna esquerda, vai para cima da marcação, balança, rabisco, DG, cruzamento da perna direita, bem posicionado. Do Paquero sai de cabeça, sobra a sobra com a equipe do Avaí, chega bem ali o jogador que é o Natan, tenta fazer o desarme, passe errado, entrega de graça para o Luiz Henrique vai fazendo o domínio para a equipe do Avaí que toca no grande círculo com o jogador que é o Gabriel Simples. O tempo vai passando, vamos chegando a 23 minutos do segundo tempo. Vila vai vencendo por 2-0, é o campeonato brasileiro da Série B que você vai acompanhando todas as emoções aqui na Rádio Bandeirantes, a rádio que joga junto com você, nos 98.7 FM no seu rádio, no YouTube da Rádio Bandeirantes Goiânia, pelo Rádio Zet, você aí no carro, valeu pela carona que nos dá, você que tá no YouTube já deixou o seu like, o seu joinha, o seu gostei, e você que tá aí pelo rádio convencional ou pelo Rádio Zet, acessa lá o YouTube da Rádio Bandeirantes Goiânia, aí você deixa o seu like, deixa o seu joinha, o seu gostei, e aí você volta a ouvir pelo rádio convencional, 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Então, deixa o like, deixa o joinha, deixa o seu gostei, like para chamar todo o seu time do coração. Faltando apenas 20 likes. Apenas 20 likes pra gente já bater aí, ó. 600 likes no YouTube da Rádio Bandeirantes Goiânia. Tô contando com você. Dandara, tem jogador do Vila que vai sair, é isso?
10: Isso mesmo, a gente vai ter uma alteração aqui no time do Vila Nova e já o Elias entrando em campo.
0: Vamos chegando a 24 minutos do segundo tempo. Tigrão que vai vencendo por 2-0 o Avaí. Gol de Bruno Xavier e também de Dudu. 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E daqui a pouco, o maior momento da narração esportiva do Brasil, Rolair Mendes volta com as emoções de Cristiano Atlético. Fala, Josão!
4: Agora uma imagem legal aqui no Anéis Brasileiro Alvarenga. Foi mostrado o pai do goleiro Elton Leite, o famosíssimo João Leite, que brilhou lá no Atlético Mineiro. Quem não se lembra, que é da nossa cidade, minha, do Nilton, de João Leite, um dos grandes goleiros da história do futebol brasileiro.
0: Josão aproveitando. E o jogo, Vila 2, Avaí 0.
4: E o Tal tem razão. O Vila precisa apertar novamente o cerco, marcar o primeiro gol, tem o jogo sob controle, mas já sofreu alguns sabores, né, ao longo dessa temporada. Para fechar o caixão, é melhor fazer o terceiro gol. Volto a insistir, Rian em cima do DG, que já está amarelado.
0: Gabriel Santos entrega para o Zé Ricardo, dá um passe mais à frente para o Penha. Penha volta tocando para o Luiz Henrique, vai tocando bola no grande círculo. Vila se posiciona no campo de defesa. Sorriso já recebeu na esquerda, avança na marcação do Dudu, fez o break, rabisco na frente do Dudu, passou também pelo Natan, foi pro chão e é falta. Falta em cima do Sorriso, camisa número 11 da equipe do Avaí. É falta que vai levar perigo à meta defendida pelo goleiro Elton Leite. Já se posiciona para fazer a cobrança Daniel Penha, DG, Luiz Henrique, todos chegaram ali para pegar a gorduchinha. É falta perigosa. O relógio da Bandeirantes vai marcando. Vamos chegando a 26. A 26 minutos do segundo tempo. Vila vai vencendo por 2 a 0. Vitória importantíssima para o time comandado pelo Guto Ferreira. Daniel Penha vai fazer a cobrança. Elton Leite no pé da trave ajeita sua barreira, formada por dois homens, pelo Bruno Xavier e também pelo Marquinhos. Gabriel, vai chover bola na área colorada. Daniel Penha se posiciona para fazer a cobrança com a perna canhota, vai mandar lá dentro da área, vai mandar lá na fogueira, autorizada a cobrança, quem sobe ela passa por todo mundo, Elton Leite apenas acompanha, ela vai para fora, tiro de meta para o goleiro colorado fazer a reposição. 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Olha que show, hein? É por isso que eu falo que você é o melhor ouvinte, o melhor internauta do mundo. A gente chama a galera, vem junto mesmo. Já passamos a meta de 600, já batemos 650. Segue aí, galera, deixando o like, o joinha, o gostei, pra gente chegar a 700 likes no YouTube da Rádio Bandeirantes Goiânia. E o Tigrão se manda pro campo de ataque com o Igor. Igor vai trabalhando na perna canhota, Pedro Lima, então Marquinhos Gabriel, volta novamente pro Igor, mais à frente com o Bruno Xavier, triangulando o Bruno Xavier, Marquinhos Gabriel e o Igor, ele recua no campo de defesa, Anderson Jesus, perto dele, topa Aguilu Sá, recebe na perna direita, já abriu pro Natan, Natan, na marcação dele, então Sorriso, ele balança o corpo, volta novamente pra Aguilu Sá, domina com a perna esquerda, trabalha com a direita, volta pro Anderson Jesus, no corredor central do campo de defesa, perto dele, então Igor, aberto na esquerda, passe mais à frente pro Maranhão, de primeira pro Marquinhos Gabriel, domina bem, faz ali o pivô, faz a proteção, na marcação do Wallace, pegou por último no Alisson, não, pegou por último no Marquinhos Gabriel, arremesso manual para o Avaí, já cobrou para o Zé Ricardo. Zé Ricardo entregou para o Paulo Vitor. Paulo Vitor recua um pouco mais atrás para o DG na perna esquerda, abre na canhota para o Sorriso. Sorriso segura, pisa em cima da bola, passe mais à frente para o Paulo Vitor. Entrou dentro da área, cruzamento, bola em sofrência, dominou no peito. Chega a defesa colorada rasgando, afastando o perigo. Entregou para o Della Torre, fez lindo giro em cima dos DG. Já tocou para o Rian, avança na direita, dois na marcação. Rian segura, vai cadecendo o jogo, volta no campo de defesa, Newton César Moramesa. Qual é a do jogo?
11: Cara, eu faria uma alteração. Eu colocaria o Enzo para reforçar o meu campo. E aí eu sacaria o Bruno Xavier. Manteria o Juan e o Della Torre. Organizaria o meu campo da equipe do Vila. Tô sentindo o Vila já cansado, acomodado. O Avaí está forçando muito com o número 11 que entrou, Sorriso. Ele é rápido, ele é veloz, agora um cruzamento. Ainda bem que a zaga do Vila tirou. Numa dessa, Vila toma um gol e a situação pode se complicar. Eu organizaria o meio campo, porque para mim o Vila está perdendo o meio campo. Deixaria o Della Torre com o Rian no ataque.
0: Adalberto, amigo Adalberto Uber, acabou de deixar o like aí no YouTube da Rádio Bandeirantes Goiânia. Igor Adorno, movimentação no jogo entre Atlético e Criciúma, um detalhe seu aqui na Rádio Bandeirantes.
12: As duas equipes, Danilo, ainda no vestiário, por enquanto nada de Criciúma e Atlético aqui no Heriberto Rios.
0: Daqui a pouco ele volta, o maior talento da narração esportiva do Brasil, Ronair Mendes, junto com Wesley Souza Motozinho, com Igor Adorno, junto com essa equipe campeã de audiência importância da Rádio Bandeirantes. 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Siga nosso Instagram, arroba Irmão Soares, DG, no campo de defesa pelo lado esquerdo, por elevação boa, enfiada de bola do DG, bem domina ali o jogador que é o Luiz Henrique, tentou um passe mais à frente, ela bate no jogador colorado e sai, arremesso manual, Luiz Henrique já fez a cobrança, entrega pro Paulo Vitor no campo de defesa, abre o braço Zé Ricardo, ele inverte lá na direita pro Alisson, bola muito forte, Igor vai fazer a proteção, não pode brincar aí, hein, Igor, esperou a bola sair, a bola não ia sair da linha de fundo, o Igor meteu o pé na bola, zagueirou ali, o Igor mandou uma bola pra linha lateral, arremesso para o Avaí, que já fez a cobrança com o Zé Ricardo, entrega pro Paulo Vitor, Paulo Vitor, gira em cima na marcação do Dudu, entrega na esquerda pro DG, DG trabalha na perna esquerda, Sorriso rende a linha lateral do campo de ataque do Avaí, pelo lado esquerdo, passe mais à frente pro Paulo Vitor de primeira, tentou fazer ali o passe, vem com o Zé Ricardo, sobrou na meia lua, Zé Ricardo atirou de longe, desvia na defesa colorada e sai pra linha de fundo, escanteio para o Avaí na canhota.
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11: Danilo, o Guto, ele tá esperando o Vila tomar um gol pra ele mexer. Escuta o que eu tô falando.
0: Escanteio para o Avaí na canhota. Daniel Penha vai jogar essa bola lá dentro da área colorada. O relógio já marca 30 minutos. Daniel Penha vai fazer a cobrança. Goleiro Elton Leite orienta sua defesa. Já está autorizado. Cobrança rasteira no primeiro pau. Tira ali o Natan. 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Até aqui, 31 minutos jogados no segundo tempo, Campeonato Brasileiro da Série B, nona rodada, no placar, Vila Nova 2, Avaí 0. A hora você confere, 7:35 da noite.
2: A bola já está rolando para o segundo tempo na Arena Castelão de Ceará e Fortaleza. Segundo tempo, Série B do Campeonato Brasileiro. Segundo tempo pela Série C no Jonas Duarte. O Anápolis vai perdendo para o Barra 1-0.
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0: 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E o goleiro Elton Leite está sentindo a receber atendimento agora, Tandara.
10: Isso mesmo, é o goleiro do Vila Nova sentindo nesse momento, o departamento médico já entrando no gramado. O Guto Ferreira tinha chamado o Elias, mas aí ele voltou para o trabalho de aquecimento e agora ele chama o Gustavo Puskas. Essa deve ser a primeira substituição da equipe colorada.
0: Legal, show, passamos os 700 likes no YouTube da Rádio Bandeirantes Goiânia. Vamos junto, galera, vamos juntos deixando like, deixando joinha, um gostei. Você que ainda não likeou, vai lá, ó, menos de um segundo, deixa seu like, seu joinha, seu gostei. Vamos lá, bater 800 likes agora no YouTube da Rádio Bandeirantes Goiânia. Daqui a pouquinho já tá chegando ele, o maior talento da narração esportiva do Brasil, trazendo todas as emoções do segundo tempo de Criciúma e Atlético, até aqui 0-0. 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Joãozão, conte-me tudo, não me esconda nada, Vila Nova 2, Avaí 0.
4: Mesmo Vila tendo tirado pé nesse segundo tempo, ele é muito superior ao time do Avaí. Só se acontecer um improvável futebol clube para o Vila Nova levar um gol. O time do Avaí não esboça a reação, o Vila está muito bem postado defensivamente, goleiro Elton Leite, né? Em todo o segundo tempo, aliás, não fez nenhuma defesa durante o jogo, só uma fácil no primeiro tempo. O jogo realmente vai se desenhando para uma grande vitória colorada esta tarde no Anésio Brasileiro Alvarenga, Danilo.
0: Abraço pro Gabriel Lemes e também para o seu pai, o João Neves Correga. Galera que tá no YouTube da Rádio Bandeirantes Goiânia, pediu um abraço, mandei um abraço. Tô pedindo like, deixa aí o seu like, o seu joinha, o seu gostei. Daqui a pouco, Pedro Romano na equipe colorada. Vai ser agora, o juizão vai esperar a cobrança de tiro de meta do goleiro Elton Leite, não, vai mexer agora. Sai Bruno Xavier e entra Pedro Romano. Confirma, Tandara, a mudança no time do Guto Ferreira.
10: Confirma, a primeira alteração do Guto Ferreira, sai o Bruno Xavier com a camisa 33, entra o Pedro Romano com a camisa 4 e o Gustavo Puskas segue preparado ali, esperando o momento de entrar.
0: Vai recuar o tiro do Guto Ferreira, Nilton César, mão na mesa.
11: Não, vai fechar, é o que eu estava falando, é para garantir o resultado. Teria que tirar um atacante. Agora, eu achei que ia colocar mais um homem de meio campo. A tendência agora ele vai jogar com três zagueiros ou o lateral aqui, Natan Camargo vai pro meio campo. Olha lá, amarelou já. O Vila tá fazendo cera e o Pedro Romano pode jogar aqui pelo lado direito também. Ou ele fica com três zagueiros.
0: Amarelou pro Anderson Jesus Tandara.
10: Isso mesmo, Anderson Jesus demora a fazer a cobrança ali e acaba recebendo o cartão amarelo. Primeiro cartão amarelo, aliás, segundo cartão amarelo do jogo para a equipe colorada.
0: O digital do relógio da bandeira diz, vai marcando, vamos chegando aqui.
1: Começou.
0: 35 minutos no Oba, Vila 2, Avaí 0.
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1: Um minuto do segundo tempo, 0-0, Dragão empatando em Criciúma, falta na entrada da grande área para o Atlético. Everton preparado, pé direito na bola, tirou, passa direita da meta do goleiro Pedro do Criciúma. Houve desvio, a arbitragem está marcando o escanteio para o Dragão cobrar lá pelo setor de ponta esquerda. Na marca de 1:40 no estádio Heriberto Gilsi, é a Rádio Bandeirantes vibrando com você na nona rodada do Campeonato Brasileiro Série B. É jogo do Dragão, deixe o seu like pra gente, vamos junto também no YouTube, você assiste a nossa transmissão, aperta o joinha para a transmissão ficar mais ainda e para o seu time ir para cima. Tomando posição, Everton lá da ponta esquerda, é pé direito na bola, é o Atlético chegando, vai Dragão, levantamento na linha de pequena área, cabeçada, zaga tirou, afastou César Martins, bola ficou na entrada da grande área, Giovani Soares bateu pro gol, bola tocou na zaga, sobrou para Marrone, fica com a bola perto da bandeirinha de escanteio na ponta direita, dividiu, perdeu para o Marcelo Armes, é lateral para o Criciúma cobrar esquerda, campo de defesa.
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1: 2 minutos e meio, etapa final de jogo, Criciúma 0, Atlético 0.
0: 36 minutos jogados, 36 minutos do segundo tempo no placar, o Vila vai vencendo, vai ir pro 2-0. Duas mudanças daqui a pouquinho no time de Cauã de Almeida, vai colocar no time no ataque daqui a pouquinho o Anderson e também o Felipe Avenatti. Felipe Avenatti entrando no lugar do Luiz Henrique, camisa número 9, Luiz Avenatti no time do Avaí. E daqui a pouquinho também o Anderson vai entrar. O Avaí que tem falta para fazer a cobrança. É o Zé Ricardo que vai embora, capitão Zé Ricardo vai embora, entra o camisa número 95, o Anderson, no time do Leão da Ilha. O time do Leão da Ilha que tem pressa, o relógio agora começa a correr diferente para as equipes, começa a voar para a equipe do Avaí, passa lento para o Vila, vai mandar essa bola lá dentro da Daniel, Daniel Pinha na perna canhota, já autoriza a bola, passa por todo mundo e vai para fora, apenas tiro de meta para o goleiro Elton Leite fazer a reposição.
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0: E a galera segue junto com a gente no YouTube da Rádio Bandeirantes Goiânia, deixando o like, deixando o seu joinha, deixando o seu gostei no Oba. Torcida colorada faz festa, vai fazendo barulho, vai empurrando o Tigrão. 37 minutos, vamos chegando no segundo tempo no placar. Vila 2, Avaí 0.
1: 4 minutos no jogo do Dragão, segundo tempo em Criciúma, lateral para o rubro-negro goiano cobrado o Dragão do Brasil. Guilherme Lopes para executar o Atlético nesse segundo tempo, ataca pro gol da direita do seu rádio, joga de branco, todo de branco o Atlético nesta noite em Santa Catarina. 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Na Lisa Hyundai, 0-0, bola esticada no ataque para o Criciúma, não tinha ninguém. E o Eduardo Batista mexeu no time do Criciúma, né? Tirou o Jonathan Robert, colocou o venezuelano Otero, tirou o Vagninho, colocou o Nicolas. Eu achei que ele tiraria o Diego Gonçalves, que já tem cartão amarelo, né? Para colocar o Nicolas, mas tirou não, tirou o Vagninho e colocou o Nicolas. As mudanças nesse segundo tempo. E o Atlético mudou, o Eduardo Souza tirou o Cristiano e colocou Igor Henrique. Quase 5 minutos do segundo tempo, 0-0. Bate pra frente o jogador Juan do Criciúma, levanta a bola ali pela meia direita, recupera o Dragão, a bola do Gustavo Coutinho, abriu pra Marrone, abriu mal, entra pra fazer o corte Luciano Castan, mete a bola pra linha de lado, o Atlético tem lateral para cobrar direita, campo de defesa. 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Daqui a pouco Wesley Souza vai comentar, vai analisar o jogo motorzinho. O Atlético vai empatando 0-0. Nathan Felipe cobra o lateral. Acorda Luciano Castan, tenta parar ali o Diego Gonçalves, deu combate Magone. A bola sobra para Luciano Castan, levanta no ataque, ela não chega no Nicolas, chegou Tito para cortar. A bola ficou na dividida, tenta cortar ali, tenta tirar o Nathan Felipe, bate, rebate pelo meio, recupera o Atlético, Gustavo Coutinho, meteu para Giovani Soares como espaço, perdeu o tempo da bola, vai para a entrada da grande área, invadiu o pé direito, atirou, chacoalhou.

0: na marca de 6 minutos do segundo tempo. Bola do Marrone pro Gustavo Coutinho, abriu para Giovani Soares pela esquerda. Ele ainda perdeu o tempo da bola, quase que perdeu o lance, mas a arbitragem tá marcando impedimento. Tá marcando impedimento, o VAR tá conferindo, não sei o que lá. O Giovani Soares recebeu pela esquerda, meteu o gol e eu tenho a impressão que ele saiu de trás. Giovani Soares, 6 minutos do segundo tempo, o Dragão abre o placar em Santa Catarina. Aí ele levou por dentro, foi pra meia lua, entrou na área só um pouquinho e bateu rasteiro no canto esquerdo do goleiro Pedro. Tá na frente o Atlético, tava porque o árbitro ergue o braço marcando impedimento do Giovani Soares. Uma pena o lance em Santa Catarina. 7 minutos passados do segundo tempo, Criciúma 0, Atlético 0.
1: No estádio Onésio Brasileiro, Maringá, no Oba, o tempo

0: 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Até aqui, 41 minutos e meio, 41 minutos e meio jogados do segundo tempo. Campeonato Brasileiro da Série B, nona rodada. No placar, Vila 2, Avaí 0. A hora você confere no relógio da Bandeirantes. Faltam 15 minutos para as 8 da noite.
1: Estádio Heriberto Rios em Criciúma, 8 minutos do segundo tempo. O Atlético Dragão empata 0-0.
2: Pela Série A do Campeonato Brasileiro, pintou gol, pintou Unitintas. Na Arena da Baixada, o Atlético Paranaense abre o placar. 18 minutos, primeiro tempo, Atlético Paranaense 1, Flamengo 0. E na Arena Condá em Chapecó, saíram gols. Rafael Carvalheira, ele havia ampliado o placar para Chapecoense, mas na sequência o Remo empatou com Jajá e pintou o gol, pintou Unitintas, pintando as cores da vida.
3: Danilo Santos.
0: É um prazer poder te chamar de amigo, uma alegria poder estar junto com você aqui na Rádio Bandeirante, junto com esse time campeão de audiência. Três mudanças na equipe colorada, daqui a pouco a gente traz todas as informações para você, torcedor, porque agora tem falta. Falta para a equipe do Avaí. DG vai fazer a cobrança, vai mandar a bola lá dentro da área daqui a pouco. Agora há pouco, o Anderson Jesus tirou a bola dentro do gol. DG, autorizada a cobrança. Mergulhou Elton Leite de suco. Sobrou com o Alisson. Alisson bateu. Sobrou viva dentro da área. Partiu, bateu. Defendeu Elton Leite. Defendeu ali o Elton Leite. Vou contar. 1, 2, 3, 4, 5 jogadores colorados caíram no chão nessa disputa. 5 jogadores colorados no chão, esperando ali o atendimento. 43 minutos. Vila 2, Avaí 0.
1: 9 minutos e meio passados do segundo tempo em Santa Catarina. O Atlético vai empatando com o Criciúma. 0-0 é o placar. A arbitragem agora mostrando mais um cartão amarelo, se eu não estiver enganado, para o Giovani Soares, camisa número 11 do time atleticano. A bola vai rolando, o tempo vai passando. A Rádio Bandeirantes vai liderando e deixa eu chamar o Wesley Souza. Wesley, o VAR flagrou o impedimento do Giovani Soares, cara, mas mesmo o VAR tem que explicar demais para achar uma diferença entre o Giovani Soares e os zagueiros. O Atlético fez o gol, não valeu, mostraram umas linhas assim, uma em cima da outra, esquisito. E o Atlético tá bem nesse segundo tempo, tá criando, né, Wesley?
4: Exatamente, Rona, tá bem merecendo o gol, né? Um lance que não tinha muita conclusão, uma câmera muito ruim, a câmera na diagonal, essa é a que nós temos. Para mim, mesma linha, mas o VAR marcou. O Atlético tá merecendo um gol desde o primeiro tempo, mas finalizou bem demais, Rona. Quando finaliza no chão, campo molhado, goleiro não pega, goleiro demora a reagir. Giovani Soares estava merecendo já uma sorte melhor, mas o Atlético em cima para em busca do primeiro gol.
1: Lateral lá pelo setor de ponta esquerda, favorecendo o Dragão na marca de 11 minutos do segundo tempo. A Rádio Bandeirantes vai vibrando com você. É lateral pela ponta, canhota tomando posição, ajeitando ali o Guilherme Lopes. Vai mandar na área, toma distância, mandou no primeiro pau, bola para trás. Entra para fazer o corte, Felipe Matheus tirando para o Criciúma. Rebote vem para Adriano Martins, de longe ele bateu pro gol, bateu para fora, é tiro de meta para o Criciúma. 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Mares, da marca de 11 minutos, segundo tempo, Criciúma e Atlético empatam em 0-0.
0: E o digital do relógio da maneira desmarca 45. 45 minutos. O árbitro André Luiz Schettino deu mais 7. Vamos até 52. Vamos até 52 minutos aqui no Oba. O Avaí, enfiada de bola pro Sorriso. Impedimento marcado. Pintou Unitinta.
2: Pela Série B do Campeonato Brasileiro, nona rodada. O Ceará empata o jogo agora. Segundo tempo na Arena Castelão. Ceará 1, Fortaleza também 1. 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
0: Joãozão, Guto promoveu 3 mudanças. Sai Natan, entra Elias. Dela Torre para a entrada do André Luiz e o Rian para a entrada do Puska.
5: É, e tenta dar uma reoxigenada no time. Olha, depois dos 35 minutos, o time do Avaí teve 2 grandes oportunidades, né? 3 grandes oportunidades e quis boas intervenções do goleiro Elton Leite. Tá deixando o papai João Leite, que está aí na arquibancada, bastante orgulhoso. Olha, o time do Vila jogou o suficiente no segundo tempo para segurar o placar. Para mim, o Vila sairá vitorioso esta noite no Anésio Brasileiro Alvarenga, com todos os méritos, viu, Danilo?
0: E a galera no YouTube da Rádio Bandeirantes Goiânia, tá na hora. Tá na hora de você deixar o seu like, deixar o seu joinha, o seu gostei, pra gente bater 800 likes. 800 likes, vamos lá agora. Só depende de você, meu amigo, minha amiga. Deixar aí, ó, like, joinha, gostei. Clica aí onde tá o joinha, deixa o seu like. E amarelou, amarelou para o Elias. Acabou de entrar, o Elias reclamou ali com o juizão André Luiz e ele meteu um cartão amarelo no Elias. Vamos chegar na 47 no segundo tempo, Vila 2, Avaí 0.
1: 13 minutos do segundo tempo, olha o escanteio pro Criciúma, Nicolas Chacoalhão. Gol do Criciúma, Nicolas, camisa número 9. Quando o meu relógio marcava 13 minutos do segundo tempo, escanteio cobrado, subiu no meio da zaga, testou no canto esquerdo, sem chances para o Paulo Vitor. 13 minutos, segundo tempo, tá na frente o Tigre Carvoeiro, Nicolas. A marca do matador, Criciúma 1, Atlético 0. Ô, Paulo Vitor, nessa você dançou, a bola passou e a rede chacoalhou.
0: Chacoalhar, chacoalhar, e eu quero ver. 47, vamos chegar na 48 no Onésio Brasileiro, Alvarenga, Vila Valenciano por 2-0, André Luiz domina no ataque, desejo, chegou, chutando bola, André Luiz, o que tava na frente, o juizão manda o lance seguir, a bola chega com o Guilherme Aquino, que acabou de ser amarelado, Guilherme Aquino, zagueirão de 22 anos do Avaí, manda a bola pra frente, vem buscar a bola com o Wallace Francis, sorriso, sorriso de primeira, volta pro DG, entregou mal, entrega a bola de graça para o Vila, que tem arremesso manual, Guto pede calma pro time colorado fazer a reposição manual. Marquinhos Gabriel vai por ali, pega a bola esperando o Elias chegar. Elias vai fazer a reposição manual para a equipe colorada. É o Tigão que vai vencendo por 2-0. Arremesso manual cobrado, André Luiz segura, rende ali a bandeirinha. Devolveu mal pro Marquinhos Gabriel. Entrega de graça pro Paulo Vitor. Paulo Vitor tenta sair jogando, puxando contra-ataque. Já entregou para o seu companheiro, que é o Wallace França, voltando novamente pro Paulo Vitor. A bola chega pro Daniel Penha. Daniel Penha de primeira pro Avenatti, Avenatti voltou pro Penha, Penha já abriu na esquerda pro Sorriso, Sorriso avança pelo campo de ataque da ponta esquerda, fez o break, rabisca em cima da marcação do Bigo, trouxe pro corredor central, tentou um passe áspero, Romano não quer saber de brincadeira, manda a bola pra linha lateral, arremesso para o Avaí no campo de ataque, 49 minutos no segundo tempo, Vila 2, Avaí 0.
1: E vem Atlético, Giovani Soares se disparou da ponta esquerda, entrou na área, pintou, Everton Chacoalhão!

0: o jogo. Everton na disparada do Giovani Soares pela ponta esquerda, largou o zagueirão para trás, entrou na área, rolou na linha de pique na área. Quem estava chegando era Everton, com a 7 do Dragão. Ele mergulhou de caquinho, meteu pro fundo do gol, chacoalhou e saiu para a alegria, para o abraço. É demais o gol que ele faz, Everton. É uma loucura essa figura, Everton. É o gol de empate do Dragão. É o gol de empate rubro-negro. É demais o gol que ele faz, Everton. Chacoalhando o coração do Rodolfo Moraes. Chacoalhando o coração do senhor Francisco Wilson. Agora Criciúma 1, Atlético Dragão também 1. Alegria é rubro-negra. Gol de Everton. Ô Pedro, nessa você dançou. A bola passou e a rede chacoalhou.
1: Onésio Brasileiro Alvarenga, vamos chegando a 51. Árbitro prometeu jogo até 52. O Viola em cima por 2-0. Tem falta para o Avaí. DG vai mandar essa bola lá dentro da área. Já está autorizado a cobrança. A bola viajou lá no segundo pau. Subiu a bela tela. Passa por toda a extensão da área. Sobra aqui na direita com Daniel Penha. Daniel Penha na marcação dele. André Luiz. Ele recua um pouco mais atrás para o DG. DG balança o corpo em cima do Marquinhos Gabriel. Manda de novo para dentro da área. Ela passa por todo mundo. Não passa pelo goleiro Elton Leite. Pintou gol. Pintou o Unitinta.
2: E no estádio Jonas Duarte, no último minuto, o Anápolis empata o jogo. Fernandinho Paiva. Estamos no último momento da partida no Jonas Duarte. Agora, Anápolis 1, barra também 1, na informação de Unitintas, pintando as cores da vida.
1: Faltam poucos likes pra gente bater 800. Vamos lá, galera. Deixando o like, o joinha, o gostei no YouTube da Rádio Bandeirantes Goiânia. Mais de 1.200 telas conectadas simultaneamente. É agora pra gente bater aí, ó. 800 likes quando o Tigrão se manda pro campo de ataque com o Pedro Romano. Pedro Romano vai passar corrida com o DG, ganhou a frente, DG chega por baixo, faz o desarme, sofreu a falta, não, DG tá no chão, ele e o Romano se enroscam ali, a bola sai, é falta, falta pra equipe do Avaí. Posiciona aí, senhora bandeira, pra quem é a falta? 52 minutos, já deu juizão. Banco de reservas do Vila em pé, pedindo o fim de jogo. Guto Ferreira quer o fim de jogo. André Luiz recebe quando aponta. Aponta ao centro do campo. André Luiz esquentando o fim de papo. O Tigrão grita mais alto. É vitória do Vila. Final Vila Nova 2, Avaí 0.
0: 19 minutos. Eu, você, o futebol e o rádio chacoalhando com a galera do Dragão. 19 minutos do segundo tempo, 1-1 é o placar. Deixa eu chamar o Wesley Souza, o motorzinho. O Atlético sofreu o gol, mas não era justo pelo que o Dragão tá jogando, hein, Wesley?
3: Seria um castigo, né, Rona, pelo que o Atlético vinha jogando. Mas esse jogo é perigoso, você erra gol. Entraram dois jogadores que têm uma capacidade de finalizar muito grande, que é o Otero, muito bom na bola parada, e o Nicolas. O gol do Criciúma saiu dos pés dos dois. O Atlético, cara, o Giovani tá jogando muito, merecendo aí um bom jogo, né? Deu assistência agora há pouco, tinha anulado um gol do jogador e tá dando um sufoco. Olha o Giovani novamente.
0: E o jogo é aberto. Ataca o Dragão, contra-ataca o Criciúma. Ataca o Criciúma, contra-ataca o Dragão. 1-1 é o placar. Termina o jogo do Tigrão. O Vila bateu o Avaí por 2-0. Daqui a pouco eu vou chamar o Joãozão, eu vou chamar o Nilton César pra trazer a opinião, a visão dele sobre essa noite do Vila, e daqui a pouco tudo do Vila Nova. A galera do Tigrão vai ficar ligada no apito final, show de entrevistas, reportagens, opiniões, comentários. E vem o time do Atlético. Gustavo Coutinho tenta a finta pelo círculo central, foi desarmado. Na virada dos ponteiros, a marca do tempo. Alô, galera, o que passou já era. Na marca de 20 minutos e meio, etapa final de jogo em Criciúma, estádio Heriberto Rios, é o Dragão em campo, meu povão rubro-negro. Nona rodada Brasileirão da Série B, a Rádio Bandeirantes vai vibrando com você. E no placar da Rádio Bandeirantes, Criciúma 1, Atlético também 1. Hora certa, 7:57 da noite.
2: E pintou gol, pintou Unitintas, é o gol da virada do Ceará. Júlio César agora vira para o Vozão. Ceará 2, Fortaleza 1. Com esse resultado, resultado, Fortaleza sai da liderança do Campeonato Brasileiro da Série B e joga o Vila Nova para a quarta posição com a vitória em cima do Avaí pelo placar de 2-0. 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
0: É isso aí, amigo, é aqui comigo que eu quero ver. Tem falta pro Criciúma no corredor da ponta esquerda. Everton chegou forte ali, calçando Marcelo Hermes por trás, tomou cartão amarelo, 21 minutos e meio. É falta pro Criciúma cobrar no setor de ponta esquerda. Igor Adorno, já 4 cartões no Dragão, né, Igor?
4: É isso, e esse último agora, como você bem disse, assinalado pro Everton, camisa número 7. Eu confesso pra você, Rona, que eu fiquei com a impressão que nem falta foi, viu? Não sei se você concorda, mas meio duvidoso esse cartão do Everton, viu?
0: Pois é, 21 minutos e 50, 1-1 é o placar. Estamos na etapa final em Criciúma. É falta no corredor da ponta esquerda. Otero, cara, ele é venenoso, ele é peçonhento na cobrança de falta. E como bate bem, tem um efeito, é um efeito assim, ó, é meio aeroespacial, meio ET, as batidas do Otero. Perigo contra o Dragão, lá vai Otero, mandou por cima do gol, é tiro de meta para o Atlético.
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0: Nilton César, mão na mesa, resume aí rapidinho, uma pincelada que daqui a pouco vocês vão voltar no apito final falando do Vila. Tigrão venceu e convenceu, Nilton?
7: Olha, convenceu, apesar do segundo tempo ter ficado bem mais fechado, mas o Vila hoje foi superior e por isso venceu por 2-0 aqui no Oba, equipe do Avaí.
0: 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A Criciúma, um Atlético também. Um tem lateral, o Criciúma para cobrar pela direita de defesa. João Batista ou Joãozão? Vila Nova agradou você, 2-0, uma vitória absoluta do Vila. Te convenceu?
8: Convenceu. Vila Nova precisou apenas de 45 minutos para vencer o time do Avaí. Jogou bem demais no primeiro tempo, se manteve no segundo tempo, 2-0. Placar absolutamente justo, reabilitando o Vila Nova para a sequência do Campeonato Brasileiro da Série B, Rona.
0: É, o Nilton César, mão na mesa, o Joãozão que enxerga além do lance, a Tandara Reis vem daqui a pouquinho. No apito final com tudo, o panorama do Vila Nova no fim do jogo, o Tigrão venceu por 2-0. O Dragão está empatando 1-1 fora de casa na marca de 23 minutos e meio. Rola a bola, o time do Criciúma, bola trabalhada aqui pelo setor de esquerda, vem para fazer o domínio. O jogador aqui é o Luciano Castan, toca a bola pela meia com que Globo, volta para o Luciano Castan, marcado pelo Marrone. O Otero escapou pela meia canhota, vem Criciúma, lançamento para Diego Gonçalves, entra na área, sai da área, rolou para Marcelo Hermes, linha de fundo, tenta o cruzamento, cortou parcialmente ali. O jogador do time do Atlético, Natan Felipe, chegou tirando a bola para a linha de lado na ponta esquerda. A Guilherme, aliás, o Marcelo Hermes vai cobrar lateral, favorecendo o time do Criciúma na ponta esquerda, bola colocada para Luciano Castan. Ele já dá o tapa pelo meio com toda a liberdade, domina o zagueiro César Martins, está todo encolhido o time do Atlético. Bola virada lá pelo setor de ponta direita, carregou Marcinho na cavadinha, levantou para a área, bola desviada de cabeça, ficou fácil para a defesa do goleiro Paulo Vitor. 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E vem Dragão trabalhando, atacando pro gol da direita do seu rádio. Joga todo de branco. É Guilherme Lopes para Leandro Vilela. Passeou pelo círculo central. Tito rolando bola para Adriano Martins. Trabalha o time do Atlético na sua intermediária. Avança Adriano Martins, levantando na ponta esquerda, buscando o Giovani Soares de cabeça, atrás ali o jogador Juan, bola para de cabeça para o goleiro Pedro do time do Criciúma. 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Wesley Souza, motorzinho, 25, segundo tempo, 1-1. O mapa da mina pro Dragão chegar à virada é o Giovani Soares na ponta esquerda,
3: Wesley? Exatamente, Rony, é o jogador que tá querendo, né? Aquele que tá bem, tá desequilibrando, então precisa só encostar um pouquinho ali no Giovani Marrone, para ele não ficar sobrecarregado, às vezes puxar a marcação para que possa abrir o espaço. E o contra-ataque com o Giovani é o caminho, Rony. Olha ele aí de novo.
0: E vem Giovani Soares, escapa o Dragão. 3-2, Giovani Soares meteu para Marrone, pintou o corte e voltou. Giovani Soares abriu. Gustavo Coutinho invadiu, olha pela direita, pedalou, rabiscou, tocou mal pro Everton. Gustavo Coutinho, e que chance perdeu de virar o jogo, Dragão, Igor Adorno.
4: Incrível a jogada que o Coutinho perdeu, e a impressão que dá, Rona, é que ele tá, não sei se tá sentindo a perna, não sei se é cansaço físico ou até mesmo uma lesão, porque ele atrasou bastante o lance, Rona, e aí ele poderia ter tido uma decisão melhor e acabou desperdiçando o passe de um contra-ataque que era 3 contra 2, uma chance claríssima, claríssima para o Dragão virar o jogo em Criciúma, Rona.
0: Pois é, cara, o time desceu a 120 por hora, ele tava 70. É, o Gustavo Coutinho, que chance teve o Atlético. 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Na marca de 26 minutos e 40 segundo tempo, o Dragão vai empatando fora de casa e tem chance de vencer. Wesley Motorzinho já deixou, já deu a letra. Tem chance de vencer o Atlético. Tá criando, tá jogando. E o Criciúma vem pelo meio, trabalha ele pelo setor de meia canhota, rolando bola aqui longo para Guilherme Gonçalves. Ergueu, aliás, Diego Gonçalves pelo meio. Erga o passe, vem Dragão. Gustavo Coutinho, Marconi limpou, tentou cortar o César Martins. Foi desarmado. Ao invés de entrar na área, ele tentou um corte por dentro. Outra chance, o espaço tá aberto aí pro Dragão chegar, Igor.
4: O Criciúma tá dando esses espaços, viu, Rona? E o Atlético. O Atlético precisa aproveitar melhor. Agora o Gustavo Coutinho conseguiu acertar o passe, mas o Marrone errou na hora do drible e acabou cedendo a bola para o defensor do Criciúma, perdendo mais um contra-ataque para o Atlético, mas o Dragão vai bem no jogo, Rona.
0: Trabalha o Criciúma no ataque, Nicolas foi desarmado, correu o Otero lá pela ponta direita, entra Igor Henrique, linda finta, recolheu pelo setor de lateral esquerda, levantou, escapuliu, acionado, Giovani Soares na ponta esquerda, foi para cima, eu vou com você nessa emoção, lá vai Giovani Soares, entrada da grande área, tirou, defendeu, o goleiro pintou, rebote, o goleiro salvou, Pedro tirou dos pés do Everton. O Dragão vai criando uma chance atrás da outra e quase o gol da virada, Igor Adorno.
4: E o Giovani Soares está endiabrado hoje, viu, Rona? Porque de novo saiu dos pés dele mais um ataque mortal do Atlético. Puxou pelo lado esquerdo, cortou para dentro, para a direita, batida cruzada, o goleirão do Criciúma cedeu o rebote, o Everton quase pega a sobra e acaba cedendo o escanteio para o Atlético. Vem o Dragão, Rona.
0: É, faltou só um pouquinho de força no chute, né? Ele chegou meio desequilibrado, o goleiro espalmou e o Everton na sobra quase marca o gol da virada. Tem escanteio, Dragão. Isso é fogo de Dragão, isso é fogo de Dragão, não é de palha não. Pra emoção me leva, Dragão, escanteio, o Atlético busca o gol da virada. Everton, pelo setor de ponta direita, mandou no primeiro pau, a bola veio para Igor Henrique, que tá na área, linha de fundo, rolou de novo para Everton, levantamento na boca do gol, a zaga tirou parcialmente, briga, Marrone bateu pro gol, bateu pra fora, dominava o Marrone, a zaga chegou, ele bateu meio que prensado, bateu sem ângulo, bateu pra fora, tiro de meta favorecendo o time do Criciúma.
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0: 29 minutos, a bola vai rolando, o tempo vai passando, estamos no segundo tempo e o Dragão vai empatando 1-1 fora de casa com o Criciúma, onde é difícil demais enfrentar esses caras. Como é difícil jogar em Criciúma, você tá doido? Trabalhou o Criciúma com o Juan pela meia direita, rodou pelo meio, trabalhou o Guilobo, recolheu, amaciou no terreno, toca a bola para Felipe Matheus, bate o recuado, César Martins abriu pela meia canhota. Já se posiciona todo no campo de defesa. O Atlético, César Martins, adiantou para Diego Gonçalves, pediu Marcelo Hermes, setor de ponta esquerda. Everton já fecha na marcação. Bola em profundidade, buscando Diego Gonçalves. Vai em velocidade na linha de fundo, cruzou. Entra Tito para fazer o corte. Ali pelo

0: A número 18, vão sair o Marrone com a camisa de número 10 e também o camisa número 5, o Cristiano. O Vilela, camisa número 5, sai as mexidas do Eduardo Souza, viu, Rona?
1: Valeu, Igor Adorno. Na virada dos ponteiros, a marca do tempo. Alô, galera, o que passou já era, na marca de 31 minutos do segundo tempo em Criciúma. É o Dragão em campo na nona rodada Brasileirão da Série B. A Rádio Bandeirantes vai chacoalhando o coração da galera e no placar da Bandeirantes, Criciúma e Atlético empatam em 1-1. Hora certa, 8:08 da noite.
2: Jogo encerrado em Anápolis, estádio Jonas Duarte. O Galo da Comarca empatou com Barra de Santa Catarina em 1-1. Pela Série B do Campeonato Brasileiro, a bola tá rolando em Fortaleza, Arena Castelão, Ceará 2, Fortaleza 1. O garotão que chacoalha a
1: galera, Ronaíne. É isso aí, amigo, é aqui comigo que eu quero ver. A emoção é muito maior no somzão da Rádio Bandeirantes. O Atlético vai empatando 1-1 e o Igor Adorno vem aí porque o Criciúma tá mexendo. O Eduardo Batista, técnico do Criciúma, tá fazendo uma mexida tripla. Igor, chega pra cá.
0: É isso mesmo, três mexidas de uma vez, três uma atacada só na equipe do Criciúma. E aí eu já vou adiantar pra você aqui, ô Rona, pelo menos os que entram até o momento. O camisa 43, o camisa, só um minuto, Rona, para conferir quem é a escalação, já te passo todas.
1: É, o Juan 43 saiu para a entrada do João Carlos. João Carlos no lugar do Juan 43. E o Iago com a 31 entrou no lugar do Diego Gonçalves. O Marcinho também saiu, né?
0: É isso.
1: O Marcinho saiu. E quem entrou no lugar do Marcinho, em Igor Adorno?
0: No lugar do Marcinho, aqui agora entra o camisa de número, pegando aqui, um minuto, entra Marcinho com a 6, o 77 Diego Gonçalves e o 43 Juan.
1: É, o Juan e o Diego Gonçalves saíram, né? E o Marcinho também saiu. 32, vamos para 33 minutos passados do segundo tempo. 1-1 é o placar, Wesley Souza, o motorzinho vem aí. Gostou das alterações do Atlético, Wesley?
3: Olha, o Marrone, ele tá sendo substituído todos os jogos. É uma coisa que precisa, né, procurar para ver se o atleta consegue sustentar pelo menos uma partida. É um jogador que quando sai, o Atlético cai muito de rendimento. O Eduardo agora pensa que tá preocupado em segurar o placar, mas também não abre mão da vitória, porque ele sabe que nos pés do Giovani pode sair a vitória. Do outro lado, o Eduardo Souza, ele coloca o William Lepo ali para marcar, né, o Giovani, tentando fechar ali o lado direito de defesa, porque sabe que é o caminho que o atleta tá explorando. Mas é uma situação que o jogo ainda tá aberto para o Atlético, Rona.
1: Valeu, Wesley Souza, o motorzinho, 33 minutos e meio do segundo tempo, 1-1 é o placar. Trabalhou Criciúma com o Luciano Castan, levanta a bola, no ataque para o Nicolas, chegou, fez a parede, por trás o Tito acabou cometendo a falta, a arbitragem está marcando falta para o time do Criciúma. A informação vem aí.
0: Agora sim, já te peço até desculpa pela confusão, mas passando todas as alterações de maneira correta. Vamos lá, saíram Marcinho com a 6, 77 Diego Gonçalves e 43 Juan. E as entradas foram 21, João Carlos, 31, Iago e 97, William Lepo. Rona.
1: Obrigado, Igor Adorno. 34 minutos do segundo tempo, 1-1 é o placar. O Atlético se defende. É falta pro Criciúma. É pela meia esquerda nas proximidades da grande área. Otero vai mandar levantamento na área buscando o César Martins. A bola passou por todo mundo, foi pra linha de lado. Tem lateral o Atlético para cobrar lá pelo setor de esquerda no campo de defesa. 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Etapa final, 1-1 é o placar. Lembrando que o Vila Nova bateu o Avaí por 2-0. Ontem o Goiás venceu por 1-0 o Botafogo de Ribeirão Preto. Hoje o Vila Nova bateu o Avaí por 2-0. Danilo Santos transmitiu toda a emoção para você aqui no Sozão da Rádio Bandeirantes. E o Atlético está empatando com o Criciúma. 1-1 no estádio Heriberto Gilce. Tem lateral o time do Criciúma para cobrar pela direita no campo de ataque. 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Sai pro jogo Dragão. A bola chega para o Giovani Soares pela meia canhota, forçou a passagem, acabou saindo com bola e tudo, não, mas a arbitragem marcou o lateral, favorecendo o time do Atlético, lá pela canhota. 35 minutos, etapa final de jogo. Criciúma 1, Atlético Atlético, também uma emoção na Rádio Bandeirantes, no Brasileirão da Série B. Pelo meio, tenta a cabeçada ali pro time.

0: do Atlético, manda a bola pra frente do jeito que pode, afastando, tirando ali o jogador Assis, a bola caiu no meio campo, Assis, recolheu pela meia caneta, passou bonito, Assis, entrada da grande área, bateu pro gol, bola tocou da zaga e sobrou fácil ali para o goleiro Pedro fazer a defesa.
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0: Wesley Souza, o motorzinho. Depois das alterações, como está o Atlético e como está o jogo, hein, motor?
3: Olha, o Atlético com a entrada do Índio está sustentando mais e dando mais liberdade por Igor Henrique. Igor Henrique vai distribuir essas bolas com qualidade. É, o técnico coloca o Assis para puxar o contra-ataque, puxou um contra-ataque muito bom. A tomada de decisão não foi a ideal. Ele tinha que ter aberto o jogo e penetrado na área para o cruzamento da esquerda. Mas eu gosto do Atlético após algumas mudanças, Ronaldo.
0: Ataca o time do Criciúma pela canhota. Iago desceu, rolou na entrada da grande área. Felipe Matheus bateu pro gol. A bola subiu, é tiro de meta para o Atlético. 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Caminhamos para 37 minutos do segundo tempo. Estamos indo para a reta final de jogo no estádio Heriberto Rios. É o Dragão empatando em 1-1. Nicolas marcou aos 13 desse segundo tempo para o time do Criciúma. Dois minutos depois, o Everton empatou aos 15. Tomando posição, Paulo Vitor para cobrar o tiro de meta. Levanta forte para o ataque. Escorou Guilobo para o time do Criciúma. A bola volta na intermediária rubro-negra, parou com liberdade e tranquilidade. Adriano Martins recebe ali a marcação do Nicolas, mete a bola para frente. Adriano Martins passou pelo primeiro, deixou para Igor Henrique, ajeitou, Assis correu para meia canhota, Assis rolou na ponta esquerda, rolou curta demais para o Giovanni Soares, mesmo assim deu certo o lance. Guilherme Lopes chegou de trás, cruzou na área, subiu bem para fazer a defesa o goleiro Pedro. 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Siga nosso Instagram, @irmãosoares. 37 minutos e meio, etapa final de jogo, 1-1 é o placar. Wesley Souza, esse resultado de empate, a terminar assim, é um bom resultado para o Dragão?
3: Olha, Ronald, se a gente colocar essa expulsão do Atlético, dois jogos fora, né, 6 pontos em disputa, se terminar assim, serão 4 pontos. Eu vejo uma boa expulsão, né, a vitória, lógico que 6 pontos seria assim, um elevador gigante para o Atlético na tabela, mas não perdendo já é uma condição boa.
0: E chega com o perigo, Criciúma, bola cruzada na área, afasta, zaga Natan, Felipe tirou, pressiona o Criciúma, Otero rolou na direita, vem cruzamento, Guilobo passou, levou pro fundo, bateu cruzado, a bola desviada, a zaga afasta, manda pra linha de fundo, é escanteio, vem pra pressão, vai crescendo nessa reta final o time do Criciúma, escanteio lá pela direita.
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0: Se defende como pode, se segura o Dragão do Brasil, Otero pra cobrança de escanteio, 1-1 é o placar, levantamento na boca do gol, fácil para o goleiro Paulo Vitor, mas parece que o árbitro vai mandar voltar, né? Mas vai mandar voltar lá por causa de empurrão na área. O Adriano Martins está falando uma coisa, o César Martins também está falando outra coisa. E a bola vai voltar então para o time do Criciúma cobrar o escanteio novamente. Otero para levantar na área. É perigo contra o Dragão, tem que tirar essa bola daí. Outra vez o árbitro vai lá chamar a atenção do pessoal que está no empurra, não sei o que e não sei o que lá. 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Otero ergueu na boca do gol, afasta a zaga, olha o rebote, olha o perigo, a bola ficou na área, olha o perigo, a bola ficou viva, bate pro gol da entrada da área ali do jeito que pode, o Felipe Matheus, a bola voltou pela esquerda, Iago ergueu na boca do gol, que pressão contra o Dragão, Otero, a sobra, mandou forte pro gol, mandou por cima, e que pressão que aguentou agora o Dragão, hein, Igor Adorno?
5: É, agora foi a vez do Criciúma fazer a blitz, né, Rony? Aí o Atlético se defendeu como pôde, primeiro na bola aérea, afastando de cabeça, depois no chute espanado também pela zaga atleticana, o Atlético vai se segurando no Heriberto Rios contra o forte Criciúma, Rona.
0: E a bola não para no sonzão da Rádio Bandeirantes Goiânia, na virada dos ponteiros, a marca do tempo. Alô, galera, o que passou já era, na marca de 40 minutos do segundo tempo, reta final de jogo em Criciúma, estádio Heriberto Rios, é o Atlético em campo, é jogo do Dragão. E agora vai tomar cartão amarelo ali o Guilherme Lopes do time do Atlético. 40 minutos, etapa final de jogo. A Rádio Bandeirantes vai vibrando com você. Alô, galera rubro-negra, aquele abraço. Brasileirão da Série B, nona rodada. 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Um para o Criciúma, um para o Atlético. Hora certa, 8:17 da noite.
5: E pelo Campeonato Brasileiro da Série A, pintou Unitintas, é o gol da virada do Remo. Bruno Leonardo contra, marca para a equipe do Remo, que vai conquistando a sua segunda vitória na Série A. Agora, 44 minutos, segundo tempo, Chapecoense 2, Remo 3, na informação de Unitintas, pintando as cores da vida.
0: Para transmitir alegria, emoção e muita felicidade. 41 minutos do segundo tempo. O Dragão vai empatando fora de casa, 1-1. Wesley Souza, o motorzinho. O Atlético não recuou demais, não, Wesley?
3: Olha, com essas mudanças já era automático, né? Tanto é que o Matheus Índio entra para sustentar mais. Mas o Atlético tá com 4 homens na frente, que o time do Criciúma dá muito espaço. O Criciúma defende às vezes com 4. Vai colocar agora o Léo Jacó, né, no lugar do Coutinho. E aí você tem mais uma condição de segurar mais a bola no ataque. Tem que pressionar esses 3 zagueiros do Criciúma, que tá assim, ó, sem confiança nenhuma. É lógico que a parte de recuar, ela é normal. Um time que vem arrumando ali, tá bem ajustado, não está sofrendo perigo. O perigo para o Criciúma são as bolas paradas do Otero.
5: Muda.
0: 41 minutos e 50, chega pra cá, repórter Igor Adorno.
5: Quem tá chegando agora é o Léo Jacó, viu, Rona? Camisa número 20, entra na vaga do Gustavo Coutinho com a camisa número 9.
0: Mais uma alteração no Atlético, 42. 1-1 é o placar, toca a bola, trabalha o time do Criciúma buscando o gol da vitória, levantamento pelo setor de ponta esquerda, errada, virada de jogo, passou direto, a bola foi pela linha de lado, tem lateral o Atlético para cobrar direita, campo de defesa. 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O Vila venceu o Avaí por 2-0, Danilo Santos vibrou com a galera do Tigrão e daqui a pouco as reportagens, as entrevistas, tudo com a Tandara Reis e o show de análise e opinião com Nilton César, o mão na mesa, e com o João Batista, o Joãozão. Criciúma 1, Atlético 1. Ontem o Goiás bateu o Botafogo de Ribeirão Preto por 1-0. Até agora a rodada da Série B, essa nona rodada para os clubes goianos, está sendo bastante positiva, né? Para ficar, né? Para ficar top das galáxias, falta o gol do Atlético, o gol da virada, o gol da vitória nessa reta final de jogo. 43 minutos, faltando 2 para esgotar o regulamentar no estádio Heriberto Rio. Se avança o time do Criciúma, carregou. Iago passou, Marcelo Hermes recebeu, ponta canhota, olhou para a área, prepara o levantamento, mandou meia altura, tito de cabeça, chegou, afastou, dividiu ali o Igor Henrique, recupera o Dragão, Giovani Soares disparou pela canhota, carregou, foi pra cima, fez o breque, fintou, levou por dentro, caiu, pediu a falta, o árbitro marcou. É falta para o Atlético pela meia esquerda. Pensou em construir, pensou em Irmão Soares, siga nosso Instagram, arroba Irmão Soares. 43 minutos e meio, joga de branco o Atlético e ataca pro gol da direita do seu rádio. Bom pra dar uma respirada o Atlético, né? O Criciúma apertava muito por ali. 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Já vamos chegando a 44 minutos, segundo tempo, um Criciúma, um Atlético, e o Dragão tem uma falta pela meia canhota. É de longa distância, não vai ser uma cobrança direta, né? Não tem jeito, mas vai ter levantamento na entrada da grande área. Os jogadores mais altos rubro-negros estão por lá. Nossa senhora, levantamento, você tá doido, cara. A bola chegou, sabe onde? Perto de São Joaquim do Oeste, que é uma das cidades mais frias do Brasil, São Joaquim do Oeste. A bola saiu lá de Santa Catarina, lá de Criciúma, quase chegou em São Joaquim do Oeste. Você tá doido? Ela voltou até gelada. 44 minutos e meio. Um para o Criciúma, um para o Atlético. Iago pelo setor de ponta esquerda. Vai tentando, apertando outra vez o time do Criciúma. Que lobo. Marcação do Matheus Índio para cima dele. Toca a bola pelo meio. César Martins levanta no ataque. A bola sobra para o time do Atlético. Aparou o Adriano Martins na entrada da grande área, na saída de jogo. Adianta pela meia, pôs na frente Adriano Martins. Que bolão para o Assis. Correu, carregou, chegou. Marcação forte do César Martins na dividida. esquerda. A bola vai pra linha de fundo. César Martins dá aquele migué querendo falta. O Atlético quer escanteio. A descida do Dragão foi boa demais, hein, Igor Adorno?
5: Foi excelente, Rona. E aí aquela coisa, né? O Atlético vai se aproveitando dos contra-ataques. Foi a vez do Assis. Acabou chegando atrasado ali em relação ao zagueiro do Criciúma. Mas o Atlético ainda investe contra o gol do Criciúma. Mais 6 minutos de acréscimo. Bola para o Dragão e tem bola na área, viu, Rona?
0: 45. Alô, galera do Dragão. Alô, meu povão rubro-negro. Vamos lá. Tá na hora de chacoalhar. É o gol da virada que pode acontecer e pelo alto emoção pode acontecer. Chacoalha que é bom, Dragão. Escanteio, bola na boca do gol, a cabeçada. Defendeu o goleiro. Salvou o Pedro, estica a mão para defender no toque de cabeça do Matheus Índio. A bola parece que ainda tocou na trave e o Atlético quase vira o jogo. É mais um escanteio para o Dragão cobrar. Pressiona o Atlético. 46, é mais um escanteio. Vai Dragão, pra emoção me leva Dragão. Guilherme Lopes ergueu lá no segundo pau. A bola passou e o árbitro acabou dando uma falta de ataque do time do Atlético. Sai jogando errado o Criciúma e o árbitro manda voltar. 46, vamos até 51. 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Criciúma 1, Atlético também 1. 46 minutos e meio, tem jogo até 51. Trabalha o Criciúma na saída de jogo. Felipe Matheus, pé canhoto na bola pelo meio. Vira totalmente na inversão lá pela ponta direita. Entra para cortar Guilherme Lopes. Olha o Giovani Soares. É um terror para cima da defesa do Criciúma. Escapou pela canhota, escorregou. A bola foi para a linha de lado. Arbitragem dá. Só lateral favorecendo o time do Criciúma. 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Faltando 4 minutos para terminar. Em Criciúma, em Santa Catarina, o Dragão saiu atrás no placar e foi buscar 2 minutos depois. O jogo tá parado, tem jogador do Atlético caído, diz aí, repórter Igor Adorno.
5: Exatamente, aí foi nessa trombada aí com o zagueiro da equipe do Criciúma, e é o Assis, viu, Rona? O Assis caído.
0: É, na trombada com o
5: Guilherme Lopes,
0: com o Otero.
5: Mas exato, ele que tá caindo nesse momento.
0: Isso, aí, trombada com o Otero. O Otero ameaçou partir, deu o combate ao Guilherme Lopes e foi atropelado por ali. Tá caído ainda, tá parado o jogo. 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Siga nosso Instagram, @ Irmão Soares. 47 minutos e meio. Segundo tempo, 1-1 é o placar, tem falta. O time do Criciúma vai levantar na área, tem que tirar essa bola daí. Levantamento na marca penal. Afasta, tira parcialmente ali o jogador Everton. Bola pra linha de lado na ponta esquerda. É lateral para o time do Criciúma cobrar pela ponta canhota, quase 48 minutos. Estamos na reta final de jogo. O Criciúma, bola levantada na área, olha o perigo, subiu a zaga para tirar. Depois do levantamento do João Carlos, a bola caiu com o Iago, meteu na ponta esquerda, João Carlos tentou o cruzamento, passou, levou, tocou na área, Felipe Matheus de costas para marcação, pressão, Iago vai cruzar, ataca o Criciúma, bola cruzada, subiu bem Paulo Vitor para fazer a defesa.
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0: 48 minutos e 20. O árbitro prometeu o jogo até 51. 1-1 é o placar em Santa Catarina. 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
5: Exatamente. Aí vem aí o Gustavo Daniel. Gustavo Daniel com a camisa número 14, saindo Guilherme Lopes com a 6.
0: Gustavo Daniel no Dragão. É, o técnico Eduardo Souza aproveita para dar uma acalmada no jogo no finzinho, né? Dar uma sossegada no facho do Criciúma que vem para cima. 49-2, faltando para terminar o jogo em Santa Catarina. Lateral pela ponta esquerda, Iago Colmeno para o Criciúma. Otero tá com ela pela meia esquerda. Protege, chegou na marcação de Matheus Índio, bola do Guilobo. Abriu para o Luciano Castan, trabalha no campo ofensivo. O time do Criciúma, ponta esquerda desceu. Iago fechou na marcação. O Everton, bola para a área. A bola virada, Marcelo Hermes bateu cruzado, afastou, tirando. Adriano Martins na linha de pequena área, chegou afastando ali na indecisão do goleiro Paulo Vitor, chegou rasgando Adriano Martins para tirar. 49 minutos e meio. Bola pro time do Criciúma. Levantamento fácil. Fechado na pequena área. O goleiro Paulo Vitor encaixou firme. 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E vem o time do Criciúma. O Dragão se defende. Iago parte com a bola dominada. Tenta a enfiada. Everton faz o corte. A bola se perde para a linha de lado. É lateral para o Criciúma cobrar. 50 minutos faltando. Um minuto para terminar. O Dragão vai beliscando um ponto fora de casa, num lugar difícil demais de jogar, que é no estádio Herberto Guilce, contra o Criciúma. William Lepo toca a bola lá pela direita, trabalha o time do Criciúma, vem por dentro, a bola tocada do Guilobo, mandou lá pelo setor de ponta direita, enfiada de bola, chegou, rasgou o Adriano Martins, na dividida a bola espirrou, encaixa firme o goleiro Paulo Vitor.
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0: Manda pra frente o Paulo Vitor, vai correr por lá, o Assis chega da combate e a marcação do time do Criciúma, bola tirada, o Léo Jacó corria lá pela esquerda, deu o combate pra afastar, pra tirar o César Martins pro time do Criciúma, o que tá um cai-cai também o César Martins nessa reta final, tá um trem esquisito, né gente? Vai cobrar lateral o Atlético, será que o árbitro vai deixar ou vai terminar o jogo? Lateral para o Dragão cobrar pela ponta esquerda, 51. Não há tempo para mais nada. Um para o Criciúma, um para o Atlético. O Dragão vai deixar, aliás, o árbitro vai deixar o Atlético cobrar o arremesso lateral. Pode ser o último lance do jogo. Pode ser o último lance do jogo. Chacoalha, Dragão. Vira, Dragão. Para virada, vai, Dragão. Me leva, Dragão. Para virada, me leva, Dragão. O árbitro vai. Ele está sinalizando com os jogadores do Atlético. E os jogadores reclamam. E tem lateral para cobrar aqui na ponta esquerda, o Dragão vai levantar a bola na área ali, o Gustavo Daniel, o árbitro falou que é mais perto da bandeirinha de escanteio, não é o Everton que tá por lá, porque o Everton deu a saída para a linha de fundo. Nossa, que coisa
5: ele
0: linda.
5: Deu escanteio.
0: Nossa, que coisa linda. É escanteio pro Dragão, último lance do jogo. Alô galera rubro-negra, vamos lá. Tá na hora de chacoalhar, chacoalha Dragão, e pelo alto emoção pode acontecer. Everton vai erguer na área. Escanteio para o Atlético. O Atlético buscou o gol da virada, perdia por 1-0, empatou o jogo e agora no último lance pode virar o que seria espetacular, sensacional, incrível. Olha o levantamento fechado na boca do gol, espalma o goleiro para a linha de fundo, apita o árbitro, termina no estádio Heriberto Guilce. Para o Criciúma, para o Atlético, apito final, vem aí no Sozão da Rádio Bandeirantes, a maior audiência de Goiás para o Brasil. E para comandar o nosso apito final, ele vem aí, ele é campeão de audiência.
7: Valeu, Ronair Mendes, maior talento da narração esportiva do Brasil, estádio Heriberto Rilse. A igualdade prevaleceu, Criciúma 1, Atlético também 1. E lá no Oba, Vila Nova 2, Avaí 0, daqui a pouco o apito final. Mas antes eu vou rapidamente com Wesley Souza, o motorzinho, para falar deste jogo em que o Atlético empatou, mas foi melhor e por muito pouco não saiu com a vitória, não, Wesley?
3: Exatamente, Gustavo Ramos, poderia ter ganho pelo volume de chances criadas, né? Pelo time que se portou muito bem, né? Alguns jogadores para mim se destacaram, viam a presença do Everton, lateral que estava jogando na ponta, é o autor do gol do Atlético, foi muito bem, mas novamente Giovani Soares vencendo aí o desequilíbrio ofensivo desse time do Atlético. Tivesse mais dois jogadores com essa condição de partir para dentro, de sustentar o jogo inteiro como Giovani Soares sustentou, penso que o Atlético teria uma sorte melhor. Um time que se portou muito bem, dois jogos fora de casa, empatou um e venceu a outra. Então, 4 pontos, essa excursão positiva. E para mim, já vou emendando o craque do jogo, Guga. Pode?
7: Não, ainda não, daqui a pouco.
3: Ah, eu tô acelerado, pai. Vambora.
7: Segura, motorzinho, rotação tá alta, motorzinho, porque antes vou ao estádio Onésio Brasileiro Alvarenga, quero a saída dos jogadores do Vila, que ganhou hoje 2-0 o Avaí. Saída de campo, jogadores colorados.
8: Tempo, segundo tempo também foi um pouquinho mais sofrido, eles conseguiram encaixotar a gente um pouquinho melhor, então eu creio que é isso, a gente não pode parar de lutar, independente se tá fora ou dentro de casa, se a gente continuar se impondo, lateral a gente vai conseguir fazer o resultado fora de casa também.
9: Qual que é a importância dessa vitória depois de ter sofrido a primeira derrota justamente diante do maior rival?
8: A gente, é muito importante, como eu digo, a gente vinha de dois jogos empatando e a gente veio com uma derrota, como você disse. Então, voltar a ganhar, principalmente dentro de casa, trazer alegria pro torcedor é muito importante. Obrigado, viu?
7: Então, lateral esquerdo, Igor, passando pelo microfone da Bandeirantes. Na sequência, agora vamos ouvir o meia Marquinhos Gabriel na Bandeirantes.
9: Saída de campo aqui do Vila Nova, vamos ouvir o meia Marquinhos Gabriel falando da vitória colorada sobre o Avaí por 2-0 aqui no...
10: A gente sabe que os resultados que a gente teve fora de casa contra o Ceará foi um resultado bom, né? Pela circunstância do jogo, tava com 2 gols atrás do placar, mas depois a gente deixou 2 pontos escapar contra o Atlético, fazendo um jogo muito bom, né? E aí o clássico a gente deixou a desejar, né? Infelizmente, mas hoje a gente conseguiu impor o nosso ritmo dentro de casa e a gente espera agora ir fora de casa e recuperar os pontos que a gente não conseguiu nas rodadas passadas.
11: Marquinhos, hoje o Avaí praticamente não passou do meio campo. Essa foi uma das melhores atuações do Vila na Série B, na sua visão? É o que tem que continuar a se fazer?
10: Eu acredito que sim, né? A primeira etapa, principalmente, né? A gente teve consistência defensiva, atacou. Como você falou, né? A gente jogou do meio campo pra frente, então sofreu muito pouco. No segundo tempo, é normal ele sair um pouquinho mais pro jogo e a gente tá com 2 gols na frente e tentar segurar o placar, né? Pelas circunstâncias das rodadas passadas, a gente precisava vencer, então com um excelente resultado e uma excelente atuação.
12: Marquinhos, agora o Vila Nova tem 2 jogos fora de casa, América e Londrina. Dá para repetir essa atuação jogando longe de Goiânia?
10: A gente espera que sim, né? A gente sabe que, assim como a gente impõe o nosso ritmo dentro de casa, a gente sabe que o adversário também, né? Quando tá jogando na sua casa, impõe o ritmo. A gente tem que ser inteligente, né? Jogar com uma defesa sólida pra gente lá. A gente sabe que tá jogando muito bem e hoje foi importante não sofrer gols, e assim vai ser quando sair fora de casa. A gente sabe que a gente tá com um ataque bom, então acredito que a gente ajudar mais ali na defesa pra gente não sofrer gols nesses jogos aí vai ser importante.
13: Marquinhos, de certa forma essa vitória lava a alma pela situação que o Vila tava pressionado.
10: Ah, com certeza, né? A gente sabia que ficou devendo na última rodada e agora um resultado desses aí com... Acho que a gente sofreu muito pouco na defesa, né? Além dos cruzamentos ali, foram uma chance, eu acho, clara, com que o Elton conseguiu se sobressair. Então, acredito que foi uma vitória pro nosso torcedor vir com a gente de novo.
13: O que teve de diferente na partida de hoje? Porque o Vila hoje realmente jogou muito melhor do que vinha jogando nas outras partidas da Série B.
10: E eu acho que principalmente a intensidade, né? A gente deixou a desejar nisso no jogo contra o Goiás e nesse jogo aí acho que não faltou, né? Acredito que no segundo tempo a gente poderia ter saltado um pouquinho mais na pressão, mas a gente com o resultado na frente, acredito que a gente fez um bom jogo.
7: Tá aí então o Marquinhos Gabriel passando o microfone Bandeirantes, agora o Anderson Jesus.
14: Empatamos, sofremos uma derrota difícil contra o nosso rival, mas nosso time é um time que trabalha pra caramba, e o resultado não veio nas últimas rodadas, mas graças a Deus hoje veio. O mais importante era voltar a vencer dentro da competição, para não distanciar dos que estão lá na frente e em busca do nosso objetivo na reta final da temporada.
15: É, Anderson, e o apoio da torcida hoje foi fundamental, né? Voltou a acreditar, não que ela tenha desacreditado, mas para muitos foi até um número surpreendente a torcida aqui hoje.
14: Sempre vai ser o diferencial do nosso time, né? Jogando em casa, fora também eles vão lá nos apoiar. Mas dentro de casa a gente sempre conta com a nossa torcida nos apoiando desde o primeiro ao último minuto, porque sabe que quando eles apoiam é difícil um time vir aqui e bater a gente aqui dentro.
16: Anderson, o primeiro tempo do Vila hoje é o que o Vila tem como espelho para o restante dos outros jogos?
14: Cara, eu acho que todos os jogos a gente vem jogando bem. Eu acho que hoje foi um primeiro tempo muito acima do que a gente vem apresentando nos outros jogos. Parâmetro sim, mas a gente sabe que o mais importante era voltar a vencer dentro da competição.
7: Beleza, então passou o zagueiro Anderson Jesus, anteriormente o lateral esquerdo Igor e também o meio campista Marquinhos Gabriel. Saída de campo do Onésio Brasileiro Abarengo, Tigrão venceu, bateu a equipe do Avaí pelo placar de 2-0. Daqui a pouquinho tem também as entrevistas no Heriberto Hilse com o presidente Adson Batista e também com o treinador Eduardo Souza. No Oba tem a entrevista com o treinador Guto Ferreira, mas antes vem a primeira atração do pós-jogo Bandeirantes.
17: O craque do jogo.
7: craque do jogo, Estádio Onésio Brasileiro Alvarenga. Vou com o Nilton César, mão na mesa, para saber, Nilton, quem foi o craque de Vila e Avaí?
17: Ô Guga, eu tenho que mencionar aqui alguns jogadores que me chamaram a atenção hoje. Não teve, assim, pelo menos para mim, aquele jogador assim que foi diferenciado, que jogou e puxou para si a responsabilidade. O Elton Leite é um goleiro que transmite muita segurança, cara. Ele fez aqui algumas defesas arrojadas no segundo tempo. Vila finalmente conseguiu encontrar um baita de um goleiro. O Anderson Jesus, para mim hoje, ele foi perfeito. Inclusive, teve uma cabeçada dele que o goleiro, o Léo Aragão, fez uma grande defesa no primeiro tempo. Para mim, a melhor atuação do Anderson Jesus com a camisa do Vila. No meu campo, gostei do William Maranhão, vi um jogador assim que combatível, que apareceu. Hoje, ele, para mim, acabou sendo destaque. Marquinhos Gabriel também está vivendo, para mim, a melhor.

0: A fase dele é na equipe do Vila. O Ian joga muito, esse conhece muito, é um jogador diferenciado. Ele serviu o Bruno Xavier para que pudesse marcar no chute forte, o goleiro acabou defendendo. E aí o Bruno Xavier marcou. E o Bruno Xavier também, para mim, é um jogador que voltou diferente. Eu não botava fé, mas está vivendo aí um bom momento. Vou ficar com o Rian. Para mim, no jogo de hoje, ele foi o destaque.
1: Então, para o Newton César, o atacante Rian, o craque do jogo. Vou também com o Joãozão, João Batista. E para você, o craque de Vila e Avaí.
2: O jogador que eu mais critico no Vila Nova hoje jogou muitíssimo bem. Naquilo que se pede que ele faça, ele fez hoje com excelência, William Maranhão. Marcou muito, correu muito, se dedicou bastante. Eu que sou um crítico ferrenho ao futebol do William Maranhão, hoje o escolho como craque do jogo. Não tivemos nenhum grande destaque de forma individual, mas ao longo dos 90 minutos o mais regular acabou sendo o William Maranhão. Aquilo que ele se propõe a fazer, que é marcar, marcar e marcar, ele foi simplesmente incansável hoje.
1: 8:39 agora, hein, João? Tá empatado Rian ou William Maranhão para craque do jogo?
2: O que você escolher tá decidido.
1: Então tá bom, vou escolher o William Maranhão, porque eu gosto do meu patrão. Tô brincando. Maranhão hoje foi um monstro mesmo ali, fazendo a posição de primeiro volante. Foi o guardião da grande área na defesa da equipe colorada, que hoje não sofreu gols. Então, craque do jogo de Vila e Avaí, tá eleito William Maranhão, volante. 8:40, vou também com o craque do jogo no estádio Heriberto Rilse. Vou com Wesley Souza, motorzinho, para a eleição do craque do jogo de Criciúma e Atlético Motor.
3: Olha, algumas menções honrosas para alguns jogadores, né? O próprio, até o comando técnico, Eduardo, ele entra com o sistema, né? Aquela mesma situação num 4-2-3-1, só que ele pega um extrema diferente. Ele tá achando dentro do seu elenco uma condição boa. E a aposta do Eduardo em cima do Everton deu certo. Foi o jogador que fez o gol, participou muito bem na parte ofensiva, lembrando que o Everton é lateral e o Natan zagueiro, que fez a linha de quatro ali do Atlético, teve uma única falha esse sistema, que foi o lance do gol da cabeçada do Nicolas, mas o Nicolas, um jogador que vai muito bem na parte ofensiva, faltou encostar mais ali naquele primeiro pau. Então gostei desse sistema do Eduardo, dobrando ali com o Everton é um jogador que dá Portuguesa, ele já jogava nessa situação, então foi fácil a adaptação. Do meio pra frente, Cristiano passou, é um pouco despercebido, muito cansado, mas eu vi uma boa participação até enquanto estava em campo. Agora não tem como ressaltar a participação do Giovani Soares. Ele vem jogando o fim da bola. E hoje ele foi abençoado com um gol de tanto eu falar, ó, precisa finalizar melhor. Coloca mais potência nesse chute. Rompe linha, dribla bem, consegue criar situações, mas na hora do arremate ele tinha um pouco de dúvida, de dificuldade. E hoje quando ele faz isso e faz o gol, anula um gol que pra mim muito mal anulado. Né? No jogo mesmo eu falei, olha, esse lance é mesma linha. Depois vendo algumas situações, ele sai atrás do marcador. Uma câmera na diagonal, amigo, você tira um lance de impedimento na mesma linha, tem que ser linha. Então o Giovani foi prejudicado pela arbitragem por anular um gol. Não só o Giovani, também o Atlético, que teria uma vitória no Heriberto Rios. Então, pra mim, o craque do jogo, Giovani Soares.
1: Giovani Soares eleito, então, o craque do jogo de Criciúma, um Atlético também um. No Vila Nova, no Onésio Brasileiro Alvarenga, o craque do jogo foi o William Maranhão. 8:42, vamos à próxima atração do futebol na Bandeirante.
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1: Torcedor colorado, torcedor atleticano, este é o apito final. 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Série B do Campeonato Brasileiro, nona rodada, Criciúma 1, Atlético também 1, Vila Nova 2, Avaí 0. Voa ao Onésio Brasileiro, Alvarenga com o Newton César. Daqui a pouquinho vamos ouvir o Guto Ferreira. O Newton traz o seu o primeiro.

0: 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Frango é super frango. 8:43, Nilton. Hoje o Vila foi eficiente no ataque e seguro na defesa. Estes foram os pontos de equilíbrio da vitória do Tigrão nesta noite no Oba, Nilton.
1: É, mas assim, eu gostei mais do Vila no primeiro tempo. Basicamente o Vila definiu e decidiu no primeiro tempo o jogo. Vila realmente veio com a missão de poder fazer o resultado e fez. Tecnicamente, a equipe do Avaí é um time limitado. Dos times que passaram por aqui, tecnicamente, para mim, é um dos mais fracos do Brasileirão. E o Vila aproveitou disso, marcou o primeiro gol, 32 do primeiro tempo, numa jogada individual em cima, lá pelo lado esquerdo, do Douglas Teixeira, cortou para dentro o Ian e ele bateu fortíssimo. O goleiro defendeu, na volta o Bruno Xavier acabou marcando. Depois uma falta lá do Douglas Teixeira, e o Marquinhos Gabriel acabou mandando na área, e aí o Dudu com elegância acabou cabeceando aos 46 e aí definiu o jogo. Segundo tempo, cara, o Vila, ele diminuiu o ritmo. Aliás, o Vila tem que tomar cuidado. Ele geralmente, quando tá ganhando o segundo tempo, medida que o tempo vai passando, o Vila vai dando o campo para a equipe do adversário. Menos mal que o Avaí não conseguiu marcar um gol, porque senão poderia pressionar e tentar buscar o gol de empate, que o Vila, praticamente segundo tempo, ele não deu trabalho ao goleiro Léo Aragão. Mas vitória foi justa e o Vila volta novamente a vencer e afastando aquele princípio de crise, se é que houve, por não vencer os últimos 3 jogos na Série B, Guga.
0: 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Hoje os sistemas do Vila se encontraram em equilíbrio, João. O Avaí até esboçou a reação no segundo tempo, mas o Tigrão foi soberano, hein, Joãozão?
2: Ah, jogou muita bola o Vila Nova, principalmente no primeiro tempo. Gostei muito. Hoje foi uma das grandes apresentações que o Vila Nova fizeram nesta temporada, em especial no primeiro tempo. Os primeiros 45 minutos, aliás, um pouquinho mais, 48, né, minutos da primeira etapa, só deu o Vila Nova. O Elton Leite não fez nenhuma defesa, apenas um chute do Avaí dentro do gol, uma defesa absolutamente tranquila do Elton Leite. O Vila Nova dominou completamente as ações, fez um gol aos 32, fez outro aos 46, primeiro gol com o Bruno Xavier, segundo gol com o Dudu, uma defesa bem postada, meio campo, né? Marcando muito com o William Maranhão, até escolhi o William Maranhão como o craque do jogo, mas gostei demais do Dudu, marcou o gol, pisou na área aos 46 minutos, tá jogando muito como segundo homem de meio campo. Marquinhos Gabriel vem reeditando aí, né? Boas jornadas, mais uma do Marquinhos Gabriel, e lá na frente o Bruno Xavier. De La Torre não marcou, mas foi bem participativo, e o Rian, que fez realmente um grande primeiro tempo, sem dúvida nenhuma, um grande destaque ofensivo do time do Vila Nova. O Vila veio para o segundo tempo apenas para segurar o resultado, vamos dizer assim, 2-0, um resultado importante. O Vila acabou até se poupando. E depois dos 35 minutos, o Avaí até criou boas oportunidades. Aí apareceu, né, um dos personagens também no segundo tempo, que é o Elton Leite. O papai dele estava na arquibancada assistindo ao jogo, o João Leite, né, goleiraço da década de 80, e ficou orgulhoso do filho, porque o Elton Leite, ele acabou fazendo pelo menos 3 grandes defesas no segundo tempo. Mas nada que assustasse o Vila Nova. Segurou bem o placar, 2-0, vitória do Vila, absolutamente justa, porque o Vila, ao longo da maior parte do jogo, foi muito superior ao time do Avaí, voltando a figurar ali no G4. O que importava hoje era a vitória. O Vila, além de vencer, acabou fazendo um grande jogo esta tarde no Anésio Brasileiro Alvarenga.
0: 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Wesley Souza, motorzinho da galera, deixa eu te consultar aqui em relação a Criciúma e Atlético. Hoje o Dragão faltou um pouco de sorte, motorzinho, porque o Dragão construiu, teve volume, foi eficiente na finalização, mas parou nas defesas do goleiro Pedro do Criciúma e também na bandeirinha, que marcou um impedimento questionável, hein, motor?
3: Olha, Guga, não vamos dizer sorte, né? Vamos dizer faltou um pouquinho de ser eficiente, pra te falar a verdade, porque criou de todos os jeitos, todas as maneiras, bola cruzada, bola por dentro, bola parada, né? E não conseguiu furar a barreira do goleiro Pedro. O goleiro Pedro, a bola que foi dentro, ele faz uma defesa, o Atlético tem um volume gigante e ofensivo. Foram 19 a 18 finalizações, só que 3 dentro do gol. Uma entrou, a outras duas o goleiro fez a defesa, fez duas defesas, duas na trave. Então penso que o Atlético precisa ser mais eficiente neste fundamento. A Série B, ela não te perdoa nesse tipo de situação. Momento que o Atlético estava muito bem, e aí o técnico Eduardo coloca dois jogadores que definem, né, esse tipo de bola parada, que é o Otero e o Nicolas. Um bom iniciador de bola parada, bateu muito bem o escanteio, e o Nicolas, bem posicionado, foi lá e abriu o jogo no momento que o Atlético estava melhor na partida. Então a Série B não perdoa esse tipo de erro de fundamento. Mas ainda teve tempo, né? Estava numa noite, numa tarde e noite inspirada, a parte ofensiva, principalmente de Giovani Soares. E aí o Eduardo Souza, na sua escolha pelo ala, um lateral na extrema, foi feliz na sua escolha. Teve ali o Everton, uma figura ofensiva, que foi lá e finalizou. Tinha o Marrone, tinha o Coutinho. O Marrone até que tentou muitas situações de finalizar. Uma ele acerta o travessão, as outras duas pra fora. O Coutinho, eu senti ele muito preso, muito pesado, né? Teve momentos ali que o Atlético tava numa rotação muito alta e o Coutinho naquela rotação baixa. Então penso que foi por isso que o jogador saiu. Mas faltou, na verdade, faltou a eficiência ofensiva, porque sairia tranquilamente com o resultado de vitória do Heriberto Rios.
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4: Beleza, Gustavo, de volta aqui no estádio Onésio Brasileiro Alvarenga. Agora a gente vai ouvir o técnico Guto Ferreira, que falou após essa vitória do Vila Nova por 2-0 diante do Avaí. Vamos ouvir.
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6: Eu acho que teve muita coisa legal nesse jogo, né? Muita coisa boa. A começar pelo espírito que a equipe entrou dentro da partida. E não foi só o primeiro tempo, foi o jogo todo. Eu acho que ela teve o comportamento ideal para cada momento da partida, em cima das condições que a gente apresentou em cada momento. Nós entramos querendo tomar conta do jogo, não deixar o Avaí respirar, E foi o que aconteceu no primeiro tempo. Nós tivemos a felicidade de fazer uma marcação muito forte. Fazer uma marcação muito forte, né? E deu resultado. Eles praticamente não conseguiram respirar. Eu acho que no primeiro tempo as bolas que chegaram no Elton foram bolas atrasadas ou levantadas sem perigo nenhum. Chute a gol no primeiro tempo, talvez não tenha tido, se teve foi um ou outro. E até acho que o segundo tempo não voltou totalmente igual, mas controlando até os 15, 20 minutos. Mas a intensidade colocada e jogo meio de semana para alguns jogadores, não foram todos. Mas, por exemplo, o Anderson jogou muito, é uma boa parte da partida. O Maranhão jogou a partida toda. O Natan jogou boa parte da partida, né? Dudu jogou uma parte da partida. E por aí vai. E aí começa a cair. E nesse jogo a gente tinha uma situação da falta do João. E nós utilizamos as peças de contenção na partida. Né, distribuímos dentro da estrutura de jogo nossa. E aí o banco tinha jogadores mais ofensivos, e no momento que o resultado estava praticamente feito, né? A gente tentou, buscou, mas era muito mais importante não tomar do que fazer. A gente defendeu atacando até, eu acho que 35. Aí nós pisamos o pé, aí o time já estava bem desgastado, nós optamos por fechar em linha de 5, para não correr risco, subimos também a estatura, que eles colocaram o centroavante gigante lá, Uruguai, e tentamos colocar jogadores mais descansados na frente para a gente ter saída, porque se você não dá as estocadas, se você não der o jab, né, para controlar a distância, o cara vai te engolir, vai te derrubar. Então, mantivemos com o Puskas e o André essa situação, né? Pusemos mais garras, intensificamos também, retomamos a marcação um pouco mais forte na frente, tentando tirar esse ímpeto deles de buscar o resultado. Conseguimos, controlamos, terminamos a partida com 2-0. Foi o primeiro jogo que a gente vence com 2 gols de diferença na Série B. E o segundo jogo que a gente não toma gol. Então são 2 quesitos bastante importantes que nós tivemos na partida. E o principal, cara, foi a qualidade do jogo apresentado, 60, 70 minutos. Fico bastante feliz. A gente não pode parar por aí. Mesmo essa qualidade apresentada, tem coisas a serem melhoradas, a serem ajustadas. E quando você joga e se empenha, os outros, todo mundo está olhando. Daqui a pouco os caras vêm com uma estrutura para te surpreender, e você tem que continuar surpreendendo. Esse é o campeonato. Só foram 10 rodadas. Bom que a gente está... Há 9 rodadas. Bom que a gente está ali, o primeiro tem 17 e nós temos 16. Aí o que tem desempate, vai jogar um para cima, outro para baixo, né? Mas o campeonato ainda tem muita água para passar debaixo da ponte, e a gente tem que estar firme e forte, melhorando dia a dia, jogo a jogo, para que possa chegar na última rodada, que é a que mais importa, desde que a gente chegue com a pontuação necessária para conseguir o tão sonhado acesso.
0: Boa noite, Guto, Igor Santiago, Band News Goiânia, Feras do Esporte. Guto, hoje uma partida equilibrada do Vila Nova, né? Tanto defensivamente quanto ofensivamente falando. Time que criou, propôs jogo e não sofreu tanto. E agora vocês saem de Goiânia para enfrentar 2 adversários jogando fora de casa. Dá para manter esse mesmo padrão jogando longe de Goiânia?
6: A busca é sempre essa. A gente, se você notar, os jogos que nós fizemos fora de casa, a gente não mudou a maneira nossa de jogar, né? O que acontece é que quem joga em casa tem, isso aí é comprovado, psicologia já comprovou isso, né? E quem defende o seu território, isso aí é um princípio animal. Nós defendemos o nosso território. Você pegar um leão, defende o território dele. Inclusive, o que o cachorro faz de urinar no poste é defesa do território. E o leão também faz o mesmo. É impor, né? Isso aí é um estudo da psicologia que comprova isso. E estatisticamente, por que que a maioria das dos times da casa vence? Se você pegar estatisticamente, o índice de vitória dos times da casa é bem maior do que os visitantes. Por quê? Por causa dessa questão, desse ímpeto do apoio do torcedor, né? Mas principalmente dessa, mentalmente, essa defesa do território. A gente tem que chegar fora de casa com um ímpeto parecido, além da qualidade, né? A coragem, né? E um ímpeto parecido. Eu acho que a gente tem conseguido, talvez não como aqui, mas próximos aqui, em alguns jogos que nós fizemos, nós conseguimos. E como eu já falei, né, eu falei na partida do Ceará, a gente não vai desistir nunca. A gente pode errar como erramos no Goiás, mas desistir jamais.
2: Boa noite, Guto. Roberto Baronil, Rádio Difusora e TV Capital. Como eu, a gente às vezes tem que ficar atento a tudo e a todos. Que vitória bonita. Foram as palavras que você recebeu, lógico, depois de um carinho da sua esposa, agora há pouco ali, quando ela entrou. E eu gostaria que você falasse também do apoio da torcida, né? Mesmo com o resultado não tão bom nos jogos anteriores, a torcida veio e acreditou.
6: Então, eu quando vim trabalhar contra o Vila aqui, foi essa torcida que eu vi. Foi esse perfil de torcedor que eu vi. Fiel, apoiando o tempo todo. E ó, eu não posso ser injusto, tá? Na partida contra o eu, foi falha minha na partida contra o Atlético. O torcedor nos empurrou 90 minutos, tá? E eu fiquei devendo uma palavra de agradecimento ao torcedor. Então hoje eu faço em dose dupla, porque novamente hoje nós conseguimos oferecer para o torcedor o que a gente queria. Eu saí chateado nos dois últimos jogos da Série B, o jogo contra o Atlético, a gente jogou bem, mas não conseguiu o resultado de vitória, empatamos, e o clássico que a gente ficou devendo, né? Mas gratidão ao torcedor que veio, que apoiou, né? E tenho certeza que jogando junto, como tem jogado aqui, e outros vindo para engrossar o caldo aí, nos fazer mais fortes, a gente vai brigar até a última rodada e vai chegar onde a gente quer.
4: Boa noite, Guto. Tandara Reis, Rádio Bandeirantes, Goiânia. Na sua última entrevista coletiva, você disse que o Vila não tem 11 titulares. E hoje, o Bruno Xavier entrou na vaga do Janderson e acabou marcando um dos gols da vitória. Queria que você falasse um pouquinho sobre a atuação dele, que teve a oportunidade de ser titular na partida de hoje.
6: Eu acabei de fazer um elogio para ele na frente do grupo, porque eu chego aqui, ele vinha de um bom tempo parado, voltando sem jogar praticamente. E nós fizemos um jogo pela Copa Verde, que ele jogou, e a gente ficou preocupado, porque ele estava totalmente sem ritmo. A gente chegando não conhecia ele daquele jeito, né? Conhecia ele de uma outra maneira, avaliou algumas coisas, chamou do lado, deu feedback para ele sobre situações e como ele poderia trabalhar para alcançar uma melhora significativa. E desde o dia que nós falamos, não teve um treino que esse rapaz não deu o melhor dele. Então hoje ele foi premiado por tudo que ele vem plantando dia após dia aqui. Já tinha entrado bem na partida de quarta-feira, que era uma partida onde era meio que preparatória para ele. Você vê que ele começou a partida pelo lado esquerdo, nós mudamos um pouco a estrutura da equipe no jogo de quarta-feira, com ele jogando pelo lado esquerdo, e começou voando pelo lado direito, depois a gente inverte. mas ele jogou pelo menos 30 minutos do lado esquerdo. O que que era isso? Era a preparação para o jogo do mundo. Né? E pôs a necessidade de tentar encaixar algumas situações da equipe, da estrutura da equipe, nós invertemos de lado. E eu acho que ele foi premiado por tudo que ele vem trabalhando.